0: Responsabilidade, PS e Chega, e resume desta forma a leitura que faz do voto dos portugueses há um ano.
1: A minha interpretação é que os portugueses nos pediram, e me pediram a mim particularmente, que não deixasse que prevalecesse na política portuguesa a irresponsabilidade e a imaturidade do Chega, por um lado, e também não deixasse que prevalecesse o imobilismo, a estatização do socialismo, por outro lado.
0: Montenegro promete espírito de diálogo e aproximações, mas um governo moderado e responsável, com um único fim em mente.
1: Vamos continuar a trabalhar e vamos fazer Portugal maior.
2: Luís Montenegro, na apresentação da candidatura esta noite em Sintra, as eleições diretas no PSD estão marcadas para dia 30 de maio. Luís Montenegro é candidato único. O ministro dos Negócios Estrangeiros convocou o embaixador israelita para protestar contra a detenção de dois médicos portugueses. Paulo Rangel diz que em causa está uma violação do direito internacional.
3: Uma vez que esta ação feita por Israel, tal como a exatamente anterior, há umas semanas atrás, foi feita em águas internacionais e, portanto, em violação do direito internacional, e dado que nós queremos garantir esse tratamento de respeito absoluto pela integridade e pelos direitos fundamentais dos cidadãos em causa, nós convocamos hoje mesmo para o Ministério, o embaixador de Israel, para fazermos o nosso protesto, para exigirmos esse tratamento e a reposição da legalidade internacional assim que possível.
2: Paulo Rangel, no registro da agência Lusa, o chefe da diplomacia portuguesa pede a libertação imediata dos dois médicos e garante que o governo está a acompanhar o caso. Também a Ordem dos Médicos pede que se respeite o direito internacional. O bastonário Carlos Cortes lembra que a missão dos médicos é humanitária. Esta noite já aqui escutamos a irmã de Beatriz Bartilotti, Francisca Bartilotti, que apela à comunidade internacional para que exerça pressão sobre Israel. Esta noite, num comunicado conjunto, os ministros dos negócios estrangeiros de 10 países condenaram as ações de Israel em relação à flotilha de ajuda humanitária a Gaza. Países como Espanha, Brasil ou Paquistão pedem o respeito pelo direito internacional e lembram que a detenção arbitrária de ativistas constitui uma violação do direito internacional. Portugal não aparece entre os signatários. A fechar esta edição, vamos até ao Festival de Cannes. Aqui, de Tiago Guedes, foi apresentado esta noite, em estreia mundial. É um filme adaptado da obra do Nobel da Literatura, John Maxwell Coetzee, e que colocou o realizador português num lugar diferente, como conta o enviado especial da Antenum, Tiago Alves.
4: É uma longa empreitada desvendada no Festival de Cannes. Tiago Guedes conclui a adaptação da trilogia de Jesus, 900 páginas resumidas em 3 horas de cinema.
5: Os livros divagam para outras zonas, têm zonas muito políticas, têm zonas muito sociais, e eu, para mim, era sempre sobre a família e sobre o pai e o filho e sobre o educar uma criança e sobre como nós, enquanto sociedade e enquanto adultos, vamos condicionando este lado quixotesco que as crianças têm e fazemos muitas vezes o papel que a sociedade oprime da imaginação, e eu acho que isso era a essência que eu queria manter. Nós refletirmos um pouco também aquilo que nós de facto vamos condicionando no ser.
4: O filme estreou com o escritor John Maxwell Coetzee na sala. Ele acompanhou a adaptação, que foi uma viagem para um lugar estranho, porque a ação acontece num país onde se fala espanhol.
5: Foi um desafio que me agradou muito, que é, então, vamos lá explorar. Eu gosto das coisas pouco seguras e gosto pouco de repetições, e então, ao mesmo tempo, achei que era um grande desafio mergulhar na dificuldade da língua, até porque o filme e os livros falam de estrangeiros, falam de ser estrangeiro numa terra, e isso para mim foi muito útil.
4: Tiago Guedes regressa a Cannes com um filme falado em castelhano, num ano em que o cinema espanhol tem uma visibilidade grande no festival, com 3 filmes em competição.
2: Em Portugal, aqui de Tiago Guedes, estreia a 3 de dezembro.
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1: Boa noite e bem-vindos.

Na Antena 1, uma hora de rádio com o radar apontado às novidades e surpresas, aos regressos e confirmações, aos maiores desafios da música alternativa da classe de 2025, mas sem esquecer outras referências sonoras, outros discos e nomes que servem claramente a condução da história que evolui e explica como chegamos afinal à música do presente. Em destaque nesta emissão, uma vez mais, o novíssimo álbum de estúdio dos Sparks chama-se Mad, é o disco da semana no Acento Provocador. Hoje não apenas escutaremos canções desta nova coleção, como vamos naturalmente recordar alguns exemplos da obra genial dos irmãos Smile, um percurso que começou lá atrás, nos anos 70 do século XX, e teve, nesta semana, um novo episódio. Primeiras notas nesta emissão pelos nova-iorquinos Blonde Redhead, um trio que agora nos oferece a face sonora do seu projeto com o coletivo Brooklyn Youth Chorus, e dali ouvimos hoje Before, e a seguir um primeiro mergulho na viagem à história dos Sparks. E o pretexto é esse mesmo, o disco da semana que ouviremos um pouco mais à frente, mas então, antes, ouçamos outras marcas de uma longa e extraordinária carreira. No final dos 70s e com produção de Giorgio Moroder, os sintetizadores dominavam então a criação de um álbum e talvez o primeiro grande exemplo de como as eletrónicas teriam importância na vida dos Sparks. The Number One Song in Heaven. Estes eram os Sparks em 1979.

0: momentos iniciais desta nova viagem do Agente Provocador, em destaque e ainda muito a propósito da escolha para disco da semana do novo álbum dos Sparks. Ouvimos The Number One Song in Heaven, o tema-título do disco de 1979, quando a música pop ainda registava tempero disco, ou não fosse a produção daquele álbum entregue ao italiano mágico dos sintetizadores Giorgio Moroder. Aquela era então uma fase de reinvenção criativa dos Sparks, que poucos anos antes haviam, à sua maneira, interpretado códigos glam rock e desses feito a música que deu corpo ao álbum Kimono in My House, que recordaremos na emissão de amanhã. Chegámos ao Agente Provocador com os Blonde Redhead. Before é um novo single gravado com a colaboração de um coro, o Brooklyn Youth Chorus, e uma primeira amostra de uma nova versão do álbum Sit Down for Dinner de 2023. E a seguir, de volta às memórias dos Sparks. Com mais de 50 anos de carreira, a criatividade e o talento ali encontraram sempre o terreno fértil, como neste The Seduction of Ingmar Bergman. Os Sparks, aqui em 2009.
1: Mesdames et messieurs, le prix de l'humour poétique du Festival du film de Cannes 1956 est décerné à Ingmar Bergman pour Sourire d'une nuit.

Os Sparks no Agente Provocador. O destaque do disco da semana a motivar um mergulho sobre memórias e histórias de uma longa carreira que este rapaz apenas descobriu já no início dos anos 90 e quando os Sparks já editavam discos desde meados dos 70. Ouvimos há instantes My Baby's Taking Me Home, um dos temas do belíssimo Lil Beethoven, um disco que em 2002 juntava a música pop, outras referências apreendidas na música de dança e no hip-hop. Logo atrás, 1956 Cannes Film Festival, o nome de uma das faixas do álbum The Seduction of Ingmar Bergman. Ali estava um primeiro disco dos irmãos Mael, dedicado ao género musical radiofónico. Encomenda então do Departamento de Drama Radiofónico da Rádio Sueca Sveriges Radio. E a seguir há mais Sparks. Chama-se Mad e com exclamação damos agora as boas-vindas ao disco da semana neste lugar. As próximas duas saem então da nova coleção dos Sparks.

nova sequência no Agente Provocador, a passagem de duas das novas canções do novíssimo disco de estúdio dos Sparks, o histórico Duo, que volta em 2025 a fazer prova de vida, sem revoluções ou aventuras, porém um regresso feito com a habitual competência em canções feitas de sinais dos tempos, que ajudaram a escrever uma das carreiras mais importantes da cultura pop e sempre com aquele travo de quem nunca cede a modas ou à previsibilidade das regras que públicos ou tendências ditam a cada novo ano. Ouvimos Jansport Backpack e logo atrás Do Things My Own Way, dois temas do disco da semana para o Agente, Mad com exclamação para o novo disco do estúdio dos Sparks, e a seguir esta é a nova canção do Saint Etienne.

Da França indie pop que o tempo ajudou a arrumar entre os novos clássicos da música popular do passaporte francês. Enfant terrible para uns, incompreendido espírito rebelde para outros, Benjamin Biolay soube, como poucos, alimentar uma carreira com bons discos que a voz cantou e levou a uma categoria superior entre pares. Agora há um novo álbum de Benjamin Biolay em formato duplo, Disque Bleu, tem edição marcada para o outono e hoje aqui assim trouxemos um novo aperitivo. Depois da balada Adieu Paris, eis que hoje nos chegou aquele Juste Avant Le Tombé. Mais atrás, no Agente Provocador, os ingleses Saint-Étienne, que somam mais de 30 anos de caminho ativo na música pop de berço inglês, com pré-aviso de que o próximo álbum será mesmo o derradeiro da obra do Saint-Étienne, resta-nos gozar bem a sua música. E a seguir, ainda em França, uma revelação. Ele é São Sauvages.

São os últimos cromos de hoje que acrescentamos à caderneta indie pop da classe de 2025. Inept Apollo é a nova canção dos nova-iorquinos Nation of Language, ainda a passagem do francês Sam Sauvage, o jovem músico de voz crua e gosto por eletrónicas livres. Nova canção Pas Bourré, a encontrar no primeiro disco de originais do miúdo rebelde, com ar perdido, mas bonito. À saída, uma das novas músicas de Tom York, dos Radiohead e dos Smile, que agora em colaboração com o produtor Mark Pritchard nos oferece um lento, mas maravilhoso Dialing In. O Agente Provocador, esse está sempre na RTP Play, com alguns destaques nas redes sociais da Antena 1. Eu sou o Herberto Quaresma, hoje com o som de Paulo Guimarães e Guilherme Marques. Boa noite. E até amanhã.

0: 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Duas horas no continente e na Madeira. Uma hora nos Açores. 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
1: Mais uma vez adiada a entrega de nomes para o Tribunal Constitucional que estava prevista para hoje. Ao que a Antena 1 apurou, o Presidente da Assembleia da República enviou uma comunicação aos grupos parlamentares a comunicar a decisão. José Pedro Aguiar Branco justifica o adiamento com o facto de ainda não ter sido publicada em Diário da República a renúncia do Presidente do Tribunal Constitucional, José João Abrantes. A entrega dos nomes vai agora ser discutida e calendarizada na próxima conferência de líderes, marcada para quarta-feira. O processo já se arrasta há largos meses, mas o PSD já tem acordo com o Chega e com o Partido Socialista para os nomes indicados pelo Parlamento para o Tribunal Constitucional. A Ministra do Trabalho diz que o Presidente da República deu respaldo à UGT para não celebrar um acordo na concertação social. Durante a campanha às presidenciais, António José Seguro afirmou que não iria promulgar a proposta na versão inicial do governo e que só o faria se houvesse acordo na concertação social. Ou então, candidato a Belém admitia que um acordo com a UGT punha a reforma mais próxima da promulgação. No podcast da Antena 1 Política com assinatura, Maria do Rosário Ramalho admite que Seguro podia não ter intenção, mas acabou a suportar a posição da UGT, que não aceitou um acordo na concertação social.
2: A posição do então candidato à Presidência da República, essa declaração que ele fez, empoderou a UGT no sentido que tornou dispensável chegar a acordo.
3: Portanto, há aqui uma responsabilidade de António José Seguro?
2: Não, de modo nenhum, não há uma responsabilidade. O que eu estou a dizer é a interpretação que faço relativamente ao que é que as palavras dele poderão ter permitido à UGT. É esse eventual empoderamento.
3: Deu respaldo à UGT para
2: não celebrar o acordo, e eu julgo que quereria exatamente o contrário. Levá-los a sentar outra vez à mesa e, portanto, a negociar outra vez. Como, aliás, aconteceu, ele fez-nos esse...
3: No fundo, as palavras tiveram um efeito contrário.
2: Eu acho que tiveram um efeito ao contrário do que ele pretendia. Em vez de ser, enfim, entusiasmar para um acordo, afinal a UGT, na verdade, ficou legitimada para não celebrar o acordo, como veio a acontecer.
1: Maria do Rosário Ramalho, no podcast Política com assinatura de Natália Carvalho, que vai para o ar esta terça-feira, depois do noticiário das 10 da manhã. Mais um despedimento coletivo, desta vez na multinacional Husqvarna, na fábrica de Rio de Moro, em Sintra, dedicada à produção de ferramentas industriais. A decisão abrange mais de uma centena de profissionais, de acordo com o sindicato do setor, afeto à CGTP. Ouvido pelo jornalista da Antena 1, João Coraceiro, o dirigente sindical Beni Freitas explica que o despedimento coincide com a intenção da empresa de encerrar a unidade de Rio de Moro até ao final do ano.
4: Foi-nos anunciado de forma formal que há a intenção de iniciar este despedimento coletivo e até ao final do ano acabar por encerrar a unidade. São mais de 100 trabalhadores que estarão envolvidos no processo e poderá o número crescer, postos indiretos e prestadores de serviço.
3: Quantos trabalhadores é que desempenham funções nesta unidade?
4: 130, 140, ligação direta com a empresa. O que interpretamos é que a empresa, ao mesmo tempo que as ações sobem, os acionistas estão a tirar lucros, quem está a pagar esses lucros é o prejuízo que os trabalhadores têm numa situação com vida difícil, não vêem meios para conseguir tirar retorno numa situação em que o país e as populações já se encontram numa condições difíceis.
1: O sindicato pretende esclarecimentos da administração da empresa já na primeira reunião, marcada para quarta-feira, e o objetivo é também questionar o governo e a Câmara Municipal de Sintra. Beni Freitas defende que há muitas formas de manter a fábrica a funcionar ou salvaguardar postos de trabalho.
4: Foram feitos grandes investimentos nos últimos anos, máquinas, tecnologia, formação. Pretendemos saber é se temos ali utilizados recursos públicos da Câmara Municipal, estas empresas têm cumprir com as cláusulas de manutenção de emprego da estrutura industrial do país, não interessa só cumprir com as cláusulas quando é para receber os financiamentos e os investimentos para os acionistas. Todos os recursos foram utilizados, poderiam ter uma reconversão para fazer novos produtos, clientes, os trabalhadores terem uma reconversão profissional. Existem todas as condições para a manutenção da fábrica.
1: O despedimento coletivo em Sintra, na Husqvarna, vai afetar mais de 100 trabalhadores. A empresa sueca pretende fechar portas até ao final do ano. O ministro dos Negócios Estrangeiros convoca o embaixador israelita para protestar contra a detenção de dois médicos portugueses. Paulo Rangel considera que em causa está uma violação do direito internacional, uma vez que as detenções ocorreram em águas internacionais.
5: Uma vez que esta ação feita por Israel, tal como exatamente anterior, há umas semanas atrás, foi feita em águas internacionais e, portanto, em violação do direito internacional, e dado que nós queremos garantir esse tratamento de respeito absoluto pela integridade e pelos direitos fundamentais dos cidadãos em causa, nós convocamos hoje mesmo para o Ministério, o Embaixador de Israel, para fazermos o nosso protesto, para exigirmos esse tratamento e a posição da legalidade internacional assim que possível.
1: O chefe da diplomacia portuguesa pede a libertação imediata dos dois médicos e garante que está a acompanhar a situação.
5: Estamos a acompanhar isto através da nossa embaixada em Tel Aviv e dos serviços consulares e, evidentemente, também através da Turquia e de Chipre, uma vez que, e neste momento, estão ambas também ativadas para esta situação. A nossa embaixada em Tel Aviv e os serviços consulares imediatamente contactaram as autoridades israelitas no sentido de garantir, por um lado, a libertação imediata destas pessoas e, por outro lado, que sejam tratadas com todo o respeito e com garantia de todos os seus direitos fundamentais.
1: Beatriz Bartilotti e Gonçalo Dias foram detidos ao largo da costa de Chipre, seguiam numa flotilha de ajuda humanitária a Gaza. Nos Estados Unidos, três homens foram mortos durante um tiroteio no centro islâmico de San Diego, a maior mesquita da região, no sul da Califórnia. Os dois suspeitos adolescentes morreram durante a troca de tiros com a polícia, de acordo com as autoridades do condado de San Diego. O caso está a ser investigado como um crime de ódio. O presidente dos Estados Unidos lamenta o ataque. Donald Trump fala numa situação terrível. Em declarações aos jornalistas na Casa Branca, o líder norte-americano voltou também a falar sobre o conflito com o Irão, horas depois de ter dito que tinha adiado um ataque a pedido de países do Golfo e de ter reiterado ameaças a Teherão. Trump vem agora dizer que tem havido progressos muito positivos nas negociações.
0: Edição da jornalista Ana Fernandes Silva. 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

0: forma de múltiplos ecos, ora do fado, ora da melodia que nunca se perde, por mais longe que a voz chegue. Impressiona, de facto, o que alcança a voz do Ricardo e quem a alcança. É como se na voz dele coubessem todas as raças e todos os credos. A música, que é sempre celebração, até quando nasce de um lugar de dor, podia ser um canto que chegasse a todos os cantos. O disco novo volta a celebrar a diversidade de lugares, de nomes e de tudo o que já foi e é o Ricardo. Nasceu em Lisboa em 1981, começou a cantar o fado ainda criança e com os anos descobriu que a sua essência se fazia de muitas naturezas, até contrárias, o anónimo e o público, o gordo e o magro, o sedento e o saciado, o curioso e o apaziguado. A alma só está bem onde não cabe, é o novo disco dele. Chamou para as canções amigos e os que admira, sendo que uns podem ser os outros. A Garota Não, Amélia Muge, Ana Moura, Agir, Alexandre Frazão, Manuel Alegre ou Ângelo Ferreira. Que chão é este de grande extensão que o Ricardo Ribeiro pisa e onde quer ele que a voz chegue? Ricardo Ribeiro, hoje no Fala Com Ela, de volta. Olá, Ricardo.
1: Olá, Inês. Obrigado.
0: Já não faz muito sentido dizer Ricardo Ribeiro o fadista, já não faz há algum tempo, não é?
1: Sim. Quer dizer, eu acho que isso pode fazer sempre sentido, porque o fado é como se fosse mais um membro que eu tenho e que é impossível de separar do meu corpo, não é? Portanto, é uma coisa que vem desde pequeno e, portanto, tudo o que eu faça vai ter sempre a qualidade do fado.
0: Então, primeiro de tudo, fadista.
1: Sim, sempre.
0: Muito bem.
1: Sempre fadista.
0: Uma natureza, a tua, feita de muitas sedes, como eu dizia ali, a principal é viver, sede de viver.
1: Sim, é a sede de viver e de ser, não é? Mais do que a sede de ter, é principalmente a sede de ser. E a sede de ser, quer seja na vida, mas também na arte e nos outros, não é? E nos outros.
0: Essa questão do ser e do ter, o ter nós descobrimos a dada altura, quer dizer, os que descobrem, não é? Que pode não ser assim tão importante, que é sempre melhor ser. Quando é que tu descobriste isso? Desde sempre?
1: Não, as coisas foram acontecendo, não é? Um tipo, quando é mais novo, não tem uma determinada maturidade, quer emocional, quer intelectual, para poder perceber isso. E depois, mais tarde, com as pessoas com quem fui convivendo, os escritores que fui lendo, e aquilo que a vida me foi dando como experiência, me fez perceber que é sempre mais importante conjugar o verbo ser do que o verbo ter.
0: Quem foi, quem serviu de referência, quem foi, a dada altura, a tua bússola, um motor até?
1: Foram várias pessoas, houve duas pessoas muito importantes. Uma delas foi o Rabi Abu Khalil, outra o Fernando Maurício, cada um no seu estilo, cada um na sua forma, não é?
0: Com quem foste colaborando, sim.
1: Exatamente, e outro foi o Rui Gomes Pereira. O Rui Gomes Pereira era um tipo extraordinário, um amigo meu, um grande amigo meu, um homem bastante mais velho do que eu, e que era um indivíduo que eu considero sábio, não é? E que era pintor e, portanto, era um pensador. E ele foi, no fundo, também uma bússola muito grande. E os mestres todos quem li, dos poetas aos filósofos principalmente, foram esses que me foram dando pautas para conseguir ir sendo a cada dia melhor, ou ir tentando cumprir a minha missão de homem, não é? Porque é isso que acho que todos que estamos no mundo devemos cumprir, essa missão, homem e mulher. Quando digo homens, é com H grande, de humanidade.
0: E tenho a ideia que tu foste também escutando cada vez mais, e quem escuta também aprende, não é?
1: Sim, eu prefiro sempre escutar mais do que falar, não é? Apesar de gostar de conversar e de falar, mas fui aprendendo que ouvindo é muito mais interessante, até pelo aquilo que se absorve e depois se filtra ou não. E a audição é extremamente importante. A audição e a leitura, fundamentalmente.
0: Tu hoje tens um pensamento muito mais profundo e rico. Temos de crer também.
1: Sim.
0: Porque às vezes não basta ler, não é? Há muita gente a ler, mas isso. Ler não, também não é tudo.
1: Não, é evidente que não.
0: Também é importante podar as laranjeiras, não é?
1: Exatamente, como aconteceu.
0: Até podemos contar. Nós exatamente. Estamos a ter esta conversa depois de termos adiado uma primeira conversa, porque tu cortaste.
1: É verdade. Uma tesoura que tinha acabado de lhe dar o fio e de afiar, e ela cortou-me, estava a podar uma laranjeira.
0: Quase que há poesia nisso, quase.
1: Sim, quase, poderia dar. Por acaso tenho um poema dedicado às minhas laranjeiras, mas enfim. Não, quer dizer, a profundidade e a esta coisa da vida, e muitas vezes as pessoas leem, mas não fica nada. Porque depois

0: quer dizer, não se honra as verdades com a prática. E as verdades têm que ser honradas com a prática, não é? E muitas vezes nós lemos e não fica, e outras vezes lemos e fica. Eu curiosamente leio para que me fique alguma coisa e para que eu possa, com isso, ser um tipo melhor e não só, e viver também apaziguado ao mesmo tempo que curioso, não é? O mundo é feito de dualidade, não é? Nós só conhecemos o mole porque conhecemos o resistente, nós só conhecemos o frio porque conhecemos o calor, o termómetro é uma convenção, não é? E portanto, tudo isso nos faz, ou seja, por uma questão de entendimento, e muitas vezes a vontade, tudo o que tem a ver com o mundo das emoções é volátil, ele desaparece facilmente. E então o que eu comecei a praticar para mim foi um bocadinho da filosofia estoica, e a pô-la em prática desde 2018, 2019, não quer dizer que seja um estoico, porque para isso é preciso muita coisa, mas eu vou tentando e vou praticando, que é uma questão de disciplina, não é? A disciplina que me faz bem a mim e por conseguinte aos outros, não é? Porque tudo o que tem a ver com a vontade, às vezes nós temos vontade de estar muito a ler o livro e tal, mas quando a um determinado momento o livro é mais denso, perdemos a vontade. Porquê? Porque é volátil, não é? E quando há disciplina, quando há uma clareza de presença e de propósito na vida, que é o que ensinou os estoicos, nesse momento é quando ainda é mais desafiante ler o livro, é quando ainda é melhor ler o livro, não é?
1: De que outras formas praticas esse estoicismo, Ricardo?
0: De muitas maneiras, na vida prática, por exemplo, no trânsito, não é? Se há alguém que me insulta, o insulto ficará com a pessoa, eu simplesmente ignoro e deixo que esse presente envenenado fique com a pessoa, não é? Porque a maioria das vezes, quando as pessoas nos insultam, isso tem mais a ver com elas mesmas do que connosco, não é? Claro que não sou nenhum impoluto, nenhum santo, e que às vezes possa passar da cabeça, não é? Mas como também tenho noção daquilo que sou capaz de fazer, porque pratico desportos de combate e portanto sei muito bem até onde é que posso ir e o que é que posso fazer com isso, e então até por aí a minha maneira de praticar o estoicismo é por simplesmente ignorar e fazer aquela pausa do silêncio, não é? O silêncio estratégico e o silêncio benéfico.
1: A minha mãe ensinou-me que sempre que as boas ações ficam com quem as pratica,
0: exatamente,
1: não é? E as más também, na verdade, não é?
0: Exatamente.
1: Como os insultos.
0: Exatamente.
1: Falaste aí em honrar a verdade ou as verdades. Qual terá sido a primeira verdade que quiseste honrar?
0: A primeira verdade que quis honrar foi o sítio de onde vim e os meus pais, e porque foram os pais que puderam ser, e quis honrar sempre os mestres que me elegeram, não é? Nós hoje vivemos uma época de... Toda a gente sabe fazer como qualquer coisa, mas o porquê? As pessoas, a maioria, não sabe. E então eu honro primeiramente essa parte, que foram os mestres que disseram que eu tinha talento para cá estar. Hoje em dia as pessoas, quem está na música, não posso generalizar, evidentemente, mas nomeadamente no âmbito do fado, as pessoas são muito eleitas por coisas que ninguém percebe, ou por elementos, ou por fragmentos de coisas ou pessoas que ninguém percebe o porquê. E eu tentei honrar os mestres que disseram, não, este sim pode cantar, este sim tem talento. Claro que as gerações de hoje em dia têm o problema que não existem já velhos, e quando digo velhos é no sentido de maior ternura e de maior respeito pela palavra, porque a palavra velha é uma palavra muito bonita, e não, evidentemente que são eleitos por esses satélites que não têm nada a ver com a arte, que não conhecem da arte, e portanto é um problema. E ao não terem velhos, também não têm luzes, não têm pontos que os, não é pontos, mas sim bússolas, como referiste muito bem há pouco, que nos dão essa, que lhes possam dar esses caminhos, não é?
1: É importante, falaste nos teus pais, é importante vivermos apaziguados com os nossos pais, independentemente dos erros que possam ter cometido.
0: Sim, é fundamental. É muito, porque tudo aquilo que nós carregamos, é mais importante carregar o sumo do que as cascas. Se um tipo vai carregar as cascas daquilo que passou quando era pequeno, do sofrimento que teve, das angústias, dos traumas, nunca mais vai viver apaziguado, porque o passado já não pode resolvê-lo. Pode resolver é dentro de si as coisas e tentar. Muitas vezes nós julgamos e criticamos o outro, mas não somos capazes de pôr nos seus pés. Mais uma coisa da filosofia estoica. É preciso perceber porque é que aquela pessoa tem aquelas atitudes. Às vezes está doente pela ignorância, doente por ser um braço de produção em que tem que trabalhar, só pode trabalhar porque senão as coisas não chegam a casa. Portanto, é importante perceber isso e pôr nos pés do outro. E a partir do momento em que eu, a determinada altura na vida, já depois dos 20 anos, comecei a pôr-me nos sapatos do meu pai e nas saias da minha mãe, e a perceber porque é que tinha sido assim. Portanto, tudo isso ficou esclarecido, todas as coisas. Com o meu pai já não pude ter algumas conversas, infelizmente, mas com a minha mãe ainda pude e posso ter, e temos tudo esclarecido e não há problema nenhum. Eu acho que o passado resolve-se dentro de nós, já não é lá ir com questões e dizer, ah, mas porquê é que eu sofri tanto, ah, não sei o quê. Isso é estar a carregar as cartas.
1: A dada altura não vale a pena fazer mais perguntas também.
0: Não, agora é começar a encontrar a resposta, e a maioria das vezes encontra-se a resposta dentro de nós. Evidentemente, indo lá e percebendo, há certos pormenores, há certas pequenas coisas que identificam todas as grandes que nós tivemos, não é? Certas atitudes, porque nós muitas vezes ousamos julgar por uma coisa que acontece naquele momento, mas as coisas muitas vezes já têm um encadeamento anterior que faz ter depois, ou faz explodir naquele momento aquela coisa mais grave que nós temos. Mas se formos ver, houve pequeninas coisas que geraram a grande coisa.
1: Falaste dos teus pais, e tu como pai? Tu és pai de dois filhos, uma filha, já lá vamos, mais velha, que canta, que
0: sim, já canta
1: e um rapaz de 4 anos.
0: Sim.
1: Que pai tentas ser tu?
0: Bom, o pai da Carolina já tem hoje 21 anos, eu separei-me muito cedo da mãe dela, portanto não pude ser o pai,
1: Varela, não é?
0: Exatamente, Ana Sofia Varela, não pude ser o pai que eu se calhar desejaria, e portanto fui de alguma maneira ausente, um pai ausente, mas tentei sempre que ela soubesse que eu estava para ela, e sempre fui bastante dedicado nos tempos em que estava com ela. Depois o Francisco é outra vida, é outra idade a ser pai, portanto fui pai com 40 anos do Francisco, da Carolina fui pai com 24, era muito ingênuo. E deste gaiato a coisa é diferente. Tento ser um pai muito presente, um pai também que tenta incutir muito o espírito da disciplina, do respeito e da ordem, e sou muito afetuoso. E hoje em dia, curiosamente, a Carolina, sendo mais velha, sou mais presente com ela com 21 anos do que era quando ela tinha 4, 5, 8. 4 ainda fui, mas quando ela tinha 8 e 10, não é? Pronto, e as coisas são o que são, isso também está apaziguado e temos uma relação belíssima.
1: E às vezes vamos a tempo, não é?
0: Vamos sempre a tempo, porque esta coisa o sangue é uma falácia, dizer que o sangue cria laços, isso é mentira. Para mim isso é uma falácia da lógica. O que cria laços é aquilo que nós contribuímos para os outros, é aquilo que damos sem esperar nada em troca, é o afeto que temos e aquilo que sentimos verdadeiramente. O sangue muitas vezes não, ou a maioria das vezes não diz coisa nenhuma. E os meus filhos, tenho muito, muito orgulho nos filhos que tenho. Este com 4 anos é uma criança muito, muito, muito interessante. Claro que os filhos nunca cheiram mal aos pais, mas eu tento sempre ver e conheço bem os defeitos e as características menos agradáveis dos meus filhos, mas creio que sou o pai que posso ser, e acho que sou bom para perguntar-lhes a eles.
1: Sim. Tu começaste neste ofício do fado novo, começaste a cantar com 9 anos, não é? E quando a tua filha Carolina começa a cantar, tu não te passou pela cabeça, eu não quero que ela passe por isto como eu passei?
0: Passou, e só que eu sempre lhe disse uma frase que sempre lhe disse muitas vezes, esta frase que foi: não sigas os sonhos de ninguém, segue os teus próprios sonhos. E posto isto, de dizer isto, eu quando ela começou a cantar fiquei um bocadinho triste, porque lá está, mas isto foi um egoísmo da minha parte, porque como eu não consegui estudar mais e não consegui ter há certas coisas, tenho alguma dificuldade, não tenho um determinado método académico, nem uma determinada disciplina que me dê uma certa organização mental e que me possa ajudar em muitas missões que me proponho cumprir. E a Carolina, eu gostava que ela tivesse tirado pelo menos uma licenciatura, para que tivesse essa base académica, essa base de método. E fiquei um pouco triste e disse-lhe: Carolina, gostava muito, mas enfim, eu não posso contrariar, tu gostas de cantar. E ela canta muito bem, compõe muito bem, que é uma coisa que me deixa muito espantado. Tem uma facilidade imensa de usar das palavras e das melodias, e isso deixa-me muito contente. Por outro lado, tenho alguns receios, porque esta vida não é uma vida de estabilidade e de facilidade, não é? E eu gostava que ela tivesse alguma estabilidade e algum equilíbrio. Evidentemente que tu tens as suas dificuldades, tu tens os seus degraus a descer e que se podem subir, claro, e, mas enfim, fico muito contente e ela vai cantando e trabalhando e já se ganha a sua vida cantando.
1: Com pai e mãe fadistas, às vezes quando se respira esse ar do fado desde muito cedo é quase impossível escapar, é o que vamos percebendo por vários exemplos, não é?
0: Sim.
1: Portanto, também não ficaste completamente surpreendido quando ela decidiu fazer disto vida?
0: Não me surpreende, até porque, enfim, quando a pessoa lida com aquilo todos os dias e está-lhe no sangue, ou seja, a mãe é fadista, o pai é fadista, sempre ela ouvia música dentro da barriga da mãe, ouvia a mãe cantar, portanto, ou seja, é natural que isso pudesse acontecer e, portanto, não me surpreendeu nada. Porém, eu dizia-lhe, por muitas vezes que eu lhe dissesse, olha Carolina, estás a ver, o pai se calhar trabalha 3, 4 meses muito bem, depois está 5 ou 6 que não trabalha, tal, tal, tal, mas foi indiferente, a paixão foi maior.
1: Tu vives na Vila de Cabrela, Montemor-o-Novo.
0: Exatamente.
1: O Alentejo trouxe-te paz e se calhar também te trouxe, reforçou esse estoicismo que há em ti.
0: Sim, sim. O Alentejo para mim traz um sossego agitado. Um sossego agitado no sentido que, ao mesmo tempo que estou sossegado e em paz e que posso quase que apanhar o firmamento, porque o céu parece que está muito baixinho, ao mesmo tempo que me dá uma agitação de fazer coisas, de ter muitas plantas, de ter muitos animais, de ter muitos livros à volta, de ter o privilégio de estar num alpendre e ouvir os pássaros e ver as plantas, como se comportam, ver apenas e estar a observar, apenas e só. E isso depois traz música, traz poesia, traz sobretudo também uma coisa extraordinária que é uma palavra que se usa muito no Alentejo, que é o vagar. O vagar para me conhecer a mim mesmo, para retornar a mim mesmo, para retornar ao centro.
1: E a inquietação, de onde vem? Vem de ti mesmo?
0: A inquietação já vem de um lugar que eu não sei muito explicar muito bem de onde vem, mas é daqui de dentro. É de alguma coisa quando vejo uma notícia que me choca, que me entristece, quando uma atitude vejo que não me agrada pelos meus valores e princípios como homem, então isso vem daí a inquietação. E depois também há uma inquietação própria que eu não sei explicar o que é. Há quem diga que é de ser artista e de ser um tipo que vai criando coisas, ou seja, essa é um misto de ansiedade com uma vontade imensa de fazer as coisas, mas ao mesmo tempo de as renegar. É uma coisa muito estranha. É um bulício, uma coisa que não sei explicar muito bem. Ao mesmo tempo que tenho vontade muito de tocar, ou de cantar, ou de escrever, ao mesmo tempo que odeio, mas ao mesmo tempo venero. É uma coisa estranha. É a tal dualidade que às vezes chateia.
1: Mas a arte alimenta-se dessa inquietação, não é? Senão não havia arte.
0: Sim, exatamente. Exatamente.
1: Vamos à primeira canção. O que é que escolheste, Ricardo?
0: Escolhi para ouvirmos a Maite Martín, que é uma cantora que eu gosto muito e uma amiga minha, é a Linguagem de las Flores, que ela gravou neste seu último disco.
1: Vamos ouvir então.

0: Ricardo Ribeiro, hoje no Fala Com Ela. A alma só está bem onde não cabe, é o novo disco. A alma é grande ou a vida é que é um aperto?
1: Eu creio que nem uma coisa nem outra. Eu acho que a alma é uma coisa que vive sempre. Vive sempre, não podemos explicar esta coisa que vem e que vai, esta coisa de energia que aqui está e que nós não conseguimos identificar nem cheirar, não é? Um bocado como aquilo que é Deus, não é? Deus não tem cheiro nem cor. E portanto,
0: nem forma.
1: E portanto a alma vive sobretudo nisso e com isso. E a vida às vezes é um sufoco, por outras vezes, ainda bem que ela é um sufoco, porque faz-nos encontrar mais depressa a alma, não é? Porque espírito, etimologicamente falando, tem a ver com o sopro, não é? E alma também tem a ver com o sopro, não é? Daí a inspiração e a influência. Muitas vezes eu gosto mais de usar a palavra influência do que inspiração. Porque uma coisa é estar influenciado sobre, outra coisa é estar inspirado com. Inspirado é uma coisa que vem e que fica. A influência vai e pode ir embora e nós transformamos, não é? E
0: inspiração já é outro grau, já é outro patamar, não é?
1: É outro grau e também porque, quanto a mim, inspiração adultera. Porque inspiração, inspirar, fica dentro. Ao mesmo tempo, claro que se inspira e expira, mas há qualquer coisa que fica cá dentro e que é impossível, é quase essa libertação. Quase que impossível. Enquanto que influência não, influência vem, alimenta, mas não adultera, não é?
0: O que é que querias trazer para este disco, Ricardo? Tu que já celebraste a música de forma tão diversa.
1: Este disco tem muito a ver com uma determinada ideia de ibericidade. Nós saímos todos do corpo ibérico, não é? E há um livro, aliás, muito interessante que saiu agora de dois amigos meus e de pessoas que eu admiro bastante, o Fabrício Broscalia e o Adalberto Alves, que se chama O Sábio Árabe, do Fernando Pessoa, que são todos os textos que o Pessoa fala da cultura árabe em Portugal, e que ele diz uma frase incrível e que eu partilho, em que nada acontece na alma portuguesa que não tenha um fundo da alma árabe. E árabe também, claro, sefardita, evidentemente, todas essas influências. Mas é um livro muito interessante em que ele defende que somos ibéricos e não temos nada a ver com os latinos. Os latinos são os franceses, os italianos, até os gregos, por proximidade. Nós somos ibéricos, somos uma outra cultura. E este disco fala muito bem sobre isso. E creio eu, ou seja, foi uma tentativa de falar sobre isso e de espelhar isso nessa ibericidade. Como pensava Natália Correia, como dizia Otorga no seu poema extraordinário, que diz: saímos todos do corpo ibérico. Ou seja, e eu defendo muito esta ibericidade. Não faz sentido esta coisa de acharmos que é preciso estar de costas voltadas para Espanha e que Espanha que é um bicho de sete cabeças. E nós temos muito mais a ver com Espanha do que com França. Temos muito mais a ver com Espanha do que com Inglaterra. Temos muito mais a ver com Espanha, com, até mesmo com a Itália, não é? Se formos ver a nossa língua, tem mais de 20 mil palavras do árabe. Tem mais palavras do grego e do árabe do que até do latim. Claro que a sua base é o latim, mas ela é muito mais diversa e muito mais rica. Não é rica, mas é diferente, muito mais, como é que eu explico isto? Tem muito mais nuances do propriamente o latim.
0: Se saímos desse corpo ibérico, como é que se justifica esta permanente rivalidade, picardia?
1: Isso é uma questão, quer dizer, isso já vem do tempo dos reis, quer dizer, o bom casamento tinha a ver com que eram estéreis da nossa parte e da parte deles. O mau vento, porquê? Porque evidentemente se ele vem de lá rodopiar para o mar, portanto vai ser mau. Mas acho que isso hoje em dia já não faz sentido nenhum, porque também é um bocadinho aquela coisa como somos mais pequenos em termos de território e não entendemos que só somos pequenos por território, não por mente, não por história, não por intelectualidade e não por capacidade. Cidade, mas sim apenas por território. Temos um bocadinho o medo do bicho-papão, que é aquela dimensão, não é, da península da Espanha. Portanto, e se observarmos depois, vamos à Andalucia e temos, eles não dizem hombre, dizem homé. Não é? Não dizem pan, dizem pão. Portanto, há uma proximidade. Vamos às Astúrias, a mesma coisa, à Galiza. Ou seja, há muito mais do que nos une do que aquilo que nos separa. E claro que não defendo isto dizendo não que Portugal deixar de ser Portugal ou Espanha ser Espanha. Não, não, não, não se trata disso. Se trata sim de estarmos em conjunto de uma coisa só, que é uma coisa cultural. Algo que se pode transformar. A Natália Correia defende um pouco isso num livro que ela tem que se chama Armistício, em que era a união cultural cultural e que depois, por sua vez, diria económica, de todos os povos da Espanha e dos povos que onde chegaram, como é o caso da América Latina e da África. Mas em virtude da cultura, num traço cultural e num traço de, e até espiritual, do culto do Espírito Santo, se quisermos assim.
0: Não nos esqueçamos que às vezes é na família que há as maiores picardias.
1: Exatamente.
0: Portanto,
1: exatamente.
0: Esta rivalidade também se justifica.
1: Exatamente.
0: A música podia ser uma linguagem ainda mais agregadora?
1: Pode e deve ser. Pode e deve ser. E é cada vez mais. Eu acho que...
0: Achas que é?
1: Eu acho que é. Acho que é. Porque cada vez mais eu posso me juntar com um músico judeu e um músico muçulmano. Isso já me aconteceu. E a música tem essa capacidade. E é uma pena. É uma pena. É uma tragédia. É como o mundo está. Porque, repara, até nisso a Península é uma coisa extraordinária. Aqui conviveram as três religiões monoteístas mais tempo e de uma forma mais pacífica e mais construtiva que qualquer outra parte. O fado, no fundo, e o flamenco é a união dessas três religiões monoteístas. Dentro do flamenco há três vertentes que são profundamente judaicas, profundamente muçulmanas e profundamente cristãs, católicas, se quiseres. E no fado a mesma coisa. Porém, nós, como tivemos mais tempo em Inquisição, perdemos um bocadinho do modal. Não é? O sistema modal aqui, nós só temos apenas o sistema tonal nos fados, ou seja, as tríades dos acordes, não temos por escalas nem por modos, não é? E que eu tenho pena, eu vou tentando trazer um bocadinho isso, não é? E aí concordo com o professor Cláudio Torres, é que ele dizia que o fado foi primeiramente rural e só depois é que foi urbano. Para mim, eu também defendo essa coisa, mas tem a ver com sensibilidade. Não sou nem antropólogo, nem etnomusicólogo, nem estou interessado, é apenas uma questão de sensibilidade. E se faço a música, tem a ver apenas e só com a sensibilidade. E portanto é mais uma lição que a Península dá ao mundo. Quer dizer, é que aqui conviveram as três, e aqui convivem as três religiões monoteístas de uma forma completamente pacífica e construtiva, quer para uns, quer para outros.
0: Este disco é uma canção de ti mesmo, como tu já disseste. Por te cantar de tantas formas diferentes, tantas como aquelas de que és feito, não é?
1: Exatamente.
0: Este disco, de facto, tem muitos tons.
1: Sim.
0: Tu és essa canção coletiva.
1: Exatamente, exatamente. Este disco foi muito influenciado pela poesia de um poeta que tenho andado lendo muito desde 2025, que se chama Raul de Carvalho. E daí eu ter tido um texto de apresentação que tinha um trecho de um poema dele, que é a Serenidade, né? E este disco também parte dessa serenidade de entender, de procurar entender a mim e o outro, não é? O tipo que está lá na Espanha, o tipo que está ali no Norte de África, o tipo que está no Líbano, o tipo que está em Israel, não é? Ou o tipo que está no Japão. E então vem dessa serenidade do entendimento, essa serenidade da aceitação a entender. E depois essa frase da alma só está bem no cabo, deixo sempre para que as pessoas, quando ouvem, percebam, não é? Porque é que eu tenho isso. E para mim é inspirado, aí é mais inspirado, assim, evidentemente, de um poema da Adélia Prado, em que ela diz: pior do que o medo de almas do mundo do outro mundo é o medo da alma do mundo do outro. E então resolvi chamar ao disco Alma, mas só está bem nunca.
0: És feito de luz e sombra?
1: Sim, claro, nem, quer dizer, só conheço a luz se souber da sombra.
0: E quando é que és mais luminoso, Ricardo?
1: Sou mais luminoso quando vejo o meu filho sorrir e olho para o meu filho, quando vejo as minhas plantas crescer e quando consigo parir alguma coisa para o mundo, como música ou poesia.
0: E sombrio?
1: Sou mais sombrio quando estas coisas não podem acontecer, porque às vezes não podem, mas também sou mais sombrio durante o inverno, alguns períodos do inverno. Mas é no inverno que tudo acontece, que tudo é fecundado dentro de nós e depois vem a explosão da primavera e do verão, não é?
0: Lá está o nosso lado de um certo estoicismo. Nós temos que aguentar o inverno.
1: Exatamente.
0: Para depois renascer.
1: Exatamente.
0: De certa forma, não é?
1: Exatamente. Marco Aurélio dizia que o que está no caminho torna-se o caminho. E talvez seja eu um pouco mais sombrio nas alturas em que eu não consigo, quando não consigo discernir o que é que está no caminho.
0: O amor é matéria que te derruba? Ou o desamor?
1: Sim, claro, claro. Afinal de contas, sou feito de carne, não é? Independentemente de carne e de sangue. E independentemente da disciplina que possa ter, independentemente do estoicismo que possa praticar, o amor pode derrubar, evidentemente, pode nos enfraquecer no sentido que possa não ser correspondido, de amor, etc, etc. Mas depois ele fortalece de uma forma que quase mais nada à superfície da Terra é capaz.
0: Tu escreves algumas destas canções novas deste disco. E de que lugar vêm essas canções? Já falaste aí nas influências e na inspiração. É nesse caminho?
1: Por vezes sim, outras vezes já há apenas uma palavra que eu ouço e faço.
0: Uma palavra dá uma canção?
1: Sim, uma palavra pode dar uma canção.
0: Por exemplo, uma
1: e
0: palavra...
1: E muitas vezes, golpe.
0: Golpe, sim.
1: Golpe. Deu-me quando fiz o Golpe a Golpe, que é uma canção que está neste disco, porque tinha um inverno desses muito agreste, em que eu não estava a ver o que estava no caminho, então estávamos a atravessar uma fase complicada. Foram ali dois, três meses, um bocadinho. Aliás, não foi dois, três meses, foram dois anos, mas em que houve três meses depois de um desses anos que eu estava mesmo sem força.
0: Como se fôssemos pela estrada e o vidro estivesse permanentemente embaciado.
1: Exatamente,
0: pela tempestade.
1: Não se pudesse ver nada.
0: Não se pudesse ver.
1: Podia vislumbrar nada, nem o caminho, nem o que estivesse no caminho. E então, lembro-me perfeitamente, estávamos na sala, a Diana estava para lá fazendo qualquer coisa.
0: A Diana
1: coisa.
0: É a tua mulher,
1: sim,
0: a Diana Vilarinho,
1: exatamente.
0: Que também é fadista.
1: Que também é fadista, exatamente. Que tem agora um disco novo, fantástico, uma carta escrita. E ela estava a fazer qualquer coisa e estávamos a conversar e ela diz-me, olha, acho que recebi para aqui um e-mail qualquer do Portal das Finanças, hás de ir aí ver ao portal e tal. E eu abri e depois a caneta foi escrevendo Golpe a Golpe, vou montando a vida como o bom pão na tábua corrida, vivo a direito com um ânimo forte e no peito um jeito que adormece a sorte. E depois mais à frente diz, prestações vadias no portal do poder, vou pagando a vida, vou pagando os dias e ninguém quer saber. Levo a bruta carga do mandão zangado e a fera embarga o par coordenado.
0: As finanças também são um bom teste ao nosso estoicismo,
1: sim,
0: não é?
1: Exatamente.
0: Quem nunca foi derrubado por elas, que se apresente.
1: Claro, exato.
0: É possível deslocar ou redimensionar as nossas raízes e dizer, afinal eu sou é daqui? Não sei se isso te aconteceu com o Alentejo.
1: Sim. Não uma questão de deslocamento radicular da vida, mas assim uma reminiscência. Algo que te é tão familiar e que parece quase como se quisermos ir para a tradição oriental, se calhar noutra vida eu já tinha estado ali, eu tinha sido dali. E portanto, e eu não sei explicar isto acontece-me desde os meus 18 anos, que foi a primeira vez, ou 17 anos, que foi a primeira vez que entrei no Alentejo profundo. Não é de agora. Portanto, e há qualquer coisa que me move dentro do Alentejo há qualquer coisa naquela terra magnética que eu não sei explicar e que me transporta para ali. Talvez eu possa nascer outras raízes minhas ali, que já nasceram. O Francisco é alentejano, claro, nasceu lá. Não nasceu lá, mas foi onde disse a primeira palavra. E para mim as pessoas só nascem onde dizem a primeira palavra. Eu acho que parece que já tinha pertencido ali. E o mesmo acontece no Norte da África, no Próximo Oriente. Quer dizer, parece que já vinha dali. Eu, noutra vida, parece que já tinha sido dali. E então há qualquer coisa, como dizia Platão, quando olhamos para um sítio e que nos sentimos de uma forma que não podemos explicar por palavras, é a reminiscência de onde vimos. E portanto, eu acho que é uma reminiscência de onde vier dali, se tenho a oportunidade de lá estar, então. E tenho muitas coisas que eu não acredito no acaso, não é? O acaso nada mais é que a medida da nossa ignorância. E então tenho muitas manifestações e muitos acontecimentos que se vão repetindo diariamente ou mensalmente, se calhar, e que confirma tudo isto que digo, ou seja, que efetivamente que já tinha estado ali e que já tinha sido dali.
0: Lembras-te do dia em que decides ir viver para o Alentejo?
1: Lembro-me perfeitamente.
0: O que é que te empurrou para o Alentejo?
1: Empurrou-me, eu fui convidado a inaugurar uma cabine de leitura pelo David Lopes, lá em Cabrela. E naquele dia eu sempre... Nós já vivíamos aqui em Cascais, ali na Ribeira da Penhalonga, que tem muito campo, e portanto podíamos ter os cães e sentia-me lindamente. Mas no dia em que fomos a Cabrela e depois começámos a ver casas, estávamos em plena pandemia, em 2020, se não é na hora, o campo não vale a pena, é daqui que eu sou. E sentimos, tanto eu como a Diana, era dali, aquela paisagem, tudo aquilo. Eu disse, ela não sentia muito bem que ela se tivesse familiarizado logo à partida, mas depois também foi um amor incrível que ela teve à terra e tudo aquilo, e foi assim.
0: Dirias que são só benefícios ou também há um preço a pagar por estar mais refugiado?
1: Sim, também há preços que se pagam, não é? Não há bela sem senão. Ou como dizia o Schopenhauer, quer dizer, há muitos espinhos sem rosas, mas não há rosas sem espinhos, portanto. E tem muitas condicionantes às vezes, há muitas coisas que, por exemplo, um tipo quando vem, como aconteceu agora, que vim de Santa Combadão de madrugada de um concerto e ter que chegar a Lisboa mais uma hora até chegar a casa, é um bocadinho duro. Por outro lado, há coisas que ali não há, não é? Mas por isso também estou a 80 km de Lisboa. Portanto, é só fácil vir. Depois há umas agruras que eu fico muito revoltado. Por exemplo, na estrada onde eu vivo, é uma estrada municipal e continuam a cometer algumas coisas que um dia destes vou escrever uma carta ao Ministério da Administração Interna, porque há caminhões que não podem passar ali com a carga que passam e aquilo é muito estreitinho, nem sequer passa quase um carro. Dois carros juntos não podem passar e passam ali a velocidades incríveis e tem que se recuar quase uma légua para o caminhão poder passar, e depois não se justifica, não se compreende como é que uma vila a 80 km de Lisboa ainda não tem fibra ótica, ou seja, a internet é do tempo da pedra. Eu, se quer descarregar um fecheiro qualquer, tenho um trabalho para fazer, vejo-me grego porque não consigo descarregar, ou tenho que demorar quase um dia para descarregar determinados fecheiros muito pesados, não é? E portanto é uma tristeza. E são as coisas, são as condicionantes, não é? São as coisas que nos podem deixar tristes, mas depois há tudo o resto que ultrapassa isso tudo.
0: Ouvir os pássaros no alpendre, por
1: exatamente,
0: exemplo, não é? O que é um dia bom para ti, Ricardo?
1: É quando posso cumprir a minha missão de homem.
0: Que é qual?
1: Acordar e poder praticar os valores de justiça, sabedoria e fraternidade.
0: E o que é que vamos ouvir como segunda canção?
1: A segunda canção vamos ouvir o Adagieto, de uma peça, de um disco do Pedro Joia, que se chama Mosaico.
0: Muito obrigada por teres vindo ao Fala com
1: Obrigado,
0: Ela aqui
1: Inês.
0: Na Antena 1, porque ainda vamos conversar mais um bocadinho no podcast.
1: Ah, que bom.

0: 3 horas no continente e na Madeira. 2 horas nos Açores. Edição da jornalista Ana Fernandes Silva.
1: O ministro dos Negócios Estrangeiros convoca o embaixador israelita para protestar contra a detenção de 2 médicos portugueses. Paulo Rangel considera que em causa está uma violação do direito internacional, uma vez que as detenções ocorreram em águas internacionais.
2: Uma vez que esta ação feita por Israel, tal como a exatamente anterior, há umas semanas atrás, foi feita em águas internacionais e, portanto, em violação do direito internacional, e dado que nós queremos garantir esse tratamento de respeito absoluto pela integridade e pelos direitos fundamentais dos cidadãos em causa, nós convocamos hoje mesmo para o Ministério, o embaixador de Israel, para fazermos o nosso protesto, para exigirmos esse tratamento e a reposição da legalidade internacional assim que possível.
1: O chefe da diplomacia portuguesa pede a libertação imediata dos 2 médicos e garante que está a acompanhar a situação.
2: Estamos a acompanhar isto através da nossa embaixada em Tel Aviv e dos serviços consulares e, evidentemente, também através da Turquia e de Chipre, uma vez que, e neste momento, estão ambas também ativadas para esta situação. A nossa embaixada em Tel Aviv e os serviços consulares imediatamente contactaram as autoridades israelitas no sentido de garantir, por um lado, a libertação imediata destas pessoas e, por outro lado, que sejam tratadas com todo o respeito e com garantia de todos os seus direitos fundamentais.
1: Paulo Rangel, no registro da agência Lusa, Beatriz Bartilotti e Gonçalo Dias foram detidos ao largo da costa de Chipre, seguiam numa flotilha de ajuda humanitária a Gaza. A irmã de Beatriz, Francisca Bartilotti, diz que até ao momento a médica detida por Israel permanece incontactável.
3: Hoje de manhã começaram a ver barcos israelitas e foram interceptados. E o que nós sabemos foi que foram raptados, pensamos que neste momento estão num barco de guerra israelita, no Mediterrâneo. O que as notícias dizem, mas não temos a confirmação, é que estarão a ser levados para o porto israelita de Ashdod, que ainda está a 200 milhas náuticas do sítio onde eles foram interceptados.
1: E quando é que conversaram pela última vez?
3: Foi hoje de manhã, às 9, precisamente quando ela me disse que estavam a ver os barcos israelitas.
1: A família da médica detida, de Beatriz Bartilotti, apela a que se intensifique a pressão internacional sobre o Estado de Israel. Esta segunda-feira, o Bloco de Esquerda pediu explicações ao governo sobre o caso dos 2 médicos portugueses detidos por Israel. A ministra do Trabalho considera que o presidente da República incentivou a UGT para não celebrar um acordo na concertação social. Durante a campanha às presidenciais, António José Seguro afirmou que não iria promulgar a proposta na versão inicial do governo e que só o faria se houvesse acordo. O então candidato a Belém admitia que um acordo com a UGT punha a reforma mais próxima da promulgação. No podcast da Antena 1, Política com Assinatura, Maria do Rosário Ramalho admite que Seguro podia não ter a intenção, mas acabou a suportar a posição da UGT, que não aceitou um acordo.
4: A posição do então candidato à Presidência da República, essa declaração que ele fez, empoderou a UGT no sentido que tornou dispensável chegar a acordo.
5: Portanto, há aqui uma responsabilidade de António José Seguro?
4: Não, de modo nenhum, não há uma responsabilidade.
5: Que está a dizer.
4: O que eu estou a dizer é a interpretação que faço relativamente ao que é que as palavras dele poderão ter permitido à UGT. É esse eventual empoderamento.
5: Portanto, deu um respaldo à UGT para
4: não celebrar o acordo, e eu julgo que quereria exatamente o contrário, levá-los a sentar outra vez à mesa e, portanto, a negociar outra vez, como aliás aconteceu, ele fez-nos esse...
5: Portanto, no fundo as palavras tiveram um efeito contrário.
4: Eu acho que tiveram um efeito ao contrário do que ele pretendia. Em vez de ser, enfim, entusiasmar para um acordo, afinal a UGT, na verdade, ficou legitimada para não celebrar o acordo, como veio a acontecer.
1: A ministra do Trabalho, Maria do Rosário Ramalho, no podcast Política com Assinatura de Natália Carvalho, que vai para o ar esta terça-feira, depois do noticiário das 10 da manhã. A ministra do Trabalho admite também querer negociar com o Chega. Esta segunda-feira, o líder do Chega disse que o partido ainda não definiu o sentido de voto em

0: Em relação ao pacote laboral, André Ventura pede que o governo seja mais flexível nas negociações com os partidos. No futuro, uma maioria absoluta. Por agora, Luís Montenegro só pede responsabilidade aos partidos da oposição. O presidente do PSD apresentou esta noite a recandidatura à liderança do partido, com vários recados para PS e Chega e para o que considera que deve ser o diálogo parlamentar. Inês Ameixa.
1: Sem eleições à vista e sem maioria absoluta no Parlamento, Luís Montenegro reconhece que esse é um objetivo futuro.
2: Nós ainda estamos com esse objetivo na nossa mira.
1: E não é absoluta, mas os portugueses deram há um ano uma maioria à AD. E isso também tem valor.
2: Não subestimem, é que nós já obtivemos duas maiorias para governar nas urnas, na base da confiança das pessoas. Não quisemos governar na base de nenhum estratagema, conluio ou combinação feita atrás da vontade das pessoas.
1: Na apresentação da candidatura única à liderança do PSD, Luís Montenegro mantém o não é não ao Chega e rejeita um bloco central com o Partido Socialista. Ainda assim,
2: o povo português não pediu a ninguém para fazer nenhuma cerca sanitária com ninguém.
1: E por isso o governo vai continuar a dialogar com todos, mas Montenegro deixa para registro.
2: Desde que nós fomos para o governo, o Partido Socialista e o Chega votaram mais vezes um com o outro de qualquer um deles com os partidos do governo.
1: O primeiro-ministro chama assim à responsabilidade PS e Chega e resume desta forma a leitura que faz do voto dos portugueses há um ano.
2: A minha interpretação é que os portugueses nos pediram e me pediram a mim particularmente que não deixasse que prevalecesse na política portuguesa a irresponsabilidade e a imaturidade do Chega, por um lado, e também não deixasse que prevalecesse o imobilismo, a estatização do socialismo, por outro lado.
1: Montenegro promete espírito de diálogo e aproximações, mas um governo moderado e responsável com um único fim em mente.
2: Vamos continuar a trabalhar e vamos fazer Portugal maior.
0: Luís Montenegro na apresentação da candidatura esta noite em Sintra. As eleições diretas do PSD estão marcadas para o próximo dia 30. Luís Montenegro é candidato único. Já são conhecidos os convocados do Brasil para o Mundial de Futebol. Entre as escolhas do treinador Carlo Ancelotti, o destaque vai para o regresso de Neymar. 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

0: Derby Day, do canadiano Robert Farnon, a composição que todos conhecemos como o hino da RTP e que foi usada desde 1957 até à década de 90, quando começaram as emissões contínuas. Mas foquemos precisamente nos primeiros tempos. Ricardo, perguntava-te desde já, o que é que levou ao teu interesse por este período histórico?
1: É muito curioso, o início da minha investigação e do meu interesse pela televisão em si inicia-se quando eu faço parte do júri das Grandes Marchas Populares de Lisboa, que eu verifico, depois de ter estudado o fenómeno durante o meu mestrado, verifiquei, enquanto elemento do júri, que o timing das marchas na Avenida da Liberdade tem muito a ver com a transmissão televisiva.
2: Ok.
1: E eu aí fui um alerta no sentido em que eu estudei as marchas e nunca tinha pensado nesta perspectiva. E eu aí comecei a perceber, ok, há aqui uma importância muito grande da participação da televisão enquanto transmissora do fenómeno cultural. E aí comecei a pensar, mas espera, porque é que não se estuda a televisão, porque é que não se pensa a televisão? E pronto, eu, como curiosidade e como investigador, claro que fui tentar perceber o que é que já estava escrito, o que é que já existia sobre a televisão e a sua relação com a música, porque obviamente é a minha área, o estudo da música, e verifiquei que havia um outro trabalho muito pontual sobre determinados programas, mas ainda não havia um trabalho sistemático.
2: Sim.
1: E não havendo um trabalho sistemático, o que eu pensei é, vamos começar pelo princípio. Portanto, daí este período,
2: que
1: na verdade inicialmente era a ideia minha fazer até ao 25 de Abril, por razões óbvias, porque é um período que nós pensamos que, sendo parte do Estado Novo, que as coisas seriam estudadas todas da mesma maneira ou através das mesmas metodologias até aí.
2: Ou que tinham acontecido da mesma forma, não é?
1: Portanto, inicialmente a minha proposta mesmo de estudo foi essa, até ao 25 de Abril, mas eu verifiquei que não é verdade, que no caso da RTP há ali um momento-chave, que é 64, com a entrada em funcionamento do videotape, que muda radicalmente a estrutura da televisão, o pensamento da televisão, os diretos e os não diretos da televisão.
2: Quer explicar o que é o videotape, sim, muito sumariamente, para quem às vezes...
1: O videotape, no fundo, era uma máquina, uma tecnologia, não é? Que a RTP adquiriu em 64, que permitia-te, por exemplo, gravar o programa e imediatamente a seguir transmiti-lo, fosse ele em direto ou não em direto, e isto obviamente que teve um grande impacto na área da produção de televisão.
2: Mudanças
1: muito radicais. Não que o direto desaparecesse, não, mas de facto a televisão começa a ser muito mais indiferido do que direto. E
2: permitir outras realizações também.
1: Exatamente, permitiu outras realizações, permitiu, por exemplo, na vida dos músicos gravar de manhã. Por exemplo, isto permitiu-lhes...
2: Falas nisso no livro?
1: E eu falo disso no livro. Permitiu-lhes, portanto, no fundo, trabalharem de manhã em televisão e à noite nos espaços onde já trabalhavam naturalmente, onde tinham que faltar aos espaços para estar na televisão, porque só havia televisão à noite, a verdade é essa. Não é o que temos hoje das 24 horas.
2: É verdade.
1: Temos 3 horinhas, o que era muito bom. E isso, portanto, criou aí uma data que foi muito importante para mim. Isto faria com que eu teria que trabalhar a área da metodologia de investigação, porque aí teria que trabalhar muito mais os programas e ver muito mais programação que não existia antes. Há meia dúzia de exemplos gravados antes de 64. E outro fenómeno que aconteceu é que, de repente, eu dei por mim a chegar a 64 já com alguns milhares de programas sobre música. Portanto, o corpus que eu já tinha para trabalhar e para analisar já era enorme.
2: Okay.
1: Portanto, isso obrigou-me a mim a dizer, ok, tem que ser até aqui, senão eu não vou conseguir fazer o meu trabalho.
2: Acabou por ser essa a razão de, também essa a razão de balizares cronologicamente a tua investigação no ano de 1964.

0: términos da investigação.
1: Sim, sim, claramente. Claramente, aliás, eu considero janeiro, porque é quando o videotape começa a entrar em funcionamento, e isto não deixa de ser curioso e tem a ver com outras investigações que estavam a surgir, nomeadamente sobre o Festival da Canção,
0: sim,
1: que se inicia imediatamente a seguir. Portanto, também aí eu percebi, ok, aqui está uma baliza boa, porque já há outras pessoas a trabalhar nessa área, nomeadamente a Sofia Lopes, que tem também já
0: Lopes,
1: o seu trabalho... não está publicado em livro, mas está disponível o trabalho dela online. E isso, portanto, foi acabar por resultar tudo, encaixar tudo direitinho, e ficou o ano de 64.
0: Havia alguma, ou seja, no teu circuito familiar, no teu círculo familiar, alguma história, algum relato sobre os primeiros tempos da RTP que tivesse passado para ti desde sempre?
1: Sim. Sim, eu acho que toda a minha geração, estamos a falar da geração que está dentro dos 45 aos 55, 60 anos, parava para ver o Festival da Canção.
0: Eu continuo
1: a achar que esse fenómeno é interessante. Eu lembro de comprar a minha primeira televisão a cores, por exemplo, dentro do meu círculo familiar. Eu
0: lembro já bem mais tarde, não é assim?
1: Sim. Eu lembro-me perfeitamente de, por exemplo, no dia do festival, jantarmos mais cedo. Era normal.
0: Mas diga, em relação concretamente a estes primeiros anos da RTP, finais dos anos 50, início dos anos 60, os teus pais, os teus avós, houve alguma história que tivesse permanecido na família sobre o que era a relação com a televisão nesses primeiros anos?
1: Não, particularmente assim, não. Eu acho que foi
0: o ir ver em grupo, ir ver nos estabelecimentos comerciais, que também falas aqui
1: Não. Eu desde que me lembro, eu já nasci na década de 70, portanto, pronto, desde que me lembro, eu já tinha televisão em casa. Isso recordo-me perfeitamente, ter televisão em casa. Portanto, essa coisa de sair, ter saído do espaço do lar.
0: E dos teus pais, relatos dos teus pais ou dos teus avós, eventualmente? Não.
1: Não. Eu acho, a única coisa que eu me lembro perfeitamente era, por exemplo, eu estar a ler as legendas dos filmes para os meus avós, que não liam, isso recordo-me, de ter esse papel e deixar esse papel muito interessante,
0: claro,
1: do ponto de vista pessoal, e me deixar muito útil, os meus avós muito contentes, mas de eles falarem nessas coisas, sinceramente, não. Não me recordo de eles fazerem referência. Aliás, a televisão, na verdade, em minha casa tinha a importância do ponto de vista principal, era a notícia.
0: Ok.
1: E o entretenimento.
0: Também.
1: Que é uma coisa que eu acho piada. Eu hoje pensar, eu lembro-me dos programas onde havia música, lembro dos programas perfeitamente do Júlio Isidro, por exemplo, que já é
0: posterior. Está na história da RTP desde 1960.
1: Exatamente, é um fenómeno.
0: Acompanha aqui em teu período.
1: Sim. E recordo-me perfeitamente, hoje recordo-me de algumas músicas, de alguns momentos musicais, que na altura não dei devida importância, não percebia, não é? No fundo estava...
0: Mas aí já estás a falar do teu tempo de vida, não é?
1: Do meu tempo de vida.
0: Sim.
1: Antes do meu tempo de vida, não, até porque os meus avós eram pessoas extremamente pobres, portanto eu acredito que eles não tivessem tido acesso...
0: Ou no início, ou seja, nos primeiros tempos não tinham acesso.
1: Sim. E não viviam em Lisboa, portanto viviam fora de Lisboa. Portanto, agora, de referirem a importância, por exemplo, que eu falo das casas do povo, por exemplo, onde as pessoas veem a televisão, os cafés, as montras das lojas, não tenho propriamente nenhuma recordação de conversas com eles sobre esse tipo de assuntos.
0: Tu falas aqui no livro, precisamente, que nos primeiros tempos a televisão estava muito focada nos centros urbanos, mas gradualmente, e até diria rapidamente, se quis passar ao máximo de zonas cobertas pelo país fora. Isso foi uma preocupação consciente.
1: Sim, isso foi uma preocupação grande. Aliás, eu refiro a esse aspecto. Há um enorme investimento de fazer chegar a televisão ao maior número tipo de pessoas. E isso, portanto, sair dos centros urbanos, onde ela começou, obviamente, primeiro com os estúdios de Lisboa e depois com o Porto, não é? Obviamente que há uma preocupação de fazer chegar o sinal de televisão ao máximo número de pessoas à população. É muito óbvio nos mapas que nós temos de registro da altura, começámos Lisboa-Porto, a seguir o litoral e depois então o interior de uma forma mais evidente, e falo na colocação das antenas pelo país todo. Agora, é interessante verificar que havia duas preocupações com essa distribuição. Uma era, de facto, fazer chegar a informação, chegar a cultura ao maior espaço possível, não é? E outra era a questão da viabilidade económica do projeto, que não deixava de ser importante,
0: sim,
1: não é? Porque havia, obviamente, e eu refiro isso, havia uma preocupação de que a televisão tivesse público suficiente para se tornar economicamente viável. Isso era um aspecto que, obviamente, temos que olhar para ele também, que não... E não é contraditório com o outro, não é?
0: São, sem dúvida.
1: São os dois a funcionar em simultâneo. Era importante, de facto, haver mais gente com televisão, mas também era importante que essa gente visse a televisão e que tivesse prazer. Aliás, eu refiro dois inquéritos que a televisão fez, que demonstram muito bem a importância, que uma das coisas que se pergunta é que, o que é que querem na televisão, não é? O que é que querem ver e ouvir na televisão? E isso demonstra a preocupação que a televisão fazia, que os responsáveis da época da RTP tinham em fazer chegar a televisão a essas pessoas e que tivessem gosto nessa, que não fosse uma imposição, digamos assim, da programação, havia essa preocupação.
0: O próprio título do teu livro, Onde, Como, Quanto, Quando, tem a ver com um folheto, com um livrinho, com um prospecto que foi distribuído às pessoas nesse histórico dia do início das emissões experimentais, portanto, a 4 de setembro de 1956. Como é que tu sentiste esse burburinho, esse frenesinho na imprensa, no teu trabalho de investigação?
1: Senti que, de facto, foi um acontecimento nacional, isso parece-me evidente. E eu dizer que foi um acontecimento nacional, as pessoas vão pensar, mas vamos pensar, se só havia televisão basicamente na zona de Lisboa, nesse período experimental, porquê que foi um acontecimento nacional? Porque a imprensa escrita, essa informação sai para o país e cria, na verdade, e isso é muito evidente quando nós lemos os artigos da opinião e as pessoas até... havia muito por hábito nessa altura, as pessoas, não sei se têm essa consciência, de que as pessoas escreviam cartas para os jornais e depois algumas delas ou partes delas eram transcritas para os jornais da época. Isso é uma coisa interessante nas várias revistas, como a Rádio e a Televisão, por exemplo, ou a Flama.
0: Refere muito, sim.
1: Pronto, que eu refiro e foram obviamente fundamentais nesta análise e neste estudo. Cria-se de facto o desejo de ter a televisão, e isso é muito evidente, que as pessoas que onde a televisão não chegava estavam constantemente a dizer quando é que ela chega, quando é que ela chega, quando é que nós podemos ver televisão. E mesmo em zonas em que já eram colocadas antenas, em algumas aldeias onde o sinal era muito fraco, e de facto tinha limitações técnicas muito grandes, isso era uma grande preocupação das pessoas, o facto de ter televisão. Daí eu sentir que foi um fenómeno que não chegou a todos ao mesmo tempo, mas não deixou de ser um fenómeno nacional, que aconteceu onde hoje é Gulbenkian, não é? Onde era a antiga Feira Popular. Exatamente.
0: Portanto, foi mesmo um momento em que se juntou ali toda a gente foi. Para ver o futuro ou o presente a chegar de uma forma avassaladora.
1: Para a maior parte delas, o futuro, na verdade.
0: O futuro, sim.
1: O presente era apenas para algumas, e é preciso lembrar, não é?
0: Ainda não tínhamos metro em Lisboa.
1: Nada disso.
0: Estava quase, mas ainda não.
1: Não, nem a ponte sobre o Tejo, nada. Quer dizer, Lisboa era outra cidade. Verdadeiramente, Lisboa era outra cidade. E importa também pensar que um aparelho de televisão na altura era muito, muito, muito caro, não é?
0: Mas os números também, sim.
1: Pois, sim, eu apresentei esses números, apresentei esses valores. E também aí a RTP teve um papel fundamental, nomeadamente criando linhas de crédito, conseguindo aí que os preços baixassem o mais rapidamente possível para as televisões também. A televisão agora, enquanto aparelho, enquanto receptor, chegasse ao maior número de pessoas. Eu aqui também, para além da imprensa escrita, há um fenómeno que é importante, que é a rádio, que fala claramente deste aspecto na rádio, e a rádio assim já chegava a quase todo o território.
0: Já tinha mais de 20 anos de história para trás, em termos da
1: República. De 30, portanto, já tem um trabalho muito importante e acaba por ter uma relação direta com a televisão ao nível da programação, também ela musical, obviamente, que de facto isto seja falado em todo o país. Portanto, é um fenómeno nacional, embora não tenha chegado ainda. Há quem diga que chegou a Setúbal, mas também há os que dizem que dificilmente terá chegado a Setúbal. Foi
0: uma espécie... E ao Ribatejo, não é?
1: Sim, sim, ao Ribatejo, mas ficamos sempre com essa dúvida, mas sim, ele rapidamente se torna um fenómeno nacional. Não tão depressa quanto a RTP desejasse também. Isso é dito que há alguns problemas técnicos, alguns problemas de desenvolvimento, alguns problemas a nível de investimento, que fez atrasar um bocadinho esse fenómeno a nível nacional. Mas sim, houve sempre esse objetivo. Aliás, isso nos anuários da RTP é um dos aspectos centrais, que é a televisão onde ela chega.
2: Então, e agora chega não a um local, mas a um género, com o fado canção e o swingante e até acutilante É Pá do Fado. Um texto de Fernando Farinha, com música de Mário José Lopes, de quem reza a lenda que tinha sido cocheiro do rei Dom Carlos. Esta gravação é de 1958 e integra o primeiro disco de uma voz contemporânea do início da RTP, a de Simone de Oliveira, sendo a cantora aqui acompanhada pela orquestra do jazzman Domingos Vilaça. É Pá do Fado.

0: Epá do Fado, letra do fadista Fernando Farinha, que em alguns aspectos até podia ser deste século, e música de Mário José Lopes, na voz de Simão de Oliveira. Estamos com João Ricardo Pinto aqui no Gramofone e com o seu livro Onde, Como, Quanto, Quando, a produção musical nos primórdios da Rádio Televisão Portuguesa, 1956-1964, uma edição da Tinta da China. Ricardo, que desafios é que tu sentiste no teu trabalho de investigação?
1: Tu consultaste muitas fontes?
2: Sim, eu
1: consultei. Escritas, audiovisuais, claro.
2: Sim, consultei fontes audiovisuais.
1: As existentes, as que permanecem,
2: né? As que permanecem, que são muito poucas.
1: Faça a realidade da altura, né?
2: Isto obrigou-me, no fundo, a trabalhar a área do cinema, porque os registros que há dessa época eram gravados com câmaras cinematográficas, portanto, tive que ir consultar arquivos de cinema. Essa foi uma questão que eu, à partida, não estaria à espera que acontecesse. Foi as horas ínfimas que eu passei a desfolhar as revistas e os jornais da época, e eu aí tenho que fazer um agradecimento público à RTP, que me abriu as portas a tudo o que era documento.
1: Centro de documentação.
2: Me facilitou o centro de documentação. Foram pessoas incríveis e que me ajudaram profundamente. Me ajudaram tão profundamente que quando eu tirava uma fotografia para depois fazer a análise em casa, ela ficava tremida, eu pedia e eles tinham o cuidado de não me obrigar a vir à RTP e me enviavam isso por e-mail, portanto facilitaram-me de facto muito, muito, muito a vida, foram pessoas incríveis. A grande dificuldade, depois o arquivo também audiovisual, que tem alguns desses registros que foram verdadeiramente importantes, porque uma coisa é nós lermos um artigo de revista ou uma opinião, uma crítica sobre um programa, e outra coisa é nós vermos o programa, é obviamente diferente, porque é o nosso olhar e não o olhar de outros. E a maior dificuldade que eu tive, que de certa forma também dá importância a nós fazermos estes estudos, eu e outros investigadores e noutras áreas, é o facto desta geração, por razões óbvias, nos estar a deixar, não é? Portanto, eu tive a sorte de contactar com alguns dos primeiros funcionários da RTP com uma memória incrível que me deixou.
1: Eu ia perguntar-se precisamente. O Vasco Gonteves.
2: O Vasco Gonteves é uma pessoa central aqui no meu trabalho.
1: Com 94 anos atualmente.
2: Pronto, que foi uma pessoa que eu entrevistei, pá, com uma memória que se lembrava do nome das pessoas.
1: Jornalista profissional
2: dos programas, da RTP. Exatamente. Pá, e ele lembrava-se de coisas incríveis, que foi ótimo para quê? Para eu confrontar as diversas fontes e as informações que nós tínhamos, porque uma coisa que foi muito evidente para mim e que mostra, de facto, o trabalho incansável dos profissionais de televisão nessa época da RTP, era que a programação que era lançada para os jornais uma semana antes, não é? Muitas vezes não eu coincidia com o que acontecia depois. Portanto, e este trabalho de tentativa de rigor de saber o que era projetado e o que é que acontecia.
1: Era ouvir a ERC, a reguladora da comunicação.
2: Exatamente. Era de facto. Foi duro, foi um trabalho duro, foi difícil, mas também foi importante. Primeiro para descobrir documentos que eu desconhecia, como era, por exemplo, as autorizações de entrada em estúdio. Eram preenchidos papéis com o nome das pessoas, as pessoas assinavam, etc, etc. Portanto, e eu aí confrontava quem é que era suposto estar em estúdio e quem verdadeiramente estava em estúdio. Pronto.
1: Sim.
2: E esse trabalho foi muito.
1: Quando dizes quem verdadeiramente estava, é através das imagens que viste.
2: Não, dos registros de entrada em estúdio.
1: Mas confrontavas os registros de entrada em estúdio com
2: as imagens,
1: com as imagens,
2: okay. Com a programação que era lançada.
1: Confrontavas as várias fontes.
2: Várias fontes e tentar perceber, de facto, houve coisas que eu consegui perceber realmente isto aconteceu, outras consegui perceber isto realmente não aconteceu.
1: E outras vezes ficaste na dúvida.
2: E outras ainda não consegui ter diferentes fontes para cruzar. Pronto. Agora, não deixa de ser interessante esta necessidade também de improviso, que eu acho que a televisão trabalhou muito, do desejar fazer televisão, do amor pela televisão, pelos meios de comunicação, pelos mídias em geral. De facto, a dificuldade, que era o músico que se ia apresentar à noite, de manhã telefonava para a RTP a dizer: eu estou rouco, eu não consigo cantar, e rapidamente diria que se arranjar soluções, não é? E esse improviso é curioso que o videotape, algumas das pessoas com quem eu conversei da televisão dessa época, disseram que de facto o videotape foi uma enorme ajuda no trabalho diário deles, mas por outro lado perdeu-se um bocadinho esse nervosismo do direto, essa adrenalina da televisão. Alguns dizem com alguma graça que a televisão perdeu, pronto, esse direto. Quando havia recém-direto, já estava, não havia maneira de emendar. O videotape permitia, ainda que de uma forma muito arcaica, não é como hoje, com a facilidade de hoje de alterar, não é? E fazer cortes e colagens num programa, era a fita, era a tesoura, era com colas.
1: Manual.
2: Tudo manual, mas já permitia fazer isso. E isso é muito interessante, obviamente.
1: Mas debateste-te com essa ausência de imagens, de material que tenha ficado até aos dias de hoje.
2: Sim,
1: sim. Porque o que existe de arquivo, existem imagens de arquivo, é importante também ser dito, desde o início da RTP,
2: desde o início,
1: mas é uma porcentagem muito reduzida face àquilo que foi de facto transmitido.
2: Ah, claramente, claramente. Outro aspecto importante e interessante era que a RTP, e isso é uma enorme ajuda, as pessoas da altura não o fariam com certeza com esta perspectiva, mas é que havia um fotógrafo na RTP. Uma pessoa que fotografava os estúdios, a vida do dia-a-dia da RTP, e também esses foram verdadeiramente importantes. Nós temos uma imagem do primeiro momento musical da televisão em fotografia, uma fotografia
1: que tu tens aqui no livro.
2: Que tenho no livro e que está exposta.
1: Música erudita.
2: Tá, e isso, exatamente.
1: Anela Maissa e Leonor Sousa Prado.
2: Exato, violino e piano. Sim, isso são de facto arquivos históricos e documentos históricos que vão ficar para todo o sempre e que são verdadeiramente importantes. Claro que na época da RTP não deveria ser essa a preocupação do fotógrafo estar nos estúdios, mas hoje para nós esses documentos são uma verdadeira riqueza.
1: Porque é com isso tudo que se vai completando o puzzle do que era a televisão e neste caso concreto do que era a presença da música.
2: Da música na televisão.
1: E depois às vezes encontra-se com a música, creio que não será tanto o caso, ou seja, ou o programa não existe de todo, ou quando existe tem som. Mas há muitos materiais de arquivo que não têm a ver com música, que não têm som. Nas peças noticiárias, por exemplo.
2: Sim, sim, sim, sim.
1: E aí, pronto, também é mais alguma coisa que fica por completar em termos de história.
2: Sim, porque até ao videotape o som era gravado numa fita e a imagem era gravada noutra fita, e isso depois até tinha problemas do ponto de vista do delay, não é?
1: Sim.
2: Dos desfazamentos. Mas são verdadeiramente um puzzle complexo, mas que eu acho que é verdadeiramente importante conhecer, porque nós, quando hoje, por exemplo, eu lembro-me quando nós estivemos com o Covid, foi uma reflexão que eu fiz durante o Covid, que os meus filhos começaram a trabalhar nas aulas online, etc, etc, etc, as pessoas gravavam a escola, etc, etc. Em 1964 a RTP teve a telescola.
1: Portanto, e foi muito importante.
2: Foi fundamental, eu ainda hoje há pessoas que me estão a ouvir que
1: certeza
2: tiveram acesso, aprenderam muito através da telescola, como é óbvio. Portanto, também aí é importante para compreender os mídias em geral, mas o mundo, como é que se pensava o mundo, não é? E a necessidade da telescola é uma coisa verdadeiramente importante, é um papel que a RTP teve na educação. Essa é um papel fundamental de fazer a chegar a informação. Agora estamos a falar de informação escolar a muitas pessoas, e isso de facto é o videotape também que traz, não é? É o período. Por isso eu gostaria muito de continuar este projeto.
1: Esta investigação.
2: Digamos que isto é uma primeira parte, porque o videotape de facto, depois criando uma revolução, é uma revolução que é muito importante e que importa também essa conhecer. E essa, no sentido de dificuldade de acesso à informação, é muito menor, porque a quantidade de programas gravados é enorme comparativamente ao período de 56 a 64, como é óbvio.
1: Achas que esta quase década inicial de história da RTP ajuda também a conhecer melhor a história do país?
2: Claramente.
1: Conhecer melhor esta década pelo prisma do que era transmitido na RTP ajuda-nos a conhecer melhor um período que às vezes nós pensamos até que está muito bem conhecido porque é próximo, mas às vezes está algo pela rama, e a este nível está muito pela rama.
2: Eu diria até que aqui com alguma margem de risco, que a RTP de certa forma até começa uma certa democratização, eu digo isso sem nenhuma vergonha e não sendo um defensor, obviamente, dos ideais do Estado Novo,
1: mas
2: a verdade é que a televisão consegue quebrar muitas barreiras e tem um papel muito importante naquilo que era o desejo da maioria do povo, pronto, da época, uns de uma forma mais visível, outros de uma forma menos visível, que eram contra a política do Estado Novo e os seus ideais.
1: Fecho cultural, fecho ideológico, fecho sociológico.
2: Sim, completamente. Que nós, e eu quando estudei na escola, nós éramos um país fechado sobre si mesmo, que não tínhamos contacto com o exterior, por exemplo, eram duas ideias que eram muito evidentes, que eram transmitidas pelas nossas famílias e pela escola, não é? Quanto
1: é orgulhosamente sós.
2: Exatamente, orgulhosamente sós. Na verdade, quando nós vemos a programação musical da RTP, nós começamos a pensar, mas será que isto era mesmo assim, ou de uma forma totalitária assim? Não, nós temos programas estrangeiros, ingleses, norte-americanos de música, nos ecrãs da televisão da época. Portanto, o orgulhosamente sós é verdade que a RTP tinha uma censura muito forte, nomeadamente ao nível do noticiário, era mesmo muito forte. No caso da música, que é uma das coisas que eu abordo nas considerações finais do livro, é que no caso da música eu sinto que havia menos preocupação. Ela existia e há uma série de programas que são cortados, isso não há dúvida nenhuma. Há letras de canções que são corrigidas e são alteradas, isso não há dúvidas nenhumas, isto está tudo documentado. Mas ainda assim, eu acho que a RTP consegue, de alguma forma, abrir este espaço de uma forma um bocadinho não totalitária, não de uma forma demasiado evidente, mas consegue quebrar algumas barreiras importantes a esse nível, porque nos fazia chegar linguagens que de outra forma não nos chegava de uma forma legal. Obviamente que a gente sabia que havia o circuito de chegada de discos estrangeiros debaixo da mesa, como é óbvio, nós conhecemos, e conhecemos histórias de músicos que contactam connosco que o faziam de uma forma ilegal, digamos assim, não é? Aqui acontecia de uma forma legal e as pessoas começaram a contactar com a música de fora do país. Outra questão que eu coloco relativamente a este novo ambiente e para estudar a nossa história, não é? A nossa história coletiva, é o facto, por exemplo, os diretos que eram transmitidos do Casino do Estoril, onde só determinada
1: com quem a RTP tinha uma parceria informal, mas
2: exatamente
1: real.
2: Mas onde só pessoas de determinadas classes sociais mais elevadas, digamos assim, embora eu não goste muito do termo, mas é o
1: que estás a dizer, em termos de assistir ao vivo, mas que através da
2: vivo,
1: televisão,
2: a possibilidade de comprar um bilhete, ter capacidade económica de comprar um bilhete para assistir, a televisão de repente coloca, não sendo a mesma coisa, obviamente que estar assistir um espetáculo ao vivo é uma coisa e na televisão é sempre outra, é outra experiência, obviamente.
1: Mas permitia que toda a gente tinha televisão,
2: de repente acesse a alguns músicos portugueses, outros músicos estrangeiros que iam ao Casino do Estoril, estou-me a lembrar do Casino do Estoril, mas há outros espaços, obviamente, casas de fados, por exemplo, também começou a acontecer muito. De repente as pessoas que estavam a 200 km dos espaços, de repente tinham esse acesso a essa cultura. E nesse sentido eu acho que a RTP tem um papel muito importante de democratização neste sentido, não é? Claro que eu não estou a dizer que a RTP não era censurada, era fortemente censurada. Aliás, as direções da RTP tinham militares, tinham, portanto havia uma preocupação muito grande da parte do Estado Novo em controlar a televisão. No caso da música também sinto isso um bocadinho menos, eu diria por duas razões. Uma, porque os discos que quando eram editados eles já estavam, digamos assim, censurados a posteriori, pronto. Os programas que vinham de estrangeiros, sim, esses tinham que ser vistos. Os programas que eram propostos pela RTP, esses eram censurados por pessoas que estavam no seio e que eram enviadas pela parte política para censurar. Mas aquela coisa que nós depois chamaríamos o nacional cancionismo ou música ligeira, como hoje utilizamos, essa eu sentia um bocadinho menos por isso, porque grande parte da programação televisiva ela já estava editada. Pronto, porque inicialmente a RTP não era uma
1: editada,
2: produtora.
1: Censurada, é isso que estás a dizer?
2: Desculpe.
1: Editada, ao usares o termo editada, queres dizer em concreto?
2: Já tinha sido censurada.
1: Oh, ok.
2: Porque a indústria discográfica em si também tinha, não é, o seu controle, tanto à posteriori. Portanto, quando chegavam os grandes fenómenos musicais, os grandes sucessos, chegavam à televisão em disco, não é, eles já tinham sido censurados à posteriori, portanto não era a preocupação. O que acontece, a preocupação era com a produção interna da RTP, essa sim, não é, mas inicialmente a RTP não tinha esse papel. Só depois, mais tarde, com a primeira tentativa do Festival da Canção Portuguesa em 1960,
1: sim,
2: esse aí sim foi o pré-festival, que teve muito pouco sucesso, portanto mesmo nesse caso não foi, a censura não se teve preocupar muito. E depois, a partir de 64, com o Festival da Canção, aí sim a preocupação da censura começa a ser bastante maior, porque aí a RTP passa ela a criar os sucessos musicais. Pronto, isso é...
1: Eu ia perguntar precisamente, tu sentes que nestes anos iniciais da RTP, a RTP ia fundamentalmente atrás das modas, chamemos-lhe assim, já existentes, ou tentava também criar ela própria as suas novas modas?
2: Não, nesta fase inicial ia atrás, claramente atrás das modas. Nós temos aí o papel, por exemplo, de preparação de artistas da rádio, tinha muitos dos sucessos da rádio.
1: Formou muitos cantores.
2: Muitos cantores, exato.
1: Da Emissora Nacional.
2: Exato, a Emissora Nacional tinha um papel muito importante. Aliás, a RTP associa-se à Emissora Nacional com o Festival da Canção, o Festival da Música Portuguesa em 1958.
1: O Festival da Canção Portuguesa.
2: Da Canção Portuguesa, pronto.
1: Onde aparece Maria de Fátima Bravo, Simão de Oliveira.
2: Ah, exatamente. Que depois viriam durante a década de mais se senta a ter um papel,
1: sim,
2: muito importante.
1: É o que dá origem ao Festival da Figueira da Foz.
2: Exatamente. Que ele é primeiro em Lisboa, não é? Pois é,
1: depois Porto. E a partir da terceira edição, exatamente, fica na Figueira,
2: pronto,
1: da Foz.
2: Com a terceira edição, curiosamente, já é lançado um disco, portanto a RTP já tem um papel muito, porque a RTP transmite em direto a terceira edição. Portanto, a RTP sempre teve este papel de que procurar onde é que está a acontecer a música, depois ou ia com os carros exteriores, como se passou a ser possível, ou eles vinham ao estúdio. Pronto. E aí, obviamente, que havia as limitações técnicas da RTP para não trazer grandes grupos, etc. Mas, sim, era, a RTP tinha mais a perspectiva de ir procurar onde as coisas aconteciam e trazê-las para a televisão. Numa primeira fase, sim, depois já não.
0: Então vamos ficar agora com um exemplo a meio caminho entre o ir procurar e trazer a RTP. Neste caso refiro-me a uma gravação de Max com Cha Cha Cha em Lisboa, sendo que este madeirense a apresenta nos estúdios da televisão em agosto de 1959, ao lado do conjunto de Jorge Machado. A versão que vamos ouvir é do disco Saudades da Ilha, editado meses antes, ainda em 1958, e que nos traz o conjunto de outro madeirense, Hélder Martins. Vamos ao Cha Cha Cha em Lisboa.

0: Tchá Tchá Tchá em Lisboa, letra de Artur Ribeiro e música de Ferrer Trindade, por Max, aqui na viragem dos anos 50 para os anos 60, em que os velhinhos discos de 78 rotações tinham ficado definitivamente para trás e em que o vinil estava em força no nosso cenário musical. Este início da década de 60 é também a altura em que estão a ser lançados no mercado discográfico os primeiros discos do José Afonso, os primeiros discos do Adriano Correia de Oliveira, e curiosamente o José Afonso até vai à RTP no final do ano de 1963, com o Rui Pato a acompanhar na guitarra, o Rui Pato que eu acompanhava em disco. Tenho aqui as quatro canções que ele cantou na altura. Portanto, em dezembro de 63 apresenta o Natal dos Simples, apresenta o Resineiro, este tradicional, o Menino Douro e o Senhor Poeta, com a realização do Luís Andrade, saudoso Luís Andrade. Mas esta canção e estes discos que entretanto vão saindo do José Afonso viriam a ser apelidados também de, mais tarde, baladeiros, a canção de protesto. Portanto, era a canção que não era aquilo que se chamou a canção ligeira, ou aquilo que designamos por canção ligeira, e que tentava pôr também aqui sérias... Vá, trazer aqui feridas do regime à baila. Portanto, não era a música que nós mais víamos na televisão de todo naqueles anos. Antes, pelo contrário, isto era uma exceção.
1: Era claramente exceções. Algumas delas passaram despercebidas, a verdade é essa, porque as letras também o procuravam corresponder a essa censura. Portanto, elas eram trabalhadas no sentido de conseguirem passar a censura, embora a mensagem que percebia-se que estava lá, isso era evidente, mas são sempre exceções, e são exceções que, por regra, logo a seguir elas acontecerem, elas eram cortadas. Isso depois acontece com o Zipzi, por exemplo, é um exemplo mais conhecido de todos, mais tarde, mas é um exemplo de facto que essa, quando esses fenómenos aconteciam, eram imediatamente cortados. Mas isso verifica-se na música, no cinema, verifica-se no teatro. Portanto, todos esses cortes aconteciam. E depois havia, de facto, e há alguns casos de situações em que...
0: Já estamos a pensar na mesma situação?
1: Não sei.
0: Estou
1: que havia falhas para parte dos censores, deixavam passar determinadas coisas que não deixavam de ser interessantes. Uma que eu me lembro, e que tenho trabalho também sobre isso, é a canção Oração do António Calvário. Quer dizer, nós somos um país laico, um grupo, não é? E de repente há uma canção que representa Portugal que se chama Oração. Portanto, estas contradições todas também fazem parte deste...
0: A ligação entre o Estado e a Igreja na altura era muito... mais acentuada, não é?
1: Exatamente. Portanto, todos estes fenómenos fizeram parte desta nossa história, desta nossa construção, mas por isso é que eu acho que aquela pergunta original, até que ponto é que é importante o trabalho, o estudo da televisão para conhecer melhor o Estado Novo, é exatamente por isso, porque estas falhas que havia do ponto de vista da censura também fazem parte da nossa história, também as interpretações que não eram percebidas pelos censores também fazem parte daquilo que é a nossa memória coletiva, não é? Portanto, é interessante, de facto, a televisão, o que acontecia, que era um fenómeno que era visto por milhares de pessoas de repente, e isso tinha obviamente um impacto social e nacional muito superior a outro tipo de fenómenos, por razões óbvias.
0: Há bocadinho estava a pensar, e até agora quando estavas a falar de uma história, e há bocado quando estavas a referir a presença de intérpretes estrangeiros e de intérpretes nacionais por causa das salas, e pensando em concreto o Casino Estoril, e depois das vedetas da canção, estava a pensar naquele famoso momento em que o Francisco José diz a diferença de cachê que era pago, porque o Francisco José já tinha entretanto um lugar de destaque no mercado brasileiro da música, com presença na televisão brasileira. Não. E portanto, ao chegar a Portugal novamente, ao voltar a Portugal, era ele próprio uma vedeta da canção também, não só portuguesa.
1: Exatamente.
0: E portanto põe ali, diz com todas as letras que os artistas portugueses recebiam muito menos do que os artistas estrangeiros.
1: Muito menos.
0: E isso também faz com que deixe de haver direto também.
1: Aliás, esse acontecimento do Francisco José é o acontecimento que faz com que saia um documento a dizer que em direto para a televisão só passam a falar militares e políticos. Portanto, toda a programação passa a ser indeferida. E isso é muito interessante, porque é um músico, essa é uma história curiosa, não é? É um músico que faz mudar radicalmente a forma de trabalhar de um canal de televisão, não é? Porque a crítica é real, sabia-se que isso era assim mesmo. Mas claro que obviamente que foi censuradíssima, como é óbvio. O Francisco José depois tem imensos problemas. Eu penso que ele até vai viver para o estrangeiro.
0: Já estava no Brasil?
1: Pois.
0: Portanto, entretanto, não é convidado.
1: Exato, não é convidado.
0: Para vir atuar a RTP novamente.
1: Exatamente. Portanto, são fenómenos interessantes, que lá está, que escapavam à censura, mas que imediatamente, quando não era prévia à censura era pós. Portanto, ela acabava sempre por surgir. Agora, que é verdadeiramente importante estes fenómenos, claro, claro que sim, são importantes para compreender o mundo em que se vivia e o que se pensava, como é óbvio.
0: Os dois programas ligados a estas esferas, a do entretenimento, que mesmo com esse episódio continuam a ser em direto, são o Festival RTP da Canção e o Natal dos Hospitais.
1: Exatamente. O Natal dos Hospitais, que é o programa mais antigo da RTP, que hoje se mantém, sim, e o Festival da RTP da Canção, sim, mas obviamente que mesmo sendo em direto, as letras e tudo, claro, tudo está mais do que censurado e tudo mais do que trabalhado,
0: com todos os músicos,
1: as orquestras, na altura com a orquestra, não é o que é hoje, pronto, claro que sim, e a verdade é que continuam a ser, durante toda a década de 60, os dois momentos musicais mais importantes da televisão nacional. Isso não há qualquer dúvida. Isto não menospreza a quantidade de programas sobre o fado que havia, etc. Mas esses são os dois grandes momentos musicais da televisão. E o Natal dos Hospitais, eu não sei se seria assim tanto, mas com o Festival da Canção, o país parava mesmo. Eu acho que era mesmo o termo, era parava.
0: É certo.
1: Não é? Era a seleção nacional, pelos vistos, que eu não me recordo sinceramente, porque os meus pais nunca ligaram muito ao futebol, ao desporto em geral e ao futebol em particular, mas o Festival da Canção, sim, e aliás eu lembro-me de ir para a escola e ia ser o tema de conversa.
0: Portanto, com colegas teus na escola.
1: Na escola falávamos das canções, portanto era mesmo um fenómeno importante para o país.
0: Então, para fechar o gramofone de hoje, vamos ficar não com o Festival RTP da Canção, que chegaria, como sabemos, em 1964, mas com o clássico Vocês Sabem Lá, esse marcante momento mais aplaudido do primeiro Festival da Canção Portuguesa, em 1958, que teve então lugar no Cinema Império. A letra é de Jerónimo Bragança, a música de Nóbrega e Sousa, cabendo a direção da orquestra a João Nobre. Na contracapa do EP, então publicado pela Valentim de Carvalho, um texto não assinado diz que este é o perfeito exemplo da canção portuguesa internacionalizada. Vamos ver isso mesmo, nesta viagem que hoje fica por aqui, ao lado do investigador João Ricardo Pinto, no gramofone, sempre com produção de Carlos Jorge Antunes e comigo, João Carlos Calisto.

0: 4 horas no continente e na Madeira. 3 horas nos Açores. Edição da jornalista Ana Fernandes Silva.
1: No futuro, uma maioria absoluta. Por agora, Luís Montenegro só pede responsabilidade aos partidos da oposição. O presidente do PSD apresentou esta noite a recandidatura à liderança do partido, com vários recados para PS e Chega e para o que considera que deve ser o diálogo parlamentar, Inês Ameixa.
2: Sem eleições à vista e sem maioria absoluta no Parlamento, Luís Montenegro reconhece que esse é um objetivo futuro.
3: Nós ainda estamos com esse objetivo na nossa mira.
2: E não é absoluta, mas os portugueses deram há um ano uma maioria à AD. E isso também tem valores.
3: Não subestimem, é que nós já obtivemos duas maiorias para governar nas urnas, na base da confiança das pessoas. Não quisemos governar na base de nenhum estratagema, conluio ou combinação feita atrás da vontade das pessoas.
2: Na apresentação da candidatura única à liderança do PSD, Luís Montenegro mantém o não é não ao Chega e rejeita um bloco central com o Partido Socialista. Ainda assim,
3: o povo português não pediu a ninguém para fazer nenhuma cerca sanitária com ninguém.
2: E por isso o governo vai continuar a dialogar com todos, mas Montenegro deixa para registro.
3: Desde que nós fomos para o governo, o Partido Socialista e o Chega votaram mais vezes um com o outro de qualquer um deles com os partidos do governo.
2: O primeiro-ministro chama assim à responsabilidade, PS e Chega, e resume desta forma a leitura que faz do voto dos portugueses há um ano.
3: A minha interpretação é que os portugueses nos pediram, e me pediram a mim particularmente, que não deixasse que prevalecesse na política portuguesa a irresponsabilidade e a imaturidade do Chega, por um lado, e também não deixasse que prevalecesse o imobilismo, a estatização do socialismo, por outro lado.
2: Montenegro promete espírito de diálogo e aproximações, mas um governo moderado e responsável, com um único fim em mente.
3: Vamos continuar a trabalhar e vamos fazer Portugal maior.
1: Luís Montenegro, na apresentação da candidatura esta noite em Sintra, as eleições diretas no PSD estão marcadas para o próximo dia 30. Luís Montenegro é candidato único. Mais uma vez, adiada a entrega de nomes para o Tribunal Constitucional, que estava prevista para hoje, ao que a Antena 1 apurou, o Presidente da Assembleia da República enviou uma comunicação a informar os grupos parlamentares da decisão. José Pedro Aguiar Branco justifica o adiamento com o facto de ainda não ter sido publicada em Diário da República a renúncia do presidente José João Abrantes. A entrega dos nomes vai agora ser discutida e agendada na próxima conferência de líderes, marcada para quarta-feira. O processo já se arrasta há largos meses, mas o PSD já tem acordo com o Chega e com o Partido Socialista para os nomes indicados pelo Parlamento para o Tribunal Constitucional. A Ministra do Trabalho considera que o Presidente da República incentivou a UGT para não celebrar um acordo na concertação social. Durante a campanha às presidenciais, António José Seguro afirmou que não iria promulgar a proposta na versão inicial do governo e que só o faria se houvesse acordo. O então candidato a Belém admitia que um acordo com a UGT punha a reforma mais próxima da promulgação. No podcast da Antena 1, Política com Assinatura, Maria do Rosário Ramalho admite que Seguro podia não ter a intenção, mas acabou a suportar a posição da UGT, que não aceitou um acordo.
4: A posição do então candidato à Presidência da República, essa declaração que ele fez, empoderou a UGT no sentido que tornou dispensável chegar a acordo.
5: Portanto, há aqui uma responsabilidade de António José Seguro?
4: Não, de modo nenhum, não há uma responsabilidade.
5: É isso que está a dizer.
4: O que eu estou a dizer é a interpretação que faço relativamente ao que é que as palavras dele poderão ter permitido à UGT. É esse eventual empoderamento.
5: Portanto, deu um respaldo à UGT para
4: não celebrar o acordo. E eu julgo que queria exatamente o contrário. Levá-los a sentar outra vez à mesa e, portanto, a negociar outra vez. Como, aliás, aconteceu, ele fez-nos esse...
5: No fundo, as palavras tiveram um efeito contrário.
4: Eu acho que tiveram um efeito ao contrário do que ele pretendia. Em vez de ser, enfim, entusiasmar para um acordo, afinal, a UGT, na verdade, ficou legitimada para não celebrar o acordo, como veio a acontecer.
1: Maria do Rosário Ramalho, ministra do Trabalho, no podcast Política, com assinatura de Natália Carvalho, que vai para o ar esta terça-feira, depois do noticiário das 10 da manhã. A ministra admite querer negociar também com o Chega. Esta segunda-feira, o líder do Chega disse que o partido ainda não definiu o sentido de voto em relação ao pacote laboral. André Ventura pede que o governo seja mais flexível nas negociações com os partidos. Já Rui Tavares diz que a lógica por trás do pacote laboral é a mesma da revisão constitucional. Para o porta-voz do LIVRE, a revisão das leis do trabalho são apenas a primeira de uma ofensiva maior contra os direitos no geral. Perante uma situação que considera perigosa, alerta para a necessidade de juntar esforços.
6: O pacote laboral, esta contrarreforma, como tem sido muito adequadamente chamada, é apenas o início de uma ofensiva para a qual nós temos que estar preparados. A lógica que eles têm no pacote laboral, que não tiveram coragem de trazer às eleições porque sabiam que seria impopular, também se tivessem assumido durante as eleições que o que eles queriam era mudar a Constituição, também não o teriam tido. Mas a lógica é a mesma. Nesses projetos de revisão constitucional, o que é que nós temos? Às vezes, em nome de uma conversa da treta sobre uma Constituição mais enxuta, é tirar o direito laboral da Constituição, tirar o direito do ambiente da Constituição, tirar até os direitos dos consumidores da Constituição. E depois, evidentemente, de os tirar da Constituição, é fácil tirá-los da lei, porque uma maioria mais reduzida consegue fazê-lo.
1: Declarações do líder do LIVRE, Rui Tavares, no encerramento de uma conferência sobre o futuro do trabalho organizada pelo partido. A fechar, vamos até Cannes, ao Festival de Cannes. Aqui, de Tiago Guedes, foi apresentado esta noite em estreia mundial. É um filme adaptado da obra do Nobel da Literatura, John Maxwell Coetzee, e que colocou o realizador português num lugar diferente, como conta o enviado da Antena 1, Tiago Alves.
7: É uma longa empreitada desvendada no Festival de Cannes. Tiago Guedes conclui a adaptação da trilogia de Jesus, 900 páginas resumidas em 3 horas de cinema.
8: Os livros divagam para outras zonas, têm zonas muito políticas, têm zonas muito sociais, e eu, para mim, era sempre sobre a família, sobre o pai e o filho, e sobre o educar uma criança, e sobre como nós, enquanto sociedade e enquanto adultos, vamos condicionando este lado quixotesco que as crianças têm, e fazemos muitas vezes o papel que a sociedade oprime da imaginação, e eu acho que isso era a essência que eu queria manter. Nós refletirmos um pouco também aquilo que nós de facto vamos condicionando no ser.
7: O filme estreou com o escritor John Maxwell Coetzee na sala. Ele acompanhou a adaptação, que foi uma viagem para um lugar estranho, porque a ação acontece num país onde se fala espanhol.
8: Foi um desafio que me agradou muito, que é, então, vamos lá explorar. Eu gosto das coisas pouco seguras e gosto pouco de repetições, e então, ao mesmo tempo, achei que era um grande desafio mergulhar na dificuldade da língua, até porque o filme e os livros falam de estrangeiros, falam de ser estrangeiro numa terra, e isso para mim foi muito útil.
7: Tiago Guedes regressa a Cannes com um filme falado em castelhano, num ano em que o cinema espanhol tem uma visibilidade grande no festival, com 3 filmes em competição.
1: Aqui de Tiago Guedes em Cannes, o filme estreia em Portugal a 3 de dezembro.
0: Edição da jornalista Ana Fernandes Silva. 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
9: Até às 5 da manhã, comigo Miguel Freitas, na RTP Antena 1. Boa madrugada. Edmundo Inácio canta com Peculiar já a seguir.
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0: Tem a participação de Peculiar, é uma das canções incluídas no novo disco de Edmundo Inácio, lançado em março de 2026. Vida de Cão é como se chama o novo trabalho. Daqui a pouco há música de Last também para ouvir na madrugada da RTP Antena 1. Agora, Gisela João vai cantar e contar a história do senhor extraterrestre.
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Costas, tema de Last a passar na madrugada da RTP entre 1, nesta terça-feira, 19 de maio. Nesta hora ainda vamos ter panfletos, daqui a pouco, mais à frente a palavra do dia e, claro, também ainda antes das 4, o imperdível Portugalex. Para já, mais música com Ana Bacalhau.

0: É como se chama a canção, sou como sou, Ana Bacalhau, na RTP entre 1. Já a seguirá para ouvir um novo episódio de Panfletos com Pedro Tadeu.
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4: Chico Buarque e Silvio Rodrigues em Sueño com Serpientes. O compositor brasileiro Chico Buarque decidiu tomar uma iniciativa de solidariedade com Cuba e propôs a outro célebre compositor, o cubano Silvio Rodrigues, a gravação conjunta de uma nova versão de Sueño com Serpientes, uma canção de Silvio que este editar em disco no ano de 1975, no álbum Dias e Flores, e que o artista brasileiro já interpretava ocasionalmente, de forma individual, nos seus concertos. Para concretizar o projeto, Chico Buarque deslocou-se à Havana no início de abril deste ano, marcando o seu regresso à ilha após um período de 34 anos de ausência. Silvio Rodrigues e Chico Buarque decidiram doar a totalidade dos direitos de autor e receitas geradas pelo single, lançado na sexta-feira passada, à sala de pediatria do Instituto Nacional de Oncologia em Cuba. Chico e a mulher, a advogada Carol Proner, fizeram também uma doação de medicamentos e de apetrechos médicos ao Serviço Nacional de Saúde cubano. O projeto foi assim estruturado como um ato de resistência e união latino-americana perante o contexto de crise económica e sanitária enfrentado pela ilha, causado pelo bloqueio económico imposto pelos Estados Unidos e pela ameaça de intervenção militar norte-americana na ilha. A canção Sueño com Serpientes é uma obra central do movimento da Nueva Trova Cubana, inspirada num poema do dramaturgo alemão Bertolt Brecht sobre os homens que lutam um dia, um ano ou muitos anos. Brecht diz que eles são todos bons, mas os que são mesmo indispensáveis são aqueles que lutam durante toda a vida. No seu contexto original, a música foi criada no auge da Guerra Fria e durante a proliferação de ditaduras militares na América do Sul e utiliza uma linguagem simbólica para descrever um combate que nunca acaba. A serpente da canção, que se mata várias vezes, mas que ressurge sempre, é claramente uma metáfora política contra essas ditaduras, mas, na atualidade, serve para acusar a ameaça norte-americana a Cuba.

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0: A palavra do dia é trabalho. A palavra trabalho deriva do latim vulgar, do termo tripaliare, que por sua vez vem de tripalium, que era um instrumento de tortura composto por três estacas de madeira. O tripalium era uma ferramenta usada na antiguidade para imobilizar animais de grande porte, para serem ferrados, mas também servia como instrumento de castigo e tortura, aplicado sobretudo a escravos e prisioneiros. Devido ao uso constante e ao esforço exigido, surgiu o verbo em latim vulgar tripaliare, que significava originalmente torturar ou infligir sofrimento físico. Com o passar dos séculos e a evolução linguística nas línguas românicas, o verbo perdeu a conotação restrita de tortura e passou a designar também qualquer atividade física intensa, árdua ou penosa, e passou mais tarde a designar a atividade humana de produção, esforço intelectual ou físico e o exercício de uma profissão, o trabalho.
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2: Também na internet pode ouvir a palavra do dia com Mafalda Lopes da Costa. Os episódios da rubrica estão disponíveis em RTP Play, no Spotify e em Apple Podcasts. A obra de José Afonso continua a ser reeditada com o apoio da RTP Antena 1. Sai agora em versão remasterizada, em CD, em vinil e também nas plataformas digitais, o disco Galinhas do Mato, o último álbum da discografia de Zeca. A data da nova edição é 22 de maio, ou seja, na próxima sexta-feira. Até lá, vamos recordando algumas das canções deste disco RTP Antena 1, Galinhas do Mato. Para ouvir agora, Escandinávia Bar, Fuzeta.

Escandinávia Bar Fuzeta, uma das canções do disco Galinhas do Mato, o último álbum de José Afonso, que terá a reedição masterizada em CD, em vinil e também disponível nas plataformas digitais na próxima sexta-feira, dia 22 de maio. Até lá, continuamos a recordar algumas das canções deste disco RTP Antena 1 Galinhas do Mato, José Afonso.

0: Está entre as melhores de Rui Veloso. Chama-se Beirém. Foi muito bom recordá-la aqui na RTP Antena 1 nesta madrugada. Para recordar já a seguir também o episódio de ontem do Portugalex com António Machado e Manuel Marques.
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6: Começou hoje a ser julgado o processo em que José Sócrates exige uma indemnização de 205 mil euros ao Estado pela demora do Ministério Público na investigação da Operação Marquês.
7: O processo chama-se Gandalata e, ao que o Portugalex apurou, o antigo Primeiro-Ministro não vai ficar por aqui.
8: Também vou processar de mim próprio por andar a engolhar o processo da ANES, de recurso em recurso. É de brincar com a justiça ou quê, pá? Os tribunais têm mais que fazer do que aturar as minhas birras. Ai, agora não quero este advogado que é feio. Agora recuso-me a ir ao tribunal porque o café do bar é péssimo. Ai, os bancos de madeira fazem mal à ciática. Epá, já não há paciência, pá.
6: E vai exigir uma indemnização a si próprio?
8: Vou, por danos morais e dermatológicos, que comecei a ter acne, como aos anjos. Exijo-me 500 mil fotocópias. E pago ao Carlos, que eu agora não tenho trocos. Porreiro, pá.
6: Os F-16 da Força Aérea voltaram a quebrar a barreira do som na semana passada, ao largo da Figueira da Foz. Perguntámos ao presidente da Câmara, Pedro Santana Lopes, se apanhou um susto, mas ele desligou-nos o telefone.
9: Eu sei muito bem o que é que vocês querem. Interromper-me porque o Mourinho acabou de chegar ao aeroporto de Madrid, visto a comer o pinchito e a dançar um sinal do Júlio Iglesias. Este mundo está doido. A mim não voltam a apanhar.
7: Portugal não foi apurado para a final do Festival da Eurovisão. Como prémio de consolação aos nossos representantes, os bandidos do Kant, voltamos hoje a ouvir um excerto da Crítica da Razão Pura, lido pelo nosso Kant alentejano.
10: Da diferença entre o conhecimento puro e o conhecimento empírico, não resta dúvida de que todo o nosso conhecimento começa pela experiência. Tal como não resta dúvida de que o matcha latte por cinquérios é um assalto.
6: E o surto de feiras medievais continua a lastrar pelo país fora. A Direção-Geral de Saúde já pôs em isolamento 5 ferreiros, 2 damas e 1 entregador de pizzas da Idade Média.
7: Segundo as análises, estarão todos com peste negra, a maior pandemia da Idade Média. O Rodrigues de Carvalho está doido.
11: Aos vossos avós foi pedido que fossem para a guerra. A vocês pedem-vos que se mantenham longe da palhaçada que são as feiras medievais. Querem macacada? Sigam as redes sociais do Portugalex. Tenham noção.
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0: Com António Machado e Manuel Marques, Portugalex de segunda a sexta na RTP Antena 1 e a qualquer hora em RTP Play, também no Spotify e em Apple Podcasts. O olhar de Ivandro para ouvir daqui a pouco. Primeiro, é para a frente, é para trás. Cláudio Pascoal.
12: É para a frente, é para trás. É para a frente, é para trás. É para a frente, é para trás. É

O olhar de Evandro a marcar o ritmo na madrugada da rádio. Já a seguir vamos saber o que nos reservam hoje os 90 segundos da ciência. 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

0: meu nome é Edna Cabecinha, sou professora na Universidade de Trás-os-Montes e Alto Douro e também investigadora no CIDAB. Há cerca de 4 ou 5 anos atrás, fui convidada a ser co-lead do grupo das soluções baseadas na natureza dentro da Comissão da Gestão de Ecossistemas da IUCN. E nesse grupo, liderado pela colega Emanuel, foi necessário começarmos a fazer a avaliação de como estava a decorrer a implementação do Global Standard para as soluções baseadas na natureza da IUCN. E nesse sentido, iniciámos uma call de projetos, de casos de estudo. Nós recebemos cerca de 42 candidaturas, digamos assim. Dessas, 21 sobreviveram ao crivo. O caso português está enquadrado num projeto europeu, que entretanto terminou, que era o Alice, e portanto está reportado na bacia do Paiva, e que visava sobretudo a utilização de soluções baseadas na natureza para mitigação de risco de cheias e de risco de incêndio, que é um dos grandes problemas na bacia do Paiva, e portanto era preciso perceber como é que as soluções baseadas na natureza poderiam ser utilizadas, onde e como e quais, para tratar estes problemas na bacia, potenciando a biodiversidade, mas também os serviços de ecossistemas.
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3: Estivemos com 90 Segundos da Ciência, com episódios também disponíveis em RTP Play, no Spotify e em Apple Podcasts. O José Candeias vem e fica consigo até às 7 da manhã. Eu sou Miguel Freitas e estou de saída por hoje. Tenha uma excelente terça-feira com a RTP Antena 1.

0: São 5 horas 4 nos Açores.
1: O não da UGT ao acordo na concertação social teve influência do Presidente da República, é o que considera a Ministra do Trabalho, declarações de Maria do Rosário Ramalho ao programa Política com Assinatura. Afinal, já não é hoje como estava previsto, a entrega dos nomes para o Tribunal Constitucional volta a ser adiada.
0: Esta hora com 13 graus em Braga, em Faro e também em Coimbra, estão 14 graus no Porto, Lisboa com 15, Ponta Delgada e o Funchal agora com 17 graus. Notícias com Ana Fernandes Silva.
1: Foi sem qualquer intenção, mas para a Ministra do Trabalho, o Presidente da República teve influência na posição da UGT relativamente ao acordo na concertação social. Durante a campanha às presidenciais, António José Seguro afirmou que não iria promulgar a proposta na versão inicial do governo e que só o faria se houvesse acordo. O então candidato a Belém admitia que um acordo com a UGT punha a reforma mais próxima da promulgação. Entrevistada no podcast da Antena 1, Política com Assinatura, Maria do Rosário Ramalho admite que Seguro podia não ter a intenção, mas acabou a suportar a posição da UGT.
2: A posição do então candidato à Presidência da República, essa declaração que ele fez, empoderou a UGT no sentido que tornou dispensável chegar a acordo.
3: Portanto, há aqui uma responsabilidade de António José Seguro?
2: Não, de modo nenhum, não há uma responsabilidade.
3: É
2: o que eu estou a dizer é a interpretação que faço relativamente ao que é que as palavras dele poderão ter permitido à UGT. É esse eventual empoderamento.
3: Para
2: não celebrar o acordo. E eu julgo que queria exatamente o contrário. Levá-los a sentar outra vez à mesa e, portanto, a negociar outra vez. Como, aliás, aconteceu, ele fez-nos esse...
3: No fundo, as palavras tiveram um efeito contrário.
2: Eu acho que tiveram um efeito ao contrário do que ele pretendia. Em vez de ser, enfim, entusiasmar para um acordo, afinal, a UGT, na verdade, ficou legitimada para não celebrar o acordo, como veio a acontecer.
1: A ministra mostra-se disponível para negociar com o Chega e com todos os partidos. Esta segunda-feira, o líder do Chega disse que o partido ainda não definiu o sentido de voto em relação ao pacote laboral. Maria do Rosário Ramalho não estabelece metas para o valor do salário médio em Portugal, mas diz desde logo que para que haja aumentos é preciso que as reformas sejam aprovadas.
2: Relativamente ao salário médio, que haja uma taxa de crescimento que varia todos os anos, de acordo com a métrica que fizemos. A cota deve subir 4,6, 4,7 este ano. Está lá escrito.
3: Eu tenho a pedir uma meta realista. Portanto, na sua opinião...
2: Eu acho que não, nós não podemos estabelecer metas, não é? Temos agora que fazer as contas, até porque a legislatura mudou, não é? E, portanto, o nosso acordo foi feito ainda na legislatura anterior, acabava em 2028, mas com certeza um bom bocado acima do que estava previsto ali. Mas é preciso que as reformas se façam, uma delas, não só esta, mas também reforma fiscal, reforma do Estado e esta, quer dizer, se faça no sentido de efetivamente flexibilizar.
1: A Ministra do Trabalho no podcast Política com Assinatura de Natália Carvalho, que vai para o ar depois das notícias às 10 da manhã. Luís Montenegro pede responsabilidade à oposição e avisa que o PSD vai forçar os partidos a revelarem-se na hora de votar reformas. O Presidente dos Sociais-Democratas apresentou na última noite a recandidatura à liderança do partido com os olhos postos numa maioria absoluta. Inês Ameixa.
4: Sem eleições à vista e sem maioria absoluta no Parlamento, Luís Montenegro reconhece que esse é um objetivo futuro.
5: Nós ainda estamos com esse objetivo na nossa mira.
4: E não é absoluta, mas os portugueses deram há um ano uma maioria à AD. E isso também tem valor.
5: Não subestimem, é que nós já obtivemos duas maiorias para governar nas urnas, na base da confiança das pessoas. Não quisemos governar na base de nenhum estratagema, conluio ou combinação feita atrás da vontade das pessoas.
4: Na apresentação da candidatura única à liderança do PSD, Luís Montenegro mantém o não é não ao Chega e rejeita um bloco central com o Partido Socialista, ainda assim.
5: O povo português não pediu a ninguém para fazer nenhuma cerca sanitária com ninguém.
4: E por isso o governo vai continuar a dialogar com todos, mas Montenegro deixa para registo.
5: Desde que nós fomos para o governo, o Partido Socialista e o Chega votaram mais vezes um com o outro de qualquer um deles com os partidos do governo.
4: O primeiro-ministro chama assim à responsabilidade, PS e Chega, e resume desta forma a leitura que faz do voto dos portugueses há um ano.
5: A minha interpretação é que os portugueses nos pediram, e me pediram a mim particularmente, que não deixasse que prevalecesse na política portuguesa a irresponsabilidade e a imaturidade do Chega, por um lado, e também não deixasse que prevalecesse o imobilismo, a estatização do socialismo, por outro lado.
4: Montenegro promete espírito de diálogo e aproximações, mas um governo moderado e responsável com um único fim em mente.
5: Vamos continuar a trabalhar e vamos fazer Portugal maior.
1: Luís Montenegro, na apresentação da candidatura em Sintra, as eleições diretas no PSD estão marcadas para o próximo dia 30. Luís Montenegro é candidato único. Mais uma vez, adiada a entrega de nomes para o Tribunal Constitucional, que estava prevista para hoje, ao que a Antena 1 apurou, o Presidente da Assembleia da República enviou uma comunicação a informar os grupos parlamentares da decisão. José Pedro Aguiar Branco justifica o adiamento com o facto de ainda não ter sido publicada em Diário da República a renúncia do Presidente José João Abrantes. A entrega dos nomes vai agora ser discutida e agendada na próxima Conferência de Líderes, marcada para quarta-feira. O processo já se arrasta há largos meses, mas o PSD já tem acordo com o Chega e com o Partido Socialista para os nomes indicados pelo Parlamento para o Tribunal Constitucional. Fechamos no Mundial de Futebol. Já são conhecidos os convocados do Brasil. Entre as escolhas do treinador Carlo Ancelotti, o destaque vai para o regresso de Neymar. Não há qualquer jogador a atuar no campeonato português presente na convocatória, mas há nomes bem conhecidos dos portugueses, como Ederson, Danilo, Casemiro e Rafinha, atletas que já atuaram em equipas portuguesas. Esta terça-feira, à 1 da tarde, Roberto Martínez anuncia os convocados de Portugal.
0: Edição de Ana Fernandes Silva, simultâneo RTP Antena 1, Continente, Madeira e Açores e RTP Mundo, e toda a informação atualizada em noticias.rtp.pt. São 5:07, muito bom dia, boa terça-feira, sou José Candeias com Nuno Isidro e Carlos Mateus.
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0: Obrigado por estar connosco, vamos até às 7.

Portugal no seu melhor a cantar. Obrigada, Vitor Jara. Esta cantiga bailada da Beira Baixa. Bom dia, Portugal. Bom dia, portugueses pelo mundo. Bom dia, lusófonos.

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0: Terezinha Landeiro está de regresso com Será que lhe descobres a poesia? A inspiração parte da obra do pintor Alfredo Luz, no sentido de criar uma unidade estética e uma fonte de inspiração para escrever grande parte do disco.
2: Olá, eu sou a Terezinha Landeiro e estou aqui para falar de um tema que se chama Mãe. Faz parte do meu novo disco, Será que lhe descobres a poesia? E este é um fado tradicional, um novo fado tradicional. A melodia foi composta pelo António Zambujo, a letra composta por mim. Estou também ele inspirado num quadro de Alfredo Luz, porque todos estes temas do disco têm um quadro associado. E no fundo é uma homenagem a todas as mães que são carinhosas e que nos amparam em todas as horas difíceis, que têm sempre uma palavra bonita para nos dizer, um abraço para nos confortar. Pelo menos é isto que eu sinto com a minha mãe, que sempre senti. Sempre que o dia apertava um bocadinho por algum motivo, ou o coração ficava um bocadinho mais apertado, havia sempre um telefonema que aliviava, uma mensagem vinda da minha mãe que me acalmava. E foi assim desde pequenininha até agora, até os meus 30 anos. Portanto, é uma homenagem à minha mãe e a todas as outras.

0: já está disponível, aliás, vai estar disponível a partir de dia 22 e é um disco RTP Antena 1.
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0: 213820033 ou 0034 recebe o José Neto. Olá, José, bom dia. Bom dia, Algarve.
5: Bom dia.
0: E troque lá comigo, pá.
5: Nem podava.
0: Você quer vir para Lisboa e vou para aí?
5: Não. Podia ir aqui vir buscar os dois.
0: Também é verdade. Nem que seja, ouça, nem que seja em altura, não é?
5: É a altura que vemos. Agora há muita campo aqui, há muita casa aqui vazia, há muita coisa. Aqui agora há muito.
0: Há muita coisa vazia, Zé. Uma casa aí em altura, nessa praia que é tão gira, nessa zona que é tão fantástica. Casa vazia, casa cara, não, seu Neto?
5: Olha, tinha ali um apartamento para vender, que nem é meu, hã?
0: Então, mas tinha. Não é seu, mas o que é que tinha para vender? Lá estava um apartamento para vender. Quanto é que estava esse apartamentozinho?
5: 1T1, 420 mil euros.
0: Quanto?
5: 1T1, 420 mil euros.
0: 420 mil euros. Ai, meu Deus, 1T1.
5: E agora tem lá outro, 490.
0: Mas são seus?
5: Não.
0: Antes fossem, não era o seu neto?
5: Era bom que fosse.
0: Ouvintes, bem, ouça. Na melhor das hipóteses, olha, vamos acampar, não, Zé?
5: Agora nem sempre acampo sempre congelado.
0: Ui, sei lá, você é padeiro, isso vai tudo bem? Como é que vai o ritmo de vida, senhor José?
5: Agora está fraco.
0: Hã?
5: Agora está fraco.
0: Ah, agora está fraco, há de ir forte, não?
5: Sim. Eu tenho uma barracazinha de fruta na praia da altura, já estou lá neste momento, quem me quer visitar pode lá ir, que estou na altura todos os dias já, na praia da altura.
0: Então, mas você tem lá venda fixa na praia da altura?
5: Tenho uma barracazinha.
0: Então, e a que horas começa lá na praia?
5: Às 8, 9.
0: Então, e quem é que lhe compra pão lá agora nesta altura? Na altura?
5: Ah, só já tem bado pão.
0: Mas há turistas, há estrangeirada, como é que é?
5: Há pessoas para lá buscar. Eu tenho que começar aqui às 3 da manhã, quando é às 9 horas, já sabe.
0: Mas, José, a nível de distribuição de alguns lugares, deixou? Agora é só banca fixa?
5: Não deixa nada, vou pendurar nas portas.
0: Ah, ou seja, depois das portas, então vai para a banca fixa.
5: Depois eu vou para a banca fixa.
0: É pá, você trabalha que se farta, pá. Você.
5: Agora neste momento é 7.
0: Oh, neto da avó, vai lá, vai. José, mas esta banca fixa você tem isto há pouco tempo ou não?
5: Não, tinha uns 5 ou 6 anos.
0: E quando chega ao verão, continua com esta banca?
5: Continuo.
0: Aí você já tem que levar mais carga, não?
5: Eu vou meus netinhos comigo.
0: Leva a carga dos netos. Eu leva os netos. José, não, mas é assim, na altura do verão vende-se mais, provavelmente.
5: Isso vende-se mais 10 vezes que vende agora.
0: Mas você, no verão, leva os netos consigo, você vende, eles vão a banhos ou eles ajudam o avô?
5: Eles querem ir para lá comigo para ganhar dinheiro, para pagar outra pessoa qualquer.
0: Aí você dá-lhes umas moedas, é?
5: Não, moedas não, pagam um ordenado igual, pagam todos os dias.
0: Então que idade é que eles têm, hein?
5: Um neto com 300, um neto com 18.
0: Um tem quanto?
5: 3, outro tem 18.
0: Um 18 e outro 13.
5: 2.
0: E você já lhes paga o ordenadito?
5: Todos os dias.
0: Isso é bom, José, porque quem paga também sabe exigir, não é, José?
5: Todos os dias pago. Não, ele não se pode exigir muito, que não precisa exigir muito. Ele sabe mais ou menos a linha que ele ritmo.
0: Então que trabalho é que você lhes dá quando chegar o verão, José?
5: Lá fruta, pelar a fruta, fazer sumo, que tem máquinas de sumo, fazer sumo natural, laranja.
0: Ou seja, vão consigo, você vende pão e eles, desde a fruta, fazer sumos, isso tudo, é José?
5: Eles vendem tudo, também vendem para o que eu preciso. Está lá a venda, não.
0: Mas então, nesta altura da praia, como os veraneantes gostam de um suminho natural, você montou um negócio até para eles e isto vai-se compondo ano para ano, não?
5: Sim. Agora aí está uma faca, mas no verão vende-se bem, o sumo de laranja vende-se muito bem.
0: E você, pois, ainda por cima a laranja do Algarve, e ela é espremida na altura?
5: É, no momento, aqui na
0: rua. Então, e onde é que você vai buscar a corrente elétrica?
5: Tem lá um quadro da luz, a luz dá uma câmara para dar um pé para abrir um quadro. Luz, tem água, tem tudo.
0: É você o único vendedor ou tem mais?
5: Está lá o vizinho lá.
0: Está uma vizinha?
5: Um vizinho.
0: E o que é que vende o vizinho?
5: Vende igual a mim.
0: Ai, concorrência logo ao lado.
5: Está só mal, é.
0: Não faz mal, ganha algarvio.
5: Olha, até para as suas é bom.
0: Até para quê?
5: Até para os que quem vai comprar é bom.
0: Pronto, ok.
5: É.
0: Assim ao menos. Mas o meu amigo então é pão, alguma fruta, sumos...
5: Fruta, com tudo quanto é fruta, fruta toda.
0: Toda, muito bem, até se quiser um mix, vai tudo a eito. Portanto, tem bolos?
5: Também tem.
0: Há bola de Berlim?
5: A bola de Berlim, temos lá para onde quer, que eu vou buscar onde era todos os dias de manhã, mas tem bolos de amêndoa, tem bolos de alfarroba, tem bolos de bolas de azeite,
0: tenho... Muito bom. Portanto, venham ao verão, venham os turistas e o meu amigo e os seus netitos aí estão, portanto, no encalço, não é, ó José?
5: Há azeitona feita por mim, há essas coisas assim.
0: Então, mas espera aí, você aproveita, porque o meu amigo também tem campo, aproveita para, na banca, vender alguns produtos seus?
5: Vendo, tudo que é ter o meu poder, vendo meu. Eu vou ter uma cara de batalha para apanhar, não sei, uns poucos sacos.
0: E pá, isto é um privilégio, ouvintes. Isto é que eu adoro. Quando há muitos anos atrás, quase no século passado, porque isto é agora, é uma enchente, por isso é que eu já não sei para onde é que ir. A coisa que mais me agradava era acordar de manhã, que eu gosto, às vezes em bicicleta, em algumas zonas do Alentejo, e saber que havia este tipo de gente a vender coisas, a primeira alface e o primeiro tomate, ia logo eu pela manhã para vir fresquinho e aproveitava estas coisas da horta. E ó José, mantenha, meu amigo, isso é bom!
5: Eu sou da sua idade.
0: Ia, que fantástico. Muito bom.
5: Eu tenho a mesma idade. Nós temos 63.
0: Está bem, meu amigo, mas olha, você sabe plantar e colher e eu só sei é comê-los. Mas ainda bem que é assim, que assim você faz, compra e é assim que é o negócio. Muito bem, José. Quando é que acha que começa o arranque? Quando você, portanto, convidar os seus netos, isso é quê? Quando vai chegar para junho, para aí, não, José?
5: Junho, começa assim com mais. A partir de junho, mais junho. A partir de junho já começa assim com mais força.
0: Bem. José, o que é que vamos fazer agora, nestas horitas próximas? São 5h25, o que é que vamos fazer, amigo?
5: Agora vamos para a cidade para um café daqui lá, e depois vamos um cafezinho. Quando acabarmos de ver o café, vamos à minha horta ver as coisas que lá há, o que é para lá para fazer.
0: O que é que agora a horta pede para você fazer, Zé?
5: Opa, agora quero plantar batata doce.
0: Isso, ela é boa. A batata doce planta-se ou semeia-se exatamente planta-se como a outra?
5: Não, planta-se aquilo, a batata doce, é como plantar a relva.
0: É
5: como plantar a relva. A gente corta um bocado da rama, dois ou três ou quatro olhinhos, espeta um na terra ou dois e deixa tudo esfolhar. Depois a vida rebenta e dá batatas.
0: Ela germina bem? Ela germina melhor que a outra, Zé?
5: É diferente, é coisas diferentes.
0: Pede mais água?
5: É, pede aquilo não, mas gosta de água.
0: Pois.
5: Não há nada que não goste de água. Isto gosta, tudo gosta de água.
0: E, venha ele e conserve ainda no Algarve, pois. Zé, ouça, é da roxa ou daquela mais alaranjada?
5: Vou meter as duas qualidades.
0: As duas são boas, não é, Zé?
5: Mas as duas qualidades.
0: Ok.
5: Há uns que gostam mais, mas gostam mais de outra. Eu gosto mais dessa alaranjada.
0: Eu, por acaso, eu até gosto mais da roxa, sabe?
5: É, pronto, eles gostam mais da outra, que é.
0: É muito boa. E adoro batata doce.
5: É mais doce.
0: Ah, e o doce perguntou ao doce qual é o doce da batata doce, e o doce disse ao doce que o doce mais doce era o doce da batata doce. Ou você pensa que é só você que fala depressa por estar no Algarve? Eu também sei falar. Oh, assim muito depressa, olha. Zé, um abraço do Algarve para o mundo, meu amigo.
5: Um abraço para toda a gente ver ouvir a gente. E quem me quer visitar, vá à Barraca da Praia da Altura, que é lá todos os dias de domingo e domingo.
0: Sim.
5: Todos os dias estou lá. Até setembro, terá todos os dias, se quiseres.
0: Então, hoje quem sabe. Ouça, a barraca tem nome ou é a barraca do Neto ou do Zé?
5: É lá José Guerreiro Neto.
0: Como é que é?
5: José Guerreiro Neto.
0: José Guerreiro Neto.
5: Frutas e legumes.
0: Olhe, frutas e legumes. Neto, você é toda a vida. Guerreiro, isso já ninguém lhe tira o título. E Zé, casos meus. Um grande abraço, meu amigo. Foi um gosto. Bom dia para si. Bom dia.
5: Bom dia. Bom dia.
0: Um grande abraço, amigo. 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

0: Oi, na Marujola.
1: Sérgio Godinho com o rapaz da camisola verde, são 5:30. Previsão do tempo para esta terça-feira, o Instituto Português do Mar e da Atmosfera, no continente. Vamos ter um dia no norte e centro com céu muito nublado, abertas no interior, diminui de nubosidade para a tarde, chuva fraca, chuvisco, mais provável até no litoral, até meio da tarde, e às vezes até poderá ser moderada no Minho. O vento, esse moderado nas terras altas, já nevoeira em alguns locais do norte e do centro. E quanto ao sul, céu pouco nublado, mais nuvens no litoral oeste e também no interior durante a manhã, até pode haver algum chuvisco. O vento também é moderado, até na costa sul, no Algarve, também no Voeiro, e uma pequena subida da temperatura máxima no sul. A previsão da Madeira dá-nos também um dia com muitas nuvens, com alguns aguaceiros fracos nas vertentes norte, o vento esse também moderado e uma pequena subida da temperatura mais nas terras altas. Previsão dos Açores, é um dia com chuva, e atenção que há até aviso amarelo para os Açores, por causa da chuva mais forte a partir da manhã, e também vamos ter vento com rajadas em todo o arquipélago. Máximas: Castelo Branco, Évora e Beja 26 graus, Santarém, Setúbal e Faro 24, Porto Alegre e Lisboa 23, Sagres, Santa Cruz das Flores e Funchal 22, Bragança, Braga, Coimbra, Leiria, Sines e também Porto Santo, hoje a máxima é de 21 graus, Vila Real, Aveiro e Horta, a máxima é de 20, 19 para o Porto, Viseu e também para Ponta Delgada, máxima de 18, Viana do Castelo, Guarda e Angra do Heroísmo, Penhas Douradas, hoje com 15 graus. E 28 minutos das 6 da manhã para receber aqui mais um ouvinte. Não sei antes dizer que também as mensagens no Facebook em José Candeias e no WhatsApp da RTP Antena 1 912-120-501.
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1: Bom dia, Francisco Vieira.
3: Bom dia, Sr. José Candeias.
1: Por onde anda?
3: Olha, saí mesmo agora de casa. Saí da minha ilhada, vou aqui na A1, direcionada ao Seixal, à Cirurgia Nacional, com mais uma carga de ferro. Chatarra, como dizem
1: os espanhóis. Ou seja, sucata, não, Francisco?
3: É sucata, sim, senhor.
1: Essa sucata onde é que a recolhe?
3: Olha, eu tenho um serviço, normalmente, o serviço é, eu carrego no porrinho, que é aquelas partes que as prensas cortam, aqueles bocaditos, que as prensas cortam quando fazem molde de peças de automóveis, está a perceber? E depois venho entregar aqui à Cirurgia Nacional.
1: Mas porquê, Francisco, peço desculpa, porquê no porrinho? O porrinho não é lá para cima para o Douro?
3: Porquê? Porque é um serviço, há muitos tipos de serviços, isto aqui é assim.
1: Mas há lá um depósito, é, por assim dizer, um local onde...
3: É um depósito, é uma empresa que faz tudo o que é, recolhe tudo o que é materiais das fábricas de automóveis. Essa empresa existe na Península Ibérica em vários sítios.
1: E foram fazer logo no porrinho?
3: Aí há uma grande fábrica de automóvel, você não sei se você sabe, Citroën, por exemplo.
1: Ah, pois, aquela zona, exatamente. Claro. Não, olha, isto é muito bom, porque assim ao menos dinamiza estas zonas, mais empresas, ponham por favor mais empresas no interior. Porrinho.
3: Não, mas Porrinho fica no interior, fica na Galiza, mas fica ali ao pé de Valença.
1: Eu quero é que ficasse mais cá para dentro de nós. Oh, Francisco, então quer dizer, você ainda passa a vida num vai-vem, não?
3: É assim, eu agora vou ao Seixal, descarrego Seixal, no Seixal depois vou à Freira do Alentejo carregar o caroço da azeitona moído, totalmente moído, para Ourense. E de Ourense, volto outra vez ao Porrinho, carrego, volto outra vez ao Seixal.
1: Então, para baixo traz sucata. que é para reciclar. E para cima leva então o bago ou o caroço da azeitona, que também poderá ser para reciclar, provavelmente, então.
3: Eles fazem rações com isso também. Aquilo vem moído, parece pó. Depois eles misturam com outros ingredientes e fazem rações para gado, tipo em paletes, está a perceber?
1: Olha que bem. Ia, sim senhor. Oh, meu amigo, então, é assim, a mialhada é, por assim dizer, a meio caminho. Você...
3: É a meio caminho, senhor. Todos os dias vou para casa.
1: Pois é, isso que eu ia perguntar. Você tem essa sorte, não é? Até porque a mialhada está aí perto da A1, não é?
3: É, mas tenho que fazer tudo para a autoestrada para poupar tempo, senão não dá. É tudo autoestrada.
1: Pois, sim.
3: Eu ando com uma basculante. Isto é tudo granel, pronto. Tudo granel. Uma basculante é sempre com força. É chegar lá, descarregar e bota. Descarregar, bota.
1: Oh, Francisco, há quanto tempo anda a fazer este percurso que você, pronto, é caso para dizer, de olhos fechados, quase, não?
3: Oh, isso para mim é quando andar a brincar. Para mim é andar a brincar.
1: Mas a rotina e sim, permanentemente a mesma estrada. Ora agora passa o trânsito em Lisboa. Ora agora é o trânsito no Porto. Epá, isso também, se mudasse de rota, se calhar também dava para variar um bocadinho, não? O espírito de um homem, não?
3: Sim, olha, se você imaginasse, já falámos umas duas ou três vezes, o que eu já fiz neste mundo... Eu quero isto, quero mais tranquilidade. Agora com 56 anos, que fiz no sábado, eu quero tranquilidade.
1: E o que é para si, e o que é para si querer tranquilidade?
3: Eu quero hoje mais estar em casa, quero estar todos os fins de semana em casa. Eu não trabalho mais para nenhuma firma passar um fim de semana fora de casa, não trabalho mais. Foram 30 e tal anos a fazer o internacional a 100%. Eu conheço 30 países da Europa, eu conheço o Norte da África, eu já viajei muito, já até nos Estados Unidos da América conduzi, por isso já chega, já terminei a minha sentença. Agora é perto de casa, estar com a família, que eu vivo com a minha mãe e com uma filha minha mais velha, e quero estar ao pé deles. Já chegou muito tempo fora.
1: Ora bem, para já... Parabéns, meu amigo. Foi festa, a festa foi rija.
3: Foi, graças a Deus foi. Eu, na companhia das minhas meninas, que eu tenho duas filhas, uma vive comigo e outra não. Mas foi em família. Porque
1: em família.
3: Eu agora cada vez mais... Não é que eu antes não desse valor. Antes havia
1: percebemos, mais... Percebemos, mas a distância tirava-lhe ali aquela profundidade, não era, amigo?
3: É diferente. Olha, eu vou dizer uma coisa, onde vai fazer agora dois anos, faz agora em agosto 2 anos, que eu vim dos Estados Unidos da América, estive lá 2 anos. E vim dos Estados Unidos da América, quando eu cheguei, eu não disse nada a ninguém. É claro, a minha mãe não estava a contar comigo, quase que lhe ia dar um infarto. Mas tanta alegria. A minha mãe fez agora também há pouco tempo 78 anos, E a minha filha, a primeira pergunta que ela me fez, sabe qual foi?
1: Diga-me.
3: Quanto tempo é que vais aqui ficar?
1: Ah.
3: Agora no outro dia, na brincadeira, disse-lhe, eu não tenho ideias, vou para o Canadá. A minha filha olhou para mim com um ar a acabar de dizer assim, filha da mãe, já se vai embora outra vez.
1: Que idade é que ela tem?
3: Tem 27 anos.
1: Já tem uma idade. Olha, Francisco, mas o facto de parar todos os dias em casa rebenta com esta rotina de, por assim dizer, sobe e desce. Diga-me, agora vindo ao Seixal, depois saindo aqui da cirurgia, aí pausa novamente em casa e amanhã é que vai para a Galiza, como é que é?
3: É isso.
1: Ai, que giro! E quando vem da Galiza, pausa em casa e no dia seguinte vem para Lisboa.
3: E vou dizer mais, sabe de onde é que é a empresa onde eu trabalho? É de Valada Lide. Eu andei um mês inteiro a trabalhar na empresa e não conhecia o patrão. Eu nem sequer fui buscar o caminhão, imagine só, eu nem sequer fui buscar o caminhão à base. Trouxeram-me à meia-ilhada.
1: Que bom.
3: Eu vou dizer assim, olha, eu já tinha trabalhado, eu trabalhei 21 anos numa empresa em Espanha, em Zaragoza. A diferença é tanta entre a relação das empresas espanhóis com a relação com as empresas portuguesas. Não dá para crer certas coisas. Já há coisas que me custa-me a crer. Como é que é possível? Empresas portuguesas e empresas espanholas trabalham para o mesmo patrão, ganham o mesmo dinheiro nos fretes e Portugal paga a menos 400 e 500 euros a menos a um chofer. Não entendo.
1: Para além da relação humana e para além da relação do processo ser completamente diferente, metem-lhe um caminhão, há digamos um crédito, até aí, ouça lá, o caminhão vai avaliado ao lido, vai à base de quando em quando?
3: Normalmente só quando vou fazer manutenção, do resto não.
1: Ok, pronto, tipo naquela, queres fazer uma manutenção de caminhone, então tienes que ir a Valladolid, vale?
3: E eu que faço quando tenho que fazer, mas pronto, normalmente destes caminhões fazem 80 mil quilómetros sem mudar óleo, sem nada, essas coisas.
1: É o senhor Vieira, sim senhor, meu amigo.
3: Dá para andar muito tempo, há quase um ano. Meio ano, pelo menos, o caminhão não faz manutenção.
1: Olha lá, quando larga o ferro e mete esse caroço de azeitona em pó, isso tem que levar uma limpeza? Tem que fazer uma manutençãozinha? Tem?
3: É claro, normalmente quando eu vou descarregar o ferro eu tenho que ver se dentro da caixa ficou algumas limalhas, alguma coisa. Então a gente agarra numa vassoura, barra bem barridinho, a ficar limpo.
1: Venho ao pó então do caroço de azeitona. Muito bem.
3: Não há problema.
1: Ó meu caro Francisco Vieira, boa viagem. Parabéns mais uma vez. Força e foi um gosto. O que diz por último?
3: Olha, aquilo que eu digo por último é para os meus companheiros de estrada. Tenham muita calma. Vivam a vida.
1: Exatamente.
3: Vivam a vida. Não se agarrem muitas coisas. Eu digo sempre isto. Quando se agarra a muitas coisas, às vezes não é bom. Eu sei que a gente quer ter tudo, mas nem tudo é o melhor para a nossa vida. Então eu digo para eles que vivam a vida, que sejam felizes, que cuidem dos seus, da família e tudo, que isso é o mais importante que a gente tem.
1: Exatamente. Viver enquanto cá estamos.
3: E é aquilo que eu digo. Às vezes, eu costumo dizer muitas vezes aos meus amigos assim, olha, conforme o dinheirito, conforme o carrito.
1: E não dês o passo maior que a perna. Francisco, um grande abraço, meu amigo, boa viagem, sucesso nesses anos, hein?
3: Igualmente para todos, uma boa manhã na sua companhia, é sempre agradável. E tudo bom para todos, opa, um bom dia.
1: Vai lá,
3: bom
1: Francisco, acho que estás apressado. Ó Francisco, estás apressado de beber um cafezinho ou não, Francisco?
3: Vai lá para a frente. Vá lá então,
1: eu fico à tua espera, que eu também bebo um lá mais para a frente. Boa viagem, Francisco Vieira. E assim que vamos avançando, 213820033, 213820034.
0: Eu nem sei como começo, fica tão difícil para mim. Viu coisas sem nexo.

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1: Pois dá-me 13 para as 6.
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6: Bom dia, amigos Secandeias. Quero desejar uma boa emissão. Excelente terça-feira para si e para todos os ouvintes. Um abraço. Aqui é Maria José Mascarenhas, de Leiria.
1: Muito obrigado. Uma boa terça-feira também.
7: Muito bom dia a todos os ouvintes da Antena 1, especialmente aos Secandeias, seus colegas. Tenho duas questões para colocar.
1: Força.
7: O porquê de haver tantos acidentes com trotinetes nas cidades portuguesas e não só? E outra questão que eu queria aqui deixar e se calhar um alerta às nossas autoridades, fiscalizar mais, especialmente aqueles veículos que andam na faixa do meio, em vez de andarem o mais à direita possível, em vez de colocarem controles de velocidade, que também fazem falta, efetivamente, mas fiscalizar mais as estradas
1: e as ruas.
7: E estas infrações gravíssimas do pessoal que vai na faixa do meio quando tem três faixas de rodagem. É uma sugestão. Votos de uma excelente semana para todos. António Silva, do Marlo, em direção à capital. Um abraço a todos.
1: Um abraço, senhora. António, pertinente, muito obrigado. Eu estava aqui a lembrar-me, eu vou pedir a algum ouvinte dos Países Baixos que me possam dizer se por acaso ainda se mantém ou se eu estou confuso em relação à inspeção nas estradas, nas vias rápidas nos Países Baixos. Ou seja, quem circula à esquerda, se a polícia não está atenta e não atua e autua. Portanto, se houver aí algum ouvinte, só para saber se por acaso eu estou a fazer confusão, se quando aí estive alguma coisa assim se pareceu. Isto tem a ver com regras de trânsito e sobre quem passa a vida a circular na faixa do meio. Próximo.
8: José Candeias, bom dia. Queria mandar cumprimentos aí para toda a rapaziada da roda, aqui da parte do Nuno do Olhinhos, aqui operando carga pesada.
1: Operando carga
8: pela
1: pesada.
8: Pela França, é aqui pela capital do amor, aqui por
1: Digoan.
8: Era para enviar aí os cumprimentos a toda a minha família, a todo o grupo do Rats, aí ao Nelson Fonseca, ao Cássio Cordeiro, ali ao António Força Delta, ali ao Sr. Álvaro Rodinhas e ao Carlos do Águia 1, ali o Chaplica, a toda a rapaziada, que tenham um bom dia e uma ótima semana. Um abraço a Candeias aqui desde França. Tchau.
1: Um abraço, amigo, vá, boa viagem, tudo bom, vamos lá a outra.
9: Ora, bom dia, Sr. Zé Candeias, bom dia a toda a sua equipa e a todo o auditório. É por causa de Ricardo Matos, Tondela. Vamos lá dar o início de mais uma semana, que este fim de semana aproveitámos para estar um pouco em família e conhecer ali um pouco do nosso ninho. Claro, sempre a ver nesse pouco tempo que temos em família. Mais o resto é entrar e sair, então é assim. Vamos ali dar início a mais uma semana. Vamos fazer lá a primeira a Zaragoza, para ver se a semana corre bem.
1: É, com certeza, assim, Ricardo.
9: As duas viagens. Sexta-feira chegamos ao final do dia, ao madrugada à casa. Vamos lá ver.
1: É, vai tudo.
9: Então, para deixar aí cumprimentos a si, a toda a sua equipa, para uma boa semana de trabalho.
1: Boa, Matos.
9: E aí a todos os motoristas, em especial aí ao Paulo Matos, lá da Vinal de Paiares. E então é assim, uma boa continuação e aquele abraço, Zé.
1: Ah, um grande abraço, amigo. Vá, boa viagem, venha bem.
0: Bom dia, sou José Candeias, daqui é Daniel Costa de Tomar. Um abraço a todos os motoristas e tenham atenção na estrada e um bom trabalho a todos.
1: Muito bem, muito obrigado. Portanto, aí para tomar mais mensagens, estas escritas, bom dia, boa semana de trabalho. Olá Mário, obrigadíssimo, tudo bom. Também aqui mais outra de. Várias, porque isto temos aqui, portanto, o WhatsApp e temos o Facebook. No Facebook, o Henrique Martins. Diz Zé Candeias, vamos para mais um dia na roda desde Arganil até ao Minho. Uma bela terça-feira e queria aproveitar para partilhar um evento. Dia Mundial da Criança, 31 de Maio, São Martinho da Cortiça, junto ao Centro Cultural. O Henrique, é assim, um, dois dias antes, epá, manda aí o toque outra vez, porque isto ainda falta algum tempo, está bem? Ainda bem que concordaste comigo. Bom dia, Fernando Abreu. Bom dia para a terra da Senhora da Agonia, Viena do Castelo, sim senhor. Ai, que bem, Fernanda, vê-se mesmo que esteve na África do Sul. Countdown para agosto. Olha, e poderá ser se calhar um countdown para mim também. Carlos Ramos, bom dia, bom trabalho. Flor Bela Mota, bom dia para a França, tudo bom. E para Orleans, também em França, o Tiago Val, diz ele, uma ótima viagem para o Sérgio e José e Tiago, que vão para Santarém fazer uma montagem de móveis. Empresa La Cabane de Meubles. Ai, isso é trágico. Muito bem, Tiago. Mensagens no Facebook em José Candeias, 912-120-501, ao WhatsApp.

A música de Cabo Verde, Cesária Évora, és também carinhosa. E, claro, quando me toca aqui estes sons de África, lembro-me logo que nesta nossa língua nos entendemos. Portanto, também sempre uma chamada de atenção para quem escute pelo mundo e que quer vir também, nem que seja de uma mensagem, inscrevendo-se, dizendo que quer vir até aqui. Portanto, já sabe, portanto, seja de África, no mundo inteiro, dos países lusófonos, também sempre muito bem-vindos aqui à RTP Antena 1. Quero também dizer que vão-se aproximando datas que trazem sempre eventos, alguns vamos já divulgando, e por isso, se esse for também o seu intuito, josecandeias.programa@rtp.pt.

0: já está a amanhecer desta terça-feira, 19 de maio, em que no continente vamos ter céu muito nublado, menos nuvens no sul, chuva fraca ou chuvisco, mais provável no litoral a norte de Peniche, até à meia da tarde, e uma pequena subida da temperatura, mas até no sul. Na Madeira, o dia é de muitas nuvens, também com aguaceiros fracos nas vertentes norte, nas terras altas, nos Açores, o dia mais ingrato. Vamos ter o vento a soprar forte, fresco, com rajadas em todo o arquipélago. Há aviso amarelo porque a chuva também vem forte a partir da manhã nos grupos central e oriental. Castelo Branco, Évora e Beja, 26 graus. Santarém, Setúbal e Faro, 24. Porto Alegre e Lisboa, a máxima é de 23. 22, Sagres, Santa Cruz das Flores e Funchal. 21, Bragança, Braga, Coimbra, Leiria, Sines e Porto Santo. Vila Real, Aveiro e Horta, 20. Porto, Viseu e Ponta Delgada, 19. Viana e Ponta Delgada, 19. Viana do Castelo, Guarda e Angra do Heroísmo, 18.
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0: 6 horas, 5 nos Açores.
1: O não da UGT ao acordo da concertação social teve influência do Presidente da República, palavras da Ministra do Trabalho ao programa Política com Assinatura. Afinal, não é hoje, como estava previsto, a entrega dos nomes para o Tribunal Constitucional volta a ser adiada.
0: Esta hora com 13 graus em Braga, Faro, Coimbra, estão 14 no Porto, Lisboa com 15. Esta hora, 17 graus em Ponta Delgada e também no Funchal. 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
1: Foi sem qualquer intenção, mas para a Ministra do Trabalho, o Presidente da República teve influência na posição da UGT relativamente ao acordo na concertação social. Durante a campanha às presidenciais, António José Seguro afirmou que não iria promulgar a proposta na versão inicial do governo e que só o faria se houvesse acordo. O então candidato a Belém admitia que um acordo com a UGT punha a reforma mais próxima da promulgação. Entrevistada no podcast da Antena 1, Política com Assinatura, Maria do Rosário Ramalho admite que Seguro podia não ter a intenção, mas acabou a suportar a posição da UGT.
2: A posição do então candidato à Presidência da República, essa declaração que ele fez, empoderou a UGT no sentido que a tornou dispensável chegar a acordo.
3: Portanto, há aqui uma responsabilidade de António José Seguro?
2: Não, de modo nenhum, não há uma responsabilidade.
3: Mas é isso que está a dizer.
2: O que eu estou a dizer é a interpretação que faço relativamente ao que as palavras dele poderão ter permitido.

0: emitido ao GT, é esse eventual empoderamento.
1: Para
0: não celebrar o acordo, e eu julgo que queria exatamente o contrário, levá-los a sentar outra vez à mesa e, portanto, a negociar outra vez, como aliás aconteceu, ele fez-nos esse...
1: No fundo as palavras tiveram um efeito contrário.
0: Eu acho que tiveram um efeito ao contrário do que ele pretendia. Em vez de ser, enfim, entusiasmar para um acordo, afinal o GT, na verdade, ficou legitimada para não celebrar o acordo, como veio a acontecer.
2: A Ministra do Trabalho reafirma a disponibilidade para negociar com o Chega e com todos os partidos. Esta segunda-feira, o líder do Chega, André Ventura, disse que o partido ainda não definiu o sentido de voto em relação ao pacote laboral. Maria do Rosário Ramalho não estabelece metas para o valor do salário médio em Portugal, mas diz desde logo que, para que haja aumentos, é preciso que as reformas sejam aprovadas.
0: Relativamente ao salário médio, que haja uma taxa de crescimento que varia todos os anos, de acordo com a métrica que fizemos, a cota deve subir 4,6, 4,7 este ano, está lá.
1: Eu tenho a pedir uma meta realista, portanto, na sua opinião...
0: Eu acho que nós não podemos estabelecer metas, não é? Temos agora que fazer as contas, até porque a legislatura mudou, não é? E, portanto, o nosso acordo foi feito ainda na legislatura anterior, acabava em 2028, mas com certeza um bom bocado acima do que estava previsto ali. Mas é preciso que... As reformas se façam, uma delas, não só esta, mas também reforma fiscal, reforma do Estado e esta, quer dizer, se faça no sentido de efetivamente flexibilizar.
2: A Ministra do Trabalho, em entrevista ao podcast Política com Assinatura, de Natália Carvalho, que vai poder ouvir na íntegra depois das notícias às 10 da manhã. Mais uma vez, foi adiada a entrega de nomes para o Tribunal Constitucional, que estava prevista para hoje. Ao que a Antena 1 apurou, o Presidente da Assembleia da República enviou uma comunicação a informar os grupos parlamentares da decisão. José Pedro Aguiar Branco justifica o adiamento com o facto de ainda não ter sido publicada em Diário da República a renúncia do presidente José João Abrantes. A entrega dos nomes vai agora ser discutida e agendada na próxima conferência de líderes, marcada para quarta-feira. É um processo que já se arrasta há largos meses, mas o PST já tem acordo com o Chega e com o Partido Socialista para os nomes indicados pelo Parlamento para o Tribunal Constitucional. O Ministro dos Negócios Estrangeiros convoca o embaixador israelita para protestar contra a detenção de dois médicos portugueses. Paulo Rangel considera que em causa está uma violação do direito internacional, uma vez que as detenções ocorreram em águas internacionais.
3: Uma vez que esta ação feita por Israel, tal como a exatamente anterior, há umas semanas atrás, foi feita em águas internacionais e, portanto, em violação do direito internacional, e dado que nós queremos garantir esse tratamento de respeito absoluto pela integridade e pelos direitos fundamentais dos cidadãos em causa, nós convocamos hoje mesmo para o Ministério, o Embaixador de Israel, para fazermos o nosso protesto, para exigirmos esse tratamento e a reposição da legalidade internacional assim que possível.
2: Paulo Rangel pede a libertação imediata dos dois médicos e garante que está a acompanhar a situação. Beatriz Bartilotti e Gonçalo Dias foram detidos ao largo da costa de Chipre. Seguiam numa flotilha de ajuda humanitária a Gaza. Entrevistado pela jornalista da Antena 1, Camila Vidal, o bastonário da Ordem dos Médicos, Carlos Cortes, sublinha que é preciso defender a missão dos dois médicos.
4: Porque a intervenção médica é uma intervenção humanitária. É uma intervenção que não tem lados, que não se envolve do ponto de vista de posições ideológicas, de posições militares. Os médicos, a nível internacional, não são só os médicos portugueses, têm uma obrigação humanitária, aliás, chamada hipocrática, de ajudar todos aqueles que necessitam de cuidados de saúde. E, portanto, é nesse âmbito que a Ordem dos Médicos fez esta intervenção.
2: O bastonário dos médicos garante que a Ordem está em contacto com o governo. A família de Beatriz Bartilotti apela a que se intensifique a pressão internacional sobre o Estado de Israel. Nos Estados Unidos, três homens foram mortos durante um tiroteio no Centro Islâmico de San Diego, a maior mesquita da região, no sul da Califórnia. Os dois suspeitos adolescentes morreram durante a troca de tiros com a polícia, de acordo com as autoridades locais. O caso está a ser investigado como um crime de ódio. O presidente dos Estados Unidos lamenta o ataque. Donald Trump fala numa situação terrível.
5: 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Seis e sete. Terça-feira, 19 de maio. Muito bom dia, sou José Candeias, com Nuno Isidro e Carlos Mateus.
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São Pedro aqui com paracetamol. Gosto muito deste tema. 6 e 10. E hoje, neste dia, em 1882, publicava-se a primeira lista telefónica de Lisboa. Isto era um feito, na altura, portanto. E cabia tudo numa página. Era uma paginazinha, era a lista telefónica. Eram apenas 22 assinantes, os verdadeiros pioneiros do telefone em Portugal. Entre esses primeiros nomes, eu fui à procura de ver se consigo descobrir os primeiros assinantes. E não é que consegui alguns. Então é assim. Encontrei figuras e instituições de destaque na época. O médico Sousa Martins, bancos, hotéis, como o Hotel Central, a agência Avas, digamos uma espécie de antecessora das agências de notícias, e até os bombeiros voluntários de Lisboa. Também casas comerciais, como, lá está, a famosa Casa Havanesa, faziam parte deste grupo restrito, onde o telefone era ainda um luxo, claro está, reservado às elites económicas, e claro, serviços essenciais. Estamos a falar de um tempo em que a rede telefónica acabara de ser inaugurada e

redes chegaria no primeiro dia de junho de 1882. Ao longo das décadas, as listas telefónicas foram crescendo em número de contactos e de impressões, sendo distribuídas de norte a sul do país, faziam parte do cotidiano das famílias portuguesas, encontrando-se em cada casa, junto ao telefone e também nas bancas de venda de castanhas. Hoje em dia, as listas telefónicas caíram em desuso. Oh, quem é? Há mais, e só são impressas por encomenda. Há um museu muito curioso, e ontem até foi o dia dos museus, há um museu aqui muito curioso em Lisboa e eu aconselho a ir, que é o Museu das Comunicações, onde se guardam algumas das mais antigas listas do nosso país. Está lá, portanto, o registro desta primeira, com 25 assinantes. Ou seja, portanto, é um importante registro e ali um bom local da história das comunicações em Portugal. Mas lá está. Tudo começou aqui, com uma folha simples e pouco mais de duas dezenas de nomes, os primeiros a ouvir do outro lado da linha, a voz do futuro.

0: 6:15 e por aqui escreva-me se por acaso quer divulgar, se por acaso em algum assunto que a rádio vai... Estou a falar com o senhor Elias Barbosa.
1: É ele, o brasileiro mais português do mundo.
0: Você está bom?
1: Eu estou cada dia mais europeizado.
0: Você não esperava por esta, ó Elias.
1: Não esperava.
0: Oi, Elisa, é a primeira vez que nós falamos em direto.
1: Eu sempre tive a vontade de conversar com o seu Candeias.
0: Vamos ficar amigos, não vamos?
1: Amigos nós já somos há muito tempo.
0: Então, amigo
1: desde
0: no...
1: Quando,
0: amigo.
1: Quando eu cheguei a Portugal.
0: Sim, amigo no Brasil, tira o senhor. E a Grande Elias, olha, há um filme em Portugal que se chama O Grande Elias, sabia disso?
1: Não sabia.
0: Veja que é muito giro, veja que é muito engraçado, faz parte do cinema clássico português. Oh meu caro Elias, até onde é que você anda a esta hora?
1: Olha, essa hora eu saí de Alenquer e estou indo para o Alcabidez.
0: Onde é que mora?
1: Eu moro em Azambuja.
0: Ah, boa! E há quantos anos em Portugal, amigo?
1: Em Portugal, o que eu faço em Portugal?
0: Não, isso já é lá irei. Eu digo há quantos anos a viver.
1: Eu estou há 7 anos em Portugal.
0: E quando é que veio para cá? Isto foi assim, tipo uma aventura? Conte-me tudo!
1: Olha, uma das aventuras mais loucas da minha vida. Eu vim para cá para trabalhar com gomas, com a empresa brasileira. Em 2019.
0: Uma empresa de gomas?
1: Isso.
0: Aquilo que a gente chupa?
1: Isso.
0: Até depois?
1: E depois estourou-se a pandemia e a empresa fechou-se a progressão para Portugal, para a Europa, e eu fiquei aqui.
0: Então quando
1: não
0: a empresa...
1: Mais embora, não quis voltar.
0: E quando a empresa fechou, obviamente você já poderia ter aqui alguns contactos. Depois foi fazer-se à vida, foi Elias.
1: Eu fui para a panha da uva, fui para a panha da pera. Depois eu tive que ir para a França para trabalhar no alto forno. E depois eu fui... Aí é uma loucura de vida. Eu fui trabalhar para o correio.
0: Até que chega...
1: Aí fiquei 4 anos efetivo no correio.
0: Mas o objetivo era andar na estrada, porque você já viu que não está bem onde
1: não,
0: está.
1: Não. Isso foi uma loucura de uns amigos.
0: Então como é que isso aconteceu?
1: Isso eu tive um problema na coluna. Tive que fazer uma cirurgia da coluna. E meus amigos juntaram e falaram assim, a partir de hoje você não pode mais andar de moto no correio. Nós vamos pagar a carta de condução para você. Eu falei, não, eu não quero entrar no caminhão. Não me vejo no caminhão, não quero. E não, já tá pago, você vai ter que fazer. E eu entrei para fazer a carta e me apaixonei com o caminhão. De um setor comercial que eu trabalhava com vendas para um caminhão é totalmente diferente. Totalmente diferente.
0: E que tal a experiência?
1: É algo maravilhoso. Eu,

0: eu sempre falo que meu patrão me paga para eu ver as mais belas paisagens do mundo. Portugal é maravilhoso, Portugal é... Eu acho que todo português deveria entrar num caminhão para ver Portugal como nós vemos.
1: Bem.
0: É algo fantástico, fantástico.
1: Onde é que, portanto, vivem em Zambuja, passado por esta luta, fico tão orgulhoso de o ouvir falar com esse sentimento e dessa forma a palavra vem carregada. Permita-me, família, como é que estamos aí de ramificações?
0: Minha família já está aqui, já tem também 7 anos, está aqui. Tem dois miúdos, o João e o Theo, um tem 16, outro tem 8. Minha esposa, a maravilhosa, a mulher mais maravilhosa do mundo, também já está aqui há 7 anos comigo.
1: Então quer dizer, você trouxe a família toda do Brasil?
0: Toda, toda.
1: Com um puto de um aninho.
0: Exatamente. Exatamente.
1: Grande Elias.
0: Todo mundo.
1: E adaptaram-se bem, a sua senhora, mundo. Os miúdos, isto... a casa deles é cá, então também, não é, amigo?
0: É. Falo que nós somos os brasileiros mais portugueses do mundo. Nós amamos Portugal, apaixonamos Portugal.
1: E do Brasil de onde?
0: Nós somos de Minas Gerais.
1: Ai, valha-me Deus, Nossa Senhora Jesus Cristo.
0: É lá.
1: Ai, você, você é de BH?
0: Bem pertinho de BH. Eu sou de uma cidade chamada Teófilo Otoni. A capital
1: ouvintes.
0: Mundial das pedras preciosas.
1: Exatamente.
0: É o lugar onde se encontra mais pedra preciosa.
1: Nem mais. Repita lá o nome da cidade, que a cidade é... O nome é giríssimo. Repita lá.
0: Teófilo Otoni.
1: Exatamente.
0: É conhecida como Tchó-Tchó.
1: Exatamente. Olha.
0: É a terra do Fred, é a terra do Léo Magalhães.
1: Olhe, só tive um problema. Em BH.
0: Não foi em Teófilo Otoni, seu problema foi esse.
1: Também. Mas eu explorei tudo, o que podia. Chuva que Deus dava. Apanhei muita chuva, que houve aquele, portanto, em Juiz de Fora e para aquela zona toda serrana, veio tudo para aí abaixo, muita gente que morreu, portanto, estava uma calamidade naquela altura no Brasil. E isso retirou-me alguns planos de viagem. Agora, ó meu amigo, vocês são danados para comer, vai lá, vai, ó brasileiro. É uma coisa, Minas Gerais é forte em tudo, é na pedra, é na paisagem, é na gente, é na comida. Aquilo é um grande estado, ó Elias, é ou não é?
0: É maravilhoso. Minas Gerais, eu falo que Minas Gerais é Portugal minúsculo.
1: Ouro Preto, Ouro Preto.
0: Não sei se o senhor chegou aí na não sei se o senhor chegou as terras mais culturais de Minas, a parte mais do ouro, aquela
1: ouça,
0: parte
1: a chuva estava muito péssima, cortou-me mesmo, foi muito mal, fiquei muito frustrado. Fui até Ouro Preto, que só
0: é
1: isso
0: maravilhoso.
1: Ai ouvintes, é uma coisa, só é
0: Diamantina.
1: Pena Diamantina, exatamente, só é pena, ouvintes, é a recuperação, e está muito debilitada a recuperação de um espólio, de um barroco, de umas igrejas, de umas casas que Portugal ali influenciou. É um museu vivo, toda aquela região à volta de Belo Horizonte, que os mineiros dizem BH, e depois a cidade é muito bonita, tem uns parques muito fantásticos e o povo é maravilhoso e come-se bem como ao cacete. Oh, meu caro Elias, muito obrigado, olha, para já por aceitar esta chamada que vou agora surpreendendo. E já que estamos em direto e é a primeira vez e isto fica tudo registado no streaming que depois você pode mandar para o Brasil e ouvir quando quiser, inclusive é a família mais logo a partir das 8. O que é que diz por último, meu amigo?
0: Olha, eu fico encantado e maravilhado de ter recebido essa chamada. Para mim foi o presente da semana. E quero agradecer pela atenção e pela companhia que o senhor tem nos dado. É maravilhoso ouvir cada história que nós ouvimos e tudo que nós presenciamos na Antena 1 através do seu programa. É cada dia. Eu me sinto em Minas. Eu me sinto abraçado pelos portugueses através do senhor. Muito obrigado.
1: E pá, isto toca-me bastante,
0: é uma grande
1: porque eu adoro
0: honra,
1: o Brasil.
0: É uma grande honra.
1: Eu adoro o Brasil. Como é que se chama a rainha lá de casa?
0: Como se chama?
1: A rainha lá de casa?
0: A rainha lá de casa chama Flávia.
1: Flávia, porque os príncipes, um é João e o outro é?
0: Teo.
1: Muito bem. Teo?
0: Teo.
1: Muito bem. Sim, senhor. Meu caro Elias, foi um gosto. Venha mais vezes. Olha, obrigado pela fidelidade e pelas mensagens. E um grande abraço, amigo.
0: Grande abraço a todos. E não se esqueça da festa das Zambuja.
1: É agora a feira, não é, amigo?
0: É agora a feira, semana que vem.
1: E a festa da sardinha assada na Zambuja, que é tão
0: é
1: boa.
0: É verdade. Oh, você...
1: Tinha eu praticamente a idade do seu filho mais velho. Ah, já sabia que eram as ruas da Zambuja. E Elias, um abraço, foi um gosto. Tudo bom,
0: grande
1: amigo.
0: Um grande abraço, Atena. Um grande abraço a todos que nos escutam. Foi uma honra conversar com o senhor.
1: E um abraço para o Brasil. E o sol acaba de nascer.

0: um dos maiores nomes do funk brasileiro.
1: É Mota.
0: Rodolfo e a Sónia. Há qualquer dia vou ao encontro deles. Vocês preparem-se, que eu sou pessoa para isso e para muito mais. Rodolfo e Sónia dizem a caminho de casa, a passar de França para a Espanha. Vamos lá, meus caros. Então, boa viagem. Depois, também aqui, para dar conta, estão a chegar as mensagens que vêm no Facebook e também no Facebook em José Candeias e no WhatsApp aqui da RTP Antena 1, 912-120-501. Bom dia, em especial para quem está a circular na estrada. Pedro Guerreiro da Silva, desde o IC1 à Aldeia de Palheiros de Alentejo. O Festival do Peixe do Rio, evento de referência na valorização da gastronomia e das tradições ribeirinhas no Conselho de Mértola, realiza-se de 23 e 24 na localidade do Pumarão. Isto é sempre bom. O Festival Peixe do Rio afirma-se como uma celebração da identidade ribeirinha de Mértola, destacando os sabores tradicionais associados ao Guadiana e à pesca fluvial. Sim, senhor Pedro Guerreiro, boa descrição, assim vale a pena. Ganha mensagem, boa viagem. Rima tudo.
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0: São 6:30, o tempo no continente vai ser de céu muito nublado, menos nuvens no sul, chuva fraca ou chuvisco, mais provável no litoral norte do Cabo Carvoeiro e até meio da tarde, e até uma pequena subida de temperatura mais para o sul. Na Madeira, o dia é muito nublado, com possíveis aguaceiros fracos nas vertentes norte e terras altas, e para os Açores, um dia mais ingrato, embora com algumas abertas, mas atenção que há vento com rajadas em todo o arquipélago e chuva que dá aviso amarelo já a partir da manhã, chuva forte nos grupos central e oriental. Quanto a máximas, Castelo Branco, Évora e Beja com 26 graus, depois vem 24 para Santarém, Setúbal e Faro, Porto Alegre e Lisboa 23, Sagres, Santa Cruz das Flores e Funchal 22, Bragança, Braga, Coimbra, Leiria, Sines e Porto Santo 21, Vila Real, Aveiro e Horta 20, 19 graus Porto, Viseu e Ponta Delgada, 18 Viana do Castelo, Guarda e Angra do Heroísmo e 15 para as Penhas Douradas. Agora é a informação, junta-se o Diogo Miguel Pereira. Olá, Diogo.
7: Olá, José, bom dia.
0: Bom dia. E falamos da falta de médicos de família até no dia em que se comemora o Dia Internacional do Médico de Família.
7: Sim, não está fácil de resolver esse problema, que no fundo também não é novo, já há muito que se vem falando sobre a falta de médicos de família. O governo reduziu até agora a meta que tinha traçado, queria atribuir médico de família a 360 mil utentes, agora diz que a meta passou para 60 mil. É isso que nos vai contar hoje a jornalista Sara Araújo de Almeida, ela que já leu a notícia que é também trazida hoje, aliás, pelo Jornal Público. Ainda na saúde, falamos também da despesa do SNS com os medicamentos. Essa despesa subiu mais de 60% desde a pandemia. E as famílias portuguesas, de janeiro a março deste ano, já gastaram mais de 240 milhões de euros em medicação. Nós vamos arrancar o programa da manhã desta terça-feira, precisamente com estes temas relacionados com a saúde.
0: E, entretanto, a contagem decrescente para sabermos quem vai ao Mundial de Futebol, não é, Diogo?
7: Vamos conhecer essa lista hoje, os jogadores que vão representar a Seleção Nacional no Campeonato do Mundo. A convocatória acontece por volta da hora de almoço, perto já da 1 da tarde. Nós vamos acompanhar em direto essa convocatória aqui na rádio. Mas de manhã, no programa da manhã, aqui da Antena 1, No Ponto Central vamos falar sobre o Mundial de Futebol e as convocatórias. Vamos falar sobre este assunto. Teremos connosco o Fernando Ourico, jornalista da redação do Desporto da Antena 1. O Ponto Central é às 8h20 da manhã. No Política com Assinatura, que vai hoje para o ar, Maria do Rosário Palma Ramalho, ministra do Trabalho, é convidada desta semana. Fala naturalmente da lei laboral, diz que quer negociar o documento com todos os partidos depois de ter falhado o acordo na concertação social. Temos hoje na estrada a Autoridade Nacional de Segurança Rodoviária, a GNR e a PSP com uma operação chamada Duas Rodas, Agarre-se à Vida. É uma campanha dirigida a motociclos e a ciclomotores. Teremos connosco o subintendente, temos declarações do subintendente Sérgio Soares, ele que é o porta-voz da PSP. E temos falado aqui muito da guerra no Médio Oriente e os impactos que tem provocado. Ora, hoje estaremos em França. A Confederação das Pequenas e Médias Empresas de Construção admite que milhares de postos de trabalho podem cair e há falência de centenas de construtoras caso esta guerra continue. A correspondente Antena 1, Rosário Salgueiro, acompanhou um empresário de origem portuguesa que conta as estratégias de poupança para evitar danos maiores. A construção civil é um dos setores onde muitos portugueses em França trabalham já há vários anos.
0: Os destaques da informação com Diogo Miguel Pereira.
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0: Há pouco o Diogo falava dos médicos de família e eu associava, porque hoje é o Dia Mundial do Médico de Família, e não posso, obviamente, deixar aqui três ou quatro linhas sobre este dia e o significado que isto tem. Pois claro que o objetivo da data é promover então a importância dos cuidados de saúde da pessoa e da sua família, valorizando o papel do médico de família, da saúde e bem-estar do agregado, e destacar que o papel do médico de família, portanto nos sintomas da saúde, foi o objetivo que esteve na origem desta criação em 2010. E pronto, fica aqui a homenagem, porque mais que reconhecida, e obviamente com o apoio que tudo isto deve fazer para que 1.600.000 pessoas possam ter um médico de família, um profissional que acompanha uma pessoa, uma família, durante 20 e 30 anos, desde a infância à idade adulta, desde a gravidez da mãe à adolescência do filho. Mais do que um médico de doenças, é um médico de prevenção e de pessoas, gerindo questões médicas, psicológicas e económicas. Já a seguir, vamos falar de saúde, porque a bicicleta, ui, ui.

0: Isto é os anos 80. Não vim de contenção. Ganda Capicua. Minutos para as 7 da manhã. Muito bom dia. Uma boa terça-feira.
1: Boa terça-feira a todos. Reforço os meus cumprimentos outra vez para o povo português que esteve a trabalhar durante a noite e que agora também vai começar o seu dia de trabalho. Este português honesto que faz o país andar para a frente.
0: Exatamente.
1: Também sobre a minha terra de cavalos. O pessoal que para lá no café do Miguel Condesso.
0: Ok, Pedro Rosa, muito obrigado. Portanto, em Val de Cavalos, próxima.
2: Bom dia, Sr. Zé Candeias e equipa. Fala, José Alberto. Desta vez estou aí da Lourinhã para Peniche, mas é só buscar um... 10 toneladinhas de água salgada para ir pôr aí um cliente nosso a Lisboa.
0: Você deve ter um grande aquário.
2: E quarta de manhã, lá vou para a Espanha, o costume. Temos o outro caminhão na Inglaterra, com os motoristas a carregar, e é sempre a abrir.
0: Sempre a abrir.
2: Grande abraço e um bom dia para todos os amigos.
0: Obrigado, José Alberto. Bom dia, Zé Candeias. Aqui vamos nós a caminho do Roterdão com mais uma carradinha de flores vindas do Algarve. Deixo um abraço a todos os ouvintes à malta da roda e hoje com um beijo a uma nova ouvinte que espero que goste do programa e se torne ouvinte diária enquanto percorre as estradas pelo mundo fora. Beijos a Elsa Fonseca, da Prima Frio, a rapariga inglesa mais portuguesa que eu conheço. Um abraço de Henrique Gonçalves e do Eduardo. Então pode ser que um destes dias a Elsa Fonseca mande aí uma mensagem, onde é que também está a escutar. Vou ficar muito contente. Para já, abraço e boa viagem para o Henrique Gonçalves e também para o Eduardo. Lá levam flores portuguesas para o País das Flores, que é, portanto, os Países Baixos, e neste caso indo para Roterdão. Esta é do Carlos Coelho.
3: Ora, bom dia, amigos da Candeias. Carlos Coelho aqui na A17. A passar Quialhos, aqui perto da Figueira da Foz, em direção ali a Torres Vedras, para descarregar. Passei para desejar um bom dia aí a toda a malta da roda. Um forte abraço aí a toda a equipa da Antena 1 e a todos os meus colegas dos transportes MGR. Tudo bom? Uma boa terça-feira. Um forte abraço.
0: Muito obrigado. Zezinha na Islândia. Bom dia, Islândia. Bom dia, Zezinha. Tudo bom? E agora nas fotografias. Ó, Zezinha, você está a cometer... Ai, meu Deus, que eu tenho que ir à Islândia. E a coisa mais magnífica. Fernando Silva, bom dia. Também de Ponte Lima, Terra Boela, ali no Brasil, em São Jorge, portanto, nos Açores. E Gil Carmo, portanto, a despertar para a vida e com o seu táxi. Ele e todos lindinhos. Lusídios em plena Praça de Albufeira.
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0: Senhor Engenheiro Paulo Guerra dos Santos, bom dia, bem-vindo mais uma vez a esta sua rádio.
5: Muito bom dia, José, muito bom dia, auditório da Antena 1, é sempre um prazer regressar.
0: Tu estás na rua, Paulo?
5: Estou na rua.
0: Não chove?
5: Não, por acaso não está nevoado, que é típico aqui da zona costeira onde eu estou, mas para vos apanhar melhor e para vocês me ouvirem melhor, tem que ser. Onde eu estou ainda tem que ser. Estou no Conselho de Leiria.
0: Opa, então muito obrigado também por esta razão de estarmos aqui em comunicação. Ouvintes, o Paulo Guerra Santos, ele é engenheiro civil, especializado em projeto de estradas, um dos nomes mais ativos em Portugal na promoção da mobilidade em bicicleta, consultor e autor de projetos como 100 dias de bicicleta em Portugal e a Rede Nacional de Cicloturismo. Tem desenvolvido ao longo dos anos roteiros e iniciativas que cruzam a mobilidade sustentável com turismo, economia local e políticas públicas e atualmente continuando a dinamizar percursos por todo o país, incluindo até novos projetos ligados à região de Leiria. Mas quanto a esses pormenores, já lá irei. Ó Paulo, já não é a primeira vez que falamos, congratulando-me sempre pelo teu intuito e de levar sempre a bicicleta como tantos meios para descobrir e para sentir, Mas a pergunta é esta: como é que um engenheiro de estradas se transforma num promotor de bicicleta?
5: Bom, talvez até pela própria condição de projeto de estradas, uma vez que uma ciclovia é uma estrada, especificamente para bicicletas, mas é uma estrada e tem de ser considerada como tal. Apesar de em Portugal ainda a considerarem às vezes uma infraestrutura amiga do ambiente ou do desporto, mas a ciclovia é uma outra opção que eu tenho, enquanto condutor, porque também tenho carta de condução, tenho carro, aliás tenho carta de moto também, a bicicleta pode ser uma boa alternativa. E ela tem que ser, a ciclovia deve ser estudada e projetada em parceria com a estrada, que é para, primeiro, ninguém atrapalhar ninguém, e segundo, ninguém magoar ninguém. Portanto, e na verdade, como é que a bicicleta entrou na minha vida? Olha, foi uma pequena viagem que fiz à Holanda, que como deves imaginar, não é?
0: Foi logo para o país certo.
5: Exatamente, pura coincidência. Na altura até viajámos nós, colegas de engenharia, num projeto académico de uma semana, e alguns professores portugueses foram connosco. E a primeira coisa que fizeram lá na Holanda, na universidade onde nós chegámos, foi dar-nos uma bicicleta para a mão a nós alunos e aos professores portugueses também, que cá andavam com o carro, não é?
0: Boa, boa. Pois, e lá foi logo uma pasteleira. Toma lá.
5: Exatamente, aquelas bicicletazinhas de quadro aberto, umas mudançazinhas assim de punho, muito simples, mas subimos 10 km naquilo à vontade, para ir da universidade para o centro da cidade, para andarmos a passear, etc. E foi aí que a bicicleta entrou na minha vida, enquanto meio de educação.
0: Paulo, e o que é que uma bicicleta permite ver que um carro não mostra?
5: Olha, essencialmente nós no carro vamos fechados dentro de uma lata de tonelada e meia. Portanto, aquela redoma que nós temos de ferro e vidro isola-nos completamente do ambiente exterior. E depois a própria forma de nós termos que comandar a máquina acaba por nos tornar um pouco mais irritadiços, não é? E nós muitas vezes até usamos a máquina para atirar um pouco uns contra os outros. Espera lá que agora passo eu. Espera lá que está a ficar amarelo, mas se calhar ainda consigo acelerar para passar. E na realidade a bicicleta permite fugir a isso. Ou seja, permite-me primeiro usufruir da cidade, da rua, do bairro, de uma forma completamente diferente. Eu vejo pormenores na bicicleta que não vejo dentro do automóvel. Segundo, muitas vezes permite-me interagir com as outras pessoas, que às vezes vou na cidade, sabes que eu vivo em Lisboa, muitas vezes encontro pessoas na rua com as quais eu não poderia falar se fosse dentro do carro. Muitas vezes a própria interação com as montras, com o vitrinismo, com as lojas, faz-me ver objetos que eu não veria dentro do meu carro, e de bicicleta eu consigo parar naquele momento, entrar na loja e comprar qualquer coisa.
0: Exatamente.
5: E muitas vezes a própria bicicleta, uma vez que nós conseguimos ver informação de cada, mesmo que todos os dias façamos o mesmo percurso, há qualquer informação nova que nos entra no cérebro. Isso faz com que o tempo pareça um bocadinho mais longo, não pareça tão rápido. Ao vermos esta informação diferente de dia a dia, acabamos por viver um pouco a própria deslocação para o trabalho, para a escola, para a universidade, para ir às compras, para irmos chegar à noite. A informação que o nosso cérebro armazena faz-nos viver um bocadinho mais, em termos de longevidade mental. Exatamente.
0: Paulo, rapidamente, Portugal é um país amigo de bicicleta ou ainda estamos longe disso?
5: Começamos a ter algumas infraestruturas interessantes do ponto de vista do turismo em bicicleta. Do ponto de vista ciclável, para irmos trabalhar diariamente, eu diria para já que as grandes cidades estão agora a começar a ter condições, Lisboa, Porto, etc., para que as pessoas utilizem melhor a bicicleta, ou mais a bicicleta, porque uma das razões que nós utilizamos pouco a bicicleta é porque andamos demasiado carro. Portanto, e uma acaba por interferir com a outra. Mas começamos ao fim de 20 anos, lembras-te que eu comecei este projeto há cerca de 20 anos, aliás em 2010 vocês apoiaram este humilde engenheiro naquela mítica viagem à volta de Portugal continental, aliás alguns dos ouvintes da Antena 1 deram-me guarida nessa mesma viagem, porque me ouviam aqui a falar contigo, e ao fim de 16 anos dessa viagem e de 20 anos de estado na mobilidade ciclável, percebe-se que há mudanças. Estamos naturalmente ainda atrás de países como a Holanda, como a Alemanha, como a Bélgica, como a Dinamarca, portanto, mas temos esse exemplo, estamos a caminhar para lá e aos poucos nós queremos ver alternativas. Portanto, eu quero continuar a ter que usar um automóvel e a poder usá-lo quando preciso. E são precisas vias de comunicação para chegarmos aos sítios. Mas também quero ter outras alternativas para não ter que andar todos os dias com um automóvel, principalmente numa altura em que os custos são exorbitantes de fazer.
0: Exatamente.
5: Portanto, para pequenas deslocações, a bicicleta é interessante. Muito interessante. E até para viagens, para passeios em bicicleta ao fim de semana.
0: Nem mais. Ora, e começando por aí, temos então um novo roadbook.
5: É, exatamente. Aliás, este ano já lancei a edição de 2026, a 12ª, se bem te lembras, tu quase todos os anos vais promovendo aqui as várias edições.
0: Exatamente.
5: E por aí fora. No fundo eu tenho um roteiro turístico com mais de 8 mil quilómetros de rotas para passearmos em Portugal. Ora em ciclovias, ecovias, ecopistas, mas também estradas secundárias, estradões rurais, onde há pouco trânsito automóvel. E neste momento eu estou em Leiria, precisamente porque estou a preparar agora um novo projeto para apoiar esta gente, Leiria e Marinha Grande, como sabem, sofreram bastante, e tenho a certeza que este ano vai ser um bocadinho mais complicado do ponto de vista turístico, do ponto de vista da geração económica. Então estou a desenvolver um projeto para financiar a construção de um novo roteiro turístico com passeios de fim de semana, uma manhã, para um dia, para dois dias, é que as pessoas podem vir até aqui de comboio. Há muita gente que não sabe, pode vir até a Leiria e até a Marinha Grande de comboio, a partir de Coimbra B, e com a sua bicicleta pedalar por aqui, por esta região. Ora, este roteiro vai ser de acesso gratuito para toda a gente, em português e em inglês, com o objetivo de atrair algumas pessoas a esta região. E olha, acredita, José, eu nunca tinha pedalado tanto por Leiria e por Marinha Grande, e das praias atlânticas, das lagoas,
0: exato,
5: das margens do Rio Lis e da Ribeira de São Pedro, há aqui beleza, mas beleza, beleza, para se vir bicicleta. Os estradões, as ciclovias, aliás, esta região tem uma das ciclovias mais antigas do país, que é a ciclovia da Estrada Atlântica.
0: Exatamente, exatamente.
5: Da Baleia até a Nazaré, sempre junto à costa. E depois tem mais uma série de ciclovias para o interior, que a ligam às cidades de Marinha Grande e Leiria, dignas de visitar. A Leiria tem um castelo dos mais bonitos do país, e mais bem preservados. E Marinha Grande tem uma história, uma tradição ligada à produção do vidro, que é digna de visitar também através dos seus museus.
0: Ou seja, estamos aqui, lá está, estamos a associar nesta intenção da bicicleta, roteiros, turismo, social, economia local, história, que mais querem os ouvintes? É pegar numa bicicleta e fazer isso à estrada?
5: Exatamente, e lazer e praias, praias e lagoas. Há aqui uma bicha numa lagoa, a Lagoa de Herzedeira, giríssima para fazer piqueniques e para vir com os miúdos também. E tudo isto rotas interligadas, podem cá vir com o carro e com as bicicletas, ou podem vir de comboio também. E neste momento estou a fazer uma campanha de financiamento colaborativo, em inglês vulgo crowdfunding, em que são as próprias pessoas de todo o país que contribuem com 5 euros, 10 euros, para que eu consiga disponibilizar aqui alguns meses para fazer esta identificação e criar este novo roteiro.
0: Pois claro, então exatamente, cada um tem a sua vida e nisto também é essencial um apoio para se traduzir nesta Rede Nacional de Cicloturismo edição 2026, 15 roteiros de uma só vez, mapas e tracks GPS para passeios de bicicletas por todo o país, com Açores incluído. Portanto, temos tudo atualizado.
5: Ilha de Santa Maria.
0: Ah, pois é a mais plana. Mas, é ligeiramente mais plana. Mas grandiosa, exatamente.
5: É linda, linda.
0: É linda, linda. A Ilha Amaré, exatamente. A Ilha Dourada. Portanto, 7.000 e tal, e 300 quilómetros de rotas, também os passeios de fim de semana, os passeios para e-bike, tudo está esquematizado, tudo está muito bem delineado, com informações...
5: Diz? Fotos magníficas para verem.
0: Pois, a exemplo daquilo que tem sido. Paulo, os ouvintes que a partir de agora queiram, para já, nessa atitude, e acho muito bem, de apoio no crowdfunding, mas também para adquirir este novo roadbook e fazerem-se à estrada, conta tudo onde é que vão, especifica.
5: Olha, eu prefiro apostar agora realmente no apoio à Leiria. Acreditem que estas gentes são maravilhosas, gente boa, merecem que nós as apoiemos. E claro, a região é estrondosa. Se quiserem apoiar a construção deste novo roteiro turístico, que eu ando a pedalar em cima da bicicleta pelos dois concelhos, para procurar os melhores caminhos e os melhores locais para visitar, vocês podem visitar a plataforma de financiamento colaborativo portuguesa, é Made in Portugal esta plataforma, ppl.pt. Portanto, ppl.pt é a plataforma de financiamento do Evertico.
0: Exatamente, ppl.pt, exatamente.
5: /ecovias.
0: /ecovias. Ouvintes, comecem por aí, por favor. E depois também o site www.ecovias.pt tem lá tudo, especifica tudo. Podem comprar o roadbook e isto é maravilhoso. E vão descobrir o país em grupo, amigos, família, como nunca o fizeram. Ó Paulo, parabéns mais uma vez. força nessa dinâmica, ainda por cima associando agora às populações aí do Distrito de Leiria, nesta intenção de os pôr para cima e através da bicicleta irmos descobrindo o que de belo para isso faz. Por último, que convite é que tu deixas a quem nunca experimentou fazer turismo de bicicleta? Alô, Paulo?
5: Alô, José, olha, mesmo no final fiquei sem redes, tramaria.
0: Ah, pronto, então, é exemplo de que disto precisa de se reerguer. A pergunta era, qual é o convite a quem nunca experimentou fazer turismo de bicicleta, Paulo? Não, ficámos mesmo sem rede, infelizmente. Portanto, ainda consequência do que acontece naquela região de Leiria depois da intempérie. Mas ficou aqui o essencial da conversa com o Paulo Guerra Santos, um homem que ao longo destes anos tem se dedicado ao estudo da bicicleta e também impulsionando quem quer fazer rotas por Portugal com todas as informações nestes seus roadbooks. Portanto, ecovias.pt, explorem por lá. A conversa ficou por aqui.
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10: Bom dia, Zé Candeias. Forte abraço. É por cá Jorge Menezes, aqui pela cidade de Estremoz. É só para lembrar aí os amantes das duas rodas, motos e motorizadas antigas, que este fim de semana, dia 24, no domingo, o grupo Andorinhas do Asfalto, dos Motanelas de Estremoz, realiza o seu passeio anual. Venham até Estremoz e desfrutem desta paisagem e desta gastronomia. Grande abraço.
0: Ok, Jorge, mais ao pé do fim de semana. Lembra novamente, grande abraço, já boa emissão para toda a equipa e para Juninho e Anderson, motoristas internacionais. Grande abraço, José Paes, Bela Sintra. Está dito. Zé Carlos Trindade, bom dia.
11: Olá, bom dia.
0: O que é que você está aí a ver?
11: Estou a ver um hambúrguer.
0: Em movimento.
11: Em movimento.
0: Zé, bom dia. Depois das 7.
11: Depois das 7, vamos olhar para amanhã, em concreto para a última hora. Vamos ter aqui uma ópera. Vamos falar sobre uma ópera. Ópera por todos nós. É baseada num romance de Lídia Jorge, Os Memoráveis, com a música do meu transmontano Eurico Carrapatoso, o meu ilustre transmontano, também como eu, que também, menos ilustre, eu sou menos ilustre, mas também sou transmontano.
0: Puxas o lustro.
11: Olha, vamos conversar com a Vera Sampaio Lemos, que é a autora do libreto desta ópera.
0: Tá bem.
11: Vamos ainda olhar para os 40 anos da publicação do álbum Soul de Peter Gabriel. Faz hoje 40 anos, antes das 10. E claro,
0: foi
11: assunto...
0: o primeiro grande teledisco, sabe?
11: Sledgehammer, grande teledisco.
0: Exatamente.
11: Vamos olhar também para um dos assuntos do dia, os convocados para, da seleção para o Mundial. Tá, é bem. Assunto no último texto e também no ponto central.
0: Está dito da minha parte, da parte do Zé e da Eduardo Maia. Depois das 7 consigo ouvir a RTP Antena 1. Fico bem, até amanhã.
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0: para as 7 da manhã. O aviso para chuva forte hoje nos Açores, no Grupo Central, no Oriental à tarde. Sol com nuvens na Madeira. Pode chuviscar a norte e também em terras altas. No continente, céu pouco nublado só no sul. Mais nuvens no norte e centro de manhã. Aguaceiros fracos, mais prováveis no litoral norte e centro, mais frequentes no Minho. Máxima de 26 em Castelo Branco, Évora e Beja. Santarém, Setúbal e Faro, 24. 23, Porto Alegre, Lisboa. Funchal, 22. Bragança, Braga, Coimbra, Leiria devem chegar aos 21. Aos 20, Vila Real e também Aveiro. A previsão de 19 para Porto, Viseu e Ponta Delgada. 18, Viana do Castelo e Guarda. 15, nas Espanhas Douradas. O trânsito depois das 7.
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0: Sete horas em Portugal Continental e na Madeira. 6 nos Açores. Terça-feira, 19 de maio. Bom dia, Eduardo Maio.
2: Olá, bom dia, José Carlos.
0: Olhamos para a atualidade a esta hora. Em destaque, a crescente falta de médicos de família.
2: O governo revê em baixa a criação das unidades de saúde familiar nos setores privado e social. Dos 360 mil novos utentes que deviam ter ganho um médico de família no final do ano passado, agora a meta é 60 mil daqui a 3 anos, conta o Jornal Público. O gasto com medicamentos no Serviço Nacional de Saúde bateu o ano passado um novo recorde e as famílias também estão a gastar mais com os fármacos. Aqui, de Tiago Guedes, teve estreia mundial ontem à noite em Cana.
0: 17 graus Funchal e Ponta Delgada, a esta hora 15 em Lisboa e também em Faro, 14 no Porto, 13 em Coimbra. Edição de Eduardo Maio.
2: A criação pelo governo dos centros de saúde geridos pelos setores privado ou social está atrasada, as chamadas USFC, e estão atrasadas também as convenções com especialistas em medicina geral e familiar privados. Por isso, o governo decidiu rever em baixa as metas, conta esta manhã o Jornal Público. Sara Araújo de Almeida.
3: É uma grande queda. Em maio de 2024, o governo prometia no Plano de Emergência e Transformação da Saúde atribuir médico de família a 360 mil pessoas até ao final do ano passado. Agora, o objetivo passa a ser dar médico de família a 60 mil utentes até 2029, com a ajuda dos privados. Esta nova meta está na proposta de lei das grandes opções para 2025-2029, entregue pelo Executivo no Parlamento no final de abril. Os centros de saúde geridos pelos setores privado ou social estão atrasados e as convenções com especialistas em medicina geral e familiar privados ainda nem sequer avançaram. As USF Modelo C foram anunciadas há quase 2 anos e até agora, segundo o Jornal Público, há vários concursos lançados, mas apenas 2 adjudicadas. São as de Torres Vedras e de Silves. A Ministra da Saúde, na semana passada, em entrevista ao podcast Política com assinatura na Antena 1, falou sobre os atrasos.
4: Os Modelo C são 20, o processo é longo, como ainda nem abrimos, ainda não conseguimos abrir nenhuma.
3: E em março, Ana Paula Martins admitiu que não vai conseguir atribuir médico de família a todos os utentes até 2027, porque diz que há pessoas novas a inscrever-se todos os dias nos centros de saúde.
2: Um plano muito atrasado, que devia ter dado médico de família a 360 mil pessoas já no final do ano passado. Agora a nova meta do governo é médico de família para 60 mil utentes até ao final de 2029. Os números atualizados sobre os médicos de família no portal da transparência do Serviço Nacional de Saúde são de março e indicam 1,6 milhões de habitantes em Portugal nesta altura sem médico de família atribuído. São 15% do total de pessoas inscritas nos cuidados de saúde primários, mais 37 mil pessoas do que em dezembro. Os gastos das famílias com medicamentos voltou a subir o ano passado. As despesas do Serviço Nacional de Saúde também atingiram em 2025 um novo recorde. O país gastou mais de 4.400 milhões de euros em medicamentos. Metade deste valor foi gasto pelos hospitais, Gonçalo Costa Martins.
5: Esse valor que é de cerca de 2.500 milhões de euros. É possível depois dividir essas despesas em várias categorias. Os medicamentos para a diabetes, os chamados antidiabéticos, lideram as despesas no ambulatório. Foram quase 479 milhões de euros. Maior só as despesas na oncologia, no campo, lá está, das despesas hospitalares, foram mais de 864 milhões de euros. Há novos tratamentos inovadores, as doenças oncológicas são um dos casos, precisamente, é uma das razões apontadas pelo Infarmed nesta subida das despesas com os medicamentos nos números apresentados hoje pela Agência Lusa e pelo Jornal Público. Outra explicação é o maior acesso dos cidadãos aos medicamentos. E neste caso, não foi apenas o SNS que teve mais despesa. Também as famílias gastaram mais dinheiro com medicamentos. Foram mais de 966 milhões de euros, mais 5% que há em 2024. Mesmo com esta subida, há uma outra, neste caso, ligeira queda. O dinheiro que, em média, o utente gasta por embalagem passou para 4,74 euros no ano passado, revela o Infarmed.
2: Dados conhecidos esta manhã, feitos, estudados pelo Infarmed e divulgados hoje, que dão conta do aumento, de novo, em 2025, das despesas do Serviço Nacional de Saúde com os medicamentos. A Ministra do Trabalho está convencida de que a posição que foi anunciada por António José Seguro durante a campanha das presidenciais sobre as mudanças à lei laboral acabaram por dar força ao GT para não fechar um acordo com o Governo. Em entrevista ao Política com Assinatura, Maria do Rosário Ramalho não vê nas declarações do agora presidente uma intenção nesse sentido, mas acredita que foi o que aconteceu.
6: A posição do então candidato à Presidência da República, essa declaração que ele fez, empoderou a UGT no sentido que tornou dispensável chegar a acordo.
7: Portanto, há aqui uma responsabilidade de António José Seguro?
6: Não, de modo nenhum, não há uma responsabilidade.
7: É
6: o que eu estou a dizer é a interpretação que faço relativamente ao que é que as palavras dele poderão ter permitido à UGT. É esse eventual empoderamento.
7: Deu respaldo à UGT para
6: não celebrar o acordo, e eu julgo que quereria exatamente o contrário, levá-los a sentar outra vez à mesa e, portanto, a negociar outra vez, como aliás aconteceu, ele fez-nos esse...
7: No fundo, as palavras tiveram um efeito contrário.
6: Eu acho que tiveram um efeito ao contrário do que ele pretendia. Em vez de ser, enfim, entusiasmar para um acordo, afinal, a UGT, na verdade, ficou legitimada para não celebrar o acordo, como veio a acontecer.
2: O diploma definitivo do Governo deve chegar em breve ao Parlamento. A Ministra do Trabalho acredita que António José Seguro tem margem política para decidir a favor deste diploma se a reforma tiver o apoio da maioria dos deputados.
6: Aquilo que vai para o Parlamento, que foi a proposta aprovada por nós, já não é o anteprojeto inicial. Tem mais de 50 alterações relativamente ao anteprojeto inicial. E aquela que sair do Parlamento, provavelmente também não será a mesma que vamos ter que negociar lá dentro. Eu confio que o Sr. Presidente vai exercer os seus poderes constitucionais em conformidade com o texto que lhe chegar.
7: Mas acredita que o Presidente tem margem política para voltar atrás na sua palavra, se não tiver esse tal apoio abrangente?
6: Se for uma reforma que corresponde à maioria do Parlamento, eu julgo que, claro, que tem toda a margem, tem mesmo margem constitucional para esse, para esse efeito, sem dúvida nenhuma. Julgo que sim.
2: A Ministra do Trabalho, ainda com esperança de que a reforma do Governo da Lei Laboral possa passar no Parlamento e possa também ter o sim do Presidente da República em entrevista ao Política com Assinatura de Maria Rosário Ramalho, passa depois das 10 da manhã na íntegra. Aqui uma entrevista da editora de Política, Natália Carvalho. Paulo Rangel confirmou nas últimas horas que o Governo vai chamar o embaixador de Israel por causa da ação israelita junto da nova flotilha para Gaza. A bordo dela iam dois médicos portugueses que foram detidos pelos militares.
8: Uma vez que esta ação feita por Israel, tal como exatamente anterior, há umas semanas atrás, foi feita em águas internacionais e, portanto, em violação do direito internacional, e dado que nós queremos garantir esse tratamento de respeito absoluto pela integridade e pelos direitos fundamentais dos cidadãos em causa, nós convocamos hoje mesmo para o Ministério, o embaixador de Israel, para fazermos o nosso protesto, para exigirmos esse tratamento e a reposição da legalidade internacional assim que possível.
2: Os ministérios dos negócios estrangeiros de vários países, de uma dezena de países, incluindo Espanha e Brasil, também condenaram a abordagem israelita à nova flotilha para Gaza e exigiram em conjunto a libertação imediata de todos os detidos. A Confederação das Pequenas e Médias Empresas de Construção Civil em França admite que está a perder milhares de postos de trabalho e admite ainda a possibilidade de falência de centenas de construtoras se a guerra no Médio Oriente for para além do verão. O aumento dos combustíveis e também das matérias-primas está a dificultar o cotidiano dos trabalhadores e dos empresários. A correspondente Antena 1 em França, Rosário Salgueiro, acompanhou um empresário de origem portuguesa que conta as estratégias de poupança de forma a evitar danos maiores.
9: Começámos amanhã na bomba de gasolina. João Pina, empresário da construção civil em França, abastece uma das 15 carrinhas de trabalho e faz contas aos aumentos dos últimos 3 meses.
10: 40% tínhamos gasóleo a 1,67 no mês de fevereiro, antes da guerra. Chegámos a metê-lo a 2,36.
9: No dia da reportagem, esta bomba low cost marcava 2,09€ para o gasóleo.
10: Facilitar as contas, estamos com 50 cêntimos por litro, o que é enorme.
9: Na empresa, todos os dias são percorridos em média 600 quilómetros. João vai adaptando o negócio. Todas as estratégias estão a ser utilizadas para poupar.
10: Em primeiro tínhamos as equipas que iam trabalhar, sempre de carro. Hoje temos 5 carrinhas estão paradas e reorganizámos o pessoal da construção civil a ir pelos transportes em comuns.
9: João, como contrapartida, passou a pagar a totalidade do passe aos 30 trabalhadores.
10: Para que o empregado não seja lesado.
11: Tem uma poupança de quanto?
10: De 2.300, 2.500 euros por mês.
9: Daqui seguimos para uma das 14 obras que este empresário, com Origens da Guarda, tem em curso nos arredores de Paris. Vamos ver a reabilitação de um edifício de 4 andares. Só vão ficar as paredes exteriores. Por dentro, será tudo novo. Uma obra que ficará mais cara para o cliente. O empresário terá lucros mais reduzidos. Para a situação não piorar, o tempo de João Pina é cada vez mais ocupado, com negociações também com os fornecedores.
10: Talvez a mesma, às vezes, trocar de fornecedor, quando alguns não se podem alinhar, para tentar encontrar um equilíbrio.
9: A guerra no Médio Oriente agravou a já difícil situação da construção civil francesa. Primeiro, com o aumento dos combustíveis, depois o acréscimo no custo de todos os materiais.
11: Quanto tempo mais é que acha que se pode aguentar uma guerra destas sem ter um dano ainda maior?
10: 6 meses começamos a transpirar e a dizer o que é que isto vai dar.
9: Se a crise no Médio Oriente não tiver um fim rápido, vai haver um tsunami nas pequenas empresas de construção civil em toda a França, com a perda de milhares de postos de trabalho.
2: Um setor aflito nesta altura em França por causa dos impactos provocados pelo conflito no Médio Oriente. Aqui, de Tiago Guedes, passou ontem à noite a estreia mundial no Festival de Cinema de Cannes. O filme é adaptado da obra do Nobel de Literatura, J.M. Coetzee, e colocou o realizador português num lugar diferente, como conta o enviado especial ao Festival de Cannes, Tiago Alves.
12: É uma longa empreitada desvendada no Festival de Cannes. Tiago Guedes conclui a adaptação da trilogia de Jesus, 900 páginas resumidas em 3 horas de cinema.
13: Os livros divagam para outras zonas, têm zonas muito políticas, têm zonas muito sociais, e eu, para mim, era sempre sobre a família, sobre o pai e o filho, e sobre o educar uma criança, e sobre como nós, enquanto sociedade e enquanto adultos, vamos condicionando este lado quixotesco que as crianças têm, e fazemos muitas vezes o papel que a sociedade oprime da imaginação, e eu acho que isso era a essência que eu queria manter. Nós refletirmos um pouco também

0: Isso para mim foi muito útil.
1: Tiago Guedes regressa a Cannes com um filme falado em castelhano, num ano em que o cinema espanhol tem uma visibilidade grande no festival, com 3 filmes em competição.
2: Ponha na agenda aqui de Tiago Guedes, vai chegar às salas de cinema nacionais a 3 de dezembro.
3: Está posto, vamos fixar. Eduardo Maio com as notícias na RTP Antena 1, Madeira, Açores e RTP Mundo em permanência. 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
8: 7:15, esta é a manhã da RTP Antena 1 de terça-feira, 19 de maio. Eu sou Luís Reis, tenha bom dia.
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disco do Amor é Música de João Pedro Paes na manhã da RTP Antena 1. Já daqui a pouco, às 7:30, notícias com o Diário Regional.

Música do Zaba na manhã da rádio de terça-feira, 19 de maio. Para hoje, céu muito nublado, diminuindo de nubulosidade durante a tarde. Aguaceiros fracos na vertente norte e terras altas e o vento fraco a moderado de norte. A temperatura máxima para o Funchal, 22 graus, 21 para o Porto Santo. E o estado do mar na costa norte, ondas de noroeste com 1 a 1,5 m. Na costa sul, ondas inferiores a 1 metro. Temperatura de água do mar, 19 graus.

0: O programa Estudante Insular vai ser suspenso a partir do próximo dia 15 de junho. No final desta semana, os taxistas e as empresas de transporte coletivo de passageiros vão poder solicitar o apoio extraordinário para fazer face ao aumento do preço dos combustíveis. Dois investigadores da Universidade da Madeira e da Arditi conquistaram o prémio Marie Curie, uma das mais competitivas iniciativas de financiamento de investigação europeia.
1: Diário Regional com assistência técnica de Mário Rodrigues, a edição é de Sérgio Freitas Teixeira.
0: O programa Estudante Insular vai ser suspenso a partir do próximo dia 15 de junho. A partir dessa data, os estudantes vão ter de começar a pagar o valor total das viagens e depois submeterem o pedido de reembolso na plataforma, uma situação que, segundo a RTP Madeira, acontece por falta de enquadramento legal e que ficará bloqueada até que o Governo da República atualize a portaria que regulamenta a plataforma eletrónica para a gestão do subsídio social de mobilidade. O programa Estudante Insular foi criado em 2018 e já apoiou até agora mais de 11 mil estudantes. No final desta semana, os taxistas e as empresas de transporte coletivo de passageiros vão poder solicitar na plataforma Simplifica o apoio extraordinário para fazer face ao aumento do preço dos combustíveis. Para os táxis, o apoio tem um valor único de 135 euros e abrange o consumo de abril, maio e junho. No caso dos operadores de transporte coletivo, este apoio vai ser dado em duas tranches e calculado em função do consumo. Cláudio Ornelas.
2: No final desta semana, os taxistas e as empresas de transporte coletivo de passageiros poderão solicitar o apoio extraordinário para fazer face ao aumento de combustíveis. Novidade avançada por Pedro Rodrigues, secretário dos Equipamentos e Infraestruturas.
3: O apoio será concedido, pedido de apoio através da plataforma Simplifica, que também já está preparada para entrar em funcionamento neste sector. Relativamente aos taxistas, é um pedido único para este consumo de 135 euros, que abrange o consumo estimado destes três meses, abril, maio e junho, e vamos ver no final de junho se temos que fazer alterações a este apoio.
2: Os cerca de 800 profissionais de táxi da região não precisam de evidenciar o consumo. Já os operadores de transporte coletivo têm de apresentar os consumos por veículo para o período de referência.
3: No caso dos operadores de transporte coletivo, o apoio será dado em duas tranches, pedidas numa primeira tranche até o final deste mês e a segunda até o final do mês de julho, em função do consumo efetivo consumido pelos veículos afetos à concessão.
2: No caso dos transportes públicos, o Governo vai adiantar às empresas a atualização anual, embora o valor não esteja ainda definido. No início do ano, poderá ser necessário fazer um ajuste de contas.
3: Os transportes públicos, relativamente às concessionárias CAM e Rodoeste, já há um mecanismo de atualização do preço do próprio contrato, ou seja, o aumento do custo do petróleo ou do combustível que estão a verificar agora, ia ser calculado daqui a um ano quando se fizer a atualização de custos dos respectivos contratos. Este apoio é um apoio quase de funcionamento, duraria para poderem ter já esse apoio. Nós temos expectativa no nosso cálculo que é cerca de meio milhão de euros que vai ser este apoio, portanto, e que será posto em prática até já esta semana.
2: A Madeira é a primeira região do país onde o apoio aos taxistas e aos operadores de transporte público será operacionalizado.
0: Um apoio que pode ser solicitado a partir do final desta semana. Os rocheiros do Governo Regional já estiveram no Seixal a avaliar a zona onde recentemente aconteceu uma derrocada que feriu um agente da PSP. Pedro Rodrigues, secretário dos Equipamentos e Infraestruturas, diz que esta quinta-feira haverá uma limpeza da escarpa.
3: Os rocheiros estiveram lá esta manhã, fizeram uma avaliação da zona e efetivamente verificou-se a necessidade de uma limpeza lá. No dia quinta-feira, dia 21 de manhã, estamos lá outra vez para proceder a essa limpeza. Vai ser necessário interromper o trânsito, vamos fazer os editais necessários e, em coordenação com a Via Expresso, quinta-feira de manhã queremos fazer alguma retirada de material daquela escarpa.
0: Pedro Rodrigues, o secretário dos Equipamentos e Infraestruturas. Dois investigadores da Universidade da Madeira e da Arditi conquistaram o prémio Marie Curie, uma das mais competitivas iniciativas de financiamento de investigação europeia, com um total de 4 milhões e meio de euros para uma rede de doutoramento em ciências tecnológicas e do oceano. Os professores Marco Radeta e Thomas Dellinger foram os distinguidos num total de 13 parceiros europeus. Thomas Dellinger explica o objetivo do projeto.
4: tem a investigação no oceano, não é, é uma rede europeia de investigação dedicada ao desenvolvimento de novas formas de observar o oceano, junta biologia marinha, inteligência artificial, sensores autónomos, satélites e oceanografia para compreender melhor os ecossistemas oceânicos e os impactos humanos no mar. Basicamente, o objetivo é criar sistemas mais inteligentes para monitorizar o oceano em tempo quase real.
0: O investigador da Universidade da Madeira relembra a importância que o arquipélago da Madeira tem nestas investigações oceânicas.
4: Tem um papel importante e tivemos sorte de estarmos integrados nesta rede porque está ligada à biologia marinha e às tartarugas oceânicas do Atlântico Norte, basicamente ao domínio pelágico de alto mar que nós temos aqui. Ao contrário da maioria dos outros sítios na Europa, temos aqui o acesso quase direto, frente à casa. E a nossa posição geográfica, portanto, e o trabalho científico desenvolvido também ao longo de muitos anos, tornam a região basicamente num laboratório natural privilegiado para este tipo de investigação.
0: Thomas Dellinger, ouvido pelo jornalista Marco António Sousa, na rede de doutoramento em Ciências Tecnológicas e do Oceano, é coordenada pela Universidade de Helsínquia. Tem início em outubro deste ano com uma duração de 4 anos. Já foi oficializada a saída do treinador Miguel Moita do Marítimo. O presidente Carlos André Gomes diz que os verde-rubros não exerceram a opção de renovação do contrato. Embora tenha elogiado o trabalho realizado, o dirigente considerou que os desafios da nova época pedem um novo treinador.
5: Precisamente pela responsabilidade que representa o regresso à Primeira Liga, o clube entendeu ser o momento certo para refletir de forma profunda e estratégica sobre o próximo ciclo desportivo da equipa principal. Dessa análise, feita com serenidade e sentido de responsabilidade, resultou a decisão de iniciar a nova temporada com uma liderança técnica diferente. Importa dizer com total clareza e respeito que esta decisão não representa uma desvalorização do trabalho realizado por Miguel Moita. Muito pelo contrário. O contributo dado pelo treinador foi importante e ficará associado a uma época vitoriosa para o clube. No entanto, o contexto competitivo da Primeira Liga traz exigências distintas e desafios muito específicos, levando o Marítimo a considerar que o perfil procurado para esta nova etapa deverá corresponder a características diferentes daquelas que existiam no contexto atual. O futebol obriga, muitas vezes, a decisões difíceis.
0: Miguel Moita chegou ao Marítimo na 11ª jornada do campeonato e levou o clube à subida de divisão e ao título de campeão da 2ª Liga. A saída é por mútuo acordo e o treinador disse também que já tinha decidido sair.
6: Da mesma forma que o clube procura um perfil diferente, também eu, há algum tempo, tinha tomado a decisão de procurar algo diferente para mim. E por isso acho que até neste momento, direção e treinador estiveram em sintonia, porque vão seguir caminhos diferentes, de cabeça levantada e sempre de forma coerente.
0: Sobre o futuro do Marítimo, o presidente Carlos André Gomes pede confiança dos adeptos no projeto que está a ser elaborado.
5: Quero também deixar uma mensagem de tranquilidade e confiança à nossa massa associativa. O clube está preparado para este novo ciclo. Existe um rumo definido, existe ambição e existe plena consciência da responsabilidade que temos perante os maritimistas. Estamos a trabalhar para construir uma equipa competitiva, sólida e capaz de representar com dignidade a história e a dimensão do Marítimo na Primeira Liga. E faremos isso com estabilidade, critério e união. Aos sócios e adeptos, peço que mantenham a confiança no projeto do clube. O caminho faz com todos e a união continuará a ser uma das maiores forças do Marítimo.
0: E Vasco Matos, já ex-treinador do Santa Clara, é para já uma das possibilidades mais fortes para orientar a equipa no regresso à Primeira Liga. A partir de sexta-feira e até domingo realiza-se a edição deste ano do Madeira Classic Car Revival. No último dia acontece mais uma edição da Rampa dos Barreiros. Miguel Gouveia, presidente do Clube de Automóveis Clássicos, destaca o número de viaturas presentes este ano.
7: Temos 600 viaturas inscritas para esta exposição. Antes de 1946, temos 28 viaturas. Depois de 1946, 478 viaturas. Todo o terreno, 15 viaturas. Viaturas oficiais, 8. Motas, 63. Bicicletas, 8. Supercarros, 16.
0: Para a melhor viatura deste ano concorrem 11 carros, o maior número das últimas edições. Há ainda 4 motas e uma bicicleta. O concurso de originalidade terá 8 automóveis, 10 motas e 4 bicicletas. A viatura convidada é um Ferrari de 65. A faixa sul da Avenida do Mar vai estar encerrada entre as 10 da manhã e as 7 da tarde e a área de exposição deste ano é maior.
7: Iremos reforçar a zona de exposição porque foi uma ideia que tivemos o ano passado e que este ano, felizmente, conseguimos concretizar. E, portanto, a exposição vai se prolongar até o Beirão, portanto, vamos ter exposição em cima da zona da Marina Nova e também carros expostos em frente ao Beirão.
0: Quanto à rampa dos Barreiros, este ano passa a ser uma prova de regularidade, explica Nelson de Ferreira, diretor da prova.
8: Este ano será uma prova de regularidade absoluta. O que vai trazer para nós, a organização e mesmo para os concorrentes, bastantes alterações. O percurso será os mesmos moldes do ano anterior, vamos partir da Avenida do Mar, Avenida Sá Carneiro, Rotonda Avi Fosta, Rua Carvalho de Ojo, Largo António Nobre, Ponto Ribeiro Seco, Largo da Paz e vamos terminar na Rua do Topita. Vamos ter duas zonas de, digamos, com mais espetáculo, as duas zonas vão contornar dois pintos, que será antes da Ponto Ribeiro Seco e depois antes da subida para a Rua da Tupita. Vamos ter, ao longo do percurso, vamos alterar as médias, nunca poderão ultrapassar os 45 km/h, senão serão penalizados e neste caso serão desclassificados.
0: A rampa dos Barreiros, no domingo, tem 57 automóveis inscritos. É hoje inaugurada uma exposição sobre a rádio. Pode ser visitada até o próximo dia 26, no Museu da Eletricidade Casa da Luz. A exposição insere-se nas comemorações do Dia dos Museus. As 30 peças podem ser vistas gratuitamente. Cláudio Ornelas.
2: Em dezembro de 1901, Marconi conseguiu enviar e receber o primeiro sinal de rádio através do Oceano Atlântico. 125 anos depois, o rádio é parte do nosso quotidiano. Mas afinal, como funciona este aparelho? Álvaro Quintal, técnico de máquina no Museu de Eletricidade da Madeira, explica.
9: São ondas de rádio, radiofrequência com a emissora transmite, não é? O receptor recebe através da antena, é captado e convertido em onda sonora. Portanto, uma onda de radiofrequência modulada ou em amplitude ou em frequência, através do som, através da voz, e depois o rádio recebe, converte em som e depois emite para a gente ouvir através do altifalante.
2: Desde criança que Álvaro sente paixão pela rádio.
9: O meu pai era radioamador e já gostava muito de mexer em rádios. E daí veio o bichinho. Na altura era a rádio, era novidade.
2: O Museu de Eletricidade Casa da Luz tem patente uma exposição chamada A Rádio Transformou a Eletricidade em Voz. A diretora Luísa Garrido diz que há 30 aparelhos para ver.
10: Foram adquiridos ao longo de vários anos, quer em feiras, quer em espaços de leilão. E nós adquirimos porque precisamente consideramos que eles refletem diferentes momentos da evolução tecnológica e também ligada à própria eletricidade e é um testemunho desta evolução. Também acompanhando a par e passo a evolução do design, da engenharia elétrica e das formas de comunicação sonora.
2: Peças que poderão ser visitadas gratuitamente e também tocadas e sentidas.
10: Os mais antigos são da marca Philco, são da década de 30, mas temos também outras marcas como as Siemens, RCA, Nordmend, Vega.
2: Alguns dos equipamentos em exibição foram doados.
10: Muitos têm válvulas que estão em falta. Incorporamos na empresa de eletricidade um técnico, pelo que muitos dos equipamentos em exposição estão em funcionamento.
2: A exposição sobre a rádio pode ser visitada gratuitamente até 26 de maio no Museu da Eletricidade, Casa da Luz.
0: Hoje a entrada é livre ao longo de todo o dia. No dia 23, momento alto das comemorações do Dia dos Museus, há uma visita guiada às 10h30 da manhã e à tarde será exibido o documentário Água Vai, Pedra Leva, que retrata a história de construção das levadas da Madeira. A jornalista Cláudia Ornelas agora com um olhar aos jornais de hoje.
2: 400 madeirenses vivem com apoios permanentes. A notícia faz manchete no JTM e os apoios dizem respeito ao subsídio de assistência à terceira pessoa. O valor médio mensal ronda os 130 euros e destina-se sobretudo a agregados com descendentes em situação de incapacidade. Saiba ainda que os combustíveis rendem mais de 3,2 milhões à região. Escreve o diário que só de imposto sobre produtos petrolíferos. Os madeirenses pagaram mais 46% no primeiro trimestre deste ano, marcado pela instabilidade no Médio Oriente. O governo atribui o aumento da receita ao maior consumo e aponta o dedo às restrições europeias e aos descontos fiscais. Uma imagem do Porto Santo está na capa do JTM, onde se lê que a Ilha Dourada recusa travar o alojamento local. Já o Diário olha para o Calhau da Lapa e diz que a praia interdita é ouro para turistas.
0: Para hoje está previsto céu geralmente muito nublado, diminuindo de nubosidade durante a tarde. Há a possibilidade de ocorrência de aguaceiros fracos na vertente norte e terras altas da Madeira. As temperaturas máximas são 22 graus para o Funchal e 21 para o Porto Santo.

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2: Hora 10. 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Hora 10. 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
4: Mais à frente, a informação desportiva na manhã da RTP Antena 1. Tenha bom dia, faltam 13 minutos para as 8.
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0: Fernando Daniel, na manhã da RTP Antena 1. Faltam 9 minutos para as 8. A informação desportiva, Mário Silva da Costa.
1: O treinador revela que vai continuar no Futebol Clube do Porto. Francisco Farioli deu uma entrevista à RTP onde analisou a temporada azul e branca. O técnico fala num trabalho extraordinário por parte do Porto, mas que ainda está a meio.
2: Agora seguramente que não saio. É onde estou e onde quero estar, porque ainda estamos no início da nossa jornada. Demos o primeiro passo, que foi o principal, mas agora é o momento de nos mantermos no topo.
1: Nesta entrevista, Francisco Farioli foi ainda questionado sobre o futuro de alguns jogadores do Futebol Clube do Porto, em particular o guarda-redes Diogo Costa e o médio Victor Froholt.
3: Vou
2: ver o Diogo Costa ao Mundial e já falei com ele. Está muito feliz por ficar, por continuar o trabalho e por voltar a jogar na Liga dos Campeões neste clube. E sobre o Froholt, é muito jovem, vai ter tempo para sair quando aparecer a oportunidade certa. E espero que essa oportunidade certa não aconteça já na próxima época.
1: Francisco Farioli, entrevistado pela RTP, o técnico deixa ainda grandes elogios a Rodrigo Mora e diz que espera que o jovem jogador seja convocado para o Mundial. Precisamente, a lista de 26 convocados para o Campeonato do Mundo é hoje divulgada. Roberto Martínez vai anunciar os escolhidos para o Mundial em conferência de imprensa na Cidade do Futebol. O anúncio da convocatória está agendado para a 1 da tarde. Na preparação para o Campeonato do Mundo, a seleção portuguesa vai depois realizar 2 jogos particulares com o Chile a 6 de junho no Estádio do Jamor e também com a Nigéria no dia 10 de junho em Leiria. O Mundial começa no dia 11 e a estreia de Portugal vai ser frente à República Democrática do Congo no dia 17 de junho. Neymar está de regresso à seleção brasileira. Carlo Ancelotti divulgou ontem os convocados do Brasil para o Mundial e chamou o avançado agora ao serviço do Santos. Questionado sobre o papel que Neymar pode ter na seleção do Brasil, Carlo Ancelotti respondeu assim:
4: ele vai jogar, se merece jogar. Aí temos treino e o gramado do treino vai decidir que vai jogar. Eu tenho uma ideia de que pode ser o equipe titular neste momento, mas depois tenho que ver como a gente se treina, como o jogador está preparado, se tem boa condição física e mental para poder ser no equipe titular. Repito, Neymar tem o mesmo papel que têm os outros jogadores.
1: Neymar está de volta à seleção do Brasil. Já o defesa do Futebol Clube do Porto, Tiago Silva, ficou fora da lista final para o Campeonato do Mundo. No ténis, Matilde Jorge entrou a vencer na qualificação para o quadro principal de Roland Garros. No primeiro jogo no Major, a tenista portuguesa venceu a norte-americana Elvina Kaliev e avançou para a segunda ronda de apuramento. Hoje é a vez da irmã Francisca Jorge jogar na primeira ronda de qualificação frente à chinesa Xiao Di Yu. No masculino, Henrique Rocha e Jaime Faria sobem o jogo corte em Roland Garros. Primeira partida da qualificação. Henrique Rocha é o primeiro em jogo, vai defrontar o húngaro Zombor Piroz. Depois é a vez de Jaime Faria entrar em ação diante do búlgaro Grigor Dimitrov.
0: Informação desportiva com o Mário Silva da Costa na manhã da RTP Antena 1. Ficamos praticamente a 5 minutos das 8.
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0: Sempre ausente, António Variações, a caminho das 8 da manhã. Para hoje, céu muito nublado, diminuindo de nebulosidade durante a tarde, aguaceiros fracos a norte e terras altas e o vento fraco a moderado de norte. Temperatura máxima para o Funchal, 22 graus, 21 para o Porto Santo. O estado do mar, na costa norte, ondas de noroeste com 1 a 1,5 m. Na costa sul, ondas inferiores a 1 metro. Temperatura de água do mar, 19 graus. Muito bom dia. Tenha atenção às notícias.
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2: Oito horas em Portugal Continental e na Madeira, 7 nos Açores. Terça-feira 19, Eduarda, há mais utentes sem médico de família.
3: E uma das propostas do governo para dar mais médicos de família aos portugueses era a criação das unidades de saúde familiar privadas ou sociais, mas até agora não foi criada nenhuma. As famílias gastaram mais com medicamentos o ano passado e o Serviço Nacional de Saúde bateu recordes em despesa com fármacos. Vai para a estrada uma nova campanha da GNR a partir de hoje para os veículos de duas rodas, quando a sinistralidade rodoviária volta a estar no centro das preocupações.
2: As temperaturas a esta hora, 17 Funchal e Ponta Delgada, 15 graus, Lisboa e Faro, Porto e Coimbra, 14. Edição de Eduardo Maia.
3: Está atrasada a criação por parte do governo dos centros de saúde geridos pelos setores privado ou social, que tinham sido anunciadas já em setembro de 2024. Estamos a falar das chamadas USF, ou Unidades de Saúde Familiar Tipo C, e estão atrasadas também as convenções com especialistas em medicina geral e familiar privados para trabalharem nestas unidades de saúde familiares. Por isso, o governo, conta esta manhã o Jornal Público, decidiu rever em baixa as metas. Sara Araújo de Almeida.
4: É uma grande queda. Em maio de 2024, o Governo prometia no Plano de Emergência e Transformação da Saúde atribuir médico de família a 360 mil pessoas até ao final do ano passado. Agora, o objetivo passa a ser dar médico de família a 60 mil utentes até 2029, com a ajuda dos privados. Esta nova meta está na proposta de lei das grandes opções para 2025-2029, entregue pelo Executivo no Parlamento no final de abril. Os centros de saúde geridos pelos setores privado ou social estão atrasados e as convenções com especialistas em medicina geral e familiar privados ainda nem sequer avançaram. As USF Modelo C foram anunciadas há quase 2 anos e até agora, segundo o Jornal Público, há vários concursos lançados, mas apenas 2 adjudicadas. São as de Torres Vedras e de Silves. A Ministra da Saúde, na semana passada, em entrevista ao podcast Política com assinatura na Antena 1, falou sobre os atrasos.
5: Os Modelo C são 20, o processo é longo, como ainda nem abrimos, não conseguimos abrir nenhuma.
4: E em março, a Ana Paula Martins admitiu que não vai conseguir atribuir médico de família a todos os utentes até 2027, porque diz que há pessoas novas a inscrever-se todos os dias nos centros de saúde.
3: São os dados divulgados esta manhã pelo Jornal Público, sobretudo as indicações de que os objetivos do governo foram adiados para 2029, até 2029, e encolhidos também, porque dos 360 mil utentes que no final do ano passado já deviam ter médico de família, mais 360 mil utentes, agora, dentro de 3 anos, é a meta do governo, 60 mil poderão ter médicos de família. Os números atualizados em relação aos médicos de família no portal da transparência do Serviço Nacional de Saúde são relativos a março e indicam 1,6 milhões de habitantes em Portugal sem médico de família atribuído nesta altura, um crescimento de 15%, ou melhor, 15% total de pessoas que estão inscritas nos cuidados de saúde primários estão nesta altura sem acesso ao médico. São mais 37 mil pessoas do que em dezembro. A Ordem dos Médicos vai, entretanto, entregar em breve ao Governo um documento ao qual chama Compromisso Estratégico pela Medicina Geral e Familiar, com o objetivo de tentar encontrar, em parceria com o Governo, soluções para a falta de médicos de família no Serviço Nacional de Saúde. Este documento vai ser discutido e terminado hoje no Fórum sobre o Futuro da Medicina Geral e Familiar, que a Ordem dos Médicos organiza. organiza. Carlos Cortes considera um paradoxo o facto de haver mais médicos de família formados e, ao mesmo tempo, mais utentes sem médico de família atribuído.
6: Apesar de termos mais médicos de família, temos, paradoxalmente, mais utentes sem médico de família. Passamos de 1 milhão, no mesmo intervalo, para 1 milhão e praticamente 600 mil pessoas em Portugal que não têm médico de família, num contexto onde não houve propriamente um grande aumento da população em Portugal. E isso pode explicar por vários motivos. Eu acho que hoje o principal motivo, aquele que nos deve preocupar mais, é a falta de atratividade do Serviço Nacional de Saúde para um conjunto de especialidades. A medicina geral e familiar é uma dessas especialidades.
3: Carlos Cortes, a dar conta aqui do diagnóstico por parte da Ordem dos Médicos em relação àquilo que está a falhar na atribuição de médicos de família no Serviço Nacional de Saúde. Os gastos das famílias com medicamentos voltaram a subir o ano passado. As despesas do Serviço Nacional de Saúde também atingiram o ano passado um novo recorde. O país gastou mais de 4.400 milhões em medicamentos e metade deste valor, Gonçalo Costa Martins, foi gasto pelos hospitais.
7: Contas feitas, foram cerca de 2.500 milhões de euros em despesas hospitalares com medicamentos. Um terço vai para a oncologia, cerca de 864 milhões de euros, despesa que teve uma subida de 16%. Uma das explicações do Infarmed, nos números que enviou à Agência Lusa e também ao Jornal Público, para esta subida das despesas, vai para esta área. Estão a ficar disponíveis tratamentos inovadores para doenças ligadas ao cancro. Os antidiabéticos são a segunda maior despesa com medicamentos, neste caso em ambulatório, perto de 479 milhões de euros. Mas não foi apenas o SNS que teve mais despesa, também as famílias gastaram mais dinheiro com medicamentos. Foram mais de 966 milhões de euros, mais 5% que em 2024.
3: Dados conhecidos esta manhã sobre as despesas que o país teve e as famílias também o ano passado com medicamentos. A Ministra do Trabalho está convicta de que a posição anunciada por António José Seguro durante a campanha que ele fez para as presidenciais em relação às alterações à lei laboral acabaram por dar força ao UGT para não fechar um acordo com o governo. Em entrevista ao Política com Assinatura esta terça-feira, Maria do Rosário Ramalho não vê nas declarações do agora presidente uma intenção nesse sentido, mas acredita que foi aquilo que aconteceu.
8: A posição do então candidato à Presidência da República, essa declaração que ele fez, empoderou a UGT no sentido que tornou dispensável chegar a acordo.
9: Portanto, há aqui uma responsabilidade de António José Seguro?
8: Não, de modo nenhum, não há uma responsabilidade.
9: Que está a dizer.
8: O que eu estou a dizer é a interpretação que faço relativamente ao que é que as palavras dele poderão ter permitido à UGT. É esse eventual empoderamento.
9: Deu respaldo à UGT para
8: não celebrar o acordo, e eu julgo que quereria exatamente o contrário, levá-los a sentar outra vez à mesa e, portanto, a negociar outra vez, como aliás aconteceu, ele fez-nos esse...
9: No fundo, as palavras tiveram um efeito contrário.
8: Eu acho que tiveram um efeito ao contrário do que ele pretendia. Em vez de ser, enfim, entusiasmar para um acordo, afinal, a UGT, na verdade, ficou legitimada para não celebrar o acordo, como veio a acontecer.
3: A Ministra do Trabalho acredita, no entanto, que António José Seguro tem ainda margem política para poder decidir a favor da legislação que o Governo vai apresentar ao Parlamento e vai ser discutida se a reforma tiver o apoio da maioria dos deputados.
8: Aquilo que vai para o Parlamento, que foi a proposta aprovada por nós, já não é o anteprojeto inicial. Tem mais de 50 alterações relativamente ao anteprojeto inicial. E aquela que sair do Parlamento, provavelmente também não será a mesma que vamos ter que negociar lá dentro. Eu confio que o Sr. Presidente vai exercer os seus poderes constitucionais em conformidade com o texto que lhe chegar.
9: Mas acredita que o Presidente tem margem política para voltar atrás na sua palavra, se não tiver esse tal apoio abrangente?
8: Se for uma reforma que corresponde à maioria do Parlamento, eu julgo que claro que tem toda a margem, tem mesmo margem constitucional para esse efeito, sem dúvida nenhuma. Julgo que sim.
3: Maria do Rosário Ramalho, em entrevista à editora de política Natália Carvalho, no Política com Assinatura, pode ouvir na íntegra a entrevista à Ministra do Trabalho depois das 10 da manhã. Chama-se Duas Rodas, agarre-se à vida. A Autoridade Nacional de Segurança Rodoviária, a GNR e também a PSP lançam hoje uma campanha nova para sensibilizar e para fiscalizar quem anda em motociclos e ciclomotores em duas rodas. Portanto, o subintendente Sérgio Soares, porta-voz da Polícia de Segurança Pública, explica que estes condutores estão mais expostos ao risco.
10: Trata-se de um grupo de utilizadores com maior exposição ao risco rodoviário e logo com maior vulnerabilidade em caso de acidente. Estamos a falar de veículos de duas rodas, nomeadamente motociclos. É importante, por um lado, sensibilizar, chamar a atenção para diferentes comportamentos de risco que devem ser evitados e, por outro lado, fiscalizar, sempre com o foco nos comportamentos de risco associados, e o intuito principal é mesmo de diminuir a sinistralidade rodoviária, nomeadamente a sinistralidade rodoviária grave, com o intuito de evitar feridos leves, feridos graves e, com maior relevância, vítimas mortais.
3: Além do número de acidentes que acontecem com os veículos de duas rodas, as autoridades nesta campanha querem chamar também a atenção para a gravidade destes acidentes com motociclos e com ciclomotores. A campanha visa alertar para estes comportamentos de risco e as infrações que continuam a ser cometidas.
10: Falamos do excesso de velocidade, das ultrapassagens perigosas, da circulação entre filas de trânsito de forma irregular, de outras manobras bruscas ou mudanças de direção sem a devida sinalização, da condução sob o efeito do álcool ou de substâncias psicotrópicas, da utilização incorreta ou da ausência de capacete e de equipamento de proteção, da falta de atenção e a condução distraída, e aqui estamos a falar condutores também destes veículos utilizarem o telemóvel durante a condução, e portanto vamos também sensibilizar os restantes condutores para a boa convivência e para a cordialidade com os veículos de duas rodas nas nossas estradas.
3: Algumas das razões para a Autoridade Nacional de Segurança Rodoviária, GNR e PSP, irem para a estrada a partir de hoje, nesta campanha, com esta campanha Duas Rodas, Agarre-se à Vida. Nos últimos dois anos, até ao final de 2025, foram registados mais de 34 mil acidentes a envolver ciclomotores e motociclos, que causaram 439 mortos. A Rússia anunciou esta manhã 3 dias de exercícios nucleares, um anúncio oficial feito pelo Ministério da Defesa. As Forças Armadas da Rússia vão fazer estes exercícios de hoje, durante os próximos 3 dias, a começar já hoje, juntando mais de 64 mil militares, 7.800 equipamentos militares nestes exercícios. São dados que são dados esta manhã, fazem parte da informação do Ministério da Defesa da Rússia, no dia em que Vladimir Putin parte para Pequim, para uma visita de 2 dias à China. Amanhã tem encontro com Xi Jinping. Aqui, de Tiago Guedes, esteve na noite do Festival de Cannes, fez a estreia mundial. O filme é adaptado de uma obra do Nobel da literatura, J.M. Coetzee, e colocou o realizador num lugar diferente, como conta o enviado especial a Cannes, Tiago Alves.
11: É uma longa empreitada desvendada no Festival de Cannes. Tiago Guedes conclui a adaptação da trilogia de Jesus, 900 páginas resumidas em 3 horas de cinema.
12: Os livros divagam para outras zonas, têm zonas muito políticas, têm zonas muito sociais, e eu, para mim, era sempre sobre

0: acontece num país onde se fala espanhol.
1: Foi um desafio que me agradou muito, que é, então, vamos lá explorar. Eu gosto das coisas pouco seguras e gosto pouco de repetições, e então, ao mesmo tempo, achei que era um grande desafio mergulhar na dificuldade da língua, até porque o filme e os livros falam de estrangeiros, falam de ser estrangeiro numa terra, e isso para mim foi muito útil.
0: Tiago Guedes regressa a Cannes com um filme falado em castelhano, num ano em que o cinema espanhol tem uma visibilidade grande no festival, com 3 filmes em competição.
2: O Tiago Guedes aqui vai estrear-se em Portugal no final do ano, a 3 de dezembro.
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8: Manhã da RTP Antena 1 de terça-feira, 19 de maio. Eu sou o Luís Reis. Tenha bom dia. 8:16, vamos à lição de português.
9: Ora, aqui está uma daquelas dúvidas que, eu confesso, também me baralha um bocadinho quando eu tenho de escrever. Isto chegou, foi uma dúvida que chegou através do nosso número do WhatsApp, de um ouvinte habitual, o 912120501, é o número que pode também utilizar, se quiser que as suas dúvidas sejam tiradas aqui na ponta da língua. Ora, Sandra, qual é a diferença entre de baixo, tudo junto, ou de baixo, portanto, duas palavras separadas? Qual é a diferença destas duas palavras?
10: Ora bem, Filomena, antes de dar aos nossos estimados ouvintes uma dica fantástica, e eu creio que tu também vais apreciar, deixa-me dizer-te que eu própria reconheço que é um tópico linguístico, neste caso é um tópico de ortografia. De ortografia, ortografia e léxico. Complicado. Eu próprio reconheço que é complicado. Agora, tu queres a dica fantástica?
9: Eu quero, para nunca mais ter dúvidas.
10: Nunca vais ter dúvidas. Oh, Filomena, se eu disser assim, o gato está debaixo da mesa, se eu quiser dizer o contrário, o que é que eu digo? Digo, o gato está em cima, não é? Uhum. Ou por cima da mesa. Então, o contrário de debaixo, tudo junto, debaixo, tudo junto, que significa posição física inferior, o contrário é em cima. O gatinho está debaixo da mesa, o gatinho está em cima da mesa.
9: Uhum.
10: Debaixo, tudo junto. O oposto é em cima.
9: Muito bem.
10: Agora, se eu disser assim, Filomena, eu vivo num apartamento e a minha vizinha debaixo é enfermeira. Aí debaixo é separado. Se eu disse, se eu falar da minha vizinha...
9: De cima?
10: De cima, não é em cima, pois não.
9: Okay.
10: Então, o contrário de debaixo separado é de cima. É curioso.
9: Muito bem.
10: Debaixo separado, a minha vizinha debaixo é enfermeira. Mas se eu quiser dizer o oposto, não é em cima, a minha vizinha por cima, a minha vizinha em cima, não. A minha vizinha de cima.
9: Uhum.
10: Então, o contrário de debaixo separado é de cima. É fácil assim.
9: Agora já percebi. Pronto.
10: É muito fácil.
9: Agora já não vou ter dúvidas.
10: Quando eu quero escrever o debaixo junto, que é o caso de debaixo da mesa está a mochila, ou está o gatinho, era a frase do gatinho, o contrário era em cima, então é o debaixo junto. De baixo junto, o oposto em cima. De baixo separado, o oposto de cima.
9: Pronto, está explicado.
10: Acho que a dica é clara.
9: É boa, exatamente. Sandra Duarte Tavares na ponta da língua. Sempre que tiver dúvidas pode enviá-las para nós através do habitual número de WhatsApp 912120501. Estamos aqui sempre com a ajuda da Sandra para tirar todas as suas dúvidas. E são muitas, acredito, porque todos os dias nós ouvimos, nós lemos, nós vemos palavras que...

não estão bem escritas, bem, não são bem pronunciadas, e mesmo às vezes temos de escrever alguma, ai, como é que se escreve, leva um S, leva dois S, leva um C de cedilha, leva, tem acento, não tem acento, portanto, se tiver também dúvidas, estamos aqui para as tirar com a Sandra Duarte Tavares na ponta da língua. 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
3: Eu sou o Luís Reis, tenha bom dia.
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1: Quero ver o braço esquerdo, toda a gente com o braço esquerdo bem cá em cima, que é o braço do coração. Lá em cima também, toda a gente. Isto tem que ser um momento único. Bora, Coliseu dos Recreios. Vamos fazer...

Expensive Soul na manhã da RTP Antena 1. Para esta terça-feira, céu muito nublado, diminuindo de nubulosidade durante a tarde, aguaceiros fracos na vertente norte e terras altas, e o vento fraco a moderado de norte. A temperatura máxima para o Funchal, 22 graus, 21 para o Porto Santo. O estado do mar na costa norte, ondas de noroeste com 1,5 metro, na costa sul, ondas inferiores a 1 metro, e a temperatura da água do mar, 19 graus.

0: 25 mil madeirenses ainda não têm médico de família. O objetivo do Governo Regional é atingir os 100% de cobertura no prazo de um ano. Ainda não há propostas para a terceira fase da obra do novo hospital, a dois dias do fim do prazo. O programa Estudante Insular vai ser suspenso a partir do próximo dia 15 de junho.
1: Diário Regional com assistência técnica de Mário Rodrigues. A edição é de Sérgio Freitas Teixeira.
0: 25 mil madeirenses ainda não têm médico de família atualmente, mas dentro de um ano a Madeira deverá ter uma cobertura de 100% da população com médico de família. A expectativa é de Eduardo Freitas, que acaba de assumir o cargo de coordenador do Agrupamento de Centros de Saúde da região. Lília Mata.
2: Há 10 anos, 100 mil madeirenses não tinham médico de família. O número desceu para 50 mil em 2022 e para 25 mil em 2026. Um número que Eduardo Freitas, coordenador do Agrupamento de Centros de Saúde da região, espera reduzir para zero.
3: Eu tenho que avaliar reformas, tenho que avaliar entradas, tenho que avaliar isto. Mas penso que dentro de um ano nós vamos ter cobertura de 100% de médico de família. Espero.
2: A Madeira tem atualmente 190 médicos de família, um médico por cada 1.500 habitantes. É um rácio considerado ideal, não fossem algumas limitações.
3: Há médicos que estão condicionados por razões médicas, por estarem a cumprir outras tarefas, por fazerem urgência, por terem outras funções que têm que ter listas mais reduzidas.
2: A solução passa pela contratação de mais profissionais. Na região existem 43 internos de medicina geral e familiar, 14 deles já prontos para entrar no mercado.
3: Estamos a tratar já para a abertura de concurso para a colocação de mais médicos de família, para atingir esses tais 100%.
2: Serão 14 vagas a abrir, então?
3: Ainda não sei o número de vagas.
2: Eduardo Freitas assume que também é necessário fazer uma limpeza nas listas de inscritos nos centros de saúde.
3: Nós temos à volta de 280 mil inscritos nos centros de saúde e o censo de 2021 indica-nos que nós temos cerca de 250 mil habitantes. Há aqui um lapso e é neste lapso que nós também vamos ter que trabalhar, porque há uma população flutuante que já esteve e que se calhar já não está na região.
2: O coordenador dos centros de saúde também quer melhorar o acesso às consultas, promover a educação para a saúde e garantir melhor articulação entre os cuidados primários e hospitalares.
3: Se eu tenho um doente que necessita de uma cirurgia, eu posso ter esse doente 50 vezes na minha consulta que não vou conseguir resolver o problema. E vice-versa, e ele, doente sendo operado, nós temos mais capacidade nos cuidados de saúde primários para seguir outros doentes que se calhar andam na consulta hospitalar.
2: Ao nível das infraestruturas atualmente existentes, Eduardo Freitas não pretende mexidas. Os cuidados primários, afirma, devem ser de proximidade.
0: Recordo-se que no ano passado o presidente do Governo Regional tinha anunciado que a região já tinha cobertura a 100% de médicos de família. Hoje assinala-se o Dia Mundial do Médico de Família. Ainda não há propostas para a terceira fase da obra do novo hospital. Pedro Rodrigues, secretário regional dos equipamentos e infraestruturas, desvaloriza e diz que as propostas surgem quase sempre no final do prazo.
4: O prazo termina nesta próxima quinta-feira, já foi prorrogado duas vezes, salvo erro, e na próxima quinta-feira termina o prazo, as propostas serão abertas na sexta-feira.
5: Mas já houve propostas apresentadas?
4: Não, normalmente os concorrentes só no último dia, nas últimas horas, é que fazem o carregamento das propostas.
0: A terceira fase do hospital, da obra no Hospital Central e Universitário da Madeira, abrange as infraestruturas gerais, acabamentos e instalações técnicas. Está avaliada em 265 milhões de euros. O programa Estudante Insular vai ser suspenso a partir do próximo dia 15 de junho. A partir dessa data, os estudantes vão ter de começar a pagar o valor total das viagens e depois a submeterem um pedido de reembolso na plataforma. Uma situação que, segundo a RTP Madeira, acontece por falta de enquadramento legal e que ficará bloqueada até que o Governo da República atualize a portaria que regulamenta a plataforma eletrónica para a gestão do subsídio social de mobilidade. O programa Estudante Insular foi criado em 2018 e já apoiou até agora mais de 11 mil estudantes. No final desta semana, os taxistas e as empresas de transporte coletivo de passageiros vão poder solicitar na plataforma Simplifica o apoio extraordinário para fazer face ao aumento do preço dos combustíveis. Para os táxis, o apoio tem um valor único de 135 euros. No caso dos operadores de transporte coletivo, este apoio vai ser dado em duas tranches e calculado em função do consumo. Cláudio Ornelas.
6: No final desta semana, os taxistas e as empresas de transporte coletivo de passageiros poderão solicitar o apoio extraordinário para fazer face ao aumento de combustíveis. Novidade avançada por Pedro Rodrigues, secretário dos Equipamentos e Infraestruturas.
4: O apoio será concedido, pedido de apoio através da plataforma Simplifica, que também já está preparada para entrar em funcionamento para este sector. Relativamente aos taxistas, é um pedido único para este consumo de 135 euros, que abrange o consumo estimado destes três meses, abril, maio e junho, e vamos ver no final de junho se temos que fazer alterações a este apoio.
6: Os cerca de 800 profissionais de táxi da região não precisam de evidenciar o consumo. Já os operadores de transporte coletivo têm de apresentar os consumos por veículo para o período de referência.
4: No caso dos operadores de transporte coletivo, o apoio será dado em duas tranches, pedidas numa primeira tranche até o final deste mês e a segunda até o final do mês de julho, em função do consumo efetivo consumido pelos veículos afetos à concessão.
6: No caso dos transportes públicos, o Governo vai adiantar às empresas a atualização anual, embora o valor não esteja ainda definido. No início do ano, poderá ser necessário fazer um ajuste de contas.
4: Os transportes públicos, relativamente às concessionárias CAM e Rodoeste, já há um mecanismo de atualização do preço do próprio contrato, ou seja, o aumento do custo do petróleo ou do combustível que estão a verificar agora, ia ser calculado daqui a um ano quando se fizer a atualização de custos dos respectivos contratos. Este apoio é um apoio quase de funcionamento de tesouraria para poderem ter já esse apoio. Nós temos expectativa no nosso cálculo que é cerca de meio milhão de euros que vai ser este apoio, portanto, e que será posto em prática até já esta semana.
6: A Madeira é a primeira região do país onde o apoio aos taxistas e aos operadores de transporte público será operacionalizado.
0: Um apoio que pode ser então solicitado a partir do final desta semana. Dois investigadores da Universidade da Madeira e da Arditi conquistaram o prémio Marie Curie, uma das mais competitivas iniciativas de financiamento de investigação europeia, com um total de 4 milhões e meio de euros para uma rede de doutoramento em ciências tecnológicas e do oceano. Os professores Marco Radeta e Thomas Dellinger foram os distinguidos, num total de 13 parceiros europeus. Thomas Dellinger explica o objetivo do projeto.
7: É a investigação no oceano, no ESIS é uma rede europeia de investigação dedicada ao desenvolvimento de novas formas de observar o oceano, junta biologia marinha, inteligência artificial, sensores autónomos, satélites e oceanografia para compreender melhor os ecossistemas oceânicos e os impactos humanos no mar. Basicamente, o objetivo é criar sistemas mais inteligentes para monitorizar o oceano em tempo quase real.
0: O investigador da Universidade da Madeira relembra a importância que o arquipélago da Madeira tem nestas investigações oceânicas.
7: Tem um papel importante e tivemos sorte de estarmos integrados nesta rede porque está ligada à biologia marinha e às tartarugas oceânicas do Atlântico Norte, basicamente ao domínio pelágico de alto mar que nós temos aqui. Ao contrário da maioria dos outros sítios na Europa, temos aqui o acesso quase direto. Frente à casa. E a nossa posição geográfica, portanto, e o trabalho científico desenvolvido também ao longo de muitos anos, tornam a região basicamente num laboratório natural privilegiado para este tipo de investigação.
0: Thomas Dellinger, ouvido pelo jornalista Marco António Sousa, a rede de doutoramento em ciências tecnológicas e do oceano é coordenada pela Universidade de Helsínquia. Tem início em outubro deste ano com uma duração de 4 anos. Já foi oficializada a saída do treinador Miguel Moita do Marítimo. O presidente Carlos André Gomes diz que os verde-rubros não exerceram a opção de renovação do contrato. Embora tenha elogiado o trabalho realizado, o dirigente considerou que os desafios da nova época pedem um novo treinador.
8: Precisamente pela responsabilidade que representa o regresso à Primeira Liga, o clube entendeu ser o momento certo para refletir de forma profunda e estratégica sobre o próximo ciclo desportivo da equipa principal. Dessa análise, feita com serenidade e sentido de responsabilidade, resultou a decisão de iniciar a nova temporada com uma liderança técnica diferente. Importa dizer, com total clareza e respeito, que esta decisão não representa uma desvalorização do trabalho realizado por Miguel Moita. Muito pelo contrário. O contributo dado pelo treinador foi importante e ficará associado a uma época vitoriosa para o clube. No entanto, o contexto competitivo da Primeira Liga traz exigências distintas e desafios muito específicos, levando o Marítimo a considerar que o perfil procurado para esta nova etapa deverá corresponder a características diferentes daquelas que existiam no contexto atual. O futebol obriga muitas vezes a decisões difíceis.
0: Já Miguel Moita disse também que já tinha decidido sair.
9: Da mesma forma que o clube procura um perfil diferente, também eu, há algum tempo, tinha tomado a decisão de procurar algo diferente para mim. E por isso acho que até neste momento, direção e treinador estiveram em sintonia, porque vão seguir caminhos diferentes, de cabeça levantada e sempre de forma coerente.
0: Sobre o futuro, o presidente Carlos André Gomes pede a confiança dos adeptos no projeto que está a ser elaborado.
8: Existe um rumo definido, existe ambição e existe plena consciência da responsabilidade que temos perante os maritimistas. Estamos a trabalhar para construir uma equipa competitiva, sólida e capaz de representar com dignidade a história e a dimensão do Marítimo na Primeira Liga. E faremos isso com estabilidade, critério e união.
0: E Vasco Matos, ex-treinador do Santa Clara, é para já uma das possibilidades mais fortes para orientar a equipa no regresso à Primeira Liga. É hoje inaugurada uma exposição sobre a rádio, que pode ser visitada até o próximo dia 26, no Museu de Eletricidade Casa da Luz. A exposição insere-se nas comemorações do Dia dos Museus. As 30 peças podem ser vistas gratuitamente. Cláudio Ornelas.
6: Em dezembro de 1901, Marconi conseguiu enviar e receber o primeiro sinal de rádio através do Oceano Atlântico. 125 anos depois, o rádio é parte do nosso cotidiano. Mas afinal, como funciona este aparelho? Álvaro Quintal, técnico de máquina no Museu de Eletricidade da Madeira, explica.
10: Recebe ondas de rádio, radiofrequência com uma emissora transmite, não é? O receptor recebe através da antena, é captado e convertido em onda sonora. Portanto, uma onda de radiofrequência modulada ou em amplitude ou em frequência, através do som, através da voz, e depois o rádio recebe, converte em som e depois emite para a gente ouvir através do altifalante.
6: Desde criança que Álvaro sente paixão pela rádio.
10: O meu pai era radioamador e já gostava muito de mexer em rádios. E daí veio o bichinho. Na altura era a rádio, era novidade.
6: O Museu de Eletricidade Casa da Luz tem patente uma exposição chamada A Rádio Transformou a Eletricidade em Voz. A diretora Luísa Garrido diz que há 30 aparelhos para ver.
11: Foram adquiridos ao longo de vários anos, quer em feiras, quer em espaços de leilão. E nós adquirimos porque precisamente consideramos que eles refletem diferentes momentos da evolução tecnológica e também ligada à própria eletricidade e é um testemunho desta evolução. Também acompanhando a par e passo a evolução do design, da engenharia elétrica e das formas de comunicação sonora.
6: Peças que poderão ser visitadas gratuitamente e também tocadas e sentidas.
11: Os mais antigos são da marca Philco, são da década de 30, mas temos também outras marcas como as Siemens, RCA, Nordmend, Vega.
6: Alguns dos equipamentos em exibição foram doados.
11: Muitos têm válvulas que estão em falta. Incorporamos na empresa de eletricidade um técnico, pelo que muitos dos equipamentos em exposição estão em funcionamento.
6: A exposição sobre a rádio pode ser visitada gratuitamente até 26 de maio no Museu da Eletricidade, Casa da Luz.
0: Hoje a entrada é livre ao longo de todo o dia. No dia 23, momento alto das comemorações do Dia dos Museus, há uma visita guiada às 10h30 da manhã e à tarde será exibido o documentário Água Vai, Pedra Leva, que retrata a história de construção das levadas da Madeira. A jornalista Cláudia Ornelas agora com um olhar aos jornais de hoje.
6: 400 madeirenses vivem com apoios permanentes. A notícia faz manchete no JTM e os apoios dizem respeito ao subsídio de assistência à terceira pessoa. O valor médio mensal ronda os 130 euros e destina-se sobretudo a agregados com descendentes em situação de incapacidade. Saiba ainda que os combustíveis rendem mais de 3,2 milhões à região. Escreve o diário que só de imposto sobre produtos petrolíferos. Os madeirenses pagaram mais 46% no primeiro trimestre deste ano, marcado pela instabilidade no Médio Oriente. O governo atribui o aumento da receita ao maior consumo e aponta o dedo às restrições europeias e aos descontos fiscais. Uma imagem do Porto Santo está na capa do JTM, onde se lê que a Ilha Dourada recusa travar o alojamento local. Já o diário olha para o Calhau da Lapa e diz que a praia interdita é ouro para turistas.
0: Para hoje está previsto céu geralmente muito nublado, diminuindo de nebulosidade durante a tarde. Há possibilidade de ocorrência de aguaceiros fracos na vertente norte e terras altas da Madeira. As temperaturas máximas são 22 graus para o Funchal e 21 para o Porto Santo.

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3: Muito bom dia, ficamos a 14 minutos das 9.
4: Alguma comunicação social continua a lançar o pânico em relação ao antivírus, mas o nosso life coach e decorador de interiores preferido, Gustavo Santos, diz que não há nada a temer.
5: Não és tu que tens de ter medo do antivírus, ok? Ele é que tem de ter medo de ti, ok? Reparem, o antivírus vem dos ratos. Por isso, a menos que tenham andado a esfregar-se no topogígio, não há problema.
6: E como comenta o facto de já estar a ser produzida uma vacina?
5: Foi só para isso que inventaram o antivírus, para nos impingirem mais uma vacina. Digam não às vacinas. E se ficarem doentes, seja constipação ou ébola, apanhem sol e bebam chá de tília, que isso passa. Reparem que ébola vem de E mais bola. É uma conspiração para estragar o Mundial de Futebol, ok? Não se deixem enganar.
4: A Ordem dos Médicos Veterinários recomendou aos seus membros a que se recusem a atender pessoas que se identifiquem como animais, designadas como terientropos.
7: O Portugalex falou com um veterinário que tinha um paciente humano a tentar copular com a sua perna.
8: Bom, como veem, este paciente identifica-se como cão e agora quer que eu desparasite e o vacine contra a raiva. Isto depois de ter urinado num posto à entrada do consultório e de ter agarrado à minha perna. Está complicado isto. Larga a minha perna, Armindo. Larga. Que chatice. Queres um biscoito? Então vá, larga a minha perna. Já disse. Vai.
7: Ficamos agora com o Tempo de Antena, hoje da exclusiva responsabilidade da Sociedade Portuguesa de Chalupas Bolaplanistas.
9: Portugueses, adeptos em geral, a FIFA continua a tentar convencer-nos de que a bola é redonda, quando todas as evidências nos dizem que a bola é plana. Se fosse redonda, rolava até a baliza quando o Cristiano Ronaldo chuta. Experimentem pôr um bicho de conta a andar sobre uma bola e vou ver que ele cai quando chegar a uma das extremidades.
10: É assim mesmo!
11: Nós também não nos enganam!
9: Felizmente, desta vez o Mundial é nos Estados Unidos, onde o Donald Trump se vai encarregar de mostrar ao mundo que a bola é plana.
12: Of course it is. Let's make the World Cup great again, ok? Love it. It's going to be huge.

0: Fono Blondes, a caminho das 9 da manhã. E para esta terça-feira, céu muito nublado, diminuindo de nublosidade durante a tarde, aguaceiros fracos na vertente norte e terras altas, vento fraco a moderado da norte. A temperatura máxima prevista para o Funchal, 22 graus, 21 para o Porto Santo. O estado do mar, na costa norte, ondas de noroeste com 1,5 metro, e na costa sul, ondas inferiores a 1 metro. Temperatura da água do mar, 19 graus. Muito bom dia, tenha atenção às notícias. Muito bom dia, tenha atenção às notícias.
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2: Nove horas em Portugal Continental e na Madeira, 8 nos Açores. Manhã de terça-feira, 19 de maio, Eduarda Cavaco Silva pede reforço da segurança na Europa.
3: Em entrevista à Antena 1, ele defende o reforço urgente da defesa europeia contra os humores dos Estados Unidos, no dia em que o antigo Presidente da República vai ser um dos distinguidos em Estrasburgo com a Ordem de Mérito do Parlamento Europeu. Zapatero, antigo Presidente do Governo Espanhol, está a ser investigado por suspeitas de tráfico de influências e organização criminosa. É mais um golpe político para os socialistas espanhóis. O Governo adia a criação das unidades de saúde familiar entregues aos setores privado e social.
2: Faro, a esta hora 19 graus, 18 no Funchal, Lisboa e Ponta Delgada 17, Porto e Coimbra 14. Edição de Eduardo Amaro.
3: O antigo Presidente da República, Cavaco Silva, vai receber hoje em Estrasburgo a Ordem de Mérito do Parlamento Europeu. São 20 os laureados com esta distinção, que foi criada recentemente pelo Parlamento Europeu. Em entrevista a Andréa Neves e Fernanda Gabriel, esta manhã, os correspondentes da Antena 1 e da RTP em Bruxelas, Cavaco Silva defendeu que a União Europeia deve criar um empréstimo comum, um empréstimo conjunto, para aumentar os investimentos em defesa e em segurança. Esse é para Cavaco Silva um reforço vital nesta altura para que a Europa se torne menos dependente dos Estados Unidos.
4: A União Europeia precisa e é urgente de uma defesa e segurança credível. Os 27 países reconhecem que é preciso fazer muita coisa e que é necessário muito dinheiro, mas não sabem onde ir buscá-lo. Por isso eu penso que, no caso específico da defesa, tal como aconteceu com o Covid-19, tem que se recorrer ao empréstimo europeu. O empréstimo é contraído no mercado em nome de todos os países europeus.
3: Um excerto da entrevista dada por Cavaco Silva esta manhã a Andréa Neves e a Fernanda Gabriel. O antigo Presidente da República defende ainda que o reforço da coesão é fundamental para o futuro da União Europeia, a par da coesão monetária e também do mercado único. Uma entrevista que vai passar aqui na íntegra depois das 9:30 da manhã. A cerimónia dos laureados com a Ordem de Mérito do Parlamento Europeu começa em Estrasburgo às 10:30 da manhã. A criação pelo Governo dos centros de saúde geridos pelos setores privado e social está atrasada, são as chamadas USFC, e estão atrasadas também as convenções com os especialistas em medicina geral e familiar privados que vão preencher estas unidades. Por isso, Sara Ojeda Almeida, o Governo decidiu rever em baixa estes objetivos.
5: É uma grande queda. Em maio de 2024, o Governo prometia no Plano de Emergência e Transformação da Saúde atribuir médico de família a 360 mil pessoas até ao final do ano passado. Agora, o objetivo passa a ser dar médico de família a 60 mil utentes até 2029, com a ajuda dos privados. Esta nova meta está na proposta de lei das grandes opções para 2025-2029, entregue pelo Executivo no Parlamento no final de abril. Os centros de saúde geridos pelos setores privados ou social estão atrasados e as convenções com os especialistas em medicina geral e familiar privada.

0: ainda nem sequer avançaram. As USF Modelo C foram anunciadas há quase dois anos e até agora, segundo o Jornal Público, há vários concursos lançados, mas apenas duas adjudicadas. São as de Torres Vedras e de Silves. A Ministra da Saúde, na semana passada, em entrevista ao podcast Política com assinatura na Antena 1, falou sobre os atrasos.
1: Os Modelo C são 20, o processo é longo, como ainda nem abrimos, não conseguimos abrir nenhuma.
0: E em março, a Ana Paula Martins admitiu que não vai conseguir atribuir médico de família a todos os utentes até 2027, porque diz que há pessoas novas a inscrever-se todos os dias nos centros de saúde.
2: O presidente da Associação de Medicina Geral e Familiar, ouvido esta manhã pelo jornalista Gonçalo Costa Martins, está à espera de muito pouco impacto por parte das novas unidades de saúde tipo C, com as novas previsões que foram agora atualizadas, ou seja, 60 mil utentes, mais 60 mil utentes com médico de família, dentro de 3 anos, até 2029, que é o que conta esta manhã o Jornal Público. Nunes Jacinto entende que com este tipo de medidas não se vai conseguir mudar a realidade que se vive hoje em Portugal.
3: Com as medidas que têm sido tomadas, não se afigura que o caminho seja fácil no futuro mais imediato. Esta questão das USF Modelo C é uma prova disso mesmo. Se já era uma medida que iria ter um impacto relativamente reduzido, quando olhamos para este universo de 1.600.000, 1.700.000, 1.500.000 de utentes, sem médico atribuído, falar de uma medida que no máximo terá impacto direto na vida de 60 mil utentes é algo que realmente é muito reduzido. E mais uma vez também aqui se prova que o grande problema não se resolve com estas soluções desconexas e muitas vezes experimentais que estamos a tentar fazer. As convenções, as USF Modelo C, medidas isoladas de incentivos. O grande problema aqui é nós sermos capazes de captar, reter, fixar médicos de família no Serviço Nacional de Saúde.
2: Foi anunciada como uma medida que podia trazer muitos médicos de família para o Serviço Nacional de Saúde, a criação dos novos centros de saúde a gerir pelos setores privado e social, mas o Governo reviu em baixa estas metas e o impacto que se prevê agora dentro de 3 anos é muito pouco em termos de resposta de médicos de família para tanta gente que está à espera deles. Foram também conhecidos esta manhã os dados atualizados pelo Infarmed sobre os gastos com medicamentos o ano passado. As famílias gastaram em medicamentos mais do que no ano anterior, gastaram 966 milhões de euros, é uma subida de quase 5%. As despesas do Serviço Nacional de Saúde também atingiram o ano passado um novo recorde com fármacos. O país gastou mais de 4.400 milhões de euros em medicamentos. Metade deste valor foi gasto pelos hospitais. O antigo primeiro-ministro espanhol do PSOE, José Luís Zapatero, está a ser investigado por suspeitas de tráfico de influências, organização criminosa e falsificação de documentos. Estão a decorrer, aliás, buscas esta manhã no âmbito deste caso. O caso chama-se Plus Ultra e tem na base uma pequena companhia aérea que foi alvo de resgate financeiro durante a pandemia. No entanto, estas buscas e esta investigação sobre Zapatero é, Ana Romeu, mais um rombo político para os socialistas em Espanha.
4: Agora é o antigo primeiro-ministro socialista, Rodríguez Zapatero, que está a ser investigado por alegadamente ter cometido os crimes de organização criminal, tráfico de influências e falsificação de documentos, no caso Plus Ultra. A informação foi avançada pelo periódico Confidencial e já está a ser replicada em toda a imprensa espanhola. A Justiça está a investigar se os 53 milhões de euros cedidos pelo governo para resgatar a companhia aérea Plus Ultra durante a pandemia serviram, na realidade, para o branqueamento de fundos. O antigo chefe de governo terá que depor no próximo dia 2 de junho perante a Justiça nesta fase de investigação. Mais um caso que envolve altos dirigentes do Partido Socialista Espanhol, neste caso inédito, porque se trata de um antigo chefe de governo e que vai seguramente tornar ainda mais difícil a atual governação de Pedro Sánchez.
2: As últimas informações sobre este caso a envolver José Luís Rodríguez Zapatero, trazidas aqui pela correspondente em Espanha, Ana Romeu. A Organização Mundial de Saúde convocou o Comitê de Urgência por causa do surto de ébola registado na República Democrática do Congo e também já a estender-se à Uganda. A informação foi dada esta manhã pelo porta-voz da agência, do porta-voz da OMS à agência France Presse. A reunião está marcada para hoje hoje mesmo esta reunião do Comitê de Urgência. O Ministério da Saúde do Congo atualizou também os dados dos casos de ébola no território. O último balanço aponta para 131 mortos, 513 casos suspeitos. A Organização Mundial de Saúde já tinha declarado a epidemia de ébola como uma emergência global de saúde público. Pública. Está hoje em discussão em Paris o financiamento do terrorismo. É a quinta conferência Não Há Dinheiro para o Terrorismo, que é organizada pela França. Neste caso está a acontecer à margem do G7, também por estes dias reunido em Paris. André Inácio do OSCOT, o Observatório de Segurança, Criminalidade Organizada e Terrorismo, vê neste encontro uma oportunidade para melhorar a cooperação internacional. É a única forma de travar os sistemas cada vez mais complexos que fazem chegar dinheiro aos movimentos radicalizados. Oriana Barcelos.
5: Há 8 anos que a comunidade internacional fala do financiamento do terrorismo à boleia da conferência dinamizada pela presidência francesa. O tema não sai da agenda e hoje ganha um novo fôlego, acredita André Inácio, do Observatório de Segurança, Criminalidade Organizada e Terrorismo.
6: Nós estamos com uma estabilidade mundial muito grande. Temos, neste momento, um conjunto de situações de radicalização que faz com que exista maior competência para que aconteçam este tipo de situações.
5: Depois há a guerra no Irão.
6: O grande financiador, não é, de tudo o que são grupos terroristas no mundo.
5: André Inácio entende por isso que é preciso tomar medidas.
6: Medidas que dificultem a circulação de, enfim, dinheiro para estes grupos, para evitar que eles se organizem de forma mais eficiente e produzam danos maiores no seio das sociedades ocidentais, não é?
5: A cooperação internacional deve ser maior.
6: Era preciso criar-se aqui um corpo mais unido ao nível do tratamento das informações e da partilha, porque todo o sistema de financiamento é extremamente complexo e depois também é preciso trabalhar outro tipo de coisas, como a assistência logística, as redes de fornecimento de armamento. Tudo isso é trabalho de Intel, dos serviços de informações, mas eles têm que cooperar de forma mais clara.
5: E Portugal, avança André Inácio da OSCOT, não pode ficar à margem do debate.
6: Temos a base das lajes. Temos aqui uma comunidade bastante grande estrangeira e por isso mesmo é preciso tomar medidas para evitar qualquer tipo de ato de radicalização contra estas comunidades e contra o Estado português.
5: O financiamento do terrorismo vai ser discutido hoje em Paris pelos países do G7.
2: As novas tecnologias vieram tornar ainda mais complexa este combate ao financiamento do terrorismo, porque se usam as criptomoedas, o crowdfunding, também transferências via internet sem recurso a bancos. Tudo isto está a ser discutido hoje em Paris, numa conferência que tenta travar as novas formas de financiamento do terrorismo. Chama-se Duas Rodas, Agarre-se à Vida. A Autoridade Nacional de Segurança Rodoviária, a GNR e a PSP, lançam hoje uma nova campanha para sensibilizar e também para fiscalizar quem anda em veículos de duas rodas. O subintendente Sérgio Soares, porta-voz da Polícia de Segurança Pública, explica que estes condutores estão mais expostos ao risco.
7: Trata-se de um grupo de utilizadores com maior exposição ao risco rodoviário e logo com maior vulnerabilidade em caso de acidente. Estamos a falar de veículos de duas rodas, nomeadamente motociclos. É importante, por um lado, sensibilizar, chamar a atenção para diferentes comportamentos de risco que devem ser evitados e, por outro lado, fiscalizar, sempre com o foco nos comportamentos de risco associados. E o intuito principal é mesmo de diminuir a sinistralidade rodoviária, nomeadamente a sinistralidade rodoviária grave, com o intuito de evitar feridos leves, feridos graves e, com maior relevância, vítimas mortais.
2: É um problema sério que a Autoridade Nacional de Segurança Rodoviária, a GNR e a PSP querem combater com esta campanha. Nos últimos 2 anos, até ao final de 2025, foram registados mais de 34 mil acidentes a envolverem ciclomotores e também motociclos. Destes acidentes em duas rodas, houve 439 mortos, mais de 3 mil feridos. Agora a GNR, PSP e a Autoridade Nacional de Segurança Rodoviária estão na estrada nos próximos dias para sensibilizar os condutores.
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0: os Delfins de Miguel Ângelo na manhã da RTP Antena 1. Um dia no mundo, Francisco Sena Santos, bom dia.
1: Viva, bom dia. Subitamente, quando julgávamos estarmos a libertar-nos de traumas como foi o da Covid, entrou-nos o sobressalto com o que, para a maior parte de nós, era um estranho, um desconhecido, o antivírus que atravessava o Atlântico a bordo de um navio de cruzeiro para naturalistas. Este caso ainda não estava definitivamente ultrapassado e rompeu uma outra ansiedade, o regresso do ébola, febre hemorrágica grave, altamente contagiosa, com a letalidade que varia entre os 30% e até mesmo os 90%, conforme a estirpe. E desde a primeira detecção, há 50 anos, em 1976, na República Democrática do Congo, estão detectadas 16 estirpes de ébola. Está na memória a catástrofe que foi a crise ébola, que nos anos 2018-2020 causou a morte de pelo menos 2.300 pessoas na zona de guerra de Goma e em volta dos grandes lagos de África, República Democrática do Congo, Ruanda e Uganda, uma zona com milhares de refugiados em campos de emergência. O ébola tem transmissão inicial às pessoas a partir de animais selvagens. Propaga-se depois através do contacto com o sangue, com secreções e outros fluidos corporais de pessoas infectadas. Não há ainda vacina e o tratamento de um doente é complexo, de resultado incerto, requerendo, por exemplo, dezenas de litros de água por dia para cada pessoa em tratamento. A OMS fez por estes dias aterrar em Goma 5 toneladas de material sanitário para o combate à ébola, mas, tal como lastima Jean-Pierre Mangion, que é o coordenador de emergência dos Médicos Sem Fronteiras, o problema logístico em volta desta emergência ébola está crítico. Há pelo menos 350 casos suspeitos. Sabe-se de 90 mortes neste último mês. Demorou a saber-se que era o regresso do ébola. Tudo está a ser tentado para evitar mais propagação do vírus. Estes casos, o antivírus, o ébola, tal como antes o coronavírus, avivam-nos o alerta para milhões de vírus em circulação, alguns inquietantes. Para cuidar o nosso bem, existe a Organização Mundial de Saúde. Está reunida esta semana em Assembleia Geral, decorre em Genebra. Em discussão está, por exemplo, um acordo sobre pandemias. Inclui um anexo que visa estabelecer um sistema de acesso a agentes patogénicos e repartição de benefícios. É conhecido pelas iniciais PABS. Está difícil fazer aprovar este documento. A dificuldade passa pela necessidade de compromisso entre defensores da propriedade intelectual da investigação, sobretudo empresas farmacêuticas, e a necessidade de auxiliar países menos equipados industrialmente para a produção de terapias. Parece evidente que a saúde do planeta merece que funcione o multilateralismo inclusivo que permita esse acordo necessário.
0: Francisco Sena Santos, na manhã da RTP Antena 1.

Brian Adams na manhã da RTP Antena 1. E para esta terça-feira, céu muito nublado, diminuindo de nubulosidade durante a tarde, aguaceiros fracos na vertente norte e terras altas. Vento fraco a moderado de norte, a temperatura máxima prevista para o Funchal 22 graus, 21 para o Porto Santo. E o estado do mar, na costa norte, ondas de noroeste com 1 a 1,5 metro, na costa sul, ondas inferiores a 1 metro. Temperatura da água do mar, 19 graus.

0: 25 mil madeirenses ainda não têm médico de família. O objetivo do governo é atingir os 100% de cobertura no prazo de um ano. Ainda não há propostas para a terceira fase da obra do novo hospital, a dois dias do fim do prazo. O calor está de regresso à Madeira.
1: Diário Regional com assistência técnica de Mário Rodrigues. A edição é de Sérgio Freitas Teixeira.
0: 25 mil madeirenses ainda não têm médico de família, mas dentro de um ano a região deverá ter uma cobertura de 100% da população com médico de família. A expectativa é de Eduardo Freitas, que acaba de assumir o cargo de coordenador do agrupamento de centros de saúde da região. Lília Mata.
2: Há 10 anos, 100 mil madeirenses não tinham médico de família. O número desceu para 50 mil em 2022 e para 25 mil em 2026. Um número que Eduardo Freitas, coordenador do Agrupamento de Centros de Saúde da Região, espera reduzir para zero.
3: Eu tenho que avaliar reformas, tenho que avaliar entradas, tenho que avaliar isso tudo. Mas penso que dentro de um ano nós vamos ter cobertura de 100% de médico de família. Espero.
2: A Madeira tem atualmente 190 médicos de família, um médico por cada 1.500 habitantes. É um rácio considerado ideal, não fossem algumas limitações.
4: Há médicos que estão condicionados por razões médicas, por estarem a cumprir outras tarefas, por fazerem urgência, por terem outras funções que têm que ter listas mais reduzidas.
2: A solução passa pela contratação de mais profissionais. Na região existem 43 internos de Medicina Geral e Familiar, 14 deles já prontos para entrar no mercado.
4: Estamos a tratar já para a abertura de concurso para a colocação de mais médicos de família, para atingir esses tais 100%.
2: Serão 14 vagas a abrir, então?
4: Ainda não sei o número de vagas.
2: Eduardo Freitas assume que também é necessário fazer uma limpeza nas listas de inscritos nos centros de saúde.
4: Nós temos à volta de 280 mil inscritos nos centros de saúde e o censo de 2021 indica-nos que nós temos cerca de 250 mil habitantes. Há aqui um lapso. E é neste lapso que nós também vamos ter que trabalhar, porque há uma população flutuante que já esteve e que se calhar já não está na região.
2: O coordenador dos centros de saúde também quer melhorar o acesso às consultas, promover a educação para a saúde e garantir melhor articulação entre os cuidados primários e hospitalares.
4: Se eu tenho um doente que necessita de uma cirurgia, eu posso ter esse doente 50 vezes na minha consulta que não vou conseguir resolver o problema. E vice-versa, e eu, doente sendo operado, nós temos mais capacidade nos cuidados de saúde primários para seguir outros doentes que se calhar andam na consulta hospitalar.
2: Ao nível das infraestruturas atualmente existentes, Eduardo Freitas não pretende mexidas. Os cuidados primários, afirma, devem ser de proximidade.
0: Recordo-se que no ano passado o presidente do Governo Regional tinha anunciado que a região já tinha cobertura a 100% de médicos de família. Hoje assinala-se o Dia Mundial do Médico de Família. A temperatura vai subir no fim de semana. Ricardo Tavares, delegado do IPMA na Madeira, diz que já hoje haverá um aumento da temperatura nas terras altas.
5: Já para hoje e para amanhã está prevista uma subida de temperatura nas terras altas. A tendência para subir é bastante. Hoje a máxima poderá subir cerca de 4, 5 graus, amanhã mais 3 ou 4 graus. Portanto, estamos a prever que quarta, quinta-feira já termos temperaturas máximas também, mesmo no Victoriaire, próximas dos 20 graus, um pouco como todo o arquipélago, que vai andar entre os 20 e os 23 graus, a temperatura máxima prevista para esta semana.
0: A temperatura máxima no fim de semana na Madeira deve rondar os 25 graus no Funchal. Depois, na próxima semana, a temperatura vai voltar a baixar. Além disso, ao longo do próximo fim de semana, haverá concentração de poeiras em suspensão.
5: Esta circulação mais de nordeste vai trazer também já poeiras em suspensão ao arquipélago da Madeira, ainda com uma concentração baixa. A tendência é depois, a partir de sexta-feira e durante o fim de semana, temos dias com concentração um bocadinho mais alta de poeiras em suspensão.
0: Ricardo Tavares, delegado do IPMA na Madeira, ouvido pela jornalista Cláudia Ornelas. Ainda não há propostas para a terceira fase da obra do novo hospital. Pedro Rodrigues, o secretário dos Equipamentos e Infraestruturas, desvaloriza e diz que as propostas surgem quase sempre no final do prazo.
6: O prazo termina nesta próxima quinta-feira, já foi prorrogado duas vezes, salvo erro, e na próxima quinta-feira termina o prazo, as propostas serão abertas na sexta-feira.
7: Já houve propostas apresentadas?
6: Não, normalmente os concorrentes só no último dia, nas últimas horas é que fazem o carregamento das propostas.
0: A terceira fase da obra do novo hospital abrange as infraestruturas gerais, acabamentos e instalações técnicas, uma fase que está avaliada em 265 milhões de euros. O programa Estudante Insular vai ser suspenso a partir do próximo dia 15 de junho. A partir dessa data, os estudantes vão ter de começar a pagar o valor total das viagens e depois a submeterem o pedido de reembolso na plataforma, uma situação que, segundo a RTP Madeira, acontece por falta de enquadramento legal e que ficará bloqueada até que o Governo da República atualize a portaria que regulamenta a plataforma eletrónica para a gestão do subsídio social de mobilidade. O programa Estudante Insular foi criado em 2018 e já apoiou até agora mais de 11 mil estudantes. Esta manhã, no período antes da ordem do dia, da Assembleia Regional tem sido marcado pelas críticas do JPP ao PSD, pelo facto de, segundo o partido, estar a fazer muitos anúncios e pouca obra. E é dado o exemplo do PRR, que o Juntos pelo Povo considera ter sido uma oportunidade perdida. Não é isso, João Carramanho?
8: O PP teve há pouca intervenção política neste período antes da ordem do dia. São acusações ao PSD que muito promete e pouco faz, e com isto o assunto PRR, o Plano de Recuperação e Resiliência, que o JPP considera ter sido perdido.
9: E quando essa oportunidade é mal aproveitada, a necessidade não desaparece, ou a obra fica por fazer, prejudicando as pessoas, ou passa a ser paga pelo orçamento regional. Não basta chegar ao fim e dizer, gastamos o dinheiro. A questão é saber se foi gasto nas respostas certas, nos projetos certos e nas necessidades que mais pesam na vida dos madeirenses. Executar verba não é o mesmo que executar bem.
8: Miguel Ganessa, que fez mais uma crítica, recorrendo ainda a uma proposta apresentada recentemente de apoio aos jovens e ao deputado da maioria que a defendeu.
9: Pergunto diretamente ao Sr. Deputado Bruno Melim. Senhor Deputado, é mesmo com uma bolsa de 900 euros durante 3 meses que o PSD acredita que vai fixar jovens classificados nesta região? E agora somos confrontados também com a suspensão do programa Estudante Insular. O Governo da República e da Madeira, na questão da mobilidade, estão de voltas, de costas voltadas?
8: Críticas do parlamentar do JPP na agenda parlamentar de hoje. Destaque para a discussão de uma petição apresentada pelo Sindicato dos Professores em abril deste ano, dedicada à regularização da carreira docente da região. Nas galerias, para acompanhar a discussão, está mesmo Francisco Oliveira, o presidente do Sindicato dos Professores da Madeira.
0: O jornalista João Carramanho, em direto da Assembleia Regional. Dois investigadores da Universidade da Madeira e da Arditi conquistaram o prémio Marie Curie, uma das mais competitivas iniciativas de financiamento de investigação europeia, com um total de 4 milhões e meio de euros para uma rede de doutoramento em ciências tecnológicas e do oceano. Os professores Marco Radeta e Thomas Dellinger foram os distinguidos num total de 13 parceiros europeus. Thomas Dellinger explica o objetivo do projeto.
10: Tem investigação no oceano, é uma rede europeia de investigação dedicada ao desenvolvimento de novas formas de observar o oceano, junta biologia marinha, inteligência artificial, sensores autónomos, satélites e oceanografia para compreender melhor os ecossistemas oceânicos e os impactos humanos no mar. Basicamente, o objetivo é criar sistemas mais inteligentes para monitorizar o oceano em tempo quase real.
0: O investigador da Universidade da Madeira relembra a importância que o arquipélago tem nestas investigações oceânicas.
10: Tem um papel importante e tivemos sorte de estarmos integrados nesta rede, porque está ligada à biologia marinha e às tartarugas oceânicas do Atlântico Norte, basicamente ao domínio pelágico de alto mar, que nós temos aqui. Ao contrário da maioria dos outros sítios na Europa, temos aqui o acesso quase direto. Frente à casa. E a nossa posição geográfica, portanto, e o trabalho científico desenvolvido também ao longo de muitos anos, tornam a região basicamente num laboratório natural privilegiado para este tipo de investigação.
0: Thomas Dellinger, ouvido pelo jornalista Marco António Sousa. A rede de doutoramento em Ciências Tecnológicas e do Oceano é coordenada pela Universidade de Helsínquia. Tem início em outubro deste ano, com uma duração de 4 anos. É hoje inaugurada uma exposição sobre a rádio, que pode ser visitada até o próximo dia 26, no Museu da Eletricidade de Casa da Luz. A exposição insere-se nas comemorações do Dia dos Museus. As 30 peças podem ser vistas gratuitamente. Cláudio Ornelas.
2: Em dezembro de 1901, Marconi conseguiu enviar e receber o primeiro sinal de rádio através do Oceano Atlântico. 125 anos depois, o rádio é parte do nosso cotidiano. Mas afinal, como funciona este aparelho? Álvaro Quintal, técnico de máquina no Museu de Eletricidade da Madeira, explica.
11: Recebe ondas de rádio, radiofrequência com a emissora transmite, não é? O receptor recebe através da antena, é captado e convertido em onda sonora. Portanto, uma onda de radiofrequência modulada ou em amplitude ou em frequência, através do som, através da voz, e depois o rádio recebe, converte em som e depois emite para a gente ouvir através do alto-falante.
2: Desde criança que Álvaro sente paixão pela rádio.
11: O meu pai era radioamador e já gostava muito de mexer em rádios. E daí veio o bichinho. Na altura era a rádio, era novidade.
2: O Museu de Eletricidade Casa da Luz tem patente uma exposição chamada A Rádio Transformou a Eletricidade em Voz. A diretora Luísa Garrido diz que há 30 aparelhos para ver.
12: Foram adquiridos ao longo de vários anos, quer em feiras, quer em espaços de leilão. E nós adquirimos porque precisamente consideramos que eles refletem diferentes momentos da evolução tecnológica e também ligada à própria eletricidade e é um testemunho desta evolução. Também acompanhando a par e passo a evolução do design, da engenharia elétrica e das formas de comunicação sonora.
2: Peças que poderão ser visitadas gratuitamente e também tocadas e sentidas.
12: Os mais antigos são da marca Philco, são da década de 30, mas temos também outras marcas como as Siemens, RCA, Nordmend, Vega.
2: Alguns dos equipamentos em exibição foram doados.
12: Muitos têm válvulas que estão em falta. Incorporamos na empresa de eletricidade um técnico, pelo que muitos dos equipamentos em exposição estão em funcionamento.
2: A exposição sobre a rádio pode ser visitada gratuitamente até 26 de maio no Museu da Eletricidade, Casa da Luz.
0: Hoje a entrada é livre ao longo de todo o dia. No dia 23, momento alto das comemorações do Dia dos Museus, há uma visita guiada às 10h30 da manhã e à tarde será exibido o documentário Água Vai, Pedra Leva, que retrata a história de construção das levadas da Madeira. Para hoje está previsto céu geralmente muito nublado, diminuindo de nubosidade durante a tarde. Há a possibilidade da ocorrência de aguaceiros fracos na vertente norte e terras altas da Madeira. As temperaturas máximas são 22 graus para o Funchal e 21 para o Porto Santo.

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2: Hora 10. Conversas com hora marcada. Entre as 10 e as 11. Espaço à palavra. Hora 10. Uma emissão de Marta Cília.
3: 16 minutos e meio para as 10, já de seguida Madeira adentro.

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0: Sr. Rocha da Silva, cá estamos reunidos aqui na rádio novamente nesta terça-feira, programa que vai também para o ar ao fim de semana no Abraço da Madeira em reposição. Para esta semana, sei que vai levar o programa para Norte, para São Vicente, uma terra que o engenheiro conhece bem, e particularmente para um sítio específico da freguesia de São Vicente.
1: Sim, sim, que é a Feijão da Areia. Parte das minhas raízes, da parte do meu pai, estão exatamente em São Vicente, que foi a primeira povoação a ser estabelecida na costa norte da Ilha da Madeira. E este é só um pouco de história. São Vicente já abarcou aquilo que é hoje o Porto Menos, até os cortoados entre Santana e o Faial.
0: Portanto, era uma área considerável.
1: Uma área considerável. Mas dentro de São Vicente existe a Feijão da Areia. E aquilo que hoje vem aqui falar, portanto, traz-me falar de São Vicente.
0: Isto é um parênteses. A questão administrativa foi um mero parênteses.
1: Foi uma provocação da sua parte.
0: também.
1: Mas falar de um sítio que também foi muito caro, que é a Feijão da Areia, onde também posso dizer que cresci e passei a minha adolescência e que me toca muito, porque também era tinha lá a minha família da parte paterna, era de lá. E a Feijão da Areia, hoje, talvez nem tanto, porque as coisas foram-se descentralizando, mas a Feijão da Areia é aquela terra que entre novembro e março o sol dá no mar, e as pessoas veem o sol bater no mar, mas não
0: chega à terra.
1: Não chega à terra por causa da parede que ali se forma, daquelas rochas. Mas a Feijão da Areia era um lugar, digamos, com uma personalidade própria, com uma identidade própria, mesmo dentro de São Vicente. Feijão da Areia era a porta para o mar, era onde as pessoas das vizinhanças do concelho iam comprar o seu peixe, porque tinha ali pescadores de canoa, em comotor, eram os braços, iam buscar o seu peixe, e era também onde o vinho Jacquéia, digamos, era rei, era forte, no tempo em que se podia usar o Jacquéia também no vinho Madeira. As casas comerciais dos vinhos gostavam muito de pescoar o vinho produzido pelas uvas da Feijão da Areia para dar cor aos seus vinhos. Uhum. Eram vinhos muito fortes, 14, 16 graus era comum, mas as coisas também foram evoluindo. Hoje em dia, a Feijão da Areia continua a ser um ex-libris de São Vicente.
0: Destaca-se também pela prática do surf, é um dos pontos a norte.
1: Sim, mas hoje em dia, principalmente ao nível do fenómeno que se assiste, ao nível imobiliário, da fixação de estrangeiros, há cada vez mais casas lá na Feijão da Areia, precisamente de pessoas de fora, de estrangeiros, que gostam de ali estar, apanhando todo aquele cheiro.
0: E aquela brisa.
1: E aquela brisa ali, sim, do mar. E tem uma coisa que é, como o mar ali, o Mar do Norte, é assim um pedacinho bravio, a Feijão da Areia não se caracteriza por ter, propriamente ao longo de toda a sua costa, um calhau miúdo. Tem um calhau, tem umas baixas, tem uns moledos. E que quando o mar bate forte, acreditem ou não, isto pode parecer um paradoxo, mas é que lá vivi, habituei-me a dormir com aquele, digamos, com aquele embalo, com aquele embalo que as ondas provocavam. A pessoa habituou-se àquela sonoridade, porque não há, quando há o arrastar do calhau, é incomodativo. Mas quando há aquele bão das ondas a baterem naquelas pedras, a pessoa acaba por se habituar e até o som parece que decorre melhor. Mas aquilo que também queria aqui trazer, e dentro da Feijão da Areia, há um sítio que eu diria poderá ser no futuro uma oportunidade. Poderá ser considerada até uma joia que possa proporcionar desenvolvimento, emprego. E falou ainda há pouco do surf, que é a Baía dos Juncos. É um lugar hoje em dia procurado. E é também onde há uma promenade que depois vai até ao Varador. Recordar que é uma baía muito bonita, muito bonita, seja de que ponta que se queira observar. É uma calheta, digamos assim, bem encaixada, em que o mar quebra fora e vem por ali dentro. E tem uma outra característica, é lá escondida, que é isso que eu considero que poderá vir a dar um modo de desenvolvimento. É que entre os 6 metros e aos 15 metros, numa reentrância que, digamos, integrado naquela zona da Baía dos Juncos, mas que é mais conhecida pela Baía, a Baía das Motas, ou da Mota, tem uma série de canais láficos que estão lá a essa profundidade. E esses canais láficos vêm bem de lá dentro do interior da terra. A prova disso é de que quando, depois de 2000 e tal, foi aberta a via expressa em túnel atrás, digamos, da Feijão da Areia, sim, aí a uns 200 metros, mais ou menos, sensivelmente,
0: para o interior.
1: Do interior do túnel, foi rasgado um desses túneis, um desses canais láficos, e foram lá encontradas, a descansar, 5 tartarugas. 3 tartarugas grandes e 2 pequenas. Claro que na altura a perspectiva era o desenvolvimento, era fazer a obra, e os responsáveis temeram que aquela descoberta levasse ao nível dos ambientalistas, dos biólogos, que as coisas parassem para uma determinada investigação. De forma rápida e precipitada foram feitas ordens para selar aquele canal. As tartarugas foram recolhidas, trazidas para o Funchal e depois, digamos, pelos biólogos cá foram devolvidas ao mar. Mas estamos a falar a uma distância do mar, da linha de costa. Estamos a falar de uma distância que eu calculo entre 1200 a 1300 metros. Portanto, significa que aquelas tartarugas entraram pelos canais láficos até uma profundidade 1200.
0: Já muito considerável.
1: 1300 metros.
0: Devem ter estranhado quando viram as máquinas.
1: Ah, sim, para lá a rasgar aquilo. Mas significa isto que ao nível do mergulho, aliás, eu penso que toda aquela zona devia ser uma área, digamos, com determinado estatuto, que enfim, que as entidades julgassem mais adequado, mas a exploração daqueles canais láficos, feita em segurança, feita com controle, feita com acompanhamento e monitorização, para além do surf, julgo que aquilo, na algum dia, poderá ser um polo, uma centralidade, nesta área de observação da natureza, no caso
0: permita-me a provocação, marinho. Poderá ou poderia ter sido?
1: Eu digo poderá, porque é uma questão das oportunidades. Naturalmente não apareceu ainda ninguém com essa perspectiva. Poderia estar aqui numa situação de, digamos, de alguma crítica. Poderá alguém o querer fazer, mas julgo que as coisas têm o seu tempo certo para acontecer, e por isso é que eu digo poderá. Algum dia isso irá acontecer.
0: Engenheiro Rocha da Silva, obrigado por ter vindo aqui à rádio. Para a semana cá estaremos novamente. Até lá.

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1: 10 horas em Portugal Continental e na Madeira, 9 nos Açores. Terça-feira 19, Cavaco Silva distinguido em Estrasburgo, Eduarda.
2: É daqui a meia hora, ao lado de Merkel e de Zelensky. Cavaco Silva é um dos distinguidos com a nova Ordem Europeia de Mérito do Parlamento Europeu. A Ordem dos Médicos prepara propostas a entregar ao Governo para aumentar os médicos de família no Serviço Nacional de Saúde. Os Médicos Sem Fronteiras denunciam esta manhã uma situação iminente de ruptura no Sudão do Sul.
1: Como se fossem de graus, 15 graus Porto, 16 Coimbra, 17 Ponta Delgada, Lisboa 18, 19 Funchal, 20 Faro. Edição de Eduardo Amaro.
2: É a primeira entrega da Ordem Europeia de Mérito, uma nova distinção que foi criada pelo Parlamento Europeu. Vai acontecer daqui a meia hora, em Estrasburgo. Ela reconhece pessoas que se distinguiram pelo papel no processo de integração europeia, na defesa da democracia e também dos valores fundamentais do Bloco Europeu. E Cavaco Silva é uma das primeiras 20 figuras a receberem a Ordem Europeia de Mérito, ao lado de Angela Merkel, que foi chanceler alemã, também de Zelensky, o presidente da Ucrânia, e Lech Walesa, da Polónia. Em entrevista conjunta esta manhã às correspondentes da Antena 1 e da RTP em Bruxelas, Andréa Neves e Fernanda Gabriel, Cavaco Silva defendeu o empréstimo conjunto europeu para fazer face aos investimentos em segurança e defesa. Para o antigo Presidente da República, o reforço da defesa da Europa é vital para a sua autonomia em relação aos Estados Unidos.
3: A União Europeia precisa e é urgente de uma defesa e segurança credível. Os 27 países reconhecem que é preciso fazer muita coisa e que é necessário muito dinheiro, mas não sabem onde ir buscá-lo. Por isso eu penso que, no caso específico da defesa, tal como aconteceu com o Covid-19, tem que se recorrer ao empréstimo europeu. O empréstimo é contraído no mercado em nome de todos os países europeus.
2: Sobre a polémica em volta do uso da base das Lajes no contexto da guerra do Irão, Cavaco Silva acredita que o governo está a cumprir o acordo de cooperação e defesa.
3: Foi no meu tempo do primeiro-ministro que foi assinado o acordo de cooperação e defesa entre Portugal e os Estados Unidos. Era o presidente Clinton que estava no poder nos Estados Unidos. Esse acordo tem vindo a ser aplicado e é minha convicção profunda que ele tem vindo a ser respeitado na utilização da base das Lajes por parte das Forças Armadas norte-americanas.
2: Daqui a meia hora começa então em Estrasburgo, no Parlamento Europeu, a cerimónia que vai distinguir personalidades que ajudaram a construir a Europa, entre elas Cavaco Silva. Os médicos estão preocupados com o número de utentes sem médico de família. Desde julho do ano passado que este número está em crescimento, em março voltou a ultrapassar 1 milhão e 600 mil pessoas sem médico de família. E a Ordem dos Médicos quer apresentar novas propostas. A Associação de Medicina Geral e Familiar critica as previsões do Governo, Gonçalo Costa Martins, nas unidades de saúde familiar tipo C.
4: O Presidente Nuno Jacinto não esconde o desalento, não acredita que as novas previsões do Governo, 60 mil utentes até 2029, ajuda a baixar o total de pessoas que não têm médico de família.
5: Falar de uma medida que no máximo terá impacto direto na vida de 60 mil utentes é algo que realmente é muito reduzido. E mais uma vez também aqui se prova que o grande problema não se resolve com estas soluções desconexas e muitas vezes experimentais que estamos a tentar fazer. As convenções, as USF Modelo C, medidas isoladas de incentivos.
4: Foi uma das apostas anunciadas pelo Governo. Em 2025 era esperado que ajudassem 360 mil utentes, mas Nuno Jacinto lamenta que estas unidades tardam a sair do papel.
5: Se nós entendemos que uma medida deve ser testada, pois então que criemos as condições para que ela possa ser implementada no terreno de forma célere. Não podemos esperar 2 anos quase para implementar algo que pode ser uma solução e que o façamos de forma justa. Não?
4: De proposta em proposta, a Ordem dos Médicos volta a chegar-se à frente com medidas que hoje vão ser fechadas num compromisso estratégico. Carlos Cortes explica as medidas orientadoras.
6: O primeiro é o acesso a cuidados de saúde, nomeadamente na área da medicina geral e familiar. O segundo aspecto tem a ver com a falta de médicos de família, portanto, medidas que possam valorizar o médico de família dentro do Serviço Nacional de Saúde. O terceiro aspecto que tem a ver com a governação clínica.
4: O documento vai seguir para três destinos, para a Assembleia da República, também para o Governo e ainda vai fazer parte do Pacto Estratégico dos Contributos para este compromisso assumido pelo Presidente da República. Os dois, tanto Nuno Jacinto como Carlos Cortes, concordam que é essencial valorizar os médicos, consideram que é o principal caminho para fixá-los no Serviço Nacional de Saúde.
2: Quando parece difícil dar resposta no Serviço Nacional de Saúde à quantidade de utentes que continua a crescer sem médico de família, 1 milhão e 600 mil pessoas, segundo os dados de março deste ano. Os gastos das famílias com medicamentos voltaram a subir o ano passado. As famílias gastaram mais de 966 milhões de euros, foi uma subida de quase 5%. Com fármacos. As despesas do Serviço Nacional de Saúde também atingiram o ano passado um novo recorde. O país gastou mais de 4.400 milhões de euros em medicamentos. Metade deste valor foi gasto pelos hospitais. Apesar da falta de financiamento, a despesa dos hospitais com medicamentos não está em causa. É o que garante o presidente da Associação Portuguesa de Administradores Hospitalares. O Infarmed mostra que nos últimos anos esta despesa tem vindo a aumentar. Xavier Barreto diz à Antena 1 que tem sido possível acomodar, através de dívida, este aumento, que é uma consequência da existência também de tratamentos inovadores.
7: Infelizmente, essa inovação terapêutica não tem um correspondente financiamento. Os hospitais têm sido subfinanciados. Em 2026, quando olhamos para o Orçamento de Estado, esse subfinanciamento parece agravar-se, porque está previsto uma redução do montante previsto para bens e serviços, incluindo para medicamentos. Portanto, parece-se que o Orçamento de Estado não acompanha, de facto, a inovação terapêutica e, portanto, isso criou um problema orçamental aos hospitais, como é natural. Todos os anos, os hospitais começavam acumulando dívida, vão acumulando prejuízos ao longo do ano e, consequentemente, dívida junto de fornecedores e isso cria problemas, como é natural, na relação com os fornecedores.
4: Não está em causa a possibilidade do SNS, dos hospitais, apostarem em terapêuticas inovadoras, apesar das tais limitações que lembrava ainda agora da questão do Orçamento de Estado. Isso considera que não está em causa?
7: Até agora não tem estado em causa.
2: Xavier Barreto, ouvido esta manhã pelo jornalista Gonçalo Costa Martins sobre o aumento dos gastos com medicamentos, nomeadamente por parte dos hospitais, o ano passado. O antigo presidente do governo espanhol, do PSOE, José Luís Rodrigues Zapatero, está a ser investigado por suspeitas de tráfico de influências, organização criminosa e também falsificação de documentos. E esta manhã houve buscas no âmbito deste caso. O caso chama-se Plus Ultra e tem na base uma pequena companhia aérea que foi alvo de resgate financeiro durante a pandemia. É mais um rombo político, Ana Romeu, para os socialistas em Espanha.
8: Agora é o antigo primeiro-ministro socialista, Rodríguez Zapatero, que está a ser investigado por alegadamente ter cometido os crimes de organização criminal, tráfico de influências e falsificação de documentos, no caso Plus Ultra. A informação foi avançada pelo periódico Confidencial e já está a ser replicada em toda a imprensa espanhola. A justiça está a investigar se os 53 milhões de euros cedidos pelo governo para resgatar a companhia aérea Plus Ultra durante a pandemia serviram na realidade para o branqueamento de fundos. O antigo chefe de governo terá que depor no próximo dia 2 de junho perante a justiça nesta fase de investigação. Mais um caso que envolve altos dirigentes do Partido Socialista Espanhol, neste caso inédito, porque se trata de um antigo chefe de governo e que vai seguramente tornar ainda mais difícil a atual governação de Pedro Sánchez.
2: Um caso para seguir de perto pelos efeitos que pode provocar ao Partido Socialista Espanhol, também ao governo dirigido por Sánchez. Os Médicos Sem Fronteiras alertam esta manhã para a situação de ruptura que se vive no Sudão do Sul. Num relatório divulgado há pouco, a organização denuncia ataques constantes contra infraestruturas e pessoal humanitário no território. Apesar de um acordo de paz que foi assinado em 2018, a violência entre as forças do governo e os grupos da oposição prossegue, Guilherme de Sousa, sem fim à vista.
9: No início do ano, as Nações Unidas já tinham alertado para a escalada catastrófica da violência no Sudão do Sul. Ataques sistemáticos que têm também como alvo trabalhadores humanitários, como relata agora a Organização dos Médicos Sem Fronteiras. No relatório divulgado nesta terça-feira, a organização revela que 12 ataques a infraestruturas humanitárias deixaram mais de 750 mil pessoas sem acesso a cuidados básicos de saúde entre janeiro de de 2025 e abril deste ano. A Médicos Sem Fronteiras apela ao governo local e outras partes envolvidas no conflito a proteger e a respeitar a população, a maioria mulheres e crianças. São as vítimas da violência generalizada numa das nações mais pobres do mundo, onde a maioria sofre diariamente com bombardeamentos sistemáticos contra hospitais, violência sexual ou recrutamento forçado. Os Médicos Sem Fronteiras alertam ainda que os ataques diretos contra civis constituem graves violações da lei humanitária internacional.
2: Informação atualizada num relatório dos Médicos Sem Fronteiras esta manhã. A situação no Sudão do Sul, cada vez mais difícil também para as organizações não governamentais que trabalham no território.
10: Foram as notícias, edição de Eduarda Maio, simultâneo com a RTP Antena 1 Madeira, Açores e RTP Mundo. 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
19: Bom dia, terça-feira, emissão Hora 10, com o controle técnico de Paulo Fernandes. Eu sou Marta Cília e deixo o convite para que nos escute, como é habitual, nos próximos minutos. Habitual é estarmos aqui entre as 10 e as 11 e hoje a convidada que está connosco de vez em quando é Cristina Jesus, psicóloga clínica, certificada em coaching com PNL e parentalidade positiva, é também formada em inteligência emocional, artes plásticas e cénicas. Muito bom dia, Cristina Jesus, bem-vinda.
20: Bom dia, Marta, sempre um gosto estar aqui de volta.
19: Vamos hoje falar sobre a gestão de ansiedade face aos exames, que aí estão, às provas finais, e também a gestão das expectativas face aos resultados que se podem ou não obter. Falamos, pois, de jovens que têm, por vezes, dificuldade de lidar com essa ansiedade. Mas, afinal, o que é a ansiedade? É necessária, muitas vezes. Voltamos a algo que já falamos no passado.
20: Sim, sim. A ansiedade não é um bicho-papão. A ansiedade é uma emoção que tem a sua função, não é? E aí sim, já sim. Falamos disto no passado, não é? Todas as emoções têm a sua função. E podemos ver a ansiedade aqui como se fosse o nosso sistema de alarme, uhum, que nós muitas vezes temos nas nossas casas, não é? Portanto, perante a sinalização de algum perigo, a potencialidade de algum perigo, não é? Este alarme dispara. Uhum. E é importante que ele exista. Portanto, nós crescemos e desenvolvemos também com uma certa dose de stress. O que é mau é se for
19: o
20: algo
19: excesso.
20: Crónico, em excesso.
19: Sim, o excessivo.
20: Exatamente. Ou seja, neste sistema de alarme, por assim dizer, é ele ficar acionado muito tempo, de forma muito intensa, e nós efetivamente não conseguirmos gerir e desligar o alarme, não é? Como conseguimos fazê-lo nas nossas casas, que efetivamente, se não for o intruso, nós conseguimos direcioná-lo e desligá-lo, e é isso que muitas das vezes não acontece com a ansiedade.
19: Por norma,

0: as outras emoções que nós estamos a sentir e que não nos define. Uhum. Portanto, já começava por aqui. Sim. Nós não somos ansiosos. Nós sentimos a ansiedade. Porque senão nós criamos esta imagem que depois fica uma bola de neve, que é... eu estou a sentir-me ansioso, portanto eu sou ansioso, vem aí uma situação desafiante, portanto eu já começo a perceber
1: que
0: e
1: vou
0: a criar,
1: ficar ansioso.
0: Exatamente, e aqueles sintomas da ansiedade que também vemos como um bicho-papão, como alguma coisa errada, e que não são, e já passo a citar alguns dos sintomas. Portanto eu já começo a ficar ainda mais ansioso por pensar que estou ansiosa e que sou ansiosa. Portanto, isto depois aqui é quase como um fato que nós vestimos e depois nos comportamos em conformidade. E efetivamente a ansiedade tem os seus sinais, os sintomas que nós sentimos, não é? O acelerado do batimento cardíaco, a falta de ar, transpiração, às vezes aquele formigueiro, quase aquela dormência.
1: Ou dor de barriga,
0: falta de vontade de comer ou indisposição. São sinais naturais do nosso corpo. Portanto, se há um perigo e eu preciso de fugir, e se eu preciso de fugir, efetivamente eu preciso ter aqui esta energia.
1: Uns sinais.
0: Portanto, o cérebro que diz, ok, tu para fugir precisas, não é? E aí acelera os batimentos cardíacos, dá todo aqui um sinal para essa fuga, desligando algumas áreas, como é o nosso sistema digestivo, nós não precisamos de comer para fugir. Portanto, é o primeiro de onde vai-se desligando para termos energia para outros. Porque isto é como se fosse, é um circuito interno no qual não vem energia de fora. O organismo vai direcionando a energia para as áreas que precisa.
1: Mas isso é perante mesmo um perigo, mas estes sintomas podem surgir quando algo não constitui um perigo, como um exame, uma prova.
0: Mas mentalmente
1: escolar.
0: É um perigo, exatamente.
1: Mentalmente é um
0: a diferença
1: perigo.
0: Aqui é que nós podemos ver como a diferença até entre o medo e a ansiedade. O medo é uma situação imediata em que nós estamos ali a constatar. A ansiedade é algo que nós estamos, aparece quando nós estamos aqui a vou ter um exame.
1: Sim.
0: Este exame é muito importante para mim. E pode ser por duas vias, porque eu preciso desta nota para passar. E agora nesta altura não é com muitos jovens aqui para ou passar o ano ou então para se candidatar à universidade. As médias são importantes. Sim. Portanto há aqui um número que é necessário para eu sobreviver, não é, neste meu percurso, neste meu sonho ou expectativa. E depois há outro que é o leão, que não é um leão da selva, que é o julgamento ao meu valor
1: dos outros,
0: que é importante nós pensarmos muito nisto. Por isso é que também os valores da ansiedade, cada vez mais nós vemos nos estudos e nas estatísticas mais pessoas, não só os jovens, a apresentarem estes sinais e estes sintomas da ansiedade. E depois entrar em quadros mais patológicos da ansiedade. Que é a confusão do meu valor, ou seja, como estamos com aqui baixa autoestima e uma criação da minha imagem que não é de tudo... fundamentada, porque nós
1: não
0: vemos,
1: é real.
0: Porque nós vemos muito, é tudo muito bonito, e voltamos a falar das redes sociais. Sim. E voltamos a falar daquilo que do ter em vez do ser. Portanto, há aqui muita questão do julgamento e do não merecimento e do achar que não tenho valor. Se eu perco um exame, muito dificilmente os jovens têm capacidade de dizer não, este exame correu-me mal.
1: Sim. Mas o próximo...
0: Ou não domino esta matéria, que também pode ser uma realidade.
1: Acontecer.
0: É dolorosa, mas também temos que aceitar isto. Olha, não domino. Então o que é que eu preciso fazer para dominar? É estudar mais, é estudar diferente, é ter explicações, é... Mas a confusão é que então eu sou inútil, eu sou
1: incapaz.
0: Ignorante, eu sou incapaz. E se eu não tiver bons resultados, ninguém vai gostar de mim. Portanto, quem sou eu, que valor eu tenho perante estes resultados. E é aqui que difere depois a parte saudável da parte menos saudável. E é aqui que temos que fazer o trabalho, porque nós podemos dizer, qualquer pessoa, aqui com foco mais nos jovens, que vai correr bem, no próximo vai correr melhor. Só que isto é aquelas palavras vazias. Sim. Que são muito racionais, mas que não ativam o nosso emocional. E é preciso, em primeiro lugar, desconstruir esta ideia que a ansiedade é uma coisa negativa. Não, ainda bem que assim temos, porque é o que nos faz também empenhar mais, além da parte de crescimento e de evolução que nós temos, porque precisamos de passar por estas situações para desenvolvermos. É aqui quando uma coisa é importante, que nós estudamos mais, que nos aplicamos mais, que o nosso empenho depois também traduz num resultado melhor.
1: Sim.
0: E depois, por outro lado, é perceber que

0: não sendo este bicho-papão, ou seja, isto é algo que me pode ajudar, eu já vou encará-lo de outra forma. Sim. Portanto, é importante
1: justificar um pouco.
0: Sim. E nomearmos as emoções. Eu estou preocupado, eu estou com medo, eu estou a sentir. Pois aí qualquer uma emoção, sim, sim. Nomeadamente também a ansiedade, mas é neste sentido para separar, porque depois também nem tudo é ansiedade. Eu posso estar preocupada para o exame e de repente, ai, estou ansiosa. Quantas vezes as pessoas dizem, ai, estou ansiosa para que chegue aquele dia? Sim. E não é ansiedade, é
1: não entusiasmo. É a palavra.
0: Portanto,
1: que se deve utilizar.
0: Eu estou com muita vontade e quando tem este cunho mais positivo. Não é ansiedade, é entusiasmo, portanto, eu estou desejando chegar. Portanto, coloca-se aqui tudo no mesmo saco e não,
1: e não
0: deveria...
1: é.
0: Não.
1: Não é.
0: E portanto, quando nós nomeamos, estou preocupada, e se pôs ajuda-nos numa das técnicas, portanto, aqui o objetivo também deste programa é passarmos estratégias e técnicas.
1: Sim, para lidar.
0: Para lidar e para as pessoas lá em casa, não só os jovens, mas os pais também orientarem. Que quando eu tenho esta nomeação correta, portanto, estou preocupada. Depois vir outro lado que é, então, preocupada com o quê? Okay. E aqui ouvimos os pensamentos, que são os medos. E não desvalorizar. Vamos, estou preocupada que eu perca no exame e que a média não seja suficiente para entrar na universidade. Isto é um pensamento que faz todo o sentido que exista. Sim. Portanto, ouvir. E agora vamos arranjar soluções que podem passar pela reestruturação cognitiva, que é nós darmos outras frases estruturadas e fundamentadas. Portanto, vamos supor um aluno que sempre teve dificuldade numa disciplina. Não vamos dizer tipo, ah, isso vai correr bem. Onde é que está o fundamento? Porque
1: é desvalorizar também o sentimento.
0: Porque os fatos, não é? Que não, normalmente isto não corre bem. Portanto, dizer que qual é o fundamento que agora vai correr? Se em 10 provas
1: correu
0: não
1: mal. Correu
0: mal, fica. Mas aí é ok, então vamos procurar e ver, sermos um bocadinho quase aqui uns tentativos do que é que pode ter corrido menos bem ou pode ter corrido mal.
1: Sim.
0: E para cada uma das situações arranjar uma solução.
1: Mas isso implica que este jovem comunique isso com os outros. Com os pais, por exemplo, ou, enfim, ou com um técnico de saúde, né, que verbalize aquilo que está a sentir verdadeiramente.
0: Se não verbalizar,
1: não oculte.
0: Sim, cabe-nos a nós também parar para criar essa conexão, sim. Porque ainda bem que a Marta toca nisso, que é, muitas das vezes nós, por falta desta bagagem, ou por também termos dificuldade em lidar com essas situações, dizemos, vai passar, está tudo bem,
1: sim.
0: Ou então também não... disponibilizamos para ouvir. E os jovens falam, muitas das vezes não é com esta verbalização correta, porque também não foram treinados para.
1: Mas podemos perceber, digamos,
0: existem,
1: que algo se passa ali. Que na...
0: O isolamento, o estar muito, muito inquieto fisicamente, aquele bater
1: não parar, assim.
0: O ter dificuldade em estar no aqui, no agora. Perante uma situação, neste caso dos exames, haver aqui uma necessidade quase que de andar sempre à volta do estudo, ou então, às vezes ao contrário, é a fuga de não quero porque se estiver ali
1: depois,
0: a olhar.
1: Sempre.
0: E a conversar, não, sem o peso negativo de então, olha, como é que tu estás a sentir agora? Que emoções é que tu estás a sentir? Como é que tu te sentes relativamente aos exames? E abrir espaço para o diálogo. E depois nesse diálogo, ajudar e orientar a descodificar estas situações. Portanto, em primeira mão, nós sabendo que é algo natural, ajuda. E ajuda-nos nós quando compreendemos isto, pensamos, ok, então eu não tenho um problema. Isto, e a verdade é essa, o nosso corpo,
1: é,
0: e as pessoas têm estes sintomas, é sinal que o corpo está a funcionar lindamente, que é ok. Onde é que nós precisamos de ajudar e agir? É em percepcionar a tal o real perigo.
1: Sim.
0: E não desvalorizar o facto de não ser o tal leão na selva, mas ser o nosso leão aqui na sociedade. Exato. Que é, e se eu falho, e muitas das vezes pais, professores, os adultos envolvidos verbalizam muito o resultado.
1: Sim.
0: Tens que passar, tens de ter uma boa nota, isso é o teu trabalho, e com a melhor das intenções, mas não percebemos que o que estamos a rotular é a criança e o jovem enquanto resultado. Teve uma boa nota, muito bem,
1: muito
0: raro.
1: Bem.
0: Teve uma má nota, isso não pode acontecer. Portanto, isso pois cria, ou seja, as crianças vão crescendo com esta ideia de que eu sou bom se tiver bons resultados. Se eu tiver
1: se
0: maus resultados, não sou bom. Portanto, e há uma confusão, ai, a mãe e o pai já não gostam de mim, o professor já não vai gostar de mim, vão ficar desiludidos comigo. E aprendermos a separar aqui e ajudar as crianças e jovens a perceber que isto é um resultado. É importante, efetivamente é importante. Também não é para desvalorizarmos o trabalho que tem que ser feito e que que não é importante ter bons resultados, é importante estudar, é importante trabalhar, é importante ter esta ética e este brilho de querermos ser melhores, de aprender, que cada vez mais se está a perder, porque o acesso à informação é muito fácil. Portanto, os jovens vão ao ChatGPT, colocam ali uma informação e aparecem as respostas. Depois esta coisa também de não contrariarmos muitas das vezes a criança e trabalharmos a opinião. Ah, mas isto é a minha opinião. Não, a opinião tem que ser fundamentada. Nós temos que ensinar os nossos jovens que não basta dizer eu acho que isto é assim. Ok, justifica porque é que é assim. E quanto mais ferramentas as crianças e os jovens tiverem para este pensamento crítico, mais bagagem também elas vão ter para saber lidar com estas situações, que é eu estou no comando e estou no controle. Quando eu não tenho, isto aqui passamos já para outras estratégias, que é há que haver uma rotina de estudo e de aprendizagem ao longo do ano, não é só agora.
1: No dia anterior ao exame ou à prova.
0: Eu dou formação a jovens e também vejo nesta altura do ano todos muito aflitos, como se fosse uma novidade. E de repente mas vocês já sabem o que é que se esperava, vocês já tinham
1: o calendário das provas, enfim, já sabiam.
0: Portanto,
1: que nesta altura é assim.
0: Não podemos também esta permissividade de deixar andar o ano inteiro e depois de repente, claro que agora a matéria, quer dizer, a matéria do ano inteiro ou a matéria de 3 anos. Seja para um exame final, seja para uma PAV, seja para uma PAP, quer dizer, de repente. Mas isto é.
1: Não é possível.
0: E é preciso também desconstruir, que é, mas fizeram durante este tempo, estudaram, aprenderam. O que vai acontecer agora é só mais matéria assim condensada, mas efetivamente para aqueles que não se aplicaram e que não estudaram. Depois este discurso efetivamente não vai resultar, mas também para trazer aqui a responsabilidade, porque não podemos também permitir que seja só um deixar andar e que vai ficar tudo bem.
1: E os jovens, para...
0: Exato, os jovens têm que ser treinados para trabalhar
1: aqui del Rey, não é?
0: E que os resultados surgem também como reflexo do nosso trabalho e do nosso esforço. Porque depois existe também muito uma desresponsabilização, porque o exame foi difícil. Porque o professor...
1: Porque a matéria
0: era isto. Não, é qual é a minha responsabilidade. E como trabalharmos esta responsabilidade, no qual o jovem ao longo do ano tenha estruturado uma rotina de estudo e também rotina de aprendizagem. Porque quando falamos aqui em estudo, às vezes as pessoas pensam que é sentarmos ali e estar a estudar a matéria que demos. Não. Relacionar, aprender conteúdos que possam ser diretamente com aquele conteúdo da aula, mas que se relacionam
1: com outros interesses.
0: Exatamente,
1: até
0: interligar disciplinas. E ser um bocadinho daquele quadrado, daquela caixa. Portanto, havendo uma rotina de estudo e de aprendizagem, fazendo um trabalho de preparação realista, ou seja, também não vamos achar que vamos tirar 20 a tudo ou que vamos ter 20 a tudo. Depende também das nossas expectativas, do nosso desejo, da nossa vontade. Há disciplinas que para alguns deles vão fazer sentido tirar notas muito mais altas porque têm interesse ou porque são aquelas que depois vão trabalhar mais para a média ou vão funcionar mais como exames de acesso. Porque também colocarmos a fasquia muito alta, seja por uma questão de conteúdo, seja até por timing de datas, com exames, tivermos exames muito seguidos, quer dizer, sem muito tempo para estudar e para descansar, baixar a fasquia, no sentido em que é mais fácil eu gerir se tiver que trabalhar para um 16 ou para um 17, ou até mesmo para um 15 ou para um 14, depois depende das expectativas e dos objetivos de cada um, do que estar a pensar que tenho que tirar um 20, tenho que tirar... Porque
1: aí a ansiedade será
0: fica
1: maior.
0: Mais difícil de gerir.
1: Assim como estudar nas vésperas de um exame e querer resolver na véspera, também aumenta a ansiedade, certamente.
0: E saber o que precisam, saber o que... No outro dia um aluno comentava comigo que ia ter uma apresentação e estava muito nervoso para essa apresentação.
1: Sim, que é outra questão, não é propriamente uma prova, mas uma apresentação talvez oral, não é?
0: E porque conta para a nota, ainda bem que conta para a nota, e ainda bem que era um contexto de exigência e ele sentia essa exigência. Eu disse, ainda bem que a pessoa está a ser exigente, que o contexto é exigente, que isso vai-te preparar melhor para quando seres daqui, porque quando tu entras no mercado de trabalho, tu vais apanhar pessoas exigentes, sejam colegas, sejam chefes, sejam clientes. Portanto, isto é uma mais-valia. E as pessoas perceberem, ou seja, esta reestruturação cognitiva, nós estarmos a pôr aqui uma coisa que parece que é negativa, mas que vai trazer benefícios a longo prazo, sim, é ótimo.
1: Portanto, não faz sentido a curto prazo, mas até a longo prazo pode fazer, sim, sentido.
0: Sim. E depois terem consciência de onde estão, que é, conta para a nota, quanto é que tu precisas, qual é a tua média neste momento, como é que tu estás, não sei. Portanto, o não sei é o pior inimigo da ansiedade, que é, se eu souber exatamente. E os miúdos têm, às vezes, vergonha ou medo de perguntar ao professor, olha, como é que eu tenho estado até agora? Sim. Como é que, qual é a minha avaliação? Ah. O que é que tenho a melhorar? O que é que eu preciso de fazer mais? Porque isto ajuda, se eu souber efetivamente que, ok, a minha média é X, isto pode correr mal até X.
1: É gerir.
0: É, eu sou assim,
1: é
0: olha,
1: uma questão de gestão.
0: Até pode correr mal, mas o mal não é mal. Portanto, e isto ajuda. O não sei, o não termos a consciência e este medo de fugir daquilo que as pessoas têm para nos dizer, de percebermos, sim, onde é que estamos, também não ajuda. Portanto, esta rotina com esta consciência e este planeamento é importante.
1: Há quem não queira saber, digamos.
0: Há quem não queira saber porque não é importante, há quem não queira saber porque dói
1: saber.
0: Portanto, nem sempre esta parece que desligamento dos jovens é porque não querem saber. Não, é porque efetivamente também têm medo, lá está, do tal julgamento, porque se confunde, e isto eu acho que vai sempre ter nesta raiz, que é, eu confundo que se eu tiver um mau rendimento, ou se eu não souber determinadas coisas, então estou a ser um mau aluno, e o mau aluno estou a ser uma má pessoa. Ou seja, isto mistura-se muito, quando não é assim. Portanto, qualquer um dos alunos está para aprender. Ninguém espera que eles cheguem à escola sabendo tudo. Portanto, a vergonha e o medo de errar, no qual muitas vezes não participam, não fazem, não se expõem, o ficar na zona de conforto depois não ajuda para situações limite. Vamos supor que eu vou fugindo das apresentações, não participando nas aulas, nas dinâmicas, nas atividades.
1: Vou-me escondendo um pouco.
0: Consigo fugir. Mas depois há uma apresentação obrigatória. E aí, de repente... E normalmente, quando são apresentações obrigatórias, são a contar.
1: É maior, sim.
0: E são a contar. Portanto, aquele treino, que é outra coisa que é importante, percebendo onde é que estão os medos, pôr-se em situações de, por exemplo, se é porque existem muitas dúvidas, então vamos perguntar ao longo do ano ao professor o que não está a perceber, o que é que tem mais dificuldade.
1: Mas isso implica confrontar-se com o julgamento dos outros, dos colegas, por exemplo, em sala.
0: Sim, mas se forem a ver,
1: tem que ser
0: bem
1: assumido.
0: Porque estão todos no mesmo patamar. E se isto for falado de forma aberta, o que se percebe é que normalmente quando algum, e aos jovens que nos ouçam, que façam este exercício e reflitam, ou então nas próximas aulas vejam se isto não acontece. Quando algum faz uma pergunta, há sempre...
1: Todos têm a mesma dúvida.
0: Que têm a mesma dúvida e que depois vão fazer outras perguntas direcionadas com aquela. Portanto, a pessoa tal que está a ser ali é quase como se fosse o herói que está a dar a cara.
1: Abre o caminho.
0: Exatamente, abre caminho para essas dúvidas. Esta ideia, desconstruir esta ideia que nós temos que saber tudo e que se falharmos vai ser o fim do mundo. Porque não é. Pode haver julgamento, pode. Há pessoas que vão gozar, há colegas que vão gozar. Sim. Mas depois aí há um trabalho interno também que nós fazemos, que é, se eu tenho este caminho já feito e se vou trabalhando, mas isto tem que ser trabalhado desde cedo, onde as crianças tenham um espaço para perceber que eu tenho a obrigação de aprender. Porque também não é tipo, estuda quando quer, aprende quando quer. Não, as crianças são crianças e os adultos a comandam. Portanto, tem que fazer os trabalhos de casa, tem que ler, tem que estudar.
1: É um trabalho.
0: É um trabalho. Depois há estratégias e formas de, mas não é porque é difícil que não vão fazer. Porque quanto mais as crianças fogem dos trabalhos, e cada vez mais nós vemos os pais a ficarem ali horas a fio
1: para que façam o trabalho,
0: a fazer os trabalhos, isto depois aumenta esta falta de autonomia. Quanto menos autonomia tenho, isto consoante eu vou crescendo, no qual é exigido que eu esteja cada vez mais sozinho, sim, e é o que faz sentido, depois de repente eu não tenho para quem socorrer. Hoje em dia existem as plataformas de IA, não é? Portanto, o ChatGPT e companhia limitada. Mas depois,
1: mas não se pode levar para a sala de aula, não é? Pois é.
0: E depois também é preciso saber fazer a pergunta certa. Sim. Porque se não fizermos a pergunta certa, ele dá a resposta errada. É preciso saber cruzar informações e também ter conhecimento de base para perceber que às vezes eles dão a resposta errada. Portanto, e nós só podemos discutir quando temos esse conhecimento. Portanto, muitas vezes o que acontece é, ah, eu escrevi ali o que está ali, mas justifica, não sai. Até às vezes a própria opinião, ah, eu acho que é assim, justifica a tua opinião, não sai. E nós temos que treinar este olhar para dentro. E este olhar para dentro traz depois a estrutura para que situações de desafio sejam vistas efetivamente como situações de desafio. E que se trabalhe efetivamente também, eu volto a referir a questão da responsabilidade. Porque se eu trabalhar a responsabilidade ao longo do ano, eu estou fazendo o que eu preciso fazer ao longo do ano, vai no minimizar final. Este impacto. Claro que vai ser importante, porque nós estamos a falar de um exame, muitas das vezes um exame final, ou seja...
1: Estamos a falar talvez mais de alunos do secundário, já...
0: Sim, até às vezes mesmo primeiro, para passar, segundo, ou até mesmo no ensino profissional, tens apresentações também. Finais. Claro que vai pesar, mas se eu tenho um trabalho estruturado anterior, se eu sei que às vezes até existem... uma segunda oportunidade, não é? Uma segunda fase, uma terceira fase... e perceber que se eu falhar agora, eu posso recuperar depois, que isto não me define enquanto pessoa, eu vou com menos pressão. A possibilidade disto correr melhor é muito maior. Portanto, só que isto é um treino que não se faz agora. Claro que posso passar técnicas para o imediato, portanto, para situações de sentirmos a ansiedade aqui, para isto
1: para dominar, para...
0: Exato. Portanto, a respiração diafragmática, ou seja, o inspirar pelo nariz, enchendo o abdómen, portanto a parte aqui do
1: e expirar pela boca.
0: Lentamente. Pode ser pelo nariz, pode ser pelo nariz.
1: Ah, pode ser pelo nariz. Pode.
0: E até com mais treino o nariz até às vezes
1: é melhor.
0: Ajuda. A questão aqui é fazê-lo muito devagar. Se fosse a contar em segundos, vamos ver quantos segundos é que uma pessoa aguenta. Portanto, se aguentar os 4, vai inspirar nos 4 e a barriga a encher. E depois soltar. Podem fazer a respiração quadrada, que é inspirar, tranca lá em cima, depois
1: 1, 2, 3
0: expira. O que a pessoa conseguir. Não vamos dizer que agora vamos fazer em 4 segundos. A pessoa 2 já está.
1: Já está.
0: Isto é tudo, pois também isto é um treino. Vamos fazendo numa fase inicial. Se a 2 que consegue, a 2 que faz.
1: Pois. Mas a respiração é importante.
0: É porque ajuda, ou seja, é um sinal para o nosso cérebro. Assim, nós podemos. O cérebro comanda, mas nós podemos dar comandos ao cérebro. Okay? Portanto, juntamente com a respiração, e agora já que estamos a falar em comandos, talvez as pessoas já falamos do Cristiano Ronaldo aqui noutros programas, aquela postura de militar que ele se coloca antes, nós não vemos os atletas de alto rendimento a olhar para o chão e a caminhar nervosos de um lado para o outro. Eles estão em postura de
1: afirmativa,
0: poder, exatamente, com olhar para a frente, e normalmente estão a falar sozinhos. Os jovens que nos escutam tenham curiosidade e tentem perceber o que é que eles estão a dizer.
1: São frases motivacionais.
0: Normalmente são frases motivacionais, ou seja, é colocar, porque o nosso cérebro, quando nós estamos numa postura de poder, portanto, imagine aquela postura de militar, está a receber a informação que nós estamos em segurança, que eu confio, que eu posso. E aí ele vai redirecionar as suas informações. Portanto, se eu estou numa posição de medo, de insegurança, o comando é esse. Então, se estás inseguro, eu vou-te proteger. Se estás no comando, eu vou-te dar outras... outras informações. Mas nós podemos também aqui, entre aspas, enganar o nosso cérebro só mudando a nossa postura física. Portanto, em vez de estar assim mais curvada, as pessoas não nos estão a ver lá em casa,
1: mas pronto.
0: Curvamos. Se estiver assim mais curvada, isto manda outras informações. Eu coloco numa posição de poder, cabeça assim mais levantada, e automaticamente eu começo a sentir-me mais leve,
1: empoderada.
0: Mais empoderada. Situações de maior desafio, nós podemos ir à casa de banho, não vamos fazer isto assim à frente, se não tivermos essa vontade, mas podemos ir à casa de banho e estar ali a olhar para cima e abrir o pátio e mandar estas informações. Eu posso, eu sei, eu estudei, eu trabalhei para isto.
1: Eu sou capaz.
0: Exatamente. Com informações que façam sentido. Se eu não estudei, não vou dizer que estive a estudar. Portanto, nós conseguimos enganar o cérebro, mas não é assim tanto. Portanto, eu tenho que ser coerente. Portanto, eu colocando uma postura de poder e de confiança, isto muda automaticamente. É como querermos chorar olhar para cima. Nós choramos facilmente, sim, olhar para baixo, mas quando levantamos a cara, parece que as lágrimas não deixam.
1: Não deixa.
0: Portanto, isto tem tudo a ver com reações, porque a nossa postura conta muito. Portanto, uma respiração, a que chamamos respiração da calma, a postura, ter também o grounding, que é nós olharmos à nossa volta, podermos ter aqui, focarmos em 5 coisas que estamos a ver, 4 coisas que estamos a tocar, ir aos cheiros, tipo, percebermos as texturas. Isto para quem viu Divertidamente 2, o filme das emoções,
1: o
0: Inside Out, há uma parte em que a Riley, o personagem principal, estava no meio do jogo e tem ali uma crise com ansiedade, e ela sai, e ela, quando chega ao banco, é as pessoas que reparem aquele filme está realmente muito bem feito.
1: Coloca,
0: acontece isto, ela há um foco nos sons, há um momento em que ela está a passar a mão assim no banco. Portanto, isto é para o trazer para o aqui agora, porque a ansiedade é uma preocupação excessiva com um problema, sim, que pode vir a acontecer. É um cenário catastrófico para a frente.
1: Sim, às vezes é irracional.
0: Exato,
1: até,
0: não é um perigo imediato. É, se eu falhar neste teste, eu não vou entrar para a universidade. Se não entro para a universidade, não vou ter esta profissão, sim, não vou ser ninguém na vida. E isto vai a um ponto. Podemos utilizar outra técnica aqui, de qual o pior cenário possível. E perante o pior cenário possível, então o que é que nós podemos fazer? E depois vamos ver que o pior cenário possível, sim, muitas das vezes não é, não vai, sim, acontecer. Sim. E aí, ok, afinal, se eu falhar agora, o pior cenário possível, que eu imagino que seja não ser ninguém na vida, como assim não ser ninguém? Mas o que é ser alguém? Sim. E aí depois nós vamos trabalhando, tipo, o inverso, sim, e colocando os pontos nos
1: vamos
0: is.
1: Recuando,
0: e as,
1: digamos.
0: Exatamente, e as situações. E termos estas estratégias simples. E acima de tudo reconhecer também até onde é que eu consigo gerir a ansiedade. Portanto, quando, para as pessoas que já têm aqui
1: que já é patológico,
0: momentos, ou que tenham crises
1: frequentes
0: com ansiedade mais, exato, mais frequentes, é perceber qual a cadeia de acontecimentos, de sintomas. Primeiro, vamos supor, com o meu coração começa a acelerar, depois começo a achar que não vou conseguir respirar.
1: O pensamento
0: começa a transpirar, depois fico indisposto.
1: Temos que quebrar essa cadeia.
0: Onde é que eu ainda tenho capacidade de fazer a gestão? E nessa linha do início ao fim, nós começamos do último. Aqui eu consigo? Não. Neste aqui eu consigo? Não. Neste aqui consigo? Ok. Então, o que eu tenho para fazer, seja de respiração, seja outra técnica, sim, que é ir caminhar,
1: andar,
0: correr, saltar, dançar, mudar de tarefa, porque às vezes mudar de tarefa, o cérebro vai para outro,
1: sim,
0: para outro lugar, registro. Outro registro. Então é até este ponto que eu vou utilizar alguma destas técnicas. Seja respiração, seja exercício,
1: gritar.
0: Seja... também pode ser.
1: Também pode ser.
0: Também pode ser. Só que o grito aqui para a ansiedade às vezes não é
1: o mais adequado.
0: Não é o mais adequado. Porque embora tenha.
1: Muito menos gritar com os outros, não é? Não.
0: Sim, pronto, claro que não. Mas às vezes é, é quem está ali perto que faz. Mas não é o mais
1: não é o mais correto, é respirar.
0: Na raiva vem mais o grito, porque sim, tem muito mais intensidade.
1: Tem mais a ver com isso, com esse outro sentimento.
0: A ansiedade é
1: tentar baixar, digamos.
0: E acortar muitas das vezes porque o que é que acontece na ansiedade? Entramos numa espiral daquele pensamento negativo. Que depois mistura-se com outros pensamentos típicos dos sintomas, que é não estou a conseguir respirar, então estou vou morrer, vou, ou seja, e isto depois vai
1: aceleramos a respiração, fica mais curta
0: e é importante sair daqui. Pois claro, em registros mais agudos existem outras estratégias, mas que aqui não faz tanto sentido nomear, porque provavelmente é preciso uma ajuda mais técnica. Mas para estas situações dos jovens do dia a dia, é efetivamente terem um bom plano de estudo, disciplina para cumprir esse plano de estudo.
1: Não adiar.
0: Exatamente.
1: O
0: portanto, se eu tenho que estudar uma hora por dia que eu vou estudar, perceber onde é que tem a mais dificuldade, falarem com as pessoas que estão à volta, professores, explicadores, pais, para poderem ter também aqui uma visão de fora de quais as melhores estratégias para. Terem a noção que, mesmo que seja assustador dizer eu não percebo isto, isto é uma força, não é uma fraqueza. Portanto, nós termos a coragem de dizer eu estou com dificuldade nisto. A maior parte dos professores valoriza muito que é ok se está a manifestar interesse em melhorar.
1: Sim, o reconhecimento da dificuldade e o interesse em melhorar.
0: E depois também as pessoas não adivinham, não é?
1: Sim,
0: portanto.
1: Sim. É uma sala com, não sei, 20 e tal, pelo menos.
0: Exato. E fazerem, além de, claro, uma boa alimentação, um bom
1: isso
0: sono.
1: Isso também é fundamental, hábitos de vida saudáveis.
0: É porque aquilo que nós comemos depois acaba por transformar o nosso corpo. Comidas processadas, os açúcares, isto tudo ajuda a inflamar. Um organismo inflamado tem menos capacidade de resposta, mesmo do ponto de vista aqui do pensamento. Portanto, nós também temos a neuroinflamação. Portanto, quanto melhor eu tenho uma atividade física e também comer bem, ou seja, a nutrição e o exercício físico, aliado depois ao descanso, nós temos aqui meio caminho andado para o nosso corpo estar melhor preparado para sair do estado de alerta, porque se eu me sinto doente, se eu estou em estado de inflamação, claro que o corpo está muito mais debilitado e está mais em alerta. Se eu alimento pensamentos negativos e cenários negativos, as conversas que não referimos aqui, mas também é importante. Sim. Portanto, no contexto de colegas, estarem com conversas de cenários muito negativos, situações muito negativas, portanto, fica mais difícil de eu mudar o foco do pensamento. Portanto, avaliar os contextos e as conversas que temos para cortar.
1: Eventualmente afastar-se em vésperas de exame ou no dia, nas horas que antecedem.
0: E cortar, eu sei que é difícil, mas também a questão das redes sociais, porque é tudo muito rápido nas redes sociais, os vídeos, os stories, os reels, aquilo é tudo muito curtinho. Portanto, o que faz é estimular o cérebro a estar constantemente a pensar acelerado. E o que é a ansiedade? Um pensamento acelerado.
1: Portanto, é um pensamento acelerado.
0: Nós temos que trabalhar o nosso corpo para o descanso. E cada vez mais nós vemos as pessoas, não só os jovens, mas qualquer pessoa em contexto de trabalho com jovens vê que ou eles estão a fazer alguma coisa.
1: Ou então é um aborrecimento.
0: Ou então agarra-se ao telemóvel e as pausas são para estar ao telemóvel.
1: Para telemóvel.
0: E quando nós dizemos sem utilizar o telemóvel, parecem crianças a fazer birra e tipo, ah, então o que é que eu vou fazer agora? Treinar o cérebro para acalmar
1: descansar.
0: E para o descanso e para o fazer nada, que é muito importante. O nosso cérebro está cada vez menos treinado a estar em paz, a estar em calma. Estamos sempre a meter informação, sempre. Sim, ou seja, e isto faz com que ele habitue-se a este ritmo acelerado, que depois, como é que eu respiro calmamente, como é que eu penso calmamente? Fica muito difícil. E isto é um treino que tem que ser feito ao longo do ano. Portanto, estas dicas mais imediatas para agora, mas depois estes jovens devem continuar durante o verão, até porque é uma época mais calma, mais tranquila.
1: O ideal é ir trabalhando.
0: É o ideal para fazer a respiração da calma, quando tiverem nos momentos de tranquilidade na praia, ficar ali os seus 5 minutos a treinar, ver, até podem brincar entre eles, vamos ver quem é que consegue aguentar a respiração da calma durante mais tempo, quanto tempo é que conseguimos ficar aqui a ouvir. Vamos tentar ouvir os sons que estão à nossa volta, as gaivotas, as pessoas, o bater da água, ou seja, porque isto é um treino e é uma das estratégias nesta técnica do grounding. Quando nós estamos, fechamos os olhos e ouvimos, ficamos só nos sons, o cérebro fica focado para o som e ele deixa de pensar. Porque não há forma de deixar de pensar. A não ser que ele esteja dedicado a outra coisa. Portanto, se eu foco-me e faço este foco mesmo, pleno, de deixa ver que sons é que estão aqui à minha volta. Aqui no estúdio fica difícil porque isto é tão silencioso. Que é difícil, mas e a pessoa começa a ouvir, há uns passos, há um.
1: E
0: um
1: aí som o de um cérebro.
0: Carro, ele vai para ali. Portanto, para ele ali. Deixa de pensar, deixa de ter aquele pensamento. Portanto, e isto ajuda, isto é daquelas técnicas que nós fazemos na hora. Portanto, deixa eu ver 5 coisas que eu estou a ouvir aqui à minha volta. Quatro sons que eu estou a ouvir. Ou seja, e. Ir focando que isto depois tira. Nossa. E este treino sendo feito como quem vai ao ginásio para crescer o músculo
1: com regularidade.
0: E regularidade faz com que quando eu preciso de utilizar esse recurso, muito facilmente o meu cérebro vai buscar a regulação, porque eu já tenho aquele caminho feito, Portanto, quando eu vou buscar a respiração, o cérebro já treinou, já sabe, e mais depressa chega lá. Não é aqueles caminhos ainda cheios de mato, não. Já é um caminho, já é um trilho bem feito, portanto ele mais rapidamente chega lá. E quando é feito em situações efetivamente de calma, em ambientes que são agradáveis, as memórias gravadas juntas são acionadas juntas. Portanto, se eu estou a fazer aquela respiração que eu fiz, por exemplo, à beira-mar, e
1: reproduzo,
0: o cérebro facilmente vai buscar aquela memória. E, portanto, há uma descarga maior e mais facilmente eu vou regular. Isto não significa que a ansiedade vai desaparecer, obviamente
1: não,
0: que não
1: de todo,
0: mas baixa os níveis o suficiente para termos essa capacidade depois de prosseguir. E é isto que é a autorregulação.
1: Acima de tudo, é preparar-se com tempo, trabalhar, organizar o estudo.
0: Organização, planeamento, rotina, disciplina e depois utilizar estes recursos do nosso corpo, porque o nosso corpo manda para um sentido, mas também manda para o outro. Ou seja, se ele percepciona um perigo, nós temos que ajudar a eliminar o perigo, temos que ouvir os adultos que estão à volta destes jovens, que permitam que eles digam o que é que têm medo. Que pode ser só isto, e agora o que é que vai ser da minha vida? Se eu falhar, ninguém vai gostar de mim. E então aí podermos, sim, ok? Perceberem que isto não é um perigo real. E também trazer para mais perto as expectativas, ou seja, sim, não ser
1: demasiado ambicioso.
0: Nem ele ser.
1: Não é bem a ambição. É
0: ir para além de por via desta mistura, ou seja, é importante eu ter um bom resultado para entrar neste curso, não muda quem eu sou. E os próprios adultos que estão à volta destes jovens
1: também têm que
0: também separarem
1: aceitar
0: isto.
1: Isso,
0: não é só pôr aí a pressão, tipo, tens que ter boas notas. Muito bem porque tiveste boas notas. Não, e o esforço?
1: Tem que se compensar o esforço. Não só o resultado final.
0: Valorizar. Eu nem diria compensar, mas valorizar. Porque se nós olharmos só para o resultado, nós vamos ter pessoas que se esforçam imenso e às vezes o resultado não corre bem porque têm o peso da expectativa. Porque apesar de se esforçarem, o que eles sentem é que eu tenho que tirar isto, senão as pessoas não vão gostar de mim, ou não vai correr bem, ou eu vou puser a entrar aqui o tudo ou nada, tipo, nada vai correr bem. Ou seja, eu percebi que tu te esforçaste, eu percebi que tu estudaste, eu estou a ver, olha que bem que tu tens um bom plano de estudo, olha que bem que tu estás a fazer perguntas. E isto abre caminho para que o jovem perceba que, ok, é o processo que importa, o resultado é um bónus no final. E quanto melhor for o processo, melhor
1: é o
0: será o resultado. Porque depois,
1: porque
0: então,
1: preparação,
0: pelo resultado nós fazemos tudo. E é que está. Muitos jovens vão pelo caminho do ChatGPT, porque o que importa é dar uma resposta certa, percebê-la, chegar lá, perceber o raciocínio envolvido. Não existe. E é esses passos todos que vos dão a segurança que deixa de existir, que é se eu sei argumentar, se eu sei pesquisar, se eu sei à procura, então eu vou arranjar uma solução. Eu não sei ainda qual é o desafio, seja qual for o perigo, eu sei que tenho os recursos. Quando só focamos no resultado, eu não tenho recursos, vai à sorte, hoje correu bem.
1: Pode não correr tão bem da próxima.
0: Já não. E então, não, quando eu sei que eu é que sou, lá está a tal responsabilidade, quando isto depende de mim, sabendo que não é inteiramente de mim, porque isto entram outros fatores e variáveis, mas quando eu sei que grande parte do processo depende de mim, do meu trabalho, do meu estudo, das minhas perguntas, das minhas dúvidas, da forma como eu vejo isto, da forma como eu faço a minha gestão emocional, esta capacidade de eu perceber o que é meu, o que não é meu, então, seja lá o que for, eu vou resolver. Em vez de, e agora? Alguém tem que resolver para mim.
1: De qualquer forma, há sempre aqueles que não obterão o resultado desejado, não terão sucesso. Isso depois daria uma outra conversa, talvez.
0: De outras formas.
1: De outras formas.
0: E às vezes os não resultados.
1: Como gerir isso?
0: Também trabalhamos nesta via, que às vezes nós esperamos ou idealizamos que o nosso caminho de sucesso é por uma determinada estrada.
1: E pode não ser essa.
0: E essa estrada está fechada e nós somos obrigados a ir por outra estrada e descobrimos outras belezas para ver e até outros talentos que temos. Também é importante trabalhar esta flexibilidade. Mas sim, dava para outro programa porque efetivamente também é importante esta desconstrução e ajuda também na gestão da ansiedade, que é... Não é o fim do mundo, há sempre, há muitos caminhos para chegarmos ao mesmo destino.
1: Sim. Nada está perdido, é isso.
0: Nada, nada acontece por acaso.
1: E resta talvez desejar boa sorte para todos e votos de sucesso nas provas que vão acontecer. Sim. Agora
0: o que estudaram
1: até ao final.
0: E o que aprenderam ao longo do ano não desapareceu, está aí. É permitir encerrar e saber que é sempre possível ajustar e que vão a tempo de estruturar e de repensar e de se organizar para terem os melhores resultados possíveis.
1: Cristina Jesus, muito obrigada uma vez mais.
0: Obrigada.
1: Pela presença e pela conversa, que espero tenha sido útil para aqueles que nos escutam. E Cristina Jesus voltará no próximo mês, vamos acordar isso. É psicóloga clínica, certificada em coaching com PNL e parentalidade positiva, formada em inteligência emocional, em artes plásticas e cénicas. E está connosco com alguma regularidade. Muito obrigada, muito bom dia. Bom dia também àqueles que nos escutaram. Voltaremos na quinta-feira.
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Emissão Antena 1 Madeira, às 11 notícias, depois o programa Antena Aberta. Sugerimos que continue desse lado, tenha um dia feliz.

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1: Muito bom dia, 11 horas da manhã no continente e na Madeira, 10 horas da manhã nos Açores. Vamos agora conhecer os títulos desta edição.
2: Portugal tem a duração média da pena de prisão mais longa da Europa e a população prisional mais envelhecida do velho continente, a par da Itália. As conclusões constam de um relatório de análise à população prisional do Conselho da Europa. Conclusões que vamos conhecer nesta edição às 11. Cavaco Silva defende que a Europa deve ter uma força militar específica em coordenação com a NATO para atuar em determinadas situações em que os Estados Unidos não estejam interessados em participar. Ideia defendida pelo antigo Presidente da República e Primeiro-Ministro em entrevista à Antena 1, na manhã em que recebe a Ordem Europeia do Mérito. O Comitê de Emergência da Organização Mundial de Saúde está reunido esta manhã em Genebra por causa do surto de ébola que atinge a República Democrática do Congo e Uganda. 130 pessoas já morreram devido a este surto.
1: Notícias com edição de João Vasco.
2: Portugal tem, a par da Itália, a população prisional mais envelhecida da Europa, com uma média de idades de 42 anos. É o que revela o relatório de análise à população prisional do Conselho da Europa, conhecido esta manhã. Os dados recolhidos pelo Conselho da Europa indicam também, Cláudia Martins, que Portugal tem a duração média da pena de prisão mais longa do velho continente.
3: Esse tempo ultrapassa os 31 meses, ou seja, 2 anos e 7 meses. É o tempo médio de uma pena de prisão em Portugal, o mais longo entre os países europeus. A média europeia é de menos de 10 meses. São mais de 2 mil os condenados às penas mais longas, acima dos 10 anos de prisão. O relatório hoje revelado pelo Conselho de Europa, que analisa a população prisional de cada país, traz a público dados relativos a 2024, mas integra alguns do primeiro mês de 2025 e indica que Portugal, a par de Itália, tem a população prisional mais envelhecida da Europa, com uma média de idades de 42 anos. O relatório mostra também que as prisões portuguesas tinham 524 reclusos com 65 anos ou mais, valores também acima da média europeia. Mais de 90% das pessoas presas eram homens, mas havia cerca de 900 mulheres encarceradas, que representam 7,3% do total da população prisional portuguesa, também acima da média da Europa. Tráfico de droga, furto e roubo são os crimes com mais expressão entre os condenados, mas havia também pessoas encarceradas por homicídio, por violação e por outros crimes sexuais. Dos 2.360 reclusos existentes em Portugal, cerca de 10.200 eram cidadãos portugueses e 2.150 estrangeiros.
2: Um retrato da população prisional portuguesa e do tempo médio das penas com base nos dados recolhidos pelo Conselho da Europa, dados relativos ao ano de 2024 e a janeiro de 2025. Cavaco Silva defende um empréstimo europeu conjunto para fazer face aos investimentos em segurança e defesa. Para o antigo Presidente da República e ex-Primeiro-Ministro, o reforço do investimento nestas áreas é fundamental para a União Europeia conseguir garantir a sua autonomia em matéria de defesa relativamente aos Estados Unidos.
4: A União Europeia precisa e é urgente de uma defesa e segurança credível. Os 27 países reconhecem que é preciso fazer muita coisa e que é necessário muito dinheiro, mas não sabem onde ir buscá-lo. Por isso eu penso que, no caso específico da defesa, tal como aconteceu com o Covid-19, tem que se recorrer ao empréstimo europeu. O empréstimo é contrair no mercado em nome de todos os países europeus.
2: Cavaco Silva entende também que a Europa deve ter uma força militar específica em coordenação com a NATO para atuar em determinadas situações.
4: Eu penso que é preciso uma força militar em coordenação com a NATO para ser utilizada naquelas situações em que os Estados Unidos não têm interesse em intervir. E, portanto, que não aceitam dar o seu contributo como país da NATO.
2: Cavaco Silva, em entrevista conjunta esta manhã às jornalistas André Neves e Fernanda Gabriel, pouco tempo antes da sessão em que vai ser distinguido a par de outras 19 personalidades com a Ordem Europeia de Mérito. Este é um prémio novo do Parlamento Europeu que reconhece personalidades que se distinguiram pelo seu papel no processo de integração europeia, na defesa da democracia e também dos valores fundamentais do Bloco Europeu. E Cavaco Silva é uma das primeiras 20 personalidades a receberem a Ordem Europeia de Mérito. A antiga chanceler alemã Angela Merkel, o ex-presidente da Polónia Lech Walesa e o atual presidente da Ucrânia Volodymyr Zelensky são alguns dos outros distinguidos. Os médicos não escondem a preocupação com o número de utentes sem médico de família. Esse número tem vindo a aumentar. Em março deste ano havia 1 milhão e 600 mil utentes sem médico de família atribuído. As dificuldades em colocar em funcionamento as unidades de saúde familiar dos setores privado e social levaram o Executivo a definir uma nova meta para o número de portugueses com médico de família. Agora o Governo estima que 60 mil portugueses tenham médico de família no ano de 2029, número bem inferior aos 360 mil utentes que deviam ter conseguido um médico de família no final do ano passado. A Associação Portuguesa de Medicina Geral e Familiar lamenta esta revisão em baixa das metas para que cada português tenha um médico de família atribuído. Nuno Jacinto considera que a questão da falta de médicos de família não se resolve com medidas pontuais, como a criação das USF tipo C.
5: Com as medidas que têm sido tomadas, não se afigura que o caminho tenha, seja fácil no futuro mais imediato. Esta questão das USF no DLC é uma prova disso mesmo. Se já era uma medida que iria ter um impacto relativamente reduzido, quando olhamos para este universo de 1 milhão e 600 mil, 1 milhão e 700 mil, 1 milhão e meio de utentes sem médico atribuído, falar de uma medida que no máximo terá impacto direto na vida de 60 mil utentes é algo que realmente é muito reduzido. E mais uma vez também aqui se prova que o grande problema não se resolve com estas soluções desconexas e muitas vezes experimentais que estamos a tentar fazer. As convenções, as USF modelo C, medidas isoladas de incentivos. O grande problema aqui é nós sermos capazes de captar, reter, fixar médicos de família no Serviço Nacional de Saúde.
2: A preocupação de Nuno Jacinto, presidente da Associação Portuguesa de Medicina Geral e Familiar. Quanto à Ordem dos Médicos, apresenta daqui a pouco um compromisso estratégico com novos contributos para tentar alterar este panorama. Carlos Cortes antecipa os eixos deste compromisso que será apresentado aos principais decisores políticos.
6: O Ministério da Saúde, sim, o Governo, a Presidência da República e a Assembleia da República. Não queria adiantar aqui propriamente medidas concretas, porque elas ainda vão ser aprimoradas durante esta manhã, mas vou falar aqui de três eixos, que são os três eixos de preocupação deste documento. O primeiro é o acesso a cuidados de saúde, nomeadamente na área da medicina geral e familiar. O segundo aspecto tem a ver com a falta de médicos de família, portanto, medidas que possam valorizar o médico de família dentro do Serviço Nacional de Saúde. O terceiro aspecto que tem a ver com a governação clínica.
2: Alguns dos eixos deste compromisso que será detalhado e apresentado por Carlos Costes, bastonário da Ordem dos Médicos, mais daqui a pouco em conferência de imprensa. A Organização Mundial da Saúde realiza esta manhã em Genebra uma reunião de emergência do comitê que está a gerir a epidemia de ébola registada na República Democrática do Congo e no Uganda. A reunião de emergência foi anunciada pelo diretor-geral da OMS, Tedros Ghebreyesus, que admite preocupação com a emergência de saúde pública de âmbito internacional.
7: No início de domingo declarei uma emergência de saúde pública de âmbito internacional devido a uma epidemia de doença por vírus ébola na República Democrática do Congo e no Uganda. Esta é a primeira vez que um diretor-geral declara uma emergência de saúde pública de âmbito internacional antes de convocar uma comissão de emergência. Não tomei esta decisão de ânimo leve, filo em conformidade com o artigo 12 do Regulamento Sanitário Internacional após consultar os ministros da saúde de ambos os países e porque estou profundamente preocupado com a dimensão e a rapidez da epidemia.
2: A preocupação do diretor-geral da OMS, Tedros Ghebreyesus, ele referiu que há suspeitas de que 130 pessoas tenham morrido devido ao ébola nos últimos dias. Há também mais de 500 casos de infecção suspeitos. Os Médicos Sem Fronteiras alertam esta manhã para a situação de ruptura que se vive no Sudão do Sul. Num relatório divulgado esta terça-feira, a organização denuncia ataques constantes contra infraestruturas e pessoal humanitário no território. Guilherme de Sousa.
7: No início do ano, as Nações Unidas já tinham alertado para a escalada catastrófica da violência no Sudão do Sul. Ataques sistemáticos que têm também como alvo trabalhadores humanitários, como relata agora a Organização dos Médicos Sem Fronteiras. No relatório divulgado nesta terça-feira, a organização revela que 12 ataques a infraestruturas humanitárias deixaram mais de 750 mil pessoas sem acesso a cuidados básicos de saúde entre janeiro de 2025 e abril deste ano. A Médicos Sem Fronteiras apela ao governo local e outras partes envolvidas no conflito a proteger e a respeitar a população, a maioria mulheres e crianças. São as vítimas da violência generalizada numa das nações mais pobres do mundo, onde a maioria sofre diariamente com bombardeamentos sistemáticos contra hospitais, violência sexual ou recrutamento forçado. Os Médicos Sem Fronteiras alertam ainda que os ataques diretos contra civis constituem graves violações da lei humanitária internacional.
2: A violência entre as forças do governo e os grupos da oposição no Sudão do Sul parece não ter fim à vista e está a ter consequências sérias também no trabalho da Médicos Sem Fronteiras.
1: Foram as notícias, edição de João Vasco. Simultâneo com a RTP Antena 1 Madeira, Açores e RTP Mundo. A informação também pode ser escutada em noticias.rtp.pt. Neste caso é mais acompanhada. Bom, é o que vamos fazer agora, mas em relação ao trânsito, às 11 horas e 11 minutos desta manhã, como é que está a circulação lá fora, Sandra?
8: Bom, neste momento ainda temos algumas complicações na VCI, sobretudo no sentido Freixo e Rábida. Há um acidente antes da saída para o nó de Francos e as filas ultrapassam o nó do Amial. Depois, no sentido Rábida Freixo, há também paragens entre a Boa Vista e o nó de Francos. Há 28 Viana do Castelo Porto, com paragens na Avenida EP em direção à VCI. Muita atenção porque há trabalhos a decorrer na A4, no sentido Porto-Amarante, trabalhos que estão a decorrer junto ao túnel de Águas Santas, está a afetar sobretudo o final do acesso da A3 e depois no sentido Amarante-Porto há também demora entre Valongo e a zona de Irmesinte também devido a trabalhos. Quanto a Lisboa, a segunda circular Benfica-Aeroporto ainda com alguma intensidade entre a Escola Alemã e as Calvanas e há 5 de Cascais para Lisboa na descida de Monsanto para as Amoreiras.
1: Uma ótima viagem e muito bom dia. 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O programa Antena Aberta começa daqui a um minuto e meio.
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1: Hoje vamos ficar a conhecer os 26 atletas escolhidos para representar Portugal no próximo Campeonato do Mundo.
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1: O selecionador nacional Roberto Martínez irá anunciar uma lista muito aguardada, bom e como sempre, com decisões que vão gerar debate. Começa o programa Antena Aberta, edição António Jorge.
18: Vão gerar debate e muito possivelmente podem ser escolhas discutíveis. Há certamente ausências inevitáveis e apostas que podem surpreender. Queremos ouvir aqui as suas expectativas para participar no programa. Ligue 822-0101 ou 2233-99956. Na antena aberta, queremos ouvir os ouvintes. Qual deve ser a convocatória certa para levar Portugal longe no Mundial? Isto num país em que muitos, para não dizer quase todos, têm uma opinião sobre futebol. Vamos ouvir a sua opinião, não tarda. Para já, saúdo Luís Cristóvão, comentador de desporto da Antena 1, e António Tadeia, também comentador de futebol.

0: surpreender, porque os seus critérios, ou os critérios de escolha ao longo das suas convocatórias foram ficando mais ou menos evidentes, quer pelos nomes chamados, quer pelas justificações que foi dando, ora para não chamar, ora para chamar alguns jogadores. É mais ou menos evidente que Roberto Martínez se preocupou em definir o seu grupo de trabalho para a seleção portuguesa. E que ao longo dos tempos, esse grupo sofreu pouquíssimas alterações. Naquele que é o seu coração, digamos assim, há um conjunto de 15, 16, 17 jogadores que têm estado sempre presentes nas convocatórias e que eu diria que serão eles a base da equipa que vai jogar nos Estados Unidos. Com 26 nomes por chamar, e tendo em conta esta fórmula que Roberto Martínez encontrou para fazer a sua seleção. O principal critério é, de facto, pertencer a este grupo. E quem possa aparecer de novo, é quase impossível que haja alguém que seja uma novidade nesta convocatória, mas pode aparecer alguém que tenha estado apenas uma ou duas vezes nas últimas convocatórias, quem aparecer de novo aparecerá para dar consistência a este espírito de grupo que Roberto Martínez criou com a sua equipa. E por isso não adivinho aqui grandes justificações táticas para chamar um ou outro jogador, apesar de Roberto Martínez no passado ter ensaiado isso com a ideia de convocar Gonçalo Guedes ou Paulinho como o terceiro avançado, nem vejo que o contexto, digamos assim, competitivo do Mundial, sobretudo olhando para os adversários que vamos ter como certos na fase de grupos, possa também fazer com que Roberto Martínez mude muito de ideias em relação à sua base, que já terá definida há bastante tempo.
1: António, não diferes muito desta linha de pensamento?
2: Bom dia a todos. Não difiro muito. Acho que não estou à espera de surpresas extraordinárias. Eu acho que desde março Martínez tem, eu diria, 23 dos 26 nomes definidos. E a convocatória de março terá servido para ele poder esclarecer as três dúvidas que lhe restavam. Já todos sabemos que Martínez é um treinador muito, muito conservador, que aposta muito na continuidade do grupo, e eu, em princípio, não tenho muita coisa contra. Não há assim tanto tempo para se trabalhar nas seleções. E uma das coisas que Martínez sempre teve como fundamental é que os jogadores que ele vai chamando têm que ter já um histórico de treinos com o grupo, para não ter que estar a recomeçar o trabalho do zero a cada vez que faz uma nova convocatória. Não é de todo essa a questão que eu mais coloco. A questão tem um bocadinho a ver com aquilo que perguntaste, e se haveria aqui alguma base tática. E eu acho que, infelizmente, nós continuamos a olhar para a seleção nacional, e Martínez continua a olhar para a seleção nacional, muito numa lógica, que é uma lógica que eu acho que é fundamental para ter sucesso num clube, não necessariamente numa seleção nacional. E o que é que eu quero dizer com isso? Por exemplo, eu acho que grande parte do sucesso do Futebol Clube do Porto esta época teve que ver com o facto de, antes de tudo, estar a ideia. Farioli tinha uma ideia e o Futebol Clube do Porto foi ao mercado para conseguir preencher essa ideia. Ora, numa seleção não há mercado. Há os jogadores que há, não há outro. Uhum. Não é possível ir contratar este ou aquele ou aquele outro para satisfazer a ideia. E eu acho que numa seleção a primazia deve sempre ser dada ao jogador e não à ideia. E aquilo que me parece que muitas vezes temos estado a sofrer na seleção tem que ver com o facto de Martínez ter uma ideia, e a ideia dele passa, por exemplo, por ter um extremo direito que muitas vezes faz linha de 5 atrás, e daí as chamadas do Pedro Neto e do Francisco Conceição, porque são os jogadores que podem fazer isso, um extremo direito que estica o jogo em ataque rápido, e daí também, e enquanto isso é o que mais dificulta depois aquilo que devia ser o primado do jogador na seleção. Porque se nós olharmos para a seleção portuguesa e pensarmos quem são os jogadores fundamentais desta seleção, quem são os jogadores em torno dos quais nós podemos construir o jogar desta seleção. Eu acho que 90% das pessoas olha e dirá Vitinha, João Neves, Bruno Fernandes, Bernardo Silva.

0: E a maneira de jogar da seleção poucas vezes facilita que estes jogadores sejam os jogadores fundamentais no jogar da seleção. Muitas vezes eles têm que se adaptar para poderem caber. Eu acho que é aí que está o problema de base. Seria muito mais racional, do meu ponto de vista, claro, fazer-se uma escolha a partir de um jogar que facilitasse a integração e a coexistência destes jogadores, do que a partir de uma ideia que, por mais válida que seja, se calhar não é a mais adequada para estes jogadores.
1: Luís, portanto, há um alfobre de escolhas muito alargado e isso é uma dificuldade. Que alternativas táticas Portugal precisa de garantir na lista final dos convocados?
2: Olhando para as diversas linhas da equipa, na linha defensiva eu creio que Roberto Martínez tem desenvolvido bastantes variações na organização, saindo a 3, saindo a 4, encontrando Nuno Mendes como um terceiro defesa, ou testando inclusive a João Neves como um lateral direito que depois aparece na zona do meio campo. Portanto, diria que na linha defensiva, percebendo-se que vai querer levar dois centrais canhotos e dois centrais destros, não haverá aqui muito por onde inovar ainda mais. É se calhar o setor onde Roberto Martínez tem trabalhado mais em termos das variabilidades do jogo coletivo. Na zona do meio campo, eu creio que a equipa vive muito do contributo de Vitinha e João Neves, em termos de saída de bola, e depois muito da liderança de Bruno Fernandes para ser um elemento transformador na ligação meio campo a ataque. E olhando para as eventuais dúvidas que possa ter Roberto Martínez, eu creio que a questão estará aqui em quem será o segundo médio de características um pouco mais defensivas que vai estar no grupo, entre João Palhinha e Samu Costa. Poderá haver essa dúvida entre um e outro. Sendo que, mais uma vez, tendo em conta os jogadores chamados, não há aqui muito espaço para haver uma novidade no corpo de Matheus Fernandes ou de Pedro Gonçalves ou até de Rodrigo Mora. Não parece haver espaço para isso. Na frente de ataque, eu creio que é o espaço onde Roberto Martínez tem tido mais dificuldades para mexer, muito pela influência de Cristiano Ronaldo no jogo da equipa portuguesa e na forma como a expectativa sobre o posicionamento de Ronaldo e a realidade do seu posicionamento nem sempre parecem casar muito bem, fico com a ideia que Roberto Martínez poderia chamar um ponta-de-lança de características mais diária. É certo que tem Gonçalo Ramos, mas, como aconteceu no último europeu, um problema de lesão de um destes dois jogadores pode ficar sem grandes opções. E até Roberto Martínez lançou mais a ideia de que gostaria, eventualmente, em termos de completar o seu leque de opções na frente, ter Gonçalo Guedes em detrimento, por exemplo, de Paulinho. Confesso que é a minha grande dúvida na definição de Roberto Martínez, porque me parece que a seleção ficaria mais completa se tivesse esse homem com mais experiência na área, dentro das características de Paulinho, ainda que depois, no final das contas, pudesse não ser muito utilizado. Mas para poder ter todas as soluções cobertas dentro das várias ideias que Roberto Martínez mostrou ter, e também dentro de um contexto de Mundial, que muitas vezes, não direi obriga, mas permite a que os selecionadores encontrem soluções dentro do contexto, não é? Dentro daquela situação de disputar muitos jogos a eliminar nestas competições, parece-me que a seleção poderia ficar melhor fornecida assim. Não sei se será por aí, até porque, olhando para os 26 nomes, até tenho dúvidas se haverá espaço sequer para Paulinho, como para Gonçalo Guedes.
1: António, já tens a tua lista dos convocados?
0: A questão é se queres a minha ou a de Martins.
1: A tua.
0: A minha, sim, a minha. Eu publiquei-a ontem no meu Substack. E faço sempre isso na véspera do ou mesmo na manhã, da convocatória. E ela, eu creio que ela vai divergir em 3 ou 4 nomes da de Martínez. E sim, concordo plenamente. Aliás, vou mesmo mais longe do que o Luís foi. Eu acho que faz sentido, é imprescindível que vá um terceiro ponta de lança. Não só porque me parece que é surreal estarmos a contar que Cristiano Ronaldo venha a fazer 90 minutos ou mesmo 60 de 4 em 4 dias aos 41 anos, aquilo que ele tem feito ultimamente não nos dá essa garantia, como porque até mesmo no último campeonato da Europa se percebeu com a necessidade que houve de o fazer jogar contra a Geórgia num jogo que já não contava para nada e que depois o diminuiu no rendimento nas partidas a seguir. Eu acho que, e lá está, mais uma vez, se queremos ter aquele meio-campo, que é o meio-campo do Paris Saint-Germain, que foi campeão da Europa no ano passado, reforçado com Bruno Fernandes, melhor jogador da Premier League deste ano, estamos a falar de 3 jogadores que não deixam encaixar o tal médio de características mais defensivas, e não tenho a certeza que Martínez vai jogar assim, aliás, acho que não vai, acho que ele vai sempre ter ali depois lugar para Rubén Neves na zona de meio-campo, o que à partida obrigará a deslocar João Neves, seja para o lateral direito ou para o banco de suplentes, seja como for, mas se queremos ter esse meio-campo, e eu quero esse meio-campo com Vitinha, João Neves e Bruno Fernandes, temos que ter uma frente de ataque que seja forte em termos de pressão, como tem o PSG. Lá está, porque é que Mbappé saiu do PSG? Porque é que Neymar saiu do PSG? Porque é que o PSG só ganhou quando já não tinha Messi? Porque precisava de ter 3 avançados que fossem fortes no momento da pressão, no momento defensivo. E por isso mesmo, acho que os nossos 3 homens da frente vão ter que ter uma entrega física extraordinária. E não podemos estar a pensar que vamos fazer este campeonato do mundo assim, a jogar com Ronaldo 60, 70, 80, 90 minutos de 4 em 4 dias. É impossível. Portanto, sim, acho que temos que ter, naturalmente, Paulinho juntamente com o Ronaldo e Gonçalo Ramos. E acho também que Martínez não vai levar Paulinho. Vai levar seja Gonçalo Guedes, seja até o Ricardo Horta, crendo que ele pode fazer essa missão, e pode. Agora a questão é, eu pergunto, para que é que nós precisamos de 10 extremos? Já para fazer a posição de extremos já temos Bernardo Silva, João Félix, Rafael Leão, Pedro Neto, Francisco Conceição, Francisco Trincão. Para que a necessidade de levar mais gente para essa missão quando depois não temos uma alternativa para a frente? Agora, só mesmo para concluir, porque vou ter que sair, tenho emissão na RTP Notícias daqui a bocadinho. Eu acho que da lista de Martínez, neste momento a mim restam basicamente 4 dúvidas. Uma delas é o quarto lateral, que eu acho que vai ser Mateus Nunes, embora possa ser Nelson Semedo. Outra é o quarto central, que eu acho que ele vai levar António Silva, ele levaria Tomás Araújo. Outra é o médio de características mais defensivas, e eu estou em crer que Samu ganhou essa corrida a João Palhinha, eu levaria João Palhinha, tal como levaria também o Mateus Fernandes, sacrificando um extremo. E a outra tem que ver com o tal terceiro avançado extremo extra, em que eu acredito que ele possa levar o Ricardo Horta ou o Gonçalo Guedes, mas eu levaria o Paulinho.
1: Obrigado, António. Luís, algumas mudanças a este lote de jogadores que o António referiu?
2: Não, de facto, eu creio que as questões estarão por aí. De facto, Samuel Costa parece ter ganho vantagem em relação a João Palhinha. Na questão dos centrais, António Silva tem mais tempo de seleção e isso pode ter peso na forma como Roberto Martínez vai definir a sua chamada. Eu creio que Nelson Semedo poderá estar com vantagem em relação a Mateus Nunes, seria essa aí a minha divergência com o António. E na frente de ataque, alinhamos pela mesma questão. Eu creio que seria muito importante para a seleção portuguesa poder ter um terceiro avançado centro com capacidade para jogar na área, não ficar à espera que esse elemento seja Ricardo Horta ou Gonçalo Guedes, porque sabendo que Roberto Martínez procura alguém que possa ter a missão que Diogo Jota tinha na seleção, não há ninguém que tenha as características que Diogo Jota tinha e, portanto, tendo que decidir-me eu quais das características de Diogo Jota seriam mais importantes para ter neste grupo da seleção, apontaria para a questão da área, onde aí Paulinho parece mais forte, abdicando de um dos extremos que a seleção tem, percebendo também que na cabeça de Roberto Martínez este número aparentemente exagerado de extremos se desfaz com a ideia de que alguns destes extremos podem jogar como laterais, no caso de Pedro Neto ou até de Francisco Conceição, e alguns destes extremos podem jogar como avançados, como é o caso de Rafael Leão e até João Félix, que não sendo o extremo, muitas vezes na seleção aparece um pouco nesse espaço. Portanto, Roberto Martínez claramente vê determinadas características em jogadores que eles não demonstram na maior parte do seu tempo em campo. E isso talvez seja, se calhar, a grande dificuldade que nós temos para perceber algumas das opções dos selecionadores.
1: Pois, queria pedir-te ainda um pouco mais de tempo connosco para olharmos para os adversários próximos da seleção. Recordo aos nossos ouvintes que podem participar inscrevendo-se pelo 822-0101, 822-0101. Bom, vamos ter dois jogos de preparação, dos dois jogos particulares. O primeiro vai ser no dia 6 com o Chile em Oeiras, depois com a Nigéria a 10 de junho em Leiria, e quando já nos Estados Unidos a seleção se instalar em Miami, na Flórida, temos o primeiro jogo a 17 de junho frente à República Democrática do Congo, a disputar em Houston. Depois o Uzbequistão, a 23 de junho, também nesta cidade do Texas. E igualmente, para fechar este jogo, mas em Miami, para fechar esta primeira fase, o adversário será a Colômbia. Ora, entre os adversários nos jogos particulares e depois já a valer, o que é que achas que pode ser mais difícil para Portugal?
2: Bem, os jogos particulares tentam apontar para a característica de adversários que a seleção portuguesa vai encontrar depois na fase de grupos. O Chile procurando um adversário sul-americano, é difícil dizer que o Chile tem características muito próximas às da Colômbia, mas o objetivo será esse. A Colômbia é uma seleção, se calhar nesta entrada para o Mundial, até pode ser colocada numa lista de favoritos mais alargada, e portanto eu diria que no grupo de Portugal a Colômbia é claramente o adversário mais difícil, porque entra com essa ambição de poder lutar pelo título mundial, ou poder chegar o mais longe possível, acreditando-se que tem jogadores e tem condições para o fazer. O outro adversário dos jogos particulares, a Nigéria, tentará fazer aqui ponto com o facto de Portugal ir defrontar a República Democrática do Congo. A Nigéria até tem mais histórico, mais historial, digamos assim, em grandes competições, do que a seleção congolesa. Mas neste momento, de facto, os congoleses têm um conjunto mais interessante, mais experiente, mais capaz nas suas possibilidades de deixarem marca no Mundial. E eu diria que, para a seleção portuguesa, esse jogo de abertura frente aos congoleses, à República Democrática do Congo, não será um jogo fácil, pela fisicalidade do jogo deste adversário, pela muito provável condição climatérica que será vivida durante grande parte do Mundial, e sobretudo nestes jogos que se disputam um pouco mais cedo. E portanto, por todos esses fatores, os dois jogos amigáveis prendem-se sobretudo com encontrar algumas características em equipas da mesma confederação daquelas que vamos depois defrontar nos Estados Unidos. Quanto ao Uzbequistão, é um pouco uma incógnita dentro deste grupo, perceber como é que na sua estreia em palco mundial se vai comportar. Será com certeza uma seleção a procurar ser consistente defensivamente. A sua principal referência é o Kusanov, que joga no Manchester City, é o líder defensivo da equipa, e portanto também por aí acaba por reforçar um pouco essa ideia de um Uzbequistão mais defensivo à procura de sua oportunidade para pontuar. Vai depender de como Portugal entrar no Mundial, ganhando a República Democrática do Congo, já entrará mais confiante nesse jogo frente ao Uzbequistão, mas continuo a achar que é uma incógnita, no sentido em que entra como equipa mais frágil do grupo, mas pode ter aqui algum momento de confiança para também ir à procura de lutar pelo apuramento. No final das contas, não me parece que Portugal possa dizer que o grupo que lhe calhou no sorteio seja um grupo muito acessível. É um grupo onde encontra um candidato a chegar longe no Mundial, encontra uma República Democrática do Congo com muita experiência e muita qualidade no seu grupo, e depois sim, uma equipa como o Uzbequistão, que ainda assim dificilmente estará no lote das piores equipas do Mundial.
1: Muito obrigado, Luís Cristóvão, comentador de futebol da Antena 1. O Mundial de 2026 começa no dia 11 de junho, vai até dia 19 e vai realizar-se, como presumo que todos saberão já, nos Estados Unidos, no Canadá e também no México. Para participar neste programa, liga o 822-0101, ou se está fora do país, o 2233-99956. Queremos saber quem merece estar na convocatória de Roberto Martínez, quem pode ficar de fora injustamente, há ou não espaço para caras novas, ou será tempo de confiar na experiência. Queremos ouvir, por exemplo, a opinião de Américo Vicente, que é quem está já em linha connosco, e liga-nos de Pampilhosa da Serra. Bom dia, Américo.
3: Bom dia, Sr. Doutor. É assim, mais uma vez, obrigado pela participação. Eu acho que Portugal tem condições neste momento para ombrear com qualquer equipa da Europa e do mundo. Eu vejo que nos países africanos e por lá, o Congo e outras, a gente não conhece tão bem. Mas são seleções que eu acho que, para prever surpresas maiores, Portugal devia ter algumas cautelas, sim. Mas naqueles jogos considerados, a priori, em princípio, mais fracos ou mais fáceis, Portugal devia jogar com uma linha mais ofensiva. É assim, ter cautelas na defesa, sim. Mas eu acho que com dois avançados, já não se usa a moda antiga, infelizmente, que era o futebol bonito. Mas pronto, com dois avançados contra essas equipas mais, porque se Portugal marcar depressa um ou dois golos, depois na retaguarda pode ser que se consiga aguentar e faça um brilharete, porque eu acho que Portugal tem condições, independentemente dos selecionadores, não sei português, mas para mim até está a fazer um trabalho até superior àquilo que eu pensava, e espero que Portugal, assim, com os jogadores que já temos na seleção, outros que podem ir, portanto, falam alguns possíveis de ir, que não estão lá, mas que talvez, não vale a pena nomear nomes, mas que há jogadores que às vezes não estão tão vistos, tão conhecidos, mas que também são bons. Portanto, é preciso haver olheiros que saibam escolher, ver as qualidades desses jogadores. E com alguns jovens e outros experientes que deem um modo, como a gente diz, portanto, para incentivar os mais novos, Portugal acho que tem todas as condições. É preciso a gente confiar, mas eles também fazerem por isso. Eu acho que lá à frente o Fernando, como é que se chama? Aquele do Benfica, como é que se chama? O João Félix, não é? João Félix. Era do Benfica agora, não é? O João Félix, mais o Gonçalo Ramos, acho que podiam jogar muitas vezes juntos. Portugal não temos muitos avançados, infelizmente. Não temos muitos avançados em Portugal. Daquele género como era o Manuel Fernandes, Jordão, etc. Pronto, mas ao menos nesses jogos mais fáceis, acho que deviam de ter mais confiança e o selecionador, seja ele qual for, jogar com essa tática, porque haveria mais ofensiva contrária e era mais fácil marcar gols. Acho que é isso. Desejo a melhor sorte.
1: Muito obrigado, Américo Vicente. Está connosco Nuno Sousa, editor de Desporto do Jornal Público. Bom dia, Nuno. Quais são as tuas expectativas para a convocatória de Roberto Martínez? Alguma surpresa que achas que eventualmente vai mesmo suceder?
4: Olá, bom dia. Antes de mais, mais peço desculpa pela qualidade do áudio porque estou em viagem. Mas diria que relativamente aos 26 convocados haverá no máximo 3, 4 decididas, porque o núcleo duro de Roberto Martínez tem sido muito consistente ao longo do reinado do selecionador espanhol em Portugal, em particular na lateral direita, porque Mateus Nunes surge hoje mais como uma hipótese, embora seja um médio de raiz, como uma hipótese para ocupar o corredor propriamente para ser mais uma opção para o e-campo, e nesse sentido diria que haverá que escolher entre Mateus Nunes e eventualmente Nelson Semedo, porque acredito que Diogo Dalot tem lugar cativo, assim como João Cancelo, que pode fazer tanto à esquerda como à direita. Mas creio que também no meio campo haverá a dúvida entre a convocatória de Samu Costa ou eventualmente de João Palhinha. Olhando para o historial recente das escolhas de Roberto Martínez, diria que Samu Costa partirá com alguma vantagem nesta altura. E depois mais na frente de ataque, duas dúvidas diferentes, de ordem diferente. Uma que envolverá Paulinho e Gonçalo Guedes, dois avançados de perfil totalmente distintos. Paulinho mais um jogador de área, mais um finalizador, mais um jogador da posição 9 típica, enquanto Gonçalo Guedes é um avançado mais à imagem de Diogo Jota, que infelizmente Portugal perdeu recentemente, mas parece-me que vai mais ao encontro da ideia de jogo de Roberto Martínez. A última dúvida reside na escolha entre Ricardo Porta e Pedro Gonçalves. A trajetória que Pedro Gonçalves tem feito no Sporting nos últimos anos de forma muito consistente não tem sido replicada na seleção e, nesse sentido, julgo que é a dúvida mais aberta, se quisermos, porque Ricardo Porta tem feito também um percurso muito sólido no Sporting de Braga, tem tido algumas oportunidades na seleção, não tantas como gostaria, seguramente, mas não creio que fuja muito daqui destes quatro cenários o lote das principais dúvidas de Roberto Martínez, que serão esclarecidas, como é óbvio, dentro em breve, quando anunciar os convocados por volta de uma da tarde.
1: Nuno, o que é que não pode falhar para a seleção ter sucesso e corresponder às grandes expectativas que ela está a gerar?
4: A minha perspectiva, essencialmente, o momento da organização ofensiva. Portugal, nas últimas fases finais, ligadamente no último campeonato da Europa, mostrou francas debilidades a enfrentar blocos baixos, ou seja, seleções que, tipicamente, conceptualmente, são inferiores, do ponto de vista do talento individual e da organização coletiva, e que, por norma, estrategicamente, baixam mais o bloco, ou seja, baixam mais a sua linha defensiva. E Portugal, embora esmar os adversários no domínio da posse de bola, em indicadores que, na prática, demonstram superioridade no jogo, no que respeita à criação efetiva de oportunidades de gol, tem tido algumas dificuldades. Porque o jogo aéreo não tem funcionado, Cristiano Ronaldo já não dá tantas garantias como dado. Porque Portugal joga tipicamente só com um homem de área, que costuma ser precisamente Cristiano. E nesse sentido é uma referência mais fácil para anular, nomeadamente com defesas com 5 homens, com 3 defesas centrais. E acima de tudo porque muitas vezes a nossa circulação de bola é pouco intensa, com pouca velocidade e não permite causemos desequilíbrios no bloco contrário, ou seja, a basculação do adversário é feita a uma velocidade razoável, ou seja, que conseguem comportar, e significa que conseguem manter os equilíbrios à largura no campo todo, enquanto Portugal tenta desequilibrar.
1: Aparentemente perdemos o contacto. Obrigado, Nuno Sousa, editor do Desporto do Jornal Público, também pela colaboração esta manhã com a Antena Aberta. Agradeço igualmente a presença de Manuel Queiroz, jornalista, e que o público da Antena 1 conhece por causa dos largos anos em que foi colaborador da Rádio Pública. Manuel, muito obrigado, bom dia para ti. Nos últimos anos, talvez esta observação seja um bocadinho infantil, mas houve, numa história mais ou menos contemporânea, um pouco aquela percepção que a equipa da Seleção Nacional, em momentos mais críticos emocionalmente, podia ir-se abaixo. Já muito mudou e esse já não é um receio que devemos ter?
5: Bom dia. Não, esse parece-me um receio que hoje está bastante afastado da Seleção Nacional, porque boa parte destes jogadores jogam ao mais alto nível, têm todas as semanas desafios muito de alto nível, que exige concentração, que exige estar a 100%, e portanto essa parte parece-me relativamente
1: ultrapassada.
5: Resolvida. Sim, sim, resolvida, porque temos de facto uma escola de jogadores que é capaz de responder em todas as situações.
1: O facto do Futebol Clube do Porto ter sido campeão pode, de alguma maneira, deixar margem de maior escolha para Roberto Martínez, ou achas que isso não vai suceder? Quem estava na cabeça de Roberto Martínez antes continua, ou seja, não é o facto de haver o Porto campeão que pode alterar alguma coisa?
5: Não, eu creio que não. Ou seja, na verdade, o Roberto Martínez disse, por exemplo, em março, na altura da convocatória de março, que quem não estivesse naquela convocatória, que era a última antes desta, uhum, mas dificilmente estaria no Mundial. E nessa altura não se sabia sequer quem era o campeão. De resto, o Porto não tem assim tantos jogadores portugueses que possam claramente ser chamados. E portanto,
1: não tens dúvidas que Mora estará?
5: Tenho dúvidas de que Mora esteja, embora hoje, com a possibilidade de convocar 26 jogadores, na verdade há pelo menos 5 ou 6 que vão lá só para fazer número, não é? Ou que dificilmente jogarão, e portanto, entre esses 5 ou 6, pode haver uma perspectiva mais de dar o prémio a quem jogou bem este ano, mais de dar o prémio a quem provavelmente tem possibilidades para os próximos anos de chegar à seleção de forma mais consistente. Depende um bocadinho daquilo que Roberto Martínez tem na cabeça, porque tem opções para uma coisa e para outra, não é? Tem opções para jogadores mais com mais tempo, com mais idade, etc., e que dificilmente também na atual circunstância atual vão ter muitos minutos no Mundial, ou pode pensar nisso como um investimento a mais longo prazo para a seleção, ter jogadores mais novos que se vão adaptando, e portanto tenho dúvidas de que o Mora seja um dos 26.
1: Do teu ponto de vista, há algumas dúvidas concretas entre aquilo que podem ser as escolhas de Martínez para alguns lugares definidos?
5: Sim, há algumas. Ontem ou anteontem surgiu até uma notícia da possibilidade de ser convocado Coutinho, um jogador que está na Premier League e que podia jogar também por Angola, por não sei o quê. Não me parece que nunca foi chamado e, portanto, é um avançado, um jogador muito interessante, mas não me parece que seja um dos jogadores que vá ser chamado, porque nunca o foi, e, portanto, embora ele pudesse jogar pela França, por Angola, por Portugal, não me parece que vá lá chegar. Depois há aquelas dúvidas que temos todos, quem será o terceiro avançado, Paulinho, se Pedro Gonçalves vai ser chamado, se Mora, Ricardo Horta. Essas são dúvidas, mas na minha opinião, dúvidas relativamente menores, salvo algum tipo de enorme surpresa, não irão ser protagonistas no Mundial.
1: Olhando para os adversários que já estão definidos para a primeira fase, logo a partir dos primeiros dias da presença de Portugal, da seleção portuguesa na Flórida, em Miami, com jogos em Houston, o Congo, República Democrática do Congo, Uzbequistão, a Colômbia, o que é que daqui destacas como mais difícil?
5: Claramente a Colômbia tem uma seleção que tem jogadores, alguns conhecemos bem, como o Luís Dias, por exemplo. O Uzbequistão, em princípio, é uma
1: espécie de incógnita, não é?
5: Sim, mas que em princípio não será propriamente um grande adversário. Digamos, é o tipo de jogo que Portugal tem que contar com uma vitória, pois veremos, mas tem que partir do princípio que ganhará. E o Congo, a República Democrática do Congo, é sempre assim, tem vários jogadores muito interessantes, mas as seleções africanas têm sempre problemas, o Congo também, geralmente, que as tornam incógnitas para para as fases finais, mas não será um jogo fácil, na minha opinião, em princípio, embora claramente Portugal seja o favorito no grupo, sendo que, neste caso, sendo mais, talvez ainda mais favorito, porque é uma seleção que está a jogar juntas já há 2, 3, 4 anos com o mesmo treinador e, portanto, tem que ganhou a Liga das Nações e, portanto, que tem um conjunto e um certo prestígio que já não é de seleção que pode chegar a algum sítio. Não, é apontada em todos os lados como um dos favoritos para o Mundial.
1: Exatamente. Muito obrigado, Manuel Queiroz. Prazer em ouvir-te esta manhã aqui na rádio. Mário Melo está connosco em Aveiro. Bom dia, Mário.
6: Bom dia, António Jorge. Bom dia a todos os ouvintes da Antena 1. Eu gostava de lembrar os ouvintes, se têm memória curta, gostava de dizer duas coisas. Apontar os jogadores é um bocado chato, porque realmente sabendo quem é António Martins, inventor, até põe o Francisco Conceição a jogar no lugar contrário daquilo que jogava, que o vi jogar e que o vi jogar. Se ele vê jogar num sítio, é ali que ele está bem, ele inventa, faz o que quer. O que é que eu queria pedir aos jogadores? Acima de tudo, mais humildade e menos conversa, mais humildade, que mostrem no jogo, mostrem no campo aquilo que sabem fazer, porque Portugal perde, gasta muito dinheiro nestas coisas e realmente nós queríamos um dia. Nós acho que merecemos até um dia ser campeões. Reparem, estou-me a lembrar, em 1966, eu queria lembrar as pessoas, o António Jorge, eu sou assim mais velho, tenho 69 anos, e queria-me lembrar de 1966, nós fomos roubadinhos, porque com o tempo de Salazar, nós não éramos conhecidos e fomos roubadinhos, mudou o campo, mudou o jogo de campo, mudou o jogo de não sei quê, mudou. Aquilo não foi, aquilo tinha que ser para a Inglaterra, pronto, e nós fomos roubadinhos de todo jeito. Nós não vimos ali. Agora, por exemplo, queria lembrar, por exemplo, pessoas, em 2004, veio cá a Grécia a Portugal, sem saber bem desse que veio, e foi campeão, sem jogar nada. Portanto, nós queremos é que o que nos faz falta são goleadores, sabe? Nós, na linha ofensiva, nós fazemos falta são goleadores. Nas quatro linhas, o melhor do futebol é o golo. Portanto, eu queria pedir aos portugueses, acima de tudo, que nos representem bem, menos conversa e mais humildade, mais jogo, e acima de tudo que nos tragam algo, que façam alguma surpresa, porque não basta na comunicação social dizer, ai, nós somos os melhores, somos não sei quê, mas depois isso não dá nada. Eu em 2004, eu queria lembrar mais uma vez os ouvintes, naturalmente com o Fernando Santos, eu nunca acreditei que nós fôssemos campeões em França, nunca acreditei, porque depois de 2004, fazer o campeonato em Portugal, com uma organização que nós fizemos aqui, com a Grécia que ganhou sem saber nem escrever, eu nunca acreditei que fosse campeão. Agora, eu tenho uma fé que Portugal pode ser campeão do mundo, mas pode ser se eles quiserem. Se eles quiserem.
1: Obrigado, Mário. Vamos ouvir agora em Vila Velha de Rodão, José Martins. Bom dia para si, José.
7: Tenho estado a ouvir o programa e estou em parte em de acordo com o que têm dito os participantes. Eu tenho 75 anos e vou ser modernista no que vou dizer. Vou ser uma ovelha ranhosa no meio aqui do rebanho. O selecionador é que vai escolher, é que sabe. Agora, o que eu vou dizer é isso. Acho que as seleções deviam ter jogadores próprios, não deviam ir aos clubes. E tem que ser os clubes grandes que vão fazer isto. Isto é para o futuro. Eu tenho 75 anos, mas é assim que eu penso. Olhe, tenha um bom dia e tudo bom.
1: Fiquei a pensar na sua proposta, não sei como é que isso seria viável. Adelino Pires, a falar de Abrantes, bom dia.
8: Muito bom dia, Sr. Doutor António Jorge e todos os senhores radio-ouvintes. Senhor Doutor, eu tenho uma fé, uma esperança com a sabedoria do nosso selecionador e com todos os talentos que nós temos, que se têm mostrado ao longo dos anos na seleção e já com alguns títulos mundiais, que nós vamos fazer um brilharete, conquistar o título mundial.
1: E quem são para si os jogadores que devem estar e aqueles que eventualmente mereciam estar e muito provavelmente não estarão.
8: Sr. Doutor, eu não privilegio os talentos ou aqueles que deviam de estar ou não estar, porque eu confio plenamente no que o selecionador é um homem sábio e com certeza que ele leva e escolhe dentro da sua consciência, escolhe os melhores. Senhor doutor, mas eu sempre tenho 79 anos e sempre tenho, desde a minha tenra idade, sempre ouvi dizer que o homem não vive só de pão. Eu agora sou um bocadinho extra ao futebol, preocupa-me o campeonato do mundo ser jogado nos Estados Unidos, porque pelo que o seu presidente tem feito nos últimos tempos à humanidade, a humanidade havia de ser mais humana, porque estamos o Darfur, temos o Sudão, temos tanta coisa e ele anda a privilegiar os interesses da humanidade. Peço desculpa, senhor doutor António Jorge, vou desligar, com licença.
1: Obrigado, Adelino Pires, a falar-nos de Abrantes. Estamos quase a chegar ao meio-dia, hoje, à 1 da tarde, não falta, portanto, mais de 1 hora e 4 minutos, na prática. Vamos conhecer quais são então as escolhas de Roberto Martínez para levar para os Estados Unidos, para Miami, em particular na primeira fase, onde a equipa das Quinas vai montar o quartel-general e depois jogar a partir dali em Houston, mas também na cidade de Miami. Vamos ainda ter a oportunidade para escutar mais uma opinião, desta vez o ouvinte Mário Carvalho, connosco a partir de Braga. Bom dia, Mário.
9: Bom dia, Sr. António Jorge, e a todos os ouvintes. Ora, eu ouvi agora o Sr. de Abrantes a falar de política do que é futebol. Tudo muito bem, mas em Abrantes está tudo como antes. Ora, respeitando ao tema, eu acho que o Sr. Martínez vai convocar os consagrados, porque temos agora 2 jogos particulares, e ninguém parece-me que se lembrou disto. Estes 2 jogos particulares é precisamente para determinar quais serão os elementos da seleção. Não são os treinadores de bancada que vão agora sugerir. Ora, nós temos 2 pessoas para pontas de lança, que toda a gente sabe que é o Cristiano Ronaldo e o Ramos. Ora, o que é que acontece? Entre um e outro, não há que escolher, são os 2 necessários, porque basta que um seja ou se lesione, que fará falta outro. Portanto, normalmente o selecionador tem que ter sempre 2 jogadores para a mesma posição. Isso é que é o fundamental. Agora, pode ter mais para a defesa ou mais para o ataque. Eu acho que o nosso treinador privilegia muito a defesa, e acho bem também, mas também é preciso pensar no ataque, porque Portugal remata muito poucas vezes à baliza, e sem haver remates não há golos. E isso é tudo.
1: Obrigado, Mário, pela sua participação no programa hoje. Mário Carvalho falava-nos de Braga. Chegamos ao final da emissão. Com ele, com o Mário, concluímos um conjunto de opiniões que fomos recolhendo, pessoas que tiveram a motivação para se inscrever. Voltaremos na próxima quinta-feira. Para todos, muito bom dia. Obrigado pela atenção dispensada.
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10: Porto 19 graus, Coimbra 21, Lisboa 23 e Faro 24 graus de temperatura máxima. 4 graus de temperatura máxima prevista.

0: Muito boa tarde, meio-dia no continente e na Madeira, são 11 horas da manhã nos Açores. Chega agora ao Jornal do Meio-Dia, quais são os títulos desta edição?
1: Num tempo de forte instabilidade e incerteza mundial, a União Europeia é um ativo da maior importância. Estas palavras foram ditas há pouco por Cavaco Silva em Estrasburgo, na cerimónia em que recebeu a Ordem de Mérito Europeia. O antigo Presidente da República e Primeiro-Ministro defendeu hoje, em entrevista à Antena 1, um empréstimo europeu conjunto para fazer face aos investimentos em matéria de segurança e defesa. André Ventura responde à

0: críticas de Luís Montenegro aos partidos que pedem reformas, mas depois são contra a mudança. O líder do Chega diz que o Executivo não pode pedir ao partido que dê luz verde a reformas que são más para o país, como a nova lei orgânica do Tribunal de Contas. A Organização Mundial da Saúde está preocupada com a evolução do surto de ébola que atinge a República Democrática do Congo e o Uganda.
1: Notícias. A edição é de João Vasco.
0: Aníbal Cavaco Silva recebeu há pouco em Estrasburgo a Ordem Europeia do Mérito, um novo prémio do Parlamento Europeu que reconhece personalidades que se distinguiram pelo seu papel no processo de integração europeia, na defesa da democracia e dos valores fundamentais do Bloco Europeu. No discurso de agradecimento, Cavaco Silva afirmou que a União Europeia desempenha um papel cada vez mais determinante face aos tempos conturbados que o mundo atravessa.
2: Num tempo de forte instabilidade e incerteza mundial, de conflitos armados e ameaças, em que a voz de cada país isoladamente pouco conta, a União Europeia é um ativo da maior importância para todos os Estados-membros. Portugal tem sido um parceiro ativo, defensor dos valores europeus e do aprofundamento do processo de integração, procurando sempre colocar os interesses nacionais específicos no quadro do interesse comunitário.
0: Aníbal Cavaco Silva, há pouco na cerimónia em que recebeu a Ordem de Mérito Europeia, numa entrevista conjunta que deu esta manhã às jornalistas Andréa Neves e Fernanda Gabriel antes de receber o prémio, Cavaco Silva defendeu um empréstimo europeu conjunto para fazer face aos investimentos em segurança e defesa. Para o antigo Presidente da República e ex-Primeiro-Ministro, o reforço do investimento nestas áreas é fundamental para a União Europeia conseguir garantir a sua autonomia em relação aos Estados Unidos.
2: A União Europeia precisa e é urgente de uma defesa e segurança credível. Os 27 países reconhecem que é preciso fazer muita coisa e que é necessário muito dinheiro, mas não sabem onde ir buscá-lo. Por isso eu penso que, no caso específico da defesa, tal como aconteceu com o Covid-19, tem que se recorrer ao empréstimo europeu. O empréstimo é contraído no mercado em nome de todos os países europeus.
0: Cavaco Silva entende também que a Europa deve ter uma força militar específica para atuar em determinadas situações.
2: Eu penso que é preciso uma força militar em coordenação com a NATO para ser utilizada naquelas situações em que os Estados Unidos não têm interesse em intervir. E, portanto, que não aceitam dar o seu contributo como país da NATO.
0: Cavaco Silva, em entrevista à Antena 1 e à RTP, antes de receber a Ordem Europeia de Mérito, prémio que distinguiu também outras 19 personalidades, a antiga chanceler alemã Angela Merkel, o ex-presidente da Polónia Lech Walesa e o atual presidente da Ucrânia Volodymyr Zelensky, foram alguns dos outros distinguidos. André Ventura acusa o primeiro-ministro de vitimização e defende que o país não quer o que apelida de más reformas. É a resposta do líder do Chega, Luís Montenegro, que ontem, na apresentação da moção de estratégia global com que se recandidata à liderança do PSD, criticou os partidos que pedem reformas, mas depois são contra a mudança. Para o líder do Chega, o governo não pode pedir ao partido que dê luz verde a reformas que são más para o país. Ventura fala em vitimização por parte de Luís Montenegro.
3: O Primeiro-Ministro quer vitimizar-se de reformas que faz más. E eu não vou contribuir para essa vitimização. O Primeiro-Ministro será avaliado, quando chegar o momento de ser feita essa avaliação, o Primeiro-Ministro será avaliado pelas reformas que fez ou que deixou de fazer. E será também avaliado pelas más reformas que fez e que tentou fazer aprovar. Ora, não pode dizer que o Chega não lhe deixa aprovar reformas, quando as reformas que quer fazer é para tirar rendimentos a quem trabalha e para aumentar o nível de confusão em vez de ser para lutar contra a corrupção. E, portanto, não pode pedir ao Chega que lhe viabilize reformas quando as únicas reformas que tem para apresentar são más para o país. O não é não não devia ser sobre isto. O não é não devia ser assim. O país não quer reformas da treta. Não é não.
0: André Ventura, em declarações aos jornalistas à chegada às jornadas parlamentares do Chega, que terminam hoje em Viseu. Portugal tem, a par de Itália, a população prisional mais envelhecida da Europa, com uma média de idades de 42 anos. É o que revela o relatório de análise à população prisional do Conselho da Europa, conhecido esta manhã. Os dados recolhidos indicam também, Cláudia Martins, que Portugal tem a duração média da pena de prisão mais longa do velho continente.
4: Esse tempo ultrapassa os 31 meses, ou seja, 2 anos e 7 meses. É o tempo médio de uma pena de prisão em Portugal, o mais longo entre os países europeus. A média europeia é de menos de 10 meses. São mais de 2 mil os condenados às penas mais longas, acima dos 10 anos de prisão. O relatório hoje revelado pelo Conselho da Europa, que analisa a população prisional de cada país, traz a público dados relativos a 2024, mas integra alguns do primeiro mês de 2025 e indica que Portugal, a par da Itália, tem a população prisional mais envelhecida da Europa, com uma média de idades de 42 anos. O relatório mostra também que as prisões portuguesas tinham 524 reclusos com 65 anos ou mais, valores também acima da média europeia. Mais de 90% das pessoas presas eram homens, mas havia cerca de 900 mulheres encarceradas, que representam 7,3% do total da população prisional portuguesa, também acima da média da Europa. Tráfico de droga, furto e roubo são os crimes com mais expressão entre os condenados, mas havia também pessoas encarceradas por homicídio, por violação e por outros crimes sexuais. Dos 2.360 reclusos existentes em Portugal, cerca de 10.200 eram cidadãos portugueses e 2.150 estrangeiros.
0: Um retrato da população prisional portuguesa e do tempo médio das penas com base nos dados recolhidos pelo Conselho da Europa. São dados relativos a todo o ano de 2024 e a janeiro de 2025. Agora, a falha técnica que ocorreu hoje no equipamento informático do aeroporto de Lisboa. A Polícia de Segurança Pública confirmou há pouco, numa nota enviada às redações, que ocorreu de facto uma falha técnica no equipamento informático do aeroporto da capital, mas a PSP garante que essa falha foi resolvida de imediato e não teve impacto no controlo das fronteiras nem nas regras de segurança. Diz ainda a PSP nesta nota que no dia de hoje não tem havido constrangimentos nos aeroportos portugueses, nas partidas, nas chegadas e nas operações de controlo fronteiriço, indicando que os tempos de espera de hoje nos três principais aeroportos, Porto, Lisboa e Faro, tanto nas partidas como nas chegadas, estiveram abaixo dos 45 minutos. É o que refere a PSP nesta nota enviada há momentos às redações. Os médicos não escondem a preocupação com o número de utentes sem médico de família nesta altura. Esse número tem vindo a aumentar. Em março deste ano havia 1 milhão e 600 mil utentes sem médico de família atribuído. As dificuldades em colocar em funcionamento as unidades de saúde familiar dos setores privado e social levaram mesmo o Executivo a definir uma nova meta. Agora o Governo estima que 60 mil portugueses tenham médico de família em 2029, número bem inferior aos 360 mil utentes que deviam ter conseguido um médico de família no final do ano passado. A Associação Portuguesa de Medicina Geral e Familiar lamenta esta revisão em baixa das metas para que cada português tenha um médico de família. Nuno Jacinto considera que a questão da falta de médicos de família não se resolve com medidas pontuais, como a criação das USF tipo C.
5: Com as medidas que têm sido tomadas, não se afigura que o caminho seja fácil no futuro mais imediato. Esta questão das USF no DLC é uma prova disso mesmo. Se já era uma medida que iria ter um impacto relativamente reduzido, quando olhamos para este universo de 1 milhão e 600 mil, 1 milhão e 700 mil, 1 milhão e meio de utentes, sem médico atribuído, falar de uma medida que no máximo terá impacto direto na vida de 60 mil utentes é algo que realmente é muito reduzido. E mais uma vez também aqui se prova que o grande problema não se resolve com estas soluções desconexas e muitas vezes experimentais que estamos a tentar fazer. As convenções, as USF modelo C, medidas isoladas de incentivos. O grande problema aqui é nós sermos capazes de captar, reter, fixar médicos de família no Serviço Nacional de Saúde.
0: Nuno Jacinto, da Associação Portuguesa de Medicina Geral e Familiar. Quanto à Ordem dos Médicos, está a apresentar um compromisso estratégico a esta hora, com novos contributos para fazer face a esta situação. Carlos Cortes antecipava aqui, esta manhã, em declarações à Agência Lusa, os eixos deste compromisso que será apresentado, entretanto, aos principais decisores políticos.
6: o Ministério da Saúde, sim, o Governo, a Presidência da República e a Assembleia da República. Não queria adiantar aqui propriamente medidas concretas, porque elas ainda vão ser aprimoradas durante esta manhã, mas vou falar aqui de três eixos, que são os três eixos de preocupação deste documento. O primeiro é o acesso a cuidados de saúde, nomeadamente na área da medicina geral e familiar. O segundo aspecto tem a ver com falta de médicos de família, portanto, medidas que possam valorizar o médico de família dentro do Serviço Nacional de Saúde. O terceiro aspecto que tem a ver com a governação clínica.
0: Um compromisso estratégico que será, entretanto, apresentado aos principais decisores políticos, como referia aqui o bastonário da Ordem dos Médicos, Carlos Cortes. A Organização Mundial da Saúde realiza esta manhã em Genebra uma reunião de emergência do comitê que está a gerir o surto de ébola que atinge a República Democrática do Congo e Uganda. Na conferência de imprensa em que anunciou este encontro, Daniel Belo, o diretor-geral da OMS, explicou porque é que este surto está a causar tanta preocupação.
7: Desde logo porque o vírus se está a espalhar mais rapidamente do que se pensava. O diretor-geral da OMS disse que além dos casos confirmados, há pelo menos mais 500 casos e 130 mortes suspeitas. Já há registro de mortes entre profissionais de saúde e o vírus já chegou a zonas urbanas e a grandes cidades.
8: Cases have been reported in urban areas, including Kampala and the city of Goma.
7: Tedros Ghebreyesus fala em casos em Goma, no Congo, e em Kampala, a capital do Uganda, mas o vírus espalha-se, porque há condições para isso. Na província congolesa de Ituri, além das muitas minas, onde trabalham milhares de pessoas, há também um conflito armado que se intensificou nos últimos meses e provocou mais de 100 mil deslocados.
8: Over 100,000 people have been newly displaced. And in Ebola outbreaks, you know what displacement means.
7: Gente que foge da guerra, que está a viver em grandes ajuntamentos e em condições precárias, pasto fértil para o vírus. E ainda por cima, para este vírus específico, não há vacina nem medicamentos para atenuar os efeitos.
8: This epidemic is caused by a species of Ebola virus for which there are no vaccines or therapeutics.
7: Sem vacina, sem medicamentos, sem possibilidade de controlo. À medida que este surto de ébola vai sendo estudado, ganha força a ideia de que ele é maior do que se pensava e que o vírus poderá já andar no terreno há mais tempo e que haverá muitos mais casos do que os detectados até agora.
0: A preocupação dos responsáveis de saúde pública com este surto que já provocou a morte a 131 pessoas. Algumas das pessoas que morreram são profissionais de saúde. E há pouco o Ministério dos Negócios Estrangeiros português publicou uma nota no portal das comunidades em que recomenda aos portugueses para evitarem a realização de viagens não necessárias à República Democrática do Congo por causa deste surto de ébola.
1: Foi o Jornal do Meio-Dia, edição de João Vasco, simultâneo com a RTP Antena 1 Madeira, Açores e RTP Mundo. 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

Na abertura tivemos o tema Duel dos Propaganda, agora o clássico de Prince Kiss. Vamos então juntos para mais 4 horas de emissão. Ao meio-dia e meia teremos aqui a síntese informativa regional. Ao meio-dia e meia teremos o Jornal de Desporto. A síntese informativa regional é o que vem já a seguir com o jornalista Sérgio Freitas Teixeira.

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1: E agora sim, meio-dia, 22 minutos, vamos à síntese regional.
2: O presidente do governo garante que há um compromisso do governo da República em prorrogar a portaria e impedir a suspensão do programa Estudante Insular, um programa destinado a apoiar as deslocações dos jovens madeirenses que estudam no continente. Miguel Albuquerque diz que esse compromisso foi assumido após uma reunião com o secretário do Turismo.
3: Vai haver uma prorrogação da portaria, é o compromisso da Secretaria de Estado. O que nós dissemos é que é fundamental prorrogar essa portaria e a Secretaria de Estado vai fazê-lo, para nós podermos continuar a aplicar o programa insular, estudante insular com os correios.
4: Tem essa garantia?
3: A garantia foi dada pela Secretaria de Estado ainda ontem ao Sr. Secretário da Mobilidade e dos Transportes e do Turismo.
5: Vai acontecer antes de 15 de junho?
3: Tem que acontecer antes de 15 de julho, tem que acontecer o mais rapidamente possível.
2: Miguel Albuquerque, em reação à suspensão, à possível suspensão do programa Estudante Insular. O Sindicato dos Enfermeiros da Madeira vai aderir à greve geral do dia 3 de junho, uma greve que vai acontecer nos turnos da manhã e da tarde. Juan Carvalho, o presidente do sindicato, explica que em causa estão as alterações propostas pelo governo à lei laboral.
6: Alterações que têm a ver com o banco de horas, alterações que têm a ver com adaptabilidades, alterações que têm a ver com o alongar dos contratos a termo, tornando a vida dos jovens trabalhadores mais precária. Ora, no ACT que está a ser apresentado atualmente a nível nacional aos enfermeiros, há matérias destas que indiretamente já estão nesse documento. O que quer dizer que, de forma direta ou indireta, os enfermeiros vão também ser apanhados pelas alterações que atualmente se estão a fazer à legislação laboral. E por isso os enfermeiros não podem ficar de lado em dizer que não concordam com estas alterações à legislação laboral.
2: Juan Carvalho diz que o Código do Trabalho já sofreu mais de 20 alterações desde 2009. 25 mil madeirenses ainda não têm médico de família, mas dentro de um ano a Madeira deverá ter uma cobertura de 100%. A expectativa é de Eduardo Freitas, que assumiu recentemente o cargo de coordenador do agrupamento dos centros de saúde da região.
7: Estou a desempenhar estas funções há pouco tempo. Eu tenho que avaliar reformas, tenho que avaliar entradas, tenho que avaliar isto. Mas penso que dentro de um ano nós vamos ter cobertura de 100% de médico de família. Espero.
2: Há 10 anos, 100 mil madeirenses não tinham médico de família. O número desceu para os 50 mil em 2022 e para os 25 mil este ano, apesar de no ano passado o presidente do governo ter anunciado que a região já tinha cobertura de 100% de médicos de família. Hoje assinala-se o Dia Mundial do Médico de Família.
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Meio-dia e 28 minutos, o som é dos Portishead com Glory Box e vamos então agora até ao Jornal do Desporto com Amor Perfeito de Marisa.

0: Começa o Jornal do Desporto. Para já os títulos em destaque nesta edição. Fernando Eurico.
1: Cidade do futebol é o local da notícia. Roberto Martínez revela os 26 que vão ao Campeonato do Mundo. Neste jornal, Neymar, a surpresa na convocatória do Brasil. Mourinho vai levar adjuntos para Madrid. Farioli garante que não sai do Futebol Clube do Porto. Filipe Coelho faz dobradinha na Roménia pelo Craiova. E ainda ciclismo e ténis.
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1: Os 26 para o Mundial. À uma da tarde, na Cidade do Futebol, Roberto Martínez anuncia os jogadores escolhidos para a grande competição. Pode acompanhar esse momento neste jornal, que hoje é mais alargado. Para lá da atualidade desportiva, o anúncio que gera sempre expectativas. Nuno Matos vai acompanhar este momento no espaço federativo, em estúdio. Vamos ter para analisar as escolhas de Martínez, Nuno Coelho e Pedro Henriques, comentadores da Antena 1. A República Democrática do Congo, primeira adversária de Portugal no Mundial, já tem eleitos, com vários jogadores que passaram pelo futebol português. Simone Banza, avançado que representou o Braga e Famalicão. Chancel Mbemba, defesa que atuou no Futebol Clube do Porto. Charles Pickel, médio do Famalicão. E o avançado Brian Sipenga, que foi formado no Boa Vista, mas despontou no Lanque Vilaverdense e no Passos de Ferreira. Desfeito o tabu no Brasil, Carlo Ancelotti convocou o avançado Neymar Júnior para o Campeonato do Mundo, deixando de fora João Pedro Estrela do Chelsea. O selecionador brasileiro, que não escolheu qualquer jogador a atuar em Portugal, desde logo o central Tiago Silva, explicou a chamada do dianteiro que esteve em dúvida nos últimos tempos.
2: Fizemos a avaliação de Neymar todo o ano e vimos que nesse último período ele jogou com continuidade, que melhorou a sua condição física e pensamos que ele é um jogador importante e não vai ser um jogador importante nessa Copa do Mundo. Ele tem o mesmo papel, a mesma obrigação que todos os outros 25. Tem a possibilidade de jogar, de não jogar, de estar no banco, de entrar. Então ele tem a mesma responsabilidade que tem os outros. É um jogador experiente.
1: As explicações do selecionador do Brasil, da canarinha Carlo Ancelotti, sobre a escolha de Neymar Júnior. Só falta, aliás, ainda vamos à nota da festa que o balneário do Torriense, finalista da Taça de Portugal, fez quando viu em direto a convocação do selecionador de Cabo Verde, Pedro Bubista, sobre a convocação do capitão Stopira.
3: Roberto Lopes, Kelvin Pires, Stop here.

0: A festa do balneário do Torriense, depois de conhecida a convocação do capitão Stopira. Cabo Verde é estreante, de resto, neste campeonato do mundo. Como lhe disse, à uma da tarde, às 13 horas, está previsto o anúncio dos 26 de Portugal. Nuno Matos, como contei, vai assinalar esse momento aqui em direto na Rádio Pública. Nuno, já estás na sala de imprensa, onde tudo vai acontecer. Está tudo preparado?
1: Muito boa tarde, Fernando. Muitos jornalistas, como deves imaginar, um momento muito mediático. Já estamos no auditório onde, a partir das 13 horas, Roberto Martínez vai anunciar os 26 convocados para o Campeonato do Mundo de Futebol, que se vai realizar na América do Norte, no México, no Canadá e nos Estados Unidos. Para já só os jornalistas vão tomando os seus lugares, mas depois vamos ter também nesta sala os dirigentes federativos. Vamos ver se Pedro Proença irá ou não marcar presença, bem como os vice-presidentes da Federação, entre eles Tony e Domingos Paciência, e claro, também vai estar aqui em peso toda a equipe técnica de Roberto Martínez. Portugal, já sabe, vai estar no Grupo K no Campeonato do Mundo com as seleções do Congo, do Uzbequistão e com a Colômbia. Portugal faz a sua estreia no dia 17 de junho em Houston, diante do Congo, dia 23 de novo em Houston com o Uzbequistão e com a Colômbia, que foi terceira classificada da zona sul-americana, irá terminar então precisamente frente à Colômbia em Miami. Relativamente aos convocados, como percebes, muitas dúvidas ainda surgem. A base essa está encontrada, mas depois vamos ver se Roberto Martínez nos vai ou não surpreender com alguns nomes. Estão na primeira linha para essas surpresas, nomes como Paulinho, Mateus Fernandes, Ricardo Horta, Rodrigo Mora, o próprio António Silva. Vamos ver se João Palhinha vai ou não ter essa oportunidade. Enfim, Gonçalo Guedes, Samu Costa, são alguns nomes que se perfilam e que podem surgir aqui com algumas das novidades entre os 26 de Roberto Martínez para os eleitos para o Campeonato do Mundo. Fernando, continuamos por aqui. Estamos então na Cidade do Futebol, como referiste, no auditório onde irá acontecer esse anúncio. Para já, como disse, só jornalistas e muita imprensa internacional marca também aqui presença. Daqui a pouco vamos então a esse momento tão esperado.
0: Já aí voltamos seguramente, porque vamos assinalar aqui na Antena 1 as escolhas de Roberto Martínez. Vamos continuar com a atualidade, só falta mesmo a assinatura para a oficialização da ida de Mourinho para o Real Madrid. Isso só pode acontecer depois do próximo domingo, quando Florentino Pérez seja nomeado novamente presidente dos Merengues. No entanto, em Espanha, e de acordo com o jornal AS, o contrato de Mo pode ir além de duas épocas. Pode haver uma terceira se, entretanto, ganhar a Liga Espanhola. O Special One vai também levar alguns elementos que o acompanharam na Luz, os adjuntos que o devem acompanhar, tudo indica, João Tralhão, Pedro Machado, adjuntos principais, tal como Nuno Santos, técnico de guarda-redes, o analista Roberto Merelha, que trabalha com Mourinho desde a Roma, também ruma a Espanha, sendo que Ricardo Rocha, antigo jogador que integra a equipa técnica, deve permanecer no clube da Luz. Agora o Sporting, com o Torriense a preparar a primeira mão do play-off com o Casa Pia, a final da taça tem que esperar, mas o Sporting esse já está em pleno para a última decisão da temporada no Jamor. O médio internacional dinamarquês e capitão Morten Ullmann falhou hoje o treino de adaptação da equipa ao Estádio Nacional, o palco da final de domingo. Ainda há 5 dias do jogo decisivo da Prova Rainha, Ullmann ficou na academia em Alcochete, tal como os defesas Fresneda e Nuno Santos e o ponta-de-lança Ioannidis. Todos realizaram trabalho específico. O técnico Rui Borges contou na sessão matinal com 23 futebolistas no relvado do Jamor, com o defesa De Bast e o médio João Simões também de fora por lesão, estes com ausência confirmada do derradeiro encontro da temporada. Nos 15 minutos abertos à imprensa, os 4 guarda-redes realizaram trabalho específico junto de uma das balizas, enquanto os outros 19 elementos dividiram-se em 2 grupos fazendo exercícios físicos com bola. Esqueçam lá isso, é a mensagem que Francesco Farioli deixa aos clubes que possam pensar nele para a próxima temporada. Em entrevista exclusiva à RTP, à Rádio e Televisão de Portugal, Farioli quer manter o Porto no topo.
2: Agora seguramente que não saio. É onde estou e onde quero estar, porque ainda estamos no início da nossa jornada. Demos o primeiro passo, que foi o principal, mas agora é o momento de nos mantermos no topo.
0: Para trás fica o primeiro título do técnico italiano, que espera manter os melhores no plantel, entre eles o guarda-redes Diogo Costa e também o médio Froholt.
3: Vou
4: ver o Diogo Costa ao Mundial e já falei com ele. Está muito feliz por ficar, por continuar o trabalho e por voltar a jogar na Liga dos Campeões neste clube. E sobre o Froholt, é muito jovem, vai ter tempo para sair quando aparecer a oportunidade certa. E espero que essa oportunidade certa não aconteça já na próxima época.
0: Sobre a vitória no campeonato, que ainda está fresca, diz Francesco Farioli que o Porto só conseguiu o título porque fez uma época extraordinária.
4: Os nossos rivais fizeram exatamente o mesmo que tinham feito na época passada. O Porto ganhou este ano porque fizemos algo extraordinário.
3: Out of the ordinary.
0: As frases marcantes de Farioli, que revelou ainda ter conversado antes de vir para o Dragão com José Mourinho, que lhe explicou o que é o Futebol Clube do Porto. Há um treinador português em destaque na Roménia. Filipe Coelho conquistou pelo Universitatea Craiova a dobradinha, quebrando um jejum de títulos que durava há 35 anos. A taça já tinha sido conquistada à Universitatea Cluj, agora o campeonato a uma jornada do fim e com goleada de 5-0. Em entrevista a Carlos Rui Abreu, Filipe Coelho sente o dever cumprido.
5: Uma sensação boa, de dever cumprido, que se deve muito àquilo que foi o desempenho dos jogadores, a forma como eles acreditaram também e na conjugação também com os adeptos, que acabou por culminar numa época que eu julgo que é histórica.
0: Apesar da taça não ter sido o objetivo inicial, também foi conquistada, conseguindo assim os dois primeiros títulos como treinador num futebol romeno, diz, muito competitivo.
5: Quando assumi este desafio não tinha noção exata daquilo que era o nível. Conhecia a equipa, obviamente, mas o nível das outras equipas não tinha o conhecimento suficiente. Deparei-me com uma realidade muito interessante, muito boa naquilo que é a paixão pelo jogo, aquilo que são alguns estádios com muita qualidade, com muitos adeptos, muitas vezes jogamos com mais de 20 mil pessoas, bons ambientes. Eu creio que existe qualidade para que possamos aqui ainda crescer mais. Eu diria, se quisermos comparar com uma liga portuguesa, e não quero ser de todo injusto, mas tirando os três grandes e provavelmente mais o Braga, eu diria que há aqui equipas que têm capacidade de competir com todas as outras.
0: Filipe Coelho, antes de assumir o Craiova, vinha de várias épocas como adjunto de Paulo Bento, por isso assume que esta experiência foi um risco.
5: Sempre importante. Claro que depois de ter iniciado a minha carreira como treinador principal durante muitos anos e depois ter tido a oportunidade de trabalhar com o Paulo Bento também tantos anos e a quem devo tanto, porque aprendi muito com ele, obviamente que este era um desafio que tinha os seus riscos, e obviamente que estou muito satisfeito por aquilo que conseguimos atingir aqui.
0: Com este feito, a dobradinha, Filipe Coelho tornou-se no terceiro técnico português a conquistar o campeonato da Roménia, depois de António Conceição e Jorge Costa, ao leme do Cluj. Filipe Coelho, que vai continuar por mais uma temporada na Roménia, foi adjunto de Paulo Bento nas seleções dos Emirados Árabes Unidos e Coreia do Sul. Em Portugal, orientou equipas como Leixões, Casa Pia e Vila Franquense. Ricardo Soares vai orientar os chineses do One Tree Towns, passa a ser o terceiro projeto no futebol do país dos olhos pequenos, contrato por época e meia, depois das passagens pelo Beijing Guoan e pelo Changsun Yatai. O técnico que treinou por cá Estoril, Gil Vicente e Moreirense tem pela frente missão espinhosa. É que o Three Towns é penúltimo da Liga Chinesa com 5 pontos em 12 jornadas realizadas. A Liga Portugal já marcou o sorteio dos próximos campeonatos profissionais. É 2 de julho na sede da Liga, na cidade do Porto, a partir das 19 horas. Já amanhã, e com vista à nova época, está marcada uma Assembleia Geral, onde vão ser discutidas e votadas propostas de alteração aos regulamentos de competições, regulamento disciplinar e de arbitragem. O Arsenal bateu na penúltima jornada da Premier League o Burnley por 1-0, com um golo de Kai Havertz, e pode ser campeão já esta noite, 22 anos depois do triunfo dos invencíveis de Arsene Wenger. Basta que o Manchester City não vença na deslocação ao Bournemouth, que luta ainda por uma entrada na Liga dos Campeões. O jogo está marcado para a cidade do Canal da Mancha às 19h30, isto numa altura em que Pep Guardiola vai encerrar o ciclo nos Citizens, e de acordo com Fabrizio Romano, o sucessor é o italiano Enzo Maresca, que já foi adjunto de Guardiola em 2022-2023. O último clube que orientou foi o Chelsea. Precisamente os Blues têm também hoje para a Premier League o derby londrino com o Tottenham às 20h30, jogo crucial para as aspirações dos Spurs na manutenção a 2 pontos da zona de descida. Já está em andamento o contrarrelógio no Giro de Itália entre Viareggio e Massa. Na distância de 42 quilómetros, o português Afonso Eulálio é o último a partir, enquanto o detentor da camisola rosa vai partir precisamente às 16h31. Eulálio tem nesta altura 2 minutos e 24 segundos de vantagem para o dinamarquês Jonas Vingegaard. E na qualificação para o torneio de Roland Garros, 3 portugueses em ação: Henrique Rocha frente ao húngaro Zsombor Piros, Jaime Faria vai defrontar também o búlgaro Grigor Dimitrov. No torneio feminino, o Francisco Jorge tem esta tarde encontro com a chinesa Xiaodi Yu. Feita então a atualidade deste dia, marcado pela convocatória de Roberto Martínez, vamos iniciar aqui uma emissão especial para acompanhamento dos eleitos. Está tudo a preparar-se na cidade do futebol. Volto ao Nuno Matos, que nos acompanha em direto todo este momento. Nuno, o relógio vai avançando, faltam 15 minutos. Acredito que por aí a sala ainda esteja mais cheia.
6: Sem dúvida, Fernando, a sala está muitíssimo bem composta, como te disse, muita imprensa, não só nacional, mas internacional, jornalistas americanos, brasileiros, ingleses e de outras nacionalidades que marcam presença nesta altura no auditório onde nos encontramos aqui na cidade do futebol, e onde daqui a pouco vai estar Roberto Martínez para anunciar os 26 eleitos de Portugal para o campeonato do mundo, que vai decorrer na América do Norte entre 11 de junho a 19 de julho. Portugal, já sabe, vai ficar com o seu quartel-general montado em Palm Beach, muito perto de Miami, onde a Seleção das Esquinas vai realizar o seu terceiro jogo frente à Colômbia no dia 28 de junho. Os outros dois, a estreia irá acontecer diante, precisamente, do Congo, em Houston, no dia 17, depois dia 23, Portugal regressa a Houston para defrontar o Uzbequistão e fecha em Miami no dia 28 de junho contra a Colômbia. E como referi, estando Portugal sediado em Palm Beach, ali tem todas as condições para depois dar um saltinho para o último jogo, o jogo teoricamente mais difícil para a equipa das esquinas, diante da seleção colombiana, que foi a terceira classificada da fase de qualificação da América do Sul. Olho novamente para a porta de acesso à sala de onde vai surgir precisamente Roberto Martínez para entrar aqui no auditório. Ainda não conseguimos vislumbrar Roberto Martínez, também a sua equipe técnica que vai marcar presença nesta sala, os dirigentes federativos. É bem possível que aqui marque presença num momento tão importante como este o presidente da Federação Portuguesa de Futebol, Pedro Proença. Convocados 26, claro que nesta lista surgem vários nomes que podem aparecer como as chamadas surpresas para esta convocatória. Já aqui falámos de Paulinho, Mateus Fernandes, de Ricardo Horta, de Rodrigo Mora, António Silva, Tomás Araújo, enfim, João Palhinha, Samu Costa, são alguns dos nomes que se perfilam e que podem surgir como novidades para os eleitos do Seleção selecionador nacional. E depois os indiscutíveis, já sabemos, jogadores que são incontornáveis, como Diogo Costa, Vitinha, João Neves, Nuno Mendes, Bruno Fernandes, Cristiano Ronaldo, Bernardo Silva, Ruben Dias e todos os outros que também marcaram presença de forma muito efetiva na fase de qualificação para este campeonato do mundo. Vamos ver então o que é que surpresas tem para nos trazer Roberto Martínez. Poucas, diria poucas. Martínez deve apostar, como já dissemos, na estrutura habitual e em grande parte nos jogadores que estiveram disponíveis para a fase de qualificação. Em relação aos dois particulares onde marcaste presença, Fernando, tanto no México como depois em Atalanta, tanto na cidade do México como Atalanta, aí recordo, na altura Portugal tinha muitas baixas, jogadores que estavam lesionados e que não estavam em condições de poder integrar essa convocatória. Muitas caras novas surgiram nessa convocatória para esses dois particulares e que agora não devem surgir nesta lista final. Fernando, não sei se já é possível também termos os nossos comentadores para aqui podermos trocar algumas impressões e para um momento tão importante como este, os eleitos de Portugal para o Campeonato do Mundo. Portugal já sabe, Portugal já fez saber que quer chegar longe. Será que Portugal vai conseguir fazer melhor do que fez, por exemplo, no Alemanha 2006, em que conseguiu chegar às meias finais, é certo, perdeu frente à França, depois disputou o terceiro e quarto classificados. Essa foi a grande participação de Portugal na fase final de um Campeonato do Mundo. Recordo, em 2002, Portugal caiu na fase de grupos, isto em 2002, mas também teve boas participações, por exemplo, no último Campeonato do Mundo no Qatar, Portugal atingiu os quartos de final, eliminado por Marrocos, também deixou aí a sua marca, mas claro, em outros mundiais foi uma total frustração, tanto no Coreia-Japão em 2002, onde caímos na fase de grupos, logo na primeira fase, uhum. E também no Mundial do Brasil em 2014, como te recordas. Em 2010 chegámos aos oitavos, no Qatar aos quartos, na Alemanha já falámos, meias finais, essas foram as melhores participações de Portugal. Fernando.
0: Já temos os nossos comentadores disponíveis. Vou começar pelo Pedro Henriques, a quem saúdo. Pedro, boa tarde. Alguma expectativa para esta escolha de Martínez em relação ao Campeonato do Mundo?
7: Boa tarde também aos ouvintes da Antena 1. Não tenho muitas, porque normalmente, e a boa normal seria ser diferente, não costumam haver muitas surpresas. Acho que o lote é muito grande de jogadores de grande qualidade. Acho que mais ou menos as coisas se vão manter como estavam, olhando para aquilo que foi a qualificação e a questão da Liga Europa também, mais até que os jogos particulares que foram feitos recentemente. Acho que não vai fugir muito por aqui. Há aquela dúvida do Rafael Leão, há a dúvida também do Palhinha. São jogadores que, e não tem tanto a ver aqui o momento do Palhinha com o momento do Leão, acho que são momentos completamente diferentes nos rendimentos que têm nos clubes, mas sim é mais uma desconfiança em relação ao caso do Palhinha. Vamos ver se eu sou certo ou não, pois falar que não, porque acho que é um jogador importante, mas os recursos são muitos. Tem a ver a curiosidade também na questão do terceiro atacante, porque o Cristiano Ronaldo tem 41 anos, não tem tido bom rendimento nas últimas grandes competições, mundiais e campeonatos da Europa. E 41 anos, estão previstas temperaturas altas e altíssimas no Campeonato do Mundo e à hora que vão ser os jogos. Portanto, tudo isso, se calhar era previdente levar três pontas de lança, apesar de normalmente Roberto Martínez usa só 1,5, porque normalmente o Gonçalo Ramos joga 10 minutos, portanto eu diria que usa 1,5, se calhar levar mais meio, acho que podia ser importante num Campeonato do Mundo.
0: Nuno Coelho, um abraço também, boa tarde. Nuno, parece ser, digamos assim, o grande ponto de interrogação, porque os guarda-redes devem ser os habituais, com Diogo Costa, obviamente, a comandar esse posto específico. Os defesas também são conhecidos. Meio-campo não deixa muitas dúvidas, mas há essa situação do possível terceiro ponta de lança. No último estágio, Gonçalo Guedes funcionou um bocadinho a tentar testar esse momento, porque não havia Cristiano Ronaldo. Quais são as tuas expectativas em relação à escolha de Martínez e sobretudo nessa parte à frente?
8: Bem, boa tarde, Fernando, e boa tarde também a todos os ouvintes da Antena 1. Sim, eu acho que a grande dúvida irá residir, acredito aí, nessa questão de mais um avançado ou não. Eu levaria também mais um ponta-lança, como o Pedro dizia. Apostaria certamente no Paulinho, porque acho que é um avançado e um ponta-lança com características mais parecidas às do Gonçalo Ramos, e eu acho que poderia fazer sentido nessa gestão que obrigatoriamente o Roberto Martínez terá de fazer em relação ao Cristiano. Acho que faria bem a Portugal ter mais um ponta-de-lança. Nisso que é a grande dúvida, acho eu. Mas eu acho que haverá mais algumas. No caso da parte mais defensiva, se Roberto Martínez irá levar um quarto lateral, neste caso Mateus Nunes ou Nelson Semedo. A própria dúvida também se irá Tomás Araújo ou António Silva. Eu acho que, na verdade, se levasse o Tomás, por exemplo, Tomás Araújo, que eu considero que tenha mais capacidade, mais qualidade do que o António, é um jogador que poderia fazer também a lateral direita, e por isso talvez não fizesse muito sentido queimar um terceiro lateral direito, porque já há Dalot e já há Cancelo. E poderia abrir vaga para mais médios ou até mesmo para mais um avançado. Na parte dos médios, acho que poderá haver aí a dúvida também Palhinha ou Samu Costa, que teve um rendimento muito alto nos dois últimos jogos e fez uma grande época em Espanha. E depois há ali também Mora, Pote e Horta. Pote, eu acho que estará, Pedro Gonçalves, eu acho que estará fora por aquilo que foi o seu rendimento durante esta época. Em relação ao Mora e ao Horta, acho que os dois poderão ter essas ambições de ser chamados, e por isso acho que as dúvidas andam um pouco à volta disto, e há a expectativa, obviamente, para ver o que é que Roberto Martínez irá, quais são os nomes que ele irá dizer, e depois como é que também conseguirá justificar o porquê das suas opções.
0: É isso que vai fazer, a seguir à nomeação dos 26 escolhidos, vai responder às perguntas dos jornalistas. Mas, Pedro Henriques, voltando a ti, isto é uma missão difícil para qualquer selecionador, não é? Encurtar tanta qualidade, no caso de Portugal, a 26 nomes.
7: É sempre, mas eu acho que houve alturas em que a controvérsia era maior, porque eu diria quase como se o Martínez fechar os olhos e tiver assim um pote com 30 ou 40 jogadores, exagerando um bocado, claro, se fechar os olhos e tirar uns quantos sem ver, os nomes que ele abrir vão ser muito bons na mesma. Portanto, clubismos à parte, até porque a maior parte dos jogadores não jogam em Portugal, acho que a queixa mais com o selecionador não é tanto a escolha. Bom, há a insistência no Cristiano, mesmo quando está em sub-rendimento, mas eu percebo, respeito, e assim percebo, tenho que o fazer, tenho que o respeitar, né, porque acho que Portugal podia passar a um patamar superior, e não é tanta questão de não jogar o Cristiano, é potenciar aquilo que são as características diferentes do Gonçalo Ramos, olhando para aquilo que está à sua volta. Eu diria que era uma máquina que, em teoria, podia funcionar melhor em muitos momentos, não tinham que ser todos, mas o não ser nunca, acho que é uma opção que não faz crescer o jogo da Seleção Nacional, mas isto é uma interpretação pessoal, e portanto, cada um terá a sua, e o Martínez é que é treinador, e ele é que sabe, e depois no fim nós fazemos as contas e avaliamos se correu bem ou se não correu bem. Mas o lote de jogadores, e o Nuno falou aí nas questões das dúvidas de que jogadores é que podem estar ou não, normalmente os selecionadores para estas fases finais agarram-se muito àquilo que já conhecem bem. Eu dou sempre o exemplo do Moutinho, que depois na parte final, que não era a parte final dele, foi a parte final dele na seleção, que é um fenómeno do entroncamento, que eu ainda hoje não percebo. Quer dizer, aquilo que eu sei não tem muito a ver com o jogo, e isso é sempre de lamentar. Mas, e lembro-me de uma das competições em que o Moutinho esteve e não estava nas melhores condições, começou tocado, mas mesmo tocado, tu, enquanto treinador, sabes que ele dali para baixo nunca cai. Portanto, o rendimento é dali, e foi assim que aconteceu, foi a subir. Eu não sei se foi no Euro 2016, ele não jogou mal em nenhum, normalmente jogava bem em todos. E pode ser isso que às vezes, e eu percebo isso, na seleção é diferente no clube. Tu agarraste àqueles que já conheces e que não queres muitas alterações. Claro que depois esta questão do Mateus Nunes e a potência que tem e a grande qualidade e diferença entre os laterais que temos, temos poucos para a esquerda, só temos um canhoto, mas depois quer o Cancelo, quer o Dalot não tanto, mas eu acho que o Cancelo até se adapta-se bem a jogar à esquerda, obviamente, e portanto podes levar três laterais que fazem quase de quatro, porque há dois que podem jogar na direita, mas também podem jogar dois na esquerda. Pois é, é questão do modelo, que ideia que o Martínez vai continuar criativo naquelas questões de empurrar o médio para lateral e pôr o lateral para médio. Nem sempre isso funcionou bem, mas eu acho que o lote é fortíssimo e abençoado do treinador que tem a lista, eu diria que mais difícil que a nossa, se calhar só a seleção francesa, porque a seleção brasileira tem três onzes de grande qualidade, Portugal faz dois e meio, ou se calhar também três. O Deschamps ainda tem cabelo, o Martínez já não, mas já não tinha antes de vir, não foi por escolha difícil.
0: Exato, e até pelo percurso na Bélgica, já fez dois mundiais, em 2018 o Martínez foi terceiro classificado com a seleção belga, conseguiu chegar ao pódio, e no último mundial, em 2022, foi eliminado precisamente na fase de grupos pela equipa belga. Já voltou ao Nuno Coelho, também nesta emissão que estamos a produzir para conhecer os convocados de Roberto Martínez. O palco está pronto, Martínez costuma ser pontual, podem rufar os tambores. Nuno Matos, agora a bola é tua.
6: Vamos esperar que assim seja. Martínez costuma ser realmente pontual, e hoje também vai ser, estamos em querer, portanto, as duas cadeiras que estão à minha frente e onde se vão sentar Roberto Martínez e um dos assessores da Federação Portuguesa de Futebol e ligado às seleções, essas cadeiras ainda estão vazias, a sala está cheia, nesta altura já consigo ver Tony Domingos Paciência, vice-presidente federativo, está também Daniel Carriço, o selecionador de sub-21 Luís Freire, com a sua equipe técnica e muita imprensa internacional. Enquanto Roberto Martínez não entra na sala, Fernando, o Pedro está.
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10: Antena 1, muito boa tarde, é uma hora.
11: Duas mulheres e quatro homens foram detidos ontem na Madeira pela Polícia Judiciária, suspeitos de pertencerem a uma rede organizada de tráfico de droga. O Presidente do Governo garante que há um compromisso do Governo da República em prolongar a portaria para impedir a suspensão do programa Estudante Insular. O Sindicato dos Enfermeiros da Madeira vai aderir à greve geral do dia 3 de junho.
10: Títulos em desenvolvimento na edição do Diário Regional desta terça-feira, 19 de maio. O controle técnico é de Paulo Fernandes, a edição de Sérgio Freitas Teixeira.
11: Vão ser agora conhecidos os 26 jogadores convocados da Seleção Nacional de Futebol para a fase final do Mundial 2026, que começa daqui a menos de um mês, a 11 de junho, um campeonato do mundo que acontece nos Estados Unidos, no Canadá e no México. Vamos já ouvir essa convocatória feita pelo selecionador Roberto Martínez.
12: Convocatória para a fase final do Mundial 2026. A lista final contém 27 nomes, mais um. Desta vez, levamos 4 guarda-redes e 23 jogadores de campo. São eles Diogo Costa, José Sá, Rui Silva, Ricardo Velho, Diogo Dalot, Mateus Nunes, Nelson Semedo, João Cancelo, Nuno Mendes, Gonçalo Inácio, Renato Veiga, Rubén Dias, Tomás Araújo, Rubén Neves, Samu Costa, João Neves, Vitinha, Bruno Fernandes, Bernardo Silva, João Félix, Francisco Trincão, Francisco Conceição, Pedro Neto, Rafael Leão, Gonçalo Guedes, Gonçalo Ramos e Cristiano Ronaldo. Então vamos de imediato.
11: Estes são então os 27 jogadores e não 26. Roberto Martínez a optar então por convocar mais um guarda-redes. Ele é Ricardo Velho, é o quarto guarda-redes que vai ser levado então para o Mundial de 2026, onde há também, não há grandes surpresas, e há também essa nota então do número de guarda-redes, que é então quatro guarda-redes que são levados. Nota também para, naturalmente, a ida de Cristiano Ronaldo, que aos 41 anos prepara-se para jogar o sexto e último Mundial da carreira. Refira-se que Portugal estreia-se no Mundial no dia 17 de junho, defronta o Congo, segue-se o confronto com o Uzbequistão no dia 23 e o desafio com a Colômbia no dia 28. Duas mulheres e quatro homens foram detidos ontem na Madeira pela Polícia Judiciária, suspeitos de pertencerem a uma rede organizada de tráfico de droga, que, segundo a Pro Antena 1, envolvia vários membros da mesma família. Ligados a esta rede estavam ainda outras duas pessoas em Leiria. As investigações já duravam algum tempo e em causa estão pessoas entre os 17 e os 63 anos. Foram apreendidos mais de 1 quilo de estupefacientes e mais de 16 mil euros em numerário e diversos materiais que são utilizados na preparação e distribuição da droga. Foram ainda apreendidos bens suspeitos de constituírem vantagens da atividade criminosa. Refira-se que na Madeira as buscas foram feitas nos concelhos do Funchal e Câmara de Lobos. Os detidos vão ser hoje ouvidos no Tribunal Judicial do Funchal e vão ficar a saber as medidas de coação. O Presidente do Governo Regional garante que há um compromisso do Governo da República em prorrogar a portaria e impedir a suspensão do programa Estudante Insular, um programa destinado a apoiar as deslocações dos jovens madeirenses que estudam no continente. Miguel Albuquerque diz que esse compromisso foi assumido após uma reunião com o Secretário do Turismo.
13: Vai haver uma prorrogação da portaria, é o compromisso da Secretaria de Estado. E essa é a ideia, porque, como vocês sabem, aquilo estava previsto antes das alterações que foram introduzidas na Assembleia da República acabar em 15 de junho, se não estou em erro, só que o programa, entretanto, foi suspenso, as alterações da plataforma, porque houve a aprovação de uma lei na Assembleia da República e foi remetida ao Presidente da República para promulgação. E nesse sentido, o que nós dissemos é que é fundamental prorrogar essa portaria, e a Secretaria de Estado vai fazê-lo, para nós podermos continuar a aplicar o programa Estudante Insular com os Correios.
14: Tem essa garantia?
13: A garantia foi dada pela Secretaria de Estado ainda ontem ao Sr. Secretário da Mobilidade e dos Transportes e do Turismo.
15: Vai acontecer antes de 15 de junho?
13: Tem que acontecer antes de 15 de julho, tem que acontecer o mais rapidamente possível.
11: O Presidente do Governo esteve presente no curso de promoção oficial general 2025-26, destinado a oficiais das Forças Armadas Portuguesas e da Guarda Nacional Republicana. Miguel Albuquerque aproveitou o momento para defender o que deve ser o papel de Portugal na estratégia de defesa da União Europeia.
13: Nós temos duas estratégias possíveis. Uma delas é Portugal adotar uma estratégia nos novos investimentos de defesa, como vocês sabem, são 5.800 milhões de euros que estão para ver se investir numa estratégia continental. Estratégia continental é termos forças para colocar junto à fronteira leste ou ajudar na fronteira leste, ou então investir numa estratégia que é aquela onde Portugal pode ser relevante, que é assumir uma estratégia atlântica, monitorizando as rotas marítimas, os cabos submarinos, e criando aqui uma plataforma logística nos Açores da Madeira e no mar territorial que nos dê garantias de dar um contributo para a defesa atlântica europeia e da NATO.
11: O curso de promoção oficial general 2025-2026 é uma iniciativa do Instituto Universitário Militar. O Sindicato dos Enfermeiros da Madeira vai aderir à greve geral do dia 3 de junho, uma greve que vai acontecer nos turnos da manhã e da tarde. Juan Carvalho, o presidente do sindicato, explica que em causa estão as alterações propostas pelo governo à lei laboral.
16: Alterações que têm a ver com o banco de horas, alterações que têm a ver com adaptabilidades, alterações que têm a ver com o alongar dos contratos a termo, tornando a vida dos jovens trabalhadores mais precária. Ora, no ACT que está a ser apresentado atualmente a nível nacional aos enfermeiros, há matérias destas que indiretamente já estão nesse documento. O que quer dizer que, de forma direta ou indireta, os enfermeiros vão também ser apanhados pelas alterações que atualmente se estão a fazer à legislação laboral. E, por isso, os enfermeiros não podem ficar de lado em dizer que não concordam com estas alterações à legislação laboral.
11: Juan Carvalho, ouvido pela jornalista Cláudia Ornelas, diz que o Código do Trabalho já sofreu mais de 20 alterações desde 2009. O Parlamento apreciou hoje uma petição apresentada pelo Sindicato dos Professores da Madeira. Em causa estão quatro pontos que abrangem a recuperação do tempo de serviço, a extinção de vagas para progressão ou a retificação da remuneração de professores não profissionalizados. A oposição criticou o discurso que tem sido feito pelo PSD, que diz sim e vota não. Já a maioria nesta discussão remeteu as alterações para a revisão do Estatuto da Carreira Docente, que promete ser feita ainda este ano. João Carramanho.
14: A petição foi apresentada em abril deste ano e dedicada à regularização da carreira docente na região. Na galeria esteve o coordenador do Sindicato dos Professores, Francisco Oliveira, acompanhado de Luísa Paixão, dirigente sindical. A oposição foi crítica das posições assumidas pela maioria nos últimos tempos. À esquerda, o JPP por Miguel Ganança recordou que afinal a culpa de nada ter acontecido antes não foi da oposição.
15: O PSD passou meses a dizer aos professores que a oposição tinha chumbado o orçamento, feito cair o governo e impedido tudo. Mentira! Afinal, o que estava no orçamento chumbado era apenas a recuperação, a continuação da recuperação integral do tempo de serviço congelado. Nada mais, mentiram aos professores e isso tem de ficar claro hoje.
14: O mesmo caminho seguiu o PS por Isabel Garcês.
17: Porque prometem essas alterações nas campanhas, nas reuniões que são realizadas com os sindicatos, mas depois voltam a esta Assembleia e perdem a coragem e voltam contra os professores. Porque elogiam os professores nos discursos, mas continuam a penalizá-los nas decisões.
14: À direita há também professora e deputada Manuela Gonçalves do Chega pedir justiça.
18: Chega! Basta de tratar os professores como se fossem pedintes. Eles não estão a pedir esmolas. Estão a exigir o seu tempo, exigir o seu tempo de serviço, seja contado dia por dia, hora por hora.
14: Gonçalo Maia Camilo, da Iniciativa Liberal, dizia que já ia sendo tempo de resolver este problema.
19: As quatro questões tratadas nesta petição têm este enquadramento. Para além de configurarem injustiças e arbitrariedades, são compromissos que continuam por cumprir. Palavras esquecidas na espuma de campanhas eleitorais. E por isso devem ser resolvidas com a maior brevidade possível. Ontem já era tarde.
14: Sara Madalena do CDS, depois de ter chamado a atenção para o Dia dos Advogados, prometeu.
20: Não tenham dúvidas. O CDS não desvaloriza ninguém. Qualquer uma delas. E sim, nós vamos cumprir. E sim, nós já estamos a cumprir.
14: Aliás, o PSD também prometeu, em qualquer das questões que os professores possam ter no momento, elas serão resolvidas desta forma, promete Walter Correia.
21: Será resolvida com a revisão do Estatuto da Carreira Docente da Região Autónoma da Madeira ainda durante este ano.
14: Aliás, a resposta da maioria foi repetida por mais de uma vez e está, então, na revisão do Estatuto da Carreira Docente.
11: Uma ação plenária acompanhada pelo jornalista João Carramanho. 25 mil madeirenses ainda não têm médico de família, mas dentro de um ano a Madeira deverá ter uma cobertura de 100%. A expectativa de Eduardo Freitas, que acabou de assumir o cargo de coordenador do agrupamento de centros de saúde da região. Lília Mata.
22: Há 10 anos, 100 mil madeirenses não tinham médico de família. O número desceu para 50 mil em 2022 e para 25 mil em 2026. Um número que Eduardo Freitas, coordenador do Agrupamento de Centros de Saúde da Região, espera reduzir para zero.
23: Eu tenho que avaliar reformas, tenho que avaliar entradas, tenho que avaliar isto. Mas penso que dentro de um ano nós vamos ter cobertura de 100% de médico de família. Espero.
22: A Madeira tem atualmente 190 médicos de família, um médico por cada 1.500 habitantes. É um rácio considerado ideal, não fossem algumas limitações.
23: Há médicos que estão condicionados por razões médicas, por estarem a cumprir outras tarefas, por fazerem urgência, por terem outras funções que têm que ter listas mais reduzidas.
22: A solução passa pela contratação de mais profissionais. Na região existem 43 internos de Medicina Geral e Familiar 14 deles já prontos para entrar no mercado.
1: Estamos a tratar já para a abertura de concurso para a colocação de mais médicos de família, para atingir esses tais 100%.
22: Serão 14 vagas a abrir, então?
1: Ainda não sei o número de vagas.
22: Eduardo Freitas assume que também é necessário fazer uma limpeza nas listas de inscritos nos centros de saúde.
23: Nós temos à volta de 280 mil inscritos nos centros de saúde e o censo de 2021 indica-nos que nós temos cerca de 250 mil habitantes. Há aqui um lapso e é neste lapso que nós também vamos ter que trabalhar, porque há uma população flutuante que já esteve e que se calhar já não está na região.
22: O coordenador dos centros de saúde também quer melhorar o acesso às consultas, promover a educação para a saúde e garantir melhor articulação entre os cuidados primários e hospitalares.
1: Se eu tenho um doente que necessita de uma cirurgia, eu posso ter esse doente 50 vezes na minha consulta que não vou conseguir resolver o problema. E vice-versa, e ele, doente sendo operado, nós temos mais capacidade nos cuidados de saúde primários para seguir outros doentes que se calhar andam na consulta hospitalar.
22: Ao nível das infraestruturas atualmente existentes, Eduardo Freitas não pretende mexidas. Os cuidados primários, afirma, devem ser de proximidade.
11: Recordo que no ano passado o presidente do Governo Regional tinha anunciado que a região tinha cobertura a 100% de médicos de família. Hoje assinala-se o Dia Mundial do Médico de Família. A temperatura vai subir no fim de semana. Ricardo Tavares, delegado do IPMA na Madeira, diz que já hoje haverá um aumento das temperaturas nas terras altas.
2: Já para hoje e para amanhã está prevista uma subida de temperatura nas terras altas. A tendência para subir é bastante. Hoje a máxima poderá subir cerca de 4, 5 graus, amanhã mais 3 ou 4 graus. Portanto, estamos a prever que quarta, quinta-feira já termos temperaturas máximas também, mesmo no Ariero, próximas dos 20 graus, um pouco como todo o arquipélago, que vai andar entre os 20 e os 23 graus, a temperatura máxima prevista para esta semana.
11: A temperatura máxima no fim de semana deve rondar os 25 graus no Funchal. Depois, na próxima semana, a temperatura vai voltar a baixar. Além disso, ao longo do próximo fim de semana, haverá concentração de poeiras em suspensão.
2: Esta circulação mais de nordeste vai trazer também já poeiras em suspensão ao arquipélago da Madeira, ainda com uma concentração baixa. A tendência é depois, a partir de sexta-feira e durante o fim de semana, temos dias com concentração um bocadinho mais alta de poeiras em suspensão.
11: Ricardo Tavares, delegado do IPMA na Madeira, ouvido pela jornalista Cláudia Ornelas. E para hoje está previsto céu geralmente muito nublado. Há a possibilidade da ocorrência de aguaceiros fracos. As temperaturas máximas são 22 graus para o Funchal e 21 para o Porto Santo.

0: Agora o relógio já assinala 1:16. Vamos então continuar a acompanhar esta emissão especial a propósito da convocatória para o Mundial 2026 de Roberto Martínez, que divulgou então há instantes a lista dos 26 eleitos.
1: Qualquer problema podemos substituir, mas o foco é os jogadores que entram. Já falei a situação do Samu Costa, um jogador que em março mostrou a sua energia, garra, o aspecto táctico, um médio mais defensivo, que acho que é muito importante para este torneio, a sua

0: convocatória, quando é que foi assim o último dia e qual foi a última posição, o jogador a ser fechado?
1: Eu gosto de falar muito do processo. É um processo que há momentos de apanhar informação. Nós acompanhamos todos os jogos. Estive a acompanhar jogos ao vivo ultimamente. A equipa técnica também apanhou muita informação. E foi ontem, só ontem, que tomamos as decisões em relação ao momento, daquilo que nós precisamos de fazer, os pontos importantes. Então, foi ontem. O importante é, ainda há 2, 3 jogos. O importante agora é que não há lesões, que os jogadores podem chegar ao fim de época bem. E depois, como já falei, fico muito satisfeito do período de preparação durante março. Poder estar nos Estados Unidos, poder estar no México, agora permite dar 7 dias a todos os jogadores para poder desligar e recuperar. Então, os jogadores do Paris Saint-Germain, que estão na final da Taça de Campeões, têm 7 dias e só chegam aqui o dia do primeiro jogo amigável, o dia 6. Então, fico muito contente que temos um período agora muito bom para desligar primeiro e depois preparar ao detalhe tudo aquilo que precisamos. Não há último jogador, não. Não é isso. Nós trabalhamos muito, e já falei disso, dos perfis. É comparar jogadores, aquilo que... Quando temos um jogador, olhamos para o talento natural, puro, irreverência, o puro talento. Depois, experiência. Gonçalo Guedes poder marcar o golo da vitória na primeira Liga das Nações também tem o seu peso, e depois o compromisso e a atitude. Então há 3 pontos muito importantes a valorizar em todos os jogadores, e é aqui depois o equilíbrio. Precisamos de jogadores com polivalência, que possam jogar. Já vimos nos últimos 38 jogos que a equipa, a nossa seleção, tem uma flexibilidade táctica importante. Então, poder jogar numa linha 3, numa linha 5, linha 4, ter uma pressão alta, tudo isso que foi trabalhado durante os últimos 3 anos, queda refletido nos jogadores da convocatória.
2: Canal 11.
0: Boa tarde. Mariana Oliveira, em direto para o Canal 11. Mister, aqui.
1: Onde estamos, Mariana?
0: Aqui, eu sei que sou baixinha, mas...
1: Olá.
0: Perguntar, antes de mais, falávamos aqui desta convocatória, olhar para 9 nomes que estão em estreia numa fase final de um campeonato do mundo, portanto leva também aqui muitos jogadores que já têm experiência de mundiais. Falou, não querendo usar a expressão de que deixou de fora outros, mas há jogadores que já têm experiência de mundiais que não estão chamados para esta fase final, jogadores que de resto também têm elogiado muito no passado recente, falo de Ricardo Horta, de João Palhinha, também de António Silva. Há semelhança do que aconteceu também no passado, quando disse que falou com o Ricardo Horta quando não convocou para o Campeonato da Europa, perguntar, e como já teve também aqui essa palavra de que tem esse cuidado de falar com os jogadores, perguntar se estes que não estão presentes nesta convocatória receberam alguma palavra da sua parte.
1: É a parte mais difícil da equipa técnica e do selecionador, precisar de comunicar quando um jogador fica de fora. Mas o nosso processo, a nossa federação é uma federação e um espaço do alto nível, e isso acontece. No alto nível há decisões e há momentos que precisamos de atingir com responsabilidade e honestidade. Eu falei com alguns dos jogadores e a reação foi muito positiva. Somos um grupo, os jogadores que ficam de fora mas continuam a lutar para ganhar o Mundial e para fazer parte da nossa luta, e isso é o que é importante.
2: Então vou passar ali às rádios, que aguardaram serenamente. Pode ser a Rádio Observador, mas vamos fazer todas.
3: É a conferência de imprensa de Roberto Martínez, então, que ainda prossegue.
4: Boa tarde, António Botelho, aqui para a TSF em direto.
5: Boa tarde.
4: Assim que o Roberto Martínez anunciou a convocatória, o presidente do Sporting Braga publicou um comunicado em que diz que o selecionador teve uma atitude respeitosa com o Ricardo Horta, porque convocou há pouco tempo para aquele compromisso, aquela digressão na América, e agora não o convoca. Não sei se isso lhe merece algum comentário. E também, em relação ao Samu Costa, é um dos casos que estava a criar maior dúvida, se ao João Palhinha, se ao Samu Costa. Consegue responder quais são os critérios para levar o

0: SAMU, e se aconteceu alguma coisa com João Palhinha, porque ele era a sua opção, foi quase sempre a sua opção, e o SAMU foi convocado na última lista e acaba por ficar também nesta convocatória final. Obrigado.
1: Primeiro é respeitar a todos os presidentes, a todos os clubes dos nossos jogadores, é normal. Eu tenho a capacidade de ser neutral, eu preciso de tomar decisões que são difíceis, mas já falei que é um processo, isso não é uma decisão emotiva ou intuitiva, há um processo e há uns parâmetros muito importantes onde as escolhas são profissionais e com muita responsabilidade. E já falei do Samu Costa, eu acho que é importante, falamos muitas vezes que no espaço da seleção precisamos de continuidade e automatismos e poder trabalhar em aspectos táticos e a continuidade dos jogadores é importante, mas precisamos ter o equilíbrio e ter a porta aberta também para novo talento, sangue novo e criar o equilíbrio que precisamos para manter a competitividade, manter a frescura, e acho que o Samu Costa traz isso durante março. Adorei a sua energia, a sua garra. É um jogador que é um 8, mas é muito dinâmico, chega área na área, mas um aspecto defensivo muito importante para nós e ajusta perfeitamente para aquilo que nós precisamos para o Mundial.
2: Boa tarde, Roberto Martínez, aqui ao fundo, à sua esquerda. Miguel Cordeiro, Rádio Observador. Há vários jogadores nesta convocatória que estão a ter um final de época muito feliz. Alguns ainda vão jogar, por exemplo, a final da Liga dos Campeões, outros ainda têm taças para disputar, como, por exemplo, os jogadores do Sporting. Mas há outros em que a situação não é bem assim. Cristiano Ronaldo e João Félix estão a ter um final de temporada um pouco emocionalmente desgastante. Há outros que estão a discutir o futuro, estão a sair de clubes e estão ainda a escolher o futuro, o clube para onde vão jogar na próxima temporada. Temo que isto possa ter impacto no balneário, os que estão a ter um final de época desgastante emocionalmente e outros que estão a pensar no futuro.
1: Não, é uma boa reflexão, mas isso acontece em todos os mundiais, em todas as seleções do mundo, e acho que chegar à seleção é uma energia nova e é desligar totalmente daquilo que aconteceu durante a época. Acho que não há, o que um jogador faz no clube ajuda a chegar à seleção, mas os jogadores experientes que já estão no espaço da seleção há muitos anos já não têm uma ligação com aquilo que aconteceu há uns meses. O importante agora é recuperar, terminar as épocas. Acho que em geral nós temos um grupo de jogadores, uma média de idade muito, muito boa, 27 anos, ponto 3. Os jogadores tiveram 25 títulos entre eles e há mais. Acho que há, em termos gerais, um bom equilíbrio, mas agora é o aspecto terminar a época bem, desligar, recuperar e começar com um sonho de jogar pela seleção, que isso é um momento sempre especial na carreira de todos os jogadores.
3: Aqui atrás, André Maia para a Renascença. Gostava de lhe perguntar relativamente à questão física, às condições físicas dos jogadores, se as ausências do Ricardo Horta e do Pedro Gonçalves se prendem principalmente por causa de alguns problemas físicos que tiveram no final, e não. Depois também se esta chamada do Matheus Nunes e de 5 laterais, sabendo que o Matheus Nunes também pode jogar no meio, se essa chamada tem a ver também com alguns problemas físicos que o Nuno Mendes teve agora no final da época. Obrigado.
1: Não, e isso sim é importante, porque já falei com algum jogador, eu acho que o Ricardo Horta, e para dizer mais um nome, o Matheus Fernandes, acho que tiveram épocas incríveis, mas há outros jogadores à frente, o Pedro Gonçalves, o Rodrigo Mora e o Ricardo Horta não entram na seleção porque há o João Félix, o Bernardo Silva, o Bruno Fernandes e o Trincão, que estão a ser importantes e já têm o papel na seleção. É só por isso. Falei dos laterais. Os laterais, eu acho que no futebol moderno, agora temos 5 substituições. Acho que os laterais são jogadores que constantemente, e relembrar o jogo contra a Alemanha, nós utilizamos a substituição do lateral porque é muito exigente, é uma posição que fisicamente precisas dar muito mais que outras posições, e para nós, ter os quatro laterais, mas a opção do Matheus Nunes é essencial e dá equilíbrio naquilo que a nossa balneário tem.
4: Azon.
5: Boa tarde, Roberto Martínez.
6: Olá.
5: Boa tarde, em direto para a DAZN Madalena Franco. Surgiram várias notícias sobre Krupi, que apesar de ter 19 anos, tem sido um dos destaques e revelações desta Premier League. Não tendo sido opção para a França, ponderou se quer convocar o jogador e se existiu algum tipo de contacto e já agora se assume favoritismo?
1: Existiu e fico contente porque o nosso departamento aqui na Federação ficamos à frente das notícias e isso é importante. Nós tentamos antes do estágio de março, tivemos um acercamento, porque o que é importante, uma coisa é acompanhar os jogadores que podem vestir a camisola de Portugal, outra é se o jogador quer. E aqui o caso, o Júnior, nesse momento queria jogar pela França, é um aspecto que respeitamos e já deixamos fechado.
4: Vou só fazer uma pergunta intermédia que alguém que esteja em direto ainda não fez as perguntas.
7: Irene.
8: Roberto Martínez, Irene Paulo, direto para a bola.
9: Continuamos a acompanhar a conferência de imprensa de Roberto Martínez, uma conferência que já vai com 28 minutos, muitas questões respondidas já pelo selecionador nacional, antes mesmo a divulgação dos 26 eleitos, com muitas surpresas e também com algumas ausências que Martínez já falou delas, dizendo que um dia triste para esses jogadores, mas que estão na primeira linha caso haja alguma lesão no Campeonato do Mundo.
10: E Nuno, vamos já daqui a pouco voltar aí a ouvir o Roberto Martínez, também partemos a análise já dos nossos comentadores. Reforço esse comunicado, vá lá, podemos dizer assim, do presidente do Sporting de Braga, António Salvador. Logo mal saíram os convocados da seleção de Portugal, emitiu este comunicado em que diz que não pode esconder, enquanto presidente do Braga, a desilusão pela ausência de Ricardo Horta e confessa, sem beliscar as opções técnicas, que não comenta e sempre vai respeitar. Questiona a gestão feita, o total desencontro, diz, entre o que o selecionador diz e faz e o tratamento dado a um jogador aos 31 anos com expressiva carreira que nunca podia ser sujeito a testes e experiências. Interroga-se acima de tudo sobre a chamada de Horta à digressão do México e Estados Unidos no pico da temporada e com importantes frentes em aberto para o Sporting de Braga e para o futebol português. É um texto muito extenso, no entanto, no final, António Salvador deseja as maiores felicidades à seleção nacional portuguesa. Nuno Coelho, e já vamos voltar a ouvir Roberto Martínez, dizer da seleção para o Mundial e daquilo também já das justificações apresentadas pelo selecionador.
11: Bem, Fernando, eu acho que em relação às dúvidas que nós fomos aqui tendo e falando antes do Roberto Martínez lançar a convocatória, acho que bateram mais ou menos nos nomes, como seria de esperar, que poderiam ou não entrar. Surpreende-me aqui sinceramente mais na questão da parte defensiva, o facto de incluir 5 laterais, contando que o Matheus Nunes é lateral. Acho demasiado sinceramente para aquilo que é a qualidade, ou seja, e depois aquilo que será a utilização provavelmente dos principais, neste caso Dalot, Cancelo, Nuno Mendes. Acho que seria talvez, e até por aquilo que eu referi também há pouco, o Tomás Araújo vai e também pode ser lateral direito, já desempenhou essa função no Benfica com grande qualidade. Acho que faria muito mais sentido levar mais um central, até porque houve ali uma pergunta de um jornalista que referiu precisamente os problemas físicos que o Ruben Dias tem tido e já não joga há muito tempo, teve presente nos últimos 3 jogos do City, mas sempre no banco e nem um minuto chegou, por isso acho que poderia fazer mais sentido incluir mais um central e retirar provavelmente o Nelson Semedo, que acho que é um lateral de certa forma de todos, aquele com mais características defensivas. Por isso acho que Não inclusão de Paulinho, acho que também é aqui um ponto que nós falámos e que neste caso ele opta pelo Gonçalo Guedes por ser um ponta-lança com mais mobilidade. Aqui também não seria esta a minha opção, eu iria mais pelo Paulinho, porque com tanta gente que depois tem ali para jogar à frente do Gonçalo Guedes, eu tenho muitas dúvidas que o Gonçalo vá ter minutos. Tem Francisco Conceição, tem Rafael Leão, tem, ou seja, mesmo aqueles jogadores que ele fala que são os jogadores de dentro, como o Bernardo Silva, o Félix, o Bruno Fernandes, todos esses jogadores poderão jogar na frente também, e em termos daquilo que é o nome, o estatuto, não deveria ser pelo estatuto, mas à partida irão estar sempre à frente de Francisco Conceição, de Trincão, e por isso acho que Paulinho seria a melhor opção. Acho que faz mal em não levar Ricardo Horta, porque até em relação a esta questão de Gonçalo Guedes sendo um avançado, acho que o Horta tem muito mais capacidade até para jogar nas três posições da frente, é um jogador que pode jogar livre também e solto naquela zona, por isso acho que o Horta não ser convocado, acho que também não é, ou seja, não seria a minha decisão. Não estou aqui a dizer se é certo ou se é errado, eu estou a dar a minha opinião, e é isto, basicamente são estas as dúvidas e os jogadores que neste caso, se fosse eu o selecionador, levaria.
10: Muito bem, já voltamos ao Nuno Coelho mais adiante, porque continua a expressar-se o selecionador nacional. Pedro Henrique, as tuas notas destas escolhas?
6: Olha, sobre as escolhas, percebo a insistência em relação ao Mora, mas o Mora não é uma surpresa para mim, nem o Pedro Gonçalves, nem o Horta, porque a questão sempre, eu percebo, do lado dos jogadores, até do lado dos adeptos, não normalizo o não comento do presidente do Braga, mas comentou tudo. Portanto, o Martínez diz que não tem problema, respeito e tudo mais, mas eu não acho nada normal. O comentário de um presidente de um clube, mas enfim, para já, que está só no presidente do Braga ainda, a fazer o comentário que me pareceu bastante deselegante para com o selecionador nacional. Não basta terminar a dizer que depois que respeita e que deseja muita sorte, quando no texto antes, na parte anterior, descasca de cima a baixo. Mas isso é a parte que não é da escolha. Eu não estava à espera que o Horta fosse convocado. Acredito que o Ricardo, apesar de um grande campeonato, também estava à espera. Não estava à espera de ir. E a questão não é tanto, não merecia. Mas quem é que nós tiramos? Porque esse é o problema. E eu acho que essa dúvida toda vai de não ter percebido o que aconteceu antes. Porque quem é que saía para entrar um dia destes, do Horta, do Pedro e do Mora? Portanto, tínhamos Félix, Trincão e Leão. O Trincão é melhor que todos estes três. Para mim, claro. Depois o Leão não é tanto porque ele está a fazer, porque não está a fazer, mas é o potencial do Leão, que são características completamente diferentes de físicas deste jogador. E até porque o Martínez falou depois das características dos jogadores que podem andar ali por dentro. A do Bruno, do Trincão, do Bernardo e do Félix. O Félix foi sempre com o Martínez, mesmo quando não jogava. E se lembra, houve uma altura que foi mais contestada essa decisão de levar o Félix, e ele até disse que às vezes a seleção também tem de servir para ajudar os jogadores. E foi importante para o João, porque ele não estava a jogar no clube. Portanto, destes três, eu não me surpreendo. A questão do Palhinha, houve ali qualquer coisa que não tem a ver com o rendimento do Palhinha, mas isso, se o Palhinha ou se o selecionador nacional quiserem falar sobre isso, é um direito que tem, mas também tem o direito de não falar sobre isso. Surpreendo não ter ido o António Silva. Mas faz sentido, porque na verdade o António não era titular do Benfica, só jogava quando ou o Tomás não podia, ou quando o Otamendi não podia. Isto levava depois à outra questão, que é da renovação ou não do António, porque estava sempre dependente do Otamendi, e cá está o resultado dessa política desportiva do clube, em que neste caso prejudicou a ele, é preferido outro tipo de opção desportiva, e acaba por não ir ao Mundial. A questão do guarda-redes, do quarto guarda-redes, acho muito bem, a explicação é muito boa do Martínez, e eu acho que é merecido para o Ricardo Velho. E obviamente, eu diria, eu sem joelho, e eu não sei se o Nuno tem os joelhos todos em ordem, a coluna e por aí afora, mas se o Martínez
11: não
6: dissesse
11: tenho,
6: ao Pedro,
11: não,
6: se ele dissesse, Pedro, Nuno, pá, precisamos de vocês 15 dias, só para bater uns cantos, no meu caso, ou para bater umas bolas paradas, uns cruzamentos, agora, a que horas é que eu vou? Portanto, ainda mais um jogador profissional, portanto, tudo normal, e é bom quando as coisas são normais. A questão que o Nuno falou também do Ruben Dias também acho importante. Ele nos últimos 5 jogos de facto só jogou 45 minutos com o Real Madrid, e daí essa escolha da fartura de laterais. Eu estava aqui armado em poupadinho a dizer, nós com 3 fazemos 4, não é? Porque tínhamos o Cancelo, o Dalot e o Nuno Mendes, mas sendo que deste não podia jogar à esquerda. Mas não só acrescentou o Mateus, como ainda acrescentou-se médio, portanto também uma fartura. Podemos emprestar a alguns jogadores durante o Mundial a seleções que não tenham laterais. Tudo o resto são jogadores de grande qualidade. O Samu é um prémio pelo rendimento, pela qualidade. Os outros são todos habituais titulares. Sobre a questão do Guedes, fazer do Guedes uma espécie de Jota, ok, é legítimo. E eu acho que o Nuno falou sobre isso. Eu não estou à espera que o Guedes jogue muito na posição de ponta de lança, pois se o Gonçalo Ramos, sendo o avançado que é, e com o rendimento que tem quando joga, tem tido 10 minutinhos para não se engasgar, a probabilidade do terceiro da fila, ou então pode passar à frente do Gonçalo Ramos, porque acho que a aposta será claramente no Cristiano, e não tem problema à partida, é uma questão de opção, e ao contrário do comunicado do António Salvador, eu respeito mesmo a decisão do treinador, e tento percebê-las. Também tenho jogadores favoritos, não são de equipa ou não de equipas, que eu não trabalho para nenhuma, mas percebo, e a questão é perceber porquê. Que a escolha também faz sentido. Podemos não concordar, se calhar eu, em vez de levar mais um destes laterais, não levava um destes e levava mais um médio, se calhar não levava o Semedo e levava o Palhinha para aquela posição, mas percebo o treinador, e não concordando não tenho que as contestar.
10: Muito bem, estamos ainda com a conferência de imprensa em andamento. Nuno Matos, voltamos a ti. Roberto Martínez, isto vai ser uma maratona, não é?
9: Sim, mas já estamos na parte final das perguntas. Roberto Martínez acaba de dizer que vai ser muito importante a primeira fase, jogo a jogo, para depois Portugal colocar os olhos na fase do mata-mata e aí sim tentar chegar longe neste campeonato do mundo. Vamos continuar a ouvir as perguntas.
7: 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Tanto porque sobre el papel debería ser el rival más difícil y también porque hay muchos jugadores colombianos que están destacando en la liga portuguesa como Luis Suárez o Richard Ríos. Y además, ¿cómo puede ayudar el partido de preparación contra Chile para afrontar ese duelo contra Colombia y qué se pueda esperar de este amistoso? Gracias.
1: 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Para nosotros nos da una oportunidad única para poder ajustar conceptos, un poco valorar muy bien cómo está el equipo. No estoy de acuerdo contigo de que sea el partido de Colombia el más importante. 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Tiene sus condiciones, es un estadio cerrado, que ya practicamos en Atlanta en marzo. 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Nosotros lo respetamos mucho, y también por experiencia, equipos que llegan al Mundial por primera vez, hay un factor que no se puede medir, no se puede controlar, y es esa ilusión, ese sueño de los jugadores de llegar. 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Entonces respetamos mucho el partido de Congo, respetamos muchísimo el partido de Uzbekistán, y después veremos si el tercer partido es un partido donde podemos estar muy acertados contra una selección muy, muy respetada.
10: Nuno Matos, permite-me, porque temos a possibilidade nesta altura de ter em direto nesta emissão da Antena 1 Rui Casaca, um reconhecido treinador, jogador, também foi dirigente, diretor do Sporting de Braga. Rui Casaca, um abraço, boa tarde. Perguntava-lhe como é que reage à ausência de um homem que certamente, por quem nutre muito carinho e respeito futebolístico, o caso do Ricardo Horta.
12: Olá, boa tarde a todos. Deixe-me dizer que, ao ouvir a convocatória, fico há um misto de sentimentos, de contentamento com alguns jogadores que estiveram connosco aqui e que tiveram um crescimento muito grande. O caso do Ricardo Pérez, o caso do Samu, por exemplo, que são jogadores que fizeram a sua formação aqui no Sporting de Braga e por mérito próprio conseguiram chegar a este ponto, não é? Ser convocado para a seleção, para o Mundial, eu acho que é um dos pontos mais altos da carreira de um atleta. E depois a tristeza, eu tinha uma esperança de que o Ricardo pudesse estar lá, por mérito, por aquilo, por todo o percurso que ele fez, pela época que ele fez, por aquilo que ele pode oferecer em várias posições numa equipa, pela maturidade que ele tem nesta altura, mas houve alturas que ele também já não foi, por isso não é uma surpresa total. É assim um desapontamento, porque pensei que ele podia estar nesta convocatória.
10: Também há jogadores que passaram e foram até formados pelo Braga, o caso do Trincão está nesta convocatória, e o Samuel Costa, o Samu, que é um dos pilares do Maiorca, é um jogador que o Rui Casaca também conhece bem.
12: Sim, conheço, por isso é que eu dizia, alguma surpresa positiva e contentamento em relação ao Samu, porque foi um jogador que cresceu, fez o seu percurso aqui, a sua formação, mas saiu muito cedo daqui, e pensar que o Samu hoje está na seleção nacional é um trabalho dele, é um mérito dele, reconhecido agora pelo próprio selecionador, e fico muito contente com ele. Em relação ao Trincão, é diferente, porque o Trincão é um jogador que tem já o percurso que tem, consolidado, com grandes já a passar, já a trabalhar em grandes clubes, mas a alegria que temos de ver pessoas que trabalharam connosco, que cresceram e que evoluíram muito e que estão num patamar já elevadíssimo, e fico muito contente por eles. Portanto, é aquilo que eu digo, é um misto de contentamento por alguns e algum talento, pela amizade, pelos anos, muitos anos que trabalhei com o Ricardo, pela personalidade que é, pelo jogador que é, pelo caráter que tem. Penso para ele, nesta altura deve ser a pessoa mais triste do mundo, mas a vida continua, e ele é uma figura incontornável da história do Sporting Braga e vai continuar a ser.
10: Compreendo uma espécie de comunicado do presidente António Salvador, precisamente sobre Ricardo Horta e esta ausência, uma vez que esteve no último estágio com o Braga a jogar importantes encontros.
12: Eu percebo porque é também um desapontamento e um desalento em relação àquilo que é, à figura que é, no fundo, quase um emblema do clube, que é o Ricardo Horta. Quer dizer, eu acho que foi-lhe dado. Eu não se percebe muito bem esta última convocatória. Se não era para o jogador estar convocado, eu acho que não o devia ter convocado na última convocatória. Eu acho que se alimentou aqui uma esperança no próprio jogador, no próprio clube. No entanto, a direção do Sporting Braga toma a posição que tem que tomar, mas eu nesta altura penso mais no meu amigo, no meu jogador, com quem eu trabalhei durante muitos anos, na pessoa que é e naquilo que ele está a passar neste momento, que eu penso que não é um momento fácil, mas que, conhecendo o Ricardo, é uma pessoa que vai ultrapassar isso, e nesta altura ele tem todo o apoio, quer da direção, quer do clube, dos adeptos do Sporting Braga nisso.
10: Muito obrigado, Rui Casaca, por ter estado em direto aqui na Antena 1. Nuno Matos, já terminou a conferência de imprensa aí na Cidade do Futebol com Roberto Martínez. Algumas notas que possas sublinhar mais enquanto ouvimos Rui Casaca e também os nossos comentadores?
13: Fernando, eu aproveitava para mais uma vez recordar os convocados de Roberto Martínez, os 27 eleitos, 26 mais um que vão estar no Campeonato do Mundo, os guarda-redes Diogo Costa, Rui Silva, José Sá e Ricardo Velho, os defesas Mateus Nunes, Diogo Dalô, João Cancelo, Nuno Mendes, Gonçalo Inácio, Renato Veiga, Ruben Dias, Tomás Araújo e Nelson Semedo, os médios Ruben Neves, Samu Costa, João Neves, Vitinha, Bruno Fernandes, avançados Cristiano Ronaldo, Bernardo Silva, João Félix, Francisco Trincão, Francisco Conceição, Pedro Neto, Rafael Leão, Gonçalo Guedes e também Gonçalo Ramos. Relativamente às ausências, já aqui tivemos a oportunidade de falar delas, um dia triste para nomes como Ricardo Horta, João Palhinha, António Silva, Rodrigo Mora, Mateus Fernandes, Paulinho e até mesmo Pedro Gonçalves. As novidades, as principais novidades, Martínez leva 4 guarda-redes, como aqui já referimos, e mais 23 jogadores de campo, os tais 22 mais 1, nunca será esquecido Diogo Jota. Portanto, as principais novidades, recordando Ricardo Velho, Samu Costa, Mateus Nunes, Gonçalo Guedes e Tomás Araújo. Veio uma informação, já agora dizer que Nelson Semedo, que esteve lesionado, recuperou e voltou a entrar nos eleitos agora para o Campeonato do Mundo. Havia essa dúvida relativamente a Rafael Leão, que não atravessa a melhor fase no Milan, também foi convocado. Ora, dizia eu, há pouco surgiu aqui uma nota relativamente ao início do estágio da Seleção Nacional, Fernando. O início do estágio terá lugar aqui na Cidade do Futebol no dia 1 de junho e depois a seleção parte para o palco do Mundial no dia 12 de junho, com viagem marcada então para Palm Beach. Antes disso, e como já é sabido, Portugal tem 2 particulares, dia 10 no Dr. Magalhães Pessoa com a Nigéria e no dia 6, portanto, uns dias antes, terá um teste com o Chile no Estádio Nacional. Fernando.
10: Muito bem, Nuno Matos, já vamos aí para fechar naturalmente toda a tua reportagem. Volto aos comentadores da Antena 1. Pedro Henriques, foi uma boa atitude de Roberto Martínez. Ele diz que por respeito e transparência falou com os 7, ou pelo menos 7 ausentes desta convocatória.
14: Bem, claro, foi boa. Quer dizer, não é uma obrigação, mas diria que é um dever. E nisso eu acho que nós não podemos, até pelo contrário. Eu acho que, nas palavras, ele nunca deixa de nos aquecer o ego. Acho que se calhar até devia fazer menos vezes. É demasiado cordial, se é que isso se pode dizer, mas acho que faz todo o sentido, porque na verdade... Eu acredito que estes jogadores ficaram de fora, claro que tinham uma esperança de ir, mas que também sabiam que era difícil que entrassem nesta convocatória, porque a qualidade dos colegas que lá estão, goste-se mais ou menos, é muito grande. E outros, que nem são estes que estão aqui, que nós estamos a duvidar, e que fizeram épocas extraordinárias. E se tu vais ler ali a questão do presidente do Braga, pois o próprio presidente diz que, ao contrário do que aconteceu esta época, espera ter o Ricardo fisicamente a 100%, em 26-27, é porque ele acha que esta época não tem fisicamente a 100%. Portanto, se ele acha isso, o selecionador também tem o direito de achar. Mas eu também não parece que tenha sido por causa dessa questão física, certamente não. Mas acho que faz muito bem, porque não é um dever, mas não custa nada. E às vezes uma palavra resolve muitos problemas e muitos mal entendidos. E nisso eu acho que o Roberto Martínez sempre deu explicações, podemos não concordar com elas, mas ele deu aquilo que explicou sobre o Ricardo Velho. Eu gostei de ouvir, e acredito eu que ele, não sei se falou com o Seto ou não, mas se falou, acho que fez muito bem, e acho que os jogadores percebem que é uma coisa que é importante. E volto a dizer, por exemplo, eu no meu 11 da época, ontem na SIC, estava lá o Ricardo Horta, a posição da esquerda dos 11 melhores jogadores do campeonato era dele. Mas perguntas, se achas que ele devia entrar neste? E assim, ok, podia entrar, mas o Ricardo não ia jogar. E quem é que eu ia tirar destes? Essa é a questão. Podia tirar um lateral, de facto está ali um a mais. Mas eu vou respeitar a decisão do treinador, a dizer, eu não concordo, por isto, mas por questões estratégicas. E neste caso, acho que os jogadores, se calhar o António Silva estava à espera que fosse. Eu acho que havia, mais do que o Horta, o Pedro Gonçalves e o Mora, a grande surpresa para mim. E faz todo o sentido, volto a dizer, porque para mim um jogador tem que jogar, ser titular da sua equipa primeiro, para depois aspirar à seleção. Mas podem haver, já houve, noutras alturas, critérios diferentes, e ok. A grande surpresa para mim é não estar o António, se bem que aqui há uns tempos, quando me perguntaram entre o António e o Veiga, disse, eu acho que vai o Veiga. Portanto, irão, não sei se o Tomás Araújo vai estar ou não, e se calhar o Tomás até está surpreendido por ter passado à frente com o António, apesar de ser ele o titular. Portanto, no fundo, resumindo, acho que a convocatória é muito boa, os jogadores que ficaram de fora não me surpreendem muito, acho que eu se calhar também os deixava de fora na convocatória, porque os outros são muito bons, mas se entrasse o Pedro Gonçalves, ou o Horta, ou o António, a seleção ficava igualmente forte, mas depois estavam os outros, estávamos aqui a falar, a Tomás e o Tomás não devia ter ido, a Tomás e o Francisco Conceição não devia ter ido. Acho que sim, a única coisa é que eu acho que temos ali um lateral a mais, claro que o selecionador fala na polivalência, Mas a polivalência pode ser no banco, se fica no início do banco, mais próximo do treinador ou mais próximo do massagista, porque há aqui jogadores, obviamente, e eu espero que não haja lesões, ou que se houver, que sejam muito, muito, muito leves, que não vão jogar.
10: Obrigado, Pedro Henriques, pela tua análise nesta emissão da Antena 1 sobre a convocatória de Roberto Martínez. Nuno Coelho, alinhas na ideia de um jornalista que fez essa questão de resto ao selecionador, será com a Colômbia a decisão do primeiro lugar, ou há realmente algum perigo jogar com uma equipa africana e que é sempre imprevisível, e com uma equipa do Uzbequistão que é desconhecida da maioria?
11: Alinho essencialmente que a Colômbia é um jogo importante, mas não decisivo. Acho que isso é aquilo que eu alinho mais, até porque eu acho que se olharmos à dificuldade dos três jogos, ainda bem que a Colômbia vem no terceiro jogo, onde há partida, e queremos nós que a qualificação já esteja garantida. Por isso, acho que ter a Colômbia logo como primeiro adversário não seria bom. A estreia no Mundial é sempre, ou seja, com toda a pressão que já existe, saber que há logo essa obrigatoriedade de ganhar o primeiro jogo, acho que seria uma pressão extra, e por isso eu acho que jogos decisivos são todos, e ainda por cima num Mundial que é uma competição tão curta e onde a margem de erro é muito pequena. Acho que chegar com a Colômbia no terceiro jogo para, e queiramos nós acreditar que é para decidir quem passa em primeiro e quem passa em segundo, e por isso acho que já está mais ou menos tudo dito. O Pedro já falou também sobre a questão das escolhas. Acho que o Roberto Martínez esteve também bem nesse aspecto de falar com os jogadores que à partida poderiam estar e não foram convocados. Acho que é sempre importante dar uma palavra de conforto, e até porque muitos deles farão parte do futuro da seleção, e isto não deixa de ser algo que marca e que tem algum impacto. Por isso acho que sim, acho que fez bem, apesar da maior parte dos jogadores se calhar não conseguirem compreender, mas respeitam, e é um sinal de respeito dado pelo selecionador, e acho que é isso. São as opções dele, agora são os que ele escolheu. Nós podíamos aqui trocar um ou outro dentro daquilo que é a nossa opinião enquanto comentadores, mas enquanto portugueses agora é com estes 27 mais um, como ele referiu, e por isso será com estes que Portugal terá de tentar ser campeão do mundo.
10: Obrigado também, Nuno Coelho, pela tua análise nesta emissão em que foram revelados os jogadores que vão representar a seleção nacional. Recordo que até precisamente à fase de grupos, Portugal vai jogar no grupo K, frente ao Congo, Uzbequistão e Colômbia, mas tem dois jogos de preparação, a 6 em Lisboa defronta o Chile, e a 10, no dia de Portugal, vai defrontar a Nigéria em Leiria. Julgo que ter o Nuno Matos novamente disponível nesta altura na sala de imprensa. Nuno, as tuas notas finais para fecharmos também este já longo Jornal do Desporto.
13: Fernando, esta, recordar que esta foi uma conferência de imprensa de aproximadamente 40 minutos. Roberto Martínez falou, como aqui ouvimos, da gestão que terá que fazer a Cristiano Ronaldo, que vai surgir no seu último campeonato do mundo com 41 anos, jogos de 5 em 5 dias, mas ele, segundo Roberto Martínez, esse não será um problema. Falou exatamente, e tu já referiste isso, do dia triste, porque há muitos jogadores mereciam estar nesta convocatória, nestes 27 mais um, e não estão, porque não, nem todos cabiam neste lote, mas um dia triste para eles. Roberto Martínez teve o cuidado de falar com todos os jogadores que entende que aqui podiam estar, mas que não foram convocados. Elogiou muito a Colômbia, mas também o Uzbequistão e o Congo, que são seleções que podem surpreender. Portugal, recordo, faz a sua estreia no Campeonato do Mundo frente ao Congo, uma seleção africana. Ele elogiou muito a seleção do Congo, que tem jogadores conhecidos do futebol português, jogadores de excelente complexão física. Martínez, que depois teve a oportunidade de focar e particularizar algumas questões durante esta conferência de imprensa, como o caso do Horta, o próprio caso do Paulinho, do Pedro Gonçalves, e entre outros jogadores. Falou também de Ricardo Velho, que será importante levar para este Campeonato do Mundo os tais quatro guarda-redes. A preocupação que tem com alguns jogadores que podem ainda não estar na melhor condição física e podem ter quebras realmente durante esta grande competição, e por isso é importante levar dois, três jogadores por posição, e depois, claro, o reforço ao ataque com a chegada de Gonçalo Guedes. Como dissemos, vamos ter Gonçalo Guedes, Gonçalo Ramos e Cristiano Ronaldo no ataque de Portugal. Esteve também aqui a falar o selecionador sub-21, Luís Freire, que acaba de falar nesta altura, a divulgar os convocados, e também a falar aos jornalistas. E pronto, Fernando, só a recordar, e vamos terminar por aqui na Cidade do Futebol, só recordar que o estágio tem início aqui no dia 1 de junho, e a seleção vai viajar para Palm Beach, precisamente no dia 12 de junho, e fará a sua estreia diante do Congo em Houston no dia 17. Pronto, fechamos por aqui esta nossa transmissão com os convocados da Seleção Nacional, os tais 27 mais um, que vão estar unidos e prontos para um grande campeonato do mundo na América do Norte.
10: Obrigado, Nuno Matos. Acompanhou esta conferência de imprensa de divulgação dos convocados de Portugal para o Campeonato do Mundo. Recordo que o selecionador nacional vai agora começar a preparar a equipa para a fase de grupos. Portugal vai jogar no grupo K. Portugal que vai ficar, como disse bem o Nuno Matos, sediado num resort com praia privativa em Palm Beach, e a equipa de Portugal vai treinar no Gardens North County District Park, a cerca de 30 quilómetros de distância do hotel onde se vai sediar a nossa seleção. E mesmo a fechar, Filomena Crespo, só dizer que o resort onde Portugal vai ficar hospedado fica a menos de 10 minutos de carro, imagina de quem? Da mansão de Donald Trump em Mar-a-Lago.
15: Muito bem, está então fechada esta edição especial do Jornal de Desporto com o Fernando Eurico.

0: Já são conhecidos então os convocados da Seleção Nacional para o Mundial de Futebol. Daqui a pouco há notícias por aqui.
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0: Boa tarde, são 2 horas no continente e na Madeira, 1 da tarde nos Açores. Está na hora, vamos conhecer então as notícias que marcam esta terça-feira, João Vasco.
5: A Associação Portuguesa de Apoio ao Recluso e o Sindicato do Corpo da Guarda Prisional não se mostram surpreendidos com o facto de Portugal ter a duração média de penas de prisão mais longa da Europa e apontam o dedo à falta de flexibilidade do sistema de penas português. O Ministério dos Negócios Estrangeiros desaconselha viagens não essenciais à República Democrática do Congo devido ao surto de ébola que se registra no país e pede a quem tiver mesmo de viajar que adote medidas de segurança excepcionais. Neste jornal às duas, recuperamos os 27 eleitos de Roberto Martínez para o Mundial. Numa convocatória sem grandes surpresas, destaque para as chamadas do central Tomás Araújo, do médio Samu Costa e do extremo Gonçalo Guedes.
0: Notícias às duas, a edição é do jornalista João Vasco.
5: A Associação Portuguesa de Apoio ao Recluso reage sem surpresa aos dados do relatório do Conselho da Europa, conhecido hoje, que revelam que Portugal tem a duração média da pena de prisão mais longa da Europa. O secretário-geral da APAR, Vítor Ilharco, diz que esta situação acontece porque a lei de execução de penas não é cumprida.
6: A média de prisão efetivamente cumprida em Portugal é 4 vezes superior à da Alemanha. Será que os nossos reclusos são mais perigosos que os alemães? O problema é que a lei de execução de penas não é cumprida, ninguém tem medidas de flexibilização das penas, ninguém sai ao meio da pena em liberdade condicional. Nós temos uma sobrelotação de 110%, temos 25% dos nossos preços são preços preventivos, o que é uma vergonha a nível mundial.
5: A reação da Associação Portuguesa de Apoio ao Recluso aos dados conhecidos hoje sobre o tempo médio das penas em Portugal. O presidente do Sindicato Nacional do Corpo da Guarda Prisional, Frederico Moraes, ouvido também pela Antena 1 sobre este tema, concorda com o diagnóstico traçado pelo relatório do Conselho da Europa e aponta o dedo ao sistema de penas português.
7: Portugal tem um sistema muito carcerário comparado com o resto da Europa. Somos um sistema muito carcerário. Devíamos ter programas e projetos para as pessoas não passarem tanto tempo na cadeia. Nós temos cerca de 3 mil reclusos por falta de habilitação de condução, presos por problemas de álcool e presos por multas. Essas pessoas deviam ser inseridas em programas e não numa cadeia. Porque se nós tivéssemos essas cerca de 3 mil pessoas inseridas em programa na sociedade, programas comunitários, mas que funcionassem, não fossem programas que o Presidente da Junta assinem como eles foram lá e nunca lá puseram os pés. Se calhar tínhamos menos pressão nas cadeias, porque nós estamos com 13 mil e tal reclusos. Se tivéssemos menos esses 3 mil, estaríamos dentro do normal, do rácio normal e abaixo da sublotação.
5: O presidente do Sindicato Nacional do Corpo da Guarda Prisional a defender programas específicos para pessoas detidas por crimes considerados menores. Houve esta manhã um incidente com cerca de 30 detidos no estabelecimento prisional de Lisboa. Um incidente numa das alas desta prisão e sobre o qual há diferentes versões. A Direção-Geral dos Serviços Prisionais, Sandra Henriques, garante que a situação já está resolvida.
8: A situação aconteceu esta manhã. Em resposta escrita à Direção-Geral de Reinserção e Serviços Prisionais, afirma que na abertura das celas houve uma altercação entre reclusos da ala E do estabelecimento prisional de Lisboa, mas ninguém ficou ferido, nem reclusos nem guardas prisionais, e a situação foi rapidamente resolvida pelos elementos da vigilância. Em seguida, cerca de 3 dezenas de reclusos disseram que se recusavam a voltar às celas, mas a direção garante que isso não veio a acontecer e que a situação foi resolvida pelos guardas prisionais, sem necessidade de recurso à utilização de meios coercivos. Já o presidente do Sindicato Nacional do corpo da guarda prisional, garante que um guarda ficou com dores num braço e teve que ir ao hospital depois de tentar separar reclusos.
7: Este meu colega levou, fez uma porrada que não sabe quem lhe deu, porque foi na separação dos reclusos, ele não faz ideia quem é que lhe deu, mas teve que ir ao hospital.
8: Frederico Moraes recusa que este incidente tenha alguma ligação à greve dos guardas prisionais em curso.
7: Não, a greve até é total, não tem nada a ver, porque nós até salvaguardámos os direitos dos reclusos ao deixar 2 dias da semana sem greve para eles poderem ter visitas, terem tudo, todos os direitos durante aqueles 2 dias.
8: A Associação Portuguesa de Apoio ao Recluso lamenta que um guarda prisional tenha ficado ferido. O secretário-geral Vítor Ilharco admite que é uma ilegalidade que reclusos se recusem a voltar às celas.
6: É uma ilegalidade não quererem entrar na cela. Fazem isso como uma forma de luta. A PAR está cansada de dizer que o recluso tem toda a razão em se manifestar em relação às condições no estabelecimento prisional de Lisboa, mas não podem infringir as regras dessa maneira, não conduz a lado nenhum a não ser estes problemas.
8: A Associação acredita que a greve em curso complica as condições dos reclusos no estabelecimento prisional de Lisboa.
9: O estabelecimento prisional de Lisboa vai ser encerrado de forma gradual até 2028. O processo de encerramento faseado já devia ter tido início, mas isso ainda não aconteceu. Com mais 1000 médicos, o SNS conseguiria resolver o problema da falta de médicos de família. A receita é do bastonário da Ordem dos Médicos. Carlos Cortes lembra que há atualmente um paradoxo no Serviço Nacional de Saúde. Há 1.600.000 portugueses sem médico de família, mas nos últimos 10 anos formaram-se mais 3.000 médicos. O problema é que estes médicos, Teresa Correia, acabam no setor privado.
10: Primeiro, o SNS defende o bastonário da Ordem dos Médicos.
11: Formarmos os médicos que são necessários e captá-los para o Serviço Nacional de Saúde. Não os captando para o Serviço Nacional de Saúde e o Estado querendo contratualizar com as USFs modelo C, não há mal nenhum em ir para as USFs modelo C. Mas nós já vimos que até isso não está a funcionar.
10: O SNS precisa de mais 1000 médicos para que toda a gente em Portugal tenha um. Nos últimos 10 anos formaram-se 3.000, mas a maioria acaba no setor privado.
11: Que desperdício nestes últimos 10 anos, onde se inscreveram mais 3.000 médicos, o SNS só precisa de 1000 médicos e eles não foram aproveitados.
10: Diagnóstico feito, Carlos Cortes passa a receita.
11: Nós já recomendamos ao Ministério da Saúde que abra logo no início do ano para os médicos, mesmo antes de terem o seu exame final, já saberem exatamente onde podem ser contratados. Olhe que o setor privado não espera pelo final dos exames.
10: Concursos a tempo e horas, mas também libertar os médicos do peso da burocracia.
11: Entre 20% a 30% do tempo dos médicos de família não é dedicado aos seus utentes, mas sim à burocracia completamente desnecessária.
10: Processo clínico único, aposta na formação, integrar o internato médico na carreira, tudo formas de atrair médicos de família para o SNS e que fazem parte do plano estratégico da Ordem dos Médicos, que vai ser entregue à Ministra da Saúde na sexta-feira e também partilhado com a Presidência da República e com os grupos parlamentares.
9: Um plano estratégico apresentado esta manhã em conferência de imprensa. O Ministério dos Negócios Estrangeiros recomendou hoje aos portugueses para evitarem a realização de viagens não essenciais à República Democrática do Congo, que registra mais de 130 mortes suspeitas de terem sido causadas pelo ébola. Numa nota divulgada no portal das comunidades portuguesas, o Ministério lembra que foi identificado um surto de ébola na região de Ituri, no leste do Congo, correspondente à variante Bundibugyo, contra a qual não existe vacina nem tratamento eficaz, sendo por isso totalmente desaconselhada a realização de viagens não essenciais àquele país nesta altura. O Ministério avisa ainda que quem tiver mesmo de viajar para o Congo deve adotar precauções e medidas de segurança excepcionais. O Centro de Controlo e Prevenção de Doenças de África declarou oficialmente o surto de ébola em curso no Congo e também no Uganda como uma emergência de saúde pública continental, e a Organização Mundial da Saúde emitiu no domingo um alerta internacional, decidiu mesmo convocar o Comitê de Emergência para uma reunião hoje em Genebra. O diretor-geral da OMS explicou em conferência de imprensa porque é que este surto está a causar tanta preocupação, Daniel Belo.
12: Desde logo porque o vírus se está a espalhar mais rapidamente do que se pensava. O diretor-geral da OMS disse que, além dos casos confirmados, há pelo menos mais 500 casos e 130 mortes suspeitas. Já há registro de mortes entre profissionais de saúde e o vírus já chegou às zonas urbanas e a grandes cidades.
13: Cases have been reported in urban areas, including Kampala and the city of Goma,
14: in the DRC.
12: Tedros Ghebreyesus fala em casos em Goma, no Congo, e em Kampala, a capital do Uganda, mas o vírus espalha-se, porque há condições para isso. Na província congolesa de Ituri, além das muitas minas, onde trabalham milhares de pessoas, há também um conflito armado que se intensificou nos últimos meses e provocou mais de 100 mil deslocados.
14: Over 100,000 people have been newly displaced. And in Ebola outbreaks, you know what displacement means.
12: Gente que foge da guerra, que está a viver em grandes ajuntamentos e em condições precárias, pasto fértil para o vírus. E ainda por cima, para este vírus específico, não há vacina nem medicamentos para atenuar os efeitos.
14: This epidemic is caused by a species of Ebola virus for which there are no vaccines or therapeutics.
12: Sem vacina, sem medicamentos, sem possibilidade de controlo. À medida que este surto de Ebola vai sendo estudado, ganha força a ideia de que ele é maior do que se pensava e que o vírus poderá já andar no terreno há mais tempo e que haverá muitos mais casos do que os detectados até agora.
15: A preocupação dos responsáveis de saúde pública com este surto, que já provocou a morte de mais de 130 pessoas. Algumas das pessoas que faleceram são profissionais de saúde. Tomás Araújo, Samu Costa e Gonçalo Guedes integram a lista de 27 convocados de Portugal para o Mundial 2026, anunciada há pouco em conferência de imprensa pelo selecionador Roberto Martínez. Só vão poder ser inscritos 26 jogadores na competição, mas Martínez decidiu chamar 4 guarda-redes, porque é a única posição em que pode haver mexidas durante a prova. O selecionador assumiu que Ricardo Velho, guarda-redes que joga na Turquia, entra na comitiva portuguesa com a missão de ajudar na preparação da equipa, ciente do papel de quarta escolha. Já nomes como João Palhinha, Paulinho, António Silva, Rodrigo Mora e Ricardo Horta e Pedro Gonçalves ficaram de fora. Na conferência de imprensa, Roberto Martínez insistiu na ideia de que ninguém fica de facto de fora. É preciso fazer escolhas.
16: Dizer que não deixamos a ninguém fora. Primeiro, a complexidade do torneio, acho que é muito importante a exigência da temperatura, o fuso horário, tudo aquilo que já experimentamos em março. Acho que há posições que precisamos ter mais de 2 jogadores por posição. Também a polivalência de jogadores como o Diogo Dalot, como o João Cancelo, como o Matheus Nunes, que consegue jogar de médio, é importante também. E aqui, dentro das posições de dentro, os jogadores, os 4 jogadores que jogam por dentro, entre linhas, são o João Félix, o Bruno Fernandes, o Bernardo Silva e o Trincão. Aqui não entram outros jogadores que também fizeram épocas espetaculares, nomeadamente o Ricardo Horta, o Pedro Gonçalves, o Rodrigo Mora, jogadores que jogam nos mesmos terrenos.
15: Roberto Martínez não prometeu o título mundial, mas garantiu que a equipa irá fazer tudo para deixar os portugueses orgulhosos.
16: Prometer orgulho. Eu acho que o nosso grupo já mostra que sabe vestir a nossa camisola. Esforço, união, vontade de sonhar. Depois, também, saber porquê não ganhamos o Mundial durante a história, porque o adversário é muito bom também, e há pormenores importantes, mas o adepto de Portugal, como já fizemos na Liga das Nações, pode esperar um grupo comprometido, preparado para lutar e preparado para dar tudo com muito orgulho.
15: O Campeonato do Mundo arranca no dia 11 de junho. Portugal entra em prova frente ao Congo no dia 17. Antes de iniciar o Campeonato do Mundo, a equipa portuguesa realiza 2 jogos de preparação, dia 6 de junho com o Chile no Estádio do Jamor e no dia 10 de junho com a Nigéria no Magalhães Pessoa, em Leiria. Depois de ter sido aprovada em Conselho de Ministros na passada quinta-feira, a proposta de lei do Governo de revisão da legislação laboral chegou hoje oficialmente à Assembleia da República. O diploma do Executivo deu a entrada esta terça feira no site do Parlamento. A proposta de lei do Governo contempla mais de 50 alterações ao anteprojeto inicial, assegura a Ministra do Trabalho. 12 dessas alterações resultarão do diálogo com a UGT. São precisas ações incómodas e não apenas palavras para fazer a defesa dos direitos humanos. Posição assumida por José Pedro Aguiar Branco no Parlamento na cerimónia de entrega do Prémio Norte-Sul do Conselho da Europa, que este ano distingue o islandês Bragi Gudbrandsson pelo trabalho na defesa dos direitos da criança, e o jornalista e correspondente de guerra palestiniano Rami Abu Jamous. O Presidente da Assembleia da República pede coragem a todos na defesa dos direitos humanos.
17: A minha liberdade, enquanto cidadão português e europeu, está ligada aos direitos de uma criança islandesa. Está ligada à liberdade de imprensa no Médio Oriente. Está ligada aos valores que partilhamos enquanto seres humanos. Portugal é europeu na sua identidade, mas o universalista na sua vocação. Somos, desde sempre, um ponto de encontro entre culturas e povos, entre Norte e Sul. Estar à altura desse legado exige mais do que palavras. Exige defender valores universais, mesmo quando isso incomoda. Especialmente quando isso incomoda.
9: José Pedro Aguiar Branco, na cerimónia de entrega do Prémio Norte-Sul do Conselho da Europa, que este ano distingue então o islandês Bragi Gulbrandsson pelo trabalho na defesa dos direitos da criança e o jornalista e correspondente de guerra palestiniano Rami Abu Jamous. O Presidente da República, António José Seguro, também participou nesta cerimónia.
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2 horas e 20 minutos, cá estamos então para mais uma hora de emissão aqui nas tardes da 1. Abrimos com Automatic, o tema das Pointer Sisters. E agora Don't Lose My Number, um tema

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0: projeto então para hoje.
1: Ganhou uma etapa da Taça da Europa.
2: É título de Tina Turner.
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Agora estamos a 14 minutos das 3 da tarde, porque hoje é terça-feira. Há o programa Viva a Vida e hoje falamos de saúde masculina. Prevenção, testosterona, saúde mental, sexualidade e envelhecimento masculino. Milhares de homens adiam consultas, mas hoje podem ouvir na Antena 1 Madeira, depois das notícias das 3, informações claras que podem fazer toda a diferença. É um programa no qual pode participar através da linha telefónica 291 2020 34.

0: agora vamos às propostas culturais na rubrica Encontros.
1: Ontem celebrou-se o Dia Internacional dos Museus e no próximo dia 23 de maio, a Noite Europeia dos Museus. Os museus da Direção Regional da Cultura associam-se às comemorações com entradas gratuitas nestes espaços culturais e com um programa diversificado que inclui visitas guiadas e temáticas, oficinas pedagógicas, dinâmicas comunitárias, projeções de documentários e momentos musicais. Informações em www.madeira.gov.pt/drc. A 5ª Conferência Bienal do John dos Passos Society decorrerá entre os dias 20 e 23 de maio no Centro Cultural John dos Passos, Ponta do Sol. O encontro tem uma dimensão académica e cultural internacional e reunirá investigadores, estudiosos e admiradores da obra de John dos Passos. Em foco estará a vida do escritor norte-americano de ascendência portuguesa, o seu percurso literário e as relações intelectuais e profissionais que estabeleceu. No Teatro Municipal Baltasar Dias, amanhã à tarde, é apresentado o projeto pedagógico Stop Discriminação, com Heber Marques, iniciativa integrada na Semana da Diversidade Cultural para o Diálogo e o Desenvolvimento. A ação pedagógica tem por objetivo a promoção do interculturalismo, da igualdade e do diálogo intercultural, bem como a prevenção de atitudes discriminatórias. Manifesta-se através da oralidade, da música e da performance teatral. O Teatro Municipal Baltasar Dias recebe ainda no próximo dia 21 de maio, às 19h30, o concerto de Tiago Sena. O músico e cantor apresenta o seu EP de estreia, Profundo, com canções inéditas, trazendo ao palco convidados especiais. A Tiago Sena, voz e guitarra, juntam-se os músicos Francisco Aguilar, saxofone e voz, João Freixes, piano, Gonçalo Sousa, baixo e Pedro Tentém, bateria. Os bilhetes estão à venda na Ticketline e na bilheteira do Teatro Municipal. A Orquestra de Bandolins da Madeira realiza amanhã, às 21 horas, na Assembleia Legislativa da Madeira, um concerto em que interpreta grandes obras da literatura musical. Direção artística do bandolinista André Martins. Bilhetes à venda online www.madeiramandolin.com/concertos. Sons em Flor, em Santana, no Jardim das Casinhas Típicas, mini-concerto ao ar livre com alunos e professores do Conservatório Escola das Artes da Madeira, Núcleo de Santana e Banda Municipal de Santana. Amanhã, às 16 horas, atua um duo de clarinetes, seguindo-se um concerto de violinos. O duo Bandonica realiza um concerto do projeto artístico Fala-me de Música no sábado, às 20 horas, no auditório da Casa do Povo da Camacha. A bandolinista Francisca Abreu e o acordeonista Alessio Ferrari propõem uma viagem sonora pelos sons que unem os dois músicos de origens distintas, Madeira e Itália. O concerto de aniversário da Orquestra de Bandolins e Guitarras e Sic Brad do Conservatório acontecerá no domingo, às 18 horas, na adega do Instituto do Vinho, Bordado e do Artesanato da Madeira. Direção artística de Teresa Leão e Roberto Moritz.

E agora estamos a praticamente 2 minutos das 3 da tarde, depois das notícias que irão surgir, notícias do país e do mundo. Teremos o programa Viva a Vida e hoje vamos falar de saúde masculina, prevenção, testosterona, saúde mental, sexualidade e envelhecimento masculino. São aos milhares os homens que adiam consultas, mas hoje poderão esclarecer dúvidas aqui na Antena 1 Madeira, com as informações claras que podem fazer toda a diferença na sua saúde. É um programa no qual pode participar, deixo-vos já a linha telefónica, é o 291 2020 36, 291 2020 36. E vamos com os Orchestral Maneuvers in the Dark e este tema Forever Live and Die até à viragem de hora, notícias e depois o programa de saúde e bem-estar Viva a Vida.

0: 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Boa tarde, são 3 horas no continente e na Madeira, 2 da tarde nos Açores. Vamos lá olhar para as notícias que estão a marcar esta terça-feira, João Vasco.
1: O Presidente da República lamenta as mortes de centenas de jornalistas em contexto de guerra, frisando que o Exército de Israel foi quem mais matou profissionais da comunicação social desde que o Comitê para a Proteção dos Jornalistas foi criado. A chuva também tem as suas virtudes. O Presidente da Agência Portuguesa do Ambiente revelou esta tarde em conferência de imprensa que este foi um dos melhores anos de sempre para as albufeiras nacionais. Esta situação vai voltar a permitir a realização de furos nos terrenos agrícolas em quase todo o país. O cadáver da baleia anã, que estava preso na Pedra da Anixa, junto ao Portinho da Arrábida, em Setúbal, foi removido esta tarde com sucesso.
0: Notícias às 3, a edição é do jornalista João Vasco.
1: António José Seguro elogiou hoje as vozes que se agigantam contra as injustiças e que estremecem a indiferença na luta pelos direitos humanos. Foi durante a entrega no Parlamento do Prémio Norte-Sul do Conselho da Europa, que distinguiu o islandês Brady Gudbrandsson e pelo trabalho na defesa dos direitos das crianças e o jornalista e correspondente de guerra palestiniano Rami Abu Jamous. Nesta cerimónia, o chefe de Estado lamentou também as mortes de centenas de jornalistas em contexto de guerra, frisando que o Exército de Israel foi quem mais matou profissionais da comunicação social desde que o Comitê para a Proteção dos Jornalistas foi criado.
2: Segundo o Comitê para a Proteção dos Jornalistas, no ano passado, dos 129 jornalistas que perderam a vida em todo o mundo enquanto exerciam o seu trabalho, quase metade foram mortos em Gaza. Segundo a mesma organização, e cito, as Forças de Defesa de Israel foi a entidade governamental que matou mais jornalistas desde que o Comitê começou a documentar os casos em 1992. Já este ano, 16 dos 27 jornalistas mortos foram vítimas de ataques, segundo a organização não-governamental Campanha Emblema de Imprensa. O empoderamento da violência por parte de países que se transformam em estados bélicos, o apoio dado por superpotências que recorrem a procedimentos iguais,

0: iguais de violação dos direitos humanos, tudo isto esmaga a esperança de uma vida justa e em paz.
1: As palavras de António José Seguro que ouvimos foram registadas pelo repórter João Alexandre na cerimónia de entrega do Prémio Norte-Sul do Conselho da Europa de 2025.
2: Brage Gudbrandsen, Hami Habu Jamuz, aqui representado por Sara Grira.
3: São distinções que assinalam o trabalho de duas figuras que, salientou o Presidente da República, conseguiram marcar a diferença na defesa dos direitos humanos.
0: Rami Abu Jamuz e muitos camaradas de profissão não baixam a voz. O relato que nos devolve um incómodo e necessariamente inquieta a nossa humanidade. O facto de Brage Gudbrandsen liderar ou pertencer a várias organizações internacionais dedicadas aos direitos e à proteção da criança é a prova do reconhecimento do seu trabalho.
3: Nos discursos dos premiados, a frustração com a falta de estruturas para defender as crianças, revelada por Brage Gudbrandsen,
4: as well as my frustration and helplessness.
3: Ou o testemunho em vídeo emocionado de Rami Abu Jamuz a destacar que os mortos em Gaza não são apenas estatísticas.
5: Não são apenas
3: Numa sessão em que também o Presidente da República, António José Seguro, quis sublinhar alguns números.
0: Segundo o Comitê para a Proteção dos Jornalistas, no ano passado, dos 129 jornalistas que perderam a vida em todo o mundo enquanto exerciam o seu trabalho, quase metade foram mortos em Gaza. As Forças de Defesa de Israel foi a entidade governamental que matou mais jornalistas desde que o Comitê começou a documentar os casos em 1992.
3: Números incontornáveis, considera o chefe de Estado. Antes, já o Presidente da Assembleia da República, José Pedro Aguiar Branco, tinha defendido que as palavras não são suficientes para fazer a defesa dos direitos humanos.
6: Estar à altura desse legado exige mais do que palavras. Exige defender valores universais, mesmo quando isso incomoda.
3: Numa cerimónia em que todos os discursos deixaram críticas à falta de condições e de estruturas para defender os direitos de quem mais precisa em vários pontos do planeta.
0: Amanhã vai ser melhor.
1: António José Seguro e Aguiar Branco na entrega do Prémio Norte-Sul do Conselho da Europa, que distinguiu então o islandês Brage Gudbrandsen pelo trabalho na defesa dos direitos das crianças e o jornalista e correspondente de guerra palestiniano Rami Abu Jamuz. O presidente da Agência Portuguesa do Ambiente revelou esta tarde em conferência de imprensa que este foi um dos melhores anos de sempre para as albufeiras nacionais. No entanto, José Pimenta Machado recomenda cautelas na utilização de água porque a situação de 2026 é conjuntural.
7: Mas é verdade que este ano foi um ano muito bom para as alfeiras, como podem ver, estamos na melhor situação de sempre, mas temos que pensar que isto é uma situação conjuntural. O que nos espera à frente, não tenho dúvidas sobre isso, anos de seca, em particular no sul do Rio Tejo, que é na zona do Alentejo, todas as bacias, Sado, Mira e toda a região do Algarve. Mas de facto este é um ano bom para quê? Dá-nos mais tempo para tomar as medidas do lado que nós pedimos sempre, eficiência. Isto é, usar melhor a água que nós temos.
1: Nesta conferência de imprensa realizada ao início da tarde na sede da APA também participou a Ministra do Ambiente. Maria da Graça Carvalho confirmou o anúncio já feito por Luís Montenegro. O Governo vai levantar as restrições à utilização de águas subterrâneas em quase todo o país, autorizando a realização de furos. A Ministra garante, no entanto, que esta situação vai ser acompanhada de perto.
8: É uma decisão que é muito fundamentada na monitorização e vai ser na monitorização constante. Portanto, a evolução vai ser medida, vai ser divulgada e toda a gente vai ter acesso às decisões da APA. Segundo o senhor Engenheiro, depois pode explicar melhor, mas houve um decréscimo, mas continua a ter uma quantidade de água que justifica o levantar das restrições.
1: A Ministra do Ambiente garantiu também que as praias atingidas pelo mau tempo no início do ano vão estar prontas a tempo da abertura da época balnear. Já foi removida a baleia anã morta que estava presa na Pedra da Anixa, junto ao Portinho da Arrábida, em Setúbal. A diretora do Departamento Regional de Conservação da Natureza e Biodiversidade de Lisboa e Vale do Tejo, Ana Cristina Falcão, explica que a baleia foi removida à hora de almoço.
9: A equipa de vigilantes de natureza do Instituto de Conservação, Natureza e Florestas de Lisboa e aqui da Direção Regional de Conservação de Lisboa e Vale do Tejo conseguiu remover a baleia com sucesso hoje do local e, portanto, já está a caminho do seu destino.
1: Ana Cristina Falcão explicou à jornalista Sandra Henriques que os restos mortais desta baleia anã serão encaminhados para Setúbal.
9: Vai ter que vir para Setúbal e depois para Aterro, e em conjunto com o município de Setúbal temos uma colaboração sempre muito efetiva com os municípios em casos de arrojamentos de quaisquer animais, que neste caso selvagens, que dão à costa, e portanto terá que ser removida com o apoio do município de Setúbal para o destino que será o Aterro.
5: Como é que está a ser feito o transporte?
9: O transporte vem por mar, não é? Está a ser rebocada por uma embarcação do ICNF em direção a Setúbal.
1: A baleia foi removida com sucesso, apesar das dificuldades devido ao facto dos restos mortais desta baleia terem ficado presos numa rocha. A Associação Portuguesa de Apoio ao Recluso reage sem surpresa aos dados do relatório do Conselho da Europa, conhecido hoje, que revelam que Portugal tem a duração média de penas de prisão mais longa da Europa. O secretário-geral da APAR, Vítor Ilharco, diz que esta situação acontece porque a lei de execução de penas não é cumprida.
10: A média de prisão efetivamente cumprida em Portugal é 4 vezes superior à da Alemanha. Será que os nossos reclusos são mais perigosos que os alemães? O problema é que a lei de execução de penas não é cumprida, ninguém tem medidas de flexibilização das penas, ninguém sai ao meio da pena em liberdade condicional. Nós temos uma sobrelotação de 110%, temos 25% dos nossos presos são presos preventivos, o que é uma vergonha a nível mundial.
1: A reação da Associação Portuguesa de Apoio ao Recluso aos dados conhecidos hoje sobre o tempo médio das penas em Portugal. O presidente do Sindicato Nacional do Corpo da Guarda Prisional, Frederico Moraes, ouvido também pela Antena 1 sobre este tema, concorda com o diagnóstico traçado pelo relatório do Conselho da Europa e apontou o dedo ao sistema de penas português.
11: Portugal tem um sistema muito carcerário comparado com o resto da Europa. Somos um sistema muito carcerário. Devíamos ter programas e projetos para as pessoas não passarem tanto tempo na cadeia. Nós temos cerca de 3 mil reclusos por falta de habilitação de condução, presos por problemas de álcool e presos por multas. Essas pessoas deviam ser inseridas em programas e não numa cadeia, porque se nós tivéssemos essas cerca de 3 mil pessoas inseridas em programa na sociedade, programas comunitários, mas que funcionassem, não fossem programas que o Presidente da Junta assinem como eles foram lá e nunca lá puseram os pés. Se calhar tínhamos menos pressão nas cadeias, porque nós estamos com 13 mil e tal reclusos. Se tivéssemos menos esses 3 mil, estaríamos dentro do normal, do rácio normal e abaixo da sublotação.
1: O Presidente do Sindicato Nacional do Corpo da Guarda Prisional a defender programas específicos para quem está detido por crimes considerados menores. A deputada e vice-presidente do Grupo Parlamentar do Chega, Cristina Rodrigues, acusou hoje o Tribunal Constitucional de ativismo político por ter chumbado o decreto da perda de nacionalidade com pena acessória. Num painel sobre a revisão constitucional, nas jornadas parlamentares do Chega, em Viseu, Cristina Rodrigues afirmou que a separação de poderes não foi respeitada neste caso.
12: É que este decreto, em particular, ele foi aprovado com 2/3 dos votos na Assembleia da República. Exatamente o mesmo que é necessário para alterar a Constituição. Obviamente nós não estamos a misturar os processos, mas é uma maioria que é absolutamente reforçada. E o Tribunal Constitucional também não teve qualquer atenção a isso. Nós não estamos a dizer que o Tribunal Constitucional tem que aceitar uma lei que seja inconstitucional, não é isso. Mas deve respeitar a separação de poderes. E é aí que nos parece que isso não aconteceu. Estamos, no fundo, perante um ativismo político que nasce no Tribunal Constitucional e que é absolutamente inaceitável, a meu ver, e acho que a ver do Chega.
1: As críticas da deputada do Chega, Cristina Rodrigues, aos juízes do Tribunal Constitucional. Já o líder parlamentar Pedro Pinto aproveitou o encerramento das jornadas parlamentares do Chega para desafiar o PSD a ir a jogo no processo de revisão constitucional já desencadeado pelo partido.
13: A Iniciativa Liberal e o CDS já disseram que vão a jogo, que vão acompanhar nesta revisão constitucional. E este é o momento. Este é o momento para o PSD se definir. O que é que o PSD vai fazer? A pergunta que fica é mesmo esta. Há dirigentes do PSD que dizem uma coisa, há outros dirigentes que dizem outra. E nós temos que ver o que é que o PSD vai fazer. Tem que se definir se vai ser verdadeiro de centro-direita ou se quer ser de centro-esquerda e entregar-se mais uma vez à esquerda e ao Partido Socialista. Isto agora não há dois caminhos. Só existe um caminho. E o PSD vai ter mesmo de se definir. O PSD vai ter que dizer, vai acompanhar ou não o Chega na revisão constitucional. É isto que espero que seja dito nos próximos tempos.
1: Pedro Pinto há instantes no encerramento das jornadas parlamentares do Chega, às primeiras organizadas pelo partido na atual legislatura. O vereador da Câmara de Sintra, Ricardo Aragão Pinto, garante que a autarquia está atenta à situação em que vão ficar os mais de 100 trabalhadores da fábrica de Rio de Moura da multinacional Husqvarna, que souberam por estes dias que vão ser despedidos. Ricardo Aragão Pinto conta que a autarquia conversou com os responsáveis desta empresa dedicada à produção de ferramentas industriais e que recebeu garantias de que a Husqvarna tem vindo a acautelar a situação destas pessoas.
14: O que é que a empresa está a fazer em relação a cumprir com todos os direitos dos trabalhadores, em relação à situação contratual, e isso foi-nos garantido pela administração. A preocupação da Câmara, nesse sentido, e foi o que nos garantiram, foi que havia algumas destas pessoas que entravam na idade da reforma e queriam aproveitar desse facto, havia outras pessoas que iriam ser realocadas, e todas as restantes que, sendo um trabalho muito específico, queríamos também tentar dar esse apoio, tentar reencaminhar, tentar também falar com as outras empresas do município, onde pudessem ser eventualmente acolhidas.
1: A Câmara de Sintra a prometer apoiar os trabalhadores da Husqvarna abrangidos por este despedimento coletivo na fábrica de Rio de Moura. Os 7 países mais ricos do mundo e os respectivos bancos centrais concordaram em tomar medidas coletivas para fazer face à crise mundial que o mundo atravessa, sobretudo por causa da guerra no Médio Oriente e da crise energética provocada por este conflito. Medidas assumidas esta tarde pelo Ministro das Finanças de França, no final da reunião do G7 em Paris. Roland Lescour diz que não há outra opção que não seja a reabertura do Estreito de Hormuz e sem a cobrança de portagens.
15: We need to increase investments, we need to improve productivity.
16: Precisamos de aumentar os investimentos, precisamos de melhorar a produtividade, precisamos de acabar com as políticas que distorcem o mercado. A guerra em curso expôs as nossas vulnerabilidades. O conflito no Médio Oriente está a ter impacto nas nossas vidas e na economia global. Os países mais vulneráveis estão a aumentar os preços da energia e dos alimentos. A cadeia de abastecimento de fertilizantes está sob pressão. Há pessoas, setores e países sob pressão. Neste momento, todos concordam que a prioridade máxima é normalizar o fluxo comercial. Exigimos a reabertura do Estreito de Hormuz. Exigimos uma solução duradoura para o conflito, mas quero deixar claro, o Estreito de Hormuz precisa de estar aberto e livre de custos. Sabemos que quanto mais tempo demorar, mais difícil será para a economia. Todos concordamos que, dada a situação atual, devemos tentar, por todos os meios, evitar uma crise alimentar.
1: O apelo do Ministro da Economia e das Finanças de França, Roland Lescour, no final desta reunião do G7 em Paris. Antes de fecharmos, recupero a convocatória de Roberto Martínez para o Mundial 2026. Tomás Araújo, Samu Costa e Gonçalo Guedes são algumas das novidades, dos destaques desta convocatória. Só vão poder ser inscritos 26 jogadores na competição, mas Martínez decidiu chamar 4 guarda-redes, porque é a única posição em que pode haver mexidas durante a prova. Assim sendo, o selecionador assumiu que Ricardo Velho, o guarda-redes que joga na Turquia, vai entrar na comitiva portuguesa com a missão de ajudar na preparação da equipa, ciente do papel de quarta escolha. Já nomes como João Palhinha, Paulinho, António Silva, Rodrigo Mora, Ricardo Horta e Pedro Gonçalves ficaram de fora. O Campeonato do Mundo arranca no dia 11 de junho. Portugal entra em prova frente ao Congo no dia 17.
17: João Vasco, edição das 3, num simultâneo com a RTP Antena 1 Açores e RTP Mundo. 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

0: como sabemos, esse é um tema que muitos homens evitam. Outros fingem não ouvir e alguns chegam tarde demais às conversas importantes. Hoje vamos então falar de saúde masculina, falamos de sinais silenciosos, mudanças emocionais, cansaço constante, alterações hormonais e daquela fase sobre a qual ainda existe muito preconceito, a andropausa. Ao contrário do que muitos pensam, envelhecer não significa perder qualidade de vida, mas significa prestar mais atenção ao corpo, à mente e aos sinais que o organismo vai dando ao longo do tempo. Em Portugal, milhares de homens adiam consultas, ignoram sintomas e só procuram ajuda quando o problema já interfere no trabalho, na autoestima, no sono, na vida familiar ou na relação a dois. Hoje queremos quebrar esse silêncio. Com informação clara, perguntas diretas e respostas que podem fazer a diferença na vida de quem nos ouve. Recebemos então neste programa o médico de medicina geral e familiar, Dr. Eduardo Rodrigues, para uma conversa franca sobre prevenção, testosterona, saúde mental, sexualidade e envelhecimento masculino. Fique então connosco porque cuidar da saúde também é um ato de coragem. Doutor Eduardo, muito boa tarde, bem-vindo ao programa de hoje. Ora, como eu disse, o doutor Eduardo é especialista em medicina geral e familiar e parabéns que hoje também se assinala o dia do médico de medicina geral e familiar. Sendo que, confesso que são poucos, pelo menos eu conheço muito poucos que, médicos, portanto, homens que exercem esta profissão, em particular a medicina geral e familiar. O que pode ser, por um lado, muito bom para que os homens procurem a ajuda do médico de família, sobretudo eles que são, como eu disse na introdução do programa, quase que avessos, não gostam muito de ir ao médico, não gostam de consultas, portanto há assim uma dificuldade em que o homem procure ajuda. Nota isso também na sua consulta diária.
1: Antes de mais, obrigado pelo convite para estar cá hoje. Sim, nota-se nas consultas que realmente os homens, comparando homens e mulheres, os homens não frequentam tantas vezes a consulta. Mesmo quando frequentam, às vezes nota-se que com o tempo vão surgindo queixas que de início não foram relatadas, porque há ali uma certa aversão a partilhar algumas dificuldades, algumas queixas que tenham. Não vou dizer que são todos os homens, mas que há uma certa tendência, sim. É uma coisa que nota-se cada vez mais também a diminuir, na minha experiência, vendo homens mais novos na consulta, normalmente já há uma abertura maior dificuldades.
0: E quando dizem homem, quando refere homens que vão à sua consulta, que já vão mais à sua consulta e mais jovens, estamos a falar em que idades, mais ou menos?
1: Assim, sendo médico de família, eu vejo basicamente do zero ao 100, todas as idades. Claro que esse aqui também depende um bocadinho do sítio onde nós trabalhamos. Eu neste momento trabalho no Canis, tenho uma população mais jovem, comparativamente com outro sítio que tive antes em Machico, tem a maior parte da minha população, está ali entre os 40, 50, 60 anos, que é uma idade onde começam também a surgir muitas queixas e nota-se que tem uma procura maior do que, por exemplo, com as pessoas que estariam na mesma faixa etária quando eu estava no internato em Machico.
0: Em Machico.
1: É uma maior valorização da saúde, apesar de que, comparativamente com as mulheres, nota-se que há sempre ali, não há tanta iniciativa de marcar uma consulta, muitas vezes é a esposa ou a irmã ou alguém que insistiu que tinha que ir.
0: Alguém, um familiar.
1: Alguém, ou que fui à consulta da medicina do trabalho e tinha ali qualquer coisa nas análises e aparecem porque houve ali alguma coisa que o empurrou e muitas vezes não tem aquela iniciativa.
0: Porque por iniciativa própria,
1: mas
0: não
1: vão. Já não se pode dizer que talvez seja tanta regra, tem muitos homens que marcam consulta, que estão preocupados com a sua saúde.
0: Ainda bem. Aliás, estamos a fazer este programa precisamente para isso, para impulsionar essa ida, essa prevenção que deve ser feita tanto por homens como por mulheres. Quais são as queixas mais comuns dos homens que vão à sua consulta?
1: É assim, em termos de queixas, se fôssemos fazer assim um apanhado, provavelmente a parte de dor muscular é uma coisa que normalmente, quando dói, quando afeta o dia a dia, mais parece que tem

0: partilham na consulta, não é uma coisa que tenham também muita aversão a partilhar. Se fôssemos assim para uma parte mais específica da componente da saúde masculina, há às vezes as dificuldades com a parte sexual, é um assunto que falam, mas vê-se que há ali uma certa dificuldade às vezes a iniciar a partilha, muitas vezes até, como eu sou também sou homem, às vezes até introduzem o tema com a frase, ah, o doutor é homem, também percebe o que é que está a acontecer, para conseguir abrir ali para ter ali um ponto em comum, que eu acho que talvez pessoas, ou eles próprios partilham, quando tinham médicas de família, havia ali mais uma dificuldade,
1: torna-se mais difícil,
0: ali uma certa vergonha que não devia existir, mas que acaba sempre por fazer parte da interação. E claro que às vezes nota-se que enquanto uma mulher na consulta mais pressa já vai para expor o que está a acontecer com ela, partilhar e tentar arranjar uma solução, o homem às vezes precisa de talvez duas, três consultas para começar a introduzir algum tema, como da parte mais de saúde mental, alguma dificuldade em termos de ansiedade ou de sono, enquanto que nas mulheres é uma coisa que mais pressa vai surgindo, mais espontaneamente e mais de início, ou marca a consulta para falar disso, enquanto que o homem é uma coisa mais que vai surgindo com o seguimento ao longo do tempo.
1: Exato, quando já há uma relação de mais confiante com o seu médico assistente.
0: Às vezes sim, tem ali uma certa dificuldade às vezes em se expor.
1: Exato. Também. Doutor, e falou aí em duas questões que me parecem que já podem introduzir aqui uma primeira abordagem à andropausa, ansiedade, dificuldades do sono. Quais são, no fundo, os sinais de que o homem poderá estar em andropausa? E o que é a andropausa?
0: É assim, andropausa é um termo que hoje em dia, em termos científicos, já não se utiliza tanto, porque vai buscar um bocadinho o nome, tenta emprestar aqui à menopausa, mas são situações um pouco diferentes. Apesar de ambos ser aqui uma situação de alteração de hormonal que é expectável com a idade em ambos os sexos, a andropausa não é como a menopausa, não há ali um momento em que deixa de haver a produção total de hormonas, mas sim o que acontece no homem, regra geral, há uma diminuição progressiva ao longo do tempo, normalmente a partir dos 30, 40 anos, segundo os estudos, e é uma redução muito gradual que não leva, em princípio, é que de um ano para o outro aquela redução vai causar ali sintomas. Regra geral, existem vários sintomas que podem estar associados a uma baixa testosterona, que é a hormona masculina principal. É difícil, às vezes, só pelos sintomas chegarmos a termos uma certeza que é um problema de testosterona. Alguns sintomas são mais específicos, como por exemplo dificuldade na atingir as ereções, não ter ereções espontâneas, diminuição da libido sexual, mas e também a parte do humor pode ser um bocadinho mais específica, mas por exemplo parte do sono, que também acontece, também pode acontecer os afrontamentos que acontecem nas senhoras, mas já são queixas que não são tão específicas. E regra geral, a gente, principalmente quando tem esta parte sexual envolvida, é quando está mais recomendado testar os níveis de testosterona. É o que nós sabemos que também terá mais benefício se aqui partirmos para um tratamento com isso.
1: Portanto, e o papel da testosterona é especificamente qual?
0: A testosterona é a principal hormona masculina, tem vários efeitos positivos no corpo do homem, é importante para manter a massa muscular, a massa óssea, para manter a parte sexual satisfatória, conseguir atingir uma ereção, e depois em termos de humor, energia, também tem o seu papel. Esta diminuição que acontece ao longo do tempo com a idade não vai afetar a grande maioria dos homens, para chegar a níveis que nós consideramos patológicos, isto é, que justificam fazer aqui uma suplementação. Claro que há outros fatores, porque nós podemos ter vários, isto é que entramos aqui num bocadinho, que existem várias doenças, por assim dizer, que podem afetar a testosterona. E quando nós falamos aqui na andropausa, nesta diminuição normal da idade, que chama-se um hipogonadismo tardio, é uma diminuição da função do testículo ao longo do tempo, falamos de uma situação funcional, isto é, temos que fazer vários testes para excluir que não haja uma patologia que precise de um tratamento muito direcionado, e quando não encontramos nenhuma outra explicação, podemos pensar que será uma coisa mais funcional, isto é, não há ali uma razão muito por trás, uma doença específica que precisa de um tratamento direcionado. Nessas situações, o que se vê é que pode haver outras condicionantes, outras comorbilidades da pessoa, como a diabetes, excesso de peso, que, situações agudas de stress ou de períodos prolongados de algumas doenças, que podem provocar baixas transitórias ou permanentes. No caso, se uma pessoa tiver sempre um excesso de peso, o tecido adiposo causa ali uma diminuição da produção de testosterona. E que às vezes, só controlando esses fatores, podemos sair dos valores das análises de um nível de baixa testosterona para um nível normal sem ter que fazer nenhum tipo de suplementação. Portanto, quando surgem algumas queixas que deixam aqui em suspeita, primeiro, o que se deve fazer uma história clínica, fazer exame objetivo, falar com o doente, perceber o que é que está a acontecer, e depois, se enquadrar aqui nos critérios, principalmente se houver a parte sexual afetada, é quando tem a maior indicação para fazermos a pesquisa da testosterona, para vermos os níveis.
1: Como é que se faz essa? É uma análise sangue?
0: É uma análise de sangue, mas depois entramos aqui noutra condicionante, que então, a testosterona é muito variável ao longo do dia, não é um valor certo, sendo que, por exemplo, também a alimentação, o facto de comermos, também pode interferir e até facilmente baixar os valores e dar-nos valores demasiado baixos. Portanto, o ideal seria sempre fazer uma colheita em jejum, de manhã, entre as 7 e as 10 da manhã, que vai ser quando o valor vai ser mais fidedigno.
1: Portanto, uma análise sanguínea em jejum.
0: Em jejum. Regra geral, se vier normal, ficamos mais descansados. Em caso de dúvida, ou se vier um valor baixo, aí devemos repetir sempre novamente, também, porque pode haver aqui...
1: Como há variações ao longo do dia.
0: Para podermos dizer que há aqui uma baixa testosterona que tenha aqui alguma significância, temos que ter pelo menos dois valores alterados nesta análise em jejum. Depois pode haver valores mais... ali mais no limite, podemos fazer umas análises extra para conseguirmos distinguir se há alguma coisa de valorizar ou não, está bem? Mas, regra geral, se em termos de análises não houver alteração, suplementar com testosterona também não vai nos trazer benefício. E se não houver queixas, também não. Portanto, não é aquela situação que seja uma análise de rotina, que todos os homens deviam testar a testosterona para ver. Porque o que nós sabemos é que, se não há queixas, mesmo que tenha um valor ali mais baixo, nós sabemos que aqui,
1: doutor, permita-me interrompê-lo. Desde que não haja queixas, foi o que disse. Sim. Mas que tipo de queixas?
0: É aquelas que eu falei agora. Normalmente a parte sexual.
1: Portanto, a disfunção erétil.
0: A disfunção erétil, mesmo a diminuição da vontade, da libido. Da libido. Um sinal que tem que deixar sempre atenção, que é normal todos os homens terem ereções espontâneas, principalmente durante a noite. Quando o homem começa a notar que isso começa a diminuir, isso é sinal que há ali algum compromisso a nível da função sexual. E pode ser devido à testosterona, pode ser devido a problemas também cardiovasculares, e é um dos critérios principais para testarmos a testosterona. Os outros sintomas, a parte emocional, a parte de fadiga, se forem isolados, não quer dizer que depois de fazer um trabalho e excluirmos assim outras queixas, se não enquadrarmos, por exemplo, num quadro de uma perturbação depressiva, que não possa se pensar em fazer essa pesquisa, mas em termos de indicação não é logo a primeira coisa que temos que pensar, está bem? Porque mesmo em termos de tratamento de suplementação de testosterona, as recomendações atuais é que, se não houver afetação da parte sexual, em termos de benefício, também não vamos ver grandes... podemos ver alguma melhoria, mas não vai compensar o facto de estarmos a fazer a testosterona.
1: Ou haverá outros tratamentos mais
0: tratamento
1: adequados?
0: Por exemplo, se a pessoa a seguir, a pessoa vem com queixas mais da parte emocional, anda mais em baixo, se nós chegamos à conclusão, e mesmo, por exemplo, acabamos de fazer a testosterona, fazemos a análise, também tinha a parte sexual, e começa até a fazer uma suplementação de testosterona, mas se a parte emocional não melhorar, isto talvez precisa daqui de uma abordagem mais direcionada àquelas queixas.
1: Exatamente.
0: Talvez um antidepressivo, acompanhamento com psicologia, precisa aqui de alguma coisa. Portanto, isto é a dificuldade das queixas.
1: É porque, no fundo, tudo isto está muito interligado.
0: Ligado. E às vezes não consegue só abordar de uma forma, temos que abordar de várias. E a ideia que eu queria passar é que, cada vez está-se a apanhar assim um bocadinho mais na consulta também, que fala-se muito da testosterona, da importância da testosterona, mas temos que ver que nem a testosterona não vai resolver tudo. E nem tudo, a maior parte das situações das queixas inespecíficas, a testosterona aqui também não vai ter um benefício assim tão grande, e depois pode levar a consequências. Isto é, um homem que não tem uma baixa testosterona e começa a fazer testosterona, tratamento extra,
1: suplementada,
0: o que vai acabar por acontecer é levar separar a seguir de fazer a testosterona, vai entrar numa fase de déficit de testosterona, porque o próprio corpo deixa de produzir. O nosso corpo, quando nós damos um suplemento, se dermos a mais do que é preciso, o corpo não quer gastar energia a mais. Portanto, o que ele vai fazer é, deixa de produzir, se para abruptamente, aí de certeza que vai ter sintomas e vai ter que fazer suplementação durante mais tempo para conseguir equilibrar as coisas depois de parar muito devagarinho.
1: Essa é uma informação que me parece de extraordinária importância, porque
0: ainda há
1: aquele mito, não é? De que o homem tem que ter grandes percentagens de testosterona, porque é másculo, porque irá sentir-se bem. E se calhar a suplementação está a fazer precisamente o inverso.
0: A suplementação só está recomendada quando se vê que há valores baixos e quando há sintomas.
1: Exatamente.
0: Se não houver sintomas, porque é também o que acontece é isto. Pode ser uma análise mal feita, por exemplo, mesmo em termos de homens que trabalham por turnos. Talvez temos que adaptar aqui, porque aquele período de jejum está recomendado, período de jejum e após um período de sono normal. Um homem que esteja a trabalhar durante a noite, de certeza que a testosterona feita ao mesmo tempo que um homem que tenha turnos normais vai ser diferente.
1: Ou estou-me a lembrar, por exemplo, um homem que tenha que nessa, na manhã, que vai fazer a análise sanguínea, por acaso até dormiu mal.
0: Por exemplo, pode interferir. É um valor que temos que ter certeza que está alterado. E se não houver a parte sintomática, nós não conseguimos valorizar muito aquele valor. Porque pode ser uma coisa transitória.
1: E a atividade, o sono pode interferir, ou a falta de sono pode interferir na medição, digamos assim, sim, da testosterona. E a atividade física também pode interferir. Estou-me a lembrar, por exemplo, alguém que acorda muito cedo, faz a sua atividade física, continua em jejum e depois é que vai fazer uma análise à testosterona. Esta atividade física poderá... Sim.
0: Isso já não sei dizer 100%, mas provavelmente não seria o ideal. As recomendações é ter uma noite de sono dita normal e fazer ali em jejum. Provavelmente, se houver ali uma atividade física, já pode provocar alterações, não diria que semelhantes à alimentação, mas se a própria alimentação pode fazer alterações, também pode interferir. Por acaso é uma coisa que eu não sei dizer 100%, mas regra geral, o ideal será sempre acordar, ir fazer as análises e ficar com isso feito.
1: Muito bem, na altura já estamos praticamente mais de metade do programa e portanto vamos recordar aos nossos ouvintes que há uma linha telefónica disponível para a qual podem ligar e fazer perguntas aqui diretamente ao nosso médico especialista em medicina geral e familiar, o Dr. Eduardo Rodrigues.
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1: Ora, a saúde masculina não se resume à força física, existe também a dimensão hormonal, a dimensão também urinária e sexual. Temas muitas vezes escondidos por preconceito ou mesmo por vergonha. E é precisamente sobre isso que vamos falar agora, da disfunção erétil, que pode indicar problemas ou não, pergunto eu, doutor, pode indicar problemas cardiovasculares ou outras doenças?
0: Sim, quando surge a disfunção erétil, que é uma queixa bastante frequente, nós temos que pensar sempre que pode haver ali, claro que isto envolve sempre a história clínica, exame físico, mas ficamos sempre aqui a pensar se não poderá haver, muitas vezes não é uma queixa também com um problema só, isto é, tem várias origens, está bem, tem sempre a parte psicológica, pode se envolver, por exemplo, uma parte hormonal com a testosterona, pode envolver uma parte vascular, neurológica, em homens que, por exemplo, sofreram algum tipo de traumatismo, algumas cirurgias, pode estar associado também a problemas da próstata, portanto é preciso ver ali, para além de como é que é as queixas de disfunção erétil, porque existem vários tipos, há homens que até conseguem manter, mas não conseguem, conseguem ter uma ereção, mas não suficientemente satisfatória, há homens que não conseguem ter tudo, e explorar esta parte das ereções espontâneas, e outros sintomas acompanhantes, já existe queixas na parte urinária, se existe antecedentes de outras patologias cardíacas, vasculares, ou até mesmo num homem que surge estes sintomas de novo, nós temos que muitas vezes pode ser um sinal de alerta alerta que temos que ver se não existe um problema noutras regiões do corpo. Isto é, se há ali uma dificuldade no fluxo sanguíneo a nível do pênis, pode também ser sinal que haja algum problema a nível cardíaco, cerebral, e às vezes fazer aqui alguns exames para perceber se pode haver aqui alguma coisa mais que nós tenhamos que ver. As nossas artérias não são isoladas. Se há um problema a surgir num sítio, o outro também pode estar a ser afetado. Da mesma forma que um homem que teve um infarto ou teve um AVC, a parte sexual, quando estiver afetada, também pode ser consequência da mesma origem, a parte vascular. Portanto, às vezes temos que entrar aqui por processos semelhantes, e num homem que tem um problema da disfunção erétil, às vezes, se já tem colesterol alto, tensão alta, é razões para o médico de família até intensificar às vezes o tratamento, porque pode melhorar até as queixas.
1: Ou seja, a ida ao médico de família é fundamental. É fundamental porque, pelas suas palavras, conseguimos perceber que isto está tudo interligado.
0: Sim, nós não conseguimos separar uma parte do corpo da outra.
1: E é através dessa conversa, dessa pergunta-resposta entre médico e paciente, que provavelmente chegam ao diagnóstico.
0: Sim,
1: certo.
0: Às vezes...
1: Sim, tem que haver a abertura mental para se falar destas coisas.
0: Sim, porque depois acaba por ser isto. É o que eu acabei de dizer. Um homem que, dois homens iguais na mesma consulta, são referir a parte sexual a esta dificuldade, se for um homem que já tem aqui alguma parte de risco cardiovascular aumentada, o médico vai acabar por valorizar e talvez intervir mais precocemente e pedir exames mais proativamente, uhum, porque houve aquela queixa. Enquanto com um homem que diz, não, está tudo bem, pode estar a perder aqui uma oportunidade de estarmos a investigar e a descobrir coisas a tempo.
1: Exatamente.
0: Porque aqui a ideia da consulta é muito atuar na parte preventiva. Seja na prevenção antes de acontecer o problema ou na prevenção quando já temos um problema, e atuar antes de aquilo progredir ou no caso, quando já tem uma doença, também tentar evitar que haja um agravamento.
1: Doutor Eduardo, é um facto que muitos homens têm receio dos exames urológicos. Esse medo, digamos que atrasa muitos diagnósticos, mas é uma ideia infundada, porque existem várias formas atualmente de escanear, digamos assim, a parte urológica, de testar, de perceber a parte urológica de um homem.
0: É assim, nunca há que ter medo, porque nunca numa consulta, nunca nenhum médico vai recomendar um exame que o outro ainda não quer fazer. É perguntar e perceber o que é que o exame pressupõe, está bem? E depois é ser uma decisão partilhada. Há homens que não querem fazer certos exames, e está tudo certo. Isto não há uma coisa certa para toda a gente. Cada pessoa aqui tem que perguntar, falar com o médico, e depois a decisão tem que ser uma decisão partilhada. Hoje em dia, em termos urológicos, às vezes as pessoas ficam muito com algum receio aqui da parte da próstata, principalmente, que é o que se fala, que acaba por acontecer aqui, mas e que até tem indicação para fazer o rastreio, por exemplo.
1: Mas esse hoje em rastreio dia, que deve começar à volta de que idade?
0: É assim, o rastreio do câncer da próstata tem, às vezes é um bocadinho difícil até mesmo de explicar na consulta. É porque está recomendado na maior parte dos homens, ali a partir dos 45 a 50 anos, se houver história familiar um pouco mais cedo, está bem? Claro que é um...
1: Quando falamos em história familiar, portanto, de cancro
0: da próstata.
1: Do pai, do avô...
0: Pai, familiares diretos, principalmente, irmãos, por exemplo.
1: Uhum.
0: Aqui, claro que o cancro da próstata é um bocadinho diferente, porque seguir aquilo acaba por ser um bocadinho a parte mais difícil de explicar na consulta. Que o cancro da próstata em alguns homens poderá ser uma coisa muito... ter pouca evolução e não trazer consequências. Hoje em dia, cada vez mais os urologistas estão preparados para isso, não são tão interventivos. Há vários casos de cancro da próstata que o urologista, depois de fazer os exames todos, resolvem que não vão fazer mais nenhum tipo de tratamento, só vão vigiar a ver como é que aquilo evolui. Claro que existem cancros da próstata, e é a principal causa nos homens de cancro de morte, é o cancro da próstata. Portanto, o rastreio acaba por estar recomendado, mas é preciso ter sempre um bocadinho esta atenção, porque se for um homem que não quer andar a fazer exames, às vezes pode preferir não fazer nada, e também está correto, apesar de que nós sabemos que o rastreio vai ter em alguns homens o benefício de apanharmos aqui problemas atempadamente. Mas ao contrário, por exemplo, do rastreio do câncer da mama, que há uma recomendação muito grande e a evidência mostra que vamos ter um grande benefício, o da próstata devemos sempre discutir com o homem se ele quer fazer ou não, porque pode haver aqui, pode-se estar a encontrar coisas que vamos andar a fazer exames e depois na verdade aqui não ia dar em nada se não tivéssemos feito nada. Claro que isto, depois de apresentar isto aos homens, há um utente, ele muitas vezes prefere fazer porque quer saber. E aí é a decisão dele. Também temos é que explicar isto, porque pode acontecer, se descobrirmos que há ali um cancro, vai causar algum transtorno, não é? Não é um diagnóstico fácil, e depois vai ter que andar vários anos em seguimento, e que se não tivéssemos feito nada, poderíamos até não ter detectado. Mas a gente nunca sabe quem é que vai ser os homens que estão verdadeiramente a risco ou não. Isto aqui passa por uma decisão de cada homem, o que é que prefere fazer. Em termos daqueles que decidem fazer o rastreio, como é que se costuma fazer? É principalmente através de uma análise no sangue, que tem um marcador relacionado com a próstata, que está direcionado com o tamanho da próstata, há ali uma relação, em que vamos vendo o valor. A partir de certos valores, pode indicar fazer alguns exames mais específicos. Complementariamente, na consulta, devemos fazer também a recomendação fazer um exame que chama-se toque retal, que é introduzir um dedo no ânus para fazer uma palpação da próstata, porque existem casos não tão comuns, mas podem acontecer, de lesões na próstata que não estão relacionadas com este valor da análise. Isto é, o valor está normal, mas tem ali qualquer coisa que justifica fazer um exame extra. Em termos de se detectarmos alguma alteração, hoje em dia o exame mais recomendado a seguir é a ressonância prostática, que nos permite neste momento tentar ter uma ideia melhor de se aquela lesão realmente vai ser uma lesão que temos que valorizar ou não, e já não está tão recomendado, não quer dizer que não se possa fazer. A ecografia prostática, que era um exame invasivo que os homens nunca era agradável nem confortável, que era com a introdução de uma sonda de ecografia no ânus para ver a próstata mais ao pormenor.
1: Já não está tão recomendado?
0: Não quer dizer que não se possa fazer, tá bem? Mas quando temos alterações neste rastreio que nos façam suspeitar, os próprios urologistas hoje em dia valorizam muito mais a ressonância. É um exame que vai nos dar mais informação, não é tão invasivo.
1: Portanto, a ressonância é menos invasiva, é mais eficaz nas informações que dá.
0: Sim.
1: E vais aqui na Madeira.
0: Sim, fazemos cá, em
1: sim,
0: qualquer sítio. Claro
1: bem.
0: Que depois, consoante o resultado da ressonância, poderá haver indicação para fazer algum exame mais invasivo da próstata, mas aí a seguir é sempre com o urologista e com o que eles veem da alteração que se justifica ou não. Tá bem? Outras coisas que isto que estamos a falar em rastreio são homens que não tenham queixas, isto é, que não haja nenhum tipo de queixas que nos preocupe. Claro que se começar a surgir dificuldade na parte urinária, se surgir...
1: Que dificuldade? Ardor ao urinar?
0: Pode acontecer, mas o mais frequente nós podemos ter dois tipos de sintomas. Sintomas que é dificuldade de esvaziamento da bexiga, ou que a bexiga fica demasiado cheia e tem que haver ali uma sensibilidade e tem que urinar mais frequentemente. Aquela vontade urgente de ir urinar, ou então aquela uma alteração no fluxo da urina. Dificuldade em iniciar a urina, ou mesmo iniciando é quase umas gotinhas, acaba de urinar sendo que não urinou o que tinha para urinar. Isto são tudo queixas, que sinais e sintomas que justificam fazer aqui alguns exames à parte da bexiga, da próstata, porque nem todas estas queixas, isto não quer dizer automaticamente ter um cancro. Isto existe o que nós chamamos de hipertrofia benigna da próstata, isto é, um crescimento da próstata, que é um crescimento natural, que acontece em todos os homens, que em alguns poderá levar sintomas também.
1: Uhum.
0: Nessa situação também pode-se fazer o valor do PSA, do valor específico da próstata nas análises, para nos dar uma ideia se pode ter aqui alguma alteração que se possa correlacionar com o cancro ou não, e depois aí fazer uma ecografia mais direcionada. Pode-se fazer por via suprapública, isto é, na barriga, para ver como é que ter uma ideia do tamanho da próstata, se está a causar ali alguma alteração.
1: E que não é invasiva, não causa
0: isso, não
1: dor.
0: É. Claro
1: não.
0: Que aí pode, dependendo do colega, pode-se pedir uma ecografia prostática, que é o exame mais invasivo, para ter ali uma ideia melhor. Mas em termos de a abordagem inicial agora mais recomendada, para ter uma noção do tamanho da próstata, que dá-nos ali uma ideia mínima para termos que fazer algum tipo de tratamento de uma hipertrofia, em princípio a abordagem abdominal será suficiente. Tá bem? E se surgir estas queixas, isto já é outra situação. Isto já não é Já não estamos a falar de rastreio. Aqui, todos os homens que tenham estas queixas devem sempre abordar na consulta, porque temos medicação, se estiver, também tiver a atrapalhar o dia-a-dia, e temos aqui maneiras de ajudar.
1: Muito bem. Doutor, as recomendações para vigilância, digamos assim, da próstata estão então a partir dos 40, 45 anos?
0: Sim, normalmente, por aí. Antecipamos sempre, quando há alguma história familiar ou quando há queixas. Sempre que houver alguma queixa que a gente
1: destas possa, que acabou de enumerar.
0: Que nós falamos, ou às vezes pode não parecer bem isto que eu estou a dizer, mas falar com o médico, ver, pois o médico vai tentar falar com a pessoa e vai tentar perceber se é uma coisa que justifica ou não preocupar-se com isto.
1: Contudo, e quando falamos de saúde masculina, também temos sempre a ideia de nos focar na próstata, não é? Uhum. Mas há outros exames, enfim, outras recomendações que devem ser levadas em conta, nomeadamente o controle da tensão arterial, as tais análises regulares, o controlo de colesterol e glicemia, e a avaliação hormonal quando necessário, como referi no início deste programa. Agora, cada vez mais notamos que, e sobretudo nos homens mais jovens, há um esforço por manter uma atividade física, consultas, como referi no início da nossa conversa, que tendem a ser mais regulares. Agora, sono e saúde mental nos homens. Há muita ideia de que os homens não são afetados por questões de saúde mental. Mas isto da saúde mental é para todos, é para homens e é para mulheres, e é para crianças, jovens e adultos, é para todos.
0: Para todas as idades.
1: Exato.
0: E com meio de família nós acabamos por ver isso um bocadinho. Nós temos as queixas desta área, acontecem em todas as idades, também. Muitas vezes podem ter manifestações um bocadinho diferentes de idade para idade. No homem, às vezes pode levar mais tempo a surgir para se queixar, está bem, na consulta. Muitas vezes também pode surgir, às vezes até uma certa não ter bem noção que aquilo está relacionado. Às vezes, estou a pensar aqui no utente, que às vezes surge ali uns sintomas mais físicos que a pessoa não interpreta, e depois quando vamos a ver excluímos o resto e chegamos à conclusão que aquilo afinal era ali um quadro de ansiedade, e depois de explorar é que chegamos lá. Às vezes pode levar algum tempo mais. Hoje em dia os homens estão muito mais abertos, falam disso na consulta. Claro que principalmente os mais velhos têm sempre ali alguma reticência, e às vezes é preciso andarmos aqui um bocadinho atrás do prejuízo, por assim
1: muitos
0: dizer.
1: Muitos desses homens com uma idade já mais avançada vão às consultas com a esposa ou com o familiar,
0: sim,
1: não é?
0: Sim, e muitas vezes é a própria esposa que às vezes tenta introduzir ou fala das queixas. Às vezes pode ser,
1: o meu marido queixa-se disto, o meu marido sofre daquilo.
0: Eu noto que o meu marido anda assim.
1: Exato.
0: Às vezes isto depende também um bocadinho da relação que o casal tem. Às vezes isto pode ser bom, às vezes pode ser mau. Se o doente não queria falar do assunto e a mulher está a introduzir, aquilo às vezes ali fecha-se e naquela consulta já não vai acontecer nada. Pois é uma questão de irmos vendo as próximas consultas a ver. Nessas idades, muitas vezes o que às vezes pode estar, muitas vezes a queixa mais frequente que a seguir leva-nos a pensar que pode haver aqui uma parte mais emocional, muitas vezes é as queixas da parte da memória. As pessoas às vezes não têm muito esta noção que a parte da memória, se a pessoa tiver com um quadro depressivo, ansioso, é uma das manifestações mais escondidas, é isto. A pessoa vai ter muita dificuldade em se concentrar, e mesmo em termos de seguir do estudo que devemos fazer quando há estas queixas, os colegas da neurologia valorizam muito se há ali uma suspeita de uma parte de depressão, ansiedade, primeiro tratar e ver se os sintomas melhoram, porque muitas vezes tratando a parte emocional, a parte da memória e da concentração vai melhorar bastante. Às vezes a pessoa foca-se muito no choro, na tristeza, mas não é isso a parte emocional. Acaba por afetar tudo. A concentração, o sono, mesmo a irritabilidade, como lida com as outras pessoas, aquelas mudanças de humor. E às vezes anda ali um bocadinho escondido, principalmente nos homens que tentam esconder um pouco, muitas vezes na consulta é introduzido pela parte da parte da memória.
1: Doutor, gostaria também ainda dentro desta especificidade da saúde mental, e sabemos que Portugal, a parte do mundo, da Europa e do mundo, também tem graves problemas de depressão, uma alta taxa de depressão. Ora, há sempre a ideia de que os antidepressivos irão causar aqui algum transtorno na parte da disfunção erétil nos homens.
0: É um
1: facto.
0: É um efeito muito comum.
1: Efeito muito comum, mas é passageiro, não é?
0: Depende. Não se pode dizer que é passageiro. Alguns medicamentos nós sabemos que
1: interferem.
0: Interfere. Claro que agora, quando nós introduzimos um medicamento, se a gente soubesse, conseguisse adivinhar, a gente andávamos aqui com bolas de cristal, não é? Nem todas as pessoas vão reagir da mesma forma a todos os medicamentos. Um homem pode tomar este antidepressivo e ter queixas da parte sexual, outro pode não ter. Se há essa preocupação, às vezes falar logo com o médico de início. Existem alguns medicamentos que nós sabemos que interferem muito menos ou pelos estudos não tem interferência e a gente pode optar por um desses. Claro que a seguir tem, na parte dos antidepressivos, há sempre coisas boas, coisas más, e temos que andar aqui às vezes a adaptar, porque às vezes pode não interferir com a parte sexual, mas depois também não ter o efeito que nós queremos na parte do humor, da pessoa sentir-se melhor, e temos que experimentar outros. Muitas vezes o que é preciso também é avisar o utente que vai acontecer ou que pode acontecer, e se acontecer, o que é que deve fazer? Quer vir à consulta. Muitas vezes os doentes começam com sintomas secundários, abandonam a medicação e ficamos com um tratamento a meio, não ficou bem finalizado, e quando vem à consulta para nós vermos, afinal não está a fazer e vamos ter que começar de novo. Às vezes o melhor é, se não está-se a dar bem com o medicamento, isto funciona para todos os medicamentos que nós introduzimos numa consulta, ir tentar falar o mais rápido possível com o médico de família ou com o médico que iniciou a medicação, para tentar arranjar uma alternativa, porque se começou aquela medicação é que há ali um critério. Em termos da parte de saúde mental, a medicação ajuda, mas a verdade é que em Portugal nós temos aqui um bocado uma dificuldade, porque é muito mais fácil tomar um comprimido do que ir, por exemplo, a uma consulta de psicologia. Tentar trabalhar aqui situações que nós sabemos que, mesmo pelos estudos, a psicologia e a medicação têm efeitos quase sobreponíveis em termos de eficácia, e os dois juntos vão ter um efeito maior. Mas muitas situações que talvez são medicadas, talvez se tivesse aqui uma parte da psicologia, claro que a psicologia demora tempo, não é uma coisa mágica, e a própria medicação também demora, mas às vezes as pessoas têm essa dificuldade em crer e têm muito aquela ideia que é para malucos, não é para mim, e às vezes o comprimido acaba por ser uma solução mais fácil. Claro que os homens estão sempre um pouco mais reticentes em começar também a medicação, tem a ver com os cuidados.
1: Os homens são, digamos, são mais reticentes, são mais reservados, não gostam muito de ir ao médico, não gostam muito de tomar medicação, e portanto temos também que desmistificar todas estas situações, e é muito bom saber que temos alguns médicos de família homens nas consultas, porque é um facto que os homens, quando veem à sua frente um homem também, sentem-se mais à vontade do que se verem uma médica.
0: Sim, mas
1: mulher,
0: é sendo assim, ia ser complicado, porque nós temos muito menos médicos.
1: Quantos colegas têm? Quantos colegas de medicina geral e familiar homens aqui na Madeira?
0: Não
1: faz
0: sei
1: ideia.
0: Dizer, mas mulheres são mais, de certeza.
1: Claro,
0: posso
1: claro.
0: Dar o exemplo do centro de saúde onde eu estou, somos dois, agora especialistas, e no concelho penso que somos três.
1: Pois.
0: Espero não estar a esquecer de ninguém, mas neste momento acho que somos três médicos no Conselho de Santa Cruz.
1: Venham.
0: É o maior conselho aqui da Madeira.
1: Precisamente.
0: Portanto, nós temos.
1: Venham mais médicos de família homens para ajudar os nossos homens.
0: Mas não poder, os homens não podem estar à espera todos de ter um médico de família homem.
1: Claro,
0: é complicado.
1: Claro,
0: portanto,
1: claro.
0: Está a ter a abertura e a vontade de falar com o seu médico de família, porque nós estamos aí para ajudar e não há que ter vergonha.
1: Doutor, vamos então agora a um momento rápido, dinâmico e muito importante neste programa. É a nossa rubrica de verdade ou mito. No fundo, isto são frases que nós ouvimos quase todos os dias, mas que nem sempre correspondem à realidade. Ora, vamos então a esta. Os homens também sofrem alterações hormonais com a idade. É verdade ou é mito?
0: É verdade, não no mesmo nível que a mulher. Também é diferente, mas pode acontecer, sim.
1: A perda de energia constante pode estar relacionada com baixa testosterona.
0: Pode estar, mas provavelmente precisar de mais sintomas para a gente fazer o exame. Claro que se for uma coisa permanente e não arranjarmos outra solução, poderá estar relacionado e deve ser testado.
1: A disfunção erétil é sempre um problema psicológico?
0: Não, a disfunção erétil normalmente pode ter sempre uma componente psicológica, mas não é sempre uma coisa psicológica.
1: Fazer exercício físico ajuda a saúde hormonal masculina?
0: Ajuda. É um dos fatores que ajuda a aumentar a testosterona, por exemplo.
1: O stress pode afetar a libido masculina?
0: Sim, o stress, quer físico ou mesmo psicológico, é uma coisa que pode interferir no nosso bem-estar.
1: Os homens saudáveis não precisam de exames preventivos?
0: Todas as pessoas precisam de exames preventivos quando é necessário e quando está indicado.
1: Os problemas urinários podem ser sinais de doenças da próstata?
0: Sim, podem ser.
1: A testosterona baixa afeta apenas a vida sexual?
0: Não, tem muitos mais sintomas relacionados. Estes serão os principais e o que chamam mais a atenção, mas pode haver muitos outros que é difícil, às vezes, só atribuir a testosterona.
1: Dormir mal pode influenciar a produção hormonal?
0: Sim, pode.
1: Falar sobre saúde mental ainda é difícil para muitos homens?
0: Sim, é.
1: O cancro da próstata, quando detectado cedo, tem maiores hipóteses de tratamento eficaz?
0: É o cancro da próstata e todos os cancros que nós temos rastreio, a ideia é essa, é tentarmos detectar mais cedo possível para podermos atuar numa fase inicial da doença.
1: Ora, hoje então falamos de prevenção, de envelhecimento e de qualidade de vida. Mas acima de tudo falamos de tempo, o tempo que muitos homens perdem até pedir ajuda, o tempo que o corpo dá em sinais discretos e o tempo precioso que pode ser ganho quando existe diagnóstico precoce. Cuidar da saúde não diminui ninguém, não retira masculinidade e não é um sinal de fragilidade. É responsabilidade, é amor próprio e muitas vezes é também um gesto de amor pela família e por quem está ao nosso lado. Chega então ao final este Viva a Vida de hoje. Doutor, muito obrigada por ter estado connosco. Connosco o doutor Eduardo Rodrigues, e este programa teve o controle técnico de Miguel França, produção de Xana Abreu e Eugénia Miguens, a realização de Xana Abreu. Obrigada por estar connosco. Voltamos de hoje a 8 dias. 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

0: A polícia judiciária deteve 4 homens, 2 mulheres, ligados a uma rede de tráfico de droga que operava na Madeira e em Leiria. O Parlamento apreciou hoje uma petição apresentada pelo Sindicato dos Professores da Madeira. Em causa estão pontos que abrangem a recuperação do tempo de serviço. O Sindicato dos Enfermeiros da região vai aderir à greve geral, marcada para o dia 3 de junho. A cerimónia de abertura do desporto escolar vai contar com mais de 2 mil figurantes e o tema deste ano são os 50 anos da autonomia.
1: Títulos em desenvolvimento na edição do Diário Regional desta terça-feira, 19 de maio. O controle técnico é de Paulo Fernandes, a edição de Felipe Ramos.
0: 2 mulheres e 4 homens foram detidos na Madeira pela Polícia Judiciária. São suspeitos de pertencerem a uma rede organizada de tráfico de droga que, segundo apurou a Antena 1, envolvia vários membros da mesma família. Ligados a esta rede estavam ainda 2 pessoas em Leiria. As investigações já duravam algum tempo e em causa estão pessoas entre os 17 e os 63 anos. Foram apreendidos mais de 1 quilo de estupefacientes, mais de 16 mil euros em numerário, diverso material utilizado na preparação, acondicionamento e distribuição de droga. Foram ainda apreendidos bens suspeitos de constituírem vantagem da atividade criminosa. Os detidos estavam nos concelhos do Funchal e Câmara de Lobos, vão agora ser ouvidos no Tribunal Judicial. O Parlamento apreciou hoje uma petição apresentada pelo Sindicato dos Professores da Madeira. Em causa estão 4 pontos que abrangem a recuperação do tempo de serviço, a extensão de vagas para progressão ou retificação da remuneração dos professores não profissionalizados. A oposição criticou o discurso que tem sido feito pelo PSD, que diz sim e vota não. Já a maioria desta discussão remeteu as alterações para a revisão do Estatuto da Carreira Docente. Os trabalhos foram acompanhados pelo João Carramanho.
2: A petição foi apresentada em abril deste ano e dedicada à regularização da carreira docente na região. Na galeria esteve o coordenador do Sindicato dos Professores, Francisco Oliveira, acompanhado de Luísa Paixão, dirigente sindical. A oposição foi crítica das posições assumidas pela maioria nos últimos tempos. À esquerda, o JPP por Miguel Ganança recordou que afinal a culpa de nada ter acontecido antes não foi da oposição.
3: O PSD passou meses a dizer aos professores que a oposição tinha chumbado o orçamento, feito cair o governo e impedido tudo. Mentira! Afinal, o que estava no orçamento chumbado era apenas a recuperação, a continuação da recuperação integral do tempo de serviço congelado. Nada mais, mentiram aos professores e isso tem de ficar claro hoje.
2: O mesmo caminho seguiu o PS por Isabel Garcês.
4: Porque prometem essas alterações nas campanhas, nas reuniões que são realizadas com os sindicatos, mas depois voltam a esta Assembleia e perdem a coragem e voltam contra os professores. Porque elogiam os professores nos discursos, mas continuam a penalizá-los nas decisões.
2: À direita, há também professora e deputada Manuela Gonçalves do Chega pedir a justiça.
5: Chega! Basta de tratar os professores como se fossem pedintes. Eles não estão a pedir esmolas. Estão a exigir o seu tempo, exigir o seu tempo de serviço, seja contado dia por dia, hora por hora.
2: Gonçalo Maia Camilo, da Iniciativa Liberal, dizia que já ia sendo o tempo de resolver este problema.
6: As 4 questões tratadas nesta petição têm este enquadramento. Para além de configurarem injustiças e arbitrariedades, são compromissos que continuam por cumprir. Palavras esquecidas na espuma de campanhas eleitorais. E por isso devem ser resolvidas com a maior brevidade possível. Ontem já era tarde.
2: Sara Madalena do CDS, depois de ter chamado a atenção para o dia dos advogados, prometeu.
7: Não tenham dúvidas. O CDS não desvaloriza ninguém. Qualquer uma delas. E sim, nós vamos cumprir. E sim, nós já estamos a cumprir.
2: Aliás, o PSD também prometeu, em qualquer das questões que os professores possam ter no momento, elas serão resolvidas desta forma, promete Walter Correia.
8: Será resolvida com a revisão do Estatuto da Carreira Docente da Região Autónoma da Madeira, ainda durante este ano.
2: Aliás, a resposta da maioria foi repetida por mais de uma vez e está, então, na revisão do Estatuto da Carreira Docente.
0: O Sindicato dos Professores da Madeira vai aderir à greve nacional, marcada para 3 de junho. A greve acontece nos turnos da manhã e da tarde. Juan Carvalho, presidente do sindicato, explica que em causa estão alterações propostas pelo governo à lei laboral.
9: Alterações que têm a ver com o banco de horas, alterações que têm a ver com adaptabilidades, alterações que têm a ver com o alongar dos contratos a termo, tornando a vida dos jovens trabalhadores mais precária. Ora, no ACT que está a ser apresentado atualmente a nível nacional aos enfermeiros, há matérias destas que indiretamente já estão nesse documento. O que quer dizer que, de forma direta ou indireta, os enfermeiros vão também ser apanhados pelas alterações que atualmente se estão a fazer à legislação laboral. E por isso os enfermeiros não podem ficar de lado em dizer que não concordam com estas alterações à legislação laboral.
0: Juan Carvalho, o presidente do Sindicato dos Enfermeiros, fala também de instabilidade, uma vez que o Código de Trabalho já sofreu mais de 20 alterações desde 2009. Já são conhecidos os 27 jogadores convocados da Seleção Nacional de Futebol para a fase final do Mundial de 26, que começa daqui a menos de um mês, a 11 de junho. Um campeonato do mundo que acontece nos Estados Unidos, no Canadá e no México. O selecionador, Roberto Martínez, chamou Cristiano Ronaldo, que aos 41 anos prepara-se para jogar o sexto e talvez último Mundial da carreira.
10: Todos os adeptos do mundo têm uma opinião e aceitam o que ele traz ao futebol, e depois ao jogador, nosso capitão. Nosso capitão tem a mesma exigência que os outros jogadores, tem uma competitividade para estar na seleção, e para mim o capitão é exemplar, tem sido muito importante para ganhar a Liga das Nações, e agora queremos continuar ao mesmo nível de responsabilidade e exemplo dentro do balneário.
0: Ronaldo entre os convocados para o jogo da seleção. O comentador da Antena 1, Ricardo Lopes, lembra que apesar da idade, Cristiano Ronaldo continua a ter um papel decisivo na seleção portuguesa.
11: Ronaldo continua a ter um papel decisivo na seleção. A verdade é que, com exceção de Gonçalo Ramos, neste momento em Portugal, não existem pontas de lança ou avançados com capacidade de bombrear com Ronaldo. Independentemente da idade, de jogar num campeonato periférico, de já ter algum peso nas pernas, digamos assim, a verdade é que, relativamente à seleção, Ronaldo ainda continua a ter algum peso e a fazer alguma diferença naquilo que é a seleção, e portanto não seria expectável de maneira nenhuma que não fosse convocado, e eu digo mais, não será expectável também que não seja titular nesta seleção.
0: Sobre a convocatória, Ricardo Lopes lembra que alguns jogadores acabaram por não ser chamados à seleção, como esperado, mas a escolha é de Roberto Martínez.
11: Uma convocatória equilibrada, com alguns nomes que obviamente que nós ficamos sempre reticentes relativamente à sua escolha, e poderão aqui haver a substituição por outros, Paulo nomeadamente de António Silva, de Palhinha, de Ricardo Horta, Pedro Gonçalves, Paulinho, que seriam nomes que eventualmente podiam ter sido convocados, mas que não foram em detrimento de outros, que entendeu Roberto Martínez que se encaixam melhor no seu estilo de jogo.
0: Estreia de Portugal no Mundial acontece dia 17 de junho, defronta o Congo. Segue-se o confronto com o Uzbequistão no dia 23 e o desafio com a Colômbia no dia 28. A cerimónia de abertura da Semana do Desporto Escolar conta com mais de 2 mil figurantes. O espetáculo gímnico acontece sexta-feira no Estádio dos Barreiros a partir das 8:30 da noite. O tema é dedicado aos 50 anos de autonomia. David Sousa.
12: No total, são cerca de 8 mil participantes. A Semana do Desporto Escolar envolve diversas instituições. Apesar da diminuição do número de alunos no Sistema Regional de Ensino, Elmano Santos, responsável pelo Gabinete do Desporto Escolar, destaca a capacidade de mobilização.
13: Teremos, ao longo de todos os dias de festa, 5.940 alunos, portanto, ou participantes pertencentes a 113 escolas e instituições da região, sendo 914 do primeiro ciclo, 5.026 do segundo, terceiro ciclo e secundário, e instituições sociais e socioeducativas. Se a estes 5.940 somarmos os mais de 2 mil participantes da cerimónia de abertura, estamos a falar de um evento com cerca de 8 mil participantes na sua totalidade.
12: Nestes 30 anos de desporto escolar, o espetáculo gímnico vai retratar meio século de autonomia.
13: O espetáculo começa por retratar um período difícil da história, marcado pela imigração forçada, pela guerra colonial, pela pobreza e pela doença, evidenciando a luta silenciosa de um povo pela sobrevivência. Num crescendo emocional, evolui para a valorização da coragem e da determinação na conquista da liberdade, destacando a importância de sonhar para construir o futuro. Assim, celebra-se a autonomia como uma vitória coletiva, símbolo de esperança, transformação e identidade.
12: Elsa Fernandes, secretária regional da Educação, sublinha a importância da atividade física.
14: A festa do desporto escolar é muito mais do que um conjunto de competições ou demonstrações. É um espaço de encontro, convivência e crescimento pessoal, onde os alunos aprendem, através do desporto, princípios fundamentais para a vida, como o respeito, a disciplina, o espírito de equipa, a superação e também a solidariedade.
12: A cerimónia de abertura do desporto escolar foi apresentada. O espetáculo gímnico acontece esta sexta-feira, pelas 20h30, no Estádio dos Barreiros.
0: Há previsão do aumento da temperatura no final de semana. Ricardo Tavares, o delegado do IPMA na Madeira, diz que já hoje pode acontecer um aumento das temperaturas nas terras altas.
15: Já para hoje e para amanhã está prevista uma subida de temperatura nas terras altas. A tendência para subir é bastante. Hoje, máximo, poderá subir cerca de 4, 5 graus. Amanhã mais 3 ou 4 graus. Portanto, estamos a prever que quarta, quinta-feira já termos temperaturas máximas também, mesmo no Arieiro, próximas dos 20 graus, um pouco como todo o arquipélago, que vai andar entre os 20 e os 23 graus, a temperatura máxima prevista para esta semana.
0: A temperatura máxima no fim de semana poderá rondar os 25 graus no Funchal, depois a temperatura vai voltar a baixar. Além disso, ao longo do próximo fim de semana, poderá haver concentração de poeiras em suspensão.
15: Esta circulação mais de nordeste vai trazer também já poeiras em suspensão ao arquipélago da Madeira, ainda com uma concentração baixa. A tendência é depois, a partir de sexta-feira e durante o fim de semana, termos dias com concentração um bocadinho mais alta de poeiras em suspensão.
0: Previsão para os próximos dias. Para hoje, céu de nublado, com possibilidade de aguaceiros fracos a norte e terras altas. Ricardo Tavares é o delegado do Instituto Português do Mar e da Atmosfera, na Madeira.

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3: Minutos, praticamente depois das 16, muito boa tarde. Abrimos mais um período de emissão até às 8. Regresso a casa desta terça-feira, dia 19 de maio. Quanto a temperaturas a esta hora, temos 17 graus no Funchal, estão 19 no Porto Santo. Boas-vindas com Zarco e Latte neste 1, 2, 3. Bem-vindos, boa tarde.

Da produção musical nacional no início desta primeira de 4 horas do Regresso a Casa, sessão desta terça-feira. Aqui Julinho KPSD com Sometimes, também Last com Gostas, outra das canções que subiu à rádio. E no início Zarco 123 com Lat, foi a proposta de boas-vindas. São 4h22, muito boa tarde. Se vai na estrada, uma boa viagem. Deixe ficar aqui com a sua rádio. Como referi há pouco, as temperaturas a rondarem os 17 graus no Funchal, 19 no Porto Santo. Previsão de temperaturas mais coerentes com a primavera para os próximos dias. Para já, vêm os madeirenses Napa com o jovem Dionísio. Esta chama-se Amor de Novo.

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0: Vamos nos aproximando das 5 da tarde, é o final da primeira de 4 horas aqui no Regresso a Casa desta terça-feira. A Little Respect é a versão para um original de Erasure por Silence 4. Antes ainda, Alexander Search, nome com que Salvador Sobral assinou a canção A Day of Sun. Vamos para a parte final, ainda com a Resistência.
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0: A Resistência e também a 7ª Legião para escutar na rádio.

0: Chegamos praticamente ao final de mais uma hora aqui na rádio. Estamos a segundos das notícias às 5. À volta do mundo com o ciclo preparatório também Lena D'Água. Ligaremos à música na próxima hora. Para já vamos à informação.
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2: Já são 5 horas no continente e na Madeira, 4 nos Açores. Voltamos às temperaturas, estão 17 graus a esta hora no Porto e também em Ponta Delgada, 19 em Coimbra e em Lisboa, 20 em Faro e 21 no Funchal. A esta hora também, quais são os principais títulos, Nuno?
3: Mais um dia está garantido. Afonso Eulálio continua na liderança da Volta à Itália em bicicleta. O português continua a surpreender. A indústria farmacêutica fala de atrasos significativos. Portugal está entre os países europeus que mais esperam pela chegada de novos medicamentos ao mercado. Para evitar as horas de espera, a PSP vai reforçar os aeroportos nacionais com mais 360 polícias a partir do mês de julho.
2: Nuno Rodrigues, nesta edição das 5 no programa da tarde.
3: Poucos esperavam, Afonso Eulálio mantém-se na liderança da Volta à Itália em bicicleta. O português enfrentou esta tarde um contrarrelógio desafiante, perdeu muito tempo para Jonas Vingegaard, ainda assim fica com 27 segundos de vantagem para o principal candidato à vitória no giro. Afonso Eulálio volta a partir de Rosa amanhã para a 11ª etapa. Em declarações há momentos em inglês, Afonso Eulálio falou de uma tarde de muito sofrimento.
4: I still like cycling really a lot, no? I suffer, but in the final I arrive here and I keep the Malha Rosa. It's incredible.
3: Muito sofrimento durante o contrarrelógio de hoje, de mais de 40 quilómetros. Ainda assim, o português continua com a camisola rosa vestida, pelo menos durante mais uma etapa. Portugal é o segundo país europeu onde os novos medicamentos demoram mais tempo a chegar ao mercado. Um relatório internacional da Federação Europeia das Indústrias e Associações Farmacêuticas aponta para um cenário de desigualdade crescente no acesso e disponibilidade de medicamentos inovadores na Europa. No caso de Portugal, Rita Fernandes, pode ser preciso esperar mais de 2 anos por novas terapias.
5: Entre os países que esperam mais tempo, tal como o Portugal, estão a Roménia, a Lituânia ou a Croácia. Esperam cerca de 2 anos para ter no mercado os medicamentos mais recentes e inovadores. Na Alemanha, o tempo de espera é de cerca de 2 meses. Está no topo da tabela dos bons exemplos. A Federação Europeia das Indústrias de Associações Farmacêuticas analisou o processo de quase 170 medicamentos que tiveram, entre 2021 e 2024, autorização para serem comercializados. Estes tratamentos demoram, em média, cerca de 500 dias a chegar ao mercado e com uma tendência geral na Europa, esperar cada vez mais tempo até que os novos medicamentos estejam disponíveis no mercado, sobretudo por causa de processos de aprovação mais lentos e também limitações orçamentais dos países europeus.
3: São essas as causas para o atraso no acesso a novos medicamentos na União Europeia, apontadas pelos investigadores que traçaram este relatório. A Apifarma, a Associação Portuguesa da Indústria Farmacêutica, contactada pela Antena 1, fala de atrasos muito significativos no acesso a medicamentos inovadores em Portugal. Dá como exemplo de comparação a Grécia, por ser um país com população e PIB per capita semelhantes e que ainda assim consegue garantir um acesso mais rápido a novos medicamentos. No caso dos inovadores para o cancro, inovadores oncológicos, o cenário é particularmente crítico, diz a Apifarma. Portugal está entre os piores da Europa, com um tempo médio de espera que chega aos 926 dias, ou seja, cerca de 2 anos e meio. A situação é preocupante do ponto de vista internacional, mas o surto de ébola na República Democrática do Congo representa um risco baixo no caso português. É essa a mensagem que Bernardo Gomes, da Associação Nacional dos Médicos de Saúde Pública, deixa esta tarde em declarações à agência Lusa.
6: O risco é baixo para Portugal e para os países fora daquela zona endémica, em geral, estou a falar só de Portugal,
7: porque na prática as características do vírus fazem com que a sua transmissão seja particularmente mais intensa quando é o período sintomático, pronto, antes de haver sintomas também não há muita relevância, e face à ocorrência, à zona de ocorrência, o que basicamente é expectável, infelizmente, é que a nível local regional, de facto, o impacto seja bastante substancial.
3: Os médicos da saúde pública admitem que as estimativas iniciais sobre a dimensão do surto podem estar abaixo da realidade pelas dificuldades de testagem e também pelas características do próprio vírus. Bernardo Gomes diz também que o principal foco em Portugal deve estar centrado no aconselhamento de viajantes para a região.
7: Vai ser preciso revisitar e ter também a preparação para lidar eventualmente com algum caso. É necessário ter aqui alguma atenção porque, nomeadamente, países que tenham relações humanas comerciais com aquela zona, poderão ter, por via de imigrantes ou até de atividades empresariais ou investimentos na zona, poderão ter um risco adicional e, nomeadamente, é preciso ter cuidado, sobretudo com viagens para aquelas zonas e de aconselhamento e preparação também de indivíduos que estejam, nomeadamente, a trabalhar naqueles países.
3: O governo português já desaconselhou hoje viagens não essenciais para a República Democrática do Congo. O Comitê de Emergência da Organização Mundial da Saúde está também hoje reunido para emitir recomendações temporárias aos Estados-membros na sequência do surto que terá provocado já 130 mortes na República Democrática do Congo. A Coligação para Inovações na Preparação para Epidemias, uma organização da sociedade civil que financia projetos de pesquisa por novas vacinas, antecipa que o combate a este surto possa ser muito complexo e demorado. Richard Hatchett revela que há pesquisas em curso para este tipo específico de vírus que estão a ser aceleradas, mas ele lembra que em 2018 houve um surto no Congo para o qual até havia vacina, que demorou 2 anos a ser controlado, porque esta é uma zona muito sensível.
8: A situação de segurança era desafiante e, apesar de termos tido uma vacina em 2018, esse surto durou quase 2 anos. Portanto, o potencial de ser um surto muito desafiante é muito real. Contactamos todas as nossas redes. Sabemos que existem várias vacinas para este vírus que estão em desenvolvimento pré-clínico inicial. Teriam de ser aceleradas e estamos a equacionar como fazer caso seja tomada a decisão de avançar.
3: As preocupações do Presidente da Coligação para Inovações na Preparação para Epidemias, ouvido esta tarde pela agência Reuters. A PSP vai reforçar os aeroportos nacionais com mais 360 polícias a partir de julho, uma medida para tentar diminuir os tempos de espera dos passageiros de fora do espaço Schengen. O porta-voz da PSP, Sérgio Soares, em declarações esta tarde à RTP, adianta que o controle de fronteiras será reforçado já no final deste mês.
9: A ANA Aeroportos, e só para lhe dar aqui uma ideia, está a ampliar a zona de controle fronteiriço no aeroporto Humberto Delgado, quer para termos mais espaço para balcões de atendimento, onde estarão polícias da PSP com a formação de guarda de fronteira, e mais e-gates, portanto portas automáticas para controlo fronteiriço. A informação que temos é que no final de maio essas obras estarão finalizadas, elas começaram em abril, e é aqui também que vai entrar a PSP com mais reforço. Neste momento está a acabar o curso de formação de agentes, acaba no próximo dia 28 de maio. Neste momento estão 570 alunos a acabar esse curso de formação de agentes, dos quais 360 irão reforçar a Unidade Nacional de Estrangeiros e Fronteiras e, portanto, serão divididos pelos vários aeroportos.
3: Mais 360 polícias a partir de julho nos aeroportos nacionais. Estes agentes fazem parte dos 560 novos polícias que vão acabar a formação no final deste mês, iniciando logo de seguida o curso de guarda de fronteira, que tem a duração de 4 semanas. O novo sistema europeu de controle de fronteiras entrou em funcionamento no ano passado em Portugal e noutros países. Desde essa altura, os tempos de espera nas fronteiras aéreas agravaram-se. No caso do aeroporto de Lisboa, por exemplo, há passageiros que têm de esperar várias horas para entrar no país. O Chega desafia o PSD a dizer se vai participar ou não no processo de revisão constitucional. No encerramento das jornadas parlamentares do partido em Viseu, o líder parlamentar defendeu que o Chega tem sido um fator de estabilidade. Teresa Borges.
10: É uma garantia deixada no rescaldo das palavras de Luís Montenegro, que ontem apelou a PS e Chega que assumam responsabilidades de oposição. Pedro Pinto não tem dúvidas, o Chega tem sido um fator de estabilidade do Executivo.
11: Temos sido um fator de estabilidade em Portugal e deste governo. Por muito que às vezes nos acusem, bom, o Chega faz muito ruído, nós não fazemos ruído. Só que nós estamos ali só para levantar o braço como o CDS. Nós estamos ali para ser diferentes.
10: Remoque ao CDS, mas o líder parlamentar garante, se é para negociar, o Chega diz presente, mas do Executivo, sublinha, pede-se uma postura diferente.
11: Podemos negociar, podemos falar, estão disponíveis para isso. Mas não pode ser uma negociação como foi feita, por exemplo, neste caso do vice-prévio, voltando ao vice-prévio do Tribunal de Contas. Chamaram-nos, conversámos, apresentaram-nos uma proposta que já estava fechada. Então, obrigado, olha, obrigadinho, tomámos um café, viemos todos embora para casa. Ah, mas porra, olha, o governo fala com toda a gente.
10: Repetem-se as críticas à forma como o governo negociou a lei de organização do Tribunal de Contas, mas também à reforma laboral. O maior erro do Executivo, aponta Pedro Pinto, que avisa, esta não pode ser apenas uma bandeira da esquerda.
11: A esquerda meteu na cabeça que tem o monopólio e o domínio dos trabalhadores em Portugal. Nada mais errado. Nós de direita temos de dizer o contrário. Nós temos de ser aquela direita social que faz falta em Portugal. Temos de ser aquele espaço esquecido na direita que o CDS esqueceu e que o PSD, ao fim e ao cabo, nunca esteve lá.
10: Já no que toca à revisão constitucional, o dirigente do Chega separa as águas entre direita e esquerda e lança o desafio ao PSD.
11: Tem que se definir se vai ser verdadeiro de centro-direita ou se quer ser de centro-esquerda e entregar-se mais uma vez à esquerda e ao Partido Socialista. Isto agora não há dois caminhos. Só existe um caminho. O PSD vai ter que dizer, vai acompanhar ou não o Chega na revisão constitucional?
10: O PSD tem de se definir, desafio deixado no encerramento das jornadas parlamentares do Chega, que tiveram a revisão constitucional como um dos temas no centro do debate.
3: Jornadas parlamentares que reuniram os deputados do Chega em Viseu. É uma homenagem anunciada esta tarde pelo Governo. O novo grupo de teatro, o Teatro Aberto, em Lisboa, vai ser distinguido depois de amanhã com a medalha de mérito cultural pelo contributo e impacto duradouro na cultura portuguesa. A condecoração será entregue no dia em que o Teatro Aberto estreia a ópera Por Todos Nós, baseada no romance Os Memoráveis, de Lídia Jorge. Numa nota de imprensa divulgada esta tarde, a Ministra da Cultura adianta que a medalha de mérito cultural reconhece um trabalho de 5 décadas dedicado à criação e divulgação da dramaturgia e ao desenvolvimento das artes performativas em Portugal. A cerimónia de entrega da Medalha de Mérito Cultural está marcada para as 20h da próxima quinta-feira no Teatro Aberto, em Lisboa.
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1: Hora 10. Conversas com hora marcada. Entre as 10 e as 11. Espaço à palavra. Hora 10. Uma emissão de Marta Cília.
2: Minutos, praticamente depois das 5, a segunda de 4 horas do regresso a casa, nesta terça-feira, dia 19 de maio.
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2: Quanto a temperaturas a esta hora, vão rondando os 17 graus aqui no Funchal, estão 19 no Porto Santo, previsão de subida de temperaturas mais condizentes com a primavera para os próximos dias. Começamos esta hora com The Rolling Stones, música nova, In The Stars. Bem-vindos.

Vem dos anos 80 este Maria Magdalena com a germânica Sandra, aqui em recordação na RTP Antena 1 Madeira. Antes Morrissey, The Monsters of Peak Alley. E no início o som do disco novo dos Rolling Stones, a ver edição no próximo mês de julho. In the Stars foi o que escutámos. Pouco mais de 4 minutos para a síntese informativa das 5h30, em simultâneo com a RTP Antena 1 Lisboa. Para já vem a brasileira Ana Frango Elétrico.

0: Ligamos à informação, até porque são 5h30 neste momento no programa da tarde. Hora de síntese de notícias com Alexandre David.
1: Mais polícia para tentar controlar os tempos de espera nos aeroportos. A PSP vai reforçar os aeroportos portugueses com 360 polícias em julho. É uma medida que visa diminuir os tempos de espera dos passageiros de fora do espaço Schengen. É uma indicação dada à agência Lusa por uma fonte oficial da Polícia de Segurança Pública. O porta-voz da PSP diz que estes 360 polícias fazem parte dos 560 novos agentes que vão acabar a formação a 28 de maio, iniciando logo de seguida o curso de guarda de fronteira, que tem a duração de 4 semanas. No caso português, a espera fica muito mais longa, diz a Federação Europeia das Indústrias e Associações Farmacêuticas, que Portugal é o segundo país europeu onde os medicamentos demoram mais tempo a chegar. O relatório da Federação fala de um cenário de desigualdade crescente no acesso aos medicamentos que são descritos como inovadores na Europa. Os trabalhadores do Tribunal de Contas são contra a nova lei proposta pelo Governo devido a preocupações com o limiar dos vistos prévios e o desaparecimento de normas relacionadas com as carreiras. É uma indicação dada pelo presidente do sindicato. A generalidade dos trabalhadores são contra esta nova lei, disse João Mota em declarações à agência Lusa. Não é a primeira vez que uma voz politicamente relevante fala no assunto, mas esta tarde a agência de informação France Press cita o atual ministro britânico do Comércio a dizer: espero ver o Reino Unido de volta à União Europeia ainda durante quando estiver vivo. Para já, a notícia da agência France Press de informação não vai mais longe do que isto.
0: 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No desporto, na volta à Itália, Afonso Eulálio continua a surpreender Walter Madureira.
2: Ele segurou a camisola rosa da volta à Itália após o contrarrelógio de 42 quilómetros esta terça-feira na 10ª etapa. O corredor português, contra as expectativas, defendeu a liderança de Jonas Vingegaard numa jornada em que Filippo Ganna foi o vencedor. No final, em declarações à Eurosport, falou de um sentimento incrível com este permanecer com o símbolo de líder.
3: Eu sofro, mas consegui chegar aqui e mantive a camisola rosa. É incrível.
2: E a promessa de continuar a lutar pelos primeiros lugares.
3: Não estava nos meus planos manter a rosa tanto tempo. Vou dar tudo para conservar a camisola e vou continuar a lutar nos próximos dias.
2: Afonso Eulálio fez mais 4 minutos e 57 segundos que Filippo Ganna e 1 minuto e 57 a mais do que o dinamarquês da Visma, preservando a liderança do giro com 27 segundos de vantagem sobre Vingegaard. Eulálio assim a continuar com o símbolo de líder nesta volta à Itália. Destaque agora para as escolhas de Roberto Martínez, que anunciou hoje os convocados para a fase final do Campeonato do Mundo e, claro está, entre os eleitos, Cristiano Ronaldo.
4: Todos os adeptos do mundo têm uma opinião e aceitam o que ele traz ao futebol. E depois há o jogador, o nosso capitão. Nosso capitão tem a mesma exigência que os outros jogadores, tem uma competitividade para estar na seleção e, para mim, o capitão é exemplar, tem sido muito importante para ganhar a Liga das Nações e agora queremos continuar ao mesmo nível de responsabilidade e exemplo dentro do balneário.
2: Cristiano Ronaldo entre os eleitos de Roberto Martínez, que chamou 4 guarda-redes. Ricardo Velho irá ser o 4º guarda-redes na eventualidade de existir alguma lesão, com José Sá, Diogo Costa ou também Rui Silva. De fora ficaram ainda Mora, Palhinha, Paulinho e também Ricardo Horta, que motivou de resto contestação por parte do Sporting de Braga. Pote, do Sporting, também não figura entre as opções do selecionador de Portugal. Foi conhecida esta tarde a escolha de David Silva para dirigir o jogo entre o Torriense e o Casa Pia. É a primeira mão do play-off de acesso à Primeira Liga. Torriense e Casa Pia vão ter o primeiro jogo esta quarta-feira às 18h no estádio Manuel Marques em Torres Vedras. Do lado da equipa do Torriense, ninguém vai projetar esta partida à comunicação social. Álvaro Pacheco, do lado do Casa Pia, é que já falou para dizer que estes dois jogos decidem a vida do Casa Pia.
5: São dois jogos que decidem aquilo que é a vida e o futuro. Depois do jogo foi duro, foi, sem dúvida, por aquilo que nós fizemos e por aquilo que estes jogadores, esta equipa, esta instituição passou ao longo da época, merecia já termos conquistado aquilo que era o nosso objetivo, que é a manutenção. Isso não foi possível. Também temos o lado positivo, temos aqui dois jogos a mais para nós podermos reafirmar a equipa que nós somos, demonstrar a qualidade, a identidade, a capacidade que esta equipa tem demonstrado, esta resiliência que a equipa tem demonstrado ao longo da época. Temos então mais dois jogos para nos focar nisso. É esta realidade, é com a ambição, com a determinação que nós temos que olhar para este novo desafio.
2: As expectativas de Álvaro Pacheco para este desafio. A primeira mão é esta quarta-feira às 18h em Torres Vedras.
0: Walter Madureira nesta síntese do desporto na RTP Antena 1 e também na RTP Mundo, sempre online em desporto.rtp.pt.

Mr. David Byrne e os seus Talking Heads neste Girlfriend is Better. Som que trazemos à rádio a caminho das 18 nesta terça-feira. Daqui a pouco os encontros com a Marta Zília. Para já Mr. JK e os seus Jamiroquai. Trazemos este estupendo Can It Hit.

0: Vamos-nos aproximando das 18 com Hermanos Gutiérrez, um dos títulos que está no cartaz de Paredes de Coura para este ano. Festival que acontece entre 12 e 15 de agosto na localidade Minhota de Paredes de Coura, precisamente. Aparecem aqui com Leon Bridges neste Elegantly Wasted. Depois de Jamiroquai com Kenneth Heath. E também outra das canções que trouxemos à rádio. Quanto à previsão do tempo que fará amanhã, quarta-feira, conta segundo o IPMA, com períodos de céu muito nublado, vento fraco moderado do quadrante leste, rodando para norte-nordeste a partir do meio da tarde. Quanto a temperaturas esperadas, máximas de 22 graus para Funchal e 21 para o Porto Santo. Vamos aos encontros com Marta Cília.
1: Ontem celebrou-se o Dia Internacional dos Museus e no próximo dia 23 de maio, a Noite Europeia dos Museus. Os museus da Direção Regional da Cultura associam-se às comemorações com entradas gratuitas nestes espaços culturais e com um programa diversificado que inclui visitas guiadas e temáticas, oficinas pedagógicas, dinâmicas comunitárias, projeções de documentários e momentos musicais. Informações em www.madeira.gov.pt/DRC. A 5ª Conferência Bienal do John dos Passos Society decorrerá entre os dias 20 e 23 de maio no Centro Cultural de John dos Passos, Ponta do Sol. O encontro tem uma dimensão académica e cultural internacional e reunirá investigadores, estudiosos e admiradores da obra de John dos Passos. Em foco estará a vida do escritor norte-americano de ascendência portuguesa, o seu percurso literário e as relações intelectuais e profissionais que estabeleceu. No Teatro Municipal Baltazar Dias, amanhã à tarde, é apresentado o projeto pedagógico Stop Discriminação, com Heber Marques, iniciativa integrada na Semana da Diversidade Cultural para o Diálogo e o Desenvolvimento. A ação pedagógica tem por objetivo a promoção do interculturalismo, da igualdade e do diálogo intercultural, bem como a prevenção de atitudes discriminatórias. Manifesta-se através da oralidade, da música e da performance teatral. O Teatro Municipal Baltazar Dias recebe ainda, no próximo dia 21 de maio, às 19h30, o concerto de Tiago Sena. O músico e cantor apresenta o seu EP de estreia, Profundo, com canções inéditas, trazendo ao palco convidados especiais. A Tiago Sena, voz e guitarra, juntam-se os músicos Francisco Aguilar, saxofone e voz, João Freixo, piano, Gonçalo Sousa, baixo e Pedro Tentém, bateria. Os bilhetes estão à venda na Ticketline e na bilheteira do Teatro Municipal. A Orquestra de Bandolins da Madeira realiza amanhã, às 21 horas, na Assembleia Legislativa da Madeira, um concerto em que interpreta grandes obras da literatura musical. Direção artística do bandolinista André Martins. Bilhetes à venda online www.madeiramandolin.com/concertos. Sons em Flor, em Santana, no Jardim das Casinhas Típicas, mini-concerto ao ar livre com alunos e professores do Conservatório Escola das Artes da Madeira, Núcleo de Santana e Banda Municipal de Santana. Amanhã, às 16 horas, atua um duo de clarinetes, seguindo-se um concerto de violinos. O duo Bandonica realiza um concerto do projeto artístico Fala-me de Música no sábado, às 20 horas, no auditório da Casa do Povo da Camacha. A bandolinista Francisca Abreu e o acordeonista Alessio Ferrari propõem uma viagem sonora pelos sons que unem os dois músicos de origens distintas, Madeira e Itália. O concerto de aniversário da Orquestra de Bandolins e Guitarras e Sigbrad do Conservatório acontecerá no domingo, às 18 horas, na adega do Instituto do Vinho, Bordado e do Artesanato da Madeira. Direção artística de Teresa Leão e Roberto Moritz.
0: A edição dos encontros desta terça-feira, 19 de maio, as diversas propostas culturais na rádio, na voz da Marta Cília, como acontece habitualmente, por volta desta hora. 9 minutos para chegarmos às 18, vem a música de Amy Curl, original de José Afonso.
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Avançamos devagarinho na trajetória das 18, aqui Jorge Cruz, antiga voz dos Diabo na Cruz, em nome próprio, a caminho de casa, no disco Transumante, que recordamos aqui na tarde da rádio. Antes, Amy Curl, o original é de José Afonso. Maio, Maduro Maio. Temperaturas a rondarem os 17 graus no Funchal, 18 no Porto Santo. Chegamos às 6 ao som de Maru.

0: 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São 6 horas no continente e na Madeira, 5 nos Açores. Voltando às temperaturas, estão 18 graus no Porto e também em Ponta Delgada, 20 em Coimbra e em Lisboa, 21 em Faro e também no Funchal. E neste momento, quais são os principais títulos, Nuno?
1: A indústria farmacêutica fala de atrasos significativos. Portugal está entre os países europeus que mais esperam pela chegada de novos medicamentos ao mercado. Para baixar os tempos de espera, a PSP vai reforçar os aeroportos com mais 360 polícias a partir de julho. Afonso El Lálio volta a surpreender, mantém para já a liderança da Volta à Itália em bicicleta, depois de uma etapa, a de hoje, de muito sofrimento.
0: É a edição das 6 no programa da tarde com Nuno Rodrigues.
1: Um problema de dinheiro, é assim que a indústria farmacêutica justifica os atrasos na chegada de novos medicamentos a Portugal. Um relatório conhecido esta tarde mostra que Portugal é o segundo país europeu onde os novos medicamentos demoram mais tempo a chegar ao mercado. Paulo Teixeira, vice-presidente da Apifarma, Associação Portuguesa da Indústria Farmacêutica, considera que na origem deste resultado estão, sobretudo, as limitações financeiras do país.
2: Eu diria que as principais razões são essencialmente razões da ordem, enfim, económica, não é? Ordem financeira. Não, essencialmente pelo, neste caso, do Ministério da Saúde, essencialmente daquilo das verbas alocadas ao Sistema Nacional de Saúde. Porque são os responsáveis, obviamente, por, enfim, por aprovar e por financiar, obviamente, todos os medicamentos inovadores. E quando nós sabemos que, apesar de estar a existir e ter vindo a existir ao longo dos anos, o aumento significativo daquilo que é as verbas para o Sistema Nacional de Saúde, realmente este ano, por exemplo, nós constatamos que está preconizado até um corte de cerca de 10% na aquisição de bens e serviços por parte, obviamente, do SNS, e tudo isto acaba por se refletir em maiores constrangimentos no que diz respeito à aprovação de inovação.
1: A Apifarma aponta o exemplo concreto dos medicamentos inovadores para o cancro, com Portugal de novo entre os piores da Europa.
2: Eu diria que esta situação até acaba por se agravar porque, por um lado, porque alguns destes medicamentos até podem, enfim, serem medicamentos mais complicados em termos de avaliação e até medicamentos que podem até ter outro tipo de custo, o que faz com que todo o processo de avaliação ainda seja mais moroso, e todos nós também temos que reconhecer que muita da inovação que tem vindo para o mercado e que muito destes novos pedidos de autorização desta nova inovação passa muito também pela área de oncologia, não é? E portanto, infelizmente, também não nos surpreende que grande parte destes atrasos, ou que o período que os tempos de acesso, sobretudo a estes medicamentos oncológicos, ainda seja maior do que aquele que é, digamos, em termos gerais, não é?
1: A inovação não chega a todos os países à mesma velocidade. Um relatório internacional da Federação Europeia das Indústrias e Associações Farmacêuticas, conhecido esta tarde, aponta para um cenário de desigualdade crescente no acesso e disponibilidade de medicamentos inovadores na Europa. No caso de Portugal, Rita Fernandes, pode ser preciso esperar mais de 2 anos por novas terapias.
3: Entre os países que esperam mais tempo, tal como o Portugal, estão a Roménia, a Lituânia ou a Croácia. Esperam cerca de 2 anos para ter no mercado os medicamentos mais recentes e inovadores. Na Alemanha, o tempo de espera é de cerca de 2 meses. Está no topo da tabela dos bons exemplos. A Federação Europeia das Indústrias de Associações Farmacêuticas analisou o processo de quase 170 medicamentos que tiveram, entre 2021 e 2024, autorização para serem comercializados. Estes tratamentos demoram, em média, cerca de 500

0: dias a chegar ao mercado e com uma tendência geral na Europa. Esperar cada vez mais tempo até que os novos medicamentos estejam disponíveis no mercado, sobretudo por causa de processos de aprovação mais lentos e também limitações orçamentais dos países europeus.
1: Algumas das causas apontadas pelos investigadores para o atraso no acesso a novos medicamentos em Portugal e também em países europeus. A Antena 1 pediu já um comentário sobre este tema ao Infarmed, a Autoridade Nacional do Medicamento. A PSP vai reforçar os aeroportos portugueses com 360 polícias a partir de julho, uma medida para tentar diminuir os tempos de espera dos passageiros que chegam de fora do espaço Schengen. O porta-voz da PSP, Sérgio Soares, explica que estes 360 polícias fazem parte dos 560 novos agentes que vão acabar a formação no final deste mês. Sérgio Soares adianta também que, no caso de Lisboa, estão a decorrer obras para tentar responder a este problema.
2: A Aeroportos, e só para lhe dar aqui uma ideia, está a ampliar a zona de controle fronteiriço no aeroporto Humberto Delgado, quer para termos mais espaço para balcões de atendimento, onde estarão polícias da PSP com a formação de guarda de fronteira, e mais e-gates, portanto portas automáticas para controlo fronteiriço. A informação que temos é que no final de maio essas obras estarão finalizadas, elas começaram em abril, e é aqui também que vai entrar a PSP com mais reforço. Neste momento está a acabar o curso de formação de agentes, acaba no próximo dia 28 de maio. Neste momento estão 570 alunos a acabar esse curso de formação de agentes, dos quais 360 irão reforçar a Unidade Nacional de Estrangeiros e Fronteiras e, portanto, serão divididos pelos vários aeroportos.
1: Aeroportos que têm registado várias horas de espera para quem chega de fora do espaço Schengen por causa das falhas no novo sistema de controlo de fronteiras. Ainda ontem o Primeiro-Ministro admitiu voltar a suspender a recolha de dados biométricos. O Presidente da Câmara de Lisboa, Carlos Moedas, sublinha que esta é uma medida necessária.
3: Em Lisboa, o problema está num nível, neste momento, que é necessário suspender o sistema, porque se nós não suspendemos o sistema de imediato, e se ainda estamos no começo daquilo que vai ser a época de verão, nós vamos ter aqui um caos. Isso não pode acontecer e, portanto, é bem-vindo aquilo que disse o Primeiro-Ministro, mas eu penso que temos que atuar já e a única maneira que eu vejo num sistema que não está a funcionar, porque o sistema não está a funcionar em Paris, não está a funcionar na Grécia, não está a funcionar noutros países europeus, é fazer aqui uma suspensão do sistema.
1: Suspender já o controlo eletrónico no aeroporto de Lisboa é essa a ideia defendida esta tarde por Carlos Moedas, à margem das comemorações de mais um aniversário dos bombeiros sapadores. O autarca de Lisboa lembrou que as filas dos últimos dias estão a criar uma situação de caos na entrada em Portugal, passando uma imagem terrível do país. O novo sistema europeu de controlo de fronteiras entrou em funcionamento no ano passado em Portugal e noutros países do espaço Schengen. Desde essa altura que há problemas, desde logo no aeroporto de Lisboa, com os passageiros a terem de esperar por vezes várias horas para poderem entrar no país. Uma realidade que levou esta tarde Carlos Moedas a defender a suspensão do controlo eletrónico no caso do aeroporto de Lisboa. A situação é preocupante do ponto de vista internacional, mas o surto de ébola na República Democrática do Congo representa, por agora, um baixo risco no caso português. Foi essa mensagem que Bernardo Gomes, da Associação Nacional dos Médicos de Saúde Pública, deixou esta tarde em declarações à agência Lusa.
4: O risco é baixo para Portugal e para os países fora daquela zona endémica, em geral, não estou a falar só de Portugal, porque, na prática, as características do vírus fazem com que a sua transmissão seja particularmente mais intensa quando é o período sintomático, pronto, antes de haver sintomas também não há muita relevância. E face à ocorrência, à zona de ocorrência, o que basicamente é expectável, infelizmente, é que a nível local-regional, de facto, o impacto seja bastante substancial.
1: Os médicos de saúde pública admitem que as estimativas iniciais sobre a dimensão do surto podem estar abaixo da realidade pelas dificuldades de testagem e também pelas características do próprio vírus. Bernardo Gomes diz que o foco principal deve estar centrado no aconselhamento de viajantes para esta região.
4: Vai ser preciso revisitar e ter também a preparação para lidar eventualmente com algum caso. É necessário ter aqui alguma atenção, porque nomeadamente países que tenham relações humanas comerciais com aquela zona, poderão ter, por via de imigrantes ou de até de atividades empresariais ou investimentos na zona, poderão ter um risco adicional e, nomeadamente, é preciso ter cuidado, sobretudo com viagens para aquelas zonas e de aconselhamento e preparação também de indivíduos que estejam, nomeadamente, a trabalhar naqueles países.
1: De resto, o governo português já desaconselhou hoje viagens não essenciais para a República Democrática do Congo. O Comitê de Emergência da Organização Mundial da Saúde está também hoje reunido para emitir recomendações temporárias aos Estados-membros na sequência do surto que já terá provocado a morte de cerca de 130 pessoas na República Democrática do Congo. Poucos esperavam, Afonso Eulálio voltou a surpreender e mantém-se na liderança da Volta à Itália em bicicleta. O português enfrentou esta tarde um duro desafio, um contra-relógio, perdeu muito tempo para Jonas Vingegaard, ainda assim fica com 27 segundos de vantagem para o principal candidato à vitória no Giro. Afonso Eulálio fala de uma conquista incrível no dia de hoje, apesar de ter sido uma etapa de muito sofrimento.
5: Eu sofro, mas consegui chegar aqui e mantive a camisola rosa. É incrível.
1: E agora é continuar a lutar para manter a liderança da Volta à Itália.
5: Não estava nos meus planos manter a rosa tanto tempo. Vou dar tudo para conservar a camisola e vou continuar a lutar nos próximos dias.
1: A luta continua, o sonho também. Afonso Eulálio volta a partir de rosa amanhã para a 11ª etapa da Volta à Itália em bicicleta, que está ainda numa fase inicial.
0: Nuno Rodrigues, nesta edição das 6, no programa da tarde, também em simultâneo com a RTP Antena 1 Açores e com a RTP Mundo. 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

18 horas, 12 minutos, mais uma hora na rádio, nesta terça-feira, 19 de maio. Avançamos então na terceira de 4 horas aqui nesta terça-feira. Daqui a pouco, às 6h30, temos ou teremos o Diário Regional. Para já vem a música. Os Humanos, esta Maria Albertina. Boa tarde.

praticamente às 18h19 aqui com duas propostas, dois tributos. Primeiro, Maria Albertina, Os Humanos, com o original de António Variações. E aqui O Que Faz Falta, o original é de José Afonso, aqui no tributo do disco Zeca Sempre. Vamos ao Portugalex e às histórias para esta terça-feira.

0: a constipação ou ébola, apanhem sol e bebam chá de tília, que isso passa. Reparem que ébola vem de E mais bola. É uma conspiração para estragar o Mundial de Futebol, ok? Não se deixem enganar.
1: A Ordem dos Médicos Veterinários recomendou aos seus membros a que se recusem a atender pessoas que se identifiquem como animais, designadas como terientropos.
2: O Portugalex falou com um veterinário que tinha um paciente humano a tentar copular com a sua perna.
3: Bom, como vê, este paciente identifica-se como cão e agora quer que o desparasite e o vacine contra a raiva. Isto depois de ter urinado num posto à entrada do consultório e de ter agarrado à minha perna. Está complicado isto. Larga a minha perna, Armindo. Larga. Que chatice. Queres um biscoito? Então vá, larga a minha perna. Já disse. Vai.
2: Ficamos agora com o Tempos Antena, hoje da exclusiva responsabilidade da Sociedade Portuguesa de Chalupas Bola Planistas.
4: Portugueses, adeptos em geral, a FIFA continua a tentar convencer-nos de que a bola é redonda, quando todas as evidências nos dizem que a bola é plana. Se fosse redonda, rolava até a baliza quando o Cristiano Ronaldo chuta. Experimentem pôr um bicho de conta a andar sobre uma bola e vão ver que ele cai quando chegar a uma das extremidades.
5: É o Cimeiro!
6: Nós também não nos enganam!
4: Felizmente, desta vez, o Mundial é nos Estados Unidos, onde o Donald Trump se vai encarregar de mostrar ao mundo que a bola é plana.
7: Of course it is. Let's make the World Cup great again, ok? Love it. It's going to be huge.

0: Chegamos às 6:30 praticamente com Diabo na Cruz e também Lioa Tigresa com Mercado Negro.
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0: Boa tarde, são 6:30.
2: Mais de 1 milhão de euros é quanto a Câmara do Funchal vai atribuir a 20 de grupos culturais na cidade. 2 mulheres, 4 homens detidos na Madeira pela judiciária por suspeita de pertencerem a uma rede de tráfico de droga que tinha também 2 pessoas implicadas em Leiria. O CDS alertou hoje o representante da República para os riscos do novo subsídio social de mobilidade. O presidente do partido foi recebido em audiência por Paulo Barreto. Cerimónia de abertura da Semana do Desporto Escolar conta com mais de 2 mil figurantes. O espetáculo marcado para os Barreiros, sexta-feira, 8:30 da noite, com o tema dedicado aos 50 anos da autonomia.
0: São os títulos às 6:30, Diário Regional, edição do jornalista Filipe Ramos, com a operação de Miguel França.
2: Os apoios são destinados ao teatro, à música, à dança ou ao folclore. Vão dos 50 aos 4 mil euros. Mais de 1 milhão é quanto a Câmara do Municipal do Funchal vai atribuir a 20 grupos culturais na cidade. Pedro Filipe Costa.
3: O Funchal tem cerca de 100 de grupos artísticos, bandas musicais, associações culturais, teatro, folclore e artesanato que vão receber cerca de 1 milhão de euros em 4 anos. A Associação Teatro Experimental do Funchal vai receber cerca de 50 mil euros. Esther Vieira assume que o apoio permite estabilidade e o desenvolvimento dos projetos ao longo do tempo.
4: Isto sim, é muito grato, vem fazer a diferença, porque o associativismo não tinha valores estáveis e vinham tardiamente e não respondiam de forma mais concreta, portanto, aos gastos, porque isto é uma arte viva e as artes vivas gastam muito dinheiro.
3: A Orquestra Clássica, através da Associação Notas e Sinfonias, vai receber 15 mil euros. Norberto Gomes destina o apoio à Orquestra Jovem Sinfonia da Madeira.
5: Portanto, que é um projeto novo dentro da nossa programação, exclusivamente preenchido só com jovens músicos que tiveram a sua formação inicial no Conservatório Escola das Artes da Madeira. Portanto, e este financiamento plurianual vem precisamente colmatar esta necessidade de apoiar este novo projeto da orquestra.
3: Já Ana Batista, da Banda Distrital do Funchal, vai aplicar os 5.100 euros na renovação de instrumentos e de fardas.
6: Provemos também 2 concertos e a continuação da escola de música. Essencialmente estes pontos são o que foram contemplados no nosso apoio.
3: O presidente da autarquia, Jorge Carvalho, assume que este plano de apoios a 4 anos permite aos grupos estabilidade e programação com tempo.
7: Criar as condições que, neste caso, nas áreas artísticas ou culturais, possam realizar, possam fazer acontecer. E nós entendemos que darmos este passo de estabilizar aquilo que é o compromisso entre o município e as instituições faria todo o sentido.
3: A apresentação decorreu no Salão Nobre do Teatro Municipal do Funchal. Sandra Nóbrega destacou a capacidade da autarquia a apoiar neste programa 17 grupos, embora mantendo apoios a mais 60 outras organizações que desenvolvem trabalho a favor da cultura da cidade do Funchal.
2: 2 mulheres e 4 homens foram detidos na Madeira pela Polícia Judiciária. São suspeitos de pertencerem a uma rede de tráfico de droga que envolvia vários membros da mesma família. As ligações a esta rede estendiam-se até Leiria, onde foram detidas também 2 pessoas. As investigações já duravam algum tempo. Em causa estão indivíduos entre os 17 e os 63 anos. Foram prendidos mais de 1 quilo de estupefacientes, mais de 16 mil euros em numerário, também diverso material utilizado na preparação e acondicionamento ou distribuição da droga. Os suspeitos vão ser detidos, ou melhor, foram já detidos, vão agora ser presentes ao tribunal. As detenções ocorreram no Funchal e em Câmara de Lobos. O Sindicato dos Enfermeiros da Madeira vai aderir à greve geral do dia 3 de junho. A greve acontece nos turnos da manhã e da tarde. Juan Carvalho, presidente do sindicato, explica que em causa estão as alterações propostas pelo governo à lei laboral.
8: Alterações que têm a ver com o banco de horas, alterações que têm a ver com adaptabilidades, alterações que têm a ver com o alongar dos contratos a termo, tornando a vida dos jovens trabalhadores mais precária. Ora, no ACT que está a ser apresentado atualmente a nível nacional aos enfermeiros, há matérias destas que indiretamente já estão nesse documento. O que quer dizer que, de forma direta ou indireta, os enfermeiros vão também ser apanhados pelas alterações que atualmente se estão a fazer à legislação laboral. E por isso os enfermeiros não podem ficar de lado em dizer que não concordam com estas alterações à legislação laboral.
2: Enfermeiros na Madeira aderem também à greve geral do dia 3 de junho. O CDS-PP alertou hoje o representante da República para os riscos do subsídio de mobilidade e as alterações que estão a ser definidas. O presidente do partido, José Manuel Rodrigues, foi recebido em audiência por Paulo Barreto.
9: A nossa preocupação com possíveis alterações ao subsídio de mobilidade que podem pôr em causa essa mesma mobilidade e também o destino turístico Madeira. O facto de ter se acabado com o teto nas viagens, pode conduzir a um aumento de preços e, afinal, aquilo que se queria, que era os madeirenses a pagarem menos, podem vir a pagar mais. Portanto, há que tomar cuidado com esta realidade.
2: O CDS defendeu também a necessidade de uma maior atenção da República para áreas como a Defesa Nacional, a Justiça e a Administração Interna, através do reforço de meios. Já são conhecidos os jogadores convocados da Seleção Nacional de Futebol para a fase final do Mundial de 26. Começa daqui a menos de um mês. O Campeonato do Mundo acontece nos Estados Unidos, no Canadá e no México. O selecionador Roberto Martínez voltou a chamar Cristiano Ronaldo, que aos 41 anos prepara-se para jogar o sexto e talvez último Mundial da carreira.
10: Todos os adeptos do mundo têm uma opinião e aceitam o que ele traz ao futebol, e depois ao jogador, nosso capitão. Nosso capitão tem a mesma exigência que os outros jogadores, tem uma competitividade para estar na seleção, e para mim o capitão é exemplar, tem sido muito importante para ganhar a Liga das Nações, e agora queremos continuar ao mesmo nível de responsabilidade e exemplo dentro do balneário.
2: Ronaldo na seleção, o comentador da Antena 1, Ricardo Lopes, lembra que apesar da idade, Ronaldo continua a ter um papel decisivo na seleção.
11: Ronaldo continua a ter um papel decisivo na seleção. A verdade é que, com exceção de Gonçalo Ramos, neste momento em Portugal, não existem pontas de lança ou avançados com capacidade de bombrear com Ronaldo. Independentemente da idade, de jogar num campeonato periférico, de já ter algum peso nas pernas, digamos assim, a verdade é que, relativamente à seleção, Ronaldo ainda continua a ter algum peso e a fazer alguma diferença naquilo que é a seleção, e, portanto, não seria expectável de maneira nenhuma que não fosse convocado, e eu digo mais, não será expectável também que não seja titular nesta seleção.
2: Sobre os jogadores convocados, Ricardo Lopes lembra que alguns acabaram por não ter sido chamados à seleção, como esperado, mas a escolha de Roberto Martínez.
11: Uma convocatória equilibrada, com alguns nomes que obviamente que nós ficamos sempre reticentes relativamente à sua escolha, e poderão aqui haver a substituição por outros, Paulo nomeadamente de António Silva, de Palhinha, de Ricardo Horta, Pedro Gonçalves, Paulinho, que seriam nomes que eventualmente podiam ter sido convocados, mas que não foram em detrimento de outros, que entendeu Roberto Martínez que se encaixam melhor no seu estilo de jogo.
2: Portugal estreia-se no Mundial, dia 17 de junho, frente à seleção do Congo. Há depois um confronto com o Uzbequistão, dia 23, e o desafio com a Colômbia, no dia 28. A cerimónia de abertura do desporto escolar vai contar com mais de 2 mil figurantes. O espetáculo acontece na sexta, no Estádio dos Barreiros, a partir das 8h30, com o tema dedicado aos 50 anos da autonomia. David Sousa.
12: No total, são cerca de 8 mil participantes. A Semana do Desporto Escolar envolve diversas instituições. Apesar da diminuição do número de alunos no Sistema Regional de Ensino, Elmano Santos, responsável pelo Gabinete do Desporto Escolar, destaca a capacidade de mobilização.
13: Teremos, ao longo de todos os dias de festa, 5.940 alunos, portanto, participantes pertencentes a 113 escolas e instituições da região, sendo 914 do primeiro ciclo, 5.026 do segundo, terceiro ciclo e secundário, e instituições sociais e socioeducativas. Se a estes 5.940 somarmos os mais de 2.000 participantes da cerimónia de abertura, estamos a falar de um evento com cerca de 8.000 participantes na sua totalidade.
12: Nestes 30 anos de desporto escolar, o espetáculo gímnico vai retratar meio século de autonomia.
13: O espetáculo começa por retratar um período difícil da história, marcado pela imigração forçada, pela guerra colonial, pela pobreza e pela doença, evidenciando a luta silenciosa de um povo pela sobrevivência. Num crescendo emocional, evolui para a valorização da coragem e da determinação na conquista da liberdade, destacando a importância de sonhar para construir o futuro. Assim, celebra-se a autonomia como uma vitória coletiva, símbolo de esperança, transformação e identidade.
12: Elsa Fernandes, secretária regional da Educação, sublinha a importância da atividade física.
14: A festa do desporto escolar é muito mais do que um conjunto de competições ou demonstrações. É um espaço de encontro, convivência e crescimento pessoal, onde os alunos aprendem, através do desporto, princípios fundamentais para a vida, como o respeito, a disciplina, o espírito de equipa, a superação e também a solidariedade.
12: A cerimónia de abertura do desporto escolar foi apresentada. O espetáculo gímnico acontece esta sexta-feira, pelas 20h30, no Estádio dos Barreiros.
2: A meteorologia prevê uma subida de temperatura no final da semana. Ricardo Tavares, o delegado do IPMA na Madeira, diz que já hoje e amanhã o aumento de temperaturas far-se-á sentir, sobretudo nas terras altas.
15: Já para hoje e para amanhã está prevista uma subida de temperatura nas terras altas. A tendência para subir é bastante. Hoje a máxima poderá subir cerca de 4, 5 graus, amanhã mais 3 ou 4 graus. Portanto, estamos a prever que quarta, quinta-feira já termos temperaturas máximas também, mesmo no Arieiro, próximas dos 20 graus, um pouco como todo o arquipélago, que vai andar entre os 20 e os 23 graus, a temperatura máxima prevista para esta semana.
2: Temperatura máxima no fim de semana deverá rondar os 25 graus no Funchal. Além disso, ao longo do próximo fim de semana, há também uma previsão para a concentração de poeiras em suspensão.
15: Esta circulação mais de nordeste vai trazer também já poeiras em suspensão ao arquipélago da Madeira, ainda com uma concentração baixa. A tendência é depois, a partir de sexta-feira e durante o fim de semana, temos dias com concentração um bocadinho mais alta de poeiras em suspensão.
2: Ricardo Tavares, o delegado na Madeira do Instituto Português do Mar e da Atmosfera.

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0: música latino-americana Bad Bunny, músico porto-ricanho, com esta nova Yol que trouxemos à rádio. Antes ainda, Amy Winehouse, na recordação de Valerie.
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1: Ficamos a 9 minutos das 7. Nicola Conte e Josie James são os próximos a descolarem aqui na RTP Antena 1 Madeira. Bom final de tarde, boa viagem. Deixe ficar com a sua rádio.

0: Chama-se Summer Girl, Jamiroquai, no final de mais uma hora aqui na RTP Antena 1 Madeira. Antes das notícias também estivemos com Nicola Conte e José James. Vamos então às notícias, voltaremos à música mais adiante.
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2: Horas no continente e na Madeira, 6 nos Açores. Principais títulos a esta hora, Nuno.
3: Carlos Moedas pede a suspensão imediata do controlo eletrónico no aeroporto de Lisboa. O autarca avisa que as próximas semanas vão criar um cenário de caos e passar uma imagem terrível do país. A indústria farmacêutica fala de atrasos significativos. Portugal está entre os países europeus que mais esperam pela chegada de novos medicamentos ao mercado. O Infarmed, a autoridade do medicamento, lembra que em situações excepcionais é possível ter acesso mais rápido a tratamentos inovadores. Donald Trump deixa um novo ultimato ao Irão, dá agora mais 2 ou 3 dias para se chegar a um acordo de paz.
2: E por esta altura estão 17 graus no Porto e em Ponta Delgada, 19 em Coimbra e em Lisboa, 20 em Faro e no Funchal. Edição das 7 no programa da tarde com Nuno Rodrigues.
3: É preciso avançar já. O Presidente da Câmara de Lisboa pede a suspensão imediata do controlo eletrónico no aeroporto de Lisboa, depois do Primeiro-Ministro ter admitido ontem a possibilidade de suspender a recolha de dados biométricos para evitar atrasos na entrada de quem chega de fora do espaço Schengen. Carlos Moedas diz que é preciso avançar de imediato para evitar um cenário de caos nas próximas semanas.
4: Em Lisboa, o problema está num nível, neste momento, que é necessário suspender o sistema, porque se nós não suspendemos o sistema de imediato, e se ainda estamos no começo daquilo que vai ser a época de verão, nós vamos ter aqui um caos. Isso não pode acontecer e, portanto, é bem-vindo aquilo que disse o Primeiro-Ministro, mas eu penso que temos que atuar já e a única maneira que eu vejo num sistema que não está a funcionar, porque o sistema não está a funcionar em Paris, não está a funcionar na Grécia, não está a funcionar noutros países europeus, é fazer aqui uma suspensão do sistema.
3: Carlos Moedas, esta tarde, à margem das comemorações de mais um aniversário dos bombeiros sapadores em Lisboa, o autarca diz que o novo sistema de controlo eletrónico de passageiros está a causar um grande problema no aeroporto, com pessoas que ficam horas e horas na fila. Foi de resto isso que aconteceu no domingo nos aeroportos do Porto e também de Faro. O Ministério da Administração Interna já recusou interromper nos próximos meses a aplicação nos aeroportos do novo sistema europeu de controlo de fronteiras, que tem tido várias falhas. O governo admite, de resto, que a recolha de dados biométricos possa ser suspensa em períodos limitados. De resto, essa suspensão foi também admitida ontem pelo Primeiro-Ministro Luís Montenegro. Já hoje, a PSP anunciou que vai reforçar os aeroportos com 360 polícias a partir de julho para tentar diminuir os tempos de espera. O porta-voz da PSP, Sérgio Soares, adianta também que, no caso de Lisboa, estão a decorrer obras para tentar responder a este problema.
5: A Aeroportos, e só para lhe dar aqui uma ideia, está a ampliar a zona de controle fronteiriço no aeroporto Humberto Delgado, quer para termos mais espaço para balcões de atendimento, onde estarão polícias da PSP com a formação de guarda de fronteira, e mais e-gates, portanto portas automáticas para controlo fronteiriço. A informação que temos é que no final de maio essas obras estarão finalizadas, elas começaram em abril, e é aqui também que vai entrar a PSP com mais reforço. Neste momento está a acabar o curso de formação de agentes, acaba no próximo dia 28 de maio. Neste momento estão 570 alunos a acabar esse curso de formação de agentes, dos quais 360 irão reforçar a Unidade Nacional de Estrangeiros e Fronteiras e, portanto, serão divididos pelos vários aeroportos.
3: Os 369 polícias entram ao serviço nos aeroportos no início de julho, reforço que faz parte do plano de contingência da PSP para os meses de verão. Um problema de dinheiro, é assim que a indústria farmacêutica justifica os atrasos na chegada de novos medicamentos a Portugal. Um relatório conhecido esta tarde mostra que Portugal é o segundo país europeu onde os novos medicamentos demoram mais tempo a chegar ao mercado. Paulo Teixeira, vice-presidente da Apifarma, Associação Portuguesa da Indústria Farmacêutica, considera que na origem deste resultado estão sobretudo as limitações financeiras do país.
6: Eu diria que as principais razões são essencialmente razões de ordem, enfim, económica, não é? Ordem financeira. Não, essencialmente pelo, neste caso, do Ministério da Saúde, essencialmente daquilo das verbas alocadas ao Sistema Nacional de Saúde. Porque são os responsáveis, obviamente, por, enfim, por aprovar e por financiar, obviamente, todos os medicamentos inovadores. E quando nós sabemos que, apesar de estar a existir e ter vindo a existir ao longo dos anos, o aumento significativo daquilo que é as verbas para o Sistema Nacional de Saúde, realmente este ano, por exemplo, nós constatamos que está preconizado até um corte de cerca de 10% na aquisição de bens e serviços por parte, obviamente, do SNS, e tudo isto acaba por se refletir em maiores constrangimentos no que diz respeito à aprovação de inovação.
3: Nestas declarações à Antena 1, no programa de tarde, o vice-presidente da Apifarma dá como exemplo os medicamentos inovadores para o cancro, com Portugal de novo entre os piores da Europa.
6: Eu diria que esta situação até acaba por se agravar porque, por um lado, porque alguns destes medicamentos até podem, enfim, serem medicamentos mais complicados em termos de avaliação e até medicamentos que podem até ter outro tipo de custo, o que faz com que todo o processo de avaliação ainda seja mais moroso, e todos nós também temos que reconhecer que muita da inovação que tem vindo para o mercado e que muito destes novos pedidos de autorização desta nova inovação passa muito também pela área de oncologia, não é? E, portanto, infelizmente também não nos surpreende que grande parte destes atrasos, ou que o período, que os tempos de acesso, sobretudo a estes medicamentos oncológicos, ainda seja maior do que aquilo que é, digamos, em termos gerais, não é?
3: A inovação não chega a todos os países à mesma velocidade. Um relatório internacional da Federação Europeia das Indústrias e Associações Farmacêuticas, conhecido esta tarde, aponta para um cenário de desigualdade crescente no acesso e disponibilidade de medicamentos inovadores na Europa. No caso de Portugal, pode ser preciso esperar mais de 2 anos por novas terapias. Numa resposta enviada esta tarde à Antena 1, o Infarmed, a autoridade do medicamento, explica que o tempo de espera por novos medicamentos está relacionado com várias etapas de um processo, desde o momento em que as empresas pedem financiamento público até às fases de avaliação e negociação desse medicamento. Ainda assim, o regulador garante que, enquanto esses processos decorrem, há mecanismos que permitem dar acesso mais rápido a tratamentos inovadores em casos graves. Entre 2020 e 2025, diz o Infarmed, 93 medicamentos chegaram aos doentes através desses programas especiais. Os Estados Unidos acusam a Organização Mundial da Saúde de ter sido um pouco lenta a identificar o novo surto de ébola na República Democrática do Congo. Esta acusação foi deixada nas últimas horas pelo secretário de Estado norte-americano, Marco Rubio. Acrescentou que Washington já disponibilizou, entretanto, 13 milhões de dólares, cerca de 11 milhões de euros, para operações de resposta imediata e espera abrir cerca de 50 clínicas para tratamento do ébola na República Democrática do Congo. Bernardo Gomes, da Associação dos Médicos de Saúde Pública, sublinha que a situação é preocupante do ponto de vista internacional, mas no caso de Portugal, o surto não representa por agora um risco elevado.
7: O risco é baixo para Portugal e para os países fora daquela zona endémica em geral, estou a falar só de Portugal, porque na prática as características do vírus fazem com que a sua transmissão seja particularmente mais intensa quando é o período sintomático, portanto antes de haver sintomas também não há muita relevância, e face à ocorrência, à zona de ocorrência, o que basicamente é expectável, infelizmente, é que a nível local regional, de facto, o impacto seja bastante substancial.
3: Bernardo Gomes diz também que o principal foco deve estar centrado no aconselhamento de viajantes para esta região, além de outras medidas.
7: Vai ser preciso revisitar e ter também a preparação para lidar eventualmente com algum caso. É necessário ter aqui alguma atenção, porque, nomeadamente, países que tenham relações humanas comerciais com aquela zona, poderão ter, por via de imigrantes ou de até de atividades empresariais ou investimentos na zona, poderão ter um risco adicional, e nomeadamente é preciso ter cuidado, sobretudo com viagens para aquelas zonas, e de aconselhamento e preparação também de indivíduos que estejam, nomeadamente, a trabalhar naqueles países.
3: O governo português já desaconselhou hoje viagens não essenciais para a República Democrática do Congo. O Comitê de Emergência da Organização Mundial da Saúde está também reunido durante este dia para analisar os efeitos deste surto que terá provocado já a morte a cerca de 130 pessoas na República Democrática do Congo. O ébola é uma febre hemorrágica viral altamente contagiosa, transmitida através do contacto direto com fluidos corporais de pessoas infectadas e apresenta taxas de mortalidade muito altas. Esta foi a tarde em que Afonso Eulálio voltou a surpreender. O ciclista português conseguiu manter-se na liderança da Volta à Itália em bicicleta, apesar de um contrarrelógio muito difícil e desafiante. Afonso Eulálio perdeu tempo para Jonas Vingegaard, ainda assim fica com 27 segundos de vantagem para o principal candidato à vitória no giro. No final da etapa de hoje, Afonso Eulálio descreveu uma tarde de muito sacrifício.
8: Eu sofro, mas consegui chegar aqui e mantive a camisola rosa. É incrível.
3: É incrível, e poucos esperavam que Afonso Eulálio conseguisse manter a liderança depois da etapa de hoje, o contrarrelógio. Ainda assim, o português promete lutar para manter a camisola rosa.
8: Não estava nos meus planos manter a rosa tanto tempo. Vou dar tudo para conservar a camisola e vou continuar a lutar nos próximos dias.
3: Afonso Eulálio, que volta a partir amanhã de rosa para a 11ª etapa da Volta à Itália em bicicleta. Donald Trump repete ameaças ao Irão, deixou esta tarde um ultimato, mais um, dizendo agora que dá mais 2 ou 3 dias ao regime iraniano para se chegar a um acordo de paz. O presidente dos Estados Unidos pressiona Teherão, mas ao mesmo tempo garante que o regime está a implorar por um acordo.
9: Estão a implorar por um acordo. Espero não ter que fazer o trabalho, mas talvez tenhamos de fazer outro grande ataque. Mas ainda não tenho a certeza. Vocês irão saber em breve.
3: Donald Trump e as novas ameaças ao Irão deixadas esta tarde.
2: O programa da tarde termina também agora, depois de uma tarde recheada de bom desporto. Aliás, grandes notícias. Até amanhã, Nuno.
3: Até amanhã.
2: Edição das 7 na Antena 1 com Nuno Rodrigues, em simultâneo com a RTP Antena 1 Madeira e também com a RTP Mundo. 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

0: Chegamos praticamente às 7h20, nesta última hora do regresso a casa de terça-feira, 19 de maio. Adele, Turning Tables, é o som que vai correndo na rádio. Escutamo-la depois de Joana Machado e Broken. Vamos, como habitualmente, por volta desta hora, à rubrica Na Ponta da Língua.
1: Ora, aqui está uma daquelas dúvidas que, eu confesso, também me baralha.

0: apreciar. Deixa-me dizer-te que eu própria reconheço que é um tópico linguístico, neste caso é um tópico de ortografia. De ortografia, ortografia e léxico, é complicado. Eu próprio reconheço que é complicado. Agora, tu queres a dica fantástica?
1: Eu quero, para nunca mais ter dúvidas.
0: Nunca mais ter dúvidas. Oh, Filomena, se eu disser assim, o gato está debaixo da mesa. Se eu quiser dizer o contrário, o que é que eu digo? Digo, o gato está em cima, não é? Uhum. Ou por cima da mesa. Então, o contrário de debaixo, tudo junto... Debaixo, tudo junto, que significa posição física inferior, o contrário é em cima. O gatinho está debaixo da mesa, o gatinho está em cima da mesa.
1: Uhum.
0: Debaixo, tudo junto. O oposto é em cima.
1: Muito bem.
0: Agora, se eu disser assim, Filomena, eu vivo num apartamento e a minha vizinha debaixo é enfermeira. Aí debaixo é separado. Se eu disse, se eu falar da minha vizinha...
1: De cima?
0: De cima, não é em cima, pois não.
1: Okay.
0: Então o contrário de debaixo separado é de cima. É curioso.
1: Muito bem.
0: Debaixo separado, a minha vizinha de baixo é enfermeira. Mas se eu quiser dizer o oposto, não é em cima. A minha vizinha por cima, a minha vizinha em cima, não. A minha vizinha de cima.
1: Uhum.
0: Então o contrário de debaixo separado é de cima. É fácil assim.
1: Agora já percebi. Pronto.
0: É muito fácil.
1: Agora já não vou ter dúvidas.
0: Quando eu quero escrever o debaixo junto, que é o caso de debaixo da mesa está a mochila, ou está o gatinho, era a frase do gatinho, o contrário era em cima, então é o debaixo junto. Debaixo junto o oposto em cima, debaixo separado o oposto de cima.
1: Pronto, está explicado.
0: Acho que a dica é clara.
1: É boa, exatamente. Sandra Duarte Tavares na ponta da língua. Sempre que tiver dúvidas pode enviá-las para nós através do habitual número de WhatsApp 912120501. Estamos aqui sempre com a ajuda da Sandra para tirar todas as suas dúvidas. E são muitas, acredito, porque todos os dias nós ouvimos, nós lemos, nós vemos palavras que não estão bem escritas, não são bem pronunciadas e mesmo às vezes temos de escrever alguma, ai, como é que se escreve, leva um S, leva dois S, leva um C de cedilha, leva... tem acento, não tem acento, portanto, se tiver também dúvidas, estamos aqui para as tirar com a Sandra Duarte Tavares na ponta da língua.
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0: Brown, praticamente em cima das 7:30, com este Electric Guitars.
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0: Boa tarde, são 7:30.
2: O aeroporto da Madeira vai reforçar o serviço de controle de fronteiras com mais 20 agentes. Mais de 1 milhão de euros é quanto a Câmara do Funchal vai atribuir a grupos culturais da cidade até 2029. O CDS foi ao representante da República alertar para as alterações ao subsídio social de mobilidade.
0: São os títulos às 7:30, última edição do Diário Regional nesta terça-feira, dia 19 de maio. A edição é do jornalista Filipe Ramos e a operação de Miguel França.
2: O aeroporto da Madeira vai reforçar o serviço de controle de fronteiras com 20 agentes. Estão incluídos num contingente de 369 polícias que entram ao serviço nos aeroportos portugueses a partir de julho. O reforço foi anunciado pela própria Polícia de Segurança Pública, visa diminuir os tempos de espera de passageiros fora do espaço Schengen no controle de entradas e saídas. O controle nas fronteiras aeroportuárias passou a ser da responsabilidade da PSP a partir de 2023, depois da extinção do CEF. Os novos agentes estão a terminar a sua formação, são ao todo 560 agentes, 360 vão entrar de seguida em formação especial de 4 semanas para guarda de fronteira, 20 deles vão ser colocados no aeroporto da Madeira. Mais de 1 milhão de euros é quanto a Câmara Municipal do Funchal vai atribuir a grupos culturais da cidade até 2029. Os apoios são destinados ao teatro, à música, à dança ou ao folclore. Pedro Filipe Costa.
3: O Funchal tem cerca de uma centena de grupos artísticos, bandas musicais, associações culturais, teatro, folclore e artesanato que vão receber cerca de 1 milhão de euros em 4 anos. A Associação Teatro Experimental do Funchal vai receber cerca de 50 mil euros. Esther Vieira assume que o apoio permite estabilidade e o desenvolvimento dos projetos ao longo do tempo.
4: Isto sim, é muito grato, vem fazer a diferença, porque o associativismo não tinha valores estáveis e vinham tardiamente e não respondiam de forma mais concreta, portanto, aos gastos, porque isto é uma arte viva e as artes vivas gastam muito dinheiro.
3: A Orquestra Clássica, através da Associação Notas e Sinfonias, vai receber 15 mil euros. Norberto Gomes destina o apoio à Orquestra Jovem Sinfonia da Madeira.
5: Portanto, que é um projeto novo dentro da nossa programação, exclusivamente preenchido só com jovens músicos que tiveram a sua formação inicial no Conservatório Escola das Artes da Madeira. Portanto, e este financiamento plurianual vem precisamente colmatar esta necessidade de apoiar este novo projeto da orquestra.
3: Já Ana Batista, da Banda Distrital do Funchal, vai aplicar os 5.100 euros na renovação de instrumentos e de fardas.
6: Provemos também dos concertos e a continuação da escola de música. Essencialmente, estes pontos são o que foram contemplados no nosso apoio.
3: O presidente da autarquia, Jorge Carvalho, assume que este plano de apoios a 4 anos permite aos grupos estabilidade e programação com tempo.
7: Criar as condições que neste caso nas áreas artísticas ou culturais possam realizar, possam fazer acontecer. E nós entendemos que darmos este passo de estabilizar aquilo que é o compromisso entre o município e as instituições faria todo o sentido.
3: A apresentação decorreu no Salão Nobre do Teatro Municipal do Funchal. Sandra Nóbrega destacou a capacidade da autarquia a apoiar neste programa 17 grupos, embora mantendo apoios a mais 60 outras organizações que desenvolvem trabalho a favor da cultura da cidade do Funchal.
2: O CDS Madeira alertou hoje o representante da República para os riscos nas alterações do subsídio social de mobilidade. O presidente do partido, José Manuel Rodrigues, foi recebido em audiência por Paulo Barreto.
8: A nossa preocupação com possíveis alterações ao subsídio de mobilidade que podem pôr em causa essa mesma mobilidade e também o destino turístico Madeira. O facto de ter-se acabado com o teto nas viagens pode conduzir a um aumento de preços e, afinal, aquilo que se queria, que era os madeirenses a pagarem menos, podem vir a pagar mais. Portanto, há que tomar cuidado com esta realidade.
2: O CDS-PP Madeira defendeu também a necessidade de uma maior atenção da República para áreas como a Defesa Nacional, a Justiça e a Administração Interna na região, através do reforço de meios. No Centro Comercial Plaza, no Funchal, estão patentes até domingo duas exposições no âmbito do mercado quinhentistas. Uma delas é composta por 100 fotografias de gentes de Machico, numa parceria com o Museu de Fotografia da Madeira. São fotos que mostram atividades do quotidiano, como por exemplo a pesca, mas também famílias posando no estúdio. Ricardo Caldeira, da Organização do Mercado Quinhentista, explica o objetivo.
1: A nossa abordagem não é mostrar a arquitetura, mostrar a paisagem, mas sim o cotidiano e as pessoas.
9: Que informações é que podemos perceber nestas fotografias?
1: A primeira informação é que a Madeira mudou muito, nós mudamos muito o nosso modo de viver. Hoje em dia é tudo muito mais rápido, naquela altura era muito mais tempo e havia tempo, até na própria fotografia. Há umas fotografias que se vê um desfocado, isso tem a ver com o tempo de fotografia, que era cerca de 15 segundos, portanto as pessoas tinham que estar paradas para se fazer a fotografia. Tudo o tempo mudou de tal forma e por isso é que é importante mostrarmos às pessoas 100 anos atrás como é que era, para podermos ver também essa evolução. A história também é para aprendermos o que realmente foi feito e o que é que será o que poderá ser o futuro.
2: A outra exposição intitula-se Retratos do Povoamento. É composta por 16 pinturas a óleo, de autoria de alunos do 12º ano. As pessoas retratadas constam do tombo da Igreja de Machico, que acaba de ser publicado. A jornalista Lília Mata conversou com alguns dos alunos.
10: Um sorteio ditou a pessoa que cada aluno deveria retratar. Joana Chaves ficou feliz com a possibilidade de imaginar os traços de Solanda Teixeira.
11: Ela estava casada com um senhor. Logo depois divorciou-se para ir com outro homem que, na história, matou a sua própria mulher para estar com a Solanda Teixeira. E eles fugirem para o Porto Santo, logo foram apanhados e voltarem para a Madeira e fui levada à igreja para pedir perdão e muito mais. Eu achei incrível, eu fiquei muito, muito feliz que o nome foi para mim. Eu que gosto muito destas histórias.
10: Cada detalhe da pintura tem uma explicação.
11: Eu queria como se fosse um véu atrás para representar que ela já se casou várias vezes. Ela não é bem pobre, mas era mais, tipo, mais da parte de nobreza. Então eu quis também representar que ela tinha joias, era mais elegante. E é pálida, porque era, não era alguém que trabalhasse.
10: A Amber da Silva também coube uma personagem de classe alta, Branca Teixeira, neta de Tristão Vaz Teixeira. A jovem explica os traços diferentes do desenho.
12: Nós fomos a uma exposição da artista Carla Cabral. Depois disso, este projeto foi-nos dado. E as figuras que a artista representa inspiraram-nos para criar algumas destas que estão aqui, mas diferentes, não seguindo os padrões que normalmente seguimos.
10: Elisa Sousa retratou Nuno da Costa, escudeiro, produtor de açúcar e provedor das obras da Igreja de Machico. A jovem optou por traços mais realistas e decidiu incluir vários elementos.
12: Eu decidi fazer as canas de açúcar, decidi fazer uma roupa própria do povo, com os coletes, o chapéu. Também fiz a Igreja de Machico, fiz as montanhas de Machico.
10: Para os alunos de artes, esta foi uma oportunidade única de aprender história.
12: Não sei toda a história de Machico, mas conheço um pouco mais.
10: A história que também se aprende com as tintas e os lápis na mão.
2: O grupo hoteleiro Moon & Sun abre um novo hotel no Funchal. O antigo edifício da Escola Colombo, na Avenida do Infante, foi transformado numa unidade hoteleira de 4 estrelas, num conceito de hotelaria de charme. Com 40 quartos, esta nova unidade, na Avenida do Infante, foi desenhada para proporcionar uma experiência urbana sofisticada e descontraída. O hotel Moon & Sun Funchal conta com um bar, rooftop com piscina e espaços comuns pensados para receber hóspedes, mas também a população local. Já são conhecidos os jogadores convocados para a Seleção Nacional, fase final do Mundial de 26, começa daqui a menos de um mês. O campeonato decorre nos Estados Unidos, no Canadá e no México. O selecionador Roberto Martínez chamou Cristiano Ronaldo, aos 41 anos, prepara-se para jogar o 6º e talvez último Mundial da carreira.
13: Todos os adeptos do mundo têm uma opinião e aceitam o que ele traz ao futebol, e depois ao jogador, nosso capitão. Nosso capitão tem a mesma exigência que os outros jogadores, tem uma competitividade para estar na seleção, e para mim o capitão é exemplar, tem sido muito importante para ganhar a Liga das Nações e agora queremos continuar ao mesmo nível de responsabilidade e exemplo dentro do balneário.
2: O comentador da Antena 1, Ricardo Lopes, lembra que apesar da idade, Ronaldo continua a ter um papel decisivo na seleção.
14: Ronaldo continua a ter um papel decisivo na seleção. A verdade é que, com exceção de Gonçalo Ramos, neste momento em Portugal, não existem pontas de lança ou avançados com capacidade de ombrear com Ronaldo. Independentemente da idade, de jogar num campeonato periférico, de já ter algum peso nas pernas, digamos assim, a verdade é que relativamente à seleção Ronaldo ainda continua a ter algum peso e a fazer alguma diferença naquilo que é a seleção e portanto não seria expectável de maneira nenhuma que não fosse convocado e eu digo mais, não será expectável também que não seja titular nesta seleção.
2: Sobre os jogadores convocados, Ricardo Lopes lembra que alguns acabaram por não ter sido chamados à seleção, como era esperado. Mas a escolha é de Roberto Martínez.
14: Uma convocatória equilibrada, com alguns nomes que obviamente que nós ficamos sempre reticentes relativamente à sua escolha e poderão aqui haver a substituição por outros. Paulo nomeadamente de António Silva, de Palhinha, de Ricardo Horta, Pedro Gonçalves, Paulinho, que seriam nomes que eventualmente podiam ter sido convocados, mas que não foram em detrimento de outros, que entendeu Roberto Martínez que se encaixam melhor no seu estilo de jogo.
2: Nesta fase, Portugal tem 3 jogos a disputar nos Estados Unidos. A estreia acontece a 17 de junho, defronta a seleção do Congo. Depois há um encontro com o Uzbequistão, dia 23, e o desafio com a Colômbia, no dia 28. A cerimónia de abertura da Semana do Desporto Escolar vai decorrer sexta-feira nos Barreiros a partir das 8h30 da noite. Estão envolvidos mais de 2 mil figurantes. O tema é dedicado aos 50 anos de autonomia. David Sousa.
15: No total são cerca de 8 mil participantes. A Semana do Desporto Escolar envolve diversas instituições. Apesar da diminuição do número de alunos no Sistema Regional de Ensino, Elmano Santos, responsável pelo Gabinete do Desporto Escolar, destaca a capacidade de mobilização.
16: Teremos, ao longo de todos os dias de festa, 5.940 alunos, portanto, ou participantes, pertencentes a 113 escolas e instituições da região, sendo 914 do primeiro ciclo, 5.026 do segundo, terceiro ciclo e secundário, e instituições sociais e socioeducativas. Se a estes 5.940 somarmos os mais de 2 mil participantes da cerimónia de abertura, estamos a falar de um evento com cerca de 8 mil participantes na sua totalidade.
15: Nestes 30 anos de desporto escolar, o espetáculo Gímnico vai retratar meio século de autonomia.
16: O espetáculo começa por retratar um período difícil da história, marcado pela imigração forçada, pela guerra colonial, pela pobreza e pela doença, evidenciando a luta silenciosa de um povo pela sobrevivência. Num crescendo emocional, evolui para a valorização da coragem e da determinação na conquista da liberdade, destacando a importância de sonhar para construir o futuro. Assim, celebra-se a autonomia como uma vitória coletiva, símbolo de esperança, transformação e identidade.
15: Elsa Fernandes, secretária regional da Educação, sublinha a importância da atividade física.
17: A festa do desporto escolar é muito mais do que um conjunto de competições ou demonstrações. É um espaço de encontro, convivência e crescimento pessoal, onde os alunos aprendem, através do desporto, princípios fundamentais para a vida, como o respeito, a disciplina, o espírito de equipa, a superação e também a solidariedade.
15: A cerimónia de abertura do desporto escolar foi apresentada. O espetáculo Gímnico acontece esta sexta-feira, pelas 20h30, no Estádio dos Barreiros.
2: Para amanhã, a previsão é de céu nublado, com vento fraco a moderado do quadrante leste, as máximas de 22 graus no Funchal, 21 no Porto Santo.

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Ficamos praticamente a 5 minutos das 8, é o final de 4 horas de emissão. Sessão do regresso a casa nesta terça-feira, 19 de maio. Últimas canções da rádio, primeiro Richard Holly, Open Up Your Door, foi o que escutamos. E aqui os também britânicos Mor Shiva, da Si, tema já de 98. Estiveram consigo desde as 4, aqui na rádio, Miguel França, o Filipe Ramos e também o Ricardo Candelária. Estaremos de volta amanhã para a sessão de meio da semana. Votos de uma noite descansada. Até amanhã. Para o final, Radiohead.

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1: Oito horas no continente e na Madeira, sete nos Açores. Principais títulos a esta hora, Alexandre.
2: Aos olhos do Presidente da Câmara de Lisboa, a suspensão do controle eletrónico de passageiros no aeroporto de Lisboa deve ser feita imediatamente. Ontem, o Primeiro-Ministro também admitiu seguir este caminho. Porque não há dinheiro, os medicamentos inovadores demoram mais tempo a chegar a Portugal. Esta é a justificação dada pelo Apifarma para o atraso português nesta matéria.
1: A esta hora estão 16 graus no Porto e em Ponta Delgada, 19 em Coimbra e no Funchal, 20 em Lisboa e 21 em Faro. Edição das 8 na Antena 1 com Alexandre David.
2: Sem tempo a perder, a suspensão deve ser feita imediatamente. O Presidente da Câmara de Lisboa, Carlos Moedas, considerou hoje que suspender o controle eletrónico no aeroporto de Lisboa é necessário neste momento para evitar as filas de passageiros que têm causado as perturbações dos últimos dias.
3: Em Lisboa, o problema está num nível neste momento que é necessário suspender o sistema, porque se nós não suspendemos o sistema de imediato e se ainda estamos no começo daquilo que vai ser a época de verão, nós vamos ter aqui um caos. Isso não pode acontecer e, portanto, é bem-vindo aquilo que disse o Primeiro-Ministro, mas eu penso que temos que atuar já e a única maneira que eu vejo num sistema que não está a funcionar, porque o sistema não está a funcionar em Paris, não está a funcionar na Grécia, não está a funcionar noutros países europeus, é fazer aqui uma suspensão do sistema.
2: Palavras do Presidente da Câmara de Lisboa, depois do Primeiro-Ministro ter admitido ontem a possibilidade de suspender a recolha de dados biométricos para evitar atrasos na entrada de quem chega de fora do espaço Schengen. Entretanto, foi anunciado que vamos ter mais polícias para tentar precisamente controlar os tempos de espera nos aeroportos. A PSP vai reforçar os aeroportos portugueses com 360 polícias em julho. É uma medida que visa diminuir precisamente os tempos de espera dos passageiros de fora do espaço Schengen, uma indicação dada por Sérgio Soares, porta-voz da PSP.
4: Em aeroportos, e só para lhe dar aqui uma ideia, está a ampliar a zona de controle fronteiriço no aeroporto Humberto Delgado, quer para termos mais espaço para balcões de atendimento, onde estarão polícias da PSP com a formação de guarda de fronteira, e mais e-gates, portanto, portas automáticas para controlo fronteiriço. A informação que temos é que no final de maio essas obras estarão finalizadas, elas começaram em abril, e é aqui também que vai entrar a PSP com mais reforço. Neste momento está a acabar o curso de formação de agentes, acaba no próximo dia 28 de maio. Neste momento estão 570 alunos a acabar esse curso de formação de agentes, dos quais 360 irão reforçar a Unidade Nacional de Estrangeiros e Fronteiras e, portanto, serão divididos pelos vários aeroportos.
2: Estes 360 novos polícias entram ao serviço nos aeroportos do início de julho. É um reforço que faz parte do plano de contingência da PSP para o verão. Como o país não tem dinheiro, os medicamentos descritos como inovadores chegam mais tarde a Portugal. Esta é a justificação dada por Paulo Teixeira, o vice-presidente da Associação Portuguesa da Indústria Farmacêutica, depois de termos ficado a saber que Portugal é o segundo país europeu onde os tais medicamentos inovadores chegam mais tarde.
5: Eu diria que as principais razões são essencialmente razões da ordem, enfim, económica, não é? A ordem financeira. Não, essencialmente pelo, neste caso, do Ministério da Saúde, essencialmente daquilo das verbas alocadas ao Sistema Nacional de Saúde. Porque são os responsáveis, obviamente, por, enfim, por aprovar e por financiar, obviamente, todos os medicamentos inovadores. E quando nós sabemos que, apesar de estar a existir e ter vindo a existir ao longo dos anos, o aumento significativo daquilo que é as verbas para o Sistema Nacional de Saúde, realmente este ano, por exemplo, nós constatamos que está preconizado até um corte de cerca de 10% na aquisição de bens e serviços por parte, obviamente, do SNS. E tudo isto acaba por se refletir em maiores constrangimentos no que diz respeito à aprovação de inovação.
2: A Apifarma dá como exemplo os medicamentos inovadores para o cancro, com Portugal de novo entre os piores da Europa.
5: Eu diria que esta situação até acaba por se agravar porque, por um lado, porque alguns destes medicamentos até podem, enfim, serem medicamentos mais complicados em termos de avaliação e até medicamentos que podem até ter outro tipo de custo, o que faz com que todo o processo de avaliação ainda seja mais moroso, e todos nós também temos que reconhecer que muita da inovação que tem vindo para o mercado e que muito destes novos pedidos de autorização desta nova inovação passa muito também pela área de oncologia, não é? E, portanto, infelizmente também não nos surpreende que grande parte destes atrasos, ou que o período, que os tempos de acesso, sobretudo a estes medicamentos oncológicos, ainda seja maior do que aquele que é, digamos, em termos gerais.
2: Os investigadores apontam várias causas para o atraso no acesso a novos medicamentos na União Europeia, entre eles a lentidão nos processos regulatórios e orçamentos insuficientes nos Estados-membros. Em resposta à Antena 1, Infarmed explica que o tempo de espera por novos medicamentos está ligado a várias etapas do processo, desde o momento em que as empresas pedem financiamento público até às fases de avaliação e negociação do medicamento. O líder do Chega defendeu hoje que a Assembleia da República deve avançar com a eleição de 3 juízes do Tribunal Constitucional, mas só pode eleger o substituto do Presidente quando este deixar efetivamente o cargo.
6: Nós só podemos avançar com uma eleição para juiz do Tribunal Constitucional se esse lugar estiver vago. Portanto, tem que se avançar com estes 3. Parece-me uma evidência. Não pode haver aqui lugares à medida, não é? 4, 5, eu imagino que agora 4 fazem uma carta de renúncia se... Eu faço uma renúncia se amanhã não tiver nuvens, se tiver sol. Eu é se fizer 20 anos de casamento. Eu é se chegar se o meu carro for a diesel. Quer dizer, por amor de Deus, não.
2: A indicação dada esta tarde por André Ventura, o líder do Chega. Mais um sindicato em greve no próximo dia 3 contra a reforma laboral. Os associados do Sindicato Nacional do Pessoal de Voo da Aviação Civil aprovaram hoje a adesão à greve geral de dia 3 contra a reforma laboral. A CGTP entregou um pré-aviso de greve geral para dia 3, precisamente, contra as alterações à lei laboral, após as negociações com o governo terem terminado sem qualquer tipo de acordo. Agora que o presidente russo já está na China, depois de Trump já ter vindo embora, o presidente norte-americano revela que o presidente chinês lhe prometeu que não vai enviar armas para o Irão. É pelo menos o que conta esta tarde a agência de informação inglesa Reuters. Não é a primeira vez que uma voz politicamente relevante fala sobre o assunto, mas esta tarde a agência de informação France Press cita o atual ministro britânico do Comércio a dizer: espero ver o Reino Unido de volta à União Europeia. Espero que durante a minha vida sejamos acolhidos de volta no seio da Europa, de forma plena e sólida, como membros da União Europeia, disse Chris Bryant em entrevista à agência France Press, realizada no Parlamento Europeu em Estrasburgo, onde participava em conversações com o eurodeputado. Em última hora, apenas a indicação de que o Presidente da República acaba de lançar um convite ao Papa para visitar Portugal em 2027.
7: Está fechada esta edição com Alexandre David. 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Passam 8 minutos das 20. Olá, Paulo Galvão.
8: Olá, Jorge Afonso.
7: E tal o trânsito?
8: Já está com luz verde na cidade do Porto, apenas com trânsito lento na zona de Canidelo, na cidade de Gaia, em direção ao Nó de Coimbrões, para quem vem da Ponte da Arrábida. Na região de Lisboa também, final de tarde, já quase sem problemas, à exceção do interior da cidade de Lisboa, que teve hoje o cortejo académico, com trânsito cortado uma grande parte da tarde na zona da Universidade de Lisboa. A Alameda da Universidade esteve cortada, há trânsito ainda acumulado ali na zona de Entre Campos e na Avenida do Brasil. Segundo circular ainda no Pararranca para atravessar o Campo Grande. Temos também ainda trânsito lento para sair de Lisboa para Almada, pela ponte 25 de Abril, na zona da Avenida da Ponte, de norte para sul, com uma ocorrência, a deixar agora o trânsito um pouco mais parado. Não há dificuldades para sair de Lisboa pela ponte Vasco da Gama. É tudo. Boa viagem para todos. Um abraço para ti e até amanhã.
7: Até amanhã. Prepare a mesa em nome de Rui Alves de Sousa. 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

0: Olá, eu sou o Rui Alves de Sousa e hoje vou jantar com Diogo Varela Silva, realizador. O seu mais recente filme, Soco a Soco, estreia dia 14 de maio nos cinemas. O filme conta a história de Orlando Jesus, que foi pugilista nos anos 70 e inícios dos anos 80 e treinador de boxe e também uma figura que representa uma certa Lisboa de que este filme quer falar. Diogo, já vamos ao filme, mas antes quero saber onde é que vamos jantar ou o que é que vamos jantar.
1: Bom, se tivéssemos escolhido um almoço em vez do jantar, se calhar íamos uma tasca típica, uma coisa claro. Já em vias de extinção também. E há duas que eu adoro. Eu escolheria provavelmente ou a tasca do Beco na Calçada de Santana ou a tasca ali embaixo no Beato, onde ainda fazem comida típica portuguesa muito bem e muito reconfortante. Como vamos para um jantar, e eu hoje não estou com paciência para fazer o jantar em casa, que é uma das coisas que eu gosto de fazer, é cozinhar, eu diria para ir a um restaurante que é quase uma segunda casa, que eles na verdade são mais que amigos, são quase família. Então podemos ir até aos Spots Presuntos.
0: Ah, muito bem, sim senhor. Quase família então.
1: Quase família mesmo, vou lá desde que me lembro, desde muito miúdo.
0: Por curiosidade, ao longo do processo de fazer este filme, houve muitos jantares envolvidos nas conversas com o Orlando ou não?
1: Não, por acaso não. Houve alguns almoços, jantares nem por isso. O Orlando leva muito a sério a sua dieta e a sua preparação física, ao contrário do realizador do filme, que leva muito a sério a arte de comer.
0: Mas ele deu-te alguns conselhos também, ou alguns ralhetes por causa disso?
1: Não, isso passa a vir a dar. Eu de vez em quando ainda vou treinando com o Orlando e pronto, e sempre que aparece a treinar, pronto, já está mais um bifinho, não é?
0: E dá para queimar alguma coisa nesses treinos?
1: Não, dá para queimar imenso. Recomendo vivamente a quem quiser ter uma boa preparação física e fazer uma boa ginástica de manutenção, que se inscreva nas aulas de boxe do Orlando Jesus no ACM.
0: Muito bem. Este filme Soco a Soco, que estreia agora, foi apresentado no DOC Lisboa em outubro, já se passou mais de meio ano desde, creio que foi a primeira apresentação pública do filme.
1: Foi
0: no
1: DOC.
0: Mas já percebi que desde então não há uma distância, não criaste uma distância com o teu retratado, porque continuas a ir lá treinar, não é? Portanto, há sempre uma grande proximidade depois do filme acabar, que também aconteceu com alguns dos outros teus retratados em filmes, não é?
1: Bom, este filme também só foi possível porque havia essa proximidade. Só consegui entrar no universo do Orlando da maneira que entrei porque havia essa proximidade e havia essa vontade para ele me deixar entrar e intrometer e vasculhar toda a sua história e todo o seu passado. E claro, mantenho essa ligação ao Orlando e manterei sempre.
0: Muito bem. Já vou querer saber mais sobre esse processo de entrada no mundo do Orlando, mas antes vamos à tua primeira canção para este jantar. Qual é que é?
1: Olha, eu vou escolher um tema, já que estamos a falar do Soco a Soco e do Orlando e do filme que vai estrear agora. Eu vou escolher um tema da banda sonora original do filme, que foi composto pelo Yuri Oliveira e pelo André Júlio. Com participação especial do Gaspar, do meu filho.
0: Exatamente, o Gaspar Varela, muito bem.
1: Portanto, se calhar escolhia Orlando.

0: Um tema da banda sonora original de Soco a Soco, o filme sobre Orlando Jesus, realizado por Diogo Varela Silva, é o meu convidado nesta mesa para dois. O filme Soco a Soco estreia a 14 de maio. Antes de ouvirmos este tema da banda sonora, estavas-me a falar de que só essa proximidade com Orlando é que te permitiu fazer este filme, mas foi difícil ele também deixar-te explorar algumas áreas da vida dele, ou mesmo com essa proximidade já à partida?
1: Quer dizer, vários anos de preparação. Sim. Para isto, não é? De conhecimento e de confiança e de partilha de conversas e de histórias. Assim, quer dizer, eu conheci o Orlando novo, mas nessa altura não havia uma grande distância. Eu comecei, quando comecei a treinar com o Orlando, terá sido mais ou menos há 10 anos atrás, por volta disso. Desse processo começou a ser um processo semanal, não é? De conversas, de partilha.
0: E ele ia contando assim algumas histórias.
1: Ia contando umas histórias e foi-se criando uma amizade e uma base de confiança que é necessária para que o filme pudesse existir. E quando achei que já havia essa confiança e que já havia essa à vontade, lancei o desafio ao Orlando, que aceitou muito gentilmente. E deixou-me entrar a pé juntos na história dele.
0: Desde esse convite até a primeira apresentação do filme, quanto tempo é que se passou, só por curiosidade?
1: Eu diria, bem, uns 2 anos.
0: Uns 2 anos. Em que essa cumplicidade ganhou outros contornos, não é? Isso é engraçado. Mas uma coisa que eu acho muito interessante no filme é que tu falas do Orlando, e ouvimos o Orlando, vemos o mundo do boxe contemporâneo também, mas há também este retrato de uma Lisboa em vias de extinção, não é? Tu também tens essa intenção.
1: Eu acho que o filme não é sobre boxe, não é? O filme

0: E também acredito que desde que começaste a treinar com o Orlando até hoje também foste vendo muitas transformações na cidade de Lisboa que também te incentivaram a esse olhar, não é? A esse registro de algo que está mesmo a desaparecer.
1: Sim, fomos assistindo à gentrificação da cidade de uma maneira assustadora, não é? E hoje estamos onde estamos, uma cidade cada vez com menos lisboetas e cada vez mais turistas.
0: Totalmente. Porque é que tu achas, claro que já percebi que tens essa ligação ao pugilismo mesmo pessoal, mas porque é que o cinema gosta tanto do boxe, não é? Quer dizer, é uma, mesmo quem não gosta de boxe, percebe que há uma dimensão bigger than life, quer dizer, o Toro enraivecido, o Rocky obviamente é uma referência mais óbvia, mas há outros, há um filme incrível que é o último filme do Humphrey Bogart. Porque é que o boxe tem esta coisa que nos apela tanto, não é?
1: Porque hoje em dia acho que já não tanto, mas as histórias das personagens daquela altura e das personagens e das pessoas que se dedicavam ao boxe e a fazer boxe, do boxe uma maneira de estar na vida, eram normalmente histórias com um passado bastante carregado, com uma vivência bastante complicada, portanto, e davam sempre histórias melhores e com mais camadas do que uma historiazinha.
0: Sim, e há um bocadinho também a história do Orlando também é essa, não é? Cheia de...
1: É uma história de vida fantástica, não é? Uma história de superação total de alguém que vem de um bairro da lata e consegue descobrir no boxe a maneira de fugir de lá e de conseguir se superar e ter uma outra vida e conseguir sustentar uma vasta família.
0: Exatamente. Mas é engraçado que, de facto, em várias histórias que conhecemos de pessoas do boxe, há essa quase rampa de salvação que o boxe serviu para a vida delas. E de que forma é que tu foste ou não inconscientemente inspirado pelo boxe no cinema quando estavas a fazer este filme?
1: É sempre, para mim, um dos meus filmes preferidos de sempre do cinema português é o Belarmino,
0: claro,
1: de Fernando Lopes.
0: Outro incontornável, sim.
1: É outro incontornável que já nessa altura, e o que eu acho lindo no filme é que o filme mostra-nos uma Lisboa, mostra-nos o país que nós éramos, não é? Não, mostra-nos o que é que era viver numa ditadura. Portanto, sempre houve esse fascínio por essa parte imagética que o boxe tem.
0: Diogo Varela Silva, vamos à tua segunda canção. Vamos continuar na banda sonora do filme? Ou...
1: Já que estamos na banda sonora do filme, eu se calhar propunha continuarmos na mesma linha e irmos para o Começou o Treino.

0: Mais um tema da banda sonora de Soco a Soco, o filme do realizador Diogo Varela Silva, que é o convidado desta mesa para dois. O filme sobre o ex-pugilista e treinador Orlando Jesus estreia a 14 de maio nos cinemas. Também tenho de fazer uma pergunta muito corriqueira, mas a reação do Orlando a primeira vez que viu o filme, não sei se finalizado ou um primeiro corte, ele deve-se ter emocionado certamente, não é?
1: Não sei se emocionou, sei que gostou, mas também ele viu o filme quando as pessoas viram o filme. Eu nunca mostro os meus filmes.
0: Porque tens medo que depois queiram cortar alguma coisa?
1: Porque o filme é meu. A história é dele, mas o filme é meu. E não quer estar. Não quer estar nessa pressão de imagina que ele não gostava disto ou não queria aquilo.
0: Sim.
1: Bom, o filme já não ia ser o filme que eu queria, ia ser, eu acho que isso não faz sentido. E essa confiança para eu poder fazer isto existia, portanto, existindo, se existe essa confiança, é tirar proveito disso.
0: Não, claro, claro. Mas deves ter, nem que seja mostrado a outras pessoas que não afetas ao filme, para também perceberes o que é que podia funcionar. Ou nem isso, estavas muito confiante da tua
1: não,
0: visão.
1: Há sempre dois ou três colegas de profissão com quem eu partilho e partilhamos mutuamente, vemos as coisas uns dos outros e vamos discutindo e vamos falando, faz parte. E houve também, no caso concreto deste filme, a equipa de seleção do DOC Lisboa, que também foi vendo o processo do filme e fomos falando. E quando o filme estreia, normalmente eu estou confiante e satisfeito com o trabalho que apresento. Portanto,
0: não tens a intenção de voltar quando estás a ver o filme no DOC Lisboa? Se calhar cortava aqui qualquer coisa ou acrescentava.
1: Nunca libertava o filme, não é? Hoje também, se calhar, já fazia todos os filmes que eu fiz, já os teria feito de maneira diferente. Mas não, a partir do momento em que fechamos o filme e que o filme estreia, já não é meu, é de quem o vê.
0: Tem de saber largar o bebê, não é? Quando chega o momento. Já falaste e obviamente é importante falar disto, dos outros filmes que tu foste fazendo ao longo destes anos, estes retratos de figuras como o Zé Pedro e não só retratos de personalidades, também tens o documentário sobre o Entrudo, que também ganhou um prémio do público em Santarém, portanto estás a acumular prémios do público. Tens mesmo esta veia de recuperar, registar personalidades marcantes, mas também tradições. É esse também o que ambicionas para o teu percurso, continuar nessa...
1: Eu gosto de contar histórias e gosto de contar histórias que eu considero que merecem ser contadas, não é? De alguma maneira. Não tenho uma coisa específica, não faço filmes sobre um assunto específico. Faço filmes sobre histórias, faço filmes, coisas que eu acho que poderão ter interesse na memória coletiva de... Enquanto um todo. É mais por aí, se calhar.
0: E falaste de que o teu filho Gaspar Varela tem uma participação aqui na banda sonora. É fácil distanciar essa proximidade totalmente familiar quando estavam a trabalhar na banda sonora do filme?
1: Bom, eu trabalho com o Yuri Oliveira já há vários filmes. Que ele tem feito a banda sonora dos meus filmes e tem corrido muito bem, porque ele tem percebido perfeitamente aquilo que os filmes precisam. E neste caso concreto, eu nunca lidei diretamente com o Gaspar.
0: Propósito?
1: Não, porque, ou seja, há um briefing mais ou menos passado a quem compõe, e o que eu despedi foi que queria uma musicalidade dos anos 70, que ao ouvir nos remetesse imediatamente para essa altura temporal, mas que de alguma maneira se conseguisse identificar que era uma coisa de Lisboa também. E daí a introdução da guitarra portuguesa. Eu acho que o Yuri e o André Júlio fizeram um trabalho fantástico, e quando chamaram o Gaspar para se juntar a eles e meter a guitarra, a coisa funcionou muito bem. Eu estou muito contente com o resultado do trabalho deles e inclusive já ganharam prémios em festivais lá fora pela banda sonora, deixa-me muito satisfeito, claro.
0: Essa banda sonora foi chegando enquanto estavas a montar o filme ou tu montaste o filme e imagina, na montagem puseste algumas referências que poderiam ir ao encontro daquilo que tu querias?
1: Sim, normalmente funcionamos assim, ou seja, o Yuri vai vendo os vários processos de montagem do filme e tem acesso às imagens e tem acesso ao que é que vai ser o filme. E nós usamos algumas músicas dentro daquilo que pretendemos. Sim. E que vamos utilizando para de alguma maneira vestir aquele corte, aquela edição do filme. E depois quando as músicas vão ficando prontas, nós vamos substituindo. Pois é óbvio que às vezes há um ajuste de corte daqui para ali, isso faz parte da montagem.
0: Claro.
1: Mas é um processo em que ele está ligado desde o princípio, eles neste caso estavam ligados desde o princípio, e só assim é que eu acho que faz sentido, porque a música nasce mesmo para aquelas imagens, nasce mesmo para a maneira como eu estou a contar aquela parte do filme.
0: E depois tu acabas por mudar a montagem consoante a banda sonora que te foi chegando? Ou não,
1: pode haver um ajuste aqui ou ali, um corte mais para a direita, mais para a esquerda, mas não, funciona bem porque foi nascendo em conjunto, não é?
0: Essas referências, só por curiosidade, essas referências que foste pondo numa primeira montagem, eram o quê? Bandas sonoras também dos anos 70?
1: Eram sons da Motown dos anos 70, claro. Coisas assim mais funk e mais... pronto, que é o que nós nos lembramos,
0: sim,
1: não é?
0: Sim.
1: É o que nos vem à cabeça daquela altura. Especialmente ligado a este universo dos filmes de boxe, não é? Especialmente os filmes de boxe que havia naquela altura.
0: Sim. Musicalmente é também a época que tu gostas mais, os anos 70, ou não?
1: Não.
0: Sempre de todas as épocas.
1: Sou um rapaz de todas as épocas.
0: E Diogo, o que é que se segue depois deste filme que agora chega aos cinemas? Eu acho honestamente que o filme poderia ter ainda mais tempo. Acho que ficaram muitas histórias de fora, não ficaram?
1: Sabes que os filmes têm o tempo que os filmes precisam. Eu não sei fazer filmes a metro. Do filme, tenho filmes com 50 minutos, tenho filmes com 90 minutos, é o que a história
0: te pede, sim.
1: Não é? Neste caso concreto dos documentários, se vou fazer uma ficção, parto de um guião rígido, quer dizer, por muito rígido que seja, há sempre alguma liberdade, mas partes de um guião e partes dessa estrutura toda. No documentário tens um guião, mais ou menos, mas é um guião muito aberto, ou seja,
0: claro.
1: Funciona com toda a pesquisa que fizeste, toda a preparação que fizeste para ir filmar, com os blocos que tu queres filmar, mas... eu acredito muito numa coisa que é a câmara caneta. Ou seja, a câmara vai escrevendo, tem essa abertura para poder reagir ao que quem eu estou a documentar me dá.
0: Sim.
1: Ou o assunto, ou a pessoa, ou o que for, o que sair, o que aparecer ali que não estava dentro dos planos ou dentro da planilha.
0: Claro,
1: ou...
0: sim.
1: Pronto, e aí é ótimo, e essa é a liberdade e a beleza do documentário, para mim também é um bocado essa, é um organismo vivo.
0: Mas também por causa disso depois deve ficar muita coisa na mesa de montagem, não é?
1: Fica sempre, é sempre um processo de escolhas depois, não é?
0: Claro. Sim. E mais vale fazer um documentário que nos queira faça chorar, pedir por mais, do que ser uma coisa demasiado longa, não é?
1: Eu acho que se um filme cansar, não funcionou, não é? Se tu começas a incomodar na cadeira e se começas a mexer e olhar para o relógio, é porque o filme já devia ter acabado alguns.
0: O que é que tu achas de... Eu outro dia estava a ler que grande parte dos filmes do Festival de Cannes têm mais de 2 horas e meia. O que é que tu achas disso? Já que estamos a falar de durações.
1: Acho que os filmes... continuo-te a dizer, acho que os filmes têm o tempo que têm que ter. Né? Se o realizador achou que era o tempo certo para aquele filme, é porque provavelmente era o tempo certo para aquele filme.
0: Mas se calhar é mais difícil uma pessoa ser curta e incisiva do que deixar-se estender na duração, não é? Ou não?
1: Yeah. Pois, não sei, eu acho que é uma questão de escolhas, não é? Não sei se é mais difícil ou menos difícil, é um trabalho.
0: Sim. Diogo, não me chegaste a dizer o que é que andas a preparar agora, se é que estás a preparar alguma coisa?
1: Infelizmente, como nós somos uns intermitentes e não dependemos só de nós para os filmes acontecerem, temos 50 mil projetos em mãos.
0: E ficam mais coisas na gaveta do que as que se podem concretizar,
1: sim,
0: não é?
1: Neste momento estou a produzir um documentário que é realizado pelo Paulo Miguel Antunes, que é um documentário sobre o João Aguardela, coisa chamada Esta Vida de Marinheiro, que esperemos estar pronto a tempo de conseguir estreá-lo no DOC Lisboa, se eles assim o entenderem. E arranco com a rodagem de um novo documentário em setembro. Um trabalho sobre a vida de quem vindima no Douro. E pronto, e depois há mais projetos que estão na forja, que estão aí. Estão sempre, não paramos de pararmos. Isto é aquela velha verdade lá para isso, né? Se pararmos, morremos.
0: Não, claro. Mas esse projeto no Douro foi um projeto difícil de concretizar? Ou até...
1: É um projeto que já leva mais de 10 anos de preparação. Lá está, porque é uma coisa que também precisas ganhar a confiança das pessoas que vais filmar e retratar e ter essa vontade. Não são pessoas, não são atores, não são pessoas habituadas a uma câmara, portanto tem que haver essa confiança extrema para eles esquecerem que nós lá estamos, inclusive quando lá estamos.
0: Sim. Há algum segredo para se conseguir essa confiança?
1: Trabalho, dedicação e tempo. Tens que investir tempo. Tens que investir tempo, ou seja, não dá para... Não podes agora lembrar-te que é fazer isto e chegar lá depois da manhã com uma câmara, porque não vai acontecer, não vais conseguir entrar, ou pelo menos não vais conseguir entrar na maneira como se deve entrar para fazer um trabalho desta dimensão e desta intimidade, não é?
0: Mas aconteceu, tem algum projeto a ver um possível retratado ou retratada que mesmo com todo esse processo de confiança depois tenha mudado de ideias e decidido que não queria ser filmado ou filmada?
1: Não, felizmente até agora ainda não me aconteceu nada disso.
0: E entretanto também, não sei quantas versões é que o Soco a Soco teve na mesa de montagem, mas deve ter tido algumas, não é? Demoras mais a montar o documentário do que...
1: Eu trabalho sempre com montadores, trabalho muito com o Paulo Mil Homens. Aliás, quando eu fui fazer o curso de cinema, já tarde na vida, o Paulo foi um dos meus professores de montagem. E temos uma cumplicidade boa. Ele percebe muito bem para onde é que eu quero ir e o que é que eu pretendo dos filmes. E ele traz sempre coisas novas, não é? Porque tem essa coisa boa de passar o filme a alguém que não esteve na rodagem, para quem aquelas imagens são frescas e são novas. Não é? Portanto, e é da partilha entre os dois e da conversa e da discussão entre um e outro que vai nascendo a linha de montagem.
0: Sim. Estavas a dizer que foste estudar cinema tarde na tua vida?
1: Sim, eu fui fazer o curso de cinema já muito tarde na vida, já tinha mais de 30 anos.
0: E porquê é que aconteceu isso tardiamente?
1: Eu comecei no teatro, comecei a estrear-me em 86, acho eu, numa peça da trilogia portuguesa do Miguel Revisco, no Bicho, coisa encenada pelo Norberto Barroca. E tive alguma ligação ao teatro, depois mudei de vida e...
0: O teatro desiludiu-te de alguma forma ou foi só circunstância que te levou a sair do teatro?
1: Foi circunstância, foi ter que me adaptar a outra realidade e seguir em frente. E depois mais tarde achei que estava na altura de voltar de alguma maneira a uma raiz mais artística e até também influenciado também muito pela insistência da minha mulher de vai em frente, vai à procura, vai atrás daquilo que queres fazer. E realmente eu acho que sinto muito melhor atrás numa câmara do que à frente dela. Acho que posso contar mais histórias e modéstia à parte, acho que faço melhor atrás do que à frente.
0: Talvez por teres tido essa experiência à frente e atrás é que também consegues estabelecer essa confiança com os teus, porque sabes o que custa, não é? Estar à frente de uma câmara.
1: Sim, quer dizer, nunca vi a coisa por aí, mas se calhar.
0: Não sei, também estou só a...
1: Se calhar, não sei, nunca vi por aí. Gosto realmente de estar atrás, gosto de poder contar histórias e de poder mergulhar naqueles universos, fazer toda a preparação de um filme, é uma coisa que me dá bastante prazer, a pesquisa, o estudo, são várias fases, a pré-produção, a produção, a rodagem mesmo. Sim. E depois a pós-produção, são várias fases, todas elas interessantes. A mais fácil de todas, se calhar até acaba por ser depois a parte da rodagem.
0: Pois. Porque todos os problemas só vêm depois, não é? Quando estás a... Então num documentário...
1: E já foram antevistos antes, se a pré-produção for bem feita, não é? Portanto...
0: Quanto mais puder prever antes da rodagem, melhor, não é?
1: Claro.
0: E ainda voltando ao Orlando Jesus e este filme que estreia dia 14 nos cinemas, há 10 anos que treinas com ele, não é? Mas o começares a treinar com ele foi... Por saberes quem ele era, ou foi uma coisa, um acaso do destino?
1: Eu comecei no boxe ainda jovem, miúdo, também um bocado influenciado pelo meu tio-avô, que foi um grande campeão, o Filipe Roberdão, o irmão da minha avó. E o meu avô, Varela Silva, o ator, também foi um praticante de boxe, portanto...
0: Sempre um mundo muito associado.
1: Desde miúdo sempre tive esse fascínio do boxe. Depois, claro, fui para a tropa, depois casei, depois a vida seguiu. E eu nunca mais pratiquei boxe. E depois, mais tarde, por intermédio do Jorge Fernando, que em conversa tinha dito que já tinha feito e que ele sabia que eu já tinha feito e que estava de volta, disse: mas porquê que não vais treinar com o Orlando Jesus? Ligou ao Orlando e disse: olha, está aqui quem apresentou-me. E ele disse: claro, então venha ter comigo. E pronto, e foi. E a partir daí...
0: Deve ter sido estranho para ti teres esse conhecimento do mundo do boxe e de repente, a sério, o Orlando Jesus, vou treinar com ele, não é? Quer dizer...
1: Não, foi ótimo, não é? Bom, pelo menos sabes que vais treinar com alguém realmente da coisa.
0: É só tipo, isto está mesmo a acontecer, não é? Parece uma coisa assim. Diogo, muito obrigado por este jantar. Por um almoço tem de ser uma tasca, de facto, tinhas toda a razão quando disseste no início. E vamos despedir com mais um tema da banda sonora do filme, não é?
1: Sim, este não é um tema original. Uhum. Este é um tema que eu pedi a um colega realizador que para além de realizador é músico e tem vindo a fazer um trabalho fantástico, que é o Bruno de Almeida, que tem vindo a criar
0: do cinema imaginado
1: o seu cinema imaginado, exatamente. E eu diria,
0: e ele também fez um filme sobre um pugilista, o Bobby Cassidy.
1: Fez, que ainda ajudei nisso no o Counterpunch do Bobby Cassidy, que eu tive o prazer de conhecer e que esteve cá connosco também no Doc Lisboa. E este tema sentou que nem uma luva, já que estamos a falar de boxe, sentou que nem uma luva no final do nosso filme. É o Mr. Lucky.
0: Muito bem. Diogo, muito obrigado. Soco a Soco estreia nos cinemas a 14 de maio. Ficamos então com este tema do Bruno de Almeida.
1: Obrigado, Rui. Um abraço.

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1: O Presidente da República vai receber nos próximos dias as famílias de Beatriz Bartilotti e Gonçalo Dias, os dois portugueses médicos detidos ontem pelas autoridades israelitas. Eles integravam a flotilha que seguia com ajuda humanitária para a faixa de Gaza. E a diplomacia israelita nega ter usado munições reais na interceção das embarcações desta flotilha, ao contrário do que afirmam os organizadores desta missão solidária. Há risco de ingerência política e perda de independência editorial nas alterações que o governo quer implementar na agência Lusa. É convicção dos trabalhadores que entram em greve a partir da meia-noite e durante 24 horas.
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1: O Presidente da República vai receber nos próximos dias as famílias de Beatriz Bartilotti e Gonçalo.

0: Paulo Dias, os dois portugueses, ambos médicos que integravam a flotilha rumo à faixa de Gaza e que foram ontem detidos por Israel. Nas últimas horas, as famílias pediram essa audiência a Belém. Já receberam resposta. A irmã de Beatriz, Francisca Bartilotti, conta à Antena 1 em que ponto estão os contactos com as autoridades portuguesas.
1: Fomos contactados hoje pelo gabinete do Presidente da República após um pedido de audiência para se agendar a audiência para os próximos dias. Fomos contactados pelo Diretor-Geral dos Assuntos Consulares e das Comunidades Portuguesas. Ainda não fomos contactados pelo Ministério dos Negócios Estrangeiros hoje, nem sabemos como ocorreu a interpelação que fez ao embaixador israelita em Portugal. Nem temos mais declarações do ministro até ao momento.
0: Francisca Bartilotti, irmã da portuguesa detida por Israel, conta que as famílias estão em contacto com o diretor-geral dos assuntos consulares, mas ainda há pouca informação sobre o paradeiro dos dois portugueses.
1: Não conseguimos ainda entrar em contacto com a Beatriz nem com o Gonçalo, nem temos conhecimento de alguém que o tenha feito, por isso não sabemos como estão a ser tratados, onde estão, nem deles, nem das restantes pessoas que estão sequestradas. As últimas informações que temos é que eles serão transportados para o porto de Ashdod, em Israel, e que depois se farão os procedimentos de entrada no país, sendo que depois podem ou ficar detidos ou ser repatriados.
0: Israel interceptou perto de 50 embarcações. Cerca de 400 pessoas foram detidas, de acordo com a Organização da Flotilha Humanitária. No grupo estão pelo menos dois portugueses, Beatriz Bartilotti e Gonçalo Dias. Estão incontactáveis desde ontem de manhã. O governo israelita nega o uso de munições reais na intercepção destas embarcações. Indica também que nenhum ativista ficou ferido durante as abordagens militares. A mensagem do porta-voz da diplomacia israelita na rede social X surge depois de a organização da flotilha ter relatado hoje que várias embarcações foram alvejadas, alegadamente pelas forças israelitas, durante as operações de interceção. A plataforma da flotilha refere que pelo menos 5 embarcações foram alvejadas, algumas hoje, outras durante interceções no dia anterior. O ministro dos Negócios Estrangeiros de Itália já pediu uma investigação urgente sobre o uso da força pelas autoridades israelitas, depois de ativistas italianos terem relatado o uso de balas de borracha contra as embarcações, isto de acordo com o comunicado do gabinete de António Tajani. Como o país não tem dinheiro, os medicamentos inovadores chegam mais tarde, justifica Paulo Teixeira, vice-presidente da Associação Portuguesa da Indústria Farmacêutica. Portugal é o segundo país europeu onde os tais novos medicamentos chegam mais tarde.
2: Eu diria que as principais razões são essencialmente razões da ordem, enfim, económica, não é? Ordem financeira, essencialmente neste caso, do Ministério da Saúde, essencialmente daquilo das verbas alocadas ao Sistema Nacional de Saúde, porque são os responsáveis, obviamente, por aprovar e por financiar, obviamente, todos os medicamentos inovadores. E quando nós sabemos que, apesar de estar a existir e ter vindo a existir ao longo dos anos, o aumento significativo daquilo que é as verbas para o Sistema Nacional de Saúde, realmente este ano, por exemplo, nós constatamos que está preconizado até um corte de cerca de 10% na aquisição de bens e serviços por parte, obviamente, do SNS. E tudo isto acaba por se refletir em maiores constrangimentos no que diz respeito à aprovação de inovação.
0: A Apifarma dá como exemplo os medicamentos inovadores para o cancro, com Portugal de novo entre os piores da Europa.
2: Todos nós também temos que reconhecer que muita da inovação que tem vindo para o mercado e que muito destes novos pedidos de autorização desta nova inovação passa muito também pela área de oncologia. E, portanto, infelizmente também não nos surpreende que grande parte destes atrasos, ou que os tempos de acesso, sobretudo a estes medicamentos oncológicos, ainda seja maior do que aquilo que é, digamos, em termos gerais, não é?
0: Os investigadores apontam várias causas para este atraso no acesso a novos medicamentos na União Europeia. Entre essas causas está a lentidão dos processos regulatórios e orçamentos insuficientes nos Estados-membros. Em resposta à Antena 1, o Infarmed explica isso mesmo. Ainda assim, o regulador garante que, enquanto esses processos decorrem, há mecanismos que permitem dar acesso mais rápido a tratamentos inovadores em casos mais graves. Entre 2020 e 2025, que 93 medicamentos chegaram aos doentes através desses programas especiais. Na área prioritária do cancro, aprovaram-se 26 medicamentos para financiamento público. Os trabalhadores da Agência Lusa estão em greve esta quarta-feira, param a partir da meia-noite e durante todo o dia, em causa os novos estatutos da Agência de Notícias que o Governo aprovou. Os trabalhadores consideram que há riscos de ingerência política e perda de independência editorial. É o que diz à Antena 1 a jornalista da Lusa e delegada sindical Susana Venceslau.
3: Queremos efetivamente a revisão dos atuais estatutos que o Governo impôs, porque entendemos que trazem riscos grandes de governamentalização da agência e põem em causa, sobretudo, a sua independência editorial. Porque, desde logo, passamos de um administrador para três que são nomeados diretamente pelo governo. Depois, cria um tal conselho consultivo, constituído por 13 pessoas, metade das quais são nomeadas diretamente pelo poder político. E depois, porque passa a haver uma obrigatoriedade da direção de informação de prestar contas no Parlamento. Somos completamente contra. A Lusa tem que ter independência editorial, liberdade editorial e não ser escrutinada pelo poder político. Aliás, é ao contrário. Os jornalistas é que escrutinam o poder político.
0: Os trabalhadores da Lusa consideram que o Governo procura condicionar o jornalismo. Susana Venceslau alerta: as alterações dos estatutos da agência Lusa têm impacto em toda a comunicação social em Portugal.
3: O que está aqui em causa é a liberdade de imprensa. Isto afetará não só a Lusa, mas no futuro afetará todo o jornalismo que é feito pelos vários órgãos de comunicação social em Portugal. Os perigos que estão em causa na governamentalização da única agência de notícias do país, que é a voz e dá a voz a uma série de territórios, populações, cá dentro e lá fora, levamos e trazemos informação. Este papel é fundamental e é fundamental também para as outras redações. Estamos a falar de todo o jornalismo que é feito e da forma como o atual governo procura condicionar, por um lado, o serviço público de informação e, por outro, o jornalismo no seu todo.
0: Susana Venceslau, da agência Lusa, que entra em greve de 24 horas a partir da meia-noite, e a paralisação vai ter uma concentração frente ao Parlamento durante a manhã, na mesma altura em que os deputados vão discutir uma série de projetos para a revisão dos estatutos da agência Lusa. O grupo parlamentar do Livre quer ouvir no Parlamento o diretor do estabelecimento prisional de Lisboa. Já formalizou esse pedido, que acontece na sequência do protesto dos reclusos que se recusaram a regressar às celas por considerarem que vivem em condições degradantes, com sobrelotação, falhas de eletricidade e insuficiência de cuidados médicos. O deputado Paulo Moacho, em declarações à Antena 1, fala em muitos problemas.
4: Problemas com os próprios reclusos, ameaças de greve de fome e de algumas situações de violência que aparentemente terão acontecido. Isto também acontece num contexto de greve dos próprios guardas prisionais. E aquilo que nós entendemos é que é importante ouvir o diretor do estabelecimento prisional na comissão, no Parlamento, para, por um lado, perceber os contornos desta situação e de quais é que são as efetivas condições de segurança deste estabelecimento. Também tem contribuído para este potencial exclusivo da situação dentro da prisão.
0: O Partido Livre também assinala que já se conhecem há muito estes problemas, por isso querem ouvir no Parlamento o diretor do estabelecimento prisional de Lisboa. O Presidente da República convidou o Papa Leão XIV a visitar Portugal no próximo ano. Em 2027 assinalam-se os 110 anos das aparições em Fátima, também o 10º aniversário da canonização dos pastorinhos Francisco e Jacinta, para além de se assinalar os 500 anos da Nunciatura Apostólica em Portugal. Por estas razões, António José Seguro convida o líder da Igreja Católica a visitar o país. O gabinete do Presidente da República assinala também em comunicado que vai ser uma oportunidade para aprofundar ainda mais o relacionamento entre o Estado português e a Santa Sé.
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Olá, bem-vindos a uma noite em forma de assim. Hoje convidei Ana Bárbara e Nuno Saraiva e vem este encontro a propósito de Vizinhos, um livro em banda desenhada que conta quatro histórias onde o cotidiano revela o que não está logo à vista. A solidão, a frustração, a necessidade de pertença, a raiva ao que é diferente. Pedro Tadeu continua a distribuir panfletos antes do bater das 11. E aqui sempre se recomenda, se puder, não olhe, escute. O que se vê é o que se ouve.

0: Olá, Ana Bárbara, Nuno Saraiva, boa noite, bem-vindos.
1: Boa noite.
0: Esta noite em forma de assim. Abriu o programa com o veteraníssimo Neil Diamond e com intenção, porque julgo saber que é um dos teus cantores preferidos. Ana Bárbara.
1: E portanto até agradeço que se tenha começado assim. Começa-se logo alegre esta conversa.
0: Mas o que tem de especial assim, Neil Diamond?
1: É-me difícil explicar. Eu acho que às vezes gostamos das coisas por causa da história que temos com elas, por causa da maneira como nos chegaram, e do que tínhamos com elas na altura. Eu comecei a ouvir Neil Diamond mais ou menos quando tinha 9, 10 anos. O meu pai gostava muito. Naturalmente o meu pai era de outra geração.
0: É que me fez aqui um bocadinho de confusão.
1: É, mas ele comprou alguns CDs do Neil Diamond e eu estava a começar a aprender inglês. Comecei na escola no 5º ano. E um desses CDs tinha as letras. E, portanto, eu fui começando a aprender inglês entre vários dicionários, aquele livrinho com as letras e as músicas. E eu gosto de Neil Diamond, nem é só por causa daquela questão de qualidade. Por exemplo, o Aznavour, eu gosto muito e associo-lhe imediatamente a palavra qualidade.
0: Artista que não
1: é verdade,
0: pertence
1: é verdade.
0: À tua
1: eu sou um bocado anacrónica nisto. Mas o Neil Diamond deixa-me feliz.
0: Mas há um sinal positivo aí, porque quer dizer que não tens conceitos estanques na música.
1: Ah, não tenho nada, sou completamente eclética na música. Eu vou do Aznavour para o Eminem em meio minuto.
0: Em meio minuto, ainda bem. Muito pedagógico. Então, sem Neil Diamond teríamos outra Ana Bárbara?
1: Acho que não. Quer dizer, ajuda-me a estar em alguns momentos de descompressão, porque é uma música que me deixa alegre. Mesmo aquelas músicas mais taciturnas que ele tem, dão-me assim uma sensação de casa. Por exemplo, adorava, adoro essa também, mas dão-me assim vontade de mexer e de dançar, mesmo essas músicas mais quietas. E eu não sou o tipo de pessoa que tem vontade de dançar.
0: Hein? Ah, é? Mas porquê?
1: Não tenho aquele impulso de começar a mexer.
0: Nuno Saraiva, és próximo de Neil Diamond?
2: Não, eu diria que, pronto, mais próximo do Neil Diamond será Tom Waits.
0: Ah,
2: o Tom Waits, eu não aprendi.
0: Grande cronista da América.
2: Posso dizer que não aprendi a ler ou a escrever em inglês com Tom Waits, mas aprendi a beber.
0: Aham.
2: E a tropeçar. Eu sou um absoluto fã do Tom Waits e tenho muita pena de não, nunca ter assistido a qualquer concerto dele. Sei de uma vez, há uns bons anos, uns anos valentes, quando ele fez um filme com o Jim Jarmusch, na Pele do Urso, que foi filmado aqui em Lisboa. Eu vivia em Almada com os meus pais, eu tinha uns 17 anos, 18 anos, e fiquei no rebuliço e falei com os meus amigos mais próximos, apanhámos o cacilheiro e fomos à procura do Tom Waits. E então andámos pelo. Na altura já tinha uma ganalata, fomos aos barzinhos do Bairro Alto, chegámos aos Três Pastorinhos, chegámos a. Alguém nos disse que ele estaria com o Manuel Reis, do Frágil. À época, estava naquela noite a tocar ao piano numa casa privada para uma série de sobretudos.
0: Inacreditável.
2: Eu ainda pensei em andar, a bater à porta, todas as portas do bairro Alto ou por ali adiante, mas depressa desisti e pronto, fiquei muito frustrado. Tenho mesmo essa mágoa, mas espero que um dia ainda conhecer o Tom Waits.
0: Então, se calhar, depois vamos fechar este nosso encontro com o Tom Waits. É justo.
2: Obrigado.
0: Vocês andam com problemas com os vizinhos? É uma provocação.
2: Eu ando com um problema com um vizinho no espaço do concelho.
0: Ah, bom.
2: Chateia-me o estado a que a minha cidade chegou. Habito em Arroios há coisa de 6 anos. Estou muito feliz por, neste momento, o presidente da Junta de Freguesia de Arroios é o professor João Jaime, ex-diretor da escola do Liceu Camões. Uma pessoa de quem tenho grande estima e admiração.
0: E esteve na apresentação do vosso livro.
2: Esteve na apresentação, exatamente, a nosso convite.
0: Exatamente.
2: E eu estou muito intrigado e muito chateado com com um determinado tipo de vizinhos. Evidentemente que, pronto, isto foi
0: Há bairros que estão a perder a cor, Nuno Saraiva.
2: Há bairros que estão a. por um lado estão a ganhar multicores, não é? Muita cor, o que me agrada.
0: Sim, também podemos olhar.
2: Sim, o que me agrada. Muitas vezes este meu discurso de revolta sobre o estrangeiro, às vezes tem essa. Pode ter esta armadilha, não é? De pensarem que eu estou a falar de um determinado tipo de estrangeiro, quando não. Eu

0: eu tenho sou proprietário de uma casa, mas não a casa em que eu habito. A casa em que eu habito eu sou inquilino. Portanto, não tenho esse azar de ter que ir a reuniões de condomínio. Mas quando me cruzo com esses novos locatários, essas pessoas que vêm para cá em turismo ou não, e que não vêm para habitar a coisa sensorial, mas sim para...
1: Para viver a cidade.
0: Não vêm para viver
1: a cidade. Integrar, não.
0: Cruzam-se connosco e não nos cumprimentam, não nos veem. Isso intriga-me e aborrece-me.
1: São maus
0: vizinhos. Entristece-me, mas sobretudo revolta-me também. Portanto, eu tenho sim alguma coisa contra esse tipo de vizinhos e também contra o grande vizinho, o grande cacique que está nos espaços do concelho.
1: Ok. E tu, Ana Bárbara? Andas com problemas com vizinhos?
2: Não necessariamente, porque o que me interessou na escrita deste livro não é tanto a minha posição em relação às coisas ou a sensação que eu tenho em relação a...
1: Mas nota-se que há assim uma preocupação com o outro.
2: Mas é isso, o que me interessa neste livro é mais ou menos o mesmo que me interessa nos romances. É a procura de uma clivagem, de uma fissura, de um desencontro, às vezes. E aqui tínhamos a questão da proximidade.
1: E deixa-me dizer que vocês são autores do tal livro que eu já falei, em banda desenhada, Vizinhos, conta quatro histórias, textos da Ana Bárbara e desenhos do Nuno Saraiva.
2: Exato. E estava a dizer que o que me interessa neste livro é esta ideia de pensarmos em gente que está muito próxima e, portanto, assumirmos que se horizontaliza de alguma forma e procurarmos o desencontro, a clivagem, os problemas que a proximidade criam, seja por não se conseguir largar o espaço, seja porque se houve a discussão ao lado, seja porque o facto de se partilhar o espaço não implica que se partilhe a mesma concepção de vida, seja porque partilhar um espaço muitas vezes implica ter um passado muito diferente que conduziu àquele claro. Lugar. E interessou-me viver dentro desse desencontro, e enfim, também por algumas das razões de que o Nuno falou, acho que acaba por ser um tema muito atual, esta questão da proximidade e de como é que vivemos uns com os outros.
1: Nós sempre ouvimos falar problemas entre vizinhos, não é?
2: Sim, ou seja...
1: E muitas vezes as reuniões de condomínio que acabam numa gritaria.
2: Claro, ou seja, na ideia do livro nem é tanto... O fundo político, e que muitas vezes é politicamente instrumentalizado, que me interessa. Eu, na literatura, gosto muito da ideia do corriqueiro, desta coisa do vizinho que está a fazer barulho e que nos está a chatear. Portanto, da vida diária. E pegar nessa vida diária, que é uma coisa que, à partida, não tem nada de romântico ou de bonito, e de a cristalizar numa forma artística.
1: Claro. Há uma frase no livro... que diz assim: a proximidade cria problemas que a distância se sabe manter ao longe. E parei aqui na história A Velha Lá de Baixo, página 31, e eu pensei assim: coitada da senhora, ela tem direito ao seu silêncio. Mas ao mesmo tempo também percebi que é uma senhora com problemas de solidão. E aquela relação que ela depois tem com as crianças, que descobrem que tem fotografias, afinal, dos vizinhos de cima lá em casa. Há ali qualquer coisa que vai ocupar ou fazer companhia à solidão que essa senhora sente, não é?
0: Eu, pela minha parte, enquanto desenhador, posso dizer que, enquanto desenhador, posso agarrar a posição do diretor de fotografia no cinema, em que se calhar até me posso às vezes substituir ao realizador, sendo também, de certa forma, nesta banda desenhada, com o realizador, não é? Mas enquanto diretor de fotografia, enquanto se calhar senhor dos efeitos especiais nesta coisa, de todas as histórias que eu li à primeira, nos guiões que a Ana Bárbara me entregava, me ia enviando, a maior parte dos guiões foram sendo alterados também à medida que ia passando o tempo e algumas alterações a fazer, não sei, claro. O número de páginas, etc, etc, questões técnicas. De todas as histórias, aquela que mais me assustou do ponto de vista criativo foi precisamente este de A Velha Lá de Baixo, porque pensei que eu iria fazer uma coisa que iria cair no banal, faltava-lhe se calhar, sei lá, algum exotismo, ia ser

0: uma história de Charamofo. Não. Eu fiquei de tal forma entusiasmado com o fio da história, que a dada altura atrevi-me a fazer uma coisa que isto não foi combinado, foi uma coisa que até acabou por acontecer, suceder. A dada altura, as crianças estão na rua a jogar a bola e aparece a velhota, que para eles seria um monstro, uma bruxa má.
1: Sua má.
0: E eles ficam assustados e ela, a senhora, convida-os a entrar em casa. Isso criou uma forma de tensão para o leitor que vai ler aquilo, de repente pensa, ai, ai, ai, o que é que vai acontecer?
1: Mas essa é a técnica, Nuno Saraiva, da banda desenhada, que eu acho extraordinário. O leitor, quando salta de um quadradinho para o outro, é um salto quase vertiginoso, porque entre cada quadradinho a imaginação funciona muito.
0: Precisamente, eu faço parte daquela geração do David Tintin.
1: Em que eu acho que é Obelix.
0: Acho que seria Obelix e tal. Os meus pais, o meu pai comprava muita banda desenhada, mas era também muito comedido e muito económico na compra dos livros. E não andava a comprar todos os livros que apareciam também. E então eu ia lendo as bandas desenhadas que saíam no Tintim, que tinham sempre uma lógica de continuidade. Chegava um ponto, duas, três páginas ou quatro, enfim, duas ou quatro páginas, de repente existia um momento de tensão e nós não sabíamos, passávamos uma semana inteira sem saber o que é que raio ia acontecer a seguir. É um bocado também a técnica das séries televisivas, não é? Que nós estamos habituados agora a ver. Há um momento de tensão, aquilo para e tem um tempo depois temos que ver no episódio seguinte. Só que hoje nós temos por hábito ver toda uma temporada em dois ou três dias. Ora, eu fiquei muito entusiasmado, quer dizer, eu tenho uma fórmula de aproximação técnica para me perceber mais ou menos se as coisas funcionam ou não. À medida que eu vou desenhando, vou enviando alguns amigos da minha confiança para tentar perceber se aquilo está a funcionar ou não. Mas quando eu enviei essa página em que as crianças entram na casa da senhora,
1: que aquilo funciona?
0: Pelas observações, algumas delas díspares, mas que me dizem, o que é que vai acontecer? Pá, ô Nuno, o que é que vai acontecer? E eu quando estou em banda desenhada a criar, a desenhar emoções, então está tudo ganho, é uma vitória. Quando nós desenhamos emoções através do desenho, é uma vitória.
1: De quem partiu a ideia?
2: Do livro ou desta história?
1: Dos vizinhos.
2: Não me lembro.
0: Eu arrisco dizendo que a ideia dos vizinhos foi do Luís Saraiva, que não é da minha família, que é o editor da secção de banda desenhada da ASA. Porquê? Porque nós...
2: Os vizinhos como tema agregador...
0: Foi em conversa.
2: Quer dizer, já havia a ideia de um livro, porque já tínhamos um projeto em comum.
0: Tu tinhas uma ideia fixa. Tu tinhas mesmo essa ideia fixa, de fazer um livro. Tu querias muito fazer o livro de banda desenhada.
2: Sim, mas aí já tínhamos, ou seja, quando fomos falar com Luís,
1: com este tema, vizinhos.
2: Não, eu acho que surgiu depois. Nós já tínhamos um dos textos que estava mais ou menos pronto, que foi alterado aqui, que foi de um projeto anterior que nós fizemos, mas depois em conversas com ele é que acho que surgiu a ideia de vizinhos, porque estávamos à procura de histórias em Lisboa, porque eu e o Nuno também tivemos num projeto na Mensagem de Lisboa, em que eu fazia crónicas, ele fazia três ilustrações, mas acho que depois a ideia de vizinhos como tema agregador e portanto como título acabou por surgir dele, o que levou a textos frescos para o livro, incluindo este.
0: Foi em café, como
1: é que vocês se consertaram, texto e imagem? Como é que foi o processo? Porque Ana Bárbara foi uma estreia para ti, basicamente.
2: Sim, já tínhamos o tal projeto anterior. Enfim, é muito diferente de fazer romance, claro. Fui pensando no texto de outra forma, fui fazendo o texto com três cores, entre o que era diálogo, o que era indicação de narrador, no fundo, e o que era indicação para o ilustrador, ou seja, coisas que não precisavam de estar no texto, e portanto os documentos estão assim tricolores, entre isso, em que ia doseando essas coisas, ia tentando reduzir o texto ao máximo.
1: Porque o texto conta com a imagem.
2: Dizendo, exatamente.
0: Foi um bocado ao estilo guião teatro.
2: Mas
0: deixa-me dizer-te uma coisa. Eu na altura, quando nós fizemos aquela nossa primeira aventura de banda desenhada para as histórias do Montazo, em que fizemos um capítulo chamado Vizinhos. Também se calhar foi por aí também que nasceu a coisa Vizinhos, que é o capítulo de Coisas Ilegais, que foi adaptado. Eu lembro de ter-te dito, Ana Bárbara, procura não me fazer num texto tão denso de texto. Pois. E tu levaste mesmo muito, muito à letra e acabaste por ser muito, muito económica na voz off, na narrativa e tal. Daí que esta banda desenhada, ou algumas das histórias, se leem com, enfim, com o pulsar do tempo, não é? Não é um tipo de banda desenhada que se demora muito tempo e lê-se
1: à medida, uma assentada.
0: À medida do leitor.
1: E revemos muito com as histórias que já estão.
2: Mas a questão é que esse primeiro texto não era um guião.
0: Era um conto.
2: Que tu depois, mantiveste a prosa toda,
0: sim.
2: Mas eu não tive nenhuma preocupação contigo a fazer esse conto.
0: Pois não.
2: Pensei que tu adaptarias à posteriori e como é que...
0: Exatamente. Aliás, quando tu entregaste o conto, nem sequer sabias que seria eu que iria roubar
2: contigo
0: esse.
2: Ou com qualquer ilustrador. Ou seja, eu não tinha a imagem na cabeça. Eu fiz o texto,
0: sim.
2: Depois o ilustrador.
1: Estamos a falar
2: de
1: um ilustrador
2: que eu adapto como quiser. Mais ou menos isto.
1: E eram estas quatro histórias que vocês queriam contar?
2: Depois as histórias foram surgindo. No início ainda não sabíamos exatamente quais. Enfim, eu fui escolhendo os temas. Recuperei uma personagem de um romance meu, que é o Manel, é o da primeira história, e tentei delinear quatro cenários muito diferentes. Gosto muito deste da velhota também, porque, enfim, não é tanto a ação do texto, da história que me interessa, é esta sensação, este contraste entre a vida povoada da velhota de cima e a solidão absoluta da velhota de baixo, tudo isto na mesma casa, portanto no mesmo edifício, e este contraste entre a vida que parece perfeita a seguir àquela parede, que no caso é o teto e o chão, o barulho que vem da alegria dos netos, do futuro da outra, contrastar com o silêncio de uma mulher que já está em fins de vida e já está a sós.
1: Eu quando li as histórias, lembrei-me muito do meu gato. Porque eu acho que toda a gente devia ter um gato em casa. Porque com os gatos...
2: Na minha não, por favor.
1: Pronto. Mas essa é uma ideia que eu tenho. Porque com os gatos nós aprendemos a respeitar o espaço do outro. Os gatos ensinam-nos isso.
2: Os gatos com que eu vivi não me ensinavam nada disso.
1: Ah, muito estranho.
2: Vinham para cima de mim.
1: Pois, mas quando eles queriam. E quando eles não querem, não te aproximes, que eu não te quero aqui. Respeita o meu espaço. Eles são assim. Aliás, o gato é o chefe da matilha, ao contrário do cão, que vê no dono o chefe da matilha.
0: Desculpa, Jorge. Pronto. Eu estou com a Ana Bárbara. Eu sou alérgica a gatos.
1: Ah, bom, mas isso é outra história.
2: Clinicamente alérgica, acho que sou alérgica de outra forma.
1: Mas eu gosto muito de gatos. Tenho lá o meu.
0: Eu também. Esteticamente, do ponto de vista gráfico, são muito interessantes.
1: Quando ele está à janela, olhar cá para baixo, está uma sensação que está a observar o que as pessoas. Coisas estranhas que as pessoas fazem ali.
0: Sim.
1: Com a sua calma e a doçura.
0: São os fascinantes.
1: Nos tranquiliza também, não é? São os filósofos. Sim, são os filósofos. Também gostei muito da última história, que tem a ver com condomínio. E cá está esta ideia de respeitar o espaço do outro. Eu, por acaso, não gostava nada de trabalhar numa agência de condomínios, não é? Porque deve ser uma dor de cabeça daquelas. Não deve ser fácil, não é? Aliás, vocês começam logo por esta ideia, com esta ideia. Sim. Trabalhar numa agência de condomínios não é fácil. Coitado do Almeida.
2: Coitado do Almeida.
1: Tinha tido sonhos para a vida e acabou a trabalhar para uma agência de condomínios. Eu também, como já disse há pouco, nunca gostei de reuniões de condomínio. E depois temos as outras histórias. Eu acho que tem este interesse enorme, porque quem ler vai se identificar muito com o que está dentro. Mais ou menos vai ter uma história que se identifica com o que está aqui dentro. Não sei se vocês pensaram nisso.
0: Eu confesso que, pela minha parte, eu desenho sempre para o meu próximo. Eu procuro sempre, se há uma coisa que eu faço, sempre fiz ao longo da minha vida enquanto ilustrador, enquanto cartunista político, eu procuro sempre atingir um alvo, não é? Aliás, no domínio do cartoon político, um cartoon que não atinge o seu alvo é um cartoon de falhado, absolutamente falhado. E aquele que tem uma interpretação dúbia e que se calhar pode ter o sentido contrário, então é para deitar fora, é mesmo para abandonar a profissão. Eu quando faço um projeto deste género, eu procuro sempre, estou sempre a fazê-lo para alguém, ou alguém, para mais do que uma pessoa. E tem muito que ver com a minha vida, com o meu dia-a-dia, e neste caso, apesar de nós, eu e a Ana Bárbara, não nos conhecemos bem, não é? Temos vidas diferentes, universos diferentes também, apesar de termos muitas coisas em comum, fomos descobrindo aos poucos. Eu sou muito do bairro tradicional, eu fiz toda a minha vida, eu fui um ex-suburbano, filho de Almada.
1: Contas a história de Portugal em Alfama.
0: E conta a história na minha ótica.
1: Na tua ótica.
0: E não é de Portugal, é de Lisboa.
1: Ou de Lisboa, exato. Lisboa.
0: Mas toda a minha vida foi feita entre associações criativas, clubes esportivos, moraria, Alfama, bairro alto por aí. E sempre fui muito, muito da Lisboa, do bairro tradicional. Vou observando o tecido nervoso da cidade.
1: E as
0: alterações que vão surgindo. E é para essas pessoas que eu também desenho e penso determinadas situações desenhadas. É para essas pessoas que hoje habitam com dificuldade em Lisboa e para aqueles que foram atirados para outros cantos, como o Barreiro, Cacilhas, etc. Claro. E que, curiosamente, é muito curioso, e há uns dias pus-me a pensar nisso, é curioso como aqueles que foram expulsos da sua cidade estão a viver em locais de onde vêem a cidade ao longe, do outro lado do Tejo.
1: Uma miragem. Vizinhos foi publicado em maio. Portanto, este mês?
2: Sim, esta semana.
1: Esta semana.
0: Esta semana, sim.
1: Já deu boas conversas?
0: Está nas livrarias há coisa de dois dias.
1: Dois dias, pronto. Já deu boas conversas. Por exemplo, na Livraria Almedina.
0: Sim.
2: Sim, foi a única apresentação que fizemos ainda. Vamos fazer uma.
1: Tiveram livraria cheia, eu já sei.
2: Em Beja e na Meia. Sim, sim.
0: Eu tinha acabado de fazer uma operação aos dentes, então estava a falar tipo espinha de massa. Para mim foi um exercício. E eu disse que ia falar cerca de 2 minutos. E acho que disseram-me que acabei por falar quase meia hora. Pá, peço desculpas em direto por isso, Ana Bárbara.
2: Não contei. Nem reparei que tivesse falado alguma maneira.
1: Tiveram lá a apresentar o livro o professor João Jaime Pires, que pensa a escola, uma escola sem muros, inclusiva, humanista, não é? E também José Eduardo Martins, que esteve a apresentar o livro, que deixou uma frase, se não me engano, marcante. Parece um livro acerca de vizinhos. Parece um livro sobre os vizinhos que temos, mas é um livro sobre os vizinhos que somos. Que eu acho esta frase que remata muito bem. Remata muito bem este livro, Os Vizinhos.
2: Sim, eu acho que é pela ideia da criação do sujeito. Uhum. Quando pensamos em vizinhos, pensamos em nós como centro e, portanto, nos vizinhos como outro. Uhum. E nunca na pessoa do lado como centro e nós como outro.
1: Exatamente. Mas vocês gostavam que o Vizinhos, por exemplo, fizesse parte do Plano Nacional de Leitura?
2: Eu não sei se... Quer dizer, não posso falar pelo Nuno. A minha ideia com os livros nunca é pensar neles de forma estratégica para colocar num sítio.
1: Nós aprendemos muito com os livros, com a leitura, não é? E eu acho este livro muito pedagógico. Muito pedagógico. Porque Vizinhos fala de várias temáticas. A minha relação com o outro, com o espaço, as tolerâncias, autoconfiança ou não. Há aqui muitas abordagens nestas pequenas histórias que estão aqui contadas no livro, não é?
2: Eu acho que o tema tem potencial para debate, precisamente porque sai do espaço restrito do enredo, ou seja, nos leva a esses conceitos do respeito, do espaço que damos ao outro, Se vivemos todos num prédio, quem é que pode cozinhar o quê? Porque é que os cozinhados do vizinho ao lado nos incomodam? O que é que isso diz sobre nós?
1: Vocês falam aqui do caril, um aroma diferente, não é?
2: Exatamente, ou seja, temos aqui umas personagens, se calhar até melhores...
1: Queixas na tal reunião de condomínio?
2: Sim, ou seja, lá está, aqui nós temos essas personagens, são umas personagens estrangeiras que estão num prédio em Portugal, e os outros condóminos começam a queixar-se dos cheiros que vêm de determinado apartamento e cedo se entende que o problema não é a questão do cheiro, é a questão da diferença, porque quando é o outro vizinho a fazer peixe frito já não há um problema porque são os cheiros a que estamos habituados, ou seja, é encarar o outro realmente como o outro e não como parte de nós. Isto num território em que à partida é visto como o nosso, que é o prédio, ou seja, é a tal ideia de que temos essa questão em comum, porque é muita coisa em comum viver no mesmo prédio, mas depois a diferença, que é a diferença da pele, da roupa, da proveniência, de tudo o que é conceito anteriormente feito em relação ao que será o outro, ao que julgará do mundo, ao direito que terá de correar as nossas ruas, e por aí fora.
1: Não será.
0: Voltando à questão do Plano Nacional de Leitura, eu também não faço questão, não é? Não procuro essa medalha, mas a banda desenhada tem este tipo de faculdade, falar sobre assuntos sérios através das cores e de desenhos que te atraem os mais jovens. Um jovem que neste momento está agarrado ao TikTok e que só pensa em ir atrás de personagens que eu me recuso a dizer o nome, que fazem parte daquele partido que também me recuso a dizer o nome, se calhar sente-se atraídos por este livro. Porque pelas cores, não é? Pela
1: ideia. Vocês não acham que o digital também está a fazer uma concorrência muito grande ao livro?
2: Enorme.
0: Pelo meu lado, eu trabalho muito estrategicamente do ponto de vista da profissão, da minha profissão enquanto ilustrador, cartunista político. Evidentemente que eu não exponho a minha vida nas redes sociais, mas eu trabalho muito as redes sociais. Eu faço sempre um post, ou melhor, faço 3 posts por dia. Faço um às 8 da manhã, outro ao meio-dia e meio e outro às 5:30 da tarde, sempre, sistematicamente, religiosamente, para promover o meu trabalho. E porque um trabalho é ponto para o outro trabalho.
1: E
0: acerca
1: de vizinhos, publicaste alguns esquiços, se não me engano.
0: Sim, e é importante também nós conseguirmos conquistar uma certa determinada geração ou tipo de jovem que se calhar está fascinado com um Instagrammer, ou melhor, com um influencer de extrema-direita, e que depois, se calhar, ao ler este tipo de banda desenhada, ou ler um capítulo desta banda desenhada, se calhar vai pensar das coisas de outra maneira. Portanto, eu acho que é muito importante que coisas importantes sejam, se calhar, desenhadas com cores vibrantes e inocentes.
1: E essa ideia de lidar com a diferença e respeitar o outro. Porque às vezes eu quase que chego à conclusão que o ser humano não foi feito para viver em sociedade, foi feito para viver isolado, sozinho, não é? Porque basta olhar para as notícias aí todos os dias, ficamos a pensarmos o que é isto, não é? A história, ninguém aprende com a história, não é? Vivemos num stress e numa pressão muito grande. Quase que cheguei a essa conclusão. Se calhar o ser humano devia estar isolado, devia viver sozinho, não é? Em sociedade é difícil.
0: Se calhar é por isso é que eu desenho também, que é para esquecer um bocado algumas realidades. Mas por força da profissão, eu e Ana Bárbara, certamente, não é? agora que está a trabalhar com regularidade no Expresso, a colaborar com regularidade no Expresso, estamos mais atentos ao que está a passar, não é? E muitas vezes não queremos, mas somos obrigados a ligar as televisões e a fazer zapping.
1: E até está a perder o pensamento crítico. Porque eu acho que as pessoas estão a ser formatadas de uma determinada maneira, que vão em grupo e não se distanciam das coisas e depois não as pensam, não olham para elas com o tal pensamento crítico que é necessário, que é preciso.
2: Mas isso também advém do que se estava a falar há pouco, ou seja, o predomínio do digital neste momento implica treinar o cérebro para receber informação. Exatamente. De imediato, e para não ter de interpretá-la e não ter de reagir. Estarmos a ver um vídeo rápido rápido, com informação, em que somos receptores, é completamente diferente estarmos a ler um livro em que temos uma participação ativa. A leitura é uma coisa ativa, não nos acontece.
1: Vocês, quando pensaram nas histórias, pensaram no tempo de leitura, porque as histórias são curtas, mas dizem muito. Pensaram nisso, porque hoje lidamos com o tempo de uma forma diferente.
0: A questão das finanças foi muito abordada.
2: O livro, evidentemente, permite uma leitura rápida, porque são quatro histórias muito curtas. E, portanto, nesse sentido, quando se fala do digital, que rouba tempo à leitura, este é um tipo de leitura que, de alguma forma, pode tentar cooptar alguns dos membros mais viciados do digital. Ou seja, não é um livro que vai exigir muito do ponto de vista do tempo ou da interpretação. São histórias muito rápidas e tentamos que fossem histórias com conteúdo, com densidade, mas que pudessem responder a isso. E eu acho que a banda desenhada tem esta virtude, que é de poder ganhar públicos muito diferentes, até do ponto de vista etário.
1: Sim.
2: E daí que o livro possa ser facilmente...
1: para todas as idades, não é?
2: Sim, possa ser facilmente lido por miúdos, talvez não todas as idades. A primeira história é muito violenta, portanto, talvez não fosse indicada para crianças de 7 anos.
1: 7, claro.
2: Mas certamente, a partir da adolescência, do início da adolescência, já me parece perfeitamente adequado.
0: Este exemplar que tenho aqui nas mãos, que é o único livro que tenho até agora, eu emprestei-o a uma jovem de 14 anos, para ver, e ela ficou emocionada.
1: Para sentir-vos a reação.
0: Para sentir a reação. Eu fui mostrando a várias pessoas de várias idades. E realmente isto prende. E eu penso que estes silêncios também levam também a uma certa comoção.
1: Pois.
0: Eu lembro-me, de raro hoje, vejo de outra forma e observo pela técnica e pela mancha de tinta. Mas me recordo-me que há muitos anos atrás, quando era bem mais jovem, deliciava-me com os silêncios do Corto Maltese, por exemplo.
1: Eu deliciava-me com as aventuras da Asterix e Obelix.
2: Eu com a Turma da Mônica.
0: Dos tempos do Goscinny.
1: Do Goscinny, do Derzo.
0: Quando é que o Goscinny vai para o Panteão?
1: É verdade. Há uma frase do Adivinho que eu utilizo, que eu depois transportei para o trânsito, para as informações de trânsito. Porque quando os romanos vão atacar a aldeia gaulesa, eles vão em fila. E o da frente mandou um berro cá para trás e disse: não empurrem muito aí atrás. E o lá atrás disse lá para a frente: não andem muito depressa aí à frente, porque vão cheios de medo.
0: Exato.
1: Eu às vezes transporto isso para as filas de trânsito. Não convém andar muito depressa à frente, nem para lá atrás.
0: É muito bom.
1: O que nós aprendemos com a banda desenhada também. Por isso é que eu acho que este livro é muito pedagógico e se calhar devia estar no Plano Nacional de Leitura, porque abria-se uma outra janela, que eu acho que era importante. E a leitura é muito importante e, acima de tudo, estimular a imaginação. Estimular a imaginação.
0: Verdade.
1: Vizinhos, vai ser caso único ou estão a pensar em mais histórias em banda desenhada? A parceria Ana Bárbara Nuno Saraiva.
2: Bem, na verdade não sabemos, porque por acaso falei disso na apresentação, que quando terminei o livro na minha cabeça ficou terminado. Só que, de facto, isto é um tema que não tem fim.
1: Pois.
2: E portanto é muito apelativa a ideia de fazer uma série. Ainda por cima eu sou um bocado fetichista com a ideia dos livros e gosto da ideia de ir fazendo coisas diferentes. E aqui seria fazer mais do mesmo, mas ao mesmo tempo era uma coisa diferente, que era uma série.
0: Isto tem mesmo, eu acho que tem mesmo pernas para andar, porque é um tema inesgotável. Imagino, sei lá, Vizinhos 1, Vizinhos 2.
2: É isso. Eu tenho 4. Andado com isso na cabeça, é verdade.
0: Não é? Até chegarmos a um
1: temas não faltam.
2: Pois é isso. A partir do momento em que se cogita uma hipótese, uma tensão dentro de uma casa, dentro de um prédio, dentro de um terreno, é muito fácil irmos buscar outras histórias,
1: claro.
2: E essas outras histórias acabam por cristalizar, não é só uma cidade, é um país com elementos diferentes. Temos, por exemplo, aqui uma história no Alentejo, temos uma história explicitamente em Vizela, outra implicitamente em Vizela. Eu imaginei em Vizela, o Nuno começou a desenhar outras ruas e eu fiquei muito confusa.
1: És de Vizela.
2: Sou de Vizela, exatamente. Daí que consiga, que muitas vezes ponha personagens lá. Aliás, esta história da valhota lá de baixo, imaginei-a sempre sempre em Vizela, porque é uma história que vai beber muito à minha infância.
0: Eu nunca pus os pés em Vizela e eu deveria
2: já meteste,
0: ter...
2: Já meteste.
0: Pois, mas já meti.
2: Já meti.
0: Eu, na verdade, meti os pés pelas mãos, porque há uma série de ruas que estão a ser um bocado esquisitas, não é?
2: Não, mas isto já é meter os pés, é meter os pés porque é meter a cabeça.
1: É mergulhar.
0: Eu, noutra ocasião, foi mesmo por falta de tempo, noutra ocasião, eu teria ido lá, eu teria feito uma pesquisa, uma investigação. Eu gosto muito de me entregar a isto do ponto de vista, vá lá, arqueológico. Mas não tinha. Isto foi uma coisa que é importante frisar. Este livro está pensado já há algum tempo, só que atirei-me a ele, lancei-me a ele, porque tinha muito trabalho antes, então lancei-me ao livro. Foi um livro feito em tempo recorde, foi feito em 4 meses. E é muito...
1: A vida está boa para um desenhador, para um cartunista em Portugal, Nuno Saraiva. Estava outra conversa.
0: A vida para um cartunista deve estar péssima, para um desenhador deve estar pior ainda. Só que eu não sou nem uma coisa nem outra isolado.
1: Isolado, claro.
0: Eu sou professor, dou aulas em 3 escolas, sou ilustrador editorial, cartunista.
1: Mas é
0: político.
1: Tão importante a banda desenhada.
0: Mas eu gosto
1: quando
0: mais...
1: ela é forte, nunca mais nos esquecemos.
0: Mas uma das coisas que eu acho mais fascinante, uma das coisas que me está a fascinar neste momento de fazer, e tenho pena não fazer mais, são pinturas morais.
1: Aham.
0: Fazer pinturas morais
1: que não estraguem.
0: Que não estraguem e que fiquem. Eu sei que é uma arte efêmera, não é? Pronto, vai envelhecendo com o tempo e também muitas das vezes com sei lá, com os políticos, podem desaparecer de um momento para o outro. Os meus cartuns têm sempre uma determinada mensagem, há sempre ali uma comunicação para quem vai passar na rua. E são muito políticos, não político-partidários, mas muito políticos. E dá-me gozo porque faz-me exercitar também o corpo, não preciso ir num ginásio.
1: E o corpo e a mente.
0: E são ilustrações gigantes, não é? Vêm-se à distância.
1: Claro. E tu, Ana Bárbara?
2: O romance. Qual é? Podemos voltar à pergunta?
1: O romance. Há novo romance?
2: Há mais ou menos. Deve sair para o ano um romance. Mas demora um bocado a fazer. Ainda estou assim a ultimar algumas coisas. Entre metê-lo na gaveta, tirá-lo da gaveta.
1: Mas a escrita é uma necessidade que tu tens em ti.
2: Sim, é uma pulsão quase física às vezes, mas sobretudo é uma espécie de alimentação interior. É uma coisa que me dá muito gás intelectual e emocional ao mesmo tempo. Eu fico muito entre frustrada e nervosa nos dias em que não escrevo. Para mim, os dias em que não escrevo são equivalentes aos dias em que não vou ao ginásio. Fico irritada, falta-me uma parte importante do dia.
1: Mas isso é quase uma automedicação.
2: Acho que é uma forma de viver, ou seja, a própria escrita como vida, de eu precisar daquilo quase para ter a vida a negrito, para sair daquelas pequenas minudências irritantes do dia-a-dia, de pôr a louça a lavar, de traduzir, de rever. De repente a escrita é um lugar de autonomia total, liberdade total.
1: E onde tu também pões as tuas inquietações.
2: Inquietações e em que eu posso sentir coisas que na maior parte das vezes não são as minhas.
1: Lembrar-me de amor estragado, por exemplo.
2: Aí certamente não senti coisas que fossem minhas, mas isso dá uma vida interior enorme. Eu poder ser outra cabeça, poder ser outra maneira de pensar, de dizer e sobretudo poder ser outra maneira de sentir, que muitas vezes é uma maneira de sentir que até me causa repulsa. E isso é bom. Estranhamente.
1: Vou fechar este nosso encontro com Tom Waits, Drunk on the Moon.
0: Obrigado.
1: Ana Bárbara, Nuno Saraiva, obrigado por terem estado comigo nesta noite.
0: Um grande abraço.
1: Sim. Obrigado.

0: 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Horas 21 nos Açores.
1: Nos próximos dias, o Presidente da República vai receber as famílias de Beatriz Bartilotti e Gonçalo Dias, os dois portugueses médicos detidos ontem pelas autoridades israelitas. Eles integravam a flotilha que segue com ajuda humanitária, ou que seguia com ajuda humanitária para a faixa de Gaza. E a diplomacia israelita nega ter usado munições reais na interceção das embarcações, ao contrário do que afirmam os organizadores desta missão solidária. Há risco de ingerência política e perda de independência editorial nas alterações que o governo quer implementar na agência Lusa. Por isso, os trabalhadores entram em greve à meia-noite durante 24 horas.
0: Edição esta hora com Cláudia Almeida.
1: O Presidente da República vai receber nos próximos dias as famílias de Gonçalo Dias e Beatriz Bartilotti, os dois portugueses, ambos médicos, que integravam a flotilha rumo à faixa de Gaza e que foram ontem detidos por Israel. Nas últimas horas, as famílias pediram essa audiência a Belém. Já receberam uma resposta. A irmã de Beatriz, Francisca Bartilotti, conta à Antena 1 em que ponto estão os contactos com as autoridades portuguesas.
2: Fomos contactados hoje pelo gabinete do Presidente da República após um pedido de audiência para se agendar a audiência para os próximos dias. Fomos contactados pelo Diretor-Geral dos Assuntos Consulares e das Comunidades Portuguesas. Ainda não fomos contactados pelo Ministério dos Negócios Estrangeiros hoje, nem sabemos como correu a interpelação que fez ao embaixador israelita em Portugal, nem temos mais declarações do Ministro até ao momento.
1: Francisca Bartilotti, irmã da portuguesa detida por Israel, conta que as famílias estão em contacto com o diretor-geral dos assuntos consulares, mas ainda há pouca informação sobre o paradeiro dos dois portugueses.
2: Não conseguimos ainda entrar em contacto com a Beatriz nem com o Gonçalo, nem temos conhecimento de alguém que o tenha feito, por isso não sabemos como estão a ser tratados, onde estão, nem deles, nem das restantes pessoas que estão sequestradas. As últimas informações que temos é que eles serão transportados para o porto de Ashdod, em Israel, e que depois se farão os procedimentos de entrada no país, sendo que depois podem ou ficar detidos ou ser repatriados.
1: Israel interceptou perto de 50 embarcações, cerca de 400 pessoas foram detidas, de acordo com a Organização da Flotilha Humanitária. No grupo estão pelo menos dois portugueses e o governo israelita nega o uso de munições reais na interceção das embarcações da flotilha. A mensagem do porta-voz da diplomacia israelita na rede social X surge depois de a organização ter relatado hoje que várias embarcações foram alvejadas, alegadamente pelas forças israelitas durante as operações de interceção. A plataforma da flotilha refere que pelo menos 5 embarcações foram alvejadas, algumas hoje, outras durante interceções no dia anterior. O ministro dos Negócios Estrangeiros italiano já pediu uma investigação urgente sobre o uso da força pelas autoridades de Israel, depois de queixas nesse sentido por parte de ativistas italianos que relatam o uso de balas de borracha contra as embarcações, é o que refere o comunicado do gabinete do ministro António Tajani. A partir da meia-noite, os trabalhadores da agência Lusa fazem greve durante 24 horas por causa dos novos estatutos que o governo aprovou. Os trabalhadores consideram que há riscos de ingerência política e perda de independência editorial. Refere à Antena 1 Susana Venceslau, jornalista e dirigente sindical da Lusa.
3: Queremos efetivamente a revisão dos atuais estatutos que o governo impôs, porque entendemos que trazem riscos grandes de governamentalização da agência e põem em causa, sobretudo, a sua independência editorial. Porque, desde logo, passamos de um administrador para três que são nomeados diretamente pelo governo. Depois, cria um tal conselho consultivo, constituído por 13 pessoas, metade das quais são nomeadas diretamente pelo poder político. E depois, porque passa a haver uma obrigatoriedade da direção de informação de prestar contas no Parlamento. Somos completamente contra. A Lusa tem que ter independência editorial, liberdade editorial e não ser escrutinada pelo poder político. Aliás, é ao contrário. Os jornalistas é que escrutinam o poder político.
1: Os trabalhadores da Agência Lusa consideram que o governo procura condicionar o jornalismo. Susana Venceslau deixa também o alerta. A mudança de estatutos na Agência Lusa vai ter impacto em toda a comunicação social portuguesa.
3: O que está aqui em causa é a liberdade de imprensa. Isto afetará não só a Lusa, mas no futuro afetará todo o jornalismo que é feito pelos vários órgãos de comunicação social em Portugal. Os perigos que estão em causa na governamentalização da única agência de notícias do país, que é a voz e dá a voz a uma série de territórios, populações, cá dentro e lá fora, levamos e trazemos informação. Este papel é fundamental e é fundamental também para as outras redações. Estamos a falar de todo o jornalismo que é feito e da forma como o atual governo procura condicionar, por um lado, o serviço público de informação e, por outro, o jornalismo no seu todo.
1: A greve começa daqui a cerca de 2 horas. Durante a manhã, os trabalhadores da Agência Lusa vão estar em frente à Assembleia da República, na mesma altura em que os deputados discutem lá dentro uma série de projetos para a revisão dos estatutos da Agência de Informação. O Grupo Parlamentar do Livre quer ouvir no Parlamento o diretor do Estabelecimento Prisional de Lisboa. Já formalizou o pedido, que acontece na sequência do protesto dos reclusos que se recusaram a regressar às celas por considerarem que vivem em condições degradantes, com sobrelotação, falhas de eletricidade e insuficiência de cuidados médicos. O deputado do Livre, Paulo Moacho, em declarações à Antena 1, refere que já são muitos os problemas.
4: Problemas com os próprios reclusos, ameaças de greve de fome e de algumas situações de violência que aparentemente terão acontecido. Isto também acontece num contexto de greve dos próprios guardas prisionais. E aquilo que nós entendemos é que é importante ouvir o diretor do estabelecimento prisional na comissão, no Parlamento, para, por um lado, perceber os contornos desta situação e de quais é que são as efetivas condições de segurança deste estabelecimento. Também tem contribuído para este potencial exclusivo da situação dentro da prisão.
1: São problemas que já se conhecem há muito, refere o Livre, que já formalizou o pedido para ouvir no Parlamento o diretor do Estabelecimento Prisional de Lisboa. Uma semana depois de receber Donald Trump, o presidente chinês encontra-se amanhã com o homólogo russo em Pequim. Putin já está na capital chinesa, chegou durante a tarde. O objetivo é reforçar parcerias estratégicas e trocar opiniões sobre as grandes questões internacionais e também regionais, indica o Kremlin. A Rússia depende muito em termos económicos da China. Pequim é o principal comprador do petróleo russo sancionado, o que ajuda a manter o esforço de guerra na Ucrânia. Putin e Xi Jinping devem falar do projeto do gasoduto para ligar Rússia e China através da Mongólia. O conflito no Irão também pode estar na agenda. O Ministério da Saúde libanês indica que um ataque aéreo israelita provocou esta noite 10 mortes no sul do país. Israel continua a bombardear o Líbano, apesar do prolongamento por mais 45 dias do cessar-fogo entre os dois países. Desde o primeiro acordo de tréguas, em 17 de abril, indica a agência France Presse que os ataques israelitas já provocaram mais de 400 mortes. O Arsenal é o campeão da Liga Inglesa de Futebol. Beneficiou hoje do empate do Manchester City na visita ao Bournemouth, em jogo da penúltima jornada da Liga Inglesa. O Arsenal não conquistava este título há 22 anos.
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origens na Índia e Bangladesh, valeu o encontro entre Nitin Sawhney e Conchita Farrukh. E volta Nitin Sawhney com Sofia Hoffman. Convidei e amanhã passa por cá.

por aqui o passado, Randy Crawford, Phil Perry com Lee Ritner, e é também para recordar You Are Not Alone, na voz do dono, Michael Jackson.

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0: abismos. Pela mão da norte-americana Bryn Stanley, chegamos ao ponto de encontro. Aceita este panfleto.
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2: Nicap e Finian. Grupo de hip-hop Nicap, originário de Belfast Ocidental, construiu uma carreira marcada pelo ativismo anticolonial, pela crítica à presença britânica na Irlanda do Norte, herança direta da divisão territorial de 1921 e pela reunificação deste território com a República da Irlanda. Esse posicionamento reflete-se também no uso da língua irlandesa nas suas canções, um gesto cultural e político que pretende contribuir para revitalizar um idioma que foi longamente reprimido. O título do seu álbum mais recente, Finian, lançado a 1 de maio de 2026, inscreve-se nessa estratégia de reclamação cultural. O termo deriva de Fianna, que são os guerreiros da mitologia irlandesa associados a um guerreiro chamado Fionn Mac Cumhail, mas ganhou um novo sentido no século XIX ao designar os membros da Irish Republican Brotherhood, organização que lutava pela independência da Irlanda face ao Império Britânico. A palavra Finian foi depois apropriada pelos ingleses e transformada num insulto. No quadro do darwinismo social oitocentista, serviu mesmo para representar os irlandeses como uma raça de inferiores, violentos e brutais. Revistas como a Punch popularizaram caricaturas desumanizadoras dos Finians com traços animalescos a imitar macacos. Os Kneecap transformam esse insulto num emblema de identidade, resistência e desafio. A escolha coincidiu com um período de tensão política. Mo Xara, membro do trio, foi acusado de terrorismo pelo governo britânico por ter exibido uma bandeira do Hezbollah num concerto, um processo que foi, entretanto, arquivado. A banda tem apoiado a causa palestiniana, estabelecendo paralelos entre a história irlandesa e a de outros povos submetidos ao domínio colonial. Os Kneecap denunciaram também a censura dos seus cartazes promocionais em Londres, depois das autoridades de transportes públicos terem recusado anúncios com a palavra Finian escrita sem rasuras. A letra da canção Finian, que dá nome ao álbum, começa por descrever um encontro tenso com um cidadão inglês, num bar, e depois evoca os 800 anos de presença britânica na Irlanda e um filme de Ken Loach sobre a Guerra da Independência Irlandesa de 1919 a 1921, The Wind That Shakes the Barley, Brisa de Mudança, foi o título usado em Portugal. A canção liga ainda essa memória política a James Connolly, um dirigente socialista e republicano, e às heranças de Fianna, de Setanta e do Salmão do Conhecimento, três elementos centrais da mitologia celta irlandesa de diferentes épocas e tradições literárias. A canção cita o insulto inglês We Green Finian Bastard, que quer dizer pequeno bastardo verde feniano, para denunciar o estigma associado aos irlandeses. A letra mistura cultura comunitária, crítica social, referências ao cotidiano e a aspiração a uma Irlanda unificada, reforçada pelo slogan republicano Teoc Fide Har La, o nosso dia chegará. A palavra Finian aparece em Portugal no ano de 1904, ligada à fundação do Clube dos Fenianos Portuenses, mas disso falaremos em próximos episódios de Panfleto.

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0: 23 horas, 22 nos Açores.
1: Os trabalhadores do Tribunal de Contas estão contra as propostas de alteração do Governo na lei, propostas que vão ser discutidas já esta quarta-feira no Parlamento. O Presidente da República vai receber nos próximos dias as famílias de Beatriz Bartilotti e Gonçalo Dias, os dois portugueses médicos detidos ontem pelas autoridades israelitas. Eles integravam a flotilha que seguia com ajuda humanitária para a faixa de Gaza.
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1: Amanhã no Parlamento discute-se a proposta do Governo que pretende simplificar a fiscalização de contratos públicos. Na véspera, os trabalhadores do Tribunal de Contas fazem saber que estão contra. O presidente da Associação Sindical do Corpo Especial de Fiscalização e Controlo da Direção-Geral do Tribunal de Contas, João Mota Fidalgo, diz que é incongruente isentar de visto prévio os contratos até 10 milhões de euros.
2: O aumento do valor de sujeição à fiscalização prévia para os 10 milhões e preocupa-nos, não tanto como trabalhadores, mas sim como contribuintes, porque não sujeitar a fiscalização prévia à volta de 93% dos contratos que iam a visto a fiscalização prévia até ao momento, não nos parece congruente. Grande maioria desses contratos de valores elevados, podemos falar das empreitadas, obviamente, mas a esmagadora maioria são da TAP, da Caixa de Depósitos e da Pescalia, que vão deixar, segundo a proposta do Governo, de estar sujeitas à fiscalização prévia em termos subjetivos.
1: Também o Mecanismo Nacional Anticorrupção, num parecer que enviou ao Parlamento, considera que as mudanças aumentam o risco de corrupção. Além dessas dúvidas, o sindicato que representa os trabalhadores do Tribunal de Contas lamenta que desapareçam regras que contemplam, por exemplo, um suplemento remuneratório para estes profissionais.
2: E obviamente também, e essa é a parte que nos toca mais a nós, são também contra o facto de desaparecer o atual artigo 30 da Lei do Tribunal de Contas, passa a ser o artigo 26, mas que deixa cair várias normas que lá estão relacionadas com os trabalhadores.
1: João Mota Fidalgo em declarações à Agência Lusa. Já o líder da reforma da Lei Orgânica do Tribunal de Contas, que institui estas mudanças, esteve esta noite na SIC Notícias. Rui Medeiros justificou que o visto prévio do Tribunal de Contas tem baixa eficácia.
3: Em 2024, o último ano em que há números, houve 3.321 casos analisados. E sabe quantas recusas de visto houve? 17. Houve 0,7% de recusas de visto. 0,7, menos de 1%. Estou a dizer que o visto prévio, justamente porque tem um grau de eficácia reduzido, deve ser limitado àqueles contratos que são verdadeiramente contratos relevantes e que, por causa disso, merecem um controlo a priori mais intenso.
1: E Rui Medeiros considera ainda que não é a fiscalização prévia que impede casos de corrupção nos contratos públicos.
3: Não é rigoroso dizer que a fiscalização prévia controla a corrupção, porque a fiscalização prévia está limitada. O Tribunal de Contas só pode recusar a fiscalização prévia se houver nulidade, se houver violação de uma norma financeira ou pouco mais. E, portanto, quando o Tribunal de Contas faz o controle e deteta vestígios de corrupção, fala aonde? Na fiscalização concomitante e sucessiva, que é uma fiscalização abrangente, essa sim é uma fiscalização que permite um pleno escrutínio. Não é possível nos 45 dias ou nas 6 semanas, limitado a fundamentos estritos, que o Tribunal de Contas consegue fazer isto. E nunca o faz. O Tribunal de Contas, quando muito diz, há aqui uma suspeita, vamos fazer uma auditoria.
1: O responsável pela reforma da Lei Orgânica do Tribunal de Contas, Rui Medeiros, em entrevista esta noite na SIC Notícias. O vice-presidente da Associação Frente Cívica, João Paulo Batalha, diz que o argumento de que a fiscalização prévia não ajuda no combate à corrupção não pode ser levado a sério.
4: É óbvio que corrupção no sentido criminal só se apura com uma investigação feita a posteriori, com reunião de prova, e no limite depois com acusação, com julgamento e com condenação. O que o visto prévio faz é prevenir a corrupção, não é condená-la, é preveni-la, é impedir que aconteça. O argumento de que o visto prévio é inútil no combate à corrupção é uma parvoíce pegada de alguém que tem a obrigação de saber do que fala e portanto, não pode estar a ser honesto.
1: E João Paulo Batalha critica que quase ninguém das partes interessadas tenha sido ouvido sobre as mudanças.
4: Sem ouvir nenhuma das instituições afetadas, sem ouvir peritos externos, sem fazer consultas, sem fazer avaliações prévias de impacto, que é aliás um dos alertas feitos no parecer do Mecanismo Nacional Anticorrupção. Portanto, todas as entidades responsáveis pelo combate à corrupção e pelo controlo da gestão financeira do Estado estão contra esta medida. Os peritos verdadeiramente independentes, que não são os promotores desta reforma, estão contra esta medida. E o Governo avança sem dar ouvidos a ninguém, confiante num acordo que poderá fazer com o Partido Socialista e com o Chega para efetivar um autêntico golpe de Estado contra o controle financeiro exercido pelo Tribunal de Contas.
1: João Paulo Batalha, da Associação Frente Cívica, em declarações à Antena 1 esta noite. Dois parceiros, um do Tribunal de Contas, outro do Mecanismo Nacional Anticorrupção, dizem que as propostas do Governo para mudar a lei orgânica do Tribunal de Contas aumentam o risco de corrupção por se isentar de visto prévio a larga maioria dos contratos públicos. Apenas os de valor superior a 10 milhões de euros vão ter esta fiscalização prévia. O assunto debate-se esta quarta-feira no Parlamento. O Presidente da República vai receber nos próximos dias as famílias de Beatriz Bartilotti e Gonçalo Dias, os dois portugueses, ambos médicos, que integravam a flotilha rumo à faixa de Gaza e que foram detidos ontem por Israel. Nas últimas horas, as famílias pediram essa audiência e Belém já deu uma resposta. A irmã de Beatriz, Francisca Bartilotti, conta à Antena 1 em que ponto estão os contactos com as autoridades portuguesas.
5: Fomos contactados hoje pelo gabinete do Presidente da República após um pedido de audiência para se agendar a audiência para os próximos dias. Fomos contactados pelo Diretor-Geral dos Assuntos Consulares e das Comunidades Portuguesas. Ainda não fomos contactados pelo Ministério dos Negócios Estrangeiros hoje, nem sabemos como correr a interpelação que fez ao embaixador israelita em Portugal. Nem temos mais declarações do ministro até ao momento.
1: Francisca Bartilotti, irmã da portuguesa detida por Israel, conta que as famílias estão em contacto com o diretor-geral dos assuntos consulares, mas ainda há pouca informação sobre o paradeiro dos dois portugueses.
5: Não conseguimos ainda entrar em contacto com a Beatriz nem com o Gonçalo, nem temos conhecimento de alguém que o tenha feito, por isso não sabemos como estão a ser tratados, onde estão, nem deles, nem das restantes pessoas que estão sequestradas. As últimas informações que temos é que eles serão transportados para o porto de Ashdod, em Israel, e que depois se farão os procedimentos de entrada no país, sendo que depois podem ou ficar detidos ou ser repatriados.
1: Israel interceptou perto de 50 embarcações, perto de 430 pessoas foram detidas, de acordo com a organização da flotilha humanitária. No grupo estão pelo menos dois portugueses e o governo israelita negou hoje o uso de munições reais na intercepção destas embarcações. Indica também que nenhum ativista ficou ferido durante as abordagens militares. A plataforma da flotilha refere que pelo menos 5 embarcações foram alvejadas, algumas hoje, outras durante intercepções no dia anterior. O ministro dos Negócios Estrangeiros italiano já pediu uma investigação urgente sobre o uso da força pelas autoridades israelitas, depois de ativistas italianos terem relatado o uso de balas de borracha contra as embarcações. É o que escreve em comunicado o gabinete do ministro italiano António Tajani. O Ministério da Saúde libanês indica que um ataque aéreo israelita provocou esta noite 10 mortes no sul do país. Israel continua a bombardear o Líbano, apesar do prolongamento por mais 45 dias do cessar-fogo entre os dois países. Desde o primeiro acordo de tréguas, em 17 de abril, indica a agência France Presse que os ataques israelitas já provocaram mais de 400 mortes. A guerra no Médio Oriente leva as Nações Unidas a ajustar as previsões de crescimento para a economia mundial este ano. Passa a ser de 2,5%, menos 2 décimas do que o estimado. É uma atualização em queda, com a crise a incidir sobretudo no setor energético, João Coraceiro.
6: Restrições no abastecimento, subida do preço do petróleo, aumento dos custos para o transporte, cadeias de abastecimento afetadas, subida em todo o mundo dos custos de produção. Um retrato que faz a ONU mudar de 2,8% para 2,5% o crescimento global. Com a guerra, o setor alimentar enfrenta enormes riscos por causa das interrupções no fornecimento de fertilizantes, impactos, redução das colheitas, preços dos produtos em alta. No relatório não há dados país a país, mas o Médio Oriente vai ter o maior rombo no crescimento. A Europa é que vai ficar mais exposta ao setor energético. Os Estados Unidos mantêm-se resilientes e a Ásia apresenta um forte desempenho. Quanto à África e à América Latina, impacto misto depende se o país importa ou exporta energia. Quanto às perspectivas de inflação, ela vai subir para 2,9% este ano nas economias avançadas. Nos países em desenvolvimento, a inflação sobe para 5,2% em 2026. No relatório de perspectivas globais, a ONU sublinha ainda o dilema para os bancos centrais: ou aumentam as taxas de juro para conter a inflação, ou então não mexem nelas para evitar mais prejuízos no crescimento da economia.
1: A ONU reitera a urgência de uma maior cooperação multilateral e para o próximo ano já prevê uma ligeira recuperação do crescimento global para 2,8%. Milhares de adeptos nas ruas para celebrar o novo campeão da Liga Inglesa de Futebol. O Arsenal é o campeão e nem sequer fechou a vitória em campo. Os Gunners beneficiaram hoje do empate do Manchester City na visita ao Bournemouth, em jogo da penúltima jornada da Liga Inglesa, uma vez que leva 4 pontos de vantagem sobre o Manchester City. O Arsenal não conquistava o título há 22 anos.
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10: 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O que ontem valia o seu peso em ouro e atraía todas as atenções, hoje é facilmente descartado e esquecido. E os heróis, até mesmo os mais sagrados, não conseguem evitar a lama. Se não vejamos, esta semana entramos no momento da moda mais dramático do ano, a Met Gala em Nova York. Um desfile de puro luxo, frequentado pelas maiores estrelas e bilionários deste planeta. Este ano, com o patrocínio de Jeff Bezos, da Amazon, os protestos saíram à rua e uma autêntica media blitz, uma tempestade mediática, desabou em cima da Met Gala. Uns desculpam-se, outros até estão aliviados por nem sequer terem participado. E claro, temos muitas e variadas recomendações e um conselho dos Andrés. Juntem-se a nós, peregrinos, para mais um dramático desfile pelas intermináveis e luxuriantes passadeiras da Terra-média.
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13: Álvaro Costa, El Guru Radiofónico.
14: Falaste em passadeiras, uma vez vi ao longe uns óculos escuros enormes, passado 8 segundos vi a pessoa que era a Ana Wintour, mas daqui a pouco falámos disso.
13: Francisco Marino, professor de média, Kenia Nunes, ministro da Juventude, eu, Gonçalo Madail, da RTP, a passadeira está estendida.
14: E vermelha,
13: né? Vermelha. Passarela pronta, luzes da ribalta, Álvaro Costa, antes de mais, e porque falamos hoje da Met Gala, o grande momento luxuriante da moda a nível global, que acontece no Met Museum em Nova York, ali à entrada.
14: $100,000 para entrar.
13: Exatamente, é, 140 mil dólares que pagam as estrelas.
14: Eu redondei, 100 mil.
13: Para entrar, também mais 40, menos 40. Ali à entrada de Central Park é um momento de puro glamour, mas também de muita controvérsia. Não é de agora, mas este ano a coisa foi estrondosa, estalou o verniz, se é que se pode assim dizer. Deixo primeiro, antes de tudo, para ti, porque dizes que não só que já estiveste ao pé da senhora Ana Wintour,
14: ao longe,
13: tens que dizer quem
14: Oscar,
13: é,
14: não é,
13: daqueles famosos óculos escuros.
14: A senhora que, obviamente...
13: Mas porque eu sei que a moda te diz muito.
14: Diz bastante, não é? Embora, enfim, a mim quanto a bancária não posso...
13: Criatividade.
14: Ana Wintour e a Kenny Francisco vão desenvolver uma figura fundamental da cultura popular do século XX.
15: Vogue, editora da Vogue,
14: digamos, uma espécie de árbitro do bom ou mau gosto, não é? Uhum. E acima de tudo continua extremamente ativa, não é?
15: Sim, será o último ano dela à frente desta organização do Met Gala, não é? A última vez que temos a Ana Wintour, ela já não é editor-in-chief da Vogue, não é?
13: Certo, que é o primeiro ano em que isso acontece, não é? A Ana Wintour na Met Gala sem ser
15: editor-in-chief da Vogue, exatamente.
13: A boss da Vogue.
15: Boss da Vogue. E será o último ano dela como a presidenta, a chair da Met Gala, não é? Portanto, também veremos o que é que vai acontecer entretanto, sendo que já abriram as hostilidades, não é? Já abriram as possibilidades com esta entrada bastante polémica do Jeff Bezos.
13: Queria que ajuda-nos a explicar, Kenia, que como é que se organiza, e portanto há aqui quatro figuras. Exatamente. Que assumem o chair, digamos assim, e depois, este ano, a estas quatro figuras juntou-se então este novo co-chair, que se calhar é ele e a sua mulher, o Jeff Bezos e a sua mulher,
15: Lawrence Sanchez Bezos,
13: que fizeram estalar o verniz pelas ruas de Nova Iorque, pelos média, por esse mundo fora.
15: Sim, dizer que a Met Gala já acontece há muitos, muitos anos, não é? A primeira foi em 1948. Acontece na primeira segunda-feira de cada maio e, portanto, é um evento...
13: Um evento semipascal.
15: Filantrópico, exatamente. É um evento filantrópico para angariar fundos para o Costume Institute do Metropolitan Museum, não é? Para
13: as museu do traje.
15: O museu do traje deles, não é? Dos nova-iorquinos. E, basicamente, que precisa muito desse sustento filantropo para sobreviver, porque, basicamente, bem, como o Álvaro estava a dizer, as entradas são milionárias, é um evento muito glamouroso, da Glitz and the Glamour. Este ano, os presidentes, eles chamam os chairs, não é? As pessoas, os representantes máximos da Met Gala eram pessoas como a Beyoncé, que já não vinha à Met Gala há para aí 10 anos e foi assim um grande regresso dela. A Nicole Kidman também. E depois esta surpresa, não sei se é bem surpresa, porque a Ana Wintour esteve envolvida nos preparativos do casamento do Jeff Bezos e da Lauren Sanchez Bezos, quando eles fecharam Veneza para terem o seu mega casamento, não é? Ela teve
13: também muito bem acolhido pela cidade de Veneza.
15: Sim, muito.
14: Sim, todo o mundo. Aliás, eu penso que o impacto do Met Gala deste ano passa também pela entrada em campo do casal Bezos.
15: Ah, sem dúvida. Eu acho que é aqui
16: a principal razão.
13: É? Já agora dizer quem era a quarta co-chair, que era a Venus Williams, não é?
15: Venus Williams, exatamente. A tenista. A irmã da Serena Williams, exatamente. Ora, portanto, aqui um hall de pessoas de todas as áreas, ou pelo menos do glitz de Hollywood, e regressaram novamente ao Metropolitan Museum of Art para passear os seus trajes.
13: Pavonear.
15: foi a expressão, na verdade, que eu usei na preparação. Achei que fosse um bocadinho má, mas de facto é o que acontece. É
13: bonito. Queres também comentar que normalmente tem havido um tema associado, há sempre um tema associado a cada edição da Met Gala, e que este ano que te pareceu vago.
15: Sim, na verdade, ou seja, o tema deste ano é fashion, moda é arte, fashion is art. E portanto, tem muito a ver com o próprio lema do Costume Institute, que é quem organiza a Met Gala, e basicamente tem a ver com a simbiose do corpo e do traje, e do vestido, uhum, e da indumentária. Anteriormente, houve várias homenagens, houve um sobre a moda negra, houve um especialmente dedicado ao Karl Lagerfeld, houve uma antologia da identidade norte-americana que ia buscar um bocadinho as influências de cada um dos estados para contar a história dos Estados Unidos ao longo do tempo. E portanto, tendo em conta que sempre houve um viés um bocadinho mais, não diria político, mas um pouco mais histórico, ou pelo menos a tentar mesmo que houvesse um contacto com a história da moda mundial,
14: mais
15: até
14: estético,
15: mais
14: não é?
15: Estético, é. Senti que este ano moda é muito vago, não é? Tudo pode caber aqui dentro, mas de facto também o Met Gala serve um bocadinho para isso, ou seja, cada pessoa, cada designer de moda tem a sua liberdade para expressar aquilo que acha que é relevante no momento, não é? Até trago aqui um artigo que depois poderemos falar mais à frente, mas que uma designer de moda, penso que era da Dior, diz precisamente isso, que é: eu sei que estou numa passadeira vermelha com milhares de pessoas a verem e eu não posso ser bem política, porque aquilo que eu acredito que seja política, estas pessoas que estão aqui a pavonear-se não vão saber expressá-lo, não é? Portanto, eu também tenho de me conter dentro daquilo que eu acho que pode ser a minha expressão política numa passadeira vermelha, não é?
13: Muito bem, vamos ao verniz. Ao verniz que estalou. É o contexto de crise que temos, são os conflitos políticos, nos Estados Unidos muito acesos também, uma crise que se anuncia, dificuldades, a inflação, tudo isto, e depois, a par e passo, esta ostentação. A que se juntou um dos ostentadores mortos, o senhor Jeff Bezos, que fecha Veneza, que mandou abrir uma ponte ou desconstruir uma ponte em Roterdão para passar o seu novo iate, enfim, famoso...
16: Organizou uma viagem espacial, nunca esqueci.
15: Com Katy Perry.
16: Exatamente, com
13: celebridades. Que naturalmente ajuda aqui à festa do protesto também, trazendo não só protestos, obviamente, contra o luxo e a extravagância, mas também porque está em causa, obviamente, mal-estar na empresa Amazon e os trabalhadores saíram à rua. Trazes um artigo da Seven News, australiano, não é? Kenia, quem eu?
15: Sim, um pequeno vídeo.
13: Um pequeno vídeo que vamos ouvir e depois te peço para comentares.
12: Didn't wear Prada, but did walk in with the billionaire wife of Jeff Bezos. The Amazon boss picking up the check for the event, triggering protests outside.
13: Vale para já a pena só sentir o sotaque australiano, que é sempre um pequeno prazer.
14: Nota-se logo, nota-se logo.
15: É verdade.
13: Mas pedia-te para dares aqui um bocadinho de contexto, porque foi mais concreto e não foi apenas e só um protesto contra a luxúria e a extravagância. Houve aqui, de facto, uma deriva de luta laboral da própria Amazon e dos seus trabalhadores nas ruas de Nova Iorque, à porta do Met, diria quase.
15: Sim, sim, sim.

0: aquela história bastante perturbadora de que as pessoas, os trabalhadores da Amazon não podiam ir à casa de banho durante o trabalho, não é? Portanto, também um aceno a isso.
1: Um protesto simbólico.
0: Um protesto simbólico a isso.
2: Simbólico, mas que distribuíram garrafas pelo próprio metro, ou seja, conseguiram introduzir-se, transformaram-na quase num jogo, não é?
0: Exato, um labirinto, exato. E entretanto, de facto, a presença do Jeff Bezos foi bastante, tem sido bastante criticada. Ele conseguiu chegar a co-chair deste evento porque doou uma módica quantia de 10 milhões de dólares, salvo erro, à organização do evento, e portanto foi promovido co-anfitrião do evento juntamente com a Anna Wintour e com a sua mulher e com as outras quatro anfitriãs do evento. E de facto, bem, só podia ter acontecido isto, não é? Não havia outro outcome possível para isto. De facto, fora do Met Gala aconteceram vários protestos. O Christian Smalls, lá está, o líder do sindicato dos trabalhadores da Amazon, que já não trabalha na Amazon, entretanto, foi preso.
1: E aliás, que personifica um destes vídeos que vamos aqui, se calhar mostrar um pouco, Kenia, desculpa interromper-te, claro, mas é só para juntar à festa um pouco deste vídeo que tu e o Francisco também trouxeram. Ouçamos um pouco, estava projetado, creio que num edifício muito próximo do Met e de grande, grande visibilidade.
3: Billionaires shouldn't exist. Billionaires, they gotta go.
4: Jeff Bezos, my name is Mary Hill. I'm a 72-year-old warehouse worker at one of your facilities. When we struggle from paycheck to paycheck, from week to week, Brittany, angers me.
1: Acho que assim, traduzindo, Álvaro, queres ajudar aqui um bocadinho ao que estava a ser
5: alguém
1: dito?
5: Alguém está a dizer trabalho de cheque para cheque, é assim que eles dizem na América, portanto,
0: ordenado,
5: mensal. E alguém que obviamente tem dificuldades em viver no mundo de hoje e olha para aquele luxo absolutamente pornográfico, no sentido.
2: E que é uma funcionária da Amazon.
5: Não esqueçamos a inteligência artificial que nessa altura está a colocar.
2: É uma senhora já de idade avançada, no caso ele é um dos protagonistas do movimento sindical em torno da Amazon, não é? Que teve nas notícias nos últimos 3, 4 anos, sensivelmente, e esta é uma daquelas ações quase de guerrilha urbana, não é? Mas que são muito visíveis e que não são incontornáveis, de certa maneira. Ou seja, parece-me que a ideia aqui era que o foco fosse apenas no luxo, mas rapidamente a coisa degenerou para outras narrativas e para outros temas.
5: A mídia política
1: pressentiu-se logo essa tempestade mediática, não só nas redes e nestes protestos que aconteceram logo na rua, mas depois, Francisco, a imprensa à escala global, eu diria, claro, primeiro e antes de tudo a americana, mas trouxemos logo aqui o exemplo da Kenia, da 7 News da Austrália, e muitos outros falaram nisso. Tu trazes um artigo, creio que foste tu, da CNN, não sei se foste tu ou a Kenia, foi a Kenia, que precisamente sobre isto diz que será que a moda agora é só para bilionários? É um artigo, obviamente, provocador, parece-me a mim, e que coloca Jeff Bezos mais uma vez no epicentro destes interesses.
0: Eu achei este artigo bastante interessante. Ele é de março, na verdade, é um bocadinho mais antigo.
1: Já antecipava.
0: Vai buscar um momento da festa no Week em Milão, em que o Mark Zuckerberg e a mulher eram assim o centro das atenções, também acho porque ajudaram a financiar o evento. E basicamente o artigo é bastante interessante, fala muito nas questões da inflação, ou seja, obviamente nós sabemos que estes eventos não são para nós, não é? Não são para o comum mortal. Ao mesmo tempo havia uma espécie de escapismo que eu sinto que nós sentíamos, por exemplo, o Met Gala era como os Oscars, mais ou menos, não é? Vamos ver isto para não estarmos a pensar nas mil e uma coisas.
1: New York Fashion Week, esses eventos muito luxuosos tendiam a ter essa carga, não é?
0: Exato,
5: Mas quem é que está agora das primeiras filas? Já não são rockstars,
0: é precisamente esse o argumento que eles fazem aqui neste artigo, que é estas pessoas, nós estamos a ver os multimilionários, os bilionários meio que a apropriarem-se de espaços que nunca foram deles, a canibalizarem todos os momentos da nossa vida, e é impossível sequer vermos estes eventos de grande luxo e de grande produção como momentos escapistas, porque eles estão lá na primeira fila o tempo todo, não é? É impossível fugirmos a eles.
1: Para além da CNN, trazes também do Guardian precisamente um texto que me parece de podcast em som, que vamos só ouvir um pouco, porque traz e coloca a pergunta assim: porque é que a Met Gala, apoiada por Bezos, é tão controversa? Ouçamos um pouco.
6: It's got a lot to do with fashion, but it is also about kind of like who's got the power, who are the big names, and also at a sort of interesting time for the industry, because luxury fashion is kind of bottoming out a little bit, so they need money, basically. And this is kind of where Jeff Bezos has sort of stepped in. Now, he already has a relationship with Anna Wintour and Vogue, and that Lauren Sanchez, his wife, Lauren Sanchez Bezos, appeared on the cover of Vogue last year It was about her wedding.

0: Anna Wintour was quite involved in that side of things, helping her pick her dress. And so over the past sort of 8 or 9 months, there's just been a kind of very sort of gradual sort of influx from the Bezos couple into the fashion industry.
1: Exato.
2: Aí está, Francisco, pego para ti deste lado, até porque ela explica um pouco isto, enfim, já explicava aqui aquilo que a Kenneth tinha dito, que havia já uma relação de Anna Wintour, neste caso, com a mulher de Jeff Bezos, não é? Lauren, e que veio justificar-se ela própria, sentiu a pressão, dizendo que ela será um enorme reforço até para o Costume Museum, lá está, para o Museu do Traje da Met Gala. Mas este artigo, a imprensa também se focou diretamente nesta questão sindical, traz, creio eu, um artigo do New York Times precisamente que fala nisto, não é? E que mostra Christian Smalls mais uma vez como uma das figuras centrais do protesto.
3: Não foi Kenya, mas sim, acho que é uma daquelas partilhadas.
2: Mas já agora junto um outro artigo para comentarmos ambos, que é este também do Guardian, que dizia: ativistas fazem o seu fashion show à porta do Met contra a Amazon. Portanto, a Amazon a ter aqui uma imprensa profundamente negativa, alguns com algumas imagens, que é a gente a fazer elas próprias as suas pequenas passarelas, chamemos-lhe assim, de protesto, umas mais cómicas, outras mais patéticas, outras mais ridicularizantes. Há um bocadinho de tudo. O ambiente cá fora deve ter sido lindo.
3: Sim, eu dá-me ideia que o que a imprensa sentiu foi uma mudança no ambiente e no tom geral em relação a este evento. E aí é claro que o Bezos acaba por ser é um vilão da Marvel quase, claro. E torna-se fácil visualizar a coisa. Mas de certa maneira, o que me parece que há, e quem andar online percebe este discurso, há 10 ou 20 anos tinhas todo aquele discurso em torno do empreendedor, do milionário ou do bilionário, que hoje em dia, que hoje em dia desapareceu. E a própria ideia de celebridade é um conceito que tem sido muito atacado. O que tens aqui neste momento é, sobretudo, focaste, tem coisas que estes eventos sempre tiveram, a tal fogueira das vaidades que sempre teve presente, mas não era propriamente normal que visse em contas muito publicadas imagens da Met Gala em paralelo com imagens dos Hunger Games, por exemplo, e houvesse a tentativa de apresentar a Met Gala como mais um exemplo de um cenário distópico e apocalíptico, e é fácil fazê-lo, ou seja, basta uma
2: além disso, pela exuberância, não é?
3: O envolvimento do Bezos, a maneira como um evento que custa centenas de milhares para participar, é muito fácil fazer este paralelismo com o universo distópico,
4: que é o financiamento da própria indústria, não é? A indústria da alta costura e do luxo,
3: embora
4: passará por dificuldades e precisa muito de gente com possibilidades que nós nem imaginamos, não é?
2: Mecenas.
3: Embora aqui ele tem feito uma tentativa de se apropriar do espaço público desta forma. Seja a viagem espacial dele com as celebridades, seja o casamento.
2: É o estatuto mediático.
1: Sobretudo a compra do Washington Post, não é?
4: Sim. O documentário da dona Melania Trump, não é?
2: Tudo isso, claro.
4: Isso da Amazon, claro, não pessoalmente.
2: Kenia, trazes também uma. Enfim, há na própria cobertura, enfim, na red carpet, onde está muita imprensa, as pessoas sentiram o lado de dentro e o lado de fora também. Tu trazes aqui também a Joey King a reagir a todo este bruá.
1: Estava a ver este vídeo, que é um vídeo engraçado, de uma página de comédia que eu sigo no YouTube, e basicamente é uma compilação dos momentos mais estapafúrdios da Met Gala. E de repente está a Joey King e a Alyssa Liu, que é uma das patinadoras que ficou bastante famosa nestas últimas Olimpíadas de Inverno, a reagirem à detenção do Chris Moss. Portanto, elas estão no topo das escadas e conseguem ver lá embaixo toda a comoção a acontecer. Portanto, é quase tipo, passas a baia e ali está o mundo a acabar à tua frente, e aqui estamos todos nós a sermos fotografados e a fazer poses e não sei o quê.
2: E há mais, há outras reações. Sarah Paulson é outro dos exemplos que trouxeram.
3: Há muitas reações em torno da Sarah Paulson. A Sarah Paulson é esta caricatura do Hunger Games que eu falava há pouco. Ela
2: agora explica, por favor, Francisco, que dá o contexto. Quem é a Sarah Paulson?
3: A Sarah Paulson é uma atriz bastante conhecida, julgo que andará na casa dos 50 e muito, 60 talvez, não é?
1: 50, sim. Muito conhecida pelo American Horror Story,
3: sim,
1: também.
3: Sim, exatamente. Pelo OJ, etc.
1: Exato.
3: Tem uma carreira já relativamente
1: longa. Muito amiga
3: longa.
1: Do Ryan Murphy, do amigo aqui do Alvaro Costa, exato.
3: Sim, não é uma fã de Trump, até porque ela tem um casamento
1: lésbico,
3: como atriz também, ela é muito conhecida. E aqui ela foi com este vestido, ou melhor, com este...
2: Temos que descrever
3: para os ouvintes. Ela está com uns óculos escuros, com uma nota que não não são verdadeiramente uns óculos escuros, é uma nota de dólar que lhe tapa a cara. Aliás, ela precisa de ajuda para subir e descer escadas.
2: E um vestido que com pinta de vestido engalanado, mas todo semi-rasgado e meio estragado, se é que se pode dizer assim.
3: Seria um statement, e se calhar há 3 anos ou há 4 anos atrás, seria um statement que funcionaria. Embora Alexandre Ocasio-Cortez tentou também um statement que não funcionou muito bem há, julgo que há dois anos. Mas aqui, o caso da Sarah Paulson, então, veio logo alguém imediato. Primeiro é bizarro, e aí falava do Hunger Games, faz-nos mesmo lembrar o universo do estilo Hunger Games. Mas depois repara, para a Sarah Paulson estar ali, ela ou alguém pagou
2: a questão é essa, podes protestar, mas estás aí.
3: E depois alguém foi pesquisar qual era o valor dela em termos de patrimonial e que cifra-se na casa dos 12 milhões. Muito longe do Sr. Bezos, é verdade, mas também muito longe de um funcionário da Amazon. E na prática foi acusada, ela e mais gente, isto tem acontecido em muitos eventos deste ano, foi acusada de ativismo performativo e não necessariamente ativismo.
4: Alguma hipocrisia, não é?
3: Sim, e com o propósito de aparecer depois, como esta foto que circulou o mundo, aliás, a imagem dela é provavelmente uma das imagens mais circuladas das pessoas presentes na Met Gala, e cumpre o objetivo. Questiona-se em que medida é que é um objetivo pessoal ou que é uma forma de ativismo, não é?
1: E esperava-se muito, pelo menos também o meu algoritmo ficou bastante dominado pelo Met Gala, e toda a gente a dizer, não havia crachás do ICE, do Fora ICE, não havia ninguém a falar sobre a Palestina, não é? Ou seja, o que se esperava que houvesse de protestos, não foi bem o que aconteceu, não é? Depois temos estes exemplos da Sarah Paulson, que são completamente vazios e performativos, como dizias, e pouco mais, não é?
3: Até porque já chegaremos à senhora Anna Winters, mas ela não permitiria qualquer tipo de protesto.
2: Claro. Agradeço-te a ligação precisamente para chegarmos aqui. Anna Winter, mítica de editora executiva da Vogue, também ela própria eternizada nesse tal primeiro filme chamado Diabo Veste Prada, por Meryl Streep, na altura. Era obviamente uma adaptação, não é?
4: Mas
2: era obviamente uma figura inspirada em Anna Winter.
3: É uma ficção com referência na realidade muito evidente, não é?
4: Ficção realista, não é?
2: Exato. Que neste caso, Kenny, nem a brincar, estamos à porta precisamente da estreia do Diabo Veste Prada 2, muitos anos depois, e portanto Anna Winter aqui provavelmente numa tentativa também de higienizar a sua imagem, como tu dizes, leva-te a ironias engraçadas.
3: Sim, ou
2: foste tu, Francisco, como trazia uma capa da Vogue, eu depreendi que pudesse ser
1: com o Gizek, agora também está na capa da Vogue, portanto
3: vale tudo. Neste caso eu vi as fotos e fui mesmo à procura da capa, até porque tem a ver com
2: é uma capa muito sugestiva aqui, é? Entre a Anna Winter e a Meryl Streep, que fará, lá está, de tal Anna Winter no filme. E isto traz-nos, Francisco, para um momento que também pode ser ele próprio aproveitável ou não por Anna Winter, não é? Ou seja, é um momento, que coincidência.
3: Sim, em relação à Anna Winter. Parece-me a mim que ela claramente tenta, ou seja, é indiscutível o papel dela, o papel que ela desempenhou na Vogue, o próprio papel de uma mulher no seio de uma indústria largamente masculina, as dificuldades que enfrentou, tudo isto é inquestionável. E esta é a narrativa que ela também quer passar. Depois há uma outra narrativa, ou a narrativa é maior do que isto. E aí ela claramente, sobretudo agora, como falavas há pouco, Kenia está em fim de carreira, diremos, que ela está preocupada, obviamente, com qual é que é a memória ou a narrativa ficará para o futuro.
2: Será ou não canonizada?
3: Sim, e aí há duas ou três coisas. Primeiro, ela, aliás, ela fez um comentário público sobre as origens muito humildes dela. As origens dela não serão exatamente humildes. Não é propriamente milionária, não é. E verdade se diga, não é propriamente um Nepo Baby. Mas, em rigor, o pai dela era diretor de um jornal na Fleet. É um tipo que tem entrada na Wikipedia em nome próprio, não por causa da Anna Winter. O que significa que não é propriamente um pai rapado, não é? Modesto, mas não humilde. O segundo ponto, esse é o mais importante, tem a ver com a natureza tóxica do trabalho na Vogue, que há muitos registros, ou seja, é factual, não há forma de o negar. Aliás, há um documentário de 2009, que é o September Issue, sobre o comportamento dela. É também evidente quem é que eram as vítimas dela, sobretudo assistentes, estagiárias, na maior parte dos casos mulheres muito jovens, muito abaixo dela, no ponto de vista da hierarquia na Vogue, por vezes pessoas LGBTQ, que sofriam horrores. Não é? Nesse sentido é que ela é muitas vezes criticada, mesmo no seio do movimento feminista, por algumas escolas feministas, não por ela se ter atrevido a furar um caminho que normalmente está vedado apenas para os homens, mas pelo modo como ela, de certa maneira, ombreou com os piores homens, no sentido, no que toca ao ambiente. Esta é uma das preocupações dela, parece-me a mim, a principal. E por fim, o filme. E julgo que a Kenny falará disso. Sim.
2: E traz um título, a Kenny e a Belícia, para isso, que é O Diabo Veste Matt, não é? Matt Gala.
3: Neste caso, no filme original, e aqui convém, porque há muitas narrativas a circularem na net que sugerem o oposto, convém esclarecer que é uma ficção,
5: claro.
3: Mas que o mais ficcional dos momentos é o momento de redenção dela no final, quando se aproxima da sua assistente, que na realidade nunca aconteceu, ao ponto de Anna Wintour não conhecer ou não saber o nome da assistente até ela publicar um livro.
5: Exatamente, era isso que precisamente o que eu ia dizer. O Diabo Veste Prada é supostamente inspirado num livro de uma ex-assistente da Anna Wintour, e tem muita graça porque no segundo, eu não sei se viram o segundo Diabo Veste Prada, que saiu 20 anos, precisamente 20 anos depois do primeiro, o reencontro entre a personagem principal, que é a Anne Hathaway, e a Meryl Streep, a Meryl Streep não se lembra dela, não se lembra de ter trabalhado com ela, não se lembra de nunca ter privado com ela, e tem bastante graça todo esse momento.
3: Isto era mais próximo da verdade, provavelmente.
5: Claro, exato,
3: sim.
5: Precisamente. Eu acho que foi das partes mais engraçadas do filme, porque era mais realista, não é? Que uma pessoa com quem ela tenha trabalhado
4: fria,
5: há 20 anos tenha
4: cruel,
5: ficado.
4: É cruel, não é? Aquela ideia que...
5: Sim. Sendo que o filme é bastante benevolente com a personagem da Meryl Streep, não é? Porque lá está. Reconhece enquanto uma mulher que conseguiu ultrapassar todas as barreiras impostas pelo mundo patriarcal, etc, etc. Mas enfim, continua
4: Portanto,
5: a ser uma figura icónica.
4: Nunca seria.
3: E duas coisas. Uma, convém lembrar também e frisar que a própria Anna Wintour tentou bloquear o filme, o filme original, o primeiro, o todas primeiro. As formas possíveis, apelando até ao boicote. E neste em particular, ela surge como, se calhar, o oposto daquilo que ela é.
5: É uma
3: campeã
5: media partner do filme.
3: Uma campeã do jornalismo e da defesa do jornalismo,
5: sim,
3: contra
5: porque,
3: os bilionários.
5: Lá, porque só para dar o contexto, o segundo filme é muito focado na questão da morte da imprensa escrita, no fim dos jornais, no fim do jornalismo verdadeiro.
2: E uma ironia, não é? A ameaça, sim, de um bilionário que quer comprar...
5: Essa é a parte mais engraçada. É que de repente há um multibilionário que está a investir o seu dinheiro à maluca em tudo e mais alguma coisa, que pretende comprar a dona da revista onde elas trabalham, que é a revista Runway, para colocar a sua mulher bastante bem, bastante avantajada, digamos assim, à frente da revista. Portanto, qualquer semelhança com a realidade é pura coincidência,
4: não é nenhuma,
5: digamos, não é?
4: Não há nenhuma.
5: Mas é uma das plotlines principais, é precisamente essa. É um bilionário que sabe lá o que fazer com o dinheiro, contrata uma equipa de gestão para ver qual é que é a maneira mais rentável de colocar a revista a funcionar. E obviamente que eles chegam à conclusão que é através da inteligência artificial, não é? E temos de fazer aqui uma grande reestruturação e mandar toda a gente embora e criar isto do zero e colocar a minha mulher muito boa à frente da revista.
4: Imaginamos quem seja, nós imaginamos. Só imaginamos.
2: Fica a ironia. E essa deixamos para quem vai ver o filme e depois, claro, dizendo. Mas de facto qualquer semelhança com a realidade do que aqui aconteceu é brutalmente irónica. Vamos às recomendações. Começamos por deixar testamentos. Álvaro, The Testaments.
4: A senhora, Margaret Atwood.
2: Aí vem a senhora escritora. Exatamente. Que estará no Porto muito em breve.
4: Muito em breve, não é?
2: É verdade.
4: Uma operação que vai ser muito importante. É um encontro literário de nível mundial. Temos aqui uma espécie de spin-off do Handmaid's Tale. Há um contexto muito, muito mais focado na educação feminina. Faz lembrar os colégios femininos de outrora. Obviamente, para. Enfim, o Handmaid's Tale é uma história distópica sobre uma ditadura religiosa, uma ditadura conservadora, Gilead, os antigos Estados Unidos. Só existe o Canadá e uma parte da costa oeste que resiste a essa ditadura que faz recordar, digamos, o século XIX. Neste momento há 6 episódios disponíveis e são de uma crueldade acima da média.
2: E uma estética já agora
4: notável, notável.
2: Muito bem, então fica aqui um bocadinho do trailer de The Testament, obviamente a obra baseada no romance de Margaret Atwood, estreou 8 de Abril na Hulu, nos Estados Unidos, e portanto...
4: E Disney em Portugal.
2: Disney Plus em Portugal. Aqui fica um trecho desse trailer, The Testament.
6: I'm not really sure what year it was. I know I still had my dollhouse. It looked just like our real house. Some dolls were always busy. Others were always doing the important work. There is a little girl doll. That's me.
5: E de ressaltar que o casting disto é fenomenal, porque a rapariga parece mesmo filha da
2: Nem mais. Uma atriz, aliás, belíssima. Kenia, alguma coisa de muito mal estará para acontecer.
5: Pois
4: está
5: é,
4: mesmo.
5: É verdade.

0: site, uma plataforma, Saka Films.
1: Isto é, eu adoro a cultura japonesa, sou estudante, adoro alimentação, Tóquio, etc. E este canal, para já, pode ser visto online, está bem, bem nutrido, mas eu espero que, e a partir desta, enfim, deste exemplo, alguém em Portugal se interesse por esta plataforma
2: de streaming, não é?
1: Exatamente.
2: Uma plataforma de streaming só com títulos em japonês.
1: E exemplos, Kurosawa e tantos outros, enfim, toda a estética do cinema japonês está aqui. Aliás, vemos quem vê o programa e quem ouve vai perceber isso, é realmente notável do ponto de vista gráfico. Saka, fica aí o nosso pedido. Alguém chega à frente.
0: Quénia, uma espécie de Filmin versão nipónica e obviamente toda ela muito organizada. Sim. E esteticamente muito nipónica também, mas acima de tudo porque representa o cinema independente japonês.
2: É isso, o cinema independente, e há um
0: e desculpa, só introduzir aqui que obviamente há aqui uma espécie de causa também, por um lado porque é uma plataforma de streaming, podemos comprar, alugar os filmes para ver, mas também naturalmente de divulgação da própria causa
1: cinematográfica, não é? Da estética
0: japonesa.
2: Era precisamente o que eu ia comentar. Eles têm uma parte no site bastante interessante que é o Meet the Directors.
0: Exato.
2: Eles têm Q&As, não é? Sessões de perguntas e respostas com os realizadores que estão dentro da plataforma, e é bastante interessante porque não são todas as plataformas que têm uma curadoria tão interessante e tão intensa, não é? Eles vão mesmo ao cerne da questão para falar com os realizadores sobre os filmes que estão dentro da plataforma. Em Portugal há uma plataforma que é só dedicada ao terror, mas que tem uma visão bastante parecida, que é a Film Twist. Uhum. Que também tem depois curadorias de festivais de cinema, tal como a Filmin, como falavas há pouco, não é?
0: Uhum.
2: E portanto, já temos ecos deste tipo de plataformas também aqui em Portugal.
1: Alguém nos ouça em relação a isto.
0: Estas que são dedicadas podem ter esse grau de interesse, Francisco, que é não só, obviamente, o consumo dos filmes propriamente dito também, mas este acesso à comunidade, não é? E nós temos aqui extras, como os espécies clássicos extras dos DVDs a mais, e se algumas plataformas algumas plataformas têm, a Netflix tem umas coisas, os seus próprios lançamentos, mas também o contacto direto, não é? Traz aqui um olhar mais qualificado.
3: E a Netflix tende a fazer pouco isso, vê-se mais este tipo de plataforma tende a ter uma abordagem mais militante.
2: Sim.
3: Funcionar quase como uma Criterion Collection, não é?
1: Eu tenho tantos.
3: Dentro do género em particular que esteja a trabalhar. Daí serem géneros de nicho, como o terror ou como o cinema japonês, se calhar funcionam melhor e porque têm
0: uma comunidade.
3: Uma comunidade e uma audiência mais engajada, mais envolvida com o que está a ser feito e com o que é dito em torno desses filmes.
0: Muito bem, fica aqui. Saka Films, plataforma do cinema independente japonês. Recomendamos e deixaremos no site. Para fechar, ou como diz o Álvaro na sua língua muito própria, de lo bizarro, o Álvaro traz aqui um artigo do Guardian muito curioso, de 18 de Abril, chamado O Conselho dos Andrés. Quer dizer, é um pouco mais cómico do que isso, não é? O título é um bocadinho mais engraçado.
1: Pá, isto parece os Monty Fatton Flying Circus, não é? Tem um bocado desse lado. Ou seja, Andrew Mountbatten Windsor, é um antigo príncipe André. Andrew Tate, Manosfera, enfim, uma figura bastante odiada. Portanto, os Andrés, os ingleses, juntaram-se para tentar dar ao seu nome algum rastro.
0: Alguma dignidade.
1: E portanto é muito britânico. Um bocado como na semana passada,
2: A Society of Sleep.
1: Agora temos a Sociedade dos Andrés a tentar salvar o seu nome, não é? Porque está caído na lama. Com Andrew Tate e Andrew Mountbatten Windsor, a coisa não é por menos, não é?
3: Sim, não tem estado a correr bem para os Andrés. Deixa-me só dizer uma coisa: para a semana trago há um podcast de um tipo, e aí é o primeiro e o último nome. Andou à procura de pessoas com o primeiro e o último nome. E aquilo é delirante, porque um é pornógrafo, o outro está preso, o outro. Carreiras muito diversificadas.
0: Um só nome. Sim, mas é personalidades ecléticas.
3: Não será como o João Silva ou José Silva, mas não andará muito longe disso. E é uma abordagem parecida aqui.
1: Os Andrés.
3: Imagino que ele também esteja solidário com os Andrés.
0: Olha, o artigo do Guardian é muito curioso nesse sentido, porque fala precisamente disto. É um primeiro André que diz: eu chamo-me André, e começa a sofrer por me chamar André em Inglaterra nos dias de hoje. Montou esta comunidade, a que eles chamam de Andrew. Os Drews, uma abreviatura, mas que parece já ser uma grande comunidade que organiza eventos, ajuda pessoas, está aqui uma lógica.
1: Uma society.
0: Uma lógica até de caridade e de ações sociais em torno do mundo dos Andrés.
1: A diferença é que isto agora é digital, no passado já existia, mas ficava lá entre eles, não é?
3: E eram as festas dos Antónios.
1: Os Antónios.

0: os barbudos.
1: E o vamos deixar, se calhar, uma sugestão para o Álvaro, como montar a Associação dos Álvares em Portugal, não é?
2: Álvaro Society.
1: Álvaro Society também é uma boa.
0: Eu digo que sim.
1: Dizes que sim, e tu e ficas à presidência, não é? Parece-me que sim. Ora, este programa teve a produção hoje e tem sempre da Cristina Condinho, da nossa incrível produtora, hoje da Bárbara Almeida, também em apoio. Teve aos cuidados sonoros o João Carrasco, teve no vídeo e na nossa realização a Sofia Vicente. Estamos onde todos os podcasts podem e devem estar, e temos todos estes conteúdos, links, vídeos, artigos, sites e afins disponíveis na Nave Mãe, o site da RTP Antena 1. Até para a semana. 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
1: Há risco de ingerência política e perda de independência editorial nas alterações que o governo quer implementar na agência Lusa. Estão convictos destas afirmações os trabalhadores que entram em greve a partir da meia-noite, a partir de agora e durante 24 horas. O Presidente da República vai receber ao início da tarde as famílias de Beatriz Bartilotti e Gonçalo Dias, em Belém. Eles são os dois portugueses médicos detidos pelas autoridades israelitas na terça-feira no âmbito da detenção de ativistas de vários países que seguiam com ajuda humanitária para a faixa de Gaza.
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1: Os trabalhadores da agência Lusa cumprem a partir de agora uma greve de 24 horas por causa dos novos estatutos que o governo aprovou para a agência. Susana Venceslau, jornalista e dirigente sindical da Lusa, explica que o protesto é pela inversão destes novos estatutos, porque são os jornalistas que têm de escrutinar o poder político e não o contrário.
2: Queremos efetivamente a revisão dos atuais estatutos que o governo impôs. Entendemos que trazem riscos grandes de governamentalização da agência e põe em causa, sobretudo, a sua independência editorial. Desde logo, passamos de um administrador para três, que são nomeados diretamente pelo governo. Depois, cria um tal conselho consultivo, constituído por 13 pessoas, metade das quais são nomeadas diretamente pelo poder político. E depois, porque passa a haver uma obrigatoriedade da direção de informação de prestar contas no Parlamento. Somos completamente contra. A Lusa tem que ter independência editorial, liberdade editorial e não ser escrutinada pelo poder político. Aliás, é ao contrário. Os jornalistas é que escrutinam o poder político. Queremos que seja feita uma discussão alargada, até porque nós também entendemos que esses estatutos vão contra o Regulamento Europeu da Liberdade de Imprensa, razão pela qual nós, esta semana, vamos concluir para, na próxima semana, entregarmos, junto à Comissão Europeia, uma queixa sobre esta matéria.
1: E Susana Venceslau acrescenta ainda o alerta: a mudança de estatutos na agência Lusa vai ter impacto em toda a comunicação social.
2: Isto afetará não só a Lusa, mas no futuro afetará todo o jornalismo que é feito pelos vários órgãos de comunicação social em Portugal. Os perigos que estão em causa na governamentalização da única agência de notícias do país.

0: país que é a voz e dá a voz a uma série de territórios, populações, cá dentro e lá fora, levamos e trazemos informação. Este papel é fundamental e é fundamental também para as outras redações. Estamos a falar de todo o jornalismo que é feito e da forma como o atual governo procura condicionar, por um lado, o serviço público de informação e, por outro, o jornalismo no seu todo.
1: Os trabalhadores da Agência Lusa, hoje em greve, durante a manhã vão estar em frente à Assembleia da República, na mesma altura em que os deputados discutem uma série de projetos para a revisão dos estatutos da Agência Lusa. O Presidente da República recebe, ao início da tarde desta quarta-feira, as famílias de Beatriz Bartilotti e Gonçalo Dias, os dois portugueses médicos detidos na terça-feira pelas autoridades israelitas. Eles integravam a flotilha rumo à faixa de Gaza. A irmã de Beatriz, Francisca Bartilotti, conta à Antena 1 em que ponto estão os contactos com as autoridades portuguesas e sobre os próximos procedimentos com estes detidos.
2: Fomos contactados pelo Diretor-Geral dos Assuntos Consulares e das Comunidades Portuguesas. Ainda não fomos contactados pelo Ministério dos Negócios Estrangeiros hoje, nem sabemos como ocorreu a interpelação que fez ao embaixador israelita em Portugal. Nem temos mais declarações do ministro até ao momento. Não sabemos como estão a ser tratados, onde estão, nem deles, nem das restantes pessoas que estão sequestradas. As últimas informações que temos é que eles serão transportados para o porto de Ashdod, em Israel, e que depois se farão os procedimentos de entrada no país, sendo que depois podem ou ficar detidos ou ser repatriados.
1: Israel interceptou perto de 50 embarcações, deteve cerca de 430 ativistas de várias nacionalidades, de acordo com a organização da flotilha humanitária, e a diplomacia de Israel nega ter usado munições reais durante essa interceção das embarcações, mas o Ministério dos Negócios Estrangeiros italiano, que levou a sério testemunhos de ativistas daquele país na flotilha, já pediu uma investigação urgente. No Parlamento, esta quarta-feira, discute-se a proposta do Governo que pretende simplificar a fiscalização de contratos públicos. Na véspera, os trabalhadores do Tribunal de Contas fazem saber que estão contra. O presidente da Associação Sindical do Corpo Especial de Fiscalização e Controlo da Direção-Geral do Tribunal de Contas, João Mota Fidalgo, diz que é incongruente isentar de visto prévio os contratos até 10 milhões de euros.
3: O aumento do valor de sujeição à fiscalização prévia para os 10 milhões e preocupa-nos. Não tanto como trabalhadores, mas sim como contribuintes. Porque não sujeitar a fiscalização prévia à volta de 93% dos contratos que iam a visto a fiscalização prévia até ao momento, não nos parece congruente. Grande maioria desses contratos de valores elevados, podemos falar das empreitadas, obviamente, mas a esmagadora maioria são da TAP, da Caixa de Depósitos e da Pescalia, que vão deixar, segundo a proposta do Governo, de estar sujeitas à fiscalização prévia em termos subjetivos.
1: Também o Mecanismo Nacional Anticorrupção, num parecer que enviou ao Parlamento, considera que as mudanças aumentam o risco de corrupção. O líder desta reforma da Lei Orgânica do Tribunal de Contas, que institui estas mudanças, esteve esta noite na SIC Notícias e Rui Medeiros justificou que o visto prévio do Tribunal de Contas tem baixa eficácia.
4: Em 2024, o último ano em que há números, houve 3.321 casos analisados. E sabe quantas recusas de visto houve? 17. Houve 0,7% de recusas de visto. 0,7%. Menos de 1%. Estou a dizer que o visto prévio, justamente porque tem um grau de eficácia reduzido, deve ser limitado àqueles contratos que são verdadeiramente contratos relevantes e que, por causa disso, merecem um controlo a priori mais intenso.
1: Diz também Rui Medeiros que não é a fiscalização prévia que impede casos de corrupção nos contratos públicos.
4: Não é rigoroso dizer que a fiscalização prévia controla a corrupção, porque a fiscalização prévia está limitada. O Tribunal de Contas só pode recusar a fiscalização prévia se houver nulidade, se houver violação de uma norma financeira ou pouco mais. E, portanto, quando o Tribunal de Contas faz o controle e deteta vestígios de corrupção, fala aonde? Na fiscalização concomitante e sucessiva, que é uma fiscalização abrangente, essa sim é uma fiscalização que permite um pleno escrutínio. Não é possível nos 45 dias ou nas 6 semanas, limitado a fundamentos estritos, que o Tribunal de Contas consegue fazer isso. E nunca o faz. O Tribunal de Contas, quando muito diz, é há aqui uma suspeita, vamos fazer uma auditoria.
1: Já o vice-presidente da Associação Frente Cívica, João Paulo Batalha, diz que há desonestidade intelectual no argumento de que a fiscalização prévia não ajuda no combate à corrupção.
5: É óbvio que corrupção, no sentido criminal, só se apura com uma investigação feita a posteriori, com reunião de prova e, no limite, depois com acusação, com julgamento e com condenação. O que o visto prévio faz é prevenir a corrupção, não é condená-la, é preveni-la, é impedir que aconteça. O argumento de que o visto prévio é inútil no combate à corrupção é uma parvoíce pegada de alguém que tem a obrigação de saber do que fala e, portanto, não pode estar a ser honesto.
1: João Paulo Batalha critica que quase ninguém das partes interessadas tenha sido ouvido sobre as mudanças.
5: Sem ouvir nenhuma das instituições afetadas, sem ouvir peritos externos, sem fazer consultas, sem fazer avaliações prévias de impacto, que é, aliás, um dos alertas feitos no parecer do Mecanismo Nacional Anticorrupção. Portanto, todas as entidades responsáveis pelo combate à corrupção e pelo controlo da gestão financeira do Estado estão contra esta medida. Os peritos verdadeiramente independentes, que não são os promotores desta reforma, estão contra esta medida. E o governo avança sem dar ouvidos a ninguém, confiante num acordo que poderá fazer com o Partido Socialista e com o Chega para efetivar um autêntico golpe de Estado contra o controle financeiro exercido pelo Tribunal de Contas.
1: Dois parceiros, um do Tribunal de Contas, outro do Mecanismo Nacional Anticorrupção, dizem que as propostas do Governo para mudar a lei orgânica do Tribunal de Contas aumentam o risco de corrupção por se isentar de visto prévio a larga maioria dos contratos públicos. Apenas os de valor superior a 10 milhões de euros vão ter esta fiscalização prévia. O assunto vai a debate no Parlamento esta quarta-feira. Abrir Fogo, a nova peça da Escola de Mulheres, quer reclamar o espaço público como lugar de cidadania, numa altura em que a maior parte das intervenções se deslocam para o espaço digital. A reportagem de Sandy Gageiro.
6: Confunde ativismo com exibicionismo.
7: É um trabalho que denuncia o distanciamento entre o cidadão e o espaço público, mas também sobre a dificuldade de viver no contexto atual.
8: Foi um desafio perceber o que é que se faz quando o mundo está com o fogo aberto, não é? O que é que nós podemos fazer, o que é que nos resta, como é que vivemos com essa consciência e que respostas temos ao nosso dispor ou que respostas é que nós podemos criar para continuarmos a viver contemporaneamente com tanta desgraça e com tanta pressão e ódio a coexistir connosco.
7: Ana Sampaio e Maia escreve e encena esta peça que representa a 80ª produção da Escola de Mulheres, estrutura criada em 1995. Marta Lapa, atriz e uma das fundadoras, fala em resistência.
9: Infelizmente e felizmente, a resistência continua a fazer parte do nosso quotidiano. Infelizmente, porque é uma pena que tenhamos que continuar a convocar essa palavra, esse conceito, mas ao mesmo tempo estamos vivos e estamos reativos e estamos eticamente agarrados aos nossos valores, aos nossos princípios e aos nossos ideais.
7: O texto reúne vários contributos e a linguagem é física e performativa e questiona o papel do teatro e da arte enquanto veículo de protesto.
1: Chama-se Abrir Fogo, a nova peça da Escola de Mulheres. A estreia esta quarta-feira no Clube Estefânia, em Lisboa, onde fica em cena até de 7 de junho.
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1: Viva, sejam bem-vindos ao Serviço Público Bloco de Notas. É um programa que existe para ajudar os alunos dos últimos anos do secundário e que se transformou numa companhia e até numa necessidade para quem quer saber mais. Agora estamos aqui neste horário noturno de reflexão ao fim da noite, a partir da meia-noite, sempre no princípio da sua quarta-feira. Somos o primeiro programa do dia na rádio e, claro, tem centenas de episódios em podcast para ouvir quando quiser. Já sabe que sempre que ouvir esta música... Que para os nossos ouvidos está a ouvir o Serviço Público Bloco de Notas. E neste princípio de madrugada...
13: Foi a criação e a aceitação de uma zona de influência da União Soviética, ou seja, a Conferência de Yalta, e em particular Roosevelt, do lado americano, e Churchill, do lado britânico, aprovaram uma zona de influência na Europa do Leste que estaria sob o domínio, digamos assim, da União Soviética e que acabaria por ser uma zona em que os países adotariam o mesmo regime que existia na União Soviética, ou seja, regimes de inspiração comunista.
1: Estamos com o Vítor Ângelo, é um especialista na área da resolução de conflitos, da segurança, mais de 3 décadas esteve nas Nações Unidas, foi consultor sénior da NATO, colabora regularmente com a comunicação social e também de vez em quando aqui na Antena 1. Vítor Ângelo foi secretário-geral adjunto das Nações Unidas, na altura Ban Ki-moon, e na sua longuíssima carreira diplomática já foi responsável por missões de manutenção da paz na Serra Leoa, na República Centro-Africana, no Chad, e também exerceu funções de representação da direção das Nações Unidas, da ONU, no Zimbábue, em Timor, nas Filipinas, na Tanzânia, na Gâmbia, Moçambique, Angola, Guiné Equatorial, São Tomé e Príncipe, enfim, já percorreu o mundo inteiro a tentar manter a paz, e há ainda um cargo que vale a pena falar dele, que é que foi diretor do PNUD, do Programa das Nações Unidas para o Desenvolvimento. E ainda, há aqui um detalhe da sua biografia que eu não resisto a dizer, que é o facto de ter integrado a primeira Comissão Nacional de Eleições em 74-75, estudou Sociologia na Universidade de Évora, mas também na Universidade Livre de Bruxelas, e agradeço-lhe muito aceitar fazer parte desta família do Serviço Público Bloco de Notas, e nós hoje, Vítor Ângelo, vamos querer saber mais sobre o mundo que ficou depois da Segunda Guerra Mundial. Que mundo é este? Que configuração de mundo que fica da Segunda Guerra Mundial com os vencidos e os perdedores e os encontros e as conferências que aconteceram por causa desta Segunda Guerra?
13: Quando a guerra terminou, em 1945, nós ficámos com um mundo dividido, eu diria, em 3 grandes partes. Por um lado, o mundo ocidental, por outro lado, o mundo soviético, ou de influência do que era então a União Soviética, e a terceira parte, que era o mundo que estava ainda colonizado. Ou seja, quando terminou a guerra, a maior parte dos Estados que são hoje membros das Nações Unidas ainda eram Estados dependentes de potências coloniais. Esse foi o mundo que nós herdámos em 1945, mas era sobretudo um mundo de grande competição entre o Ocidente, diria, capitalista, e o mundo soviético, que era inspirado pela doutrina comunista e pelo socialismo que eles chamavam científico. Foi esse o mundo que nós herdámos, e todo o período entre o fim da guerra e a queda do Muro de Berlim, ou seja, o final dos anos 80, foi um período de intensa competição entre esses dois blocos, competição essa que depois também se refletia na maneira como os países que pouco a pouco foram ficando independentes se relacionavam ou com um bloco ou com o outro.
14: Ora bem, e depois desse maio de 45, quando a Alemanha capitula, temos os países aliados, a Inglaterra, a França, os Estados Unidos, temos a União Soviética do outro lado, como o Vítor Ângelo acabou de dizer, e houve várias conferências de paz. O que é que cada uma delas estabeleceu? Houve Yalta, houve Potsdam, quais é que foram os seus resultados? O que é que foi possível pôr em papel e o que é que foi possível depois concretizar ou não?
13: Pois, o ano de 45 foi um ano, de facto, de fim de guerra e, sobretudo, de preparação do cenário internacional futuro. E começou logo em fevereiro de 1945, com a Conferência de Yalta, Yalta na Crimeia, na Península da Crimeia, que é hoje uma península muito falada.
14: Todos nós sabemos onde é que está no mapa, não é?
13: Exatamente, sabemos agora perfeitamente onde é que está no mapa, por causa da crise na Ucrânia. Na conferência de Yalta, em fevereiro de 1945, os três grandes protagonistas foram o presidente dos Estados Unidos, Roosevelt, o líder da União Soviética, e secretário-geral do Partido Comunista da União Soviética era Stalin, e o primeiro-ministro do Reino Unido, Churchill. Fundamentalmente, essa conferência de Yalta, que teve lugar ainda antes do final da guerra, mas já muito próximo do final da guerra e quando já se previa que a Alemanha iria ser derrotada, essa conferência teve fundamentalmente três grandes pontos. Um deles foi aprovar a divisão da Alemanha em zonas de influência, em quatro zonas de influência. Uma delas seria uma zona de influência da União Soviética, por isso a divisão da Alemanha foi um dos pontos.
14: Tínhamos ideia que a Alemanha era só em duas, sim. E essas
13: Exato.
14: Quatro, sim.
13: Não, mas em quatro, porque era a parte da União Soviética, a parte americana, a parte britânica e a parte francesa. Aliás, os britânicos insistiram bastante que houvesse também uma parte francesa, porque eles não queriam ser os únicos europeus com o encargo da reconstrução
14: da Alemanha.
13: De uma parte importante da Alemanha. E, além disso, o general francês Charles de Gaulle, que era quem dirigia, digamos assim, a resistência contra os alemães, contra os nazis, digamos, melhor dito do que os alemães, o general de Gaulle estava baseado em Londres e era, de facto, um aliado muito importante do Reino Unido. Por isso, um dos objetivos dos resultados
14: de Yalta foi partir a Alemanha em quatro.
13: Foi partir a Alemanha em quatro. O segundo resultado foi a aprovação da ideia de criar, depois da guerra, as Nações Unidas, uma organização a que eles chamaram a Organização das Nações Unidas, e de facto isso vai acontecer no final do ano. E o terceiro grande ponto que iria marcar as décadas seguintes foi a criação e a aceitação de uma zona de influência da União Soviética, ou seja, a Conferência de Yalta, e em particular Roosevelt do lado americano e Churchill do lado britânico, aprovaram uma zona de influência na Europa do Leste que estaria sob o domínio, digamos assim, da União Soviética e que acabaria por ser uma zona em que os países adotariam o mesmo regime que existia na União Soviética, ou seja, regimes de inspiração comunista.
14: Para bem, Yalta
13: concretizou-se. E isso iria depois marcar todo o período posterior a Yalta até à queda do Muro de Berlim.
14: Digamos. Aquilo que foi acordado em Yalta acabou por se concretizar na prática, ou
13: sim,
14: não?
13: Sim, a Conferência de Yalta, e estas são as principais conclusões, a Conferência de Yalta era de ter mais pormenores do que isso, mas eu penso que é importante frisar estas três grandes conclusões. A Conferência de Yalta não só aprovou e na prática levou à realização destes resultados, mas marcou profundamente as décadas que seguiram, as décadas de 50, 60, 70 e 80.
14: É que nem sempre aquilo que se deixa escrito, depois na prática é assim. Aqui foi.
13: Aqui foi, porque na realidade na Conferência de Yalta estavam os três líderes que efetivamente tinham poder e que podiam decidir sobre o futuro daquilo que eu chamaria o mundo mais desenvolvido da altura, e nomeadamente sobre o futuro da Europa.
14: Mas como o Vítor Ângelo dizia, esta conferência ainda foi antes do fim da guerra. Há uma outra conferência que é a Conferência de Potsdam.
13: Exato, a Conferência de Potsdam foi logo a seguir à rendição alemã. A rendição alemã teve lugar a 8 de maio de 1945 e a Conferência de Potsdam teve lugar na segunda metade de julho desse mesmo ano, de 1945. e fundamentalmente é a conferência que faz o balanço, digamos assim, daquilo que tinha sido decidido em Yalta e que trata da repartição efetiva da Alemanha, digamos, por um lado, e por outro lado também procura definir as novas fronteiras dos países europeus, e nomeadamente as novas fronteiras da Polónia, da Hungria, da Checoslováquia, que foram definidas na Conferência de Potsdam. A Conferência de Potsdam ficou muito conhecida também, não só por ser a Conferência dos Vencedores, mas também foi a conferência que eu chamaria da bomba atómica. Ou seja, os Estados Unidos tinham acabado, um pouco antes da conferência ter lugar, tinham acabado de fazer explodir a primeira bomba atómica, a título experimental ainda, mas, e tinham conseguido fazer essa explosão. E logo no início da conferência, Roosevelt informa Stalin de que eles, americanos, possuíam um novo tipo de arma que era devastador, ou seja, a bomba atómica. E pensavam eles que ao anunciar isso a Stalin, Stalin iria ter uma posição mais suave, digamos assim, mais acomodícia, mais fácil, mais capaz de aceitar o que os americanos iriam
14: mais
13: propor.
14: Mais flexível.
13: Mais flexível também, exato. Mas a verdade é que Stalin já sabia que a bomba atómica tinha sido inventada e tinha sido experimentada, os serviços secretos soviéticos tinham essa informação, tinham-lhe passado essa informação, e ele veio para a conferência de Potsdam com uma posição extremamente firme e em que insistiu que aquilo que tinha sido aprovado em Yalta e o poder da União Soviética, nomeadamente na parte alemã que ficava sob o controle soviético, se manteria integralmente. E então a conferência de Potsdam foi praticamente uma confirmação daquilo que tinha sido decidido em Yalta. Também acontece numa altura em que há grandes movimentações de populações, não só a definição das fronteiras, que teve lugar nessa altura, mas também grandes movimentações de populações, porque foi a altura em que muitos alemães que viviam na Polónia, que viviam em países do leste, foram expulsos desses países e tiveram que regressar compulsivamente à Alemanha. E a Conferência de Potsdam reconheceu que havia essas movimentações, mas não tomou qualquer tipo de posição em relação a isso. Antes, pelo contrário, em certa medida, abençoou ou aprovou ou deu um apoio tácito a esse tipo de movimentações. E então nós assistimos, na altura da Conferência de Potsdam e no período que segue imediatamente à Conferência de Potsdam, à formação de uma Alemanha completamente diferente daquela que existia durante a guerra e antes da guerra, ou seja, uma Alemanha com alemães vindos de países que não eram,
14: que não
13: estavam dentro das fronteiras alemãs.
14: E que tinham sido invadidos pelos alemães.
13: Sim, apesar também alemães que estavam, por exemplo, nos Bálticos, etc., há centenas de anos, em alguns casos. Ou seja, eram colonizações alemães que vinham de muito longe. Qual é a composição que hoje deveria ter o Conselho de Segurança de modo a refletir o mundo de 2022 e não o mundo de 1945? E aí a grande questão é, por exemplo, saber porque é que o Conselho de Segurança não representa como deveria representar, por exemplo, as populações africanas, a América Latina, ou as populações da Ásia para além da China. Ou seja, a questão da composição é uma questão extremamente importante, não se tem conseguido resolver, tem havido imensos debates sobre essa questão. Eu próprio estive muito implicado nessas discussões. E por outro lado, a grande questão também é saber porque é que estes 5 países membros permanentes são membros permanentes e, sobretudo, porque é que têm direito de veto, nomeadamente um direito de veto que lhes é extremamente favorável quando são eles próprios que estão em jogo.
14: O mundo entende que é preciso criar um palco onde todos estão juntos, todos os países estão juntos, que são as Nações Unidas, que o Vítor Ângelo conhece tão bem. Em 46 funda-se as Nações Unidas, Portugal queria fazer parte dos membros fundadores, mas não foi assim que aconteceu.
13: Exato. Aliás, as Nações Unidas, considera-se que a fundação das Nações Unidas teve lugar em São Francisco no dia 24 de outubro de 1945. essa é a referência, digamos assim, em termos da fundação e do aniversário da fundação das Nações Unidas, o 24 de outubro de 1945. Portugal não foi um dos membros fundadores, só entrou para as Nações Unidas mais tarde, por várias razões, e uma das razões é porque havia em Portugal um regime que não era inteiramente aceite por vários Estados-membros fundadores das Nações Unidas.
14: Bom, mas esta Conferência das Nações Unidas, portanto, há um documento fundador, há uma Carta das Nações Unidas que estabelece.
13: É provavelmente dos documentos internacionais mais interessantes, mais completos, provavelmente a melhor referência, digamos assim, no que diz respeito àquilo que deveriam ser as relações internacionais. Foi um documento muito bem trabalhado, discutido pormenor com pormenor, palavra a palavra, e eu considero que, passados tantos anos, nós estamos a falar de uma carta que foi aprovada em finais de 1945, em outubro de 1945, mas passados tantos anos, nós podemos dizer, neste mês de abril do ano 2022, de 2022...
14: Sim, quando gravamos esta nossa conversa, sim.
13: Podemos dizer que a Carta das Nações Unidas mantém toda a sua validade e toda a sua importância. E eu costumo também dizer que deve ser lida frequentemente, deve ser lembrada frequentemente, e vários artigos da Carta das Nações Unidas deveriam fazer parte das referências quando se escreve ou quando se fala sobre os conflitos atuais.
14: Então vamos lá, Vítor Ângelo, vamos lá olhar e destacar o que é fundamental nesta carta e que compromete os 193 países que neste momento se sentam naquela Assembleia Geral das Nações Unidas.
13: Bom, a carta tem vários capítulos, evidentemente. Claro. Um dos capítulos mais importantes é o capítulo sobre o Conselho de Segurança. Uhum. O Conselho de Segurança é, digamos assim, o órgão central do sistema das Nações Unidas.
14: Pronto, porque são 193 países e, portanto, não podem estar todos nesse Conselho de Segurança. Estão?
13: No Conselho de Segurança estão 15 países, dos quais 5 são membros permanentes. E essa é uma das grandes questões, aliás, há duas grandes questões à volta hoje, à volta do Conselho de Segurança, questões essas que se tornaram mais prementes com as mudanças que ocorreram na década de 90, do século passado, ou seja, depois da queda do Muro de Berlim e do fim da Guerra Fria. Essas duas grandes questões são, por um lado, a composição do Conselho de Segurança, que países estão e não estão no Conselho de Segurança, e, por outro lado, a questão do direito de veto dos membros permanentes. E essas questões continuam hoje, 30 anos depois de ter iniciado a discussão dessas mesmas questões, continuam por resolver. Ou seja, a composição atual do Conselho de Segurança no que diz respeito aos membros permanentes é a composição que existia em 1945, no final da guerra, por isso.
14: Portanto, Estados Unidos.
13: Reflete os países vencedores, os Estados Unidos,
14: a Federação Russa,
13: Reino Unido, a França, a China e a Rússia, que substitui, evidentemente, que é o Estado sucessor da União Soviética. Ou seja, estes 5 países continuam a ter um assento permanente no Conselho de Segurança, enquanto os outros 10 membros do Conselho de Segurança são eleitos por 2 anos cada um.
14: 2 anos cada um, portanto são rotativos. Mas estes 5 países têm uma coisa que é o direito de veto, ou seja...
13: Exato. Como estava a dizer, há duas grandes questões. Há uma questão, qual é a composição que hoje deveria ter o Conselho de Segurança, de modo a refletir o mundo de 2022 e não o mundo de 1945? E aí a grande questão é, por exemplo, saber porque é que o Conselho de Segurança não representa, como deveria representar, por exemplo, as populações africanas, a América Latina, ou as populações da Ásia para além da China. Ou seja, a questão da composição é uma questão extremamente importante, não se tem conseguido resolver, tem havido imensos debates sobre essa questão. Eu próprio estive muito implicado nessas discussões. E por outro lado, a grande questão também é saber porque é que estes 5 países membros permanentes são membros permanentes e, sobretudo, porque é que têm direito de veto, nomeadamente um direito de veto que lhes é extremamente favorável quando são eles próprios que estão em jogo.
14: Exatamente, como é o caso agora da Federação Russa e com a invasão da Ucrânia. Mas não indo muito longe na argumentação, porque também não faz sentido neste âmbito, mas talvez pudéssemos ir, Vítor Ângelo, talvez pudéssemos ir um bocadinho perceber quais é que poderiam ser os países, e se esteve por dentro dessas negociações, quais é que poderiam ser os países que poderiam, quer dizer, a ideia era manter os 5 permanentes ou alargar este número de permanentes? E depois quais é que poderiam entrar e quais é que poderiam ser substituídos?
13: A ideia que parecia mais viável era a de alargar o número de membros permanentes.
14: Pois.
13: É praticamente impossível dizer a qualquer um dos 5 que vai deixar de ser permanente. A primeira coisa que esse país faria, os Estados Unidos, ou a França, ou o Reino Unido, ou a Rússia, ou a China, seria vetar esse tipo de resolução.
14: Claro.
13: Por isso, a ideia de que estes países deixariam de ser membros permanentes e deixariam de ter direito de veto é uma ideia que não tem possibilidades de ser realizada.
14: E nem sequer dava para substituir a França e o Reino Unido pela União Europeia, por exemplo.
13: Falou-se nessa hipótese, falou-se muito nessa hipótese, mas a verdade é que, e eu aí vou entrar em pormenores sem entrar em questões que têm a ver com segurança europeia, mas vou entrar em pormenores, a União Europeia, apesar de tudo, prefere que a situação atual se mantenha, no sentido de que, isto era sobretudo verdade quando o Reino Unido estava ainda dentro da União Europeia, fazia parte da União Europeia. Porque na realidade o que acontece é que dos 15 membros do Conselho de Segurança, se a representação for feita por países e não pela União Europeia, a União Europeia estará representada por vários países europeus. Pela França, até há pouco tempo também pelo Reino Unido, e depois certamente por mais um país do Ocidente Europeu e um país do Oriente Europeu, da parte do Leste da Europa. Ou seja, a União Europeia acabará sempre por ter 3 ou 4 lugares no Conselho de Segurança. Enquanto se fosse a União Europeia a representar todo o bloco, só teria um lugar. Então essa questão, neste momento, em termos de interesses europeus, essa questão não está em cima da mesa e prefere-se a situação atual em que a França e mais 2 ou 3 países da União Europeia também representam a União Europeia, mas e fazem muita coordenação entre eles, e evidentemente a posição de uns reforça a posição de outros, e a voz da União Europeia faz-se ouvir através de diferentes países da própria União. Mas voltando à sua questão, que era a questão de saber que países do resto do mundo poderiam fazer parte do modo permanente ou quase permanente do Conselho de Segurança, aí foi uma das questões difíceis de resolver. Porque, por exemplo, pegando na América Latina, quando houve essa discussão, imediatamente surgiu o problema de quem é que representaria a América Latina. O México disse, nós deveremos representar a América Latina, até porque na América Latina fala-se essencialmente espanhol, e nós somos o país de língua castelhana mais numeroso, com mais população. Logo a seguir o Brasil veio e disse, não, nós é que deveremos ser os representantes da América Latina, porque somos o maior país da em termos de população da América Latina. E também devo dizer que a Argentina, em certa medida, não via com bons olhos a posição do Brasil. E isso imediatamente criou, ao nível da América Latina, um problema muito grande, que era o de saber quem é que, dos 3, poderia vir a ser o representante da América Latina, de um modo mais ou menos permanente, no Conselho de Segurança. A mesma coisa aconteceu em relação à África. Em relação à África, o problema foi sobretudo entre a Nigéria e a África do Sul. Ambos disseram, eles é que deveriam estar permanentemente no Conselho de Segurança. Curiosamente, nessa altura, o Egito também disse o seguinte, mas nós também somos africanos e nós também estamos interessados em estar permanentemente no Conselho de Segurança, em representação de África. Ou seja, também em relação à África, havia 2 ou 3 países, apareceram imediatamente 2 ou 3 países, a fazer pressão para que um deles fosse o representante permanente no Conselho de Segurança. Em relação à Ásia, o país que mais imediatamente parecia fazer sentido era a Índia. Simplesmente a Índia levantava imediatamente objeções, não só por parte da China, mas também por parte do Paquistão. E a Índia, por exemplo, quando disse que eles é que deveriam estar como membros permanentes do Conselho de Segurança, a China disse não, talvez a Indonésia é que devesse estar. E pronto, isso não se resolvia. Depois havia a questão também de se o Japão seria considerado um país asiático ou seria considerado um país ocidental e se o Japão deveria ou não estar como membro permanente do Conselho de Segurança. E eu devo lhe dizer que o Japão fez enorme, uma pressão enorme para que esta reforma avançasse e apostou seriamente na possibilidade de vir a ganhar um lugar permanente no Conselho de Segurança. Isto foi de tal maneira importante para o Japão que a cooperação japonesa com o resto do mundo, nos anos 90, cresceu de modo espetacular como maneira, digamos assim, de ganhar apoios para essa possibilidade do Japão vir a pertencer ao Conselho de Segurança. Também em relação à Europa havia alguns problemas, porque a Alemanha queria, sobretudo a Alemanha que tinha acabado de ser unificada, queria também ter um lugar permanente no Conselho de Segurança, até porque era a maior economia
14: da Europa,
13: da União Europeia, da Europa. Essa questão também era uma questão delicada. Devo dizer que, além da Alemanha, a Itália também tinha ambições em termos da sua presença e da sua participação no Conselho de Segurança. Ou seja, a questão da composição e da revisão da composição do Conselho de Segurança é uma questão extremamente delicada e é uma questão que não vejo que possa ser resolvida nos próximos anos, até mesmo nas próximas décadas, porque tem este tipo de problemas. E eu não falei dos países árabes, mas havia certamente rivalidades bastante grandes. Países árabes e a zona do Médio Oriente havia bastantes rivalidades, nomeadamente a Turquia tinha uma ambição muito grande e continua a ter uma ambição muito grande, ao nível do xadrez internacional. Eu devo dizer que a minha experiência em muitos países onde trabalhei e em muitos países com que tive que lidar, mostrou que a questão dos direitos humanos é uma questão central. E nós não podemos esquecer que, ao fim e ao cabo, estamos a falar das pessoas e estamos a falar da sua dignidade e do respeito pelos seus direitos fundamentais. Seja aqui, seja em qualquer país africano, ou da América Latina, ou da Ásia, ou país árabe, seja onde for. Pois a questão dos direitos humanos é uma questão essencial. A Declaração Universal dos Direitos Humanos, como é agora chamada, vem de 1948. Não é uma declaração vinculativa, é uma declaração com valor declarativo.
14: Nós só para pormos aqui as ideias em ordem, portanto temos 5 membros permanentes, que são neste momento os Estados Unidos, a Federação Russa, a França, o Reino Unido e a República Popular da China, e depois temos 10 membros que não são permanentes e que são eleitos por 2 anos, e nesta altura creio que é a África do Sul, a Alemanha, a Bélgica, Costa do Marfim, Guiné Equatorial, Indonésia, Kuwait, Peru, Polónia e República Dominicana, é isto, não é?
13: O que disse está correto, esses países são eleitos por 2 anos e eu devo dizer que a competição para ser eleito membro não permanente do Conselho de Segurança é muito grande e os países investem politicamente imenso para conseguir obter esse lugar como membro não permanente do Conselho de Segurança, embora essa eleição seja apenas por 2 anos. Mas isso é considerado como uma grande vitória política e diplomática.
14: Ora bem, e Portugal, houve uma altura que fez parte destes membros não permanentes.
13: Sim, Portugal tem feito parte, já fez parte várias vezes. E cada vez que fez parte, investiu bastante nessa participação do Conselho de Segurança e teve um papel muito positivo, desempenhou um papel muito positivo durante as diferentes alturas em que foi eleito membro não permanente do Conselho de Segurança da ONU.
14: As Nações Unidas não são só Conselho de Segurança.
13: Não, claro. É importante começar pelo Conselho de Segurança, porque, claro, de qualquer maneira, o Conselho de Segurança é o nervo central, é aquilo que define o que é a lei internacional, o que é uma intervenção legal ou o que deixa de ser uma intervenção legal, por isso é fundamental mencionar primeiro o Conselho de Segurança.
14: E, portanto, esta intervenção não é legal, como também não foi legal a do Iraque?
13: Exato. E por isso é que é fundamental que o Conselho de Segurança se possa pronunciar e possa haver um acordo entre os membros do Conselho de Segurança e, nomeadamente, que não haja nenhum veto dos membros permanentes do Conselho de Segurança. Foi essa a ideia original, aliás, claro. A ideia de equilíbrio de poderes entre os membros permanentes do Conselho de Segurança. O Conselho de Segurança, também é importante falar sobre o Conselho de Segurança, porque o Conselho de Segurança nos permite lembrar a todos que a função fundamental das Nações Unidas é a função da paz e da segurança internacional. Muitas vezes a gente pensa nas Nações Unidas em termos humanitários, isso é um pilar importante, ou pensa nas Nações Unidas em termos de desenvolvimento, é outro pilar importante. Aliás, eu deveria mencionar os diferentes pilares das Nações Unidas, por isso temos o pilar da paz e da segurança, o pilar humanitário, muito importante, o pilar do desenvolvimento, o pilar dos direitos humanos e, finalmente, o pilar que estabelece normas e princípios internacionais, como, por exemplo, tudo o que são as normas, como, por exemplo, em relação à aviação civil ou em relação à meteorologia, em relação à saúde, etc. Por isso, estes são os grandes pilares, os cinco grandes pilares, digamos assim, do sistema das Nações Unidas, mas o pilar essencial e a razão fundamental de ser das Nações Unidas é a questão política.
14: Certo.
13: E por isso é fundamental que o secretário-geral das Nações Unidas, o secretariado das Nações Unidas, desempenhem essa função cabalmente, que a desempenhem com toda a coragem e todo o empenho necessário para garantir a paz e a segurança internacional.
14: Disse ainda, há ainda a Assembleia Geral das Nações Unidas. Nós neste momento temos um secretário-geral das Nações Unidas português e tivemos um presidente da Assembleia Geral das Nações Unidas também português, Freitas do Amaral.
13: Exato. Sim, a Assembleia Geral das Nações Unidas é bastante importante. Aliás, cada ano, em setembro, há a abertura anual da Assembleia Geral e essa abertura anual é extremamente importante.
14: Onde falam os presidentes de vários países, não é?
13: Exato, traz para Nova Iorque os presidentes e os primeiros-ministros de praticamente todos os países do mundo.
14: Uhum.
13: E é um momento diplomático extremamente importante nas relações internacionais e é aí que se fazem grandes declarações que depois vão definir a maneira como as relações internacionais são encaminhadas e são desenvolvidas durante os 12 meses seguintes. Por isso a Assembleia Geral das Nações Unidas tem um papel muito importante. É evidente que não tem o poder político e decisório que o Conselho de Segurança tem, mas tem uma autoridade moral muito grande. E, por exemplo, esta aprovação recente de duas resoluções sobre a agressão contra a Ucrânia, estas duas resoluções que não foram aprovadas por não haver condições no Conselho de Segurança, foram aprovadas na Assembleia Geral das Nações Unidas e essa aprovação na Assembleia Geral das Nações Unidas é extremamente significativa e tem uma autoridade moral muito grande e deve-se reconhecer isso.
14: Outra das questões também que a Vitor Ângelo também já falou tem que ver com a Declaração Universal dos Direitos do Homem. Houve uma alteração do nome e passou para Direitos Humanos, não é? São 30 artigos que pela primeira vez na história foram reunidos num único documento e que isso quase que integra praticamente todas as constituições das nações democráticas.
13: Eu devo dizer que a minha experiência em muitos países onde trabalhei e em muitos países com que tive que lidar mostrou que a questão dos direitos humanos é uma questão central e nós não podemos esquecer que ao fim e ao cabo estamos a falar das pessoas e estamos a falar da sua dignidade e do respeito pelos seus direitos fundamentais, seja aqui, seja em qualquer país africano ou da América Latina ou da Ásia ou país árabe, seja onde for. Pois a questão dos direitos humanos é uma questão essencial. A Declaração Universal dos Direitos Humanos, como é agora chamada, vem de 1948, não é uma declaração vinculativa, é uma declaração com valor declarativo.
14: Isso quer dizer, traduza lá isso, Vitor Ângelo, é a diferença entre ser uma coisa e outra?
13: Sim, se fosse vinculativa, eu queria dizer que os diferentes países que adotavam esta declaração, que ratificavam esta declaração, estavam obrigados a cumprir as disposições da declaração. Ao dizer que tem um valor declarativo, isso quer dizer que os países, ao ratificar ou adotar esta declaração, aceitam os princípios, mas não são obrigados a cumprir exatamente o que cada um dos princípios diz. É a diferença entre ser obrigatório, digamos assim, e ser facultativo. Mas nós dizemos que tem um valor declarativo. Exatamente. Ou um valor imperativo, digamos assim. O interessante é que depois desta Declaração Universal dos Direitos Humanos, em 1948, as várias regiões do mundo foram adotando versões adaptadas a essas regiões desta Declaração Universal. E é importante, nós nunca falamos nisso, mas é muito importante frisar que diferentes partes do mundo têm convenções ou têm cartas dos direitos humanos que são inspiradas na Declaração Universal, mas que são adaptadas, digamos assim, às circunstâncias e aos contextos dessas regiões. Por exemplo, no caso europeu, foi o primeiro caso em que se adotou uma Convenção Europeia dos Direitos do Homem, como se chamou nessa altura, em 1953, em que se fez uma adaptação, digamos assim, às condições europeias da Declaração Universal. Uhum. Não há nenhuma contradição entre esta Declaração Europeia dos Direitos do Homem e a Declaração Universal dos Direitos Humanos. Curiosamente, também, por exemplo, a África também veio a adotar em 1981 uma Carta Africana dos Direitos Humanos e dos Direitos dos Povos, chama-se aliás Carta Africana dos Direitos Humanos e dos Povos, também conhecida como a Carta de Banjul. E estas coisas são importantes porque às vezes, quando eu, por exemplo, tinha que discutir ou tinha que debater com um determinado país africano, por exemplo, a questão dos direitos humanos nesse país, eu fazia sempre referência à Carta Africana antes de fazer referência à Declaração Universal, porque muitos países consideram que a Declaração Universal é de inspiração ocidental, enquanto que estas cartas regionalizadas são de inspiração mais próxima das realidades existentes em cada região.
14: Isso são as nuances da política internacional.
13: Nós estamos a caminhar para um mundo multipolar. É fundamental que esse mundo multipolar compreenda que, apesar de haver vários centros de poder ao nível global, existem toda uma série de problemas que são partilhados por todos. E é fundamental que se insista na cooperação internacional, nomeadamente quando se trata da resolução das questões do clima, quando se trata da resolução das questões da pobreza e do subdesenvolvimento, quando se trata das questões, por exemplo, da gestão dos recursos marítimos e assim sucessivamente. Ou seja, há questões que são universais.
14: Vivemos durante um tempo muito alargado um conceito que hoje também falamos por outras razões, que é o conceito de Guerra Fria. Como é que nós podemos explicar este conceito, que no fundo é um mundo bipolar, com duas superpotências, com ideologias e modelos políticos muito antagónicos?
13: Sim, a Guerra Fria foi uma expressão que na realidade explicava ou tentava explicar uma situação de profunda competição entre o mundo ocidental, aquilo que por convenção se chama o mundo ocidental, que era fundamentalmente a Europa, os Estados Unidos, o Japão, a Austrália, etc., e o mundo comunista, liderado pela União Soviética, e chamava-se isso, essa competição chamava-se Guerra Fria, porque na realidade havia uma grande hostilidade entre ambos os blocos, mas não havia um confronto armado. Havia sim uma corrida, quer de um lado, quer do outro, aos armamentos. Cada um dos blocos procurava ultrapassar o outro em termos de armamentos, mas nunca houve uma confrontação direta entre um bloco e o outro, e por isso se dizia que era uma guerra fria, em contraste com aquilo que seria uma guerra quente, ou seja, uma guerra a sério.
14: Uma guerra efetiva.
13: E durante 40 anos vivemos nesse tipo de atmosfera, e finalmente entramos na última década do século passado com essa competição ultrapassada. Isso coincide com o fim da União Soviética, com o fim dos regimes comunistas na Europa do Leste, e entramos numa situação em que praticamente o mundo se tornou unipolar, ou seja, quando nós dizemos um mundo unipolar, estamos fundamentalmente a falar de um mundo controlado e liderado pelos Estados Unidos. E foi isso que aconteceu na década de 90. Entramos depois neste século...
14: Depois da queda do Muro de Berlim.
13: Exato. Entramos neste século, em 2000 e nas últimas duas décadas, com um desafio a este mundo unipolar, ou seja, exatamente, nós estamos neste momento novamente a ver a construção de um mundo multipolar, eu não ia dizer apenas bipolar. Bipolar seria de um lado os Estados Unidos e do outro lado a China, mas na realidade as relações internacionais são bem mais complexas e nós estamos a assistir, por um lado, evidentemente, ao crescimento da influência internacional da China, não há dúvida nenhuma. Estamos a ver a Federação Russa a voltar para a cena internacional de uma maneira extremamente assertiva e, por outro lado, vamos ver gradualmente países como, por exemplo, a Índia ou como, por exemplo, o próprio Brasil exercerem influência nas suas regiões. Também deveria mencionar, por exemplo, a África do Sul, que tem uma certa influência na região africana, cada vez mais, aliás. E então nós estamos gradualmente a sair daquele mundo que foi criado após o

0: percebermos que mundo é que pode sair e que relações e que alianças e que novas relações é que podem sair quando este conflito ficar resolvido, digamos assim. Que mundo, o que é que nós podemos esperar uma vez resolvido este conflito? Mundo, um mundo mais multipolar, com mais protagonistas na cena internacional?
1: Certamente nós estamos a caminhar por um mundo multipolar e é preciso aceitar essa realidade. Não há dúvida que as coisas são como elas são e a China de hoje já não é a China de há 30 anos atrás. Nós temos que aceitar também que mais tarde ou mais cedo a Índia, por exemplo, acabará por desempenhar um papel internacional muito mais importante do que desempenha atualmente e pode ser outro dos polos à volta do qual girem as relações internacionais de alguns países.
0: Costuma-se dizer que a Índia é a maior democracia do mundo.
1: É uma democracia que eu diria com muitas deficiências, apesar de tudo. Uhum. Na medida em que a vida política é muito baseada no facto de, por um lado, estarem os hindus e, por outro lado, estarem os muçulmanos. E nesta aposta de fratura da sociedade indiana, que é uma aposta, no meu ver, muito negativa e que pode, mais tarde ou mais cedo, criar uma situação extremamente delicada na própria Índia. Uhum. E eu penso que um dos problemas neste momento do primeiro-ministro Modi é exatamente ele estar a acentuar as diferenças que existem entre os indianos da religião hindu e os indianos da religião muçulmana. E isso é muito grave, porque nós estamos a falar, no que diz respeito aos indianos da religião muçulmana, estamos a falar de 200 a 250 milhões de pessoas. Não estamos a falar de números insignificantes. Mas, como eu ia dizer, nós estamos a caminhar para um mundo multipolar. É fundamental que esse mundo multipolar compreenda que, apesar de haver vários centros de poder ao nível global, existem toda uma série de problemas que são partilhados por todos. E é fundamental que se insista na cooperação internacional, nomeadamente quando se trata da resolução das questões do clima, quando se trata da resolução das questões da pobreza e do subdesenvolvimento, quando se trata das questões, por exemplo, da gestão de recursos marítimos e assim sucessivamente. Ou seja, há questões que são universais. E apesar de haver cada vez mais a tendência para a regionalização do poder e para o aparecimento de potências ao nível regional, o acento tónico deve continuar a ser posto na cooperação internacional e na resolução pacífica dos conflitos. A resolução dos conflitos por meios violentos é não só inaceitável, mas é extremamente destruidora. E como dizia alguém, acho que foi Einstein, ele disse que ele não sabia como é que seria a Terceira Guerra Mundial, mas sabia que a Quarta Guerra Mundial seria à pedrada. Ou seja,
0: com paus e pedras, não é?
1: Exato, a Terceira destruiria tudo. E isso é muito verdade e nós temos de ter consciência disso. E o recurso, esta tendência para recorrer novamente à força e para dizer que quem tem a força tem o direito, que é a mensagem fundamental que Vladimir Putin neste momento está a passar, esse tipo de mensagem não pode ser aceito e tem que ser claramente condenado e tem que se insistir na cooperação entre os diferentes países, grandes e pequenos, porque na realidade nós temos problemas que são problemas de todos.
0: Bom, Vítor Ângelo, muito obrigada por esta sua ajuda a quem está nos últimos anos do secundário, mas também quem quer saber mais. Os cuidados da gravação são de João Carrasco, a ideia e a edição de Maria Flor Pedroso, a produção de Ana Fernandes, e já sabe, sempre que ouvir esta música, está com o Serviço Público Bloco Notas. 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Até para a semana.

0: uma da manhã, meia-noite nos Açores.
1: Os trabalhadores da agência Lusa acreditam que há riscos de ingerência política e perda de independência editorial nas alterações que o governo implementou, por isso cumprem hoje uma greve de 24 horas. Hoje também no Parlamento votam-se propostas de revisão desse novo estatuto da agência Lusa. Também no hemiciclo, os deputados discutem a nova lei orgânica do governo para o Tribunal de Contas, que o mecanismo anticorrupção e os trabalhadores do Tribunal consideram que aumenta o risco de corrupção. O Presidente da República recebe ao início da tarde as famílias dos dois médicos portugueses detidos em Israel desde terça-feira. Eles seguiam na flotilha para Gaza.
0: Cláudia Almeida na edição a esta hora.
1: Estão em greve os trabalhadores da agência Lusa por causa dos novos estatutos que o governo aprovou. Susana Venceslau, jornalista e dirigente sindical da Lusa, explica que o protesto é pela inversão destes novos estatutos, porque são os jornalistas que têm de escrutinar o poder político e não o contrário.
2: Queremos efetivamente a revisão dos atuais estatutos que o governo impôs. Entendemos que trazem riscos grandes de governamentalização da agência e põem em causa, sobretudo, a sua independência editorial. Desde logo, passamos de um administrador para três, que são nomeados diretamente pelo governo. Depois, cria um tal conselho consultivo, constituído por 13 pessoas, metade das quais são nomeadas diretamente pelo poder político. E depois, porque passa a haver uma obrigatoriedade da direção de informação de prestar contas no Parlamento. Somos completamente contra. A Lusa tem que ter independência editorial, liberdade editorial, e não ser escrutinada pelo poder político. Aliás, é ao contrário. Os jornalistas é que escrutinam o poder político. Queremos que seja feita uma discussão alargada, até porque nós também entendemos que esses estatutos vão contra o regulamento europeu da liberdade de imprensa, razão pela qual nós, esta semana, vamos concluir para, na próxima semana, entregarmos, junto à Comissão Europeia, uma queixa sobre esta matéria.
1: E Susana Venceslau acrescenta o alerta: a mudança de estatutos na Lusa vai ter impacto em toda a comunicação social.
2: Isto afetará não só a Lusa, mas no futuro afetará todo o jornalismo que é feito pelos vários órgãos de comunicação social em Portugal. Os perigos que estão em causa na governamentalização da única agência de notícias do país, que é a voz e dá a voz a uma série de territórios, populações, cá dentro e lá fora, levamos e trazemos informação. Este papel é fundamental. E é fundamental também para as outras redações. Estamos a falar de todo o jornalismo que é feito e da forma como o atual governo procura condicionar, por um lado, o serviço público de informação e, por outro, o jornalismo no seu todo.
1: Durante a manhã, os trabalhadores da agência Lusa em greve vão estar em frente à Assembleia da República, na mesma altura em que os deputados discutem vários projetos para a revisão dos estatutos da agência Lusa. Também no Parlamento, hoje discute-se a proposta do governo para